0: Agora para Bentancur, tira pela direita, agora para Cáceres. Cáceres, partindo por campo de ataque, abriu na ponta direita para Canóbio, recebeu Canóbio, parou, pensou, chama contra si, marca o primeiro, batendo, bora curta pela meia direita, De La Cruz, recuando na meia direita, agora deixou com Cáceres. Cáceres outra vez agora para De La Cruz, dominou na meia direita, vem invadindo, não pode bater, perde o ângulo, volta, recuando, né, o jogo a Bentancur, de primeira agora Berbiolo, trabalha a jogada outra vez, Valverde, entregou para Varela, Varela, Valverde, Valverde recebeu de longe, apontou, bateu, toca! Na defesa da Arábia, sobra o rebote na ponta, Canobre de primeira, agora para De La Cruz, voltou recuando, Valverde chutou, bate na defesa, vai pela linha de fundo, novo escanteio, é a pressão do Uruguai, Uruguai quer a vitória, Soler.
1: E os jogadores sauditas estão apreensivos no banco de reservas, Brian Rodrigues toma posição de pé direito na batida.
0: Uma posição, chegando para bater o escanteio, atenção, cruzamento vem na boca do gol, sobe a defensiva, afasta, Varela tentou chutar, pegou na zaga, reboteada na bandeira, cai outra vez agora para Nico De La Cruz, carrega, domina pelo setor esquerdo, faz abertura, rafa agora para Sanabria, põe na ponta, lá embaixo para Rodrigues, Rodrigues trabalhando, levando outra vez na ofensiva, preparou, descartou, voltou recuando, recuou para Bentancur, Bentancur vem embora, toca para Varela, Varela recua pela direita, para dominada no campo de ataque, trabalha outra vez, agora vai tentar chegar, carregou, levou na meia, vem na condução, a defesa árabe faz o corte, a bola volta na esquerda para Botev e vai sair pela linha lateral. Soler no lance.
1: Lateral a favor da equipe do Uruguai, jogadores uruguais ainda sonhando com a virada. Agora o Varela, esse lateral não pode, era reversão, mas o juizão mandou seguir.
0: Bola rodada, outra vez a bola para Bentancur. Bentancur abrindo na esquerda, bola colocada para Rodrigues, domina pelo centro esquerdo, preparou de longe, a ponta bate, defendeu ao Aís, mandou para fora Soler.
1: O goleiro é o grande nome da partida, o Laís, evitando a virada da equipe do Uruguai, que segue na pressão no córner.
0: Bora dominada, Valverde, ele primeiro pelo setor esquerdo, ataca, aperta, quer o gol. Atenção, De La Cruz na área, cruzou, afasta a defesa árabe. É impressionante a pressão do Uruguai no final do jogo, Soler.
1: 12º escanteio da seleção uruguaia, Brian Rodrigues vai tomando posição e vem curtinho.
0: Para tocar para Nico De La Cruz, domina pelo setor esquerdo, volta, recuou, deixou na esquerda, agora do campo de ataque, para tocar pelo Miolo, carrega, leva a bola, vem Sanabria, Sanabria vai tentar abertura, devolveu na meia esquerda, carregando, Oliveira na tentativa do cruzamento, vem na boca do gol, a defesa rebate, completa de qualquer maneira ali atrás, a retaguarda árabe, tira de qualquer maneira com o Randan, levanta a bola pela linha lateral, bate o time do Uruguai, Varela de primeira, agora pelo Miolo, recuando na faça central do campo, levantamento, vem na ponta esquerda para Rodrigues, Rodrigues vem embora, preparou, dominou, invadiu, ainda ele, vai tentar bater, deixou na ponta, Valverde vem no fundo, cruza, bate na defesa, sobra outra vez agora para a defensiva árabe, vai sair pela linha lateral. Já temos os 7 minutos de acréscimos. O arbitraliano olhando para o relógio. Domina De La Cruz. Volta recuando. Ataca o Uruguai. Domina Cáceres. Faz abertura pela direita. Bola colocada na ponta para Canóbio. Recebeu Canóbio. Não pode bater. Recua outra vez agora pela direita. Cáceres preparou. Mandou na área. Sobe na cabeçada. Alambre afasta. Voltou De La Cruz de primeira. Deixou na esquerda. Bola colocada para Rodrigues. Cruzou. Pegou na defesa. Vai para fora. Os árabes pediram, pelo amor de Deus, o final do jogo. O italiano
1: mais
0: vai
1: um.
0: Dando os acréscimos. Mais um minuto. Pressão do Uruguai. Impressionante no final. Uruguai quer a vitória. Lá vem Rodrigues para bater o escanteio. Tomou distância. Vem. Levantou na boca do gol. Sobe na cabeçada. O Randan afastou. Voltou o rebote. Tira outra vez a lâmpada. A bola volta no meio de campo. O árbitro vai encerrar a partida em Miami. Num final de jogo espetacular, Arábia Saudita suporta uma pressão impressionante do Uruguai e arranca o empate, Gustavo Soler.
1: E agora tudo igual no grupo H, 0-0 para Espanha e Cabo Verde, 1-1 para Arábia Saudita e Uruguai. O goleiro Al-Owais, o grande destaque da partida, Éder. 13 defesas para o goleiro saudita, suportou a pressão uruguaia e mais um empate nesta rodada da Copa.
0: Muito bem, Lucasito, placar final do grupo H hoje aqui, 1-1, Arábia Saudita e Uruguai.
2: E mais cedo no outro jogo do grupo H, deu zebra, Espanha e Cabo Verde empataram por 0-0. Neste momento, situação do grupo H, Uruguai e Arábia Saudita são os dois primeiros, porque eles marcaram gols, Espanha e Cabo Verde fecham essa chave H, os dois também com um ponto conquistado, Eder.

Muito bem, ouvintes do Brasil, vamos encerrando a nossa transmissão direto Miami, Flórida, onde a Arábia Saudita e Uruguai empataram 1-1 pelo Grupo H. Na sequência, você vai ficar com a Voz do Brasil. Nós vamos voltar logo mais dentro da programação da TMC. 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
1: Boa noite.
2: Boa noite para você que nos acompanha em todo o país.
1: Segunda-feira, 15 de junho de 2026.
2: Vamos ao destaque do dia: transporte público coletivo.
1: Novo marco regulatório é sancionado pelo presidente Lula.
2: Ele muda as formas de financiamento do sistema e moderniza a regulação sobre as empresas que operam para melhorar a qualidade do serviço.
1: Na nossa entrevista do dia, nós conversamos com o secretário nacional de mobilidade urbana, Marcos Daniel dos Santos.
3: A gente tem nessa norma, ela abarca desde uma linha de trem ao metrô, a um corredor de ônibus, a um ônibus convencional, a um micro-ônibus, a serviços de barca. Então, precisa de diretrizes nacionais para que a população possa ser atendida com a qualidade que merece.
2: Você vai ouvir também: presidente Lula chega à França para participar da reunião do G7.
1: O presidente já teve hoje reuniões com os presidentes da Suíça e da França.
2: E vai discutir nos próximos dias a reforma de organismos como a OMC, regulação da inteligência artificial e regras para exploração de minerais raros.
1: E ainda, educação.
2: Estão abertas as inscrições para o Sisu Mais, uma nova oportunidade para quem fez o Enem e não foi selecionado na etapa regular. Gabriela Noronha.
4: Será uma espécie de repescagem das vagas que não foram preenchidas na etapa regular. Estão sendo ofertadas 9.436 vagas em 532 cursos.
1: E desenrola Fies, já renegociou 5 bilhões e 300 milhões em dívidas de ex-estudantes, com descontos de até 99%.
2: Hoje, na apresentação da Voz do Brasil, Mariana Jungmann e Luciano Seixas.
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2: O presidente Lula já está na França, onde participa como convidado do encontro do G7, formado por Alemanha, Canadá, Estados Unidos, França, Itália, Japão e Reino Unido, principais economias desenvolvidas do mundo.
1: Além de reuniões bilaterais, o presidente vai levar a contribuição brasileira para diversos temas discutidos pelo G7.
2: A repórter Luana Karen está lá na França, mas devido ao fuso horário de 5 horas a mais por lá, nós conversamos com ela mais cedo sobre as agendas do presidente. Vamos ouvir.
1: Oi, Luana, boa noite para você aí na França. Você está na cidade de Evian-le-Bain, né? O presidente Lula chegou à cidade hoje, mas antes ele passou por Genebra, capital da Suíça.
2: E ele já teve também os primeiros encontros bilaterais, né, com os presidentes da Suíça e da França. Conta pra gente como foram esses encontros, Luana. Boa noite.
5: Boa noite, Luciano e Mariana. Boa noite aos ouvintes da Voz do Brasil. É isso mesmo, a reunião de cúpula do G7 acontece em Evian-le-Bain, cidade francesa onde eu estou, situada às margens do Lago Léman, no leste da França. Antes de chegar aqui, ainda em Genebra, Lula teve uma reunião bilateral com o presidente da Suíça, Guy Parmelin. Eles falaram sobre comércio e se comprometeram a trabalhar para diversificar a pauta de exportações entre os dois países. À tarde, já aqui em Evian-le-Bain, o presidente Lula teve um encontro bilateral com o presidente da França, Emmanuel Macron. Os dois presidentes reiteraram os avanços positivos da cooperação em defesa, em especial o sucesso do Programa de Desenvolvimento de Submarinos, o PROSUB.
1: Luana, essa é a 10ª vez que o Brasil participa como convidado da reunião do G7. Quais são os temas que estão em destaque esse ano?
5: Pois é, Mariana, o encontro em Evian acontece logo após o anúncio do acordo de paz entre Estados Unidos e Irã, tema que deve fazer parte das discussões aqui. Além, claro, da guerra entre Ucrânia e Rússia. Também haverá espaço para conversas sobre disputas econômicas entre as grandes potências, segurança, saúde e inteligência artificial. O Brasil vai participar de 2 sessões plenárias no fórum. Na primeira, dedicada às parcerias internacionais para o desenvolvimento, Lula deve defender a manutenção dos recursos destinados à ajuda oficial aos países mais pobres. Na segunda sessão, com a presença brasileira, o debate será sobre crescimento econômico equilibrado. Neste tema, Lula deve voltar a defender a reforma das instituições internacionais criadas após a Segunda Guerra Mundial. É o que se costuma chamar de sistema de governança global, como os órgãos da ONU, a Organização Mundial do Comércio e outros. O Brasil vem defendendo que o formato desses organismos foi feito num outro contexto de mundo, em que existiam menos países. E daí a necessidade de reformas para aumentar a representatividade, especialmente no sul global. O secretário de Assuntos Econômicos e Financeiros do Ministério das Relações Exteriores do Brasil, embaixador Philippe Fox Drummond, explicou a postura do Brasil.
6: Como é que você tem um crescimento equilibrado com as estruturas de governança não reformadas? Um exemplo clássico disso é a OMC. Nós estamos fazendo um grande esforço, o Brasil, em conjunto com diversos outros países, para fazer uma reforma da OMC, e a reforma da ONU, das Nações Unidas, também é algo que cabe nesse texto.
2: Luana, o que deve sair de prático nessa reunião do G7?
5: Olha, Luciano, do encontro aqui em Evian devem sair 7 documentos com assuntos considerados prioritários pela presidência francesa. Entre eles está o combate ao narcotráfico, as questões de saúde e proteção online de menores de idade. O Brasil não participa das negociações finais desses textos, mas foi convidado a enviar contribuições. Outro tema considerado prioritário pela presidência francesa é a discussão sobre minerais críticos. E a posição brasileira é que os países produtores não devem se limitar a apenas exportar matéria-prima, mas também desenvolver cadeias produtivas locais capazes de agregar valor aos produtos, o que leva a mais geração de emprego e renda para a população. Também haverá um almoço na quarta-feira de trabalho entre os líderes do G7 e CEOs de empresas de inteligência artificial. O presidente Lula retorna ao Brasil na quarta-feira. Mariana e Luciano.
1: Obrigada, Luana. Karen, bom trabalho aí na cobertura da reunião de cúpula do G7 na França.
2: Neste fim de semana, o presidente Lula assinou a sanção de uma nova lei que vai promover mudanças profundas na gestão do transporte público em todo o país.
1: O novo marco legal do transporte público coletivo urbano vai modernizar o sistema e melhorar as formas de financiamento, que deixarão de ser ancoradas apenas na tarifa paga pelo passageiro.
2: Além disso, a regulação sobre as operadoras também será aprimorada, resultando em mais qualidade no serviço prestado.
1: Para explicar essas mudanças, nós conversamos hoje mais cedo com o secretário nacional de Mobilidade Urbana do Ministério das Cidades, Marcos Daniel de Souza Santos. Acompanhe. Olá, secretário. Vamos começar explicando para o nosso ouvinte o que é esse novo marco legal. Ele, pelo que eu entendi, ele dá diretrizes gerais, né, sobre todo o funcionamento do sistema de transporte público coletivo. Financiamento, planejamento de linhas, integração regional. O senhor pode explicar melhor para a gente?
7: Olá, Mariana, Luciano, tudo bom? Obrigado aí pela oportunidade da gente explicar um pouco sobre o marco legal que foi aprovado e sancionado nesse final de semana pelo presidente Lula. Esse texto de lei é muito importante porque quem faz acontecer o transporte público são os municípios nos seus territórios e os governos do estado, né? E há uma necessidade muito grande da gente fazer esse serviço melhorar no país, se expandir. E para isso ele precisa de normas e regras nacionais, que é a função da União. Então a lei ela cumpre esse espaço aí de atualizar, né, as normas para os municípios prestarem esse serviço para a população, prestarem com qualidade, financiar, organizar o serviço de transporte público. Parece simples, mas a gente tem nessa norma, ela abarca desde uma linha de trem ao metrô, a um corredor de ônibus, a um ônibus convencional, a um micro-ônibus, a serviços de barca. Então, o transporte público acontece de várias formas, de vários modos, em vários territórios, e precisa de diretrizes nacionais para que a população possa ser atendida com a qualidade que merece.
2: Um dos focos principais da nova lei é a questão do custeio, né? Ela propõe que esse custeio tenha outras fontes além da tarifa paga pelos passageiros. E também muda essa lógica, né, de preço dividido pela quantidade de passageiros transportados, não é isso, secretário?
7: Exatamente. A norma propõe a gente olhar o serviço de transporte, todos os modos, no território. Avaliar quanto custa, se ele é adequado, se está nas condições de qualidade para atender a população. E a partir desse custo, a gente entender que o poder público vai manter esse serviço funcionando com receitas que vêm da tarifa, mas que no passado dependia somente da tarifa e agora é possível colocar outras fontes de recursos para manter esse serviço e manter a qualidade. Então ele traz essa segurança jurídica para que os novos contratos e até os contratos que já existam consigam olhar qualidade, oferta e equilíbrio econômico de quem vai manter esses serviços, os operadores privados ou até operadores públicos. Então fica claro agora que para manter um serviço tão importante, não dá para depender somente da tarifa. Precisa vir outras fontes de recursos que o poder público tem que se organizar e para isso precisa ser dado muita transparência e controle social.
1: É, inclusive tem uma lógica também de, por exemplo, deixar de cobrar pelo passageiro em si e passar a cobrar por quilômetro rodado, né? Isso tem a ver com uma preocupação que essa nova lei tem em favorecer o atendimento em regiões periféricas, em linhas que tradicionalmente são negligenciadas pelos operadores, porque elas não são tão rentáveis assim. Essa mudança aí de paradigma, de forma de cobrança, ela também ajuda nesse aspecto.
7: Exato. A lei, ela traz o princípio da universalização, ou seja, levar o serviço público, que é o serviço de transporte, a todo o território. Como ele é um direito social, a gente tem que olhar muito para quem realmente mais precisa, as populações mais vulneráveis, afastadas, que não têm condição, muitas vezes, de acessar oportunidades nas cidades. Então, a gente precisa repensar a rede de transporte, esse serviço, as linhas, os sistemas de trilho para atender essa população e não depender somente da tarifa, porque senão você vai numa lógica de só vou onde tem passageiro que consegue pagar tarifa e se você não consegue ter essa arrecadação, você não vai ampliando a oferta do serviço público. Então é importante o poder público entender que ele precisa agora se organizar, o executivo, o legislativo e o próprio judiciário entendendo a importância do transporte público para levar esse serviço a toda a população do território, principalmente para quem mais precisa.
2: Outra inovação da lei é a associação de instrumentos urbanísticos e tributários com o serviço de transporte público. Quer dizer, um grande empreendimento urbano, por exemplo, teria que fazer investimentos no transporte público. É isso, secretário?
7: A gente tem que entender que o transporte ele ocorre no território da cidade, né? E tem locais que têm uma maior demanda e outras não, e existe um impacto dos empreendimentos. A lógica muitas vezes é uma lógica viária de fluidez do trânsito e é compreensível ter isso. Mas a gente pode ter empreendimentos que pensem que quem vai acessá-los vai por meio do transporte público e isso traz uma economia para a cidade como um todo, né? Então a gente tem que olhar a coletividade, o transporte público tem que ser pensado dessa forma. A gente vive num território de uma cidade utilizado ali por muitas pessoas. E o transporte, no nome já diz, coletivo, é para todo mundo. Então, quando a gente pensa o desenvolvimento das nossas cidades com o transporte, a gente tem que pensar os empreendimentos também com o olhar do usuário, do transporte público e de toda a população.
1: É, se pensa no estacionamento, né, tem que pensar também na chegada do ônibus, enfim, do metrô.
7: Exatamente.
1: Agora,
7: eu acho que esse princípio é importante, de fato, para quem está planejando as cidades, né? É um olhar a mais, né? De não só pensar no trânsito, mas também pensar no transporte público.
1: Agora, secretário, para a gente encerrar, é importante a gente lembrar que tudo isso é feito com diretrizes do governo federal, mas executado mesmo por estados e municípios lá na ponta, né? Ou seja, a gestão de todos esses instrumentos legais que essa nova lei traz, ela vai ser feita pelas prefeituras para favorecer o transporte local.
7: Exato. A titularidade, que a gente chama, né, quem realmente vai dizer qual é a linha que vai atender aquele bairro, é quem vive naquela cidade. São as prefeituras com participação da sociedade. É ali que a gente tem que discutir realmente se o serviço está atendendo a população ou não. O governo federal da diretriz, mas ele também entra financiando, dando assistência técnica, induzindo, que tem esse poder de fazer. Então, ele tem um papel também nessa lei, que é de dar esse suporte aos municípios e às regiões metropolitanas, mas esse protagonismo fica ainda com quem vive no território. A gente entende que é importantíssimo. E o marco legal coloca isso. Discutam a nível local, cobrem a nível local, venham também cobrar a nível de governo federal, mas entendo que as soluções vão partir de quem vive nos territórios.
2: Nós conversamos com o secretário nacional de mobilidade urbana, Marcos Daniel dos Santos. Muito obrigado, secretário, pela entrevista aqui à Voz do Brasil.
7: Eu que agradeço a oportunidade.
1: Mais de 9 mil vagas de graduação em universidades públicas.
2: Estão abertas essa semana as inscrições para o Sisu Mais, que vai preencher as vagas remanescentes da etapa regular do Sisu.
1: É a primeira vez que uma seleção desse tipo será realizada pelo MEC.
4: Os estudantes interessados em ocupar uma vaga em um curso de graduação em uma instituição pública de ensino superior terão mais uma oportunidade com o Sisu Mais. Será uma espécie de repescagem das vagas que não foram preenchidas na etapa regular do Sistema de Seleção Unificada 2026. É a primeira vez que o Ministério da Educação realiza o Sisu Mais. Estão sendo ofertadas 9.436 vagas em 532 cursos. Quem for classificado começa a estudar no segundo semestre. De acordo com o MEC, a adesão é voluntária. Cada universidade decide se participa e quais cursos disponibiliza. As inscrições para o Sisu Mais começaram nesta segunda-feira e vão até a próxima sexta-feira, 19 de junho, no site sisualuno.mec.gov.br. Ao acessar o sistema, deve ser feito o login da conta gov.br. O candidato poderá escolher até duas opções de curso, turno, local de oferta e instituição. Para se inscrever, o estudante precisa ter participado de uma ou mais edições do Exame Nacional do Ensino Médio nos últimos 3 anos e ter concorrido a vagas na etapa regular do Sisu 2026. Para a seleção, será considerada a edição do Enem com melhor média ponderada. Os resultados saem no dia 24 de junho. Gabriela Noronha, para a Voz do Brasil.
2: Alívio no bolso de estudantes que renegociaram dívidas pelo Desenrola Fiéis.
1: Após 30 dias de operação, o Ministério da Educação já contabilizou mais de 100 mil acordos firmados, o equivalente a 5 bilhões e 300 milhões de reais de dívidas renegociadas.
2: Aqueles que têm contratos firmados até 2017 e ainda não participaram podem aderir até o dia 31 de dezembro.
8: Após um mês de lançamento, o Desenrola Fiéis já implementou 100.209 renegociações de contratos do Fundo de Financiamento Estudantil, o Fiéis. Isso equivale a 5 bilhões e 300 milhões de reais em dívidas renegociadas em todo o país. O saldo das dívidas foi reduzido para 1 bilhão e 130 milhões de reais. Esse resultado reflete a adesão dos estudantes ao programa, que possibilita descontos de até 99% sobre o valor consolidado da dívida, conforme o perfil do contrato e o tempo de inadimplência. O Desenrola Fiéis tem potencial para beneficiar mais de 1 milhão de estudantes com contratos firmados até 2017 e que estavam na fase de amortização em 4 de maio de 2026. O prazo para aderir à renegociação vai até 31 de dezembro de 2026. Basta acessar os canais digitais dos agentes financeiros responsáveis pelo contrato. Com a confirmação do pagamento, ocorre a retirada do nome do estudante e dos fiadores dos cadastros de inadimplência. Com locução de Thaís Vitória, reportagem Daniele Popov.
1: Sexta-feira, nós falamos aqui na Voz do Brasil sobre o Move Brasil Entregadores Move Brasil Entregadores e Moto App, que vai facilitar a aquisição de bicicletas elétricas e motos para quem trabalha com entregas por aplicativos.
2: Mas o Move também está avançando em outras frentes.
1: No braço do programa voltado para aquisição de caminhões e ônibus, os financiamentos já estão sendo aprovados.
2: Só da linha do BNDES já foram contratados 3 bilhões de reais.
9: Modernizar a frota nacional de veículos pesados, de cargas e passageiros. Com esse objetivo, o governo do Brasil disponibilizou 21 bilhões de reais em crédito para financiamento desses veículos, dentro do programa Mover Brasil Caminhões e Ônibus. A maior parte dos recursos será liberada via Tesouro Nacional. Somente dos recursos liberados via Banco Nacional de Desenvolvimento Econômico e Social, o BNDES, já foram contratados 3 bilhões de reais desde o fim de maio. O diretor de Desenvolvimento Produtivo, Inovação e Comércio Exterior do BNDES, José Luiz Gordon, fala sobre o andamento do programa.
10: Essa linha já está disponível, já está sendo utilizada. Taxas de juros ali que variam entre 11% e 12% ao ano, um instrumento que ajuda muito a capacidade de investimento, a renovação de frota, uma frota mais nova, mais eficiente ambientalmente.
9: A linha de crédito do BNDES já contabiliza quase 5 mil operações em 1.056 municípios de todas as regiões do país. A média por operação foi de R$1.300.000, sendo a maior parte destinada aos donos de frotas. Mas também já foram aprovados 43 milhões de reais para clientes autônomos em 104 operações. O caminhoneiro e diretor da Confederação dos Trabalhadores em Transportes Logísticos, Carlos Alberto Littdemer, fala dos pontos positivos da medida.
11: Um fundo garantidor, ele dá condição de que aquele caminhoneiro que não tenha um score ideal para o banco, né, ou não tenha as garantias necessárias para que realmente ele possa dar uma melhorada. Senão, fora isso, ele jamais conseguirá fazer qualquer forma de investimento. O alongamento do prazo, né? Ele também é um facilitador, né?
9: As condições de financiamento variam conforme o perfil do beneficiário. Para transportadores autônomos, o prazo é de 120 meses, com 12 meses de carência. Para empresas de carga, o prazo para pagamento pode chegar a 60 meses, com 6 meses de carência. Já para empresas do setor de transporte de passageiros, o prazo é de 120 meses, também com 6 meses de carência. O programa prevê um limite de crédito de até 50 milhões de reais por cliente. Reportagem Cleide Lopes.
1: O governo do Brasil abriu crédito extraordinário de mais de 337 milhões de reais para intensificar a proteção florestal e o monitoramento ambiental.
2: A medida provisória foi publicada hoje e a verba vai ser executada pelo IBAMA e pelo ICMBio.
1: Do total, quase 195 milhões serão destinados para ações de prevenção e controle de incêndios florestais em áreas federais prioritárias e fiscalização ambiental.
2: Os recursos serão utilizados para despesas como mobilização de equipes, remuneração de brigadistas temporários e aquisição de equipamentos de proteção individual.
1: Foi incorporado ao SUS um novo tratamento para um tipo agressivo de leucemia.
2: E deve estar disponível aos pacientes no prazo de 6 meses.
12: A leucemia mieloide aguda é um tipo de câncer agressivo que afeta os glóbulos brancos na medula óssea. Entre os principais sintomas estão cansaço, anemia, infecções frequentes, perda de peso, febre, falta de ar, hematomas e sangramentos. Os pacientes do Sistema Único de Saúde com esse diagnóstico e que não podem se submeter à quimioterapia intensiva passam a contar a partir de agora com uma nova opção de tratamento. Trata-se da combinação de dois medicamentos, venetoclax com azacitidina, incorporada ao SUS pelo Ministério da Saúde. O tratamento é indicado para pacientes adultos com leucemia mieloide aguda recém-diagnosticada. A medida beneficia principalmente pessoas idosas ou com condições de saúde que dificultam um tratamento convencional. A previsão do governo federal é que a nova terapia esteja disponível na rede pública em até 180 dias. Natália Kuzlik, para a Voz do Brasil.
1: Para ajudar no combate a crimes digitais contra crianças e adolescentes, foi criado um canal de denúncias pela Agência Nacional de Proteção de Dados.
2: O novo canal busca facilitar o recebimento de relatos sobre violações de direitos por parte das plataformas na internet, como falhas na aferição de idade e ausência de segurança por padrão.
1: Os relatos devem ser de casos específicos e não genéricos e relacionados ao descumprimentos administrativos previstos no Estatuto Digital da Criança e do Adolescente.
2: O objetivo é ajudar no monitoramento e fiscalização de plataformas digitais e empresas que atuam no ambiente virtual.
1: Para denunciar, basta preencher o formulário disponível na plataforma da agência em www.gov.br/ANPD.
2: O pagamento do abono salarial para os trabalhadores nascidos em julho e agosto.
1: Mais de 4 milhões de trabalhadores vão receber ao todo 5 bilhões e 500 milhões de reais com pagamentos realizados pela Caixa Econômica Federal.
2: O benefício varia de R$ 136 a R$ 1.621, de acordo com a quantidade de meses trabalhados no ano base 2024.
1: Tem direito ao abono aqueles que receberam remuneração média de até R$ 2.766 com cadastro no PIS/PASEP há pelo menos menos 5 anos.
2: Os valores ficam disponíveis para saque até o encerramento do calendário, em 30 de dezembro de 2026.
1: E essas foram as notícias do Governo do Brasil.
2: Uma realização da Secretaria de Comunicação Social da Presidência da República.
1: Com produção da empresa Brasil de Comunicação.
2: Fique agora com as notícias do Poder Judiciário e do Congresso Nacional. Boa noite.
1: Boa noite para você e até amanhã.
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14: Supremo Tribunal Federal valida a inclusão automática de novos servidores federais em plano de previdência complementar. Para o STJ, a citação de empresa estrangeira por meio de representante no Brasil exige prova da representação. Oiapoque recebe ação itinerante da Justiça do Trabalho com serviços gratuitos à população. Boa noite, eu sou Walter Lima. O Supremo Tribunal Federal validou a inclusão automática de novos servidores federais em plano de previdência complementar. O plenário considerou que a regra é constitucional e não afasta o direito de escolha do servidor, que pode ser exercido posteriormente. Marcela Luiza.
15: Ao analisar o caso, o relator ministro Nunes Marques entendeu que a facultatividade prevista na Constituição está preservada, já que o servidor tem liberdade para decidir se deseja ou não permanecer no sistema. O ministro destacou que a legislação garante o cancelamento da inscrição a qualquer momento e prevê a devolução das contribuições com correção monetária nos casos de desistência em até 90 dias.
14: É nula a citação de empresa estrangeira por meio de suposta representante nacional sem prova concreta dessa representação. Essa decisão é do STJ, Fátima Uchoa.
16: A quarta turma do STJ deu provimento ao recurso especial da companhia coreana Hyundai Corporation para declarar nulos os atos processuais praticados desde a citação realizada por meio da Hyundai Caoa do Brasil em ação de cobrança, rescisão contratual e indenização ajuizada por empresa brasileira que alega não ter recebido acessórios de telefonia celular pelos quais pagou. A Justiça do Rio de Janeiro considerou válida a citação, mas o STJ entendeu que esse ato só seria válido se a representação tivesse sido comprovada, o que não ocorreu. Assim, sem representante formal confirmado, a Hyundai deveria ser citada diretamente na Coreia do Sul por carta rogatória. O voto que prevaleceu no julgamento foi o da ministra Isabel Galotti.
14: Equipes da Justiça do Trabalho e de órgãos parceiros chegam ao município de Oiapoque, no extremo norte do Amapá. É a itinerância Cidadania Aqui com Você, para atender as aldeias indígenas. Rafael Silva.
17: As ações vão ocorrer de quarta a domingo. Primeiro na aldeia Manga, sábado e domingo será a vez da aldeia Espírito Santo. Pela Justiça do Trabalho, além de receber orientações, os moradores da região também vão poder denunciar e resolver questões trabalhistas e previdenciárias e até solucionar conflitos. Mas vai ter também outros serviços, como emissão de documentos, orientações jurídicas diversas e atendimento na área da saúde.
14: Quatro legendas exibem propaganda partidária nesta semana. Programas vão ao ar na terça, quinta e no sábado, entre 19h30 e 22h30. Mariana Fabri.
18: Nesta semana, o Partido dos Trabalhadores, o Partido Liberal, o Partido Comunista do Brasil e o Partido Social Democrático exibem propaganda partidária nas emissoras de rádio e televisão. O tempo de propaganda depende do número de deputados federais eleitos pelo partido nas eleições gerais de 2022. Por isso, PT, PL e PSD têm direito a 10 minutos cada. Já o PCdoB conta com 5 minutos. A propaganda partidária promove o programa e as atividades do partido e divulga o posicionamento sobre temas políticos e sociais. Em anos eleitorais, como 2026, esse tipo de propaganda só é transmitida no primeiro semestre.
14: Governo Federal e FUNAI pagarão 10 milhões de reais por violações contra indígenas na década de 70 em Mato Grosso. A sentença também determinou a conclusão da demarcação em até 2 anos. Vanessa Pereira.
19: Depois de 50 anos, o MPF obteve a condenação na justiça contra o governo federal e a FUNAI por remover na década de 1970 indígenas Tapaiuna do território tradicional, próximo a Diamantino, em Mato Grosso. Na sentença, foi determinado o pagamento de indenização por danos morais e coletivos para a comunidade indígena no valor de 10 milhões de reais. A conclusão da demarcação das terras em até 2 anos e um pedido público de desculpas.
14: 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Boa noite.

0: Endurece punição para quem induz crimes em escolas e shoppings.
1: Bombeiros podem passar a receber recursos de emendas da saúde.
0: Boa noite.
2: Boa noite.
0: Uma emergência médica a 10 mil metros de altura pode transformar um voo tranquilo em uma corrida contra o tempo. Nessas horas, a ajuda de um médico entre os passageiros pode fazer toda a diferença.
1: Para reconhecer esse trabalho voluntário, o Senado pode analisar um projeto que prevê algum tipo de compensação aos profissionais que prestarem socorro durante viagens aéreas. Os detalhes com o repórter Alexandre Campos.
3: Autor do projeto, o senador doutor Irã, do PP de Roraima, lembrou que o médico que presta assistência ainda é obrigado a preencher formulários após o pouso do avião com informações sobre os procedimentos adotados durante o voo. Pela proposta, a companhia aérea vai ter duas opções: inserir no seguro que é obrigada a contratar uma cláusula prevendo a compensação ao profissional da saúde que agir nessas situações, ou, por conta própria, oferecer algum tipo de ressarcimento, como pagamento em milhas ou upgrade em viagem futura.
4: Você sabe que nós temos uma população que tem envelhecido muito, e quanto mais envelhecemos, mais agravos nós ficamos suscetíveis. E muitas vezes a gente encontra pessoas idosas que às vezes não tomaram suas medicações antipertensivas, suas medicações para controlar sua glicose, enfim, o que torna muito frequente a necessidade de um atendimento médico nos aviões.
3: Na justificativa de seu projeto, o doutor Irã, que é médico, lembrou que o Conselho Federal de Medicina confirmou o entendimento de que é devido a algum tipo de compensação ao profissional pela prestação de socorro durante voos.
0: E o senador Eduardo Girão, do Novo do Ceará, lamentou a morte de 7 jovens atletas cearenses em um grave acidente ocorrido na rodovia estadual CE-187. Durante a sessão de hoje no Senado, ele pediu um minuto de silêncio em homenagem aos jogadores de basquete falecidos.
1: Girão lembrou que os jovens participam da Copa Sobral de basquete e regressavam para Juazeiro do Norte, quando o ônibus em que viajavam tombou às margens da rodovia.
5: Neste momento de profunda dor, eu quero manifestar minha solidariedade às famílias das vítimas e aos feridos, que seguem recebendo atendimento médico, e a toda a comunidade esportiva cearense.
0: O senador Alci Lucas, do PL do Distrito Federal, alertou para o crescente endividamento das famílias brasileiras. Segundo o parlamentar, o número de pessoas com dívidas e restrições de crédito atingiu níveis recordes. Ele afirmou que a situação afeta principalmente as camadas de menor renda e defendeu uma reflexão sobre o alto custo do crédito no país.
1: Para Alci, os juros elevados comprometem o orçamento familiar, dificultam o planejamento financeiro e limitam as perspectivas de crescimento econômico e social. Segundo ele, nenhum país consegue crescer de forma sustentável.
6: O grande problema do Brasil não é o tamanho da dívida. O grande problema do Brasil é o custo da dívida, é o preço do dinheiro, é o crédito caro, é o juro excessivo.
0: Na mesma linha, a senadora Zenaide Maia, do PSD do Rio Grande do Norte, voltou a defender medidas para reduzir o endividamento das famílias brasileiras. A parlamentar criticou as altas taxas de juros cobradas em operações de crédito, especialmente no cartão de crédito e no cheque especial, e argumentou que o comprometimento da renda dos brasileiros está diretamente relacionado ao elevado custo do crédito.
1: Zenaide Maia também pediu a aprovação da proposta de emenda à Constituição que limita os juros do cartão de crédito e do cheque especial a até 3 vezes a taxa Selic. Ela, que é autora da iniciativa, afirmou que a proposta ajudaria a conter o crescimento da inadimplência e a reduzir o impacto dos juros sobre o orçamento familiar. A PEC está em análise na Comissão de Constituição e Justiça.
7: Com a aprovação da nossa emenda, vamos frear essa bola de neve, pela qual os altos juros dificultam o pagamento e aprofundam a inadimplência.
0: Crianças e adolescentes precisarão de autorização judicial para exposição comercial nas redes sociais.
1: A determinação está no ECA Digital. Foi regulamentada pelo Conselho Nacional de Justiça e mira os chamados influenciadores mirins. Repórter Raíssa Abreu.
8: A norma do Conselho Nacional de Justiça determina que o juiz avaliará, por exemplo, se a atuação da criança ou adolescente nas redes é compatível com sua idade, suas atividades escolares e sua fase de desenvolvimento. O ECA Digital, que entrou em vigor em março, criou responsabilidades compartilhadas entre Estado, famílias e empresas de tecnologia na proteção das crianças e adolescentes no mundo virtual. O senador Alessandro Vieira, do MDB de Sergipe, foi o autor do projeto que deu origem à lei.

0: Estamos regulando parcialmente a atividade das empresas mais poderosas da história do capitalismo. Essa é a primeira lei das Américas nessa matéria. E nós conseguimos colocar na mesma mesa, do mesmo lado da trincheira, pessoas tão diversas como a nossa senadora Damares e a deputada Maria do Rosário.
1: A proposta do CNJ, que regulamenta a atividade de crianças e adolescentes nas redes sociais, será votada no final de junho. Se aprovada, as plataformas deverão suspender conteúdos que exponham pessoas com menos de 18 anos sem alvará.
2: E a Comissão de Segurança Pública pode votar nesta terça-feira um projeto que endurece as punições para quem incita ou induz crimes em ambientes coletivos, como escolas, universidades e centros de compras.
3: A proposta foi apresentada para combater o crescimento de ameaças e discursos de pânico propagados na internet. Repórter Bruno Lourenço.
4: A relatora, senadora professora Dorinha Seabra, do União do Tocantins, lembrou os trágicos atentados ocorridos em escolas de São Paulo, Blumenau, Aracruz e Sobral para justificar a necessidade do projeto.
5: Um grande número de pessoas que, aproveitando-se do anonimato e de uma suposta impunidade conferida pela rede mundial de computadores, passam a incitar ou induzir prática de homicídio, lesão corporal e ameaças em locais de frequentação coletiva, como escolas, universidades, ambientes de trabalho e centros de compra.
4: Apesar de apoiar a proposta, o senador Fabiano Contarato, do PT do Espírito Santo, afirmou que a alteração no Código Penal pode acabar diminuindo a pena.
6: Você está tirando a figura da codelinquência, seja do partícipe por participação moral na forma de induzimento ou instigação, ou no auxílio, que seria, pela teoria unitária humanista, pelo mesmo homicídio.
4: Depois da CSP, o projeto de lei segue para a Comissão de Constituição e Justiça.
2: Verbas da saúde para atendimentos dos bombeiros e regras para o uso de inteligência artificial estão entre os temas em debate no Senado nesta semana.
3: Um dos projetos em análise prevê o uso de emendas parlamentares da saúde para custear e equipar os serviços de atendimento pré-hospitalar dos corpos de bombeiros militares. Repórter Marcela Cunha.
7: Na terça-feira, a Comissão de Assuntos Econômicos pode votar uma proposta que atualiza os limites de endividamento para acesso ao microcrédito, com a correção anual desses valores pela inflação. Na Comissão de Educação, os senadores analisam novas regras para a participação de crianças e adolescentes em espetáculos e vídeos publicados na internet. Além de exigir autorização judicial, o texto proíbe a presença de menores em publicidade de cigarros, bebidas alcoólicas e apostas. Na quarta-feira, a Comissão de Assuntos Sociais pode autorizar o uso de emendas parlamentares da saúde para custear e equipar os serviços de atendimento pré-hospitalar dos corpos de bombeiros militares. Mas o senador Humberto Costa, do PT de Pernambuco, alertou que a inclusão dos bombeiros entre os destinatários das emendas da saúde pode aumentar a disputa por recursos do SUS.
8: Poderá gerar maior competição por verbas já insuficientes para atender plenamente as necessidades da atenção básica, da rede hospitalar, do SAMU e de outros serviços estratégicos do SUS.
7: Na Comissão de Ciência e Tecnologia, uma proposta proíbe o uso de inteligência artificial para reproduzir sem autorização a voz ou a imagem de uma pessoa com fins comerciais.
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3: Com edição de Paula Groba e trabalhos técnicos de João Lira, o Jornal do Senado fica por aqui. Acompanhe agora as notícias da Câmara dos Deputados. Boa noite.
2: Uma boa noite e até amanhã.
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11: Câmara pode votar texto do governo sobre redução da jornada de trabalho.
12: Avança projeto que indeniza produtores por prejuízos com falta de energia.
11: Deputados facilitam a matrícula em cidade vizinha mais próxima do aluno.
12: Proposta prevê incentivo fiscal para livros, brinquedos e jogos inclusivos.
11: Boa noite. A Comissão de Constituição e Justiça da Câmara aprovou o projeto que prevê incentivo fiscal para livros, brinquedos e jogos inclusivos. Agora, a proposta será analisada pelo Senado. A repórter Maria Neves explica o que diz o texto.
13: Pelo texto, o poder público deverá reduzir tributos para a produção de materiais que ajudem crianças e jovens com desordem estética, deficiência ou enfermidade que cause embaraço social a compreender e aceitar sua condição. Autor do texto, o deputado Dr. Jaziel, do PL do Ceará, afirma que a carga tributária sobre brinquedos corresponde a cerca de 40% do preço final. Devido a essa tributação elevada, o parlamentar sustenta que o mercado de artigos lúdicos para crianças com deficiência não alcança larga escala. É atendido por iniciativas isoladas e artesanais. O relator da proposta, deputado Diego Garcia, do Paraná, concorda com o autor e acrescenta que atividades lúdicas e brincadeiras são coisa séria, principalmente para crianças com deficiência.
14: Crianças com deficiência devem ser estimuladas a desenvolver autonomia e autoestima. Materiais didáticos, livros, jogos e brinquedos inclusivos, que respeitem as individualidades, certamente terão repercussão positiva no desenvolvimento das crianças.
13: O deputado ressalta que percepções, raciocínio e criatividade são aprendidos na relação das crianças consigo mesmas e com o outro por meio do lazer infantil. E, para crianças com deficiência, destaca que as brincadeiras são instrumentos eficazes de superação de dificuldades e de desenvolvimento da criatividade. Segundo o Instituto Brasileiro de Geografia e Estatística, o Brasil tem 14 milhões e meio de pessoas com deficiência, o que representa 7,3% da população com 2 anos ou mais. Além disso, o Instituto identificou 2 milhões e 400 mil pessoas com autismo. Da Rádio Câmara de Brasília, Maria Neves.
10: Turismo.
15: Gilson Daniel, do Podemos do Espírito Santo, destaca o potencial turístico da região do Caparaó, impulsionado por eventos tradicionais e pelas belezas naturais. O deputado cita o Festival de Inverno de Guaçuí e a Festa do Carro de Boi, na cidade de Iúna, como iniciativas que valorizam a cultura local.
11: Gilson Daniel também ressalta que Caparaó reúne atrativos como o Pico da Bandeira, além de uma rica gastronomia regional. Ele registra investimentos destinados à região, como a inauguração da obra de asfaltamento da rodovia que liga os municípios de Iúna e Urupi.
10: Agricultura.
15: Projeto que prevê indenização a produtores rurais por prejuízos com falta de energia avança na Câmara. A repórter Sofia Peçanha tem os detalhes.
16: A Comissão de Agricultura aprovou o projeto que prevê que produtores rurais sejam indenizados quando tiverem prejuízos causados por falhas no fornecimento de energia elétrica. Apresentada pelo deputado Marcos Beltrão, de Alagoas, a proposta também foi aprovada pela Comissão de Minas e Energia. A medida vale para situações em que a falta de luz ou oscilações na rede elétrica provoquem a perda de produtos perecíveis, como leite, frutas, grãos armazenados ou até a morte de animais que dependem de sistemas automatizados para a sobrevivência. Durante a discussão na Comissão de Minas e Energia, o deputado Padre João, do PT de Minas Gerais, destacou os impactos diretos para os produtores, especialmente os de menor porte.
17: Porque a pessoa ela tem uma expectativa de, no mês, ela receber o leite que ofereceu. Então, terminar o prazo, isso é muito importante, porque a pessoa ela fica descapitalizada, fica sem renda, porque é o prejuízo. Caso do leite, mas tem as câmeras frias de legumes, verduras, queijos.
16: Para ter direito à indenização, o produtor deverá comprovar por meio de documentos técnicos que prejuízo foi causado diretamente pela interrupção de energia. O valor será calculado com base no preço de mercado dos produtos na região. O texto também determina que a concessionária de energia terá até 30 dias para analisar o pedido e fazer o pagamento. Caso o prazo não seja cumprido, haverá acréscimo de 10% no valor da indenização como multa. O relator da proposta na Comissão de Agricultura, o deputado Tião Medeiros, do PP do Paraná, afirmou que a medida também pode incentivar melhorias na qualidade do serviço prestado pelas empresas de energia.
18: O dever de indenizar fortalece um incentivo para a atuação proativa dos distribuidores, ao mesmo tempo em que responde a uma demanda urgente dos produtores rurais de todo o país.
16: O projeto que garante indenização a produtores rurais por perdas causadas por falta de energia elétrica segue para análise na Comissão de Constituição e Justiça. Da Rádio Câmara de Brasília, Sofia Peçanha.
10: Economia.
11: Reginaldo Lopes, do PT de Minas Gerais, anuncia uma articulação partidária em torno da proposta que garante fomento indireto aos setores da cultura e do esporte por meio de créditos tributários para gestores, artistas e patrocinadores.
15: O deputado explica que o principal objetivo da proposta é incluir os mecanismos permanentes de fomento dentro das regras da reforma tributária. Para Reginaldo Lopes, a medida fortalece a geração de emprego e renda, além de estimular investimentos privados em cultura e esporte.
11: Maurício Marcon, do PL do Rio Grande do Sul, alerta para o agravamento da situação econômica do país. Ao mencionar dados sobre o endividamento das famílias brasileiras, o deputado prevê um cenário de forte instabilidade financeira.
15: De acordo com Maurício Marcon, o descontrole fiscal do governo impulsionou a inflação dos alimentos e elevou a taxa de juros a patamares históricos. Ele recomenda cautela financeira aos cidadãos diante do risco de uma crise.
10: Trabalho.
11: O plenário da Câmara dos Deputados deve votar o projeto do governo que limita em 40 horas semanais a jornada de trabalho. O repórter Antônio Vital nos conta como estão as negociações.
19: A semana no plenário da Câmara começa com um único projeto na pauta, o que define a jornada máxima de trabalho em 40 horas semanais sem redução de salários. No final de maio, a Câmara aprovou proposta que inclui esse limite na Constituição, o que deve ser ainda analisado pelo Senado. A diferença é que o projeto enviado pelo governo ao Congresso em abril detalha a aplicação da redução da jornada e altera 9 leis, além da consolidação das leis do trabalho, a CLT. Acrescenta esse limite em legislações específicas que tratam do repouso semanal remunerado, do esporte e de profissões como aeronautas, seguranças privados, trabalhadores domésticos e radialistas. O projeto chegou à Câmara em abril com regime de urgência constitucional, com prazo para ser votado. Como isso não ocorreu, passou a trancar a pauta do plenário a partir de 30 de maio. Desde então, os deputados ficaram impedidos de votar qualquer outro projeto de lei. Na semana passada, o presidente da Câmara, Hugo Mota, designou como relator o deputado Léo Prates, do Republicanos da Bahia, o mesmo da proposta de emenda à Constituição que acaba com a escala 6x1. O projeto do governo define que a duração normal do trabalho não poderá ultrapassar 8 horas diárias e 40 horas semanais, o que vai valer também para trabalhadores com escalas especiais. Estabelece ainda que todos os trabalhadores terão direito a 2 dias de folga remunerados por semana, de preferência aos sábados e domingos. Abre exceções para negociações coletivas, de acordo com as peculiaridades de cada atividade. Também permite escalas de até 12 horas seguidas, mas mantendo o limite de 40 horas semanais. A proposta do governo se aplica aos contratos em vigor e passa a valer imediatamente assim que virar lei. Já a proposta já aprovada, que acrescenta esses limites ao texto da Constituição, define que a adoção da medida será gradual, com prazo de 2 meses para começar a valer limite de 42 horas e de 1 ano para a jornada de 40 horas. Prevê ainda medidas de transição para microempreendedores individuais, microempresas e empresas de pequeno porte e admite manutenção da jornada atual para terceirizados do serviço público até que ocorra nova licitação. O projeto do governo foi defendido pelo líder do PT na Câmara, deputado Pedro Czai, do PT de Santa Catarina.
20: Redução da jornada de trabalho de 44 horas para 40 horas semanais, portanto, ter 2 dias para viver, para descansar, para ficar com a família, qualidade de vida e tempo para viver e tempo para trabalhar. Estamos convencidos que a redução da jornada de trabalho vai permitir o aumento da produtividade, ganha a sociedade, ganha a economia, ganha as famílias brasileiras.
19: Já a proposta que acrescenta o limite máximo de 40 horas semanais de trabalho na Constituição, quando foi votada na Câmara, recebeu críticas de deputados da oposição. Deputados do PL, do Novo e do Missão disseram que a medida vai acarretar aumento do trabalho informal, diminuir a produtividade e aumentar o custo para as empresas. Da Rádio Câmara, de Brasília, Antônio Vital.
10: Relações Exteriores.
15: Alexandre Lindemeyer, do PT do Rio Grande do Sul, defende a soberania nacional e a autonomia jurídica do Brasil, sustentando que o país não deve se curvar a decisões externas. Ele lembra a decisão dos Estados Unidos de classificar as facções criminosas brasileiras como grupos terroristas.
0: Alexandre Lindemeyer afirma que a lei brasileira e tratados internacionais distinguem claramente crime organizado e terrorismo. Em sua opinião, os Estados Unidos são movidos por interesses próprios, com o apoio de políticos brasileiros empenhados em entregar riquezas nacionais.
10: Educação.
15: A Câmara aprovou o projeto que facilita a matrícula na escola mais perto do aluno, mesmo que em município vizinho, e o texto seguiu para análise do Senado. Confira na reportagem de Luiz Cláudio Canuto.
21: A Comissão de Constituição e Justiça da Câmara dos Deputados aprovou projeto que assegura a alunos da educação básica o direito de se matricular na escola mais próxima da sua casa, mesmo que seja em um município vizinho. O texto aprovado muda a LDB, Lei de Diretrizes e Bases da Educação Nacional. Por recomendação da relatora, deputada Júlia Zanatta, do PL de Santa Catarina, a comissão aprovou as sugestões da Comissão de Educação para o projeto. Pela versão aprovada, será assegurado o direito à matrícula e ao transporte escolar, com possibilidade de acordo entre os municípios. A deputada Júlia Zanatta reforçou a importância da medida.
22: Não precisando de mais uma legislação estadual ou municipal para acertar isso aqui. Então, é uma legislação que pensa na vida das pessoas lá na ponta, dos alunos, das mães, que às vezes moram na divisa de um município com outro e não conseguem fazer essa matrícula por causa de uma burocracia imposta por uma lei que foi feita aqui em Brasília, mas que não viu a realidade das pessoas lá na ponta. Então é um grande avanço.
21: O censo de 2022 apontou que 7,2% dos estudantes do Brasil, ou seja, 4 milhões de alunos, precisam ir a um município vizinho para estudar. Pouco mais de 3% dos alunos do ensino fundamental e 6,6% dos alunos do ensino médio precisam fazer diariamente esse deslocamento. O projeto original é do deputado Evair Vieira de Mello, do Espírito Santo. Da Rádio Câmara de Brasília, Luiz Cláudio Canuto.
10: Política.
0: Heloísa Helena, da Rede do Rio de Janeiro, despediu-se da Câmara após cumprir um mandato temporário de 4 meses. Em seu pronunciamento, a congressista fez um balanço de sua atuação, destacando a apresentação de mais de 60 projetos de lei voltados para a área social.
15: Heloísa Helena afirma que deixou o cargo consciente de ter feito uma política ética. A legisladora deixa o cargo em função do fim da suspensão do mandato do deputado Glauber Braga.
10: Justiça.
0: O nome afetivo, que muitas vezes crianças e adolescentes usam ao ganharem novas famílias, vai poder ser oficializado antes do fim do processo de adoção. A repórter Mônica Tati explica o teor da proposta, que agora vai para o Senado.
23: A Câmara dos Deputados aprovou proposta que permite o uso de nome afetivo por crianças e adolescentes sob guarda provisória, em cadastros de escolas e estabelecimentos de saúde, cultura e lazer. O nome afetivo é aquele pelo qual o menor é chamado pela nova família, antes da conclusão do processo de adoção e da alteração definitiva na certidão de nascimento. Depois de adotada, a criança geralmente troca o sobrenome. No entanto, há casos em que há a troca do primeiro nome também. O objetivo do projeto é antecipar o uso desse nome, como forma de respeitar a identidade da criança. A autora do projeto, a deputada Laura Carneiro, do PSD do Rio de Janeiro, explica por que a mudança do nome é importante ainda durante o processo de adoção.
24: A criança chegar à adoção é porque ela perdeu todos os links familiares, seja por violência, seja por abandono, está absolutamente desprotegida, principalmente do amor. Então, vem o processo de adoção, o processo começa com essa guarda provisória, isso demora muito tempo, tem uma análise difícil, mas durante esse tempo essa criança cria vínculo com essa nova família. A própria família e na escola, os amiguinhos, na sociedade, na vida normal dessa criança, ela passa a precisar efetivamente ser parte daquela família. E esse pertencimento também é ligado ao nome dela.
23: Laura Carneiro também destaca a importância de mais mecanismos para incentivar a adoção no país, principalmente de crianças mais velhas e adolescentes. A proposta, que permite o uso de nome afetivo por crianças e adolescentes sob guarda provisória, segue agora para o Senado Federal e, se for aprovada, pode ser sancionada pelo presidente da República e virar lei. Da Rádio Câmara de Brasília, Mônica Tati.
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4: Segurança Pública.
15: Avançou na Comissão de Constituição e Justiça da Câmara a proposta que reduz a maioridade penal para 16 anos. Para Sérgio Turra, do PP do Rio Grande do Sul, a medida acaba com a possibilidade de criminosos de alta periculosidade se esconderem na menoridade.
0: O deputado critica a oposição de esquerda à proposta, argumentando que ela protege criminosos, indo contra o interesse público e a segurança da sociedade. Sérgio Turra menciona o apoio popular à medida, que será analisada agora por uma comissão especial antes de ir à votação no plenário.
15: Sargento Faur, do PL do Paraná, celebra a aprovação na CCJ da PEC que reduz a maioridade penal. O congressista afirma que a medida é um primeiro passo para responsabilizar adolescentes de 16 e 17 anos envolvidos em crimes graves.
0: Sargento Faur sustenta que a punição de adolescentes infratores busca proteger principalmente os jovens que estudam e trabalham. Ele lembra que a PEC ainda precisa passar por comissão especial e pelo plenário da Câmara em dois turnos antes de seguir para o Senado.
15: José Rocha, do União da Bahia, celebra o Dia da Marinha, comemorado em 11 de junho. O parlamentar ressalta o papel histórico da corporação e exalta suas ações humanitárias operadas em rios de regiões isoladas para levar desenvolvimento e promover a integração nacional.
0: Presidente da Frente Parlamentar de Apoio ao Programa Antártico Brasileiro, José Rocha, ressalta a importância da Força Naval na proteção de quase 6 milhões de quilômetros quadrados da Amazônia Azul e defende investimentos em tecnologia como a construção de submarinos e fragatas.
15: Termina agora o Jornal Câmara dos Deputados, produzido pela Rádio Câmara, com trabalhos técnicos de Wellington Teles e apresentação de Val Monteiro e Luciana Vieira. Uma boa noite para você.
0: Você fica com as notícias do Tribunal de Contas da União. Boa noite.
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1: Olá, muito boa noite para você que acompanha a nossa programação da TMC. Neste exato momento, 10 horas mais 9 minutos. Seja muito bem-vindo, muito bem-vinda. Resumo TMC nesta segunda-feira, dia 15 de junho. Meu nome é Alexia Marília e seguimos juntos até a meia-noite com uma programação bem leve, bem informativa, com as principais notícias do dia, do mundo da política, da música, do comportamento, da cultura e, é claro, com a sua participação na nossa programação. Inclusive, temos o nosso quadro, né? O Todo Mundo Comenta, que é aquele momento que você manda sua mensagem no nosso WhatsApp, DDD 11 97 221 1001. Repetindo, DDD 11 97 221 1001. Tô aqui com o celular da produção, aos cuidados do Canequinha. Mande a sua mensagem, conta pra mim como é que tá sendo a segunda-feira, temida segunda-feira, né? Mas estamos aí no finalzinho e a semana tá só começando, então vem comigo que eu vou adorar ter a sua companhia. E você já sabe, Transamérica agora é TMC. Quem escuta sabe.
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0: Agora 10 horas mais 10 minutos. Vem você também se informar no nosso Giro TMC, porque a Procuradoria-Geral da República rejeitou a segunda proposta de delação premiada de Daniel Vorcaro, dono do Banco Master. A Polícia Federal já havia feito o mesmo na semana passada. As duas organizações estavam realizando a negociação de forma paralela. As duas entidades chegaram à conclusão de que o ex-banqueiro não apresentou elementos novos ou não conseguiria provar o que havia sido prometido. Se a delação tivesse sido aceita pelos investigadores, ela teria que ser homologada pelo relator no Supremo Tribunal Federal, no caso, o ministro André Mendonça. E o ministro do Supremo Tribunal Federal, Alexandre de Moraes, rejeitou nesta segunda-feira o pedido da Defensoria Pública da União para adiar a ação penal em que o ex-deputado federal Eduardo Bolsonaro figura como réu. Ele é acusado de coação no curso do processo por supostamente atuar para incentivar a imposição de tarifas dos Estados Unidos sobre exportações brasileiras. O julgamento no Supremo Tribunal Federal está mantido para essa terça-feira. O ex-deputado federal é réu por coação no curso do processo, crime que, em termos simples, consiste em pressionar ou intimidar alguém para interferir em uma investigação ou ação judicial. Eduardo Bolsonaro está nos Estados Unidos desde o ano passado. Nesse período, perdeu o mandato de parlamentar por acumular faltas às sessões da Câmara dos Deputados. Como não foi localizado e também não identificou o advogado particular, Moraes determinou sua notificação por edital, mecanismo usado quando o réu não é encontrado pelos meios convencionais, e autorizou a Defensoria Pública da União a assumir a defesa. E a Advocacia Geral da União informou nessa segunda-feira que vai pedir à Justiça dos Estados Unidos para atuar no processo movido pelas redes sociais Rumble e Trump Media contra o ministro Alexandre de Moraes, do Supremo Tribunal Federal. Então, em nota à imprensa, a AGU disse que o pedido de habilitação no processo vai permitir que o Estado brasileiro possa fazer a defesa de sua soberania na Justiça da Flórida, onde o caso está em tramitação. O órgão declarou, abre aspas, a medida tem por objetivo promover a defesa dos interesses do Estado brasileiro e sustenta, sobretudo, que decisões judiciais proferidas pela Suprema Corte de nosso país não podem ser questionadas perante tribunais de estados estrangeiros, fecha aspas, né? É, nota divulgada pela Advocacia Geral da União. No entendimento, então, da AGU, agentes públicos não podem ser alvo direto do judiciário de outros países sem o consentimento do Estado brasileiro. No processo que tramita nos Estados Unidos, as redes Rumble e Trump Media acusam Moraes de determinar a suspensão de perfis de brasileiros que moram nos Estados Unidos, entre eles o blogueiro Alan dos Santos. As medidas foram determinadas porque os alvos são acusados de ataques antidemocráticos contra o Supremo. Agora 10 horas mais 13 minutos e o Ibovespa encerrou a sessão dessa segunda-feira em queda de 0,42%. O principal índice da Bolsa Brasileira operou em descompasso com o otimismo das praças em Nova York e na Europa, que comemoraram o anúncio de um acordo provisório histórico entre os Estados Unidos e o Irã. No Brasil, a expressiva descompressão nos preços internacionais do petróleo pesou sobre o setor exportador, enquanto as projeções mais rígidas do relatório Focus mantiveram o mercado defensivo na largada da semana do Copom. E agora no noticiário internacional, o presidente dos Estados Unidos, Donald Trump, disse nessa segunda-feira que foi alcançado um acordo com o Irã e que o texto será divulgado após a assinatura formal na sexta-feira. Após chegar a Evian, na França, para uma reunião do G7, Trump também afirmou que o Estreito de Hormuz estará totalmente aberto até sexta-feira. O memorando do entendimento entre os Estados Unidos e o Irã foi assinado pelo presidente Donald Trump, pelo vice-presidente Didi Vance e pelo presidente do parlamento iraniano, né, Mohammad Bagher Khalibaf, informou nesta segunda-feira, então, uma autoridade norte-americana para a agência Reuters. Trump ainda afirmou que teve boas conversas com Vladimir Putin, da Rússia, e Volodymyr Zelensky, da Ucrânia, no domingo, e que ambos pareciam dispostos a fazer algo em relação à guerra na Ucrânia. Agora, 10 horas mais 15 minutos.
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0: Como sempre, eu trago aqui no Resumo TMC a previsão do tempo para o dia seguinte, ou seja, para terça-feira. Assim você já consegue se planejar, se coloca um casaco na mochila ou até mesmo aquele bom e velho guarda-chuva. Aqui em São Paulo mesmo faz muito frio, estou até de casaco aqui no estúdio da TMC. Então vem comigo, vamos para a previsão do tempo para essa terça-feira. Começando então pela região sul. Alô aí, Curitiba, porque na terça o dia é nublado, mas o sol aparece de vez em quando. A mínima vai ser de 9 graus e a máxima de 16. Sem previsão de chuva então em Curitiba na terça-feira. E de Curitiba vamos para a região sudeste, começando por São Paulo. Na terça-feira o dia é nublado e pode garoar a qualquer momento, então é bom colocar o guarda-chuva na mochila, né? Famosa Terra da Garoa em São Paulo, mínima vai ser de 14 graus e a máxima de 19. E ainda no sudeste, vamos para o Rio de Janeiro. Alô agora para o Carioca. Então, terça-feira temos notícia de chuva o dia todo. Mínima vai ser de 18 graus e a máxima de 23. Agora em Belo Horizonte, na terça-feira o sol aparece entre nuvens. Chove rapidamente durante o dia e também à noite. Mínima de 16 graus e a máxima de 23. Agora vamos para o centro-oeste. Em Brasília, terça-feira tem o dia ali com sol e nuvens também. Então o dia é de sol com nuvens e temos previsão de chuva no período da tarde. Mínima de 16 graus e a máxima de 27. Fechando com chave de ouro a nossa previsão do tempo, vamos agora para o Nordeste. Em Recife, o sol aparece e chove no período da manhã, na terça-feira, e a tarde será nublada. Mínima de 23 graus e a máxima vai ser de 30. 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
0: E vamos para Brasília, porque o Supremo Tribunal Federal vai começar a julgar Eduardo Bolsonaro por coação. As informações sobre o caso em que o ex-deputado é acusado de tentar interferir no funcionamento da justiça, quem traz é o Lucas Scherer.
2: O Supremo Tribunal Federal julga nesta terça-feira uma ação contra o ex-deputado Eduardo Bolsonaro, acusado de tentar interferir no julgamento do pai, o ex-presidente Jair Bolsonaro, condenado por tentativa de golpe de Estado. Segundo a Procuradoria-Geral da República, Eduardo articulou junto ao governo dos Estados Unidos para que sanções fossem impostas a autoridades brasileiras, incluindo ministros do STF, e tornou essas articulações públicas pelas redes sociais. A PGR diz que ele antecipava sanções, comemorava quando vinham e avisava que medidas mais duras estavam por vir caso o STF não recuasse. Às vésperas do julgamento agora, o ex-parlamentar voltou às redes para pedir ao governo norte-americano novas sanções contra o relator do caso, o ministro Alexandre de Moraes. A defesa tentou adiar o julgamento, alegando que a primeira turma está com uma vaga em aberto. A defensoria pediu que um ministro da segunda turma completasse o colegiado, mas Moraes rejeitou e manteve o julgamento na pauta. O regimento interno do STF permite que a turma delibere com no mínimo 3 ministros. Como Eduardo não contratou advogado, a Defensoria Pública da União é quem responde pela defesa dele e argumenta que as falas do réu foram manifestações políticas de um parlamentar e não coação. O julgamento começa às 14h.
0: Agora 10h19 e vamos para o Rio de Janeiro, porque a Polícia Civil do Rio está em posse de imagens do momento do acidente entre dois helicópteros na zona sudoeste da capital. A investigação apura se houve erro humano ou falha técnica. Mais informações deste caso com Leonardo Rezende.
3: A Polícia Civil do Rio investiga se os pilotos dos dois helicópteros que colidiram no ar no Recreio dos Bandeirantes, na zona sudoeste da capital, cumpriram corretamente os planos de voo informados à torre de controle. Segundo os investigadores, os proprietários das aeronaves já prestaram depoimento e detalharam os trajetos previstos. Um dos helicópteros decolou do aeroporto Santos Dumont, no centro do Rio, com destino a Guaratiba. O outro partiu do terminal de Jacarepaguá, rumo a Angra dos Reis, na Costa Verde do estado. De acordo com o delegado Alan Luchardo, responsável pelo caso, o fator humano tem papel decisivo nesse tipo de operação, já que os voos eram realizados sob regras visuais, sem orientação permanente da torre de controle. A corporação já obteve imagens que registram os momentos que antecederam e o instante da batida.
4: Essas imagens são importantes para traçar a rota de voo. Agora a gente falta juntar os planos de voos que foram realizados, comunicados, justamente para verificar se houve alguma falha humana e traçar em seguir o corredor viário, o corredor aéreo, no caso, respectivo, porque sabe-se que é um voo visual. Eram voos visuais, não havia um controle de uma torre para direcionar ou não. A torre é comunicada e eles fazem um voo visual.
3: Os agentes também apuram se houve comunicação entre os pilotos antes da tragédia. A análise busca determinar se a ocorrência foi provocada por erro humano, falha mecânica ou uma combinação desses fatores. Além dos donos das aeronaves, testemunhas que presenciaram a colisão também foram ouvidas. O empresário Oswaldo de Luca Filho, proprietário de um dos helicópteros, já foi multado pela Agência Nacional de Aviação Civil em 2025 por se recusar a apresentar documentos e informações solicitados durante uma fiscalização. No entanto, a polícia confirmou que tanto os pilotos quanto as aeronaves estavam com a documentação regular junto à ANAC. Apesar disso, nenhum dos helicópteros possuía autorização para realizar transporte remunerado de passageiros. As autoridades investigam se os voos eram particulares ou se havia algum tipo de atividade clandestina. Uma nova perícia foi realizada nesta segunda-feira no local da queda. Paralelamente, o CENIPA, o Centro de Investigação e Prevenção de Acidentes Aeronáuticos, e a própria ANAC conduzem apurações técnicas para identificar as causas da ocorrência. Esses relatórios vão ser compartilhados com a Polícia Civil. A colisão deixou 6 mortos e é considerada uma das mais graves tragédias aéreas recentes envolvendo aeronaves de pequeno porte no estado.
0: Olha aí, familiares e amigos se reuniram nessa segunda-feira para a despedida de Lucas Brito Chaves Frota, uma das 6 vítimas da colisão entre helicópteros no Recreio dos Bandeirantes. A repórter Beatriz Trindade tem as informações pra gente.
5: A família de Lucas Brito Chaves Frota, uma das vítimas da colisão entre helicópteros no Rio, afirma que uma das aeronaves não estaria apta para voar. A declaração é do aposentado Eduardo Correia, tio de Lucas. Ele afirmou que pretende acompanhar as investigações para entender o que provocou o acidente.
6: No mais alto astral do mundo, muito alegre, mas eu não chego nem a ficar triste. Eu estou revoltadíssimo, revoltadíssimo com essa estrutura que está sendo formada aqui no Brasil e que está destruindo o nosso país. Eu quero que Deus leve ele para um lugar bom, né? E que ele seja feliz no lugar para onde é que ele vai.
5: O velório aconteceu no Cemitério Memorial do Carmo, no Caju, na zona portuária, de 11 da manhã a meio-dia. Em seguida, o corpo foi cremado. Lucas tinha 26 anos e atuava como DJ e produtor musical. Nascido no Rio de Janeiro, ele morava nos Estados Unidos há quase 10 anos. O artista iniciou a carreira ainda na adolescência. O projeto mais recente foi a gravação de um DJ set no Cristo Redentor em dezembro do ano passado. Luiz Ures, um dos amigos que chegou a morar durante um tempo com Lucas em Miami, contou que editou um dos marcos da carreira do amigo, que foi gravado no Cristo.
7: Eu morei com ele em Miami, então ele tocava 3, 4, 5 vezes na semana. Ele ia tocar nas boates, eu ia gravar, fazer foto. Eu editei o set do Cristo que ele fez. Tem um set dele que eu também gravei, que a gente não soltou ainda, que eu vou ver com a família se eles querem soltar também. Essa foi o maior que ele fez e o de mais relevância.
5: Lucas era filho da advogada Cristiane de Medeiros Frota com o empresário Antônio Frota, além de enteado do desembargador Elton Martinez Leme. Em nota, a Associação de Magistrados do Estado do Rio de Janeiro lamentou a morte. As causas da colisão ainda são investigadas pelas autoridades.
0: E a tentativa de Daniel Vorcaro de fechar um acordo de delação premiada sofreu uma nova negativa. Depois da Polícia Federal, a Procuradoria-Geral da República também rejeitou a proposta apresentada pelo ex-controlador do Banco Master. Os detalhes direto de Brasília, com Lucas Scherer.
2: A Procuradoria-Geral da República rejeitou a proposta de delação premiada apresentada por Daniel Vorcaro. A decisão foi tomada após a Polícia Federal também negar, pela segunda vez, a possibilidade de um acordo de colaboração com o ex-banqueiro. Segundo fontes ligadas às investigações, a avaliação é de que o material apresentado não trouxe informação inédita nem prova capaz de sustentar os relatos feitos por Vorcaro. Investigadores apontam que parte do conteúdo se baseia em informações sem comprovação e que não houve compromisso efetivo com a devolução dos valores investigados. A defesa apresentou duas versões da proposta de colaboração. A primeira foi rejeitada pela Polícia Federal em maio e a segunda voltou a ser considerada insuficiente pelas autoridades neste mês. A PF e a PGR também tentavam avançar em uma negociação para o ressarcimento de cerca de 60 bilhões de reais que teriam sido desviados em fraudes relacionadas ao Banco Master. Apesar da nova rejeição, a legislação permite que Vorcaro apresente futuras propostas de colaboração, caso consiga oferecer informações e provas consideradas relevantes para as investigações. Atualmente, o ex-banqueiro permanece na superintendência da Polícia Federal, aqui no Distrito Federal. Com as negociações, investigadores avaliam que ele poderá retornar a um presídio federal, decisão que caberá ao ministro André Mendonça, relator do caso no Supremo Tribunal Federal.
0: Agora, 10 horas mais 27 minutos.
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1: Agora, 10 horas mais 31 minutos. Vamos para o Rio de Janeiro, porque a Polícia Civil concluiu perícia depois de uma mulher cair durante a prática de rapel. A área utilizada para atividade tem aproximadamente 40 metros de altura. E quem traz os detalhes desse caso triste é a Larissa Cardoso.
2: Uma mulher morreu após cair de uma encosta enquanto praticava rapel em Maricá, na região metropolitana do Rio. A vítima, que ainda não teve o nome divulgado, estava na Gruta do Spar e, segundo informações, ela se preparava para descer quando se desequilibrou e caiu. O corpo de bombeiros foi acionado, mas a vítima já estava em óbito quando os agentes chegaram. A Gruta do Spar é um complexo de minas desativadas há cerca de 50 anos. Nas redes sociais existem várias postagens divulgando esportes radicais no local. Procurada, a prefeitura informou que o lugar faz parte do Refúgio de Vida Silvestre Municipal de Maricá, o Revis, e que é uma área particular e, portanto, a prefeitura não se responsabiliza pela autorização, fiscalização ou interdição de atividades de rapel realizadas no local. A delegacia de Maricá realizou a perícia no local e ouviu testemunhas. Agora, outras investigações estão sendo feitas para apurar os fatos. Até o fechamento desta reportagem, a Revis não se manifestou.
1: E ainda no Rio de Janeiro, a Polícia Civil investiga a morte de Luiz Fernando da Silva, membro da equipe da produtora Afroreg Audiovisual, após queda de mais de 3 metros de altura durante as gravações de uma série. A Larissa Cardoso tem as informações pra gente.
2: Um homem morreu após cair de 3 metros de altura durante as gravações de uma série na Universidade Federal do Rio de Janeiro, no campus da Ilha do Fundão, na zona norte do Rio. A vítima, Luiz Fernando da Silva, de 55 anos, fazia parte da equipe de produção audiovisual da série Delegacia de Homicídios, quando caiu de mais de 3 metros de altura. O corpo de bombeiros chegou a ser acionado e encaminhou Luiz Fernando para o Hospital Municipal Evandro Freire. De acordo com a direção do hospital, ele chegou à unidade em parada cardiorrespiratória. A equipe médica tentou reanimar a vítima, mas ele não resistiu aos ferimentos e veio a óbito. Nas redes sociais, a produtora Afroreg Audiovisual, responsável pela equipe técnica, lamentou a morte de Luiz Fernando e informou que está prestando apoio aos familiares e colaborando com o trabalho das autoridades competentes. Em nota, a UFRJ informou que acompanha o caso e aguarda a apuração dos fatos pelas autoridades competentes e que se solidariza com os familiares e colegas da vítima. A delegacia da Ilha do Governador realizou a perícia no local e investiga as circunstâncias da morte de Luiz Fernando.
1: E a Polícia Civil e o Ministério Público avançam na investigação da morte da jovem que foi arremessada de uma ponte sem a corda de segurança ao realizar um salto de rope jump em Limeira, no interior de São Paulo. 3 homens foram detidos e tiveram as prisões convertidas em preventiva depois da audiência de custódia realizada neste domingo. Os detalhes com a Luísa Mutoni.
3: Na decisão, o juiz Paulo Henrique Natal afirmou que os 3 acusados teriam tentado fugir depois do ocorrido e que, caso permanecessem soltos, outros fatos da mesma natureza poderiam acontecer. Os 3 homens que foram presos são os mesmos que aparecem nas imagens altamente compartilhadas nas redes sociais, que mostram o momento em que a jovem Maria Eduarda Rodrigues, de 21 anos, é arremessada de uma altura de cerca de 40 metros da Ponte do Esqueleto. O fato aconteceu na manhã do último sábado, no local que fica entre os municípios de Limeira e Cordeirópolis, na zona rural do interior de São Paulo. Os 3 vão responder por homicídio com dolo eventual, quando não há intenção, mas se assume o risco de matar, já que a jovem foi arremessada sem a checagem dos equipamentos de segurança. Ela não estava com as cordas e o restante dos equipamentos equipamentos que são utilizados na modalidade de rope jumping. Nas filmagens é possível ouvir o desespero das pessoas assim que Maria Eduarda é arremessada, já que elas perceberam que ela estava sem os equipamentos de segurança. A jovem acabou morrendo no local por múltiplas fraturas. O corpo dela foi enterrado ontem no cemitério municipal de Jandira, cidade natal de Maria Eduarda. A Polícia Civil afirma que a empresa da qual os três presos faziam parte não tinha autorização para realizar

0: da Mulher e reafirmou seu compromisso de colaborar com as autoridades competentes para esclarecimento dos fatos. Tentamos contato com a defesa dos acusados, mas ainda não tivemos retorno. Agora 10 horas mais 37 minutos.
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0: 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Agora é hora de falar de tecnologia. E o Reino Unido anunciou nessa segunda-feira o banimento e novas restrições ao uso de redes sociais por crianças e adolescentes. Assunto para o nosso colunista, Arthur Igreja.
2: Na coluna de hoje, eu destaco o banimento das redes sociais que foi anunciado nessa segunda-feira pelo Reino Unido. É mais um país que se junta à Austrália. Para quem não acompanhou o assunto, na Austrália já faz algum tempo que menores de 16 anos não conseguem usar as redes sociais. Então, o que o Reino Unido está propondo é o banimento para menores de 16 anos, algum tipo de acesso dos 16 aos 18 e a partir dos 18, sim, poderia se fazer uso irrestrito. Lembrando que aplicativos de mensageria, como o caso do WhatsApp, não entram nesse banimento, mas crianças e adolescentes não podem, por exemplo, fazer lives também em aplicativos como o YouTube e passam a ter restrições, inclusive, para chats e interações ao vivo com estranhos, por exemplo, dentro de jogos online. Reino Unido também prevê uma espécie de toque de recolher digital que vai ser definido até o final do ano, já que eles querem impedir aquilo que se chama de uso infinito do smartphone, que estaria prejudicando não só a saúde mental, mas o próprio desenvolvimento dessas crianças e adolescentes. Ou seja, são medidas bastante duras, muito mais severas do que aquilo que nós temos no Brasil com o ECA digital, que entrou em vigor, em funcionamento recentemente, que tem muito mais a ver com a identificação, a correta identificação da idade de quem está acessando um site, por exemplo, mas com menos restrições como essa, que são extremamente impositivas. A Austrália começou isso, na União Europeia, países como a Espanha também vão nessa direção. E é claro, é um tema extremamente polêmico, extremamente espinhoso. Lá no Reino Unido, uma pesquisa apontou que 90% dos pais são favoráveis. Afirmam que as crianças não têm ferramentas adequadas, proporcionais à sua idade. Ou seja, 90% dos pais consideram que a internet é um terreno livre demais proposto pelas big techs, e elas, é claro, prontamente reclamaram, dizendo que isso não é justo, que eles não têm nem os mecanismos para tentar bloquear, e alguns outros falando que, na verdade, isso não vai ter efeito prático muito grande, porque as crianças ou acessarão sites e portais ilegais, ou seja, outras plataformas, ou assinarão e usarão alguma espécie de VPN para camuflar o seu acesso e para tentar acessar esse conteúdo em outros países. Ou seja, temos aqui, como sempre, um lado que acaba afirmando que isso seria uma redução das liberdades, não só das crianças e dos adolescentes, mas também daquilo que se chama de controle parental, ou seja, para que a família determine o que quer que seja acessado ou não. Mas o comunicado e o anúncio do primeiro-ministro, ele é bastante enfático, dizendo que os mecanismos comprovadamente não deram certo. Ou seja, essas medidas, elas serão calibradas até o Natal desse ano e entram em funcionamento especialmente a partir de 2027. O que eu consigo ver é que há um bloco cada vez maior de países que não só provoca esse debate, mas tomam decisões cerceando essa ação das big techs, que foi bastante irrestrita ao longo dos últimos anos.
0: Assunto muito importante para a proteção de jovens, especialmente crianças e adolescentes. Mudando de assunto, vamos para Brasília agora, porque o presidente Lula iniciou a agenda de reuniões com outros líderes na França. O Palácio do Planalto tenta organizar um encontro reservado com o presidente dos Estados Unidos, Donald Trump. As informações vêm direto de Brasília com o Murilo Hernandes.
3: O presidente Lula desembarcou na França para participar do encontro do G7, o grupo que reúne das 7 principais economias do mundo. O Brasil não faz parte desse grupo, mas participa como país convidado. A estratégia da comitiva brasileira é aproveitar a presença de chefes de Estado para resolver impasses do comércio. O foco é conseguir uma conversa com o presidente do

0: Donald Trump e tentar abrir um canal de negociação sobre as novas tarifas impostas pela Casa Branca a produtos brasileiros. Outro ponto a ser discutido é a decisão de Washington, que classificou facções criminosas brasileiras como organizações terroristas. Oficialmente, a agenda do presidente da República inclui discursos sobre desenvolvimento econômico e pedidos de mudanças nas regras de organização das Nações Unidas. Lula também tem reuniões individuais confirmadas com o presidente da França, Emmanuel Macron, e com a primeira-ministra do Japão, Sanae Takaishi.
1: E aconteceu nessa segunda-feira em São Paulo o evento Rumos do Brasil, com a presença de grandes nomes da política nacional. O repórter Ricardo Sparvoli acompanhou tudo e traz os detalhes pra gente.
2: O fórum reuniu alguns dos principais pré-candidatos à presidência da República, como Flávio Bolsonaro, Romeu Zema e Ronaldo Caiado. Bolsonaro, em sua fala, inclusive, saiu em defesa do Bolsa Família.
3: Muita gente tem um preconceito com relação a quem está no Bolsa Família como se não quisessem trabalhar. É um erro isso. Quase 70% das pessoas que recebem o Bolsa Família trabalham informalmente. E não vão para a formalidade por quê?
4: Aliás, essa é uma das críticas.
3: Porque tem medo de perder o benefício. É. E a gente tem que entender por quê. Uma memória afetiva até. O Bolsa Família é a estabilidade para quem já passou fome. A pessoa pensa o seguinte: olha, se eu arrumar um trabalho de carteira assinada e eu perder o Bolsa Família, e se eu perder meu trabalho, como é que eu vou ficar? Vou voltar para aquela época que eu passava fome de verdade, que eu não tinha um real para ter o que comer.
2: Quem também participou do evento foram os pré-candidatos ao governo do estado de São Paulo, Tarcísio de Freitas e Fernando Haddad. O atual governador respondeu qual será o legado que o presidente Lula deixará para o Brasil.
5: Para mim é só deixar perda de oportunidade. Aí não vai deixar saudade. Eu acho que a gente deixou o bonde passar e deixamos de aproveitar uma grande oportunidade. A oportunidade está passando embaixo dos nossos olhos. A gente tem que parar de pensar, de discutir o país do futuro. Não, a gente tem que construir o futuro. Vamos construir o futuro. A gente tem muito potencial e está deixando esse potencial escorregar pelas mãos.
2: Já Haddad, o seu principal concorrente, comentou o apelido Tachad, que ganhou nas redes sociais enquanto ainda era ministro da Fazenda.
6: Então, de novo, nós vamos falar de fatos ou nós vamos fazer uma cortina de fumaça para ficar fazendo gracinha? Nós vamos falar de coisa séria, que é o emprego, que é a concorrência leal, que é como é que o Brasil se porta diante das múltiplas ameaças que existem no mundo hoje em função da guerra comercial, ou nós vamos ficar fazendo brincadeirinha na rede social? E você da imprensa tem um papel fundamental, porque essa resposta que eu estou dando para você eu já dei 10 vezes e ela nunca foi publicada. É uma coisa que...
2: O evento discutiu temas referentes à gestão pública, aquecendo o cenário para as eleições de 2026.
1: E olha, pela quinta vez, o nome do ex-atacante Jô apareceu ligado a uma prisão por pensão alimentícia. O jogador foi detido nesse fim de semana em Belo Horizonte e a Letícia Benassi tem os detalhes pra gente.
7: Mais um capítulo envolvendo o ex-jogador Jô e a justiça. O atleta, que teve passagens por clubes como Atlético Mineiro e Corinthians, foi preso na madrugada deste domingo em uma boate na região da Pampulha, aqui em Belo Horizonte. Segundo a Polícia Militar, os agentes receberam informações de que Jô estaria no estabelecimento e conseguiram localizá-lo por volta de 4 horas da manhã. Contra ele, tinha um mandado de prisão por dívida de pensão alimentícia. O mandado foi expedido em janeiro deste ano pela Justiça de São Paulo. De acordo com o processo, a dívida de alimentos chegava a cerca de R$ 145 mil reais em junho do ano passado. Após a prisão, Jô foi encaminhado para os procedimentos legais e seria ouvido por meio da Central Estadual do Plantão Digital da Polícia Civil aqui de Minas. O caso chama a atenção porque não é a primeira vez que o jogador é preso pelo mesmo motivo. Essa é, pelo menos, a quinta prisão relacionada ao não pagamento de pensão alimentícia. Antes disso, ele já tinha sido detido em Campinas, Contagem, no aeroporto de Guarulhos e também no Rio de Janeiro. A prisão por dívida de pensão é a única modalidade de prisão civil permitida pela legislação brasileira e tem como objetivo pressionar o pagamento dos valores devidos.
1: E uma operação do Ministério Público cumpre mais de 500 mandados contra criminosos ligados ao PCC. A ação acontece no Paraná e em outros 13 estados. As informações chegam diretamente de Curitiba, com Ângelo Steyer.
4: Mais de 1.000 policiais foram mobilizados nesta segunda-feira para uma grande operação que tinha o objetivo de desarticular ações do PCC no Paraná. O primeiro comando da capital, que originou-se em São Paulo, atualmente é a facção criminosa com maior abrangência no território paranaense. Essa operação cumpre 304 mandados de prisão e 255 de busca e apreensão. E o principal foco dos investigadores são os criminosos que continuam dando ordens, mesmo estando atrás das grades. Por isso, quase metade de todas essas ordens judiciais tem como endereço as próprias penitenciárias. A ação liderada pelo GAECO no Paraná acontece de forma simultânea em São Paulo, Santa Catarina e Mato Grosso do Sul. Entre os objetivos da operação do Ministério Público está a quebra da comunicação entre os criminosos faccionados e o enfraquecimento dos esquemas financeiros do PCC.
1: Vamos falar de esporte agora. Essa Copa do Mundo de 2026 tem mais de 100 jogos. E se você vai acompanhar todos, seu petisco precisa ser mais esperto do que o de sempre, viu? Com mais partidas do que em qualquer edição anterior, dá para engolir muita fritura entre um gol e outro. A boa notícia é que dá para beliscar à vontade, sem culpa e com sabor de sobra. Quem traz as melhores dicas nutricionais falando de Copa do Mundo é a nossa colunista Amanda Figueiredo.
8: Acho que o primeiro passo é trocar o frito pelo assado. É, a gente tem air fryer, então dá para fazer os petiscos lá, né? Então só de fazer essa troca, porque o ato de fritar o alimento aumenta muito as calorias, né? Sem falar
9: cadê
8: de gordura, de colesterol.
9: Cadê o merchan da air fryer? Cadê o merchan da air fryer, Amanda? Não tá rolando merchan?
8: Fritadeira elétrica. E aí, eu acho que outra coisa que é muito importante também, pelo horário dos jogos, é não ir pro jogo, né? Assistir o jogo com muita fome. O próximo jogo é 9:30 da noite. É melhor jantar antes e só beliscar, porque imagina esperar começar o jogo para poder comer alguma coisa, a pessoa vai com muita fome e sempre vai comer mais, né? E ninguém vai comer ali, nem adianta eu falar para vocês fazerem um hummus com palito de cenoura, que ninguém vai querer comer isso. Então, jantar antes do jogo já ajuda bastante, né? E aí, trocar os fritos pelos assados também já ajuda. E tomar cuidado com as calorias líquidas, né? Porque a gente come, aí a gente bebe, aí vai o amendoinzinho que é salgado, aí vem a cerveja. Então, às vezes, também ali só numa conta de bebida e petisquinho da Copa, já foi ali a quantidade de calorias que a gente deveria comer no dia. Vai muito fácil, né? Então, tomar bastante cuidado ali para não ir com muita fome. Intercalar, né? Dar um gole de água de vez em quando. Pensar na refeição anterior também. Então, se o dia... Sexta-feira que vai ter jogo do Brasil, vamos fazer um café da manhã decente,
9: Amanda,
8: caprichar na salada do
9: bolo. Eu queria fazer um pedido para você. É assim, ninguém tá afim de moderar na Copa, desculpa aí, tá? Então não vamos moderar, a gente não vai moderar, a gente vai comer qualquer coisa, tá? Então a pergunta é: tem uma solução salvadora, tipo assim, faça jejum das 7 da manhã às 7 da noite e arrebenta daí para frente? Aí dá tudo certo?
1: Você quer fazer ela perder o registro dela de nutricionista no conselho?
9: Eu quero ver se ela bota em jogo, vamos ver pelo menos, né?
8: Não, eu acho que pelo contrário, como já vai ter o jogo, né, o horário do jogo, pensar nas outras refeições serem o mais saudável possível. Então, na sexta-feira, faz um café da manhã bacana, almoça, come bastante salada, vai ter o jogo à noite, no outro dia, volta tudo de novo. Então, no dia seguinte do jogo, tomar muita água, fazer refeição saudável, as fibras ajudam muito, né? Aí ele fazer um detox no nosso corpo, então caprichar nas frutas, nos legumes, nas verduras. E dar uma maneirada, porque a gente tem o jogo do Brasil, mas tem muitos jogos. E aí daqui a pouco a gente quer acompanhar os outros jogos também. E aí vamos deixar então esses petisquinhos menos saudáveis restritos para o dia do jogo do Brasil. No outro a gente pode assistir o jogo, mas vamos fazer uma alimentação mais equilibrada.
1: É, ótimas dicas nutricionais com a nossa colunista Amanda Figueiredo. E ainda falando de Copa do Mundo, centenas de torcedores uruguaios se reuniram em São Paulo para acompanhar a estreia da Celeste Olímpica. Breno Ávila, conta pra gente.
10: Centenas de torcedores uruguaios marcaram presença no bairro de Santana, zona norte de São Paulo, para apoiar a Celeste Olímpica na estreia da Copa do Mundo FIFA 2026 contra a Arábia Saudita. Os uruguaios viram a Arábia Saudita abrir o placar, mas no segundo tempo, Maxi Araújo empatou para a seleção uruguaia, que buscou a virada com uma pressão no final do jogo, mas não foi o suficiente. Em compensação, do outro lado do grupo, Espanha e Cabo Verde ficaram no zero, somando assim também um ponto cada. A gente ouviu alguns torcedores uruguaios presentes aqui para ver o que eles acham da seleção uruguaia nesta competição, se pode ir longe, e também sobre uma polêmica que envolve as quatro estrelas na camisa da seleção uruguaia.
11: A seleção deixa uma boa sensação e a gente está tranquilo dentro dos parâmetros, né?
10: Em relação a essa polêmica do Uruguai bicampeão do mundo, tetracampeão do mundo, por conta dos dois títulos olímpicos na década de 20, o que, que você pensa sobre isso? É bi ou tetra?
11: É, em realidade, num momento para a gente era bi, né? Depois que a FIFA falou, não, vocês são tetra, a gente começou a adquirir isso, né? Porque o que a FIFA fala é que os mundiais, não, nessa época, não acontecia, eram as Olimpíadas, né? E a FIFA que fala, não é eu que eu vou colocar as quatro estrelas, é a FIFA, então, o que fazer, né?
10: É isso, e o Uruguai volta a campo neste domingo às 19 horas contra a seleção de Cabo Verde, que surpreendeu a forte seleção espanhola na primeira rodada do grupo, sendo a principal surpresa da Copa do Mundo até agora. Além do duelo contra a seleção cabo-verdiana, a seleção uruguaia fecha sua participação na fase de grupos no dia 26 de junho, uma sexta-feira, às 21 horas, contra a seleção espanhola.

0: É, isso aí. Diz aí a sua opinião. Agora 10 horas mais 54 minutos. É hora do nosso Todo Mundo Comenta. E o assunto de hoje vem juntamente com uma notícia bem interessante, viu? Porque imagens da representação de um OVNI, né? OVNI, para quem não sabe, significa objeto voador não identificado, né? Em formato de batata, então um OVNI em formato de batata foi localizado sobre montanhas no Colorado, nos Estados Unidos, né? E foram cedidas pelo FBI, né? FBI, para o Departamento de Guerra, em documentos desclassificados na sexta-feira, dia 12. O barulhinho, como é que é o barulhinho? De vida fora, né, da terra aí? Ih, oi, Tebilu que o diga, hein? Então, olha só, no site do departamento, consta que o OVNI foi visto em 2022 e o documento classificado como não resolvido. Então, olha só, né, desde 2022, esse documento aí tá nas gavetas ali do FBI. A imagem em destaque é uma representação de uma descrição narrativa dada ao FBI, né? Então, a descrição relata que o OVNI tinha formato de batata, era de cor branca fosca ou quase branca e com a superfície coberta por linhas que se cruzavam, formando um padrão abstrato, porém parecido com um polígono, né? O relator ainda descreveu que o objeto estava imóvel e que não emitia nenhum som. No documento, há uma nota do FBI relatando, né, que a Agência de Revisão e Análise de Acidentes entrou em contato com o indivíduo para entrevistas adicionais que subsidiarão as análises do incidente, né? Então, esse caso está presente no terceiro lote de registros do programa Pershul, né? Sistema Prisional de Abertura e Relatório para Encontros com o UAPS, divulgado pelo Departamento de Guerra e criado para localizar, revisar, identificar e desclassificar, além também de divulgar publicamente registros e documentos históricos relacionados a OVNIs, né, e que estão em posse do governo federal dos Estados Unidos. Os materiais divulgados referem-se, no caso, a casos não resolvidos, ou seja, não teve fechamento aí para esses casos, pois o governo não consegue determinar a natureza desses objetos. Isso se dá por diversos motivos, como falta de dados sendo recolhidos pelo Departamento de Guerra para aplicação de análises, né, informações e conhecimentos especializados. No site do Departamento, o secretário de Guerra dos Estados Unidos, Pete Hegseth, declarou ali, né, abre aspas, o Departamento de Guerra está em total sintonia com o presidente Trump para trazer transparência sem precedentes em relação a um entendimento do nosso governo sobre fenômenos anômalos não identificados. Então, esses arquivos ocultos por trás de classificações há muito alimentam especulações justificadas, né? Então é hora do povo americano ver por si mesmo. Essa liberação de documentos desclassificados demonstra o compromisso sincero do governo Trump com uma transparência sem precedentes, fecha aspas, do secretário de Guerra dos Estados Unidos, que disse tudo isso, né? Que no caso, então, que divulgou esses arquivos aí para que a população tivesse conhecimento. Você, inclusive, que acompanha aí a nossa transmissão, youtube.com/TMCNewsBR, consegue ver, né? No caso, essa imagem aí que seria de um suposto OVNI, né, em formato de batata, documento que foi aí divulgado então pelo FBI e também pelo departamento responsável ali por esse tipo de objeto não identificado, né, no caso, foi fotografado e ninguém sabe até hoje do que se trata, né? Então entra ali no entendimento do governo americano de fenômeno anômalo não identificado. Olha que curioso. E você, quero saber de você, que acompanha a nossa programação aí, também no seu rádio, né? No seu dial em São Paulo e Brasília, é o 100.1, Rio de Janeiro 101.3, né? Curitiba 100.3, BH 88.7 e também em Recife no 92.7, também na nossa transmissão, youtube.com/TMCNewsBR. Você que acompanha aqui a gente, você acredita em vida fora da Terra? Acredita aí que existe, né, OVNIs, né, que existem OVNIs alienígenas, né, criaturas extraterrestres? Será, né, nosso universo tão vasto, né, nós conhecemos apenas o planeta Terra e nem o planeta Terra, né, porque, né, a não ser que você tenha viajado o mundo todo, Mesmo assim, tem lugares que a gente não consegue alcançar, né? Então, outras galáxias, né? Outros, sei lá, muitas questões aí, muitas dúvidas em relação ao nosso universo. Inclusive, aqui na nossa programação do Resumo TMC, nós fizemos uma cobertura, né, da Artemis 2, né? Onde ali um grupo de astronautas conseguiu dar a volta à Lua. Falamos também aqui bastante sobre planos, talvez, do ser humano ir para Marte. Será que isso um dia vai se concretizar? Bom, pesquisadores, né? A NASA, enfim, estuda para isso e vamos acompanhar a evolução também da nossa tecnologia, né? Para termos acesso a mais e mais informações, muitas delas ainda desconhecidas para o ser humano, como é o caso, então, da vida fora da Terra, questionamento aí muito, né, falado entre pesquisadores, né, estudiosos e também nós aqui, né, meros mortais que ficamos com essa dúvida, né, será que tem? Será que essa coisa de alienígena verdinho, né, de olhos redondos, pretos, né, que vem ali com aquele objeto metálico, né, sobrevoando aqui as plantações e o nosso planeta, será que eles são... né, existem mesmo? Fica aí o questionamento. E você, o que você acha? Você acha que tem vida fora da Terra? Se você acha, quero que você mande aí a sua mensagem no WhatsApp da TMC, né, DDD 11 97221 1001, repetindo, DDD 11 97221 1001. Manda aí seu zap zap. Você acredita? Acho que é baboseira? Não, Alex, acho que isso daí não existe, não, é tudo uma invenção, pessoal vê coisa onde não tem, né? Dê a sua opinião, manda aí no WhatsApp da TMC. Tô aqui,
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0: 11:02, vem você também se atualizar no nosso Giro TMC. A Procuradoria-Geral da República rejeitou a segunda proposta de delação premiada de Daniel Vorcaro, dono do Banco Master. A Polícia Federal já havia feito o mesmo na semana passada. As duas organizações estavam realizando a negociação de forma paralela. As duas entidades chegaram à conclusão de que o ex-banqueiro não apresentou elementos novos ou não conseguiria provar o que havia sido prometido. Se a delação tivesse sido aceita pelos investigadores, ela teria que ser homologada pelo relator no Supremo Tribunal Federal, no caso, o ministro André Mendonça. E o ministro do Supremo Tribunal Federal, Alexandre de Moraes, rejeitou nesta segunda-feira o pedido da Defensoria Pública da União para adiar a ação penal em que o ex-deputado federal Eduardo Bolsonaro figura como réu. Ele é acusado de coação no curso do processo por supostamente atuar para incentivar a imposição de tarifas dos Estados Unidos sobre exportações brasileiras. O julgamento no Supremo Tribunal Federal está mantido para essa terça-feira. O ex-deputado federal é réu por coação no curso do processo, crime que, em termos simples, consiste em pressionar ou intimidar alguém para interferir em uma investigação ou ação judicial. Eduardo Bolsonaro está nos Estados Unidos desde o ano passado. Nesse período, perdeu o mandato de parlamentar por acumular faltas às sessões da Câmara dos Deputados. Como não foi localizado e também não indicou advogado particular, Moraes determinou sua notificação por edital, mecanismo usado quando o réu não é encontrado pelos meios convencionais, e autorizou a Defensoria Pública da União a assumir a defesa. E a Advocacia Geral da União informou nessa segunda-feira que vai pedir à Justiça dos Estados Unidos para atuar no processo movido pelas redes sociais Rumble e Trump Media contra o ministro Alexandre de Moraes do Supremo Tribunal Federal. Em nota à imprensa, a AGU disse que o pedido de habilitação no processo vai permitir que o Estado brasileiro possa fazer a defesa de sua soberania na Justiça da Flórida, onde o caso está em tramitação. O órgão declarou, abre aspas, a medida tem por objetivo promover a defesa dos interesses do Estado brasileiro e sustenta, sobretudo, que decisões judiciais proferidas pela Suprema Corte de nosso país não podem ser questionadas perante tribunais de estados estrangeiros. Fecha aspas, então, nota divulgada pela Advocacia Geral da União. Então, no entendimento da AGU, agentes públicos não podem ser alvo direto do judiciário de outros países sem o consentimento do Estado brasileiro. No processo que tramita nos Estados Unidos, as redes Rumble e Trump Media acusam Moraes de determinar a suspensão de perfis de brasileiros que moram nos Estados Unidos, entre eles o blogueiro Alan dos Santos. As medidas foram determinadas porque os alvos são acusados de ataques antidemocráticos contra o Supremo. Agora, falando de economia, porque o Ibovespa encerrou a sessão dessa segunda-feira em queda de 0,42%. O principal índice da Bolsa Brasileira operou em descompasso com o otimismo das praças em Nova York e na Europa também, que comemoraram o anúncio de um acordo provisório histórico entre os Estados Unidos e o Irã. No Brasil, a expressiva descompressão nos preços internacionais do petróleo pesou sobre o setor exportador, enquanto as projeções mais rígidas do relatório Fox mantiveram o mercado defensivo na largada da semana de Copom. Agora 11:06, vamos para o noticiário internacional, porque o presidente dos Estados Unidos, Donald Trump, disse nessa segunda-feira que foi alcançado um acordo com o Irã e que o texto será divulgado após a assinatura formal na sexta-feira, então, portanto, no dia 19. Após chegar a Évia, na França, para uma reunião do G7, Trump também afirmou que o Estreito de Hormuz estará totalmente aberto até sexta-feira. O memorando de entendimento entre os Estados Unidos e o Irã foi assinado pelo presidente Donald Trump, pelo vice-presidente Dick Vance e pelo presidente do parlamento iraniano, Mohammad Bagher Khalibaf, informou nesta segunda-feira uma autoridade norte-americana para a agência Reuters. Trump ainda afirmou que teve boas conversas com Vladimir Putin, da Rússia, e Volodymyr Zelensky, da Ucrânia, no domingo, e que ambos pareciam dispostos a fazer algo em relação à guerra na Ucrânia. Agora 11 horas mais 7 minutos.
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0: Agora 11 horas mais 7 minutos. A gente segue juntos aqui, né? Eu, Alexia Marília, e você que está sintonizado aí na nossa programação até a meia-noite, com o noticiário bem recheado dos principais destaques desta segunda-feira e também com os nossos quadros, né? Vamos desacelerando aqui a nossa programação do Resumo TMC com o nosso Trago Muitas Curiosidades. E desta vez para falar de cinema. Porque sabe aquele filme Moana? Então, o elenco de Moana vem ao Brasil divulgar um live action. Vamos lá para as informações então, porque a turnê global para promover o live action de Moana passará pelo Brasil nas próximas semanas. Em vídeo, a Disney anunciou que uma programação especial do filme aguarda os fãs no Rio de Janeiro. Portanto, para você aí que sintoniza no 101.3, né, no Rio de Janeiro, teremos então novidade aí para os cariocas. Uma data exata ainda não foi confirmada, mas o anúncio foi feito pelos atores protagonistas da produção, né? Então, Dwayne The Rock Johnson, né, o Maui, que faz ali o papel de Maui, e Catherine Lagaia, que faz a Moana. Além do Rio, a turnê passará por locais como Havaí, Xangai, Londres, Miami, Porto Rico, Los Angeles, Nova York e Tóquio. Não se sabe quais nomes da equipe do filme estarão presentes no Brasil até o momento, mas, assim como na animação, né, segundo a sinopse, né, então Moana atende ao chamado do mar e pela primeira vez navega além do recife de sua ilha, né, no caso a ilha Motunui, com o famoso semideus Maui, né, em uma aventura memorável para salvar a riqueza de seu povo. Você que não conhece então a história de Moana, é basicamente essa aventura aí muito bacana, né, que também conta, né, a história de Moana, né, além também de Lagaia e Johnson. O elenco de Moana também conta com John Tui como o chefe Tui, o pai pragmático de Moana, também Frankie Adams, que interpreta Sina, a brincalhona e determinada mãe de Moana, e também Rena Owen como Atala, a adorada vovó da Moana, que fofura, né? O longa, lembrando que é dirigido por Thomas Kahl, vencedor dos prêmios Emmy e Tony por Hamilton, né? O filme também contará, por Hamilton, no caso, né? O filme também contará com canções originais compostas por Lin-Manuel Miranda, o Portaia Foal e Mark Mancina, né? Então, para você que se interessa, né, vem novidades por aí, então, do elenco vindo ao Brasil, o elenco que temos, então, ali, né, ninguém menos, né, do que o The Rock, fazendo ali o papel do Maui, e um filme muito fofo, né, diz ali a história da Moana, realmente vem de uma animação que virou live action, aí com atores reais ali no elenco, mas conta um pouquinho dessa aventura em família, né, trazendo bastantes aspectos da cultura também, então sempre a Disney trazendo um pouquinho dessa versão agora com muitos live actions, inclusive, né, a gente vê, por exemplo, aí também o Little Stitch também, né, também que é um filme também que começou numa animação e que virou também live action. Então, a Disney retomando esses grandes, essas grandes animações aí famosas para uma versão aí mais atualizada com atores. E de elenco de Moana no Rio de Janeiro, a gente ainda fala de cinema, mas agora falando de cinema, para você que curte filmes de terror, né? Então, a franquia Terrifier foi processada por causa de Art, o Palhaço. Então, você que acompanha a nossa transmissão aí, youtube.com/TMCNewsBR, já leva um susto aí, né, com esse palhaço ensanguentado, mas eu já explico pra você. Então, pra você que gosta da franquia, olha só, as companhias Dark Age Cinema e Art the Clown LLC estão sendo processadas pelos direitos sobre o personagem Art, o palhaço, que é isso que você vê aí na nossa transmissão, que é a estrela da franquia Terrifier, protocolado pela Rootless Studios. O processo alega violação de direitos autorais, violação de marca registrada, concorrência desleal e lucrar indevido com a franquia sem autorização. Então, envolvendo ali questões de direitos autorais, né? Segundo a companhia, o criador do personagem, Damian Leone, que também escreveu e dirigiu todos os filmes, cedeu os direitos de propriedade dos curtas originais sobre Art the 90 Circle, né, de 2008 e Terrifier, de 2011, junto com marcas registradas, direitos autorais, direitos de sequência e derivados ali de $5 mil, né? Então agora, com o sucesso absoluto da franquia, que se encaminha para o seu quarto e último filme em breve, a Rootless Studios está buscando indenização, hein? Então, contabilizando de lucros, medida cautelar, além de uma declaração de que os direitos autorais dos filmes Terrifier, de 2022, e Terrifier 3, de 2024, né? Então, o 2 e o 3... né, são de sua propriedade, assim como sequências, jogos de videogame, mercadorias, eventos e futuros derivados. Então, pelo que eu tô entendendo aqui, eles venderam os direitos, o filme bombou e agora estão querendo de volta, né? Então, segundo a companhia, Leon, né, que no caso é o criador do personagem, recebeu aprovação para realizar o primeiro filme, sem compromisso com a expansão da franquia. Porém, quando isso aconteceu, a Rootless Studios foi excluída da produção dos filmes seguintes, né? Então, com a devida compensação, a Rootless ganha, abre aspas, o direito de produzir obras audiovisuais de todos os tipos e suas sequências e remakes, e todos os outros tipos de obras derivadas pelas baseadas, né? Além também de todos os direitos autorais, direitos conexos, enfim, relacionados então a Terrifier, fecha aspas, então, né, dessa citação. Então, uma briga realmente aí judicial, né, envolvendo aí o dono, né, quem criou o personagem, a arte, o palhaço, e também essa produtora aí que aparentemente comprou os direitos autorais, mas estamos aí verificando, né, que no caso o Leone, que é o dono do personagem, diz que só comprou uma parte, que não foi tudo, assim, né? Vamos acompanhar os desdobramentos deste caso. E agora vamos falar de The Office. Você que acompanha a nossa programação, né, com certeza conhece alguém. Se você não conhece a série, recomendo, uma série muito boa, uma sitcom aí que reproduz o nosso ambiente de trabalho, né? Então, provavelmente você pode ver alguma similaridade na série com o seu chefe, ou até mesmo com aquele colega de trabalho sem noção, né? Então, uma série de humor aí muito bacana, que traz o absurdo pro contexto de trabalho, né? E o ator de The Office, que eu já digo aqui qual é o nome dele, diz que a série seria politicamente incorreta hoje, né? Então, fala aí do ator Rainn Wilson, que interpretou o Dwight Schrute, né? Aquele personagem ali que faz de tudo pela empresa, que olha, dá o sangue pelo trabalho ali. Realmente, ele é empenhado bastante, né? Então, o ator que fez ali o Dwight Schrute na série The Office falou em entrevista à Fox News sobre como a série seria recebida se fosse lançada nos dias de hoje, né? A série original, que também contou no elenco com nomes como Steve Carell, né, Jenna Fischer e John Krasinski, né, foi ao ar em 2005 e durou 9 temporadas. Então, é uma série ali dos anos 2000, né? Então, o Dwight Schrute, né, no caso, o ator Rainn Wilson, falou o seguinte, abre aspas, eu acho que não seria possível fazer The Office hoje em dia. Acho que seria muito difícil ser tão politicamente incorreto quanto a série era. E eu sinto falta disso. O ator admitiu que não faz parte do mundo da comédia e que, quando ouve comediantes reclamando sobre piadas serem censuradas, pensam em responder. Sejam um pouco mais inteligentes, né? Ao falar sobre The Office, então, que é baseada em sitcom britânico de mesmo nome, né? Porque o que fez mais sucesso foi o americano, mas antes do The Office que você conhece, veio um britânico, né? Então, o ator citou um episódio que considera alguma das cenas inadequadas. O roteiro de Dia da Diversidade, né? Da primeira temporada, que mostra o chefe, Michael Scott. É meio que um spoiler aí, mas é a primeira temporada, hein? Então, né, o personagem de Steve Carell, né, organizando ali seu próprio seminário sobre diversidade, que termina quando uma personagem, que é a Kelly Kapoor, interpretada por Mindy Kaling, né, que faz uma personagem ali de origem indiana, dá um tapa na cara dele, né? Então, a essência do The Office é que o Michael Scott, que é o chefe, é o idiota, disse então o ator, né? O que faz o Dwight Schrute, acrescentando que ele e seu personagem carecem de autoconsciência. Então ele diz, exploramos isso para criar muitas coisas ótimas e realmente inapropriadas. Então, né, essa série aí que é muito querida por todos, que realmente tem uma questão ali, que é um humor um pouco ácido, assim, em vários sentidos, né? Porque ele traz ali piadas em relação ao machismo, à homofobia, ao racismo, enfim, tudo isso construído ali de uma forma também que né, o ator aqui, no caso, que faz o Dwight Schrute, diz, né, que a série seria politicamente incorreta nos dias de hoje. E seria assim, mas eu acho que também ela traz ali uma crítica a esses acontecimentos que acontecem no ambiente de trabalho, né, e que é uma forma de trazer isso à tona, né, com um humor também inteligente, que critica essas atitudes também, né? Então, a série continua sendo muito atual em vários aspectos, mas é um diálogo muito interessante aqui dessa entrevista, então, da Fox News, né, trazendo, então, o ponto de vista não do personagem, que é um dos personagens principais da série, mas também um pouquinho do ponto de vista do próprio ator. Agora, 11 horas mais 18 minutos.
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0: Agora, vamos falar de Copa do Mundo? Não tem nem como, né? Nossa programação aí recheada, né? De uma cobertura muito completa da nossa equipe de esporte. Acompanhando, então, todos os jogos da Copa que você acompanha aqui na TMC, né? Quem escuta também torce. E falando em Copa do Mundo, agora sob a ótica da segurança e do controle migratório nos Estados Unidos. Olha só, atenção, para entender por que algumas nacionalidades enfrentam mais restrições e como as medidas adotadas pelo governo Trump impactam torcedores e delegações, a TMC conversou com Elton Gomes, cientista político e professor da UFPI. Vamos ouvir.
2: Pois é, professor. Eu já ia começar aqui mandar uma pergunta. A gente tá muita gente revoltada vendo como. E era de se esperar, né, professor? Quando a gente ficou sabendo aí que a Copa do Mundo acontece nos Estados Unidos, a gente sabe que a FIFA é assim com Donald Trump. Né? Inclusive o presidente da FIFA, ele foi confrontado ali por um jornalista da BBC sobre, por exemplo, o fato do árbitro somali ter sido barrado, a seleção do Irã, por exemplo, não podendo nem dormir ali no país, tem que jogar e dormir ali no México e voltar, né, no mesmo dia e tudo mais. Entre outras, né, revistas de torcedores, a gente viu uma jornalista colega nossa ali, negra, que teve o cabelo completamente revistado. Isso já é uma coisa considerada, infelizmente, comum nos Estados Unidos. Eu te pergunto, nesses casos, né? Por exemplo, o técnico do árbitro somali, os Estados Unidos chegaram a dizer que ele teria envolvimento com o terrorismo. A gente está falando mais de uma questão de segurança mesmo ou mais de política migratória nesse caso específico, né? Nesses casos que tem acontecido nos Estados Unidos, professor?
3: Bom, nos seus aspectos mais fundamentais, existe uma interconexão entre a política de segurança, ou aquilo que ficou conhecido como Nova Doutrina de Segurança Nacional dos Estados Unidos, documento oficial da Casa Branca, que foi publicado no final do ano passado, e a questão da política migratória, principalmente do ponto de vista do combate ao narcotráfico e ao terrorismo internacional. As alegações do governo americano vão no sentido de poder promover um amplo esquema de segurança para fins de manutenção da integridade dos participantes do evento e para fins de Homeland Security, da lógica de preservação da segurança nacional. Os países dentro do sistema internacional anárquico são soberanos e estabelecem seus próprios critérios do ponto de vista da condução das operações policiais, revistas, vigilância e coisas dessa ordem. Evidentemente, isso tem um impacto político bastante considerável. Veja o caso, por exemplo, da seleção mexicana, do qual você falou. A seleção mexicana inicialmente estava prevista para ter a sua concentração no estado do Arizona. E todos os jogos da seleção mexicana nesta Copa ocorrerão no território americano e não nos outros dois países que são que seriam o evento, o México e o Canadá. Mas por uma questão muito peculiar, ou seja, é a primeira vez na história das Copas do Mundo em que o país anfitrião está em guerra com uma das delegações, um dos países, os 48 países que vai disputar a competição, foi tomar a decisão de transferir a concentração do México a concentração do Irã para Tijuana, no México, o que causou muito protesto. Agora, a situação mais grave, a situação mais gravosa aconteceu com a deportação do árbitro Omar Artan, que foi considerado o melhor árbitro da Copa da África, e que foi, após 7 horas de interrogatório do Serviço de Imigração Norte-Americano, deportado, devolvido ao seu país de origem, a Somália, sob a alegação do governo americano de que ele tem múltiplos vínculos com organizações fundamentalistas islâmicas, motivo pelo qual ele não poderia permanecer no território americano. Então, há uma interconexão entre a política de imigração, a política de segurança nacional, um momento muito tenso e controverso da geopolítica contemporânea, e as disposições do governo americano de manter a sua rígida lógica de segurança, principalmente depois do advento do neoterrorismo global no começo dos anos 2000.
2: Pois é, professor, mas daí é isso, né? A alegação é de que ele teria ligações, né, com grupos terroristas. Mas cadê as provas, né? Não, não são apresentadas provas, ninguém apresenta prova. Daí, por outro lado, a UEFA chama ele para apitar, ou seja, creio eu que se realmente fosse um cara que tivesse ligação ali com grupos terroristas ou extremistas religiosos, creio eu que a própria UEFA não o chamaria para apitar, por exemplo, partidas importantíssimas ali, que é com Aston Villa e PSG, se não me engano. Penso aqui, nesse sentido, seria a mesma coisa que a gente barrar um árbitro brasileiro, que o Trump barrasse um árbitro brasileiro, alegando que ele tem, que ele é brasileiro, ele teria ligações ali com o Comando Vermelho, com o PCC, enfim. O que me parece é que o governo americano alega o que ele quer, o que ele, enfim, para barrar, para mostrar, olha, a gente está aqui fazendo, combatendo o terrorismo e tudo mais, e as pessoas compram muito essa ideia. Isso é o que estou aqui pensando. Porque eu realmente, assim, eu achei muito injusto, a gente acha muito injusto que, enquanto, por exemplo, e outra, né, dois pesos, duas medidas. Ok, o árbitro somali foi proibido porque, segundo os Estados Unidos, ele teria uma ligação com esses grupos. Por outro lado, o árbitro que vai apitar hoje a partida do Brasil, se não me engano, um esloveno, ele já foi investigado por supostamente ter participado ali de uma festa com prostitutas, armas, encontrar dinheiro vivo. Foi inocentado, mas isso, por exemplo, já seria... Só por ele ter tido envolvimento ali e ter sido julgado, poderia ser também um motivo para os Estados Unidos barrarem. E não foi o que aconteceu. Então a gente vê aí uma situação meio dois pesos, duas medidas, creio eu, professor.
3: Existe uma ampla discricionariedade que é dada para os países nos termos da Convenção Internacional que rege as relações diplomáticas, que é a Convenção de Viena sobre Relações Diplomáticas, no qual os países soberanos têm praticamente total discricionariedade para conceder ou negar a entrada e permanência de não nacionais, ou seja, de estrangeiros no seu território. Motivo pelo qual, nesse caso específico, e se tratando do país hegemônico, os Estados Unidos, e diante da tensão geopolítica contemporânea, tendo os Estados Unidos essas três grandes prioridades de segurança, ou seja, a rivalidade com o bloco sino-russo do ponto de vista mais macro, as ameaças difusas como o narcotráfico e o terrorismo internacional, e a questão migratória que se liga às duas, os Estados Unidos, dentro da sua perspectiva, entendeu que esse era uma medida adequada. Evidentemente que nós, como cidadãos privados, podemos fazer nossas próprias considerações valorativas, mas a verdade é que os Estados Unidos têm o direito de negar ou de permitir a entrada no seu território conforme sua própria legislação, assim como o Brasil, como a Argentina, a África do Sul, a própria Somália, de onde provém o árbitro, também podem aplicar os seus próprios critérios. O que se objeta nesse caso é justamente o fato de se ter uma certa leniência para com determinados atores e um rigor, por vezes, considerado excessivo para outros. Agora, evidentemente, são considerações deontico-normativas da ordem do dever ser. A realidade prática dos Estados, aquilo que a gente pode chamar de realpolitik, a verdade efetiva das coisas, é que os países fazem os controles de fronteira segundo os seus próprios critérios, e nesse momento os Estados Unidos consideram uma ameaça maior um somali ligado ao que pretensamente seriam organizações fundamentalistas islâmicas do que um esloveno que foi apanhado em uma festa com drogas e armas, seguramente com outras atividades ilegais como prostituição, conforme você falou, mas que passou pelo devido processo legal no seu país e, ao que consta, foi inocentado.
2: Pois é, já era de se esperar também, né? Agora, o senhor tem razão, cada país tem ali a sua decisão e tudo mais, e é claro que a gente está aqui para questionar. Mas até que ponto, né? Até onde vai? Qual que é a linha ali que separa uma preocupação legítima com segurança, com discriminação e tirania, por exemplo? Qual que é essa linha? Onde a gente ultrapassa? É difícil, né, para a gente saber ali, mas a gente fala dos Estados Unidos, tudo pode acontecer.
3: O sistema internacional é uma grande lógica de hipocrisia organizada. Existe muito pouca transparência na maior parte dos processos que os países levam a termo quando se trata em questões de vida e morte, de segurança nacional, aquilo que muitas vezes a teoria clássica das relações internacionais chama de interesses nacionais permanentes. É claro, existe a governança transnacional, a cooperação temática setorial em várias áreas, comércio, saúde, infraestrutura, ciência e outras, mas os países são muito pouco inclinados a divulgar os motivos que carreiam suas ações quando o tema é segurança. E a alegação que se faz frequentemente é de que isso tem a ver com o caráter sigiloso das operações que envolvem a integridade do território ou a segurança nacional. Ou seja, os países se reservam o direito, não só os Estados Unidos, a mesma coisa com outras grandes potências, a China, a Rússia, mesmo os países democráticos da União Europeia, para não dizer que são apenas o país hegemônico e ditaduras, se reservam o direito de não emitir publicamente a totalidade das informações no que diz respeito a temas sensíveis de segurança nacional, porque entende que isso pode colocar em risco a própria manutenção das operações de segurança. Veja que essa Copa do Mundo está cercada de um grande esquema de segurança que envolve o emprego de scanners corporais, forças equipadas com armamento anti-drone, porque principalmente depois da guerra da Ucrânia ficou patente o poder de destruição e de eficácia dos drones pilotados remotamente, ou mesmo drones mais sofisticados que empregam inteligência artificial. E isso seria possível, por exemplo, de ser empregado em um eventual atentado terrorista. Então, esse secretismo, essa baixa transparência é mais comum do que nós imaginamos e já foi levado a termo em outros grandes eventos esportivos. Lembremos que o próprio Brasil, quando sediou a Copa do Mundo e antes, quando sediou jogos internacionais, desbaratou atentados terroristas que estavam prestes a acontecer, e isso também foi levado a termo por operações muito eficazes da Polícia Federal e do Serviço Secreto Brasileiro, ABIN, que ocorreram secretamente.
4: E, professor, para a gente ir terminando nossa entrevista aqui, o senhor acredita que essa hostilidade, vamos colocar entre aspas, seletiva que os Estados Unidos fazem na abordagem a diferentes países, ela tem repercussão na relação entre os países, na relação até na economia, pode ter efeitos econômicos nas relações entre os países, e, no caso, esses países mais afetados por essa abordagem dos Estados Unidos?
3: Sim, há um efeito, ainda que não direto, do ponto de vista da disposição em negociar. Quando você barra ou coloca restrições muito severas à delegação de outro país em um evento esportivo, isso geralmente denota que as relações bilaterais entre o anfitrião do grande evento esportivo e a seleção ou delegação atlética visitante já estão mostrando que as duas nações estão em um processo de deterioração das suas relações políticas, diplomáticas, e existe baixo espaço para cooperação. Evidentemente que quando você tem essas preocupações de segurança voltadas mais para uns atores do que para outros, né? Os principais países que sofreram restrições, o Irã, que está em guerra com os Estados Unidos, o Haiti, que enfrenta muita muito rigor das autoridades de imigração, cidadãos haitianos nos Estados Unidos. Lembramos que na campanha presidencial que levou o Donald Trump de volta ao poder, teve aquela questão muito polêmica envolvendo a possibilidade de imigrantes haitianos estarem caçando e comendo animais domésticos, que foi depois desmentido. Você tem também a Costa do Marfim, com cidadãos que também foram muito escrutinados pelo Serviço de Segurança norte-americano. Então, é claro que isso traz preocupações da cooperação internacional como um todo, e inclusive no comércio. Agora, lembremos que esses países não são países com os quais os Estados Unidos têm um grande fluxo de comércio, e o Irã, inclusive, é um país hipersancionado pelos Estados Unidos. Então, não existe tanto risco para as relações comerciais. Seria muito mais grave caso nós víssemos os Estados Unidos adotarem medidas muito restritivas contra países como o Brasil, África do Sul, Índia, e principalmente as democracias liberais da União Europeia, com quem tem muito fluxo de comércio, ou mesmo com a China, que por quanto seja inimiga ou adversária dos Estados Unidos, tem um enorme fluxo de comércio com o país hegemônico.
2: Agora, professor, tem um fato curioso, né, que está para acontecer aí. Em Seattle, a gente vai ter aí a parada, né, do orgulho LGBT. Eu estou até vendo aqui o dia exato. E isso já fazia tempo que estava marcada essa parada. Você conseguia, Estela, ver para mim que dia exatamente é essa a parada lá em Seattle? E aí, houve antes do sorteio, tava todo mundo, ai, nossa, qual vai ser o jogo que vai acontecer em Seattle no dia da parada do orgulho LGBTQIA+. E aí, qual foi a partida sorteada pela FIFA? Egito e Irã. Dois dos países mais machistas e homofóbicos do planeta, né?
4: Dia 28 de junho vai
2: isso,
4: ser, num domingo.
2: Boa. Então a parada vai ser dia 28 de junho, e aí justamente o sorteio me cai qual? Irã e Egito. Acho que não tinha duas nações mais homofóbicas para estarem ali. E o Irã já falou que se vir ali manifestações na torcida, não vai entrar em campo. Queria, pra gente terminar, que o senhor comentasse um pouco o que se espera dessa partida também, porque aqui a gente tá falando também, claro, a gente tá falando de política também, afinal a gente tá falando de um movimento importante e tudo mais, né? Pra vocês terem uma ideia, o Irã tem uma das legislações mais restritivas do mundo, inclusive a pena de morte para homossexuais. Né? E aí me vem essa partida entre Irã e Egito. Isso deve aí acirrar os ânimos? O que, que se espera para essa partida? O que, que o senhor acha que pode acontecer aí nesse dia 9?
3: Naturalmente causa um embaraço, né?
2: Pois é.
3: Causa um embaraço. Seattle fica na região mais liberal, a região mais progressista dos Estados Unidos, né? Esses estados, o estado de Washington, o estado do Oregon, a Califórnia, são seguramente os grandes redutos do progressismo nos Estados Unidos, e a cidade é conhecida por toda essa liberalidade, inclusive do ponto de vista das preferências afetivas, e chama atenção realmente o fato de um jogo entre duas seleções que representam estados que aplicam severas restrições e perseguição, por exemplo, aos homossexuais, ser realizado justamente na época da parada do orgulho, do Pride Day, nesse mesmo espaço. Agora, claro, né, evidentemente que, por quanto nos seus países de origem, especialmente na teocracia iraniana, mas também na ditadura militar egípcia, se persigam, prendam e se coloquem essas práticas íntimas como práticas criminosos, estando fora do país, esses jogadores e essas delegações técnicas precisam observar a legislação norte-americana, que não criminaliza o homossexualismo, que não torna nenhuma manifestação pública como a parada do orgulho alguma coisa passível de persecução criminal ou de condenação pública. O que pode acontecer é um constrangimento, um embaraço, e existe sempre o risco, é muito importante que se diga, de algum extremista de ambos os espectros, um extremista anti-homossexual de extrema direita ou um extremista islâmico, que considere que a partida entre duas seleções muçulmanas em meio ao ambiente de celebração do orgulho gay pode trazer algum um componente inaceitável que o extremista queira, então, endereçar, resolver mediante o emprego da violência. Para isso, os serviços de segurança precisam redobrar a sua atenção a fim de evitar qualquer quebra da ordem ou qualquer ameaça mais grave à segurança, tanto dos jogadores quanto da torcida.
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1: Agora 11 horas mais 41 minutos e só uma atualização aqui sobre a situação envolvendo a Carla Zambelli. Tivemos atualização nessa segunda-feira porque a Justiça de São Paulo revogou a ordem de prisão do jornalista Luan Araújo, perseguido pela então deputada federal Carla Zambelli, do PL, durante um episódio armado que aconteceu em 2022 no bairro dos Jardins, na zona oeste da capital. A decisão, né, aconteceu depois do pagamento de multa de R$ 2.216,30. Então, Luan Araújo havia sido condenado por difamação após publicar um texto crítico sobre o episódio em que a deputada perseguiu com arma em punho. Pelo mesmo caso, Carla Zambelli foi condenada pelo STF a 5 anos de prisão e atualmente aguarda julgamento de extradição na Itália. Então, na sentença, o juiz, no caso José Fernando Steinberg, da vara do Juizado Especial Criminal da Barra Funda, declarou extinta a pena aplicada ao jornalista

0: após reconhecer o cumprimento integral das obrigações impostas na condenação. A decisão foi tomada 3 dias depois da defesa de Araújo informar à justiça que havia quitado todos os valores pendentes da condenação. Segundo os advogados, foram pagos R$ 595,30 referentes à pena de multa e R$ 1.621 relativos, então, à prestação pecuniária, totalizando então o valor aí previsto de R$ 2.216,30. Atualização então aqui no Resumo TMC envolvendo Carla Zambelli. Agora 11:43.
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0: 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E bora falar de música no nosso quadro. Tem música chegando e vamos falar de Lionel Rich, né? Que ele, né, o cantor, anunciou um show único no Brasil para setembro, no caso, corrigindo a informação, para dezembro deste ano. Então, finalzinho de ano para você que é fã, então, de Lionel Rich, temos aí show previsto no Brasil, Zilzil, né? O astro realizará o espetáculo no dia 19 de dezembro no estádio Nubank Park, né? Que é o antigo Allianz Parque, localizado na zona oeste da cidade de São Paulo. Então, para você que sintoniza no 100.1. A pré-venda de ingressos acontece a partir do dia 16 de junho às 10 horas. E a venda geral será realizada no dia 18 de junho ao meio-dia pelo site oficial da Eventim. Então, Lionel Rich promete trazer os maiores sucessos da carreira ao Brasil, né? Não tem como não falar dele e não falar de hits como Easy, Hello e All Night Long, né? Brick House, né? Dancing on the Ceiling, entre outros clássicos também. O músico chegou a realizar um show no Brasil lá em 2025, ou seja, no ano passado, pelo festival The Town. Então, temos, né, a presença dele aí há pouco tempo aqui no nosso país, né? Além de coescrever e participar da faixa We Are the World, né, que reuniu mais de 40 artistas em 1985, Lionel Rich foi membro da banda The Commodores, né, e também foi responsável por embalar grandes hits em sua carreira solo, né? Então, ele, além da banda The Commodores, né, ele também é dono de 4 Grammys. E ganhou também sua primeira estatueta lá em 1982, ao vencer a categoria Melhor Performance Vocal Pop Masculina pela faixa Truly. Além disso, ele já levou o prêmio de Álbum do Ano, Canção do Ano e Produtor do Ano. Então, temos novidades aí para você que mora em São Paulo. Show previsto de Lionel Rich, então, no Brasil, em dezembro, dia 19 de dezembro. Então, você que é fã, não perca. E ainda falando de clássicos, né? Olha só, sabe qual que é o melhor álbum da história, segundo Elton John? Ele diz ali que sempre fica em êxtase quando ouve esse álbum. Vamos descobrir qual que é, né? Então, Elton John, também outro ícone, né, da nossa música internacional, ele disse ali que mantém uma lista mental dos discos mais importantes da história da música. E no topo tá um álbum que ele jamais deixa para trás. Em entrevista a Rolling Stones, a Rolling Stone, resgatada pela Far Out Magazine, o pianista britânico afirmou ter encontrado aquilo que chama simplesmente de o melhor álbum já feito, né? Que é uma obra que leva consigo em todas as viagens, não importa o destino. É, no caso, para ele, aquele álbum que você fica ouvindo no repeat, né? Sem parar ali, repetindo as músicas. Ele diz ali, né? Sempre fico em êxtase quando o ouço. Ele é tão multitalentoso que é difícil apontar o que o torna o maior de todos. Né, disse sem esconder a referência, que a gente vai descobrir daqui a pouquinho, né? Então, a admiração de Elton John pelo artista em questão vem de uma longa data. O pianista britânico acompanhou sua trajetória desde os anos 60, quando ainda adolescente o músico já emplacava hits na Motown, que inclusive foi gravadora também do Michael Jackson, né? Quando o Michael Jackson sai ali do Jackson 5, ele vai para Motown Records, né? Nisso também ele encontra esse artista que daqui a pouco a gente vai revelar. E impressionava pela habilidade como multi-instrumentista, né? Talento que desenvolveu desde os 8 anos de idade, mesmo sem exagerar. Foi descoberto ali por Ronnie White também, do The Miracles, né? E foi apresentado ao presidente da Motown também. Então, nisso tudo que veio esse sucesso. E de quem eu estou falando, né? De quem o Elton John, no caso, diz aqui. Ele diz, né? O álbum que conquistou, então, Elton John de forma definitiva é o Songs In the Key of Life, de 1976, de ninguém menos que Stevie Wonder, né? O disco duplo transita entre gêneros com uma naturalidade que parece impossível. Então, para você que já ouviu, fica então a recomendação para você que não ouviu também. Ele tem uma pegada de jazz, né? Então, uma celebração de música, além também de um pop, também um pouco mais intimista, né? Então, tem músicas ali como, por exemplo, Sir Duck, Isn't She Lovely? Isn't She Lovely? Que o Stevie Wonder, inclusive, né, escreveu para sua filha recém-nascida. Então, abre aspas. Onde quer que eu vá no mundo, sempre levo comigo uma cópia de Songs in the Key of Life. É o melhor álbum já feito, declarou, então, Elton John, né? Muito bacana ele trazendo essa referência do Stevie Wonder, né? Cantor também maravilhoso. Não tem como não falar de Stevie Wonder, esse álbum aí, que também é muito marcante do cantor. E você, né? Você tem algum álbum favorito? Eu gosto muito do álbum do Marvin Gaye, que é um álbum muito, muito importante para mim. Ele fala sobre muitas questões ali, né? Que é o álbum What's Going On, de 1971, é o meu álbum favorito, né? Da mesma forma que, no caso, pro Elton John, então, o álbum Songs in the Key of Life, do Stevie Wonder. Duas recomendações, então, para você que sintoniza aí na nossa programação. E ainda não tem música chegando, no caso, não tem música chegando, porque eu vou falar de Ed Sheeran, e ele anunciou planos de pausa na carreira para se dedicar às filhas, né? Então, ele dando um tempinho aí em produzir músicas, em emplacar novos hits aí para dar uma atenção para sua família, né? Então, anos emendando lançamentos, turnês e projetos paralelos, o cantor Ed Sheeran, né, que tem 35 anos, ele diz que pretende desacelerar. O astro britânico revelou que deve fazer uma pausa na carreira musical ao fim da atual turnê para dedicar mais tempo à família. Durante uma apresentação da turnê Loop nos Estados Unidos, no último sábado, dia 13, o artista declarou ao público que poderá ficar um período afastado dos palcos. Abre aspas, esta vai ser a minha última vez aqui por um tempo. Talvez eu faça uma pausa depois que esta turnê terminar para fazer coisas de pai. Né? Então, se eu não vir vocês por um tempo, eu os amo, obrigado por terem vindo, disse ele, entre uma música e outra, né? Lembrando que o Ed é pai de duas meninas, que é a Laura, de 5 anos, e a Júpiter, de 4, né? Do seu casamento com o Cherry Seaborn, com quem mantém uma relação longe dos holofotes. Ele é bem reservado. Em entrevistas recentes, o músico tinha falado sobre o desejo de ampliar a família e, de fato, ampliou, né? Então, não teremos Ed Sheeran por um tempinho aí ao final da sua turnê, né? Justamente por esses motivos aí muito importantes relacionados à sua família e também a importância de ter também ali um pai presente, né? Em toda a vida, né? Então, no começo da vida, ainda mais numa idade como essa, onde as filhas são muito jovens, muito crianças, né? De 5 e 4 anos. Então, ele dando ali um tempinho na sua carreira para conseguir, né? Conseguir focar um pouquinho nas filhas, né? Na função ali de ser pai. Temos mais música chegando. Agora tem música chegando mesmo, viu? Vamos falar da Kelani, que é uma cantora aqui, pra você que não conhece. Ela é muito famosa na R&B internacional e ela confirmou um show no Brasil. Pra você que gosta, então, ela confirmou nessa segunda-feira na programação Afropunk Brasil, em Salvador, na Bahia. Então, temos aí show previsto em Salvador, no próximo dia 8 de novembro, data que marca o segundo dia de festival. O evento receberá a artista americana após uma grande movimentação nas redes sociais. Então tem ali, abre aspas, Afri ama, Afri cuida, mas os fãs foram fundamentais para isso acontecer. Queremos ver essa grade lotada e todo mundo cantando Folded em coro, né? Mostrando como os fãs brasileiros são os melhores, né? Folded, inclusive, que é um hit aí que emplacou grandes números aí, sucesso na Billboard Hot, inclusive, uma das músicas mais ouvidas, se não a música mais ouvida da Kelani, né? Kelani, inclusive, que lançou álbum recentemente. Ela lançou aí um álbum há um tempinho atrás, algumas semanas atrás, inclusive. Ela que né, um álbum inclusive com o nome dela, Kelani, né, que ela lançou esse ano mesmo, faz mais ou menos um mês, dois meses, né, e neste álbum tem esse grande sucesso, que é o Folded, né, então muito bacana ela estar no Brasil, vir para o Brasil, tem aí previsto, então, ela no, em Salvador, né, na Bahia. E, né, voz por trás de hits, não só como Folded, mas também como Gangsta, Crazy, Nights Like This, After Hours também, né? Ela, pra você que não conhece, nasceu em 1995 na Califórnia e é considerada uma das grandes estrelas da cena do R&B e Soul, né? Ela ficou reconhecida justamente por sua voz potente e composições honestas, onde ela fala ali sobre relacionamentos, né? Sobre amores, sobre dores, enfim. E tem ali mais de 28 milhões de ouvintes mensais no Spotify. Participou de trilhas sonoras como franquias, né, do cinema também, Velozes e Furiosos 8, Esquadrão Suicida. Colaborou também com Mariah Carey recentemente na faixa Sugar Sweet, né, inclusive também de um álbum, no último álbum, né, da Mariah Carey, também um grande sucesso da R&B, né, clássica. Não tem nem como, né? Inclusive, já estavam descongelando a Mariah Carey, parece que ela vai ter show dela aqui também em São Paulo, né? Show especial de Natal. E então, bacana, né? Temos aí então Kehlani vindo pro Brasil, Lionel Rich também e, né, álbum de Elton John, né? No caso, Elton John falando de um álbum maravilhoso aí do Stevie Wonder, né? Que é o Songs in the Key of Life. Além também da pausa na carreira de Ed Sheeran. Destaques aqui que você confere no resumo TMC no nosso quadro. Tem música chegando. Agora 11 horas mais 54 minutos.
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0: E nós voltamos aqui no assunto de OVNI, né? Porque foram divulgados ali alguns documentos pelo FBI de uma imagem de representação de um OVNI, né? OVNI, será? Olha o barulhinho aí, ó. Será que é mesmo? Fica aí o questionamento, né? OVNI, pra você que não sabe, significa objeto voador não identificado, né? Inclusive me lembra, não identificado, sempre que alguém fala não identificado, me lembra a música Não Identificado da Gal Costa, música de 1969, né? Que ela fala, né? Eu vou fazer uma canção pra ela, uma canção singela, brasileira. E a música chama Não Identificado. Mas enfim, nós estávamos falando aqui no caso de OVNIs, né? E esse daí que você acompanha na nossa transmissão, youtube.com/tmcnewsbr, foi dito ali como OVNI formato de batata. Foi localizado sobre montanhas no Colorado, nos Estados Unidos, e as imagens foram cedidas pelo FBI, né, para o Departamento de Guerra em documentos desclassificados nessa sexta-feira, então no último dia 12. Né? Então, o departamento declarou ali que no caso do documento classificado como não resolvido, não se sabe exatamente o que é, né, esse formato aí curioso que apareceu ali nas montanhas no Colorado, nos Estados Unidos. Né? OVNIs também tivemos aqui também no Brasil, né? Teve um caso que a gente inclusive divulgou aqui, né? Que aconteceu ali no Paraná, né? Que um influenciador gravou, registrou ali luzes incomuns sobre o mar em Pontal do Paraná, né? E ficou ali naquele dilema, né? Será que é? Será que não é? Né, os pesquisadores aí, o pessoal aí que estuda, disse que aparentemente não é, né? Mas a gente sempre fica naquela expectativa, né? De será que tem vida fora da Terra? Se você acha que tem, manda aí no nosso WhatsApp, DDD11 97221 1001. Inclusive, tá aqui com o Canequinha, né? O Canequinha que cuida do nosso celular aqui da produção. E tem mensagem chegando, olha aqui, no Edmilson Ferraz de São Paulo, disse o seguinte: olha, eu acredito muito, tantos planetas, por que teria vida só aqui? Né? As evidências me convencem há tempos. Edmilson Ferraz de São Paulo, que tem aí a foto de perfil do Seu Madruga, isso, então ele que é fã de Chaves, assim, como eu também gosto muito de Chaves, né, o Seu Madruga aí sempre levando também uns tapas aí da Dona Florinda, né? Enfim, muitas referências aí do nosso Roberto Bolanos, né? E tem mensagem chegando aqui, dessa vez do Júlio de Salvador. Boa noite, eu sou o Júlio Salvador, de Salvador, radialista, ator e jornalista, ouvinte da TMC. Eu acredito em extraterrestres e, com todo respeito, até já vi e gostei. Olha aqui, ele mandou um áudio pra gente, vamos ouvir?
2: Boa noite, profissionais da TMC. Parabéns pela programação. E todos os profissionais aí são sensacionais, gosto de todos. É, quero dizer que eu acredito em extraterrestre, eu acredito que em vida também fora do planeta Terra. E porque eu acho que o universo é muito grande. Não pode ter só o planeta Terra. E só a vida é só no planeta Terra. Tem outros, em outros planetas também. E também em outras dimensões. Então eu acredito em extraterrestres.
0: É, opinião então do nosso ouvinte, o Júlio, aí, que fala de Salvador, e ele acredita, hein? Júlio César tá aí na expectativa, né? A ciência não tem ainda testes definitivos de vida fora da Terra, é bom lembrar, mas no entanto a busca é intensa, né? Telescópios avançados, né? Já detectaram aí coisas suspeitas, gases, temos essas aparições aí, mas nada também cientificamente é comprovado, mas os estudos ainda interessam, né, as pessoas aí que cuidam dessa parte, né? Será que existem alienígenas? Fica aí o questionamento. Quem sabe um assim vem dar um oizinho aqui pra gente, né? Fala, tá difícil, né, a situação, guerra, né? Quem sabe eles não são também superiores a nós, seres humanos, né? Será que tem guerra entre o mundo dos alienígenas? Acho que eles são superiores nesse sentido. E vamos aqui desacelerar, né, a nossa programação do Resumo TMC. Não se esqueça, Transamérica agora é TMC, com o nosso noticiário aqui leve, né, informativo também, obviamente com notícias que não são fáceis também muitas vezes, mas a gente sempre traz aqui um pouquinho de curiosidades e músicas também. Nos vemos na quarta-feira, às 10 horas da noite, com mais Resumo TMC. Fique agora com Amanhã TMC, na apresentação do Diego Andrade. Tchau, tchau.
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4: Muito bom dia, uma ótima terça-feira para você que sintoniza a TMC. Hoje é dia 16 de junho. Seja muito bem-vindo e muito bem-vinda ao Amanhã TMC. Eu sou o Diego Andrade e eu te faço companhia ao vivo até as 5 da manhã. Aqui no Amanhã TMC você fica por dentro de tudo o que aconteceu de mais importante no noticiário do Brasil e do mundo, além de saber das primeiras notícias que vão impactar aí sua terça-feira. 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Meu muito obrigado a você que sintoniza a TMC. O WhatsApp está aberto para sua participação, manda sua mensagem e comenta sobre as principais notícias aqui do programa no 119-7221-1001. 119-7221-1001. Vamos às principais manchetes do programa de hoje. A Procuradoria-Geral da República rejeitou a segunda proposta de delação premiada de Daniel Vorcaro, dono do Banco Master. A Polícia Federal já havia feito o mesmo na semana passada. As duas organizações estavam realizando a negociação de forma paralela. As duas entidades chegaram à conclusão de que o ex-banqueiro não apresentou elementos novos ou não conseguiria aprovar o que havia sido prometido. Se a delação tivesse sido aceita pelos investigadores, ela teria que ser homologada pelo relator do Supremo Tribunal Federal, o ministro André Mendonça. E o ministro do Supremo Tribunal Federal, Alexandre de Moraes, rejeitou nesta segunda-feira o pedido da Defensoria Pública da União para adiar a ação penal em que o ex-deputado federal Eduardo Bolsonaro figura como réu. Ele é acusado de coação no curso do processo por supostamente atuar para incentivar a imposição de tarifas dos Estados Unidos sobre exportações brasileiras. O julgamento no Supremo Tribunal Federal está mantida para esta terça-feira. O ex-deputado federal é réu por coação no curso do processo, crime que, em termos simples, consiste em pressionar ou intimidar alguém para interferir em uma investigação ou ação judicial. Eduardo Bolsonaro está nos Estados Unidos desde o ano passado. Neste período, perdeu o mandato de parlamentar por acumular faltas às sessões da Câmara dos Deputados. Como não foi localizado e também não indicou advogado particular, Moraes determinou sua notificação por edital, mecanismo usado quando o réu não é encontrado pelos meios convencionais, e autorizou a Defensoria Pública da União a assumir a defesa. E a Advocacia-Geral da União informou nesta segunda-feira que vai pedir à Justiça dos Estados Unidos para atuar no processo movido pelas redes sociais Rumble e Trump Media contra o ministro Alexandre de Moraes, do Supremo Tribunal Federal. Em nota, a imprensa, a AGU, disse que o pedido de habilitação do processo vai permitir que o Estado brasileiro possa fazer a defesa de sua soberania na Justiça da Flórida, onde o caso está sendo tramitado. O órgão declarou, abre aspas, a medida tem por objetivo promover a defesa dos interesses do Estado brasileiro e sustenta, sobretudo, que decisões judiciais proferidas pela Suprema Corte do nosso país não podem ser questionadas perante tribunais dos estados estrangeiros. No entendimento da AGU, agentes públicos não podem ser alvos diretos do judiciário de outros países sem o consentimento do Estado brasileiro. No processo que tramita nos Estados Unidos, as redes Rumble e Trump Media acusam Moraes de determinar a suspensão de perfis de brasileiros que moram nos Estados Unidos, entre eles o blogueiro Alan dos Santos. As medidas foram determinadas porque os alvos são acusados de ataques antidemocráticos contra o Supremo. E o Ibovespa encerrou a sessão desta segunda-feira em queda de 0,42%. O principal índice da Bolsa Brasileira operou em descompasso com o otimismo das praças em Nova York e na Europa, que comemoraram o anúncio de um acordo provisório histórico entre os Estados Unidos e o Irã. No Brasil, a expressiva descompressão nos preços internacionais do petróleo pesou sobre o setor exportador, enquanto as projeções mais rígidas do relatório Focus mantiveram o mercado defensivo na largada da semana de Copom. No noticiário internacional, o presidente dos Estados Unidos, Donald Trump, disse nesta segunda-feira que foi alcançado um acordo com o Irã e que o texto vai ser divulgado após a assinatura formal na sexta-feira. Após chegar a Evian, na França, para uma reunião do G7, Trump também afirmou que o Estreito de Hormuz estará totalmente aberto até sexta-feira. O memorando de entendimento entre os Estados Unidos e o Irã foi assinado pelo presidente Donald Trump, pelo vice-presidente J.D. Vance e também pelo presidente do parlamento iraniano Mohammed Bagher Akhilabaf, informou nesta segunda-feira uma autoridade norte-americana para a agência Reuters. Trump ainda afirmou que teve boas conversas com Vladimir Putin, da Rússia, e Volodymyr Zelensky, da Ucrânia, no domingo, e que ambos pareciam dispostos a fazer algo em relação à guerra na Ucrânia. Muito bom dia a você que sintoniza a TMC. Vamos à previsão do tempo para todo o país nesta terça-feira. E a gente começa por Curitiba, o dia é nublado, mas o sol aparece de vez em quando, com máximas de 16 e mínimas de 9 graus. Em São Paulo, dia é nublado e pode garoar a qualquer momento, máximas de 19 e mínimas de 14 graus. No Rio de Janeiro, chove o dia todo, máximas de 23 e mínimas de 18 graus. Em Belo Horizonte, o sol aparece entre nuvens, chove rápido durante o dia e à noite, máximas de 23 e mínimas de 16 graus. Em Brasília, o dia é de sol com nuvens, chove durante a tarde com máximas de 27 e mínimas de 16 graus. Para fechar em Recife, o sol aparece e chove de manhã, tarde de nuvens com máximas de 30 e mínimas de 23 graus. E a tentativa de Daniel Vorcaro de fechar um acordo de delação premiada sofreu uma nova negativa. Depois da Polícia Federal, a Procuradoria-Geral da República também rejeitou a proposta apresentada pelo ex-controlador do Banco Master. Os detalhes direto de Brasília chegam com ele, Lucas Scherer.
5: A Procuradoria-Geral da República rejeitou a proposta de delação premiada apresentada por Daniel Vorcaro. A decisão foi tomada após a Polícia Federal também negar, pela segunda vez, a possibilidade de um acordo de colaboração com o ex-banqueiro. Segundo fontes ligadas às investigações, a avaliação é de que o material apresentado não trouxe informação inédita nem prova capaz de sustentar os relatos feitos por Vorcaro. Investigadores apontam que parte do conteúdo se baseia em informações sem comprovação e que não houve compromisso efetivo com a devolução dos valores investigados. A defesa apresentou duas versões da proposta de colaboração. A primeira foi rejeitada pela Polícia Federal em maio e a segunda voltou a ser considerada insuficiente pelas autoridades neste mês. A PF e a PGR também tentavam avançar em uma negociação para o ressarcimento de cerca de 60 bilhões de reais que teriam sido desviados em fraudes relacionadas ao Banco Master. Apesar da nova rejeição, a legislação permite que Vorcaro apresente futuras propostas de colaboração caso consiga oferecer informações e provas consideradas relevantes para as investigações. Atualmente, o ex-banqueiro permanece na superintendência da Polícia Federal, aqui no Distrito Federal. Com as negociações, investigadores avaliam que ele poderá retornar a um presídio federal, decisão que caberá ao ministro André Mendonça, relator do caso no Supremo Tribunal Federal.
4: E a Polícia Civil e o Ministério Público avançam na investigação da morte da jovem que foi arremessada de uma ponte sem a corda de segurança ao realizar um salto de rope jump em Limeira, no interior de São Paulo. Três homens foram detidos e tiveram as prisões convertidas em preventiva depois da audiência de custódia realizada no domingo. Quem traz as informações é a nossa repórter Luísa Mutoni.
6: Na decisão, o juiz Paulo Henrique Natal afirmou que os três acusados teriam tentado fugir depois do ocorrido e que, caso permanecessem soltos, outros fatos da mesma natureza poderiam acontecer. Os três homens que foram presos são os mesmos que aparecem nas imagens altamente compartilhadas nas redes sociais, que mostram o momento em que a jovem Maria Eduarda Rodrigues, de 21 anos, é arremessada de uma altura de cerca de 40 metros da Ponte do Esqueleto. O fato aconteceu na manhã do último sábado, no local que fica entre os municípios de Limeira e Cordeirópolis, na zona rural do interior de São Paulo. Os três vão responder por homicídio com dolo eventual, quando não há intenção, mas se assume o risco de matar, já que a jovem foi arremessada sem a checagem dos equipamentos de segurança. Ela não estava com as cordas e o restante dos equipamentos que são utilizados na modalidade de rope jumping. Nas filmagens é possível ouvir o desespero das pessoas assim que Maria Eduarda é arremessada, já que elas perceberam que ela estava sem os equipamentos de segurança. A jovem acabou morrendo no local por múltiplas fraturas. O corpo dela foi enterrado ontem no cemitério municipal de Jandira, cidade natal de Maria Eduarda. A Polícia Civil afirma que a empresa da qual os três presos faziam parte não tinha autorização para realizar esse tipo de atividade no local, mas que mesmo assim cerca de 100 pessoas estavam no local para saltar. Em depoimento, o trio não soube explicar o que teria acontecido. A Polícia Civil agora quer ouvir outras testemunhas e aguarda o resultado dos laudos da perícia para dar prosseguimento às investigações.
4: Em nota, a Secretaria de Patrimônio da União lamentou a morte trágica da jovem e disse que nunca autorizou qualquer atividade esportiva ou de outra natureza na Ponte do Esqueleto. A Prefeitura de Limeira manifestou profundo pesar pelo falecimento da mulher e reafirmou seu compromisso de colaborar com as autoridades competentes para o esclarecimento dos fatos. E a Polícia Civil do Rio de Janeiro está em posse de imagens do momento do acidente entre dois helicópteros na zona sudoeste da capital. A investigação apura se houve erro humano ou falha técnica. Mais informações com Leonardo Rezende.
7: A Polícia Civil do Rio investiga se os pilotos dos dois helicópteros que colidiram no ar no Recreio dos Bandeirantes na zona sudoeste da capital cumpriram corretamente os planos de voo informados à torre de controle. Segundo os investigadores, os proprietários das aeronaves já prestaram depoimento e detalharam os trajetos previstos. um dos helicópteros decolou do aeroporto Santos Dumont, no centro do Rio, com destino a Guaratiba. O outro partiu do terminal de Jacarepaguá, rumo a Angra dos Reis, na Costa Verde do estado. De acordo com o delegado Alan Luchardo, responsável pelo caso, o fator humano tem papel decisivo nesse tipo de operação, já que os voos eram realizados sob regras visuais, sem orientação permanente da torre de controle. A corporação já obteve imagens que registram os momentos que antecederam e o instante da batida.
8: Bom, essas imagens são importantes para traçar a rota de voo. Agora a gente falta juntar os planos de voos que foram realizados, comunicados, justamente para verificar se houve alguma falha humana em traçar, em seguir o corredor viário, o corredor aéreo, no caso, respectivo. Porque sabe-se que é um voo visual. Eram voos visuais, não havia um controle de uma torre para direcionar ou não. A torre é comunicada e eles fazem um voo visual.
7: Os agentes também apuram se houve comunicação entre os pilotos antes da tragédia. A análise busca determinar se a ocorrência foi provocada por erro humano, falha mecânica ou uma combinação desses fatores. Além dos donos das aeronaves, testemunhas que presenciaram a colisão também foram ouvidas. O empresário Oswaldo de Luca Filho, proprietário de um dos helicópteros, já foi multado pela Agência Nacional de Aviação Civil em 2025 por se recusar a apresentar documentos e informações solicitados durante uma fiscalização. No entanto, a polícia confirmou que tanto os pilotos quanto as aeronaves estavam com a documentação regular junto à ANAC. Apesar disso, nenhum dos helicópteros possuía autorização para realizar transporte remunerado de passageiros. As autoridades investigam se os voos eram particulares ou se havia algum tipo de atividade clandestina. Uma nova perícia foi realizada nesta segunda-feira no local da queda. Paralelamente, o CENIPA, o Centro de Investigação e Prevenção de Acidentes Aeronáuticos, e a própria ANAC conduzem apurações técnicas para identificar as causas da ocorrência. Esses relatórios vão ser compartilhados com a Polícia Civil. A colisão deixou 6 mortos e é considerada uma das mais graves tragédias aéreas recentes envolvendo aeronaves de pequeno porte no estado.
4: O Supremo Tribunal Federal vai começar a julgar Eduardo Bolsonaro por coação. As informações sobre o caso em que o ex-deputado é acusado de tentar interferir no funcionamento da justiça. E quem traz os detalhes é o Lucas Scherer.
5: O Supremo Tribunal Federal julga nesta terça-feira uma ação contra o ex-deputado Eduardo Bolsonaro, acusado de tentar interferir no julgamento do pai, o ex-presidente Jair Bolsonaro, condenado por tentativa de golpe de Estado. Segundo a Procuradoria-Geral da República, Eduardo articulou junto ao governo dos Estados Unidos para que sanções fossem impostas a autoridades brasileiras, incluindo ministros do STF, e tornou essas articulações públicas pelas redes sociais. A PGR diz que ele antecipava sanções, comemorava quando vinham e avisava que medidas mais duras estavam por vir caso o STF não recuasse. Às vésperas do julgamento agora, o ex-parlamentar voltou às redes para pedir ao governo norte-americano novas sanções contra o relator do caso, o ministro Alexandre de Moraes. A defesa tentou adiar o julgamento, alegando que a primeira turma está com uma vaga em aberto. A defensoria pediu que um ministro da segunda turma completasse o colegiado, mas Moraes rejeitou e manteve o julgamento na pauta. O regimento interno do STF permite que a turma delibere com no mínimo 3 ministros. Como Eduardo não contratou advogado, a Defensoria Pública da União é quem responde pela defesa dele e argumenta que as falas do réu foram manifestações políticas de um parlamentar e não coação. O julgamento começa às 2 horas da tarde.
4: Familiares e amigos se reuniram nesta segunda-feira para a despedida de Lucas Brito Chaves Frota, uma das 6 vítimas da colisão entre helicópteros no Recreio dos Bandeirantes. A repórter Beatriz Trindade tem os detalhes.
9: A família de Lucas Brito Chaves Frota, uma das vítimas da colisão entre helicópteros no Rio, afirma que uma das aeronaves não estaria apta para voar. A declaração é do aposentado Eduardo Correia, tio de Lucas. Ele afirmou que pretende acompanhar as investigações para entender o que provocou o acidente.
10: Mais alto astral do mundo, muito alegre, mas eu não chego nem a ficar triste, eu estou revoltadíssimo. Revoltadíssimo com essa estrutura que está sendo formada aqui no Brasil e que está destruindo o nosso país. Eu quero que Deus leve ele para um lugar bom, né? E que ele seja feliz no lugar para onde é que ele vai.
9: O velório aconteceu no cemitério Memorial do Carmo, no Caju, na zona portuária, de 11 da manhã a meio-dia. Em seguida, o corpo foi cremado. Lucas tinha 26 anos e atuava como DJ e produtor musical. Nascido no Rio de Janeiro, ele morava nos Estados Unidos há quase 10 anos. O artista iniciou a carreira ainda na adolescência. O projeto mais recente foi a gravação de um DJ set no Cristo Redentor em dezembro do ano passado. Luiz Ures, um dos amigos que chegou a morar durante um tempo com o Lucas em Miami, contou que editou um dos marcos da carreira do amigo, que foi gravado no Cristo.
11: Eu morei com ele em Miami, então ele tocava 3, 4, 5 vezes na semana. Ele ia tocar nas boates, eu ia gravar, fazer foto. Eu editei o set do Cristo que ele fez. Tem um set dele que eu também gravei, que a gente não soltou ainda, que eu vou ver com a família se eles querem soltar também. Beleza, foi o maior que ele fez e o de mais relevância.
9: Lucas era filho da advogada Cristiane de Medeiros Frota com o empresário Antônio Frota, além de enteado do desembargador Elton Martinez Leme. Em nota, a Associação de Magistrados do Estado do Rio de Janeiro lamentou a morte. As causas da colisão ainda são investigadas pelas autoridades.
4: Presidente Lula iniciou agenda de reuniões com outros líderes na França. O Palácio do Planalto tenta organizar um encontro reservado com o presidente dos Estados Unidos, Donald Trump. As informações vêm direto de Brasília com Murilo Hernandes.
12: O presidente Lula desembarcou na França para participar do encontro do G7, o grupo que reúne das 7 principais economias do mundo. O Brasil não faz parte desse grupo, mas participa como país convidado. A estratégia da comitiva brasileira é aproveitar a presença de chefes de Estado para resolver impasses do comércio. O foco é conseguir uma conversa com o presidente Donald Trump e tentar abrir um canal de negociação sobre as novas tarifas impostas pela Casa Branca a produtos brasileiros. Outro ponto a ser discutido é a decisão de Washington, que classificou facções criminosas brasileiras como organizações terroristas. Oficialmente, a agenda do presidente da República inclui discursos sobre desenvolvimento econômico e pedidos de mudanças nas regras de organização das Nações Unidas. Lula também tem reuniões individuais confirmadas com o presidente da França, Emmanuel Macron, e com a primeira-ministra do Japão, Sanae Takaishi.
4: A Polícia Civil investiga a morte de Luiz Fernando da Silva, membro da equipe da produtora Afroreg Audiovisual, após queda de mais de 3 metros de altura durante as gravações de uma série. A Larissa Cardoso tem as informações.
13: Um homem morreu após cair de 3 metros de altura durante as gravações de uma série na Universidade Federal do Rio de Janeiro, no campus da Ilha do Fundão, na zona norte do Rio. A vítima, Luiz Fernando da Silva, de 55 anos, fazia parte da equipe de produção audiovisual da série Delegacia de Homicídios, quando caiu de mais de 3 metros de altura. O corpo de bombeiros chegou a ser acionado e encaminhou Luiz Fernando para o Hospital Municipal Evandro Freire. De acordo com a direção do hospital, ele chegou à unidade em parada cardiorrespiratória. A equipe médica tentou reanimar a vítima, mas ele não resistiu aos ferimentos e veio a óbito. Nas redes sociais, a produtora Afroreg Audiovisual, responsável pela equipe técnica, lamentou a morte de Luiz Fernando e informou que está prestando apoio aos familiares e colaborando com o trabalho das autoridades competentes. Em nota, a UFRJ informou que acompanha o caso e aguarda a apuração dos fatos pelas autoridades competentes e que se solidariza com os familiares e colegas da vítima. A delegacia da Ilha do Governador realizou a perícia no local e investiga as circunstâncias da morte de Luiz Fernando.
4: Aconteceu nesta segunda-feira em São Paulo o evento Rumos do Brasil, com a presença de grandes nomes da política nacional. O repórter Ricardo Spárvoli acompanhou tudo e traz os detalhes.
14: O fórum reuniu alguns dos principais pré-candidatos à presidência da República, como Flávio Bolsonaro, Romeu Zema e Ronaldo Caiado. Bolsonaro, em sua fala, inclusive, saiu em defesa do Bolsa Família.
15: Muita gente tem um preconceito com relação a quem está no Bolsa Família como se não quisessem trabalhar. É um erro isso. Quase 70% das pessoas que recebem o Bolsa Família trabalham informalmente. E não vão para a formalidade por quê?
16: Aliás, essa é uma das críticas
15: que se faz. Porque tem medo de perder o benefício. É. A gente tem que entender por quê. Uma memória afetiva até. O Bolsa Família é estabilidade para quem já passou fome. Então a pessoa pensa o seguinte, olha, se eu arrumar um trabalho de carteira assinada e eu perder o Bolsa Família, e se eu perder o meu trabalho, como é que eu vou ficar? Vou voltar para aquela época que eu passava fome de verdade, que eu não tinha um real para ter o que comer?
14: Quem também participou do evento foram os pré-candidatos ao governo do estado de São Paulo, Tarcísio de Freitas e Fernando Haddad. O atual governador respondeu qual será o legado que o presidente Lula deixará para o Brasil.
17: Para mim é só deixar perda de oportunidade. Aí não vai deixar saudade. Eu acho que a gente deixou o bom de passar e deixamos de aproveitar uma grande oportunidade. A oportunidade está passando embaixo dos nossos olhos. A gente tem que parar de pensar, puxa, de discutir o país do futuro. Não, a gente tem que construir o futuro. Vamos construir o futuro. A gente tem muito potencial e está deixando esse potencial escorregar pelas mãos.
14: Já Haddad, o seu principal concorrente, comentou o apelido Tachad, que ganhou nas redes sociais enquanto ainda era ministro da Fazenda.
18: Então, de novo, nós vamos falar de fatos ou nós vamos fazer uma cortina de fumaça para ficar fazendo gracinha? Nós vamos falar de coisa séria, que é o emprego, que é a concorrência leal, que é como é que o Brasil se porta diante das múltiplas ameaças que existem no mundo hoje em função da guerra comercial, ou nós vamos ficar fazendo brincadeirinha na rede social? E você da imprensa tem um papel fundamental, porque essa resposta que eu estou dando para você eu já vi 10 vezes e ela nunca saiu publicada. É uma coisa que...
14: O evento discutiu temas referentes à gestão pública, aquecendo o cenário para as eleições de 2026.
4: Uma nova legislação promete redesenhar a política de mobilidade urbana no Brasil. Com os detalhes, o Murilo Hernandes traz pra gente.
12: O presidente Lula sancionou a lei que institui o novo marco legal do transporte público coletivo urbano no país. A nova legislação altera a forma de financiamento do setor ao separar custos de infraestrutura, como a compra de frotas e construção de terminais, dos custos operacionais do dia a dia, como combustível e salários de funcionários. O objetivo da medida é reduzir a dependência das empresas ao valor arrecadado diretamente nas catracas com as passagens, abrindo espaço para novas fontes de receita, como publicidade, exploração imobiliária e créditos de carbono. Os novos contratos da concessão passam a exigir metas de desempenho ligadas à pontualidade, acessibilidade, regularidade e conforto ao usuário, visando diminuir os índices de superlotação nas linhas. O texto prevê um período de adaptação de 5 anos para que estados e municípios organizem subsídios específicos para o custeio de gratuidade de idosos e estudantes, impedindo que o impacto financeiro seja repassado para o preço da passagem dos demais usuários. O presidente Lula aplicou vetos a trechos do projeto originalmente que tratavam de isenções tarifárias amplas, justificando que a criação de novos descontos sem a indicação de fonte de receita orçamentária geraria insegurança financeira para prefeituras e governos estaduais. A lei já foi aplicada oficialmente e o prazo de adequação de todo o Sistema Nacional de Mobilidade Urbana é de 12 meses antes da entrada em vigor das regras de fiscalização.
4: E essa Copa tem mais de 100 jogos, e se você vai acompanhar todos, seu petisco precisa ser mais esperto do que o de sempre, viu? Com mais partidas do que qualquer outra edição, dá pra engolir muita fritura entre um gol e o outro. A boa notícia é que dá pra beliscar à vontade, sem culpa e com sabor de sobra. Quem traz as melhores dicas nutricionais é a nossa colunista Amanda Figueiredo.
19: Eu acho que o primeiro passo é trocar o frito pelo assado. A gente tem air fryer, então dá para fazer os petiscos lá, né? Então só de fazer essa troca, porque o ato de fritar o alimento aumenta muito as calorias, né? Sem falar de gordura, de colesterol.
20: Cadê o merchan da air fryer, Amanda? Não tá rolando merchan?
19: Fritadeira elétrica. E aí, eu acho que outra coisa que é muito importante também, pelo horário dos jogos, é não ir pro jogo, né? Assistir o jogo com muita fome. O próximo jogo é 21h30. É melhor jantar antes e só beliscar, porque imagina esperar começar o jogo para poder comer alguma coisa. A pessoa vai com muita fome e sempre vai comer mais, né? E ninguém vai comer ali. Nem adianta eu falar para vocês fazerem um hummus com palito de cenoura, que ninguém vai querer comer isso. Então, jantar antes do jogo já ajuda bastante, né? E aí, trocar os fritos pelos assados também já ajuda. E tomar cuidado com as calorias líquidas, né? Porque a gente come, aí a gente bebe, aí vai o amendoinzinho que é salgado, aí vem a cerveja. Então, às vezes, também ali só numa conta de bebida e petisquinho da Copa, já foi ali a quantidade de calorias que a gente deveria comer no dia. Vai muito fácil, né? Então, tomar bastante cuidado ali para não ir com muita fome. Intercalar, né? Dar um gole de água de vez em quando. Pensar na refeição anterior também. Então, se o dia... Sexta-feira que vai ter jogo do Brasil, vamos fazer um café da manhã decente, Amanda, caprichar na salada do
16: outro. Eu queria fazer um pedido pra você. É assim, ninguém tá afim de moderar na Copa, desculpa aí, tá? Então não vamos moderar, a gente não vai moderar, a gente vai comer qualquer coisa, tá? Então a pergunta é: tem uma solução salvadora, tipo assim, faça jejum das 7h às 7h e arrebenta daí pra frente? Aí dá tudo certo?
21: Você quer fazer ela perder o registro dela de nutricionista no conselho?
16: Eu quero ver se ela bota em jogo, vamos ver pelo menos, né?
19: Não, eu acho que pelo contrário, como já vai ter o jogo, né, o horário do jogo, pensar nas outras refeições serem o mais saudável possível. Então, na sexta-feira, faz um café da manhã bacana, almoça, come bastante salada, vai ter o jogo à noite, no outro dia, volta tudo de novo. Então, no dia seguinte do jogo, tomar muita água, fazer refeição saudável, as fibras ajudam muito, né? Aí ele fazer um detox no nosso corpo, então caprichar nas frutas, nos legumes, nas verduras, e dar uma maneirada, porque a gente tem o jogo do Brasil, mas tem muitos jogos, e aí daqui a pouco a gente quer acompanhar os outros jogos também, e aí vamos deixar então esses petisquinhos menos saudáveis restritos para o dia do jogo do Brasil. No outro, a gente pode assistir o jogo, mas vamos fazer uma alimentação mais equilibrada.

0: 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Você muito bem informado e muito bem informada nessas primeiras horas do dia. Mais uma pesquisa, mais um sinal da mesma direção. O levantamento BTG Nexus divulgado nesta segunda-feira mostra Lula com 49% contra 43% de Flávio Bolsonaro no eventual segundo turno. Uma vantagem de 6 pontos que vem crescendo mês a mês. Em maio eram 4 pontos, em abril era um empate técnico. A margem de erro é de 2 pontos, então a diferença atual está fora da zona de empate. No primeiro turno, Lula aparece com 42% e Flávio com 33%. E o presidente lidera todos os cenários testados pela pesquisa, seja com Flávio, Zema, Caiado ou Renan Santos. Um dos dados chama atenção. Entre os beneficiários do Bolsa Família, Lula tem 62% contra 20% de Flávio. E um gesto de um árbitro antes da bola rolar tomou conta das redes sociais e ofuscou até a goleada de 7-1 da Alemanha contra Curaçao. O australiano Shaun Evans, supervisor do VAR, na partida deste domingo, foi filmado fazendo o sinal de ok com a mão, aquele gesto de juntar o polegar com o indicador formando um círculo. O problema? Desde 2017, esse símbolo foi associado a grupos supremacistas brancos que pregam a superioridade da raça branca e hoje consta na base de dados da Liga Antidifamação, uma organização que monitora grupos de ódio como um símbolo de ódio. A FIFA reconheceu que está analisando a denúncia. Nas redes sociais, internautas cobraram posicionamento e punição. Vale o contexto. O gesto nasceu como uma pegadinha num fórum americano em 2017, mas saiu do controle e foi adotado por extremistas de verdade. Hoje, o significado é ambíguo. Pode ser um ok, pode ser outra coisa, mas numa Copa do Mundo, com o mundo inteiro assistindo, qualquer deslize vira caso internacional em segundos. Meu muito obrigado a você que sintoniza a TMC. E ainda falando de Copa do Mundo, agora sob a ótica de segurança e do controle migratório nos Estados Unidos. Para entender o porquê algumas nacionalidades enfrentam mais restrições e como as medidas adotadas pelo governo Trump impactam torcedores e delegações, conversamos com Elton Gomes, que é cientista político e professor da UFPI.
1: Pois bom, é, professor.
2: É, eu já ia favor, começar aqui e mandar uma, né, já uma pergunta. A gente tá, muita gente revoltada vendo como, e era de se esperar, né, professor? Quando a gente ficou sabendo aí que a Copa do Mundo acontece nos Estados Unidos, a gente sabe que a FIFA é assim com Donald Trump, né? Inclusive o presidente da FIFA, ele foi confrontado ali por um jornalista da BBC sobre, por exemplo, o fato do árbitro somali ter sido barrado, a seleção do Irã, por exemplo, não podendo nem dormir ali no país, tem que jogar e dormir ali no México e voltar, né, no mesmo dia e tudo mais. Entre outras, né, revistas de torcedores, a gente viu uma jornalista colega nossa ali, negra, que teve o cabelo completamente revistado. Isso já é uma coisa considerada, infelizmente, comum nos Estados Unidos. Eu te pergunto, nesses casos, né, por exemplo, o técnico do árbitro somali, os Estados Unidos chegaram a dizer que ele teria envolvimento com o terrorismo. A gente está falando mais de uma questão de segurança mesmo ou mais de política migratória nesse caso específico, né? Nesses casos que têm acontecido nos Estados Unidos, professor?
3: Bom, nos seus aspectos mais fundamentais, existe uma interconexão entre a política de segurança, ou aquilo que ficou conhecido como nova doutrina de segurança nacional dos Estados Unidos, documento oficial da Casa Branca que foi publicado no final do ano passado, e a questão da política migratória, principalmente do ponto de vista do combate ao narcotráfico e ao terrorismo internacional. As alegações do governo americano vão no sentido de poder promover um amplo esquema de segurança para fins de manutenção da integridade dos participantes do evento e para fins de Homeland Security, da lógica de preservação da segurança nacional. Os países dentro do sistema internacional anárquico são soberanos e estabelecem seus próprios critérios do ponto de vista da condução das operações policiais, revistas, vigilância e coisas dessa ordem. Evidentemente, isso tem um impacto político bastante considerável. Veja o caso, por exemplo, da seleção mexicana, do qual você falou. A seleção mexicana inicialmente estava prevista para ter a sua concentração no estado do Arizona. E todos os jogos da seleção mexicana nesta Copa ocorrerão no território americano e não nos outros dois países que são que seriam o evento, o México e o Canadá. Mas por uma questão muito peculiar, ou seja, é a primeira vez na história das Copas do Mundo em que o país anfitrião está em guerra com uma das delegações, um dos países, os 48 países que vai disputar a competição, foi tomada a decisão de transferir a concentração do México concentração do Irã para Tijuana, no México, o que causou muito protesto. Agora, a situação mais gravosa aconteceu com a deportação do árbitro Omar Artan, que foi considerado o melhor árbitro da Copa da África, e que foi, após 7 horas de interrogatório do Serviço de Imigração Norte-Americano, deportado, devolvido ao seu país de origem, a Somália, sob a alegação do governo americano de que ele tem múltiplos vínculos com organizações fundamentalistas islâmicas, motivo pelo qual ele não poderia permanecer no território americano. Então há uma interconexão entre a política de imigração, a política de segurança nacional, um momento muito tenso e controverso da geopolítica contemporânea, e as disposições do governo americano de manter a sua rígida lógica de segurança, principalmente depois do advento do neoterrorismo global no começo dos anos 2000.
2: Pois é, professor, mas daí é isso, né? A alegação é de que ele teria ligações, né, com grupos terroristas. Mas cadê as provas, né? Não são apresentadas provas, ninguém apresenta prova. Daí, por outro lado, a UEFA chama ele para apitar. Ou seja, creio eu que se realmente fosse um cara que tivesse ligação ali com grupos terroristas ou extremistas religiosos, creio eu que a própria UEFA não o chamaria para apitar, por exemplo, partidas importantíssimas ali, porque é com Aston Villa e PSG, se não me engano. Penso aqui, nesse sentido, seria a mesma coisa que a gente barrar um árbitro brasileiro, que o Trump barrasse um árbitro brasileiro, alegando que ele é brasileiro, ele teria ligações ali com o Comando Vermelho, com o PCC, enfim. O que me parece é que o governo americano alega o que ele quer, enfim, para barrar, para mostrar, olha, a gente está aqui combatendo o terrorismo e tudo mais, e as pessoas compram muito essa ideia. Isso é o que estou aqui pensando. Porque eu realmente, assim, eu achei muito injusto, a gente acha muito injusto que, enquanto, por exemplo, e outra, né, dois pesos, duas medidas. Ok, o árbitro somali foi proibido porque, segundo os Estados Unidos, ele teria uma ligação com esses grupos. Por outro lado, o árbitro que vai apitar hoje a partida do Brasil, se não me engano, um esloveno, ele já foi investigado por supostamente ter participado ali de uma festa com prostitutas, armas,

0: para conceder ou negar a entrada e permanência de não nacionais, qual seja, de estrangeiros no seu território. Motivo pelo qual, nesse caso específico, e se tratando do país hegemônico, os Estados Unidos, e diante da tensão geopolítica contemporânea, tendo os Estados Unidos essas três grandes prioridades de segurança, ou seja, a rivalidade com o bloco sino-russo do ponto de vista mais macro, as ameaças difusas como o narcotráfico e o terrorismo internacional, e a questão migratória que se liga às duas, os Estados Unidos, dentro da sua perspectiva, entendeu que essa era uma medida adequada. Evidentemente que nós, como cidadãos privados, podemos fazer nossas próprias considerações valorativas, mas a verdade é que os Estados Unidos têm o direito de negar ou de permitir a entrada no seu território conforme sua própria legislação, assim como o Brasil, como a Argentina, a África do Sul, a própria Somália, de onde provém o árbitro, também podem aplicar os seus próprios critérios. O que se objeta nesse caso é justamente o fato de se ter uma certa leniência para com determinados atores e um rigor, por vezes, considerado excessivo para outros. Agora, evidentemente, são considerações deontico-normativas da ordem do DVC. A realidade prática dos Estados, aquilo que a gente pode chamar de realpolitik, a verdade efetiva das coisas, é que os países fazem os controles de fronteira segundo os seus próprios critérios, e nesse momento os Estados Unidos consideram uma ameaça maior um somali ligado ao que pretensamente seriam organizações fundamentalistas islâmicas do que um esloveno que foi apanhado em uma festa com drogas e armas, seguramente com outras atividades ilegais como prostituição, conforme você falou, mas que passou pelo devido processo legal no seu país e, ao que consta, foi inocentado.
1: Pois é, já era de se esperar também, né? Agora, o senhor tem razão, cada país tem ali a sua decisão e tudo mais, e é claro que a gente está aqui para questionar. Mas até que ponto, né? Até onde vai? Qual que é a linha ali que separa uma preocupação legítima com segurança com discriminação e tirania, por exemplo? Qual que é essa linha? Onde a gente ultrapassa? É difícil, né, para a gente saber ali, mas a gente fala de Estados Unidos, tudo pode acontecer.
0: O sistema internacional é uma grande lógica de hipocrisia organizada. Existe muito pouca transparência na maior parte dos processos que os países levam a termo quando se trata de questões de vida e morte, de segurança nacional, aquilo que muitas vezes a teoria clássica das relações internacionais chama de interesses nacionais permanentes. É claro, existe a governança transnacional, a cooperação temática setorial em várias áreas, comércio, saúde, infraestrutura, ciência e outras, mas os países são muito pouco inclinados a divulgar os motivos que carreiam suas ações quando o tema é segurança. E a alegação que se faz frequentemente é de que isso tem a ver com o caráter sigiloso das operações que envolvem a integridade do território ou a segurança nacional. Ou seja, os países se reservam o direito, não só os Estados Unidos, a mesma coisa com outras grandes potências, a China, a Rússia, mesmo os países democráticos da União Europeia, para não dizer que são apenas o país hegemônico e ditaduras, se reservam o direito de não emitir publicamente a totalidade das informações no que diz respeito a temas sensíveis de segurança nacional, porque entende que isso colocaria em risco a própria manutenção das operações de segurança. Veja que essa Copa do Mundo está cercada de um grande esquema de segurança que envolve o emprego de scanners corporais, forças equipadas com armamento antidrone, porque principalmente depois da guerra da Ucrânia ficou patente o poder de destruição e de eficácia dos drones pilotados remotamente, ou mesmo drones mais sofisticados que empregam inteligência artificial. E isso seria possível, por exemplo, de ser empregado em um eventual atentado terrorista. Então, esse secretismo, essa baixa transparência é mais comum do que nós imaginamos e já foi levado a termo em outros grandes eventos esportivos. Lembremos que o próprio Brasil, quando sediou a Copa do Mundo e antes, quando sediou jogos internacionais, desbaratou atentados terroristas que estavam prestes a acontecer, e isso também foi levado a termo por operações muito eficazes da Polícia Federal e do

0: Serviço Secreto Brasileiro, ABIN, que ocorreram secretamente.
1: E, professor, para a gente ir terminando nossa entrevista aqui, o senhor acredita que essa hostilidade, vamos colocar entre aspas, seletiva que os Estados Unidos fazem na abordagem a diferentes países, ela tem repercussão na relação entre os países, na relação até na pode ter efeitos econômicos nas relações entre os países, no caso, esses países mais afetados por essa abordagem dos Estados Unidos?
0: Sim, há um efeito, ainda que não direto, do ponto de vista da disposição em negociar. Quando você barra ou coloca restrições muito severas à delegação de outro país em um evento esportivo, isso geralmente denota que as relações bilaterais entre o anfitrião do grande evento esportivo e a seleção ou delegação atlética visitante já estão mostrando que as duas nações estão em um processo de deterioração das suas relações políticas, diplomáticas, e existe baixo espaço para cooperação. Evidentemente que quando você tem essas preocupações de segurança voltadas mais para uns atores do que para outros, né? Os principais países que sofreram restrições, o Irã, que está em guerra com os Estados Unidos, o Haiti, que enfrenta muito rigor das autoridades de imigração, cidadãos haitianos nos Estados Unidos. Lembramos que na campanha presidencial que levou Donald Trump de volta ao poder, teve aquela questão muito polêmica envolvendo a possibilidade de imigrantes haitianos estarem caçando e comendo animais domésticos, que foi depois desmentido. Você tem também a Costa do Marfim, com cidadãos que também foram muito escrutinados pelo Serviço de Segurança norte-americano. Então, é claro que isso traz preocupações da cooperação internacional como um todo, e inclusive no comércio. Agora, lembremos que esses países não são países com os quais os Estados Unidos têm um grande fluxo de comércio, e o Irã, inclusive, é um país hipersancionado pelos Estados Unidos. Então, não existe tanto risco para as relações comerciais. Seria muito mais grave caso nós víssemos os Estados Unidos adotarem medidas muito restritivas contra países como o Brasil, África do Sul, Índia, e principalmente as democracias liberais da União Europeia, com quem tem muito fluxo de comércio, ou mesmo com a China, que, por quanto seja inimiga ou adversária dos Estados Unidos, tem um enorme fluxo de comércio com o país hegemônico.
2: Agora, professor, tem um fato curioso, né, que está para acontecer aí. Em Seattle, a gente vai ter aí a parada, né, do orgulho LGBT. Eu estou até vendo aqui o dia exato. E isso já fazia tempo que estava marcada essa parada. Você conseguia, Estela, ver para mim que dia exatamente é essa parada lá em Seattle? E aí, antes do sorteio, estava todo mundo: ai, nossa, qual vai ser o jogo que vai acontecer em Seattle no dia da parada do orgulho LGBTQIA+. E aí, qual foi a partida sorteada pela FIFA? Egito e Irã. Os países mais machistas e homofóbicos do planeta, né?
1: Dia 28 de junho, vai
2: isso,
1: ser, num
2: boa.
1: Domingo.
2: Então a parada vai ser dia 28 de junho, e aí justamente o sorteio me cai qual? Irã e Egito. Acho que não tinha duas nações mais homofóbicas para estarem ali. E o Irã já falou que se vir ali manifestações na torcida, não vai entrar em campo. Queria, para a gente terminar, que o senhor comentasse um pouco o que se espera dessa partida também, porque aqui a gente está falando também, claro, a gente está falando de política também, afinal a gente está falando de um movimento importante e tudo mais, né? Para vocês terem uma ideia, o Irã tem uma das legislações mais restritivas do mundo, inclusive a pena de morte para homossexuais, né? E aí me vem essa partida entre Irã e Egito. Isso deve aí acirrar os ânimos? O que se espera para essa partida? O que o senhor acha que pode acontecer aí nesse dia 9?
0: Naturalmente causa um embaraço, né?
2: Pois é.
0: Causa um embaraço. Seattle fica na região mais liberal, a região mais progressista dos Estados Unidos, né? Esses estados, o estado de Washington, o estado do Oregon, a Califórnia, são seguramente os grandes redutos do progressismo nos Estados Unidos. E a cidade é conhecida por toda essa liberalidade, inclusive do ponto de vista das preferências afetivas, e chama atenção realmente o fato de um jogo entre duas seleções que representam estados que aplicam severas restrições e perseguição, por exemplo, aos homossexuais, ser realizado justamente na época da parada do orgulho, né, do Pride Day, nesse mesmo espaço. Agora, claro, né, evidentemente que, por quanto nos seus países de origem, especialmente na teocracia iraniana, mas também na ditadura militar egípcia, se persigam, prendam e se coloquem essas práticas íntimas como práticas criminosas, estando fora do país, esses jogadores e essas delegações técnicas precisam observar a legislação norte-americana, que não criminaliza o homossexualismo, que não torna nenhuma manifestação pública como a parada do orgulho alguma coisa passível de persecução criminal ou de condenação pública. O que pode acontecer é um constrangimento, um embaraço, e existe sempre o risco, é muito importante que se diga, de algum extremista de ambos os espectros, um extremista anti-homossexual, extrema-direita, ou extremista islâmico, que considere que a partida entre duas seleções muçulmanas em meio ao ambiente de celebração do orgulho gay pode trazer algum componente inaceitável que o extremista queira então endereçar, resolver mediante o emprego da violência. Para isso, os serviços de segurança precisam redobrar a sua atenção a fim de evitar qualquer quebra da ordem ou qualquer ameaça mais grave à segurança, tanto dos jogadores quanto da torcida.
3: Pela quinta vez, o nome do ex-atacante Jô apareceu ligado a uma prisão por pensão alimentícia. O jogador foi detido neste fim de semana em Belo Horizonte. E a Letícia Benazzi tem os detalhes.
4: Mais um capítulo envolvendo o ex-jogador Jô e a justiça. O atleta, que teve passagens por clubes como Atlético Mineiro e Corinthians, foi preso na madrugada deste domingo em uma boate na região da Pampulha, aqui em Belo Horizonte. Segundo a Polícia Militar, os agentes receberam informações de que Jô estaria no estabelecimento e conseguiram localizá-lo por volta de 4 horas da manhã. Contra ele, tinha um mandado de prisão por dívida de pensão alimentícia. O mandado foi expedido em janeiro deste ano pela Justiça de São Paulo. De acordo com o processo, a dívida de alimentos chegava a cerca de R$ 145 mil reais em junho do ano passado. Após a prisão, Jô foi encaminhado para os procedimentos legais e seria ouvido por meio da Central Estadual do Plantão Digital da Polícia Civil aqui de Minas. O caso chama a atenção porque não é a primeira vez que o jogador é preso pelo mesmo motivo. Essa é, pelo menos, a quinta prisão relacionada ao não pagamento de pensão alimentícia. Antes disso, ele já tinha sido detido em Campinas, Contagem, no aeroporto de Guarulhos e também no Rio de Janeiro. A prisão por dívida de pensão é a única modalidade de prisão civil permitida pela legislação brasileira e tem como objetivo pressionar o pagamento dos valores devidos.
3: E uma operação do Ministério Público cumpre mais de 500 mandados contra criminosos ligados ao PCC. A ação acontece no Paraná e em outros três estados. E as informações chegam de Curitiba com Ângelo Sfaire.
5: Mais de 1.000 policiais foram mobilizados nesta segunda-feira para uma grande operação que tinha o objetivo de desarticular ações do PCC no Paraná. O primeiro comando da capital, que originou-se em São Paulo, atualmente é a facção criminosa com maior abrangência no território paranaense. Essa operação cumpre 304 mandados de prisão e 255 de busca e apreensão, e o principal foco dos investigadores são os criminosos que continuam dando ordens, mesmo estando atrás das grades. Por isso, quase metade de todas essas ordens judiciais tem como endereço as próprias penitenciárias. A ação liderada pelo GAECO no Paraná acontece de forma simultânea em São Paulo, Santa Catarina e Mato Grosso do Sul. Entre os objetivos da operação do Ministério Público está a quebra da comunicação entre os criminosos faccionados e o enfraquecimento dos esquemas financeiros do PCC.
3: E a polícia concluiu uma investigação de mais de um caso de estupro coletivo com os mesmos autores, que assusta os moradores do Rio de Janeiro. A Rebeca Renzi nos traz as informações.
6: Dois dos cinco acusados de estupro coletivo que repercutiu em Copacabana vão responder pelo mesmo crime, mas com outra vítima. Isso porque a Polícia Civil finalizou a investigação sobre um caso de violência sexual que aconteceu em agosto de 2023. Dessa vez, em Botafogo, também na Zona Sul do Rio, e identificou o Matheus Veríssimo Zuel Martins e o adolescente entre os autores. A polícia pediu a busca e a apreensão de ambos os jovens, que tinham 17 e 14 anos na época, para responderem por fato análogo a estupro coletivo qualificado, já que a vítima também era menor de idade. Gabriel Oliveira, de 24 anos, é o terceiro autor identificado no crime, mas nenhum pedido de prisão foi emitido contra ele. O caso aconteceu no apartamento de Matheus. E segundo o depoimento da mãe da vítima, ela foi atraída pelo menor de idade, de 14 anos, para o que seria um encontro privado. Ao ser encaminhada para o quarto, ela foi obrigada a permitir a entrada dos outros dois e forçada a ter relações sexuais por mais de uma hora com os três. A menor ainda foi agredida com socos e tapas. E o vídeo do momento foi divulgado para constranger a menina. O delegado Ângelo Lages, responsável pelo caso, explica que a vítima fez a denúncia após a divulgação do caso de Copacabana.
7: Segundo ela, ela foi muito agredida pelos autores, que a todo momento ficavam desdenhando dela, rindo. Inclusive, filmaram toda essa ação, o que a intimidou de fazer o registro. Na época, ela só teve coragem agora, após a divulgação do crime que aconteceu aqui em Copacabana.
6: Matheus foi preso no início de março pelo estupro coletivo de Copacabana e não se posicionou quando perguntado sobre as acusações. O mesmo aconteceu com o menor envolvido nos dois crimes. Ele não teve a identidade revelada pela idade, mas já cumpre medida socioeducativa. Já Gabriel negou participação nos fatos, mesmo confirmando conhecer os jovens e frequentar a casa onde aconteceu a violência. Ele foi indiciado por estupro coletivo qualificado e a polícia solicitou medidas cautelares. Ou seja, ele deve manter pelo menos 100 metros de distância da vítima, não pode entrar em contato com ela e deve ir ao fórum com frequência para assinar um livro de registros, informando e justificando todas as suas atividades. Os outros envolvidos no caso de Copacabana seguem presos preventivamente.
3: A Polícia Civil concluiu perícia após mulher cair durante a prática de rapel. A área utilizada para atividade tem aproximadamente 40 metros de altura. Quem traz os detalhes é a Larissa Cardoso.
8: Uma mulher morreu após cair de uma encosta enquanto praticava rapel em Maricá, na região metropolitana do Rio. A vítima, que ainda não teve o nome divulgado, estava na Gruta do Spa e, segundo informações, ela se preparava para descer quando se desequilibrou e caiu. O corpo de bombeiros foi acionado, mas a vítima já estava em óbito quando os agentes chegaram. A Gruta do Spa é um complexo de minas desativadas há cerca de 50 anos. Nas redes sociais existem várias postagens divulgando esportes radicais no local. Procurada, a prefeitura informou que o lugar faz parte do Refúgio de Vida Silvestre Municipal de Maricá, o Revis, e que é uma área particular e, portanto, a prefeitura não se responsabiliza pela autorização, fiscalização ou interdição de atividades de rapel realizadas no local. A delegacia de Maricá realizou a perícia no local e ouviu testemunhas. Agora, outras investigações estão sendo feitas para apurar os fatos. Até o fechamento desta reportagem, a Revis não se manifestou.
3: Em Belo Horizonte, ciclistas tentam coletar 15 mil assinaturas para barrar o desmanche da ciclovia da Avenida Afonso Pena. O traçado começou a ser removido depois do investimento de mais de 90% do valor executado para a obra. A repórter Mariana Reis tem os detalhes.
9: Um especialista em mobilidade urbana é autor da ação judicial contra a Prefeitura de Belo Horizonte para que a remoção da ciclovia do alto da Avenida Afonso Pena seja impedida. A demolição começou no último sábado e foi celebrada pelo prefeito Álvaro Damião nas redes sociais. Nossa equipe está aqui em frente ao Tribunal de Justiça, onde é possível ver exatamente o marco que separa o traçado da ciclovia do que já começou a ser desmanchado.
10: Sérgio dos Anjos é motorista de táxi lotação, cujo percurso é basicamente subir e descer a avenida todos os dias. Para ele, a demolição é necessária.
11: Se você parar para ver, duas baixas onde tem um trânsito intenso, principalmente em horário de pico, fica todo mundo mutuado, dá acidente, dá batida.
10: Já para a ciclista Malu Almeida e ativista do Minha BH, o investimento de quase 26 milhões de reais, que incluiu a construção da ciclovia, não pode ser destruído.
12: Isso é um desrespeito com o contribuinte, isso é irresponsável com o planejamento urbano e com o orçamento público. Nossa luta agora é coletar 15 mil assinaturas para entregar ao Tribunal de Contas e garantir que essa obra seja entregue integralmente.
10: Em nota, a Prefeitura admite que uma reavaliação detalhada da obra apontou que os estudos originais não conseguiram antecipar os impactos da ciclovia sobre a capacidade do fluxo de veículos na região. Diz também que a proximidade da via a equipamentos de saúde, como o Hospital João 23, torna a redução da capacidade viária um risco ao tempo de resposta de ambulâncias e viaturas do Corpo de Bombeiros.
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3: Uma da manhã, bom dia.

0: A Procuradoria-Geral da República rejeitou a segunda proposta de delação premiada de Daniel Vorcaro, dono do Banco Master. A Polícia Federal já havia feito o mesmo na semana passada. As duas organizações estavam realizando a negociação de forma paralela. As duas entidades chegaram à conclusão de que o ex-banqueiro não apresentou elementos novos ou não conseguiria provar o que havia sido prometido. Se a delação tivesse sido aceita pelos investigadores, ela teria que ser homologada pelo relator do Supremo Tribunal Federal, o ministro André Mendonça. O ministro do Supremo Tribunal Federal, Alexandre de Moraes, rejeitou nesta segunda-feira o pedido da Defensoria Pública da União para adiar a ação penal em que o ex-deputado federal Eduardo Bolsonaro figura como réu. Ele é acusado de coação no curso do processo por supostamente atuar para incentivar a imposição de tarifas dos Estados Unidos sobre exportações brasileiras. O julgamento do Supremo Tribunal Federal está mantido para esta terça-feira. O ex-deputado federal é réu por coação no curso do processo, crime em termos simples, consiste em pressionar ou intimidar alguém para interferir em uma investigação ou ação judicial. Eduardo Bolsonaro está nos Estados Unidos desde o ano passado. Neste período, perdeu mandato de parlamentar por acumular faltas às sessões da Câmara dos Deputados. Como não foi localizado e também não indicou um advogado particular, Moraes determinou suas notificações por edital, mecanismo usado quando o réu não é encontrado por meios convencionais, e autorizou a Defensoria Pública da União a assumir a defesa. E a Advocacia Geral da União informou nesta segunda-feira que vai pedir à Justiça dos Estados Unidos para atuar no processo movido pelas redes sociais Rumble e Trump Media contra o ministro Alexandre de Moraes, do Supremo Tribunal Federal. Em nota à imprensa, a AGU disse que o pedido de habilitação no processo vai permitir que o Estado brasileiro possa fazer a defesa de sua soberania na Justiça da Flórida, onde o caso está em tramitação. O órgão declarou, abre aspas, a medida tem por objetivo promover a defesa dos interesses do Estado brasileiro e sustenta, sobretudo, que decisões judiciais proferidas pela Suprema Corte de nosso país não podem ser questionadas perante tribunais de estados estrangeiros. No entendimento da AGU, agentes públicos não podem ser alvo direto do judiciário de outros países sem o consentimento do Estado brasileiro. No processo que tramita nos Estados Unidos, as redes Rumble e também a Trump Media acusam Moraes de determinar a suspensão de perfis de brasileiros que moram nos Estados Unidos, entre eles o blogueiro Alan dos Santos. As medidas foram determinadas porque os alvos são acusados de ataques antidemocráticos contra o Supremo. 1:03 pelo horário de Brasília. Muito bom dia a você que sintoniza a TMC. O Ibovespa encerrou a sessão desta segunda-feira em queda de 0,42%. O principal índice da Bolsa Brasileira operou em descompasso com o otimismo das praças em Nova York e na Europa, que comemoraram o anúncio de um acordo provisório histórico entre os Estados Unidos e o Irã. No Brasil, a expressiva descompressão nos preços internacionais do petróleo pesou sobre o setor exportador, enquanto as projeções mais rígidas do relatório Focus mantiveram o mercado defensivo na largada na semana do Copom. No noticiário internacional, o presidente dos Estados Unidos, Donald Trump, disse nesta segunda-feira que foi alcançado um acordo com o Irã e que o texto vai ser divulgado após a assinatura formal na sexta-feira. Após chegar a Evian, na França, para uma reunião do G7, Trump também afirmou que o Estreito de Hormuz estará totalmente aberto até sexta-feira. O memorando de entendimento entre os Estados Unidos e o Irã foi assinado pelo presidente americano Donald Trump, pelo seu vice J.D. Vance e pelo presidente do parlamento iraniano Mohammed Bagher Qalibaf, informou nesta segunda-feira uma autoridade norte-americana para a agência Reuters. Trump ainda afirmou que teve boas conversas com Vladimir Putin, da Rússia, e Volodymyr Zelensky, da Ucrânia, no domingo, e que ambos pareciam dispostos a fazer algo em relação à guerra na Ucrânia. 1:05 pelo horário de Brasília. Muito bom dia a você que sintoniza a TMC. Agora, nesse bloco, o A Cidade é Sua, direto do Rio de Janeiro, conversamos com o Douglas Ruas, presidente da Assembleia Legislativa do Rio de Janeiro e pré-candidato a governador do estado pelo PL. em pauta, posicionamento político do parlamentar e a sua opinião sobre segurança pública e outros temas em alta para o governo no Rio. Também conversamos com Diego Vaz, secretário de Conservação Municipal do Rio de Janeiro. Em pauta, o trabalho da Secretaria no Cotidiano Carioca, em toda a sua abrangência. E a gente confere esse bate-papo agora.
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2: Bem-vindos ao Cidade é Sua dessa semana. Eu me chamo Rebeca Renzi e estou aqui para acompanhar vocês por mais um episódio. Dessa vez, a gente vai falar bastante sobre políticas públicas. Isso porque o nosso primeiro entrevistado é o Douglas Ruas. Ele é pré-candidato ao governo do estado aqui no Rio de Janeiro. E essa entrevista, comandada por Maíra Gama e Leonardo Rezende, faz parte de uma série de sabatinas que a gente tem feito com alguns pré-candidatos ao governo do estado. Durante a conversa, Douglas Ruas, o atual presidente da LERJ, falou que se separou politicamente tanto de Cláudio Castro, ex-governador, quanto de Rodrigo Bacelar, o presidente da LERJ afastado. Ele também aborda muito a questão da segurança pública, das operações e até mesmo a sua opinião sobre Trump classificar o Comando Vermelho e o PCC como organizações terroristas. Vamos ouvir agora com Maíra Gama e Leonardo Rezende.
3: Hoje na TMC nós temos o prazer de receber o deputado Douglas Ruas, presidente da Assembleia Legislativa aqui do Rio de Janeiro e pré-candidato ao governo do estado pelo PL. Deputado, muito obrigada por conceder essa entrevista para a gente, seja muito bem-vindo.
4: Olha, Maíra, Leonardo, é um prazer estar aqui falando com vocês e com todos que acompanham a TMC. Vamos falar um pouco sobre o nosso estado do Rio de Janeiro e sobre o futuro, principalmente, que acho que é o que desperta muito interesse dos cidadãos do estado.
3: Queria começar pedindo para o senhor explicar por que, que o senhor decidiu ser pré-candidato ao governo aqui do Rio de Janeiro, em vez de apostar numa continuidade aí dessa trajetória como deputado?
4: Olha, Maíra, na verdade eu estou no meu primeiro mandato de deputado estadual. Logo que eu cheguei na Assembleia, eu me dediquei a levantar a voz em favor dos municípios do estado do Rio de Janeiro, que tem uma dificuldade financeira muito grande, e defendendo políticas públicas que possam ajudar a minimizar essa situação financeira dos municípios, até que um grupo de prefeitos, sobretudo do interior, reivindicavam muito a criação da Secretaria das Cidades, e eu fui convidado para assumir essa pasta. Estive à frente do programa Governo Presente nas Cidades, que dá uma oportunidade aos municípios de apresentarem projetos e receber os seus investimentos nas cidades. Estive lá por 2 anos e meio e tenho a convicção de que conseguimos cumprir a missão com êxito. Afinal de contas, foram mais de 2 bilhões de reais em investimentos que alcançaram 73 municípios com obras de infraestrutura que melhoraram a vida das pessoas e ajudaram a minimizar essa situação financeira dos municípios fluminenses. Retornando à Assembleia Legislativa, já para o período de desincompatibilização, para então disputar a reeleição para o cargo de deputado estadual, eu fui convidado pelo meu partido e pelo nosso pré-candidato à presidência da República, Flávio Bolsonaro, para que nós pudéssemos apresentar um projeto à população do estado do Rio de Janeiro, diferente do projeto que estava posto até então, que é a candidatura apoiada pelo atual presidente da República, Luiz Inácio Lula da Silva. E por não concordar com o alinhamento político dessa outra candidatura posta até então, nós tomamos a decisão, junto com muitas outras lideranças políticas, de apresentar um projeto diferente para a população do estado do Rio de Janeiro, para que eles possam fazer a sua escolha em outubro daquilo que eles entendem melhor para o futuro do estado.
3: Agora, o partido aqui no Rio de Janeiro sofreu alguns reveses recentemente, né, com o impedimento da candidatura ao Senado do ex-governador Cláudio Castro, essas operações da Polícia Federal. Chegou-se a ventilar alguma mudança de rumo em relação à sua candidatura com todas essas esses reveses, né, que o partido sofreu?
4: Olha, Maíra, de forma alguma. Nós vivemos num Estado democrático de direito onde as condutas que são tipificadas no Código Penal, elas são individualizadas. Nós fazemos parte do maior partido do Brasil. É impossível que uma pessoa que está filiada a um partido seja responsável por qualquer conduta de um outro correligionário que porventura possa ter praticado qualquer ilicitude. Então nós temos muita tranquilidade Quem é o pré-candidato a governador do estado do Rio de Janeiro, o Douglas Ruiz. Eu tenho certeza que as pessoas vão analisar a trajetória de vida e de trabalho do Douglas Ruiz para tomarem a sua decisão em outubro.
5: Douglas, queria falar um pouco sobre a sua candidatura em si, porque também existe uma forte tentativa em si. Você tem um eleitorado forte em São Gonçalo, né, o seu reduto eleitoral, mas falta talvez o conhecimento do estado como um todo. Isso inclusive se mostra nas pesquisas, de estar bem abaixo ainda do Eduardo Paes, principalmente na pesquisa Quest, mostra ali uma diferença de 34% para 9%. Como fazer ficar mais conhecido no estado como um todo e fazer essa candidatura do PL ganhar tração?
4: Olha, Leonardo, isso não é nenhuma preocupação nesse momento, até porque todos os outros candidatos, independente de eleições estaduais ou nacionais, nesse período, no mês de junho, praticamente não tem um conhecimento. O nosso adversário, o Eduardo Paes, é um político profissional, já está há mais de 30 anos disputando eleições, foi prefeito da capital do Rio de Janeiro por 4 vezes, tem uma exposição midiática muito grande por conta dos shows em Copacabana, show de Madonna, Shakira, carnaval na Sapucaí sambando, em TV aberta. Então, é natural que ele seja muito mais conhecido, mas a gente tem os instrumentos da campanha eleitoral, como o tempo de televisão, as oportunidades de entrevista, como essa daqui, em todos os outros veículos de comunicação, para que as pessoas possam, de fato, conhecer o Douglas Ruiz. Hoje nós temos um nível de conhecimento muito baixo, mas já temos uma pontuação muito interessante nas pesquisas com esse baixo conhecimento diante do eleitorado fluminense.
5: Sim. E uma coisa também que vai vir muito à tona nessa eleição são a explicação das alianças, tanto do seu lado quanto do Eduardo Paes, que são os dois principais candidatos para esse ano. E do seu lado pesa mais a relação ou a ex-relação com o ex-presidente aqui também da Assembleia Legislativa, Rodrigo Bacelar. Num discurso até enquanto você ainda era deputado, não presidente, você chegou a dizer que o PL trabalhava pela candidatura do Rodrigo Bacelar para vir como candidato, não queria vê-lo no Tribunal de Contas do Estado, queria ver o rosto dele na urna eletrônica. Dada essa relação com o Bacelar, como fazer também o eleitor acreditar nesse distanciamento agora político seu e do ex-presidente preso da Assembleia Legislativa?
4: Olha, Leonardo, como eu te falei, o Estado Democrático de Direito, ele prima pela individualização das condutas de todos os cidadãos no nosso território nacional. Rodrigo Bacelar foi presidente do Parlamento Fluminense durante os últimos 3 anos e é natural que todos os deputados e todos os participantes da política fluminense tivessem relação com ele. Recentemente circulou um vídeo do Eduardo Paes tecendo inúmeros elogios ao Rodrigo Bacelar num ato de filiação dele e assunção à presidência do partido União Brasil aqui no estado do Rio de Janeiro. Agora, eu nunca tive nenhuma relação para além da relação política de trabalho com todos esses atores da política, então não tenho porquê eu responder por qualquer ato que qualquer um deles tenha praticado. O que nós vamos apresentar à população do estado do Rio de Janeiro é a trajetória de vida e de trabalho do Douglas Ruas, o seu trabalho na Secretaria em São Gonçalo, na Secretaria de Estado, que ajudou a levar investimentos em infraestrutura para 73 municípios dos 92 fluminenses. Então, isso não é nenhuma preocupação. Não participei, por exemplo, você citou as alianças aqui. Se a gente olhar as alianças do meu adversário, ele é aliado do Lula, que foi preso, condenado, aliado e sempre intitulou como seu mentor, como sua maior liderança, sua maior referência, o Sérgio Cabral, que é o maior exemplo, talvez, de corrupção do estado do Rio de Janeiro e do Brasil ao lado do Lula. Então, se a gente for falar por aliança, o nosso adversário vai ter muito mais dificuldade em explicar o seu histórico ao longo desses últimos 30 anos na política.
3: Queria falar um pouco sobre o cenário do estado atualmente, né? A gente tem um governo interino, que é presidido pelo presidente do Tribunal de Justiça do Rio, Ricardo Couto de Castro, uma situação atípica, né, aqui no governo, no estado do Rio de Janeiro. O senhor vem defendendo que o senhor deve assumir como governador interino até para conduzir uma eleição indireta aqui para o estado do Rio de Janeiro, como a legislação determina, né? E queria que o senhor fizesse uma avaliação dessa situação do estado do Rio de Janeiro. Ricardo Couto de Castro tem se mantido à frente do governo com base numa decisão do Supremo Tribunal Federal. Queria que o senhor fizesse uma avaliação sobre essa situação.
4: Bom, Maíra, na verdade nós temos um cenário de dupla vacância, um cenário de excepcionalidade. E, na verdade, desde o início de todo esse imbróglio, eu tenho defendido que seja realizada eleições diretas. Inclusive, defendo que a figura da eleição indireta nem deveria existir no nosso ordenamento jurídico, porque entendo que o exercício pleno da democracia é quando o cidadão tem o seu direito de sair de casa e ir até as urnas e escolher o seu governante. Então, desde o início desse imbróglio, eu tenho defendido isso. No que diz respeito à linha sucessória, não é uma defesa do Douglas Ruiz, e sim uma defesa institucional do Parlamento Fluminense, que foi feita pela Assembleia, pela Procuradoria da Alerj. Então, logo foi realizada a eleição para a presidência, a Procuradoria cuidou de informar ao Supremo Tribunal Federal um fato novo que julgamos ser relevante a ser considerado em todo esse imbróglio jurídico institucional que está instalado no estado do Rio de Janeiro. Lamentavelmente, existe um partido político, que é o PSD, o partido do Eduardo Paes, que peticionou no Supremo Tribunal Federal pedindo para não se cumprir a Constituição. É lamentável que, depois de todo o processo que esse país passou, buscando a redemocratização para ter uma Constituição, para ter instituído o Estado Democrático de Direito, um partido político que deveria sempre defender a Constituição teve a audácia de apresentar uma petição no Supremo Tribunal Federal pedindo para não se cumprir a Constituição. Esse partido político apresentou uma petição em 4 horas, em menos de 24 horas, no mesmo dia foi respondido pelo Supremo Tribunal Federal. E o Poder Legislativo Fluminense apresentou uma petição anterior e levou-se mais de quase que 2 meses para ser respondido, depois de nós fazermos uma questão de ordem para a presidência do Supremo Tribunal Federal. Então, obviamente que nós não vamos concordar em hipótese alguma com quaisquer descumprimento da Constituição e vamos sempre defender que as leis sejam cumpridas na íntegra. Agora, o que nos interessa mais não é a linha sucessória. Desde o início desse blog eu tenho falado que a interinidade não traz a estabilidade. O que a gente precisa de fato é que seja eleito um governador de maneira efetiva. Nós temos 2 casos de dupla vacância no país nesse exato momento, com 2 desfechos diferentes. No caso do Amazonas, foi feita eleição indireta. A eleição foi realizada no dia 4 de maio. Já está lá, eleito um governador efetivo para conduzir. E dessa maneira, legitimado para tomar as decisões à frente do Poder Executivo. Entendo eu que a interinidade seja exercida pelo presidente da Alerj ou seja exercida pelo presidente do Tribunal de Justiça, carece de legitimidade para tomar decisões que alterem as políticas públicas do governo do Estado. Só existe uma maneira de ter legitimidade, é através do voto do povo. O povo é quem legitima o governante para tomar as decisões. Eu falei do caso de Amazonas, onde foi feita eleição indireta, e no caso de Roraima, onde houve a cassação do diploma do governador e do vice-governador, decidiu por eleições diretas, que serão realizadas no dia 21 de junho, onde o povo vai às urnas para poder escolher quem vai ser o governador para conduzir o Estado até o final de 2026, e a partir de 2027 vai conduzir aquele que vencer as eleições de outubro. Era isso que a gente defendia para o Estado do Rio de Janeiro. Lamentavelmente, nós não tivemos um desfecho ainda.
5: Apesar desse imbróglio judicial, a gente já tem uma situação posta de um governo funcionando, digamos assim, né? O Ricardo Couto já tem um, entre aspas, capital político aí com as exonerações, a saída de cargos de funcionários fantasmas do governo, auditorias em contratos. Queria também entender da sua parte como você tem avaliado esse movimento, que já tem popularidade, né? Nas ruas, todo mundo diz que ele já é o melhor governador dos últimos tempos do Rio de Janeiro, ainda numa população talvez traumatizada aí com o histórico dos governadores presos. Vem um aí fazendo essa limpa. Queria também entender de você como é que você está fazendo essa avaliação desse mandato, digamos assim, do governador Ricardo Couto interino.
4: Olha lá, na verdade não pode se chamar de mandato. Mandato só pode ser conferido pelo povo. É isso que diz a democracia. Existe um governo transitório, interino, precário, que deve se encerrar tão logo tenhamos um governador legitimado pelo povo. Eu sou um grande defensor do Estado mínimo, em que defendo sempre o enxugamento da máquina para que a gente tenha o mínimo necessário e sobre mais recursos para investimentos, porque acredito que o desenvolvimento do Estado e do nosso país, ele vem através dos investimentos que o poder público possa fazer com redução das despesas de custeio. Em relação a ter cargos fantasma ou não, isso não está claro de maneira alguma, ninguém exonerou e falou, ó, estou exonerando aqui porque é cargo fantasma, até porque alguém deveria ser responsabilizado criminalmente por isso, tanto quem foi nomeado quanto quem nomeou. Existe um crime praticado quando a pessoa é nomeada e não vai trabalhar e recebe dinheiro público. E essas pessoas deveriam ser responsabilizadas por isso. Até o presente momento eu não vi nenhum prosseguimento, nenhum encaminhamento nesse sentido. Então, não sei de fato, não posso afirmar se de fato eram cargos fantasmas, como estão sendo intitulados, né? Mas, a bem da verdade, se existe um excesso nas determinadas pastas onde foram feitos, é plausível e tem o nosso apoio. Eu sempre vou aplaudir toda e qualquer medida que possa reduzir a máquina, o custeio da máquina, sem prejudicar a prestação do serviço para a população, tendo em vista que se você consegue reduzir o custeio, você consegue também aumentar a capacidade de investimento do Estado. À frente da Assembleia Legislativa do Estado do Rio de Janeiro, nós criamos a Comissão Especial de Contenção de Gasto, justamente para entender o que aconteceu no governo do Estado nos últimos anos. A gente volta 5 anos atrás, nós tínhamos um orçamento equilibrado. E nos últimos 4 anos, o governo do Estado enviou para essa casa um orçamento deficitário. E o atual governo interino já o fez novamente, mandou para cá uma LDO estimando um déficit orçamentário para 2027 na ordem de 13 bilhões de reais. E nós temos nos dedicado a entender o exercício que eu passei para essa comissão especial, é que eles possam voltar a 5 anos atrás e analisar as contas de lá para cá, em que momento que o Estado se perdeu. Tendo em vista que, se a gente analisar esse período dos últimos 5 anos, nós não tivemos uma perda de receita. Nós tivemos um aumento de receita de 21%. Então, um princípio básico da boa administração é que a despesa deve caber dentro da receita. Então, a minha determinação para a comissão é que eles possam entender quais foram os órgãos que aumentaram a sua despesa para além do aumento da receita. Porque se todos os órgãos que compõem o Estado tivessem aumentado a sua despesa de acordo com o aumento da receita, nós continuaríamos a ter um orçamento equilibrado. E é para isso que a gente vai trabalhar. Eu tenho defendido que essa gestão da Assembleia Legislativa do Estado do Rio de Janeiro não vai aprovar um orçamento deficitário para o ano que vem. É importante que todos os poderes entendam que a despesa deles vão ter que caber dentro da receita e não o contrário.
5: Falando em Alerj, né, falando sobre o trabalho aqui da Assembleia Legislativa do Rio, a gente também tem uma situação hoje de uma Alerj desacreditada, talvez, pela população, pelas últimas prisões que aconteceram. Rodrigo Bacelar, TH Joias, presos por relações suspeitas com o Comando Vermelho. Tiago Rangel, primeiro por corrupções dentro da Secretaria de Educação, mas foram reveladas também contato dele ali com o traficante Júnior do Beco, que seria ligado ao terceiro comando puro, isso somado a outras prisões anteriores também de presidentes aqui da casa. Para o eleitor também que está acompanhando essa eleição, como acreditar que um deputado, um representante saindo aqui da Assembleia Legislativa vai ser uma boa opção para o governo do Estado?
4: Olha, Leonardo, o eleitor ele vai saber analisar a conduta individual de cada um. Não podemos generalizar um parlamento com 70 parlamentares pela ação individual de um ou de outro. Nós temos, por exemplo, o desembargador também preso do Tribunal Regional Federal. Nós temos desembargador do Tribunal de Justiça aqui afastado em todo esse imbróglio também. Em cada categoria, se a gente for olhar os médicos, nós temos bons profissionais e temos mais profissionais. Categoria do jornalismo, com que a gente tem muito respeito, mas nós temos alguns jornalistas que, porventura, possam cometer algum ilícito e por isso não podem ser generalizados todos os jornalistas pela conduta de um ou de mais de um que porventura possa cometer algum ilícito. Nós vamos apresentar à população quem é o Douglas Ruas, qual foi o trabalho dele à frente da Secretaria de Estado das Cidades, qual foi o trabalho dele na Assembleia Legislativa do Estado do Rio de Janeiro. Em relação àqueles que tenham se envolvido com alguma ilicitude, eu tenho falado sempre que eu defendo até que deveria ter uma agravante para os políticos que cometem ilícitos. Porque o camarada se coloca à disposição da população, pede um voto de confiança, recebe o voto de confiança, lhe é conferido através do voto popular um mandato para que ele possa representar a população. E ele trai a confiança da população se metendo em atos ilícitos, ele deveria ter uma agravante. A pena para ele deveria ser muito mais dura do que para um cidadão comum. É isso que eu tenho defendido. Em relação, eu assumi como presidente da LESB, me deparei com o primeiro caso desse na minha gestão aqui. E pela primeira vez na história, nós tomamos todas as providências em tempo recorde. O deputado foi afastado, nós exoneramos todo o seu gabinete, imediatamente mandamos o processo para o Conselho de Ética para que possa tomar as providências cabíveis, informamos ao Supremo Tribunal Federal das medidas adotadas pela Casa e logo em seguida chamamos o suplente para que ele possa exercer o mandato e que a Casa não seja prejudicada nos seus trabalhos por conta do mal feito de um único deputado. Então nós trabalhamos a essa gestão para que a gente restabelecesse a normalidade dentro da casa o quanto antes e que o deputado responda pelos seus atos junto à justiça.
3: Queria falar um pouquinho sobre segurança pública, é um tema muito caro à população do Rio de Janeiro, né? Uma das principais preocupações da população. E queria saber do senhor, então, em relação a uma... O senhor como governador, né? Eventualmente eleito, pretende continuar com essa política de operações em comunidades? A gente teve uma mega operação realizada pelo ex-governador Cláudio Castro, que foi amplamente apoiada pela população. O que, que o senhor pretende fazer nesse tema das operações policiais em comunidades?
4: É preciso ficar bem claro que as operações, elas são deflagradas por conta de um trabalho de inteligência que identifica a presença de marginais numa determinada comunidade e os seus mandatos de prisão emitidos pela justiça. Por exemplo, operação contenção que você mencionou. Foi feito um levantamento de várias ordens judiciais expedidas pelo Poder Judiciário de prisão contra marginais. Um trabalho de inteligência representar a população. E ele trai a confiança da população. Em relação, eu assumi como presidente da LESB, me deparei com o primeiro caso desse na gestão para que a gente restabelecesse a normalidade dentro da casa o quanto antes e que o deputado responda pelos seus atos junto à justiça.
3: Queria falar um pouquinho sobre segurança pública, é um tema muito caro à população do Rio de Janeiro, né? Uma das principais preocupações da população. E queria saber do senhor, então, em relação a uma... O senhor como governador, né? Eventualmente eleito, pretende continuar com essa política de operações em comunidades? A gente teve uma mega operação realizada pelo ex-governador Cláudio Castro, que foi amplamente apoiada pela população. O que, que o senhor pretende fazer nesse tema das operações policiais em comunidades?
4: É preciso ficar bem claro que as operações, elas são deflagradas por conta de um trabalho de inteligência que identifica a presença de marginais numa determinada comunidade e os seus mandatos de prisão emitidos pela justiça. Por exemplo, operação contenção que você mencionou. Foi feito um levantamento de várias ordens judiciais expedidas pelo Poder Judiciário de prisão contra marginais. Um trabalho de inteligência chega à conclusão de que esses marginais estão numa determinada localidade. Qual é a necessidade operacional para poder chegar até aquele local e retirar de circulação esses indivíduos que estão com ordens judiciais emitidas pela justiça? Eu defendo que a operação policial, isso é um princípio básico da tática operacional, nós temos que ter superioridade numérica. Naquela ocasião foi entendido que tinha uma grande presença de criminosos naquele determinado local, por isso toda aquela mobilização com mais de 2.000 policiais, para que o Estado pudesse ter superioridade numérica contra os criminosos. Uma ação legítima do Estado em favor da população de bem, com o único interesse em prender os criminosos. Tanto é que foram mais de 100 presos. Alguns outros, mais de 100, fizeram uma opção por enfrentar o Estado. Correram para a mata, empunhando fuzis, que são armamentos de guerra, e atiraram contra os policiais. Os policiais precisaram agir em legítima defesa e tiveram resultado morte. Quem faz a escolha do resultado não são os policiais, e sim os criminosos. Tanto é que teve mais de 100 policiais, 100 criminosos presos, porque eles entenderam que o Estado chegou e não cabe a eles enfrentar o Estado. E foram presos. Aqueles que resolveram correr para a mata, no local mesmo, empunhando um fuzil, armamento de guerra, e atiraram contra os policiais, tiveram resultado. Agora, o importante é que a gente precisa entender é que a polícia, ela tem que estar presente com constância. Nós não temos que ter apenas as operações pontuais nas determinadas comunidades. O que o cidadão de bem que mora dentro de uma comunidade quer é o mesmo direito de um cidadão que mora na zona sul do Rio de Janeiro, por exemplo. Ele quer abrir a porta da sua casa e se deparar, sim, com uma viatura da Polícia Militar cumprindo seu policiamento ostensivo. Ele quer, se precisar de uma ajuda, discar 190 e a viatura chegar até a sua porta. Se precisar de um socorro médico, discar 192 para que a viatura do SAMU chegue à sua casa. E, lamentavelmente, hoje nós temos muitas comunidades no estado do Rio de Janeiro onde as pessoas não têm esse direito. São territórios que estão sendo dominados por facções criminosas que exploram economicamente as pessoas, que colocam barricadas. Agora, a segurança pública, Maíra, não existe uma única ação que possa resolver esse problema. Nós precisamos de um conjunto de ações. E eu defendo sempre que o primeiro passo, e que, às vezes, até quando eu falo isso, as pessoas acham que essa medida é uma medida para longo prazo, e eu entendo que não seria nem para longo prazo, que é possível, sim, já enxergar resultados positivos no curto e no médio prazo. As facções criminosas, elas se utilizam dos nossos jovens para ficar na ponta da linha das ações deles. Quem vai para a rua roubar um carro que vai atender a facção criminosa é um jovem de 16, 17 anos, muitas vezes com 14, com 15. Quem está na linha de frente ali, que é o primeiro a receber os policiais quando chega nas comunidades, são os jovens de 14, 15, 16 anos. Isso tem uma lógica clara. É a lei da maioridade penal. Porque para a facção criminosa é muito mais fácil lidar com um menor de 16 anos que foi apreendido, porque segundo a legislação brasileira ele não pode ser preso e submetido à legislação penal que está vigente para os maiores de 18 anos, para ele é muito mais fácil, esse menor é apreendido rapidamente, está posto em liberdade. Se for um maior de idade, a facção criminosa vai ter que pagar advogado, tem todo um custo dentro da cadeia quando esses marginais ficam presos e cria problema dentro da cadeia. Então eles se aproveitam dessa legislação para poder utilizarem os nossos jovens. Então eu digo sempre que a redução da maioridade penal, ela na verdade vai proteger os nossos jovens de serem cooptados pelas facções criminosas. E nós precisamos entender que não é uma coincidência nós estarmos, por exemplo, em 26º colocado no ranking nacional do IDEB, da educação, e nós temos o problema que nós temos de segurança pública. Isso tem uma correlação direta. 26º é uma vergonha para o estado do Rio de Janeiro, que é a segunda maior economia. Ninguém conhece o Brasil se não for a partir do Rio de Janeiro. E nós temos um resultado pífio no ranking nacional do IDEB. Então é preciso rever a nossa rede pública estadual de ensino, que a gente possa enxergar oportunidades para manter os nossos jovens nas escolas e diminuir essa evasão escolar, que é muito latente no ensino médio. E nós temos, na elaboração do nosso plano de governo, buscado experiências que possam ajudar a melhorar esse resultado, por exemplo, no ranking nacional. E muita gente não sabe, mas nós temos boas práticas dentro da própria rede pública estadual. Nós temos mais de 1.200 unidades escolares. 17 delas são escolas cívico-militar. A nota do IDEB dessas escolas cívico-militar ficou entre 5.2 e 5.8. Para entender a relevância desse número, o primeiro lugar no ranking nacional do IDEB é o estado do Paraná, com uma nota 4,9. Ou seja, se concorrêssemos apenas com as nossas escolas cívico-militar, nós estaríamos em primeiro lugar do ranking nacional.
5: Presidente, para a gente encaminhar para o final também da entrevista, ainda sobre o tema segurança pública, você se mostrou a favor da medida dos Estados Unidos de colocar Comando Vermelho e PCC como organizações terroristas. Queria entender o que isso pode ajudar de fato a segurança pública aqui do Rio de Janeiro a lidar com o Comando Vermelho a partir desse entendimento dos Estados Unidos.
4: Olha, Leonardo, são facções que, sabidamente, hoje acho que ninguém tem dúvida que eles têm atuação não só no Brasil, mas em muitos outros países. Estima-se que o PCC hoje esteja presente em 28 países e o Comando Vermelho em pelo menos 10. Eu digo sempre que nenhuma dessas armas, desses fuzis apreendidos aqui no estado do Rio de Janeiro, ano passado foram 920, são produzidos no território nacional. Todas essas armas de guerras que estão presentes no território urbano, por onde trafegam as nossas famílias todos os dias, são produzidas em outros países. E eles entram no território nacional com uma facilidade muito grande. As transações financeiras, para que eles possam movimentar suas organizações, muitas delas acontecem fora do território brasileiro. Os próprios entorpecentes, nós não temos produção de cocaína, por exemplo, no estado do Rio de Janeiro, nem no Brasil. E todos nós sabemos onde são produzidos, nos nossos países vizinhos, Bolívia, Colômbia, Venezuela, e entram facilmente aqui. Então, nós estamos falando de organizações com braços internacionais e que praticam, sim, o terror contra as famílias de bem. Nós estamos falando de organizações que controlam um território e se intitulam um poder paralelo. Não existe livre comércio dentro das comunidades hoje, por exemplo. Só existe um provedor de internet que é colocado por eles. Só existe um armazém para você comprar o gás de cozinha, que é dominado por eles. Só existe um armazém, um mercado para poder as pessoas comprarem arroz, feijão, os itens da cesta básica, que é tudo dominado por eles. Então, a discussão que se faz, porque elas não são organizações que têm viés ideológico, político, religioso. Eu não estou preocupado com o motivo deles estarem praticando isso, eu estou preocupado com o resultado. O mal que eles estão causando à população de bem do nosso estado do Rio de Janeiro e do Brasil é sim classificado como ações terroristas, porque eles impõem um verdadeiro terror a essas pessoas. E quando a gente vê uma postura do presidente da República que não reconhece essas organizações como terroristas, inclusive chegou a defender, falando que é os nossos criminosos, e eu fui bem claro, nossos não, é dele, não é meu, não é seu, não é das pessoas de bem que aqui vivem. Então, assim, nos causa muita perplexidade esse posicionamento atual do governo federal em querer, de alguma maneira, defender esses criminosos. Porque quando você classifica como terroristas, por exemplo, se eles tiverem

0: Janeiro pelo PL. Queria te agradecer muito o tempo dedicado aqui à TMC, aos nossos ouvintes, à nossa audiência, e deixar a nossa empresa, né, de jornalismo à disposição para futuras conversas aqui com a nossa audiência.
1: Maíra e Leonardo, eu que agradeço vocês a oportunidade de estar aqui falando com toda a audiência da TMC, dizer que é sempre uma oportunidade de a gente estar debatendo aqui o futuro do nosso estado, explicando a todos da audiência da TMC esse imbróglio jurídico, institucional atual do estado do Rio de Janeiro, mas mostrar também que nós temos eleições em outubro e nós temos uma oportunidade de ter, de fato, devolvido a tão sonhada normalidade institucional para o nosso estado do Rio de Janeiro. Estarei sempre de portas abertas aqui à disposição para falar com todos da TMC. Muito obrigado mesmo pela oportunidade.
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3: E agora, para você que mora na cidade do Rio de Janeiro, a gente vai conversar com um secretário que tem muito mais a ver com a sua rotina do que você imagina. O Diego Vaz é o secretário municipal de conservação urbana. Isso quer dizer que ele cuida de várias áreas do nosso dia a dia, como manutenção de vias, de estruturas e até mesmo de estátuas. Agora a gente vai conversar um pouquinho com ele sobre o que faz a secretaria e por que ela é tão importante para a gente.
4: Seja bem-vindo ao Cidade é Sua, esse programa que a gente fala um pouquinho de várias ações, tanto públicas quanto privadas, que são, de fato, voltadas para o Rio de Janeiro. Então, hoje a gente vai desmistificar um pouquinho do trabalho da Secretaria de Conservação aqui para a nossa cidade. Começa, então, por favor, falando um pouquinho da importância dessa secretaria, assim, mais do que já é óbvio, né, para as pessoas.
5: Primeiro, boa tarde, agradecer a oportunidade de estar com vocês aí da TMC. Sempre bom a gente explicar para o cidadão carioca que se trata a secretaria, para onde o imposto, aonde aquele dinheiro que você paga às vezes no IPTU, às vezes no imposto de transferência de um imóvel, pagando um ISS, você vê de resultado através de serviço público. Então, Secretaria de Conservação, ela trata da zeladoria da cidade, da manutenção da cidade. Então, trazendo para nossa casa, numa realidade mais próxima, como se fosse o seu Manel, o seu Joaquim, o Severino, a Dona Maria, que trata desde, seja da pavimentação, do tapa-buraco, que eu acho que é o serviço mais conhecido da Secretaria de Conservação, como Operação Asfalto Liso, quando você faz o recapeamento, tira aquele asfalto antigo e coloca a pavimentação nova, passando pelos serviços de drenagem da cidade, que é quando a água da chuva, quando você chove, você tem todo o sistema de galerias pluviais da cidade que fazem as ligações por essas redes até levar as águas da cidade do Rio de Janeiro para a Baía de Guanabara, para esse deságue. Você trata também de toda a manutenção dos parques urbanos na cidade. Essa foi uma realização do prefeito Eduardo Paes desde quando ele entrou em 2009, e hoje a gente já conta com 9 parques: Parque Piedade, Parque Pavuna, Parque Realengo, Parque Oeste, Parque Ritalina, Barra da Tijuca, o Parque do Flamengo. Então, os parques retêm uma manutenção constante, que é a função da Secretaria de Conservação. Conservação trata também da outorga da concessão dos cemitérios públicos, que viraram privados. Então, essa gestão cemiterial, a fiscalização, para que as pessoas, principalmente as mais humildes, possam ter os seus direitos garantidos no momento de maior dor. A manutenção dos equipamentos públicos e dos espaços públicos, das praças, e aí muito investimento dentro dessa área para que a gente tenha, fora dos espaços urbanos, desde a pracinha perto de casa, com o seu balanço quebrado, com a manutenção dos passeios, até projetos maiores que incluem, até às vezes, campos de grama sintética, brinquedos d'água e por aí vai. Também a gente cuida da manutenção dos túneis da cidade. Então, aquele principal túnel, vice-presidente José Alencar, que liga antiga estrada da Grota Funda ali, o BRT Transoeste, entre Recreio e Guaratiba, um sistema de manutenção da Secretaria de Conservação, um novo túnel da Zona Oeste, o túnel de Campo Grande, que liga os dois lados de Campo Grande, inaugurado pelo governo federal, também de manutenção da Secretaria de Conservação. Enfim, alguns desses diversos exemplos, além dos monumentos da cidade, aqueles que agora estão nas páginas muito da TMC, pelos furtos, pelos vandalismos, mas também quando você tem a construção de um monumento ou a manutenção inerente

0: ao monumento pelo seu tempo de desgaste, a preservação também da história do Rio de Janeiro, que é muito contada pelas pessoas que vieram aqui e marcaram a vida e a história da cidade do Rio de Janeiro, por essa passagem, a manutenção e construção dos monumentos, ela é feita aqui pela Secretaria de Conservação. Então, perpassa por várias matrizes, por vários cantos da cidade. Então, para que o cidadão carioca entenda que realmente onde se tem algo construído e precisa de uma manutenção, precisa de um serviço para ser conservado, está aqui dentro da dotação orçamentária da Secretaria de Conservação, que pela última lei de diretrizes orçamentárias aprovada pela Câmara, chegou a 860, 870 milhões de reais nesse ano de 2026.
1: É um dinheiro que a gente não faz ideia de como é importante, né, de ser destinado, né? Você falou um pouquinho dos furtos, né, dessa parte das estátuas e tal. Eu queria falar sobre o guarda-corpo do túnel Martins Sá, que foi feito com um material sem valor de revenda, né? Qual a importância desse tipo de preocupação da parte de vocês?
0: Primeiro, uma que a gente tem a preocupação genuína com os cofres públicos, com a responsabilidade orçamentária da cidade, porque por mais que a violência, por mais que o furto, por mais que o crime não seja uma atribuição unicamente exclusiva do município, os órgãos de manutenção, os órgãos que propõem as construções na cidade, eles têm que estabelecer um padrão de construção para que a gente, pelo menos, evite que isso aconteça. Então, era uma iniciativa que já tinha dado certo em outros lugares do Brasil, que foi implementado aqui na ciclovia Tim Maia e nos parques urbanos também. O Parque Madureira já tinha sido implementado essa tecnologia. Então, o prefeito Eduardo Paes, na época, pediu para que a gente desenvolvesse esse material para as zonas urbanas. A gente fez o desenvolvimento, achou o material, colocou em prova, ele resistiu, e a gente, depois de licitar, porque as pessoas têm muita dúvida também, porque no meio público não funciona como um caixa de supermercado ou como uma loja num shopping onde você gostou de uma calça jeans ou gostou de uma blusa ou quer comer um molho de tomate, você vai numa prateleira, num balcão, escolhe um produto, passa no cartão de crédito, no débito, no Pix e compra, né? Aqui você tem que escrever uma licitação, você tem que fazer uma especificação técnica dentro desse regulamento todo que está sendo feito. Você precisa com que empresas façam uma competição para que dentro do menor preço da melhor expectativa de especificação técnica elas ganhem. Então isso tudo demora um tempo. E a primeira responsabilidade era essa, para que não houvesse mais furtos e que a gente tivesse a qualidade do material, e principalmente com a padronização da cidade. Isso é uma preocupação que o prefeito Cavalieri tem muito, para que a gente aprenda com os nossos erros e que para que a gente possa, depois nas novas obras, já que tem uma tecnologia que dá certo e que ela já foi implementada e que agora a gente viu que funciona, para que ela já fique registrada, que já entre nos livros da prefeitura, nos registros, para que nas obras futuras, todo guarda-corpo ou no nosso material de manutenção na cidade, esse seja o material padrão, para que a gente possa parar de gastar com esse tipo de material e o orçamento desses milhões que a gente tem disponível na secretaria possa ser investido em outras partes.
1: E falando um pouquinho também de outro assunto que é um pouco polêmico, mas que eu acho que afeta muito a vida das pessoas, que é a questão dos alagamentos que você comentou, né? Como é que a secretaria, ela aprende com essa tecnologia que vocês vão aplicando e melhorando, né? Porque é uma coisa que, infelizmente, acontece todo ano em algumas zonas da cidade, né? Como é que funciona?
0: Acho que a gente tem que ter em mente três coisas. Uma é que geologicamente o rio, por ter na sua arquitetura, né, pelas casas construídas dentro, ou seja, na Barra da Tijuca, ali dentro de áreas que eram antigamente manguezais, ou na área da Grande Tijuca, ou na área da Zona Oeste, perto de maciços, onde você tem a velocidade da água descendo muito rapidamente para dentro dessas áreas que foram urbanizadas, e muitas das vezes a construção das galerias pluviais antigamente não ter suficientemente a dimensão própria para aquela região, ela é propícia geologicamente, e também por um histórico de uma construção não regulamentada, a que ela tenha, um problema de drenagem. E aí foi um esforço do prefeito Eduardo Paes, desde que ele entrou na gestão em 2009, para que a gente possa sanar esses problemas, que possa diminuir e mitigar. Quando o gestor público, ainda mais na minha responsabilidade, vem à frente da Secretaria de Conservação falar que a gente vai resolver todos os problemas de alagamento na cidade, ele está mentindo, né? Não vai ficar tudo perfeito, o que a gente tenta é mitigar esses problemas ao longo dos anos, justamente partindo desse princípio que a gente tem uma cidade que geologicamente, que dentro da sua construção, ela tem uma situação mais complicada. Então, desde a construção das obras do grande reservatório aqui da Praça da Bandeira, da construção e do direcionamento da canalização do Rio Joana, de obras que avançam agora, como o do PAC de Acari, como o do PAC de Jardim é Maravilha, essas obras que são substanciais para resolver os problemas de alagamentos que são crônicos durante anos e anos. Eu fui subprefeito da Zona Norte, tive a oportunidade com o prefeito Eduardo Paz naquela gestão, da gente investir, por exemplo, na área da Leopoldina, quase 120 milhões em obras em Bom Sucesso, em Olari e Ramos, que tratavam de micro ou médio drenagem de problemas de ruas ali que alagavam de anos e anos e anos e poderia não ser do tamanho da Praça da Bandeira, mas que influenciavam muito na vida dessas pessoas. Obras como do Mercadão de Madureira, da Estrada da Pavuna, que alagava muito também. Então, a cada dotação orçamentária que você tem no ano na Secretaria de Conservação, quando se trata de micro e mesodrenagem, que a gente chama de média drenagem, a gente pode ir ali com soluções, ou às vezes de trocar uma galeria, de aumentar a capacidade dela, ou de galerias existentes que já são grandes, já tem um diâmetro maior, você aumentar a capacidade dessa galeria beber mais água, digamos assim, que a gente chama, que são as obras do mega ralo, ou de fazer obras mais infraestruturantes, como a Secretaria de Infraestrutura já faz, como a construção de piscinões, como a construção de galerias retangulares que possam ajudar a vida do carioca a ter menos prejuízos. Eu passei por essa situação toda junto à população lá em 2023, com a chuva de Acari. Realmente o povo carioca sofre muito, é muito doloroso para a gente também que está desse lado ver a população mais sofrida, mais aguerrida da nossa cidade passar por isso. Então, isso é uma coisa que toca muito o prefeito Eduardo Paz, o prefeito Cavalieri, e a gente, dentro do orçamento que a gente batalha muito para sempre, em todo ano, a gente investir em novas drenagens para que a gente possa mitigar de novo, diminuir o impacto dessas chuvas e, sempre que a gente estiver aqui nessa posição, poder desenvolver isso, mas é algo sempre a médio e ao longo prazo, para que a gente possa pensar na cidade do Rio de Janeiro num planejamento de 15, de 20, de 30 anos, para que a gente possa diminuir esses riscos aqui na cidade do Rio.
1: Às vezes, de rua em rua, né, a melhora vai acontecendo. E falando um pouquinho sobre outra questão que as pessoas estão falando bastante também, que é a parte das ciclovias, né, que hoje em dia, enfim, é uma grande febre, né, nas ruas da cidade do Rio de Janeiro, a questão das bicicletas elétricas, das bicicletas normais, e agora cada vez mais o pedido, né, a demanda de ciclovias pela cidade. Isso também é da sua secretaria, né, isso também é demanda da Secretaria de Conservação. Então fala pra gente quais são os principais desafios mesmo, porque o Rio de Janeiro já é uma cidade com um fluxo de carros muito grande, muito intensa, né, e agora com esse fluxo já estabelecido, fazer mais umas ciclovias, como é que funciona?
0: Acho que o primeiro passo importantíssimo disso foi do prefeito Eduardo Cavalieri de fazer um decreto organizando, fazendo todos os parâmetros necessários para que a cidade tivesse ordem, para que as pessoas pudessem obedecer um parâmetro de seguir uma lei. Então, o decreto que existia federal, ele era muito frágil, ele não tinha diretrizes exatas para que as pessoas pudessem seguir esses parâmetros. Hoje as regras e parâmetros estão muito bem estabelecidos e a população carioca entendeu muito bem o que é o dever de cada um ali. A gente não pode tratar como é que é o nome? Do autopropelido, né? De uma moto elétrica, que ela não sabe se ela é uma bicicleta elétrica ou se ela é uma moto, se ela anda a 60, 70 km por hora ou se ela vai andar dentro de uma ciclovia ou dentro de um calçadão, colocando em risco a vida ali, às vezes, de uma mãe com um carrinho de bebê ou de uma criança andando, aprendendo a andar de bicicleta, ou colocando a vida em risco de uma família dirigindo um carro ou uma centenas de famílias dentro de um ônibus aqui trafegando dentro do túnel Rebouças ou numa calha do BRT. Então, estabelecido essas regras, foi estabelecido também o nosso plano cicloviário, né, de micromobilidade, o que é muito importante as pessoas entenderem, que para andar nesses meios de locomoção é para que você possa sempre fazer o last mile, né, para que você possa pegar a sua bicicleta elétrica e fazer o último caminho de casa ou o último caminho até o trabalho, mas que você não possa percorrer grandes distâncias, né, você não possa passar 1 hora e meia, 2 horas, isso é pedalando, isso é uma ordem mundial para que você faça esses deslocamentos sempre dos últimos caminhos. Então, dentro desse plano de Last Mile foi onde foi construído, onde foi concebido o plano da Sete Rio, e aí a gente está com algumas frentes, como a frente da Tijuca, que acho que foi a maior conhecida, onde teve, infelizmente, aquele acidente fatal, e outras frentes também, como a frente no centro da cidade, ali ligando a Glória à Cinelândia, outros planos que já estão sendo contemplados, como na Zona Norte, como ali no Corte Cantagalo também, ligando a Lagoa, e a gente tem a dotação orçamentária, tem os contratos de calçada de passeio, tem os nossos contratos de pavimentação asfáltica, quando essas ciclofaixas tiverem que perpassar a rua, e eu acho que o grande desafio é a gente poder aceitar como os cariocas, e agora eu falando como carioca, é que a gente aceite e siga as regras, para que a gente possa estabelecer que a bike elétrica ela siga uma determinada velocidade e que em faixas compartilhadas ela tem que respeitar sempre primeiro o pedestre, para que os autopropelidos eles sejam licenciados, emplacados e que andem na velocidade determinada dentro das faixas estabelecidas. Então, se a gente respeitar as regras, se a gente respeitar tudo que foi parametrizado, eu tenho certeza de que nas construções que a gente se propôs a fazer, o carioca vai ter a sua mobilidade garantida. E, principalmente, um desafio, é claro que vai ter fiscalização, é claro que vai ter a guarda municipal, mas é impossível a gente conseguir fazer com que a gente tenha um guarda municipal cuidando de cada carioca que quiser respeitar as leis, cada moto que quiser andar numa faixa construída, numa ciclofaixa. Isso vai muito do respeito do carioca próprio com a cidade. Então, acho que esse é o grande desafio, além do que a gente já tem aqui para poder construir, mas isso foi garantido pelo orçamento, muito tratado pelo prefeito Cavalieri. Então, a gente já está em construção, a gente tem certeza que já nesse ano a gente já vai ter algo entregue ao cidadão carioca para que ele possa já começar nesse plano de micromobilidade.
1: Bem, eu, como dona de uma bicicletinha, agradeço muito o trabalho de vocês.
0: E eu acabei de voltar de uma viagem e é impressionante como as cidades que se interligam mais pelo meio de locomoção, né, de micro mobilidade, elas acabam realmente fazendo com que que menos carros sejam usados, que mais transporte público seja usado, mas que principalmente ali tem uma regra de respeito mútuo, né? Isso é que a gente precisa ter aqui como cidadão carioca. Exemplo, aqui a gente ainda tem hoje um dinheiro, um custo muito elevado ainda investido em taxão, em segregação, para que a gente tenha que proteger o ciclista de um carro, de uma motocicleta que insiste ainda em entrar na faixa que é seletiva, em que outros lugares, às vezes outras cidades ou às vezes outros países a gente não vê. Então, se a gente tivesse respeito a esse senso comum aqui de civilidade, a gente com certeza vai poder avançar muito.
1: Bem, Diego, está acabando o nosso tempo, infelizmente, mas eu queria começar te agradecendo pelo esse tempinho aqui para a nossa entrevista e te pedir para finalizar, dando um balanço, assim, o que a gente pode esperar da Secretaria pelos próximos meses, pelo menos.
0: Dentro desse inteiro mix, né, de grandes coisas aqui, acho que o cidadão carioca ele pode esperar mais mobilidade com as ciclovias e ciclofaixas, pode melhorar a sua locomoção com os nossos contratos de passeios e calçadas pela cidade, com a calçada mais lisa, com um melhor cuidado no ir e vir com os novos ônibus que passarão por asfalto, que estarão mais lisos, construídos novos, com novas pavimentações, a melhor conservação dos nossos parques urbanos, as novas praças, para que o cidadão carioca tenha aquele mínimo constituído por lei, que é o direito ao lazer, que é o direito ao ir e vir, isso com muita dignidade, com muito acesso, com muita acessibilidade. É isso que o prefeito Eduardo Paes, antigamente, agora o prefeito Cavalieri, sempre pede para a gente tratar o cidadão carioca com muito respeito, para que ele possa sempre ter seja no bairro onde morar, seja em Campo Grande, seja em Aíba, seja em Realengo, seja na Zona Norte, na Zona Sudoeste, que sempre no lugar perto de casa ele tem aquela sensação do orgulho do bairro onde ele mora. É isso que a Secretaria de Conservação aqui, dentro desse leque, né, de oportunidades e serviços que ela possa oferecer, né, ao cidadão carioca, e a gente está aqui à plena disposição, com um ouvido muito grande para poder ouvir todos vocês, e através da ETMC também, porque a gente sabe que nada é perfeito, sabe que ainda tem muita coisa a melhorar, é por isso que a gente tem esse orçamento aqui tão grande para poder atender a todo cidadão carioca.
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4: 2 da manhã, bom dia.

0: para você se informar. O Giro TMC está aqui para você acompanhar tudo o que está acontecendo nessas primeiras horas do dia. A Procuradoria-Geral da República rejeitou a segunda proposta de delação premiada de Daniel Vorcaro, dono do Banco Master. A Polícia Federal já havia feito o mesmo na semana passada. As duas organizações estavam realizando a negociação de forma paralela. As duas entidades chegaram à conclusão de que o ex-banqueiro não apresentou elementos novos ou não conseguiria provar o que havia sido prometido. Se a delação tivesse sido aceita pelos investigadores, ela teria que ser homologada pelo relator do Supremo Tribunal Federal, ministro André Mendonça. O ministro do Supremo Tribunal Federal, Alexandre de Moraes, rejeitou nesta segunda-feira o pedido da Defensoria Pública da União para adiar a ação penal em que o ex-deputado federal Eduardo Bolsonaro figura como réu. Ele é acusado de coação no curso do processo por supostamente ter atuado para incentivar a imposição de tarifas dos Estados Unidos sobre exportações brasileiras. O julgamento no Supremo Tribunal Federal está mantido para esta terça-feira. O ex-deputado federal é réu por coação no curso do processo, crime que, em termos simples, consiste em pressionar ou intimidar alguém para transferir ou interferir em uma investigação ou ação judicial. Eduardo Bolsonaro está nos Estados Unidos desde o ano passado. Neste período, perdeu o mandato de parlamentar por acumular faltas às sessões da Câmara dos Deputados. Como não foi localizado e também não indicou advogado particular, Moraes determinou sua notificação por edital, mecanismo usado quando o réu não é encontrado por meios convencionais, e autorizou a Defensoria Pública da União a assumir a defesa. E a Advocacia-Geral da União informou nesta segunda-feira que vai pedir à Justiça dos Estados Unidos para atuar no processo movido pelas redes sociais Rumble e Trump Media contra o ministro Alexandre de Moraes, do Supremo Tribunal Federal. Em nota à imprensa, a AGU disse que o pedido de habilitação do processo vai permitir que o Estado brasileiro possa fazer a defesa de Alexandre de Moraes. O órgão declarou: a medida tem por objetivo promover a defesa dos interesses do Estado brasileiro e sustenta, sobretudo, que decisões judiciais proferidas pela Suprema Corte do nosso país não poderão ser questionadas perante tribunais de estados estrangeiros. No entendimento da AGU, agentes públicos não podem ser alvo direto do judiciário de outros países sem o consentimento do Estado brasileiro. No processo que tramita nos Estados Unidos, as redes Rumble e Trump Media acusam Moraes de determinar a suspensão de perfis de brasileiros que moram nos Estados Unidos, entre eles o blogueiro Alan dos Santos. As medidas foram determinadas porque os alvos são acusados de ataques antidemocráticos contra o Supremo. E o Ibovespa encerrou a sessão desta segunda-feira em queda de 0,42%. O principal índice da Bolsa brasileira operou em descompasso com o otimismo das praças em Nova York e na Europa, que comemoraram o anúncio de um acordo provisório histórico entre os Estados Unidos e o Irã. No Brasil, a expressiva descompressão nos preços internacionais do petróleo pesou sobre o setor exportador, enquanto as projeções mais rígidas do relatório Focus mantiveram o mercado defensivo na largada da semana do cupom. Vamos ao noticiário internacional. O presidente dos Estados Unidos, Donald Trump, disse nesta segunda-feira que foi alcançado um acordo com o Irã e que o texto vai ser divulgado após a assinatura formal na sexta-feira. Após chegar em Evian, na França, para uma reunião do G7, Trump também afirmou que o Estreito de Hormuz estará totalmente aberto até sexta-feira. O memorando de entendimento entre os Estados Unidos e o Irã foi assinado pelo presidente Donald Trump, pelo vice J.D. Vance e pelo presidente do parlamento iraniano Mohammad Bagheer Khalibaf, informou nesta segunda-feira uma autoridade norte-americana para a agência Reuters. Trump também afirmou que teve boas conversas com Vladimir Putin, da Rússia, e Volodymyr Zelensky, da Ucrânia, no domingo, e que ambos pareciam dispostos a fazer algo em relação à guerra na Ucrânia. 2:05 pelo horário de Brasília. 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Vamos curtir esse bate-papo bem agora.
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2: Olá, olá! Sejam muito bem-vindos ao Corre TMC. Quem cedo madruga já correu 2 quilômetros, eu sou Mirelle Moschella e para você que está me ouvindo agora, gente, aqui na TMC, bem-vindo corredor, bem-vindo, bem-vinda corredora. E aí, você tá indo pro seu corre? Está na correria? Tá indo pro seu longão? Ou você já correu hoje? Você tá de boa? Ou pretende correr mais pro final do dia? Olha, independentemente do seu corre, do seu horário, o mais importante é você tirar este popô do sofá e fazer uma atividade física, não é verdade, gente? Então, bem-vindo. Tô muito feliz que você tá aqui com a gente no Corre TMC. Hoje, mais uma vez, a gente vai ter alguns convidados passando por aqui. Então, já aproveite. Nós estamos além aqui da rádio TMC 100.1 em São Paulo e vários outros dials também espalhados pelo Brasil. A gente também está no YouTube. Então, aproveite. Coloca lá, @... Corre TMC Esportes, tá certo? Corre TMC não, é TMC Esportes. E aí você pode também ficar de olho em todos os convidados que já passaram por aqui, tá certo? Bora começar com ele, porque olha, eu já queria ele aqui no Corre TMC há muito tempo. Porque assim, quando eu tô correndo lá na USP, eu mal consigo enxergá-lo. Porque ele passa do meu lado assim, ó, vuf! Voando. Quando eu vejo, ele já passou, gente, assim, ó, maravilhosamente correndo com aquela postura incrível. Eu falo, nossa, esse cara é brabo demais. Então, muito bem-vindo, Rodrigo Lobo, que já vive mais de 20 anos, gente, de corrida, do esporte, Ironman. Já também já fez vários mundiais, é uma grande inspiração. Então, Rodrigo Lobo, que bom que você está aqui com a gente, bem-vindo.
3: Muito obrigado, Mi, que honra participar desse programa. E da próxima vez eu prometo que eu faço um pouquinho mais devagar, só para a gente conversar um pouco mais.
2: Ah, impossível, né? Porque, poxa, o seu pace, a gente já vai falar de ritmo aqui. Mas é porque é claro que a gente está falando de boa performance. E quando a gente fala de performance, é claro que a gente lembra de você. Passa voando. E para falar de performance, não é tão rápido, né, Lobo? A gente sabe que tem uma longa história e uma grande construção até chegar aonde você chegou hoje. Então, já de bate-pronto, quem é você no corre?
3: Olha, eu treinei essa pergunta, hein? Eu já fiz um intensivo de Corre TMC, porque eu sabia que vinha essa
2: que
3: pergunta.
2: Que viria? Boa!
3: Bom, mas obrigado mais uma vez. Também os ouvintes, fico muito feliz em poder contar um pouco da história e ajudá-los de alguma forma, né? Que é muito importante, porque quem corre quer longevidade na corrida.
2: É então, isso.
3: Então, já respondendo quem é Rodrigo Lobo, quem é Rodrigo no corre. Tô há um bocado de tempo aqui, né? Nessa jornada. Comecei lá atrás, precisei da atividade física para uma mudança de hábito, de comportamento, eu era o gordinho da turma, né? E isso me incomodava lá atrás, né? Me incomodava bastante, influenciava muito no meu, né, na minha, meu posicionamento, influenciava muito no meu dia a dia. E fui meio que empurrado, vai fazer alguma coisa, vai se movimentar. Então, em resumo, eu sou um apaixonado pelo esporte e posso dizer que o esporte mesmo transformou minha vida, assim como tenho certeza que o esporte transformou a vida de vocês para quem já está nele. É, principalmente a corrida, que ela é um esporte fascinante, viciante, e quando você vai ver, você já está envolvido nele, falando só sobre isso. E, consequentemente, né, por eu estar tão envolvido, por sentir mesmo o efeito, o que realmente o esporte, né, como agente transformador de vidas, né, foi para mim, acabei querendo trabalhar com isso também, para descobrir, né, sou um curioso, o que é isso mesmo? Por que a corrida transforma tanto a vida das pessoas? tentei fazer outras áreas, tentei estudar informática, tentei fazer engenharia, falei, não é, eu preciso devolver para a sociedade o que de fato, né, eu percebi, o que eu senti e como de fato, né, como a vida, como o esporte, a corrida e o triatlo transformou a mim. Então é isso, sou apaixonado, praticamente 30 anos de corrida, há uns 25, 26 anos de triatlo e praticamente uns quase 20 anos já trabalhando com isso, 16 anos com a nossa assessoria. Então, caramba, já tem bastante tempo aí.
2: Então, né? Vocês perceberam, né, que a gente tem muita história aqui para contar. E falando em história, olha como o esporte é, né? Eu acho que por isso que a gente fala que cada indivíduo, cada atleta, ele é único e ele tem uma história, né? Então, quando a gente tá lá na corrida de rua e a gente vê aquela galera correndo, né? Mais de 1.000 pessoas, 1.500 tomando o asfalto. Cada corredor tem uma história. E é incrível como a gente consegue, depois conversando com as pessoas, né, ao longo também do tempo aqui no Corre TMC, a gente vê como o esporte, ele é uma ferramenta de transformação mesmo, né? Então, a corrida apareceu comigo depois de uma doença, né, que eu tive, e aí resolvi correr meus primeiros 21 quilômetros e desde então não parei. Você sofria bullying, né, quando era então na infância, e acabou pegando esse bullying e sendo uma armadura, assim, pra você. Falou, não, cara, então, peraí. Estão me chamando aqui de gordinho, né? De, enfim, de vários outros apelidos e tal. Eu vou transformar isso e você é uma grande, um grande exemplo, uma grande inspiração. Olha como a gente consegue mudar, né? Mas a gente precisa ter uma mente muito blindada pra isso também, né, Rodrigo? E como é que a gente... Como é que você, então, o esporte, ele entra na sua vida? Porque você acabou de falar, pô, eu fazia informática, depois eu fui para outro campo, mas aí eu senti que o esporte, ele realmente, como o atletismo, ele foi introduzido na sua vida? Foi na escola ou não?
3: Não, né, eu, como falei, eu precisava me movimentar, né, então a gente tá falando aí de 1990 e pouco, né, tinha mais ou menos uns 11, 12 anos de idade, e realmente estava, né, indo ladeira abaixo, né, com hábitos ruins. Então é importante eu ter passado por isso para entender o que que as pessoas, a dificuldade real, né, porque quando a gente fala para o Rodrigo, imagina 30 anos correndo, né, com esse biotipo, com alguns resultados, só olha, né, o topo da pirâmide, né, a ponta do iceberg, não entende o que foi construído ali, né, como a gente falou um pouquinho aqui, a gente vai falar também sobre um conceito de performance sustentável, né? Que a gente não adianta, pode atingir alta performance de uma forma rápida, mas para que ela seja sustentável, ela tem que ter paciência, tem que ser construída ao longo de muitos anos. E, de fato, tive que fazer, né? Antigamente, né, Mi, a gente está falando aqui de, sim, idade, não vamos falar muito de idade, mas antes, o que vai fazer? Quando que uma criança, né, já indo para a adolescência, vai fazer a nadar. Né? Antigamente os médicos indicavam nadar. Então comecei a corrida nadando.
2: Olha!
3: E claro, né, com o meu biotipo aqui, 1,68m, com essa estrutura toda, eu não ia ter muito sucesso numa piscina. Eu comecei nadando numa piscina de 16 metros e com uma turma muito legal. Inclusive, sou muito grato a uma pessoa que trabalha ali com a gente, que é o China, que pegou aquela turma de adolescentes e voltou para participar de algumas competições. Então, esse foi meu histórico. Comecei na água e, olha só, na época, 1998 para 99, o primeiro grupo, 97 para 98, corrida estava dando praticamente os primeiro salto grande ali, né, de entrada do público. Então, um grupo de corredores na academia, corredores anônimos, né? Vambora, sai para correr. Isso era muito incomum, não era comum, era muito, muito raro encontrar isso.
2: Claro.
3: E esse grupo resolveu querer, né? Imagina, quem corre quer ter pessoas correndo junto.
2: Sim,
3: né?
2: um ajuda o outro, isso, né? Um motiva o outro.
3: Então, eles foram convencendo os clãs da academia para participar de alguns treinos. Eu lembro que era de terça e quinta à noite, 7 da noite, que a gente saía para correr. Então, imagina. Tinha 15 para 16 anos de idade, da turma da natação, conseguiram convencer a turma dos garotos da natação para correrem com eles. E eu descobri que eu corria melhor do que eu nadava.
2: Olha aí.
3: Tinha mais potencial para para a corrida em relação à natação. Então, tanto é que eu já saía um pouco na frente, disparada, aquela coisa de sair um molecão, né? Imagina, um jovem com energia. Aí a minha primeira corrida de 6 quilômetros, na época saudosa Corpore, né? Que quem nunca começou na Corpore ali, dessa nossa geração. E uma corrida de 6 quilômetros dentro do Ibirapuera, dentro do Parque do Ibirapuera. E eu já fiz ali praticamente 24 minutos, então já tinha ali um grande potencial. E certamente eu gostava da corrida, né? Ela libera uma série de hormônios que a gente sabe muito bem, quem corre conhece todos os hormônios que a corrida libera. E eu me sentia muito bem e ela também me ajudou a mudar mais profundamente meus hábitos, né? A natação junto com a corrida, a soma dos dois esportes fizeram com que eu precisasse ajustar muitos hábitos alimentares, né? Eu tinha mais compromissos de treinos, então já não tinha muito tempo para fazer outras coisas. A gente começou a participar de provas de natação, provas de corrida, depois juntou os dois para provas de aquátlon, né? Que era natação com corrida. A gente chamava biatlon, mas agora mudou para aquátlon.
2: É verdade, chamava biatlon, né?
3: Isso, as provas lá do Núbio, né? Lá em Santos. Então comecei a sair depois... Fiquei transitando entre provas de natação com corrida. Fui para o triatlon, né, com uma bicicleta emprestada em 2000 para 2001. Estreiei no triatlon e fico aí virando a chave entre triatlon. Para quem não
2: isso
3: sabe, triatlon é natação.
2: Isso foi 2000 bike,
3: entre 2000 e 2001.
2: 2000 e 2001, mas o triatlon não era o fenômeno, não, boom que tinha hoje. Era tudo muito...
3: Imagina.
2: Pouquíssimas pessoas isso. tinham ideia do que era o triatlon. E fazia também um triatlon, né?
3: Exatamente. Era muito difícil a gente até saber como treinar para o triatlon, né? Saber o que fazer. A gente não sabia. Então, juntava tudo.
2: E... Outros tipos de bike também,
3: exato,
2: né?
3: Exato.
2: Outra tecnologia.
3: Era diferente. O esporte, ele, né, principalmente o triatlon, ele era... Quem realmente praticava tinha uma relação diferente com o esporte. Diferente hoje do triatlon, que, claro... tem um problema por conta da, né, elitização, por conta de equipamentos caros, do custo caro do esporte. Antigamente era um pouco mais fácil, mais simples. E foi importante eu ter passado por esse momento para enraizar profundamente esse esporte. Claro, tentar de alguma forma passar um pouco dos ensinamentos, os valores, a importância, né, tanto do triatlo quanto da corrida na vida das pessoas.
2: Não, realmente o esporte, ele traz uma disciplina pra gente que é incrível. E eu já vou aproveitar, já que estamos falando aqui de provas, de corrida, de triatlon, de lugares, eu vou fazer um contato então com a Gabriela Correia, que é a CEO da WTR, a World Trail Races. Gabi, você está aqui nos escutando, bem-vinda ao Corre TMC. Você está aqui com a gente já?
4: Tô.
2: Oi, Gabi,
4: sim.
2: Tudo bem?
4: Tô sim. Boa tarde, pessoal. Obrigada aí por me receber.
2: Prazer. Ô, Gabi, eu queria que você contasse um pouquinho pra gente sobre o que é a WTR. E eu já sei também que ela acontece essas provas em lugares paradisíacos, né? E aí esse atleta tem a chance de sair para viajar e para fazer esportes também. Ou seja, une aquela famosa frase, né? Útil ao agradável. Conta um pouquinho mais pra gente.
4: Exatamente, exatamente. Total útil ao agradável. A WTR, ela é uma liga de esportes de montanha. Então a gente sai aí do asfalto, vai pra trilha. A gente tem trail run, tem mountain bike, tem o duatlon aí, né, pegando gancho, que é a galera que corre no sábado e pedala no domingo, então um desafio a mais. Temos corrida infantil também. A gente nasceu em 2014, então estamos aí no 12º ano de história. Já tivemos mais de 40 etapas, né, ao longo desses 12 anos. E a gente, para além da parte esportiva, né, a gente tem uma experiência de entretenimento, de ponto de encontro da comunidade mesmo durante todo um final de semana em diversos destinos turísticos. A gente une o turismo ao esporte de montanha, então a gente vai desde de locais de mar paradisíacos como Arraial do Cabo até alta montanha como Petrópolis, Campos do Jordão. Esporte e diversão para todo mundo, todo tipo de atleta, para família, para amigos.
2: Não, incrível. Rodrigo Lobo tá aqui comigo também, atleta de performance. E Lobo, é legal quando a gente viaja. Eu acho que, na verdade, a gente adora viajar, a gente corre, sempre procura um lugar para conhecer. A gente também gosta de unir o útil ao agradável, você que tem muitas maratonas no currículo. Você sempre gosta também de escolher um lugar assim legal. Fala, vou correr, mas pô, o lugar também é bom para eu ficar depois e curtir um pouco, né?
3: Olha, se me convencer mais um pouquinho, eu vou pro mato, hein? Porque eu já tive, na verdade, já tive contato com, né, e com provas de montanha. E confesso que eu só não vou porque eu sei que eu vou viciar. Aí já não vou conseguir, né, virar a chave para triatlo, corrida e corrida de montanha. Porque a corrida de montanha
4: já tem muito vício.
3: Corrida de montanha é muito deliciosa, porque é uma outra relação de movimento, né? A conexão com a natureza, né? De se fazer presente o tempo todo, né? Atenção plena de não descuidar do ambiente, né? De respirar um ar puro e renovar e oxigenar mais o cérebro.
2: Não, deve ser muito bom também. Eu ainda não fiz, então tá aí, olha aí. Quem sabe eu e o Rodrigo um dia faremos essa corrida de montanha.
3: Eu fiz uma prova, foi uma prova no Japi, de 10 quilômetros. E eu acabei ganhando a prova de 10 quilômetros, tá certo que tava com tênis inapropriado, levei um monte de rola, escorreguei pra caramba, meu Deus do céu. A perna já não andando.
4: Comprou alguns terrenos.
3: Meu Deus do céu, foi delicioso. Mas
2: e ainda pegou o primeiro lugar, Lobo.
3: Foi muito legal, tem esse troféu lá, hein?
2: Olha, maravilhoso.
3: O troféu de montanha.
2: Incrível. Ô, Gabi, e agora conta pra gente, né? Com esse boom também da corrida, vem muitos atletas, a gente tem chamado eles de os novatos, né? E como é que você tem adaptado? Quais são os desafios da WTR para receber também essa galera jovem, essa galera que está vindo com muita vontade de correr e de viver novas experiências?
4: Olha, qualquer boom, assim, quando a gente fala de esporte, é super positivo, né? Quanto mais pessoas praticando esporte, buscando uma vida mais saudável, melhor. Mas a gente precisa ter muito cuidado, porque essa transição exige muita educação, assim, da nossa parte enquanto organizador, né? Muita segurança. E preservação do nosso meio ambiente. Então, muita gente vem de esportes mais urbanos e aí entram para uma corrida de trilha. Então, tem toda a adaptação, né, que já foi mencionada, de tênis, de equipamento, de treino. A gente já tem no nosso DNA diversas distâncias. Então, por exemplo, no trail a gente tem 4 distâncias de 6 a 70 quilômetros, justamente para quem quer experimentar, ter uma primeira experiência, começar nas distâncias menores, para ir poder aí sim treinando, né, e galgando. Mas a gente vem vendo que cada vez mais é importante essa educação. Tá cada vez mais comum atletas que começam nos 6 quilômetros e já querem dar um salto para o 25, para o 30 quilômetros. Eu acredito até que no triatlon também vem tendo bastante isso, né? O pessoal que está com um ano aí de treino já quer fazer um Iron Full. Então a gente vê isso muito na trilha também. Então exige mais educação, conscientização da parte da organização, né? Explicar como é que é, os cuidados, reforçar ainda mais segurança nas provas mais curtas. A WTR, a gente tem uma equipe de segurança de áreas remotas, bombeiro, brigadista, equipe médica, mas a gente sabe que nas provas de entrada, que a gente chama, que são as mais curtas, às vezes a gente precisa ter um cuidado ainda maior, reforçar a segurança. Se a gente fosse pensar num atleta que já está acostumado, não teria tanta necessidade, mas a gente sabe que tem muitos, muitos novatos, né? O que é ótimo, renova o público, leva a corrida de montanha, o mountain bike para mais pessoas. Então a gente fica muito feliz com isso, mas a gente tem que saber equilibrar a questão da segurança e da conscientização dos atletas.
2: Excelente, muito bom, Gabi, é exatamente isso, né? A gente adora que novos atletas, né, Lobo, cheguem, que a galera realmente consiga entender o que é o esporte, atividade física, mas assim, calma lá, porque também essa galera jovem chega com fome, com vontade e quer tudo pra ontem, né? O imediatismo, né? O imediatismo, aí, olha, eu quero já correr 10, eu quero correr 21, quero correr 42, e existe uma história, né? Todo um cuidado pra isso. É isso, gente. Então, ó, Gabi, eu queria que você, então, pra gente terminar, pra falar da WTR, o que a gente pode esperar de vocês no futuro, próximas provas, o que vocês preveem aí, né, de atividade física com esses atletas que estão chegando também?
4: Olha, a WTR, ela já tem 12 anos de mercado, né, como eu falei. Esse ano a gente tem um calendário super recheado de 9 etapas. A gente passa por 5 estados, 3 regiões do Brasil. Então a gente vem nesse movimento de expansão, principalmente desde 2022. A gente é uma liga que nasceu no estado do Rio, uma liga carioca, mas a gente vem nos últimos anos já expandindo, então a gente está em outros estados e regiões, e a gente vai continuar. Então, no ano que vem, ter e ainda mais estados do Brasil, e a gente também vem num forte movimento de internacionalização da marca, então levar uma liga de esportes de montanha brasileira para fora do Brasil, né? Porque hoje a gente vê grandes ligas, grandes chancelas vindo para o Brasil, ou atletas mesmo indo para fora correr provas estrangeiras, e a gente está nesse movimento, entre aspas, contrário. A gente quer levar a nossa força do brasileiro no esporte e nos eventos, né? Porque eu acho que em todos, não só no esporte de montanha, mas aqui no Brasil a gente tem grandes eventos do ponto de vista de entretenimento, de uma experiência completa mesmo. É algo cultural nosso e que a gente pode achar que tem em todo lugar, mas não tem. O Brasil sabe fazer evento, então a gente também está nesse movimento de expansão. Mas esse ano a gente ainda tem até novembro um calendário recheado aí de etapas em lugares super diferentes, né, uns dos outros. E tem para todo gosto. Quem gosta de correr na praia, quem gosta de correr em alta montanha, quem gosta de um percurso mais rápido. E aí a gente oferece aí para todo o nosso público essas diversas opções.
2: Excelente, Gabi, muito obrigada. Obrigada por ter participado. Fiquei com vontade aqui, viu? Realmente fazer uma corrida de montanha ou uma corrida na praia, não é verdade? Porque eu amo praia. Então é isso. Conversamos então com a Gabriela Correia, CEO da WTR. Obrigada, um beijo e até a próxima, Gabi.
4: Obrigada. Muito obrigada, pessoal. Tchau, tchau.
2: Obrigada. Lobo, vamos lá. Então, voltando aqui o que a gente estava falando, né? Primeiro, então, você nunca fez corrida de montanha. Já fez essa. Peraí, gente, deixa eu falar. Ganhou ainda, fez dessa, falou que passou perrengue, mas é um perrengue chique. Porque ele acabou levando aí, ganhando a prova de 10 quilômetros. Muito bom.
3: A gente, na história da Lobo, já teve um período, né, de mais ou menos uns 5 a 6 anos com trail como
2: olha que interessante.
3: Um serviço que a gente oferecia. E então já tive alguns contatos, né? Que, claro, né? É um pouco diferente o método de treino.
2: Tá.
3: Né, como ela mesma comentou, a Gabi, a gente precisa ter um processo de adaptação, né? Não adianta só você só virar a chave rapidamente do asfalto e achar que vai ser um ótimo corredor de trilha, de montanha, de ir na praia. E eu confesso que eu adorava os treinos, eram muito gostosos mesmo. Mas assim como a gente tem que ter um pouco de foco, senão não faz nada direito, né?
2: É isso, não dá para abraçar o mundo, gente. E olha, uma coisa interessante que você falou para mim agora, né? Conversando com a Gabi. Olha, eu fui com um tênis diferente e acabei, né? Eu fiquei muito na dúvida essa semana, tá? Porque eu estava fazendo musculação com um tênis de corrida.
3: Uhum.
2: E aí a galera começou, mas peraí, você faz musculação com um tênis de corrida? É certo? Não é certo? Então vou perguntar para, de repente, para Rodrigo Lobo, que entende do assunto, né? E que possa realmente ajudar você a tirar essa dúvida. Lobo, tudo bem fazer treino de musculação com tênis de corrida? Eu já sei até o que você vai falar. Depende.
3: Não é muito depende.
2: Ah, é?
3: Tem que fazer, ué. Você vai para a corrida e vai ter que ir direto para a academia. Na verdade, depende sim, claro. Depende do tênis, né? Um tênis, até dá dó de colocar um tênis, super tênis de R$2,000, R$3,000 pra fazer na musculação. A chance de você desgastar, e não só isso, né? Um tênis, ele mais instável, dependendo do exercício que você for fazer, principalmente exercício de salto, próprio agachamento, né? Que requer estabilidade das articulações, principalmente tornozelo. Quanto tênis mais alto, mais instável e mais macio.
2: Placa também, se tiver placa de carbono, por exemplo, não é aconselhável, né?
3: Não faz muito sentido, mas o que tem mais a ver é a borracha, a espuma. Se ela gera mais instabilidade e pode fazer com que você de repente, torça o tornozelo em algum exercício, ou não ative a musculatura da forma que deveria ativar, ou se for fazer um exercício específico, como pliometria, exercício de saltos, por exemplo, ou de repente, né, levantamento olímpico, que também costuma ser utilizado dependendo do método de treino. Então, o ideal é, se for um tênis simples, um tênis mais baixo, um tênis de rodagem, não tem problema nenhum.
2: Perfeito, agora, ótimo.
3: E se tá tudo certo, só não vai botar um tênis muito alto, instável e muito caro para torrar na academia, né? Então, deixa o tênis mais simples, os dias de mais rodagem. Aí, se for fazer um intervalado, usar aí troca. Vale a pena até trocar o tênis para fazer os exercícios de forma mais apropriada.
2: Excelente, né, gente? Então, viu como ele esclareceu aqui a nossa dúvida? Agora, Lobo, você criou a assessoria. Rodrigo Lobo, há quanto tempo você criou essa assessoria e quantos alunos tem hoje?
3: Pois é. A Lobo surgiu entre 2008 para 2009.
2: Há bastante tempo
3: então, já.
2: Já
3: tem um bocado de tempo aí na pista. Começamos com 10 atletas numa praça, só com água, com isotônico, nem isotônico, era só água que a gente oferecia, colocava num banquinho. Então, né, a gente, claro, tinha já um plano de desenvolvimento, mas claro que a gente cresceu de uma forma exponencial entre 2008 e 2016. Depois de 2016 para 2018 estabilizou um pouco, a pandemia veio, né, arrebentando todo mundo, a nossa área ela sofreu bastante. Aí depois de 2022 até agora, 26, são 4 anos praticamente de retomada, e hoje a gente está com praticamente 910 atletas, então já tem, e atendendo o Brasil, e também por conta da nossa estrutura, a gente também consegue atender atletas, geralmente brasileiros e também alguns estrangeiros.
2: Olha que incrível!
3: Né, que moram fora do país. Então a gente tem essa estrutura, tanto de sistema de treino, quanto de comunicação. E claro, a estrutura, a gente está estruturado para isso. Então tem um projeto para curto prazo a gente ter uma expansão também fora do país. Para, de repente, quem sabe, algumas bases.
2: Claro, seria excelente.
3: Também, né?
2: Os sonhos estão aí para serem concretizados, né? Exato. E, Lobo, teve uma amiga minha que ela me perguntou assim: poxa, eu queria tanto começar a correr, mas eu não tenho ideia de dar o primeiro passo. Eu queria entrar numa assessoria. Mas na cabeça dela, para entrar numa assessoria, já precisa ter alguma conexão com a corrida, ou já precisa correr um pouco mais. Eu falei, não, pelo contrário. A assessoria, ela vai te dar todo o suporte, todo o apoio para você dar os primeiros passos. E eu fiquei com aquilo na cabeça. Falei, poxa, se ela pensa assim, que só entra para assessoria para quem quer performance, eu acho que é a dúvida de muita gente. Então, eu queria que você falasse quem são, né, esses atletas que treinam na assessoria do Lobo. E se também chega muita gente com essa dúvida, dizendo, olha, oi, eu queria treinar aqui, mas olha, eu não sou profissional, hein?
3: Ótimo, Mi. Olha que assessoria esportiva, imagina, se ainda existe essa pergunta, imagina quando a gente começou em 2008. Né? 2008,
2: verdade,
3: né? Não sabia o que era. Eram poucas. Estavam
2: ali capindo aí no matinho, né, gente?
3: Poucas, claro que a gente já tinha, né, Marcos Paulo, Mário Sérgio, já praticamente já 12 anos, a gente está 16, eles estão uns 14, 15 para trás da gente, né? Mais ou menos, praticamente 15 a 20 anos para trás de nós, e mesmo assim, eles ficaram muito tempo sozinhos. Aí quando a gente, né, em 2008, a gente já estava, né, já tinha posicionado algumas outras assessorias, então imagina, era tão difícil de explicar o que a gente faz. Antes era, né, não tinha WhatsApp, né, era e-mail, era telefonema.
2: E-mail e telefone, isso. E fax para alguns mais antigos aí.
3: Explicar o que a gente fazia. A galera achava que a gente treinava para o futebol, né? Assessoria esportiva, futebol é o único esporte aqui.
2: Era porque futebol sempre foi o primeiro esporte, né? O mais importante, assim, do Brasil.
3: O público achava que a gente preparava as pessoas para jogar futebol. Mas, enfim, o que acontece. Excelentíssima pergunta, porque hoje, o que mais nos deixa realizado é levar do zero uma pessoa para os primeiros 5 quilômetros e, claro, e se houver interesse, até uma primeira maratona. Assim como a gente também se realiza pra caramba para quem vai para o seu RP numa maratona ou vai para uma Major, que é uma das principais maratonas do mundo, e também é então a gente é uma ponte para a realização de sonhos. Agora, de fato, o apoio do zero, os primeiros passos da corrida, isso para nós é muito importante. A gente Se você puder, você que está ouvindo a gente, não começou a correr, se puder buscar ajuda especializada, busque, porque o caminho ele vai ser muito mais seguro, ele vai ser muito mais bem estruturado e você vai ter uma relação com a corrida mais positiva, né? Evitando frustração, porque se você está começando, sofre para correr, dá os primeiros passos, já se machuca, desiste, acha que a corrida não é para você. Então é aí que a gente entra para modular a carga de treino, ajustar dentro da rotina, fazer com que o esporte encaixe na rotina, na sua rotina, na rotina do novo atleta, do novo corredor, e não o contrário, né? Que o esporte ele começa a virar tudo, começa a atrapalhar os outros pontos e você já começa a bagunçar tudo e tem que abandonar o esporte porque acredita que ele está sobrecarregando demais o seu dia. Então, a gente tem uma grande responsabilidade com as pessoas, uma responsabilidade que deveria ser até levado mais a sério entre os profissionais da área, porque a gente tem um impacto muito positivo e direto, é muito direto na vida das pessoas, que pode ser tanto positivo quanto negativo se a gente errar a mão, não acertar a carga de treino, afastar o atleta por lesão, ou mesmo modular o treino para que fique demais e não caiba na rotina. E isso pode ser realmente perigoso. Então a gente tem uma grande responsabilidade sobre cada um de quem nos procura, seja de forma direta ou indireta, hoje com rede social, com a influência, né, que a gente tem hoje, que a gente fala, que a gente faz, né, isso para eu sempre tive isso como algo inegociável, né, que é a influência positiva, evitar tomar muito cuidado com como que a gente faz, o que a gente fala. Essa liderança servidora da inspiração real, e ela é muito importante. Então isso é um valor muito, muito, muito ímpar para nós.
2: Bom, você chegou num assunto que eu falei, depois eu comento, mas já que você chegou nesse assunto, vamos falar que é de influência, né? Uhum. Então, a partir do momento que eu recebo o meu treino da minha planilha, do meu coach, da minha assessoria, e aí uma amiga, né, um amigo fala, deixa eu correr também, né, com essa planilha aí, já que você está começando a correr. Mas eu tive que passar, o meu coach me viu correndo, ele esteve comigo, ele sabe quais são os meus objetivos, as minhas metas, enfim, está acompanhando o meu batimento cardíaco, enfim, tá dando todo aquele suporte. Aí o amiguinho vai lá e quer copiar o treino. É complicado, né? Mas a gente sabe que isso acontece, mas... o ideal é que isso não aconteça, né, Lobo? Porque aquele programa, ele é totalmente individualizado. E por mais que a gente fale, é só uma corrida. Mas a gente tem fartlek, a gente tem regenerativo, uhum, a gente tem tiro. E cada corpo, ele responde de um jeito.
3: Na prática, por a gente também trabalhar em grupo, a gente também tem que tomar um pouco de cuidado. A gente tem falado muito isso internamente, né? A gente passou por um período de querer individualizar demais o trabalho. E quando a gente individualiza demais o trabalho, a gente desconecta as pessoas. Então não tem um problema de em alguns momentos você correr com a sua amiga, com seus amigos. O que a gente precisa é saber o momento disso acontecer.
2: Interessante.
3: Então, a individualização, que hoje os treinadores falam muito de ser totalmente individual, e claro que se puder ser individual dentro de uma proposta coletiva, seria o ideal. Então, não tem problema de repente, você num sábado, ter uma rodagem, você conecta os grupos de ritmos semelhantes, propõe, de repente, um primeiro momento, vai sair um pouco da zona de conforto, quem está um pouquinho acima, e depois retoma para o ritmo. Então, o ajuste, a adaptação, para fazer com que o coletivo... com o individual, ele consiga estar dentro de um contexto coletivo, isso seria o mais ideal, que tem vida mais longa.

0: operação tem que ser um pouco mais alto, né? O número de séries um pouquinho mais baixo. Então, o que a gente tem um grande desafio é isso, é fazer com que uma proposta coletiva seja importante, mas e a gente consiga, dentro dessa proposta coletiva, fazer algumas adaptações para evitar mesmo uma sobrecarga excessiva, né, e fazer sentido no contexto da periodização, né, do atleta. Periodização é o planejamento de treino, né, uma forma geral de, da jornada até uma prova, até um
1: Claro, e
0: desafio.
1: para que esse atleta também não se lesione, né, lá na frente,
0: Exato.
1: tenha, enfim, complicações preocupantes, né, lá nesse treino. Agora, Lobo, você já fez Ironman, né, já competiu em mundiais. Quem está nos acompanhando lá no YouTube, colocamos algumas imagens, gente, do Rodrigo Lobo correndo
0: Eu tô vendo
1: pelos
0: aqui essas
1: parques. Você
0: imagens, já
1: está
0: tem meu filho
1: vendo?
0: correndo aqui.
1: Isso, exatamente. E assim, é incrível como é bonito ver Rodrigo Lobo correndo. Sabe assim, gente, você vê o Rodrigo Lobo, você acha que você corre daquele jeito, aí você vê o seu vídeo e aquela musiquinha é. Tipo assim, que não tem
0: Não,
1: nada a ver uma coisa com a
0: não é
1: outra.
0: bem assim,
1: É
0: não.
1: exatamente isso. Lobo, a gente sabe, olha aí, ó, quem tá acompanhando vê. Olha, gente, essa passada. Olha esses
0: Ninguém vê o
1: braços.
0: sofrimento dessa passada aí, né? Mas tudo bem. Olha o Ravi aí.
1: Ai, que bonitinho. Já já a gente vai falar do Ravi também, de você ser uma grande inspiração também, né, pro seu filho aí. Olha, muito legal. Agora, Lobo, pra gente chegar numa performance como você chegou, como você vive hoje, qualquer atleta pode chegar, qualquer pessoa pode chegar e falar assim: olha, eu estou preparada, eu sinto no meu coração, eu acho que eu tenho um talento para isso, eu acho que eu tenho um dom para correr mais forte, para não para ser elite, mas para ter uma performance boa, para ter um pace baixinho, né, mais rápido. É possível? Você consegue trabalhar isso na pessoa ou não?
0: Boa. Olha, né, essa pergunta de
1: Coloquei na sinuca de bico aqui, hein?
0: milhões. não tem, primeiro de tudo, a gente tem que entender que tem um fator que é extremamente importante, que ele que coloca praticamente o limite potencial de cada um, que é a genética. De jeito, a gente não pode, a
1: Genética.
0: gente não pode deixá-la de lado, né? A sua genética, a sua relação
1: Biotipo, né?
0: metabólica, biotipo, estrutura. Então, primeiro de tudo, a gente tem que entender que cada um é cada um. Cada um tem um tempo de desenvolvimento diferente de outro e tem um limite a chegar, né? Não tem jeito, assim como os africanos, quenianos, etíopes, eles têm uma genética que favorece, eles já estão um patamar acima. E se treinar, eles vão chegar lá, né? E não tem jeito, a gente precisa entender isso, precisa aceitar isso. E hoje em dia é difícil aceitar, porque a gente vai para a rede social com esses grandes coaches que todo mundo pode, todo mundo consegue atingir alta performance, e você é frouxo porque não consegue, e pelo contrário, né? A gente tem que entender que esse tempo de desenvolvimento ele é diferente e a gente tem um limite que a gente pode chegar. Agora, e a gente precisa respeitar isso. Eu tenho um termo que a gente eu falo instituiu na Lobo, né, que é a performance sustentável, né? A performance, o termo performance ele é muito subjetivo, né? O performance é rendimento, né? Então, e ele precisa ser sustentável, porque ele precisa fazer parte da sua vida, né, por muito tempo, porque senão, né, a gente sabe que primeiro de tudo, saúde, bem-estar e qualidade de vida, ela tem que estar sempre em primeiro plano. E se a gente conseguir fazer com que a gente atinja o máximo do nosso potencial dentro desse contexto, a gente atinge, consegue conquista a satisfação, a plenitude daquilo que a gente fez, aquilo que a gente realizou, né? Que a gente fez o que deveria ser feito e se sente muito feliz por isso, né? De fazer um ciclo para maratona de forma bem estruturada, com disciplina, no momento adequado, terminar,
1: Tudo vai dando certo ali,
0: isso,
1: né?
0: independente do tempo, mas sabe que aquilo foi saudável, foi gostoso,
1: Sem
0: sem
1: neura, sem
0: neura.
1: pressa.
0: Exato. Então, e mais importante, dá tempo para que a gente consiga responder essa pergunta de uma forma mais certa. Então, cada ciclo que a gente vai passa de treinamento, vamos imaginar,

0: Você já chegou num ciclo de maratona, por exemplo. Cada ciclo de maratona é um aprendizado, é um ajuste tanto físico quanto mental para que você consiga dar mais um passo, subir mais um degrau.
1: Perfeito.
0: Então, para a gente conseguir mesmo chegar nesse máximo potencial nosso, a gente precisa de disciplina, de continuidade e regularidade.
1: Agora, Lobo, quais foram as maratonas que você já correu? Fala aí algumas, só para a gente deixar aqui a galera na vontade e eu também babando, vai.
0: Olha, eu vou falar que quase esses 30 anos
1: já correu quase todas.
0: Talvez eu não tenha tanta maratona quanto, de repente, alguém que começou há 10 anos tenha. Porque, como eu comecei lá atrás, não tinha essa necessidade. Primeiro, não tinha tanta oferta de provas. Uhum. A gente tinha umas, sei lá, 3, 4 maratonas no Brasil. A gente não tinha tanto acesso às provas internacionais. Às vezes me arrependo de não ter feito as majors antes, porque era muito mais fácil. Apesar de ter feito Nova York 2008, que foi a primeira major que eu fiz. Então, eu não tenho, sei lá, 50 maratonas no currículo.
1: Mas das majors você tem muitas.
0: Eu tenho Nova York, 2 vezes, Boston. 2 vezes, Chicago, Berlim, falta Londres, Tóquio e agora as outras 2 que é Sydney e depois Cidade do Cabo que vai entrar. Aí
1: exato.
0: Vai ter que botar mais. Mas eu não fiz tantas maratonas, eu devo ter umas 20 e tantas no currículo. Eu não sou muito bom e não me apego muito a quantidade. Mas não fiz tantas por quê? Primeiro, eu sempre respeitei esse processo, né, de colocar uma maratona, às vezes pular um ano, não preciso necessariamente fazer 1, 2, 3 maratonas do ano, né, e também por conta do triatlo, eu sempre alternei um pouquinho, um ano mais pro triatlo.
1: O triatlo sempre veio assim, na frente do que os 42, do que uma maratona?
0: Isso, durante um bom tempo o triatlo ele
1: foi seu carro-chefe ali.
0: Principalmente o Ironman 70.3, que é uma distância, é uma prova muito gostosa.
1: Pô, e que tem, gente, pelo amor de Deus, Ironman pra mim respeito máximo, porque você corre, vamos relembrar pra galera, que até eu já esqueci aqui, mas de natação 3.8?
0: Não, o Ironman 3.8 de natação com 180 de pedal e 42 de corrida, e o 70.3 que é a metade dessa distância,
1: tá.
0: É a metade da distância. E por que 70.3, para quem está curioso, é porque são 70.3 milhas percorridas. E o Ironman são 140.6 milhas percorridas ao todo, somando natação, pedal e a corrida. Então, é essa nomenclatura dessa prova que é tão procurada pelos triatletas, que é o Ironman.
1: E dos 3 esportes, qual que você gosta mais, que você está melhor ali?
0: Sem dúvida nenhuma, corrida. Eu sou um corredor e um triatleta teimoso ali que durante muito tempo, claro, tive muitos bons resultados, né? Já fiz um Ironman lá no Havaí, enfim.
1: Que incrível!
0: Mas a corrida sempre me salva dos
1: outros. Esse do Havaí é aquele em Kona ou não?
0: É, em Kona.
1: Nossa!
0: Isso. Foi muito legal, uma experiência maravilhosa.
1: Imagino.
0: Talvez seja uma das provas da vida. É, 2014 e 2016.
1: E você
0: então,
1: precisa de
0: tempo.
1: Índice para conseguir para Kona e é o Ironman. O mais desejado, porque onde tudo começou ali, né, Lobo?
0: O Ironman lá no Havaí, realmente, tem um simbolismo importante, grande. Antes era um pouquinho mais difícil, porque eram menos provas para você conseguir se classificar para lá, e a concorrência era muito grande. Hoje também a concorrência está alta, porque é o número de atletas, mas hoje também a gente tem um número de provas classificatórias para lá. Mas, sem dúvida nenhuma, foi uma das provas mais incríveis e uma das viagens mais... A gente estava falando de viagem, prova para viajar, né? Uma das viagens mais... E a vantagem do esporte, né? Desse esporte nosso. Que a gente conhece lugares do mundo que a gente jamais planejaria conhecer.
1: Exato.
0: E a prova te dá um empurrãozinho, como talvez Tóquio, né? Eu preciso conhecer Tóquio para trabalhar com ele, né? Então, eu também... A vantagem de trabalhar e também viver o esporte é que eu consigo... justificar as minhas idas também como atleta para poder aprender e poder conduzir melhor meu trabalho. Então,
1: Tóquio deve ser incrível também.
0: Então, quem sabe, quem imaginaria ir para o Japão, a corrida ela te faz, dá aquele empurrão, né? Se vira, guarda dinheiro, monta o projeto, vira a prova a viagem do ano, conecta a família, que é muito importante quando você consegue em alguns momentos trazer a família junto. Isso é fundamental para que tenha sustento, justamente... seja sustentável, né?
1: Não, e eu imagino também que você tenha trabalhado muitos atletas E eles sim já foram para Tóquio, né? Então, assim, enfim, em busca, né, de uma experiência diferente do outro lado do mundo, com uma cultura completamente diferente. E realmente dizem, né, que Tóquio é um lugar incrível. E para correr é muito bom, é plano.
0: É plano. Então. Talvez ano que vem, porque ano que vem vai ser o Mundial dentro das Majors. Eles começou há pouco tempo,
1: tá,
0: né? Tem os mundiais, né? Tem, que são os mundiais, né? É um mundial de 40 a mais. Então, dentro das majors, você tem um tempo de classificação para disputar uma categoria adicional. Então, esse ano passado eu participei de Nova York, dentro desse mundial. Esse ano vai ser em Cape Town, eu não vou conseguir. Ano que vem vai ser em Tóquio. Talvez esteja, tenha índice para lá. Então
1: eu já estou colocando energia positiva para que você vá para Tóquio e depois conte para a gente tudo o que aconteceu por lá.
0: Novo para falar de lá.
1: Ó, Lobo, chegou a vez do nosso Pace das Perguntas. Então, tem algumas perguntinhas aqui, tá? Então, pode escolher uma. Para a galera que está nos escutando, é um saquinho cheio de perguntas. Ele vai pegar uma perguntinha aqui e vai... Deixa eu ler para você. Então vamos lá.
0: Vamos lá.
1: A pergunta é: o que você finge que não liga, mas você liga?
0: Falando profissionalmente, vai, já que a gente tá falando aqui, né, de relação treinador-atleta, né? Finge que não liga para aqueles treinos extras que vão entrando no meio da planilha, aquela planilha meio bagunçada. Mas a gente, claro, né, fica preocupado, vai dar uma tremedeira aqui, porque a chance de gerar uma lesão, uma sobrecarga. Então, aquele longão que entra extra na semana do atleta, então...
1: Então tá bom, finge que não liga, mas liga. Mais uma pergunta, bora. Aqui tem pergunta de corrida, tem outras também que não são. Vamos lá, mais uma pergunta, vamos ver qual é que é. Rodrigo Lobo, qual o momento simples do dia você mais gosta sem ser a corrida?
0: Simples do dia, olha, com a família, gosto de descer. A gente mora num condomínio que tem uma padaria dentro dele. E todo fim, não todos os dias, mas grande parte dos meus finais de dia, eu desço para comprar pão de queijo com meus filhos. Então a gente tem uma história muito gostosa. Esse momento da gente descer, a gente brinda com pão de queijo, é muito gostoso esse nosso momento bem particular, ele bem íntimo. E é muito simples, mas ele cria laços, memórias. A gente tem uma fotinha de cada pão de queijo que a gente come juntos.
1: Que demais. E Lobo, nós vimos aqui imagens também, né, do seu filho correndo, o Ravi. Tem a Lana também, né?
0: Lana daqui a pouco também.
1: Já tá correndo.
0: Tem mais uma particularidade aqui. Quando meus filhos nasceram, claro, né, saúde, tem que saber, tão bem, mas a primeira coisa que eu tive que olhar quando eles nasceram, vamos ver se adivinha.
1: Você, é difícil, primeira, né, coisa...
0: Tá bom, eu vou falar, é muito
1: foi?
0: Difícil, é a canela.
1: Mentira!
0: A canela fofina, quando o Ravi nasceu, vi que a canela era fininha, da Lana também.
1: Você falou.
0: Foi ótimo. Aí o Ravi...
1: Achei que fosse alguma coisa no pé. Eu falei, será que é alguma coisa no pé?
0: Ainda,
1: né?
0: Tá meio gordinho, não dava pra ver muito. Mas a canela já deu pra ver. E a gente brinca, né, que canela fina geralmente são bons corredores, né? Mas o Ravi tem perna comprida, adora. A gente brinca, né? A gente brinca de correr, brinca de treinar.
1: Mas ele corre bem, né, Lobo? Ele tem...
0: Corre. A Lana,
1: ele tem uma...
0: A Lana também, ainda tá com 3 anos, o Ravi já com 6. Então já dá pra começar a ver traços. E eu tenho uma ali, mostrando a imagem para quem está aí no YouTube.
1: Olha,
0: mas,
1: aí!
0: Mas para quem... eu tenho algumas metas, né, de vida, que se seja natural, assim como o esporte, ele entrou na minha vida ali, meio empurrado, mas ele foi naturalmente se desenvolvendo. Então tem que ser natural para você também, que tem aí seus filhos e você já é corredor. E não force a barra, envolva a sua família, seja inspiração, siga com os bons hábitos, que naturalmente você vai ser um espelho, você vai ser o maior incentivador dos seus filhos. Envolva em alguns momentos, como o Ravi, a gente brinca de esporte, a gente brinca e depois...
1: Isso é legal, a gente brinca,
0: isso, a gente,
1: né,
0: brinca de nadar, brinca de fazer transição de natação para corrida, brinca de pedalar. Então isso é importante para os filhos, né, pra, a introdução ao esporte de forma gostosa, sem forçar barra, em competição, no momento certo... Seu filho vai querer, meu Ravi já não gosta muito de competir por enquanto, tem que ser também de forma bem gradual. E claro, com os bons hábitos também. Isso carrega bons hábitos. O Ravi já agora, acho que na escola, eles estão falando de tanquinho.
1: Mentira!
0: Aí, já fica vendo o meu tanquinho para ele quer fazer abdominal. É mole, 6 anos de idade, que precoce se desenvolver. Imagina!
1: Ele vai ter a vida inteira para ir atrás desse tanquinho aí, gente.
0: Pois é, então tome cuidado que seus filhos conversam na escola, né? A gente está muito precoce, tem que orientar de forma apropriada. Mas o mais importante de tudo, bons hábitos, educação, começa em casa e o espelho. Né? E esse desenvolvimento esportivo, ele está em você, não transfira para ninguém. É você que vai influenciar seus filhos.
1: Como é que é aquela frase, gente, maravilhosa, que eu vivo falando aqui? Que a palavra convence, mas é o exemplo arrasta?
0: Exatamente, então, isso.
1: Exatamente, não tenho que tirar e nem pôr, gente. Essa frase é perfeita para o seu filho. Não adianta você estar, né? Você não faz atividade física e fica falando para o seu filho: ah, vai fazer uma atividade, vai fazer alguma coisa. Mas ele vê que a mãe, que o pai não fazem absolutamente nada. Exato. Como é que ele vai levantar, né? E fazer alguma coisa? Exatamente. Vamos para a nossa última pergunta?
0: Bora!
1: É o nosso pace da última pergunta. Vamos lá.
0: Seja uma fácil, seja uma fácil, por favor.
1: Ixi, Maria, olha essa daqui.
0: Então vamos trocar, então.
1: Complete a frase. Eu nunca...
0: Olha, ai, que gente. Difícil.
1: Difícil? Eu nunca...
0: Eu nunca... Ai, nossa, difícil. Eu nunca... faria uma prova de... A gente tá brincando de ultramaratona.
1: Legal. Tá bom.
0: Eu sempre... Olha que difícil. Eu sempre... busco levantar com... Me buscar... levantar com saúde. Agradecer por ter saúde. Sempre agradeço todos os dias por ter saúde, por poder levantar e poder fazer algo diferente, algo que possa ajudar pessoas. É muito gostoso, né, trabalhar com isso também. Então, posso dizer que quando eu levanto com a possibilidade de, né, de poder treinar, agradecer por poder, eu gosto sempre de começar meu dia com atividade. Então, é isso. Eu sempre agradeço por poder levantar e poder encarar o dia com saúde. E agradecer por ter a oportunidade de fazer isso e também por estar nessa área maravilhosa que eu estou há muitos anos.
1: Ah, é isso, gente. O Rodrigo Lobo aqui com a gente. Rodrigo, para quem quer te acompanhar, como é que você está nas redes sociais?
0: Boa. Então, Rodrigo Lobo. No Instagram, _ Rodrigo Lobo. Tem o nosso canal no YouTube, que é o Fala Lobo. Também, que é um canal com...
1: Olha que legal, no YouTube? Fala Lobo.
0: É o Fala Lobo, que a gente hoje tem uma biblioteca técnica grande.
1: Incrível.
0: E a gente está desenvolvendo, tem nosso podcast também. Então, é um canal muito legal para quem está começando ou para quem já está no esporte. Então, é um ponto de partida, uma referência. E é isso, são os principais. E claro, tem o nosso site, loboassessoria.com.br. Tem meu Instagram, no meu direct. Eu gosto de responder a todos também. Então, é isso.
1: Ah, Lobo, muito obrigada. Adorei. Venha mais vezes.
0: Sem
1: então, você está super convidado já para a próxima temporada aqui do Corre TMC. E deixa uma mensagem para a galera aí que de repente não bota fé no corre ou que acha que a corrida não é para ela. O que ela precisa fazer? Uma mensagem para essa pessoa tirar esse popô do sofá e já fazer uma atividade física.
0: Pois é. Comece. Dê o primeiro passo. E se você já deu o primeiro passo, tem alguma dificuldade, persista, porque tenho certeza que vai ser a melhor escolha da sua vida. Né? Ter o esporte como um propulsor, como a gente falou, um agente transformador de vidas. E a gente sabe que, né, o esporte é um hábito angular que impacta diretamente nos outros hábitos. Então, tenho certeza de que vai ser a melhor escolha da sua vida se você ainda não começou. E se você já começou, vá com calma, com paciência, sem desespero, sem pular etapas. Tem esporte para a vida toda.
1: É isso, gente. Se você tiver a sorte de sair correndo e ter um pace de 3 e pouco, aí você pode correr lado a lado dele lá na USP, tá? Senão ele só vai passar pro seu lado assim, ó. Eles falam: nossa, olha o Lobo, passou, se foi.
0: A gente faz um Z1 juntos também.
1: Fechou. Lobo, obrigada.
0: Top.
1: Adorei.
0: Foi demais.
1: Maravilhoso. E, gente, para você que está aqui com a gente, depois siga lá a gente nas redes sociais também. O meu arroba é @mimoschela. Você será muito bem-vindo. Um excelente corre para todos vocês, continuem fazendo atividade física e fui, porque eu sempre tô no corre. A gente se vê, até a próxima, tchau.
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Giro TMC, girando o relógio, 3 horas, 1 minuto pelo horário de Brasília. Muito bom dia você que sintoniza a TMC. Vamos às principais manchetes do programa de hoje, porque a Procuradoria-Geral da República rejeitou a segunda proposta de delação premiada de Daniel Vorcaro, dono do Banco Master. A Polícia Federal já havia feito o mesmo na semana passada. As duas organizações estavam realizando a negociação de forma paralela. As duas entidades chegaram à conclusão de que o ex-banqueiro não apresentou elementos novos ou não conseguiria provar o que havia prometido. Se a delação tivesse sido aceita pelos investigadores, ele teria que ser homologado pelo relator do Supremo Tribunal Federal, o ministro André Mendonça. E o ministro do Supremo Tribunal Federal, Alexandre de Moraes, rejeitou nesta segunda-feira o pedido da Defensoria Pública da União para adiar a ação penal em que o ex-deputado federal Eduardo Bolsonaro figura como réu. Ele é acusado de coação no curso do processo por supostamente atuar para incentivar a imposição de tarifas dos Estados Unidos sobre as exportações brasileiras. O julgamento do Supremo Tribunal Federal está mantido para esta terça-feira. O ex-deputado federal é réu por coação no curso do processo, crime que, em termos simples, consiste em pressionar ou intimidar alguém para interferir em uma investigação ou ação judicial. Eduardo Bolsonaro está nos Estados Unidos desde o ano passado. Neste período, perdeu o mandato de parlamentar por acumular faltas às sessões da Câmara dos Deputados. Como não foi localizado e também não indicou advogado particular, Moraes determinou sua notificação por edital. Mecanismo usado quando o réu não é encontrado pelos meios convencionais e autorizou a Defensoria Pública da União a assumir a defesa. E a Advocacia Geral da União informou nesta segunda-feira que vai pedir à Justiça dos Estados Unidos para atuar no processo movido pelas redes sociais Rumble e Trump Social contra o ministro Alexandre de Moraes do Supremo Tribunal Federal. Em nota à imprensa, a AGU disse que o pedido de habilitação no processo vai permitir que o Estado brasileiro possa fazer a defesa de sua soberania na Justiça da Flórida, onde o caso está em tramitação. O órgão declarou, abre aspas, a medida tem por objetivo promover a defesa dos interesses do Estado brasileiro e sustenta, sobretudo, que decisões judiciais proferidas pela Suprema Corte de nosso país não podem ser questionadas perante tribunais de estados estrangeiros. No entendimento da AGU, agentes públicos não podem ser alvos direto do judiciário de outros países sem o consentimento do Estado brasileiro. No processo que tramita nos Estados Unidos, as redes Rumble e Trump Media acusam Moraes de determinar a suspensão de perfis brasileiros que moram nos Estados Unidos, entre eles o blogueiro Alan dos Santos. As medidas foram determinadas porque os alvos são acusados de ataques antidemocráticos contra o Supremo. E o Ibovespa encerrou a sessão desta segunda-feira em queda de 0,42%. O principal índice da Bolsa Brasileira operou em descompasso com o otimismo das praças em Nova York e na Europa, que comemoraram o anúncio de um acordo provisório histórico entre os Estados Unidos e o Irã. No Brasil, a expressiva descompressão nos preços internacionais do petróleo pesou sobre o setor exportador, enquanto as projeções mais rígidas do relatório Focus mantiveram o mercado defensivo na largada da semana do Copom. E agora, no noticiário internacional, o presidente dos Estados Unidos, Donald Trump, disse nesta segunda-feira que foi alcançado um acordo com o Irã e que o texto será divulgado após a assinatura formal na sexta-feira. Após chegar de Evian, na França, para uma reunião do G7, Trump afirmou também que o Estreito de Hormuz estará totalmente aberto até sexta-feira. O memorando de entendimento entre os Estados Unidos e o Irã foi assinado pelo presidente Donald Trump, pelo vice-presidente J.D. Vance e pelo presidente do parlamento iraniano Mohammed Bagher Kalibaf, informou nesta segunda-feira uma autoridade norte-americana para a agência Reuters. Trump ainda afirmou que teve boas conversas com Vladimir Putin, da Rússia, e Volodymyr Zelensky, da Ucrânia, no domingo, e que ambos pareciam dispostos a fazer algo em relação à guerra na Ucrânia. 3 horas, 6 minutos, pelo horário de Brasília. Muito bom dia a você que sintoniza a TMC. Agora a gente muda um pouquinho a entonação da voz, porque já está no ar o seu programa favorito. Pois é, eu estou falando dele, o Sobremesa. E o entrevistado de hoje é Clóvis de Barros, um dos maiores filósofos do Brasil.
E eu falo pra você que quem tá no comando do programa estão eles, Lucas Salles, Marcelo Batista e Amine Ruth. Fique agora com Sobremesa. Parado.

0: 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Seja muito bem-vindo ao Sobremesa, o seu programa favorito. Comigo, Lucas Salles, e também com ela, Mini Ruth.
1: Oi, gente!
2: Bora começar também no nosso YouTube, que é o TMC News BR. Você não vai ficar mais inteligente assistindo a gente, né? Não vai. Mas você pode comentar pelo YouTube, deixe lá o seu joinha, tá certo? Deixa seu like. Queremos bater 100 likes hoje no
0: meio. Meta de 100 likes, você que tá ouvindo a gente pelo YouTube, hein? Por favor.
2: 100 likes. Se bater 100 likes, eu vou fazer um negócio aqui. Olha, mas aí, não posso contar. Não,
1: só
2: posso
1: vai
2: contar.
1: Tirar a camisa, hein, credo?
2: E se inscreve no canal também.
0: Boa. Né? E você que tá ouvindo com o seu ouvido e quer participar do nosso programinha de meu Deus, basta responder a enquete do dia através do nosso WhatsApp, que é
2: 11 972211001. E a enquete do dia é do dia de ontem, porque nós não somos seus funcionários, tá bom? E a gente achou boa a enquete, a gente vai repetir. E não vem reclamar que você come pão de ontem também, né?
1: A pizza também, né?
2: Exatamente.
0: É até mais gostosa.
2: Mas a pizza de ontem, você prefere ela gelada ou você esquenta?
1: Eu gosto de gelada.
2: Eu gosto de gelada também.
0: Mas vamos voltar aqui pra enquete do dia. Qual é a pergunta de hoje, Marcelo Batista?
2: A pergunta de hoje é que o Elon Musk está próximo a se tornar o primeiro trilionário da história. Eita. E a gente quer saber, se você tivesse um trilhão, não precisa nem ser de dólar que nem ele, pode ser de real, o que é que você faria?
0: Eu arrisco a dizer que até um trilhão de pesos está valendo, tá? Pesos argentinos. Mini Ruth, o que é que você faria com um trilhão de reais?
1: Falando em pizza, compraria pizza pra todo mundo.
0: Ah, Mini Ruth,
1: acho que dá pra alimentar o planeta inteiro.
0: Mas olha que coisa, cadê o pensamento de prosperidade de você montar, viajar?
1: Eu sou próspera? Não sou, então já tá explicado isso aí, né?
2: Você, Batista? Eu acho que eu faria, só pra mandar um chupa Vorkar, eu fazia uma festa maior do que a dele que ele fez.
0: Maravilhoso. Eu faria em frente ao presídio.
2: Exato.
0: Faria em frente ao
2: fazer
0: presídio.
2: Uma rave.
0: Nossa, muito irado. Muito boa ideia. Eu quero saber o que é que você faria com um trilhão de reais. Manda pra gente no WhatsApp. 011 972211001. Agora, amigos e amigas, vamos para a nossa entrevista de honra com o nosso convidado de honra. Ele é professor de ética. Foi professor, inclusive, da USP por mais de 20 anos. Ele também é palestrante e autor de mais de 46 livros. Senhoras e senhores, ele também é conhecido como filósofo moderno. Está no YouTube e no Instagram. E está aqui conosco no Sobremesa de hoje. Uma salva de palmas para ele, Clóvis de Barros! Seja muito bem-vindo, professor.
3: Obrigado, querido. Valeu. Obrigado pelo convite.
0: A honra é nossa e nós gostaríamos, inclusive, de começar com a primeira pergunta do Marcelo Batista.
2: Hoje o programa, ao contrário do que eu falei no início, você vai aumentar um pouco a sua inteligência com o nosso convidado. Professor Clóvis, queremos saber qual a sua sobremesa preferida.
3: Olha, são tantas, porque eu adoro doce. Acho até que se pudesse, muitas vezes pularia a primeira parte para ir direto para a sobremesa. É, sem dúvida, uma paixão. Mas eu acho que doce de abóbora é uma coisa espetacular.
0: É o primeiro ponto para doce de abóbora.
2: Eu odeio doce de abóbora.
1: Ai, eu
2: odeio,
1: adoro.
2: Com força.
3: É mesmo.
2: Não vai.
0: Por que o seu doce favorito é o doce de abóbora? Tem alguma explicação?
3: Não, evidentemente que não.
0: Não.
3: É, claro. É claro que
2: vem da infância,
0: mãe fazendo, avô fazendo.
3: Sim, mas eu tenho a impressão que eu gostaria mesmo que não viesse da infância. Eu acho que a minha avó, né, era de Bagé, dali da fronteira mesmo, e ela sempre fazia, tinha quase todo dia doce de abóbora, ambrosia e sagu.
0: Delícia.
3: E, rapaz, eu fui criado assim, e doce de abóbora é uma paixão. E agora tenho ido para Portugal com alguma frequência e eles são campeões do mundo de doce de abóbora. Assim,
0: tem que ser bom alguma coisa, né?
3: Eles são bons de bola mesmo. Então eu acho que doce de abóbora com queijo, viu? Com queijo.
1: Ah, é bom, hoje é comigo.
3: Com queijo, doce de abóbora. Você pode pegar um queijo de ovo ovelha.
0: Uau!
3: Da Serra da Estrela.
0: Nossa!
3: Em doce de abóbora, é um negócio de subir pelas paredes.
0: Você vê que o nosso convidado é um convidado de honra. Ele é muito inteligente. Ele poderia ter dito apenas o doce de abóbora, mas ele já, muito eloquente, já elaborou melhor e botou um queijo de cabra com doce de abóbora.
3: Não. Veja, eu disse de ovelha.
0: De ovelha.
3: É, porque perdão. Cabra é caprino, né? E ovelha não. É, então é outro animal. É de ovelha.
0: Eu nem sabia que ovelha dava leite.
3: É de ovelha. É de ovelha.
0: Sensacional.
3: Ah, não, mas leite. Mas
0: muito bom.
3: É outro mamífero. Dá.
0: Muito bom.
3: Porque não sei paixão. Se faz queijo, mas leite tem.
0: Eu adorei saber dessa sua paixão. E falando em paixão, Marcelo Batista, sexta-feira tem o quê?
2: Sexta-feira, aliás, um livro dele, o último livro, como que é o título mesmo? Que
0: eu me esqueci. O Amor Explicado pelo professor Clóvis, ele que é palestrante, professor da USP, escreveu o livro, está lançou já O Amor Explicado pelo professor Clóvis.
2: Eu queria aproveitar esse tema, dia 12, está chegando sexta-feira, Dia dos Namorados. Queria que você definisse pra gente, professor Clóvis de Barros, o que é o catsu do amor? O que é o amor?
3: Bom, vamos deixar o catsu de lado pra ver se a gente...
2: Mas ele faz parte, não faz?
3: Circunstancialmente, de vez em quando. Então, vamos lá. O amor é um afeto, né? O amor é... É um sentimento, alguma coisa que a gente sente e a gente supõe que seja bom de sentir, né? Diferentemente da angústia, da dor, que são presumivelmente ruins, o amor é bom de sentir. E o amor, ele é uma palavra solitária, amor, né? Para dar conta de sentimentos que são complexos, diferentes, sabe? Cada um com seu amor. E coitada da palavra, é uma só, sabe? É muito difícil, é que nem banana, né? Tem que dar conta de N tipos de banana. Amor é pior ainda. Mas a gente poderia dizer que, pelo que os grandes falaram, né? Existe no amor uma componente de desejo para quando o amado faz falta.
0: Pode ser?
3: Pode ser, então seria o equivalente à saudade? Sim, saudade é um aspecto, mas desejo da presença, quer dizer, apreciar, né, que aquela falta seja substituída por uma presença mesmo, né? Então, desejo de presença, eu acho que é um aspecto. O segundo aspecto do amor é a alegria na presença, tá? Então, desejo na falta, alegria na presença. E o que é alegria, né? Se o desejo é a busca do que faz falta, alegria é o regozijo quando não faz falta. Já está, é uma plenitude, é uma completitude, é uma satisfação, é um bom encontro, potencializador. Alegria é ganho de potência, é vontade de continuar vivendo, né? E tudo isso por quê? Porque o amado está presente. Veja que com isso a gente matou muito. Por quê?
0: É, né?
3: Porque se o amado não está, a gente ama desejando. Se o amado está, a gente ama se alegrando. Como ou o amado não está, ou o amado está, então a gente resolveu o problema. Mas eu queria citar pelo menos um terceiro, que é o mais conhecido de todos, né? Que é o amor de Jesus, a ágape, que é aquele zelo, aquela preocupação, aquela vontade que o outro sorria, fazer de tudo para que o outro se sinta melhor, viva melhor, sofra menos. Então é um empenho pelo amado, é um empenho pelo outro, né? E aí, veja, não sou eu que desejo, nem eu que me alegro, é o outro que importa, né? E aí esse amor é um amor incondicional, é um amor que não é mediante troca, é um amor que você faz pelo outro e ponto final. Veja, por exemplo, nós professores, alguns de nós somos um pouco vocacionados e existe nessa coisa de dar aula, de ser professor, um pouco de amor de Jesus. Quer dizer, você recebe o aluno, faz de tudo para que o aluno ganhe lucidez, e quando o ano termina ele vai embora e está tudo certo. Não tem contraprestação.
0: E não faz isso por dinheiro. Até porque se fizesse, você passa fome.
3: No caso do professor, realmente o dinheiro é uma variável impossível, né? Ela não, Não consta.
4: Não existe.
3: Por dinheiro não deve ser. O professor que dá aula por dinheiro não entendeu as coisas do mundo. Ele não. Ele é um desavisado, né? Ele é um desorientado. Então, o professor que é professor, ele faz pelo outro. Né? Ele ensina para que o outro aprenda. Né? Ele se esmera para que o outro progrida. Né? E aí, tá tudo certo. O ano termina, ele muda de ano, ele avança, você fica, vai receber outro aluno e, de novo, você fará de tudo por ele para que ele progrida. E isso basta, né? Isso basta. Tá, não tá valendo ali uma contraprestação do tipo, ó, eu vou te dar uma aula e você me segue no Insta.
4: Não. Né? Belíssimas palavras de doutor Clóvis de Barros.
3: Eu te dou uma boa aula e acabou.
2: Morreu aí. Tem uns burrão que gostam tanto do amor que ficam uns 3, 4 anos na mesma série.
4: Eles são pessoas mais carentes.
2: Ó, pra mim, o amor é o seguinte. Pra mim, o amor é você encontrar a pessoa certa que vai te irritar pelo resto da vida.
4: Muito bonita, ela também pode ser uma variante interessante. E você, Mini Ruth, você entendeu?
1: O que é o amor pra mim? É, acho entendeu? Que eu nunca amei ninguém depois dessa aula. Tudo aí, caramba.
4: Mas você tava comentando comigo que você fica ali dando uma olhadinha nas redes sociais.
1: Eu odeio casais felizes, viu, professor?
4: Ela não gosta de ver gente feliz no Instagram.
1: Eu fico muito brava quando eu vejo casal feliz. Porque os meus casinhos nunca dão certo. E eu queria saber, o senhor acha que as redes sociais, elas obrigam as pessoas a parecerem mais felizes, principalmente dentro de relacionamento?
3: Olha, é possível que as pessoas, para ter sucesso nas redes sociais, para ter mais seguidores, mais likes, mais apreço, mais aplauso, elas acabem, digamos, formatando a própria vida num pacote tipo exportação, assim, num pacote para ser consumido, né? Num produto à venda, né? Então, você já vai no lugar porque lá você vai tirar um flagrante que vai dar resultado, você diz tal coisa porque supõe que aquilo vai cair bem, você evita de dizer tal coisa que você acredita porque você supõe que aquilo vai gerar cancelamento, e você acaba sendo escravizado por um olhar tirânico do outro cujo like você ambiciona. E talvez haja uma convicção de que gente feliz em casal renda bons dividendos nas redes sociais. Então você vai montar um esquema para parecer. Mas eu acho que, para além disso, haja de verdade gente junta há muito tempo, casada há muito tempo e feliz de verdade, e que não tá nem aí com as redes sociais.
4: É verdade.
3: Mas tá de boa, em família, vivendo feliz. Claro que sempre haverá problema, percalço, dificuldade, desentendimento, mas há, por detrás disso, uma vontade enorme de continuar junto, de continuar perto, de continuar solidário. Isso também existe.
4: Tem uma máxima que diz que quanto mais um casal posta que está feliz nas redes sociais, menos ele é um casal que se ama. O senhor acredita nisso?
3: Não sei se essa regra é demonstrável assim tão fácil. Eu acho que o casal verdadeiramente feliz, ele poderá não precisar de rede social nenhuma para nutrir o seu sentimento. Agora, quando você precisa desse suporte externo, precisa de muita gente seguindo, aí você dirá o que for preciso. Pode ser verdade, como pode ser mentira. A gente acaba sempre desconfiando. Eu acho que nem sempre é mentira, mas, de fato, é muito comum que as pessoas façam uma autêntica maquiagem do seu relacionamento amoroso para poder parecer à altura da expectativa do seu seguidor.
2: Professor, aproveitando esse gancho aí das redes sociais, que tem aquela ostentação, todo mundo se mostra lindo, maravilhoso. O que que é uma vida que deu certo para quem tá ouvindo a gente?
3: Bom, vamos fazer uma...
2: Todo mundo fica atrás, né? Ah, é o que? É dinheiro, é sucesso, é fama.
3: Posso estabelecer uma diferença?
4: Por favor.
3: Entre a vida que deu certo ou de sucesso, que é a sua pergunta, e a vida boa. É outra coisa, né? A vida de sucesso é aquilo que todo mundo acha que é a vida de sucesso. É uma definição social, né? É uma definição imposta pelo outro e você vai ser julgado em função disso. A grosso modo, hoje, você já na pergunta deu a resposta. Quer dizer, hoje em dia, um indivíduo que enriqueceu e ficou famoso, ele ticou o que precisa para ser um cara de sucesso. Tá? Você chega, pode perguntar para qualquer um na rua, né? Alguém super rico, sabe? Desses caras que enriqueceu e ainda é famoso, esse cara se deu bem. Ponto final. Tá tudo certo. Agora, nada impede que esse sucesso todo não corresponda a uma vida boa, a uma vida feliz, a uma vida de bem consigo mesmo, a uma vida legal de viver. Tanto é assim que você encontrará centenas de exemplos, milhares de exemplos de pessoas muito ricas e muito famosas que não só não eram felizes, mas eram tão tristes que desistiram de viver. Então aí você chega à conclusão que tem um problema nessa história. Aquilo que todo mundo acha que é uma vida bem-sucedida pode não corresponder a uma vida feliz. Por outro lado, você pode encontrar zilhões de pessoas que vivem hipermodestamente, em grande simplicidade, que são anônimas, que passam desapercebidas por onde vão e que estão muito de boa e que gostam muito mais de viver do que outras que têm medo de perder o que conquistaram.
1: Então dinheiro não traz felicidade.
3: Calma, não foi isso que ele disse. Calma, é uma generalização. Eu digo que pode não corresponder. Nada impede que uma pessoa endinheirada, nada impede que uma pessoa próspera, uma pessoa que tenha acumulado recursos materiais, seja também uma pessoa feliz. Mas não há esse vínculo, ele não é necessário. Ele não é necessário. Então, respondendo a sua pergunta, não deve ser o dinheiro que traz a felicidade, porque senão ele traria sempre. E não é isso que acontece sempre.
1: Alô, chefes, pra mim traz, viu?
4: Belíssimas palavras de Clóvis de Barros, tá jornalista.
3: Vendo? Vai aprendendo aí,
4: professor de ética e também filósofo moderno. Ele que está aqui conosco no Sobremesa, trazendo suas ideias e sua maneira de se portar tão linda. É bonito demais, né? Eu acho bonito demais, tão bonito, que quando nós anunciamos que Clóvis de Barros estaria aqui conosco, o que é que aconteceu, Batista?
2: Ah, claro, a gente sempre coloca o nome do convidado no Google, na barra de pesquisas do Google, e aí a gente colocou lá Clóvis de Barros Zé, e a gente quer confirmar isso com você, viu, professor?
1: Que medo,
2: por gentileza.
1: Se é ou não é, vamos saber agora. Clóvis de Barros é professor?
3: É professor.
2: Clóvis de Barros é corintiano?
3: Nunca.
1: Clóvis de Barros é escritor?
3: Sim.
2: Clóvis de Barros é fã do Neymar?
3: Como jogador de futebol, sem dúvida.
1: Clóvis de Barros é influencer?
3: Não.
2: Clóvis de Barros, apareceu lá essa sugestão, é apreciador de cuscuz paulista?
3: Sim, sou apreciador de cuscuz paulista e claro, antes que eu seja torpedeado pelos nossos amigos de outras regiões do país, sou apreciador de tudo que é tipo de cuscuz. Entendeu? Não é aqui um bairrismo de jeito nenhum que eu odeio isso. O cuscuz daqui é legal e o cuscuz que não é daqui é muito legal também.
1: Clóvis de Barros é nervosinho?
3: Não, de jeito nenhum. Não.
2: Clóvis de Barros é intelectual?
3: Olha, tudo depende da definição, mas se é uma pessoa que perde muito tempo da vida lendo, talvez sim.
1: Clóvis de Barros é pai de pet?
3: Sim, sou. Epaminondas, o gato explicador. É o meu gato.
2: Muito bom. Clóvis de Barros é carioca?
3: Não.
1: E Clóvis de Barros é coach?
3: Nunca.
2: Nunca
3: falando. Por incompetência, que fique claro. Por incompetência, o coach, ele tem atributos e, eu diria, um senso prático que obviamente eu não tenho, senão já teria aplicado para mim as técnicas e teria me dado bem na vida, coisa que obviamente nunca aconteceu.
4: Falando sobre se dar bem na vida e sobre essa coisa do coach, me lembrou aqui o caso dos legendários, que são homens que sobem a montanha para aprenderem a ser homens. Qual a sua opinião sobre isso?
3: Olha, eu não sei, eu assim, acho que sou um homem mais ou menos e não me lembro de ter treinado em montanha para subir. Eu acho que é possível essa hombridade ser adquirida com, eu diria, uma certa diversidade de técnicas, onde, eu diria, a resistência física talvez não fosse necessariamente um pré-requisito tão relevante.
2: Você viu só? Ô professor, se eu comprar, por exemplo, ele falou de coach, acabamos de falar dos legendários, livro de autoajuda, se eu comprar uns aí e ler, eu vou me tornar uma pessoa melhor?
3: É muito possível que sim. Por quê? Funciona. Primeiro porque é leitura, e leitura por si enriquece. Segundo porque alguns livros de autoajuda são muito bem escritos. E melhorarão muito até a tua capacidade intelectiva, né? Capacidade de interpretar textos, entender textos, etc. O que eu insisto, né, é que as lições da autoajuda possam servir de exemplo. Olha, eu não sei, eu assim, acho que sou um homem mais ou menos e não me lembro de ter treinado em montanha para subir. Eu acho que é possível essa hombridade ser adquirida com, eu diria, uma certa diversidade de técnicas, onde, eu diria, a resistência física talvez não fosse necessariamente um pré-requisito tão relevante.
2: Você viu só? Ô professor, se eu comprar, por exemplo, ele falou de coach, acabamos de falar dos legendários, livro de autoajuda, se eu comprar uns aí e ler, eu vou me tornar uma pessoa melhor?
3: É muito possível que sim. Por quê? Funciona. Primeiro porque é leitura, e leitura por si enriquece. Segundo porque alguns livros de autoajuda são muito bem escritos. E melhorarão muito até a tua capacidade intelectiva, né? Capacidade de interpretar textos, entender textos, etc. O que eu insisto, né, é que as lições da autoajuda possam servir de exemplo para vidas bem-sucedidas, mas que não sejam entendidas como caminhos excludentes, tirânicos, obrigatórios, mas que sejam um convite para que cada um pense na própria vida, assuma as rédeas da própria vida e encontre as próprias soluções. Entende? Você não pode esperar que alguém que nunca te viu tenha as soluções para a tua vida que você, que está com você, no meu caso, há 60 anos do meu lado, não encontrei. Não consigo aceitar isso. Então, eu acho sim que são ótimos exemplos, mas que não são cartilhas imperativas a serem seguidas de maneira, eu diria, obsessiva e submissa, né? Não, são ótimos exemplos. Deu certo em Massachusetts, deu certo em São Petersburgo, deu certo não sei aonde. Bacana, fico feliz por essas pessoas, mas agora eu vou encontrar o meu caminho.
1: Isso serve para psicólogos também, que dão um pitaco na tua vida ou não?
3: É que a psicologia, ela é um campo do saber muito amplo, sabe? E dentro da psicologia há as que são, eu diria, mais impositivas e as que são mais convidativas e libertárias, no sentido de permitir ao analisando, ao paciente, que reflita por conta própria. Então, eu teria, digamos, mais simpatia por aquelas aqueles espaços de saber e de discussão sobre a alma, que acreditem muito na inteligência do outro para discernir e encontrar seus próprios caminhos. A psicologia é um campo do saber maravilhoso, que surgiu da filosofia há muito pouco tempo, né? E é um campo do saber, eu diria, em franca expansão, e que tem tantas vertentes maravilhosas e que podem ajudar muito na hora de melhorar o conhecimento de si mesmo, de entender as causas das próprias mazelas, das próprias dores, das ansiedades. Isso, a psicologia ajuda demais, e penso que ela deva ser levada a sério por muito mais gente ainda do que ela já é.
4: Bonitas palavras de Clóvis de Barros. Eu costumo dizer que a filosofia traz a pergunta: o que é a vida? E a psicologia ajuda a entender: o que eu faço com a minha vida? E agora que a gente está falando de filosofia, psicologia e vida, Clóvis de Barros, o que é a vida?
3: Pois é. Sabe que já me fizeram essa pergunta uma vez?
4: É bonito.
1: É uma maravilha. A vida é uma maravilha.
3: Então, eu acho que, tal como no caso do amor, que você tem uma palavrinha para dar conta de uma realidade super complexa, plural e difícil, a vida também é uma palavrinha só, coitadinha, para dar conta de milhões de instantes existenciais vividas por zilhões de pessoas. Entende o que eu estou dizendo? Quer dizer, coitada da palavra vida, é a mesma, e no entanto, você... Vamos pegar só o seu caso, né? Você nasceu lá, era bebê, era criança pequena, foi crescendo, e os instantes foram mudando tanto, são tão particulares, são tão diferentes a tua vida profissional, a tua idade adulta, a aproximação de uma idade adulta mais madura. Daqui a pouco você chegará em momentos como vivo eu, né? Que é aquela maturidade tardia, né? E etc. E assim, a palavra coitada é uma só, né? Para dar conta de uma especificidade de instantes e encontros com o mundo, experiências tão ricas e tão diferentes entre si. O que dirá a mesma palavra para dar conta da sua vida, da minha, da dele, da dela, e de pessoas que viveram meses só, enquanto outras viveram mais de um século? Coitada da palavra, ela precisa ter uma definição que não consegue abarcar tudo. Por isso, é o tipo da pergunta cilada, né? É o tipo da pergunta. Uma vez, em entrevista ao legendário Abujamra, no programa Provocações, ele me fez 4 vezes em seguida a pergunta: o que é a vida? Fico muito honrado, foi o último programa que ele fez. Em vida, eu dei 4 definições diferentes. Aparentemente, nenhuma agradou o perguntador. E eu jurei para mim que nunca mais ia arriscar, porque é o tipo da pergunta cuja resposta me sobrepassa. Não sei. E se Sócrates não sabia nada, eu também não sei porra nenhuma, não defino nada. Quando quiser algum sabichão, chama alguém aí que sabe das coisas. Eu tenho dificuldade de definir as coisas.
2: Você teve vontade de xingar o Abujamra?
3: Não, nunca. Não? É uma admiração eterna. Não xingo. Primeiro que eu não xingo ninguém.
2: Ah, é? Você não
3: ainda,
2: fala.
3: Ainda mais pessoas por quem... eu tenho grande admiração, tinha grande admiração e reconheço talento enorme, lucidez incrível, pertinência de raciocínio. Vou xingar como? Eu tenho é que reverenciar e agradecer.
2: Ô professor, mas você sabe que a Monja Coen esteve aqui e ela não fala palavrão, mas você fala palavrão.
3: Eu falo.
2: Você acha que ele é importante? Qual a importância do palavrão? Do palavrão na fala?
3: Então, é que
2: quando... É libertador.
3: Porque... Eu uso o palavrão como ênfase mesmo, ênfase retórica. Então eu viro e falo, caralho! É quando genuinamente eu me surpreendi com aquilo que está diante de mim. Às vezes até coisas que eu mesmo disse. Às vezes eu fico contente com o que eu disse.
2: Muito bom.
3: Pô, pode não ser nada genial, mas eu gostei. Então eu mesmo me elogio. Eu não tenho problema com isso, não.
2: Mas esse...
3: Eu digo, caralho, fico feliz e tal. Mas eu não tô xingando ninguém, obviamente. Eu tô apenas exultando.
4: Qual é o seu palavrão favorito?
3: Esse mesmo. Esse mesmo. Dificilmente eu tiro o caralho da boca. Eu sou sempre entusiasmado com a vida.
1: Muito bom. Ai, te entendo, professor.
4: Senhoras e senhores, estamos recebendo ele, o professor de ética, jornalista e filósofo Clóvis de Barros. Está aqui dando suas palavras, que são maravilhosas. E a gente vai para o segundo bloco. Vamos para um rápido intervalo e daqui a pouquinho tem mais Clóvis de Barros conosco aqui no Sobremesa. E eu não vou nem ousar fazer uma PPP, que seria pergunta problemática e polêmica, porque não existe nada problemático e polêmico.
2: Na
4: boca
2: a vida
4: de Clóvis de Barros. Estamos com o professor de ética, filósofo e também jornalista Clóvis de Barros, autor de mais de 46 livros, inclusive o seu último livro, O Amor Segundo o Professor Clóvis, pela editora Citadel, está circulando aí nas melhores livrarias e também você pode encontrar no site, lá no Google, bota lá O Amor Segundo o Professor Clóvis e compre, tá bom? Ajude o professor Clóvis a melhorar a aposentadoria dele, porque ele já se aposentou, mas ele precisa melhorar a qualidade financeira dele, tá bom? E antes da gente continuar o nosso papo, vamos dar uma olhada na nossa enquete do dia?
2: Sim.
4: Que traz a pergunta: o que é que você faria com R$1 trilhão? Você responde no WhatsApp 011 97221. Por favor, Batista.
2: A pergunta é que o Elon Musk pode ser o primeiro cidadão da história a bater R$1 trilhão. A Renata Oliveira, ela disse que faria um pix pra ela de R$1 milhão só pela emoção.
4: Deve ser muito bom.
2: Um pix de R$1 milhão.
4: Cara, deve ser muito bom fazer isso. Nossa, deve ser muito bom.
2: Pinta lá, faz plim. Nossa. Você acabou de receber
4: Você pode mandar pra sua mãe, sabe? Mandar pra alguém que você ama, assim, ó, toma aí R$1 milhão. Não vai fazer diferença nenhuma.
1: Vocês me amam, né, gente?
4: Vai, Mini Ruth.
1: O Juan Neves, ele mandou: eu faria um banner gigante com a minha foto na frente da casa da minha ex. É uma boa também.
4: Essa é uma ótima. E dá pra fazer isso sem precisar de R$1 trilhão, tá?
1: Exato.
2: Olha aqui, ó. O Guilherme Barbosa falou que ia alugar um caminhão e ia mandar ele cheio de rolha e entregar na casa do Edmond.
1: Vai, Ruth. O Álvaro Dias, ele mandou: eu construí uma frota de metrô só pra tá sempre vago pra mim.
4: Pô, legal, hein?
1: Né? Vamos combinar?
4: Não, mas
1: ele
4: irado.
1: Tem R$1 trilhão, ele vai andar de metrô pra quê,
4: meu? Vocês estão pensando, a pessoa tá querendo fazer uma benfeitoria para o povo brasileiro.
2: Não, mas se ele vai andar sozinho, não é benfeitoria pro povo, ele quer andar sozinho.
4: É verdade, mas é
1: egoísmo.
4: Egoísmo puro. Droga. Bom, você manda pra gente o que é que você faria com R$1 trilhão no nosso WhatsApp 011 97221 1001. Voltemos agora então com ele, o incrível, incomparável e insubstituível professor Clóvis de Barros. Professor, o senhor tá gostando da entrevista, tá legal?
3: Demais da conta.
2: Então a entrevista do... como é que o senhor falou lá?
3: É do caralho a entrevista.
1: Show de bola. Mas o senhor não tá mentindo, não, né?
3: Não tô, não.
1: Inclusive, falando sobre mentira, eu tenho uma dúvida muito pertinente.
3: Sim.
1: O senhor acha que existem algumas situações onde mentir é mais ético do que falar a verdade?
3: É uma pergunta do trilhão, né?
2: Oh.
3: Veja, eu teria tendência de dizer, num primeiro momento, que a mentira, ela, se ela for universalizada, né? Ou seja, se todo mundo se achar no direito de mentir em algum momento, você corre o risco de gerar uma humanidade que não confia, ninguém confia em ninguém. Entende o que eu estou dizendo?
1: Sim.
3: Né? Até porque, a partir do momento que você se permite dar uma coçadinha, depois que você dá a primeira coçadinha, a coisa se alastra e você não vê problema nenhum em coçar meia hora. Assim também com mentir. Foi ontem, então vai hoje.

0: de mentir, sabe? Porque a mentira só funciona para quem acredita que o outro está falando a verdade. Se eu mentir e você souber que eu estou mentindo, não adiantou nada ter mentido. A mentira só funciona se você achar que eu não estou mentindo. Tá perfeito? Se todo mundo mentir, isso não vai acontecer mais. Então, sei lá, você me pede uma grana emprestada. Aí eu pergunto, e você vai me devolver? Você diz, vou. Você sabe que não vai devolver. Você está mentindo. Mas eu acho que você está dizendo a verdade, então eu empresto. Então a tua mentira funcionou. Por quê? Porque eu acredito que você está dizendo a verdade. Agora, se você diz, eu vou devolver, e eu digo, mentirosa, vai devolver nada. Aí eu não empresto, não adiantou nada ter mentido, viu? A mentira, para funcionar, precisa da crença na verdade. Por isso, não dá para generalizar. Se todo mundo não pode mentir, é melhor que ninguém minta.
1: E quem mente que tá doente dá atestado falso, né, Batista?
2: Boa pergunta.
0: É ruim, né?
2: É ruim, né? É uma falta de ética total, né?
0: É, aí é ruim. Na
2: verdade, o pessoal aproveita o feriado.
0: Aí não tem dúvida nenhuma.
3: Vamos mudar de assunto aqui?
0: Eu diria que tem mentiras que a polêmica poderia se justificar mais. Como, por exemplo, uma pessoa em estado terminal, e aí você pega e dá uma segurada na onda, porque não adianta nada você dizer exatamente o que vai acontecer.
3: Eu estava em estado terminal, terminal 3 de Guarulhos.
2: Antes do Batista fazer, eu quero só saber uma coisa. Existe ética dentro da mentira? Por exemplo, eu sou a favor de que se você vai mentir dizendo que alguém está passando mal, está doente, ou que alguém morreu da sua família, para você faltar algum compromisso, que você escolha alguém que já tenha de fato falecido, que você não mate alguém que ainda esteja vivo. Isso pode ser considerado uma ética dentro da mentira? Uma questão de moral?
0: Eu não tenho a menor ideia, nunca pensei sobre isso, mas eu penso, né, que as mentiras, claro, elas têm níveis diferentes de absurdo e de abuso e de distanciamento em relação à verdade e à realidade, né? Mas o problema continua o mesmo, né? Na hora que você toma a palavra para dizer uma coisa, e todo mundo que está te ouvindo supõe que você esteja mentindo, para que você vai falar? Não haveria mais a necessidade de falar nada. Na hora que a mentira se generaliza, não precisa mais eu me esforçar para te convencer. Por quê? Porque você me toma por mentiroso por princípio. Imagina isso generalizado. Ninguém mais dirá nada, porque não adianta. Você já imaginou o desespero nessa situação? A pessoa desesperada, pelo amor de Deus, acredita em mim? E o outro diz, lamento, meu amigo.
2: Bom, é o Brasil. O Brasil, hoje a gente faz isso. Ninguém acredita em ninguém.
0: Pois é, eu lamento, mas eu não tenho por que acreditar em você, porque já me passaram a perna 38 vezes só hoje. Então, não tenho porquê.
2: Boa. Agora sim, Batista.
3: Mensagens.
2: Por favor.
3: Mensagens dos nossos ouvintes que mandaram pelo WhatsApp. Carlos Bruno diz o seguinte: sinto inveja da vida de algumas pessoas que vejo no Instagram. Isso é errado, professor?
0: Veja, a inveja é um sentimento, né, que passa de um lado por desejar ter o que o outro tem. E esse é um aspecto, eu diria, ingênuo da questão. Qual é o problema de você desejar ter o que o outro tem? Nenhum problema. O ruim é quando você passa a desejar que o outro deixe de ter o que o outro tem, ou que o outro perca, ou que o outro sofra, ou que o outro se dê mal porque você gostaria de estar na posição dele. Aí, toda vez que você passa a odiar alguém por ocupar uma certa posição, é evidente que todo mundo sai perdendo, inclusive quem odeia.
1: Olha só, a Tânia Martins, ela mandou o seguinte: é possível ser feliz sendo pobre e com um Corsa financiado?
0: Então, sendo pobre, com certeza é possível ser feliz. Já o Corsa, é Corsa?
2: É financiado.
0: Existe ainda Corsa?
2: Existe, pessoal que vende, pessoal de
0: entendi. Aí eu já não sei, no Corsa eu não tinha pensado.
3: Próximo, Batista. O Bruno Brecher disse o seguinte: esse negócio de hoje em dia

0: todo mundo falar que tá com ansiedade. É frescura, professor?
1: Enfim, em primeiro lugar, a ansiedade é um problema real que acontece com muita gente. Quanto a todo mundo, certamente não, né? Certamente tem muita gente ansiosa e que sofre muito com ansiedade. E provavelmente tem gente que também se aproveita da onda e, digamos, dá uma colorida nas próprias mazelas para se fazer de vítima. Também existe.
2: Próxima pergunta.
3: O Salles, ele mandou: mensagens motivacionais não me motivam. Será que tem algo errado comigo?
1: Não, eu tenho até a impressão que isso pode ser sinal de lucidez. Porque, no final das contas, quando a gente vai vivendo e vai apanhando, se a gente tem lucidez, a gente vai percebendo os obstáculos, as dificuldades, percebendo que viver é para profissionais. Viver precisa ter muita competência para viver de maneira virtuosa, feliz, potente, etc. Então não é só, sabe, meia dúzia de pessoas gritando que pode consertar a vida de alguém, porque senão nós contrataríamos aí um arauto gritando mensagens motivacionais e teríamos banido a tristeza do mundo. E isso não vai acontecer.
0: Bruna Pereira, saber muito sobre tantos assuntos não te deixa meio louco, professor?
1: Não, eu certamente não tenho meu juízo perfeito, mas não é porque sei muito, pelo contrário, é por desejar saber muito mais do que eu sei. Li muito ao longo da vida, aprendi um pouco, né, das coisas que eu li, e procuro refletir sobre o que me acontece à luz do que eu li e do que eu aprendi. Não tenho nenhuma inteligência superior a de ninguém, não sou nada fora da curva e gostaria, sinceramente, de ter mais tempo para aprender mais, poder ter mais lucidez e entender melhor as coisas da vida, seja para mim, seja para ajudar as pessoas que acreditam em mim. Mas o fato de ser louco nada tem a ver com isso.
3: O Renato Silva, ele mandou: na Copa eu vou gritar gol antes só para incomodar meu vizinho. É errado sentir prazer na desgraça alheia?
1: É um problema que você devia consultar um especialista, né? Porque não é questão de certo ou errado. Você deveria, eu diria, se incomodar menos com a tristeza do outro e vincular a sua felicidade a coisas menos destrutivas.
2: Muito bom. Senhoras e senhores, hoje tivemos a grande honra e glória de recebê-lo aqui no nosso programa. Ele que é jornalista, professor de ética, filósofo e autor. Senhoras e senhores, uma salva de palmas para o incrível, incomparável, insubstituível Clóvis de Barros. Muito obrigado, professor.
1: Muito obrigado.
2: Que o senhor seja muito feliz.
1: Muito obrigado.
2: E que seja a sua felicidade assim como o senhor contemple, né? Não sei qual é a sua felicidade. Qual é a sua felicidade?
1: A minha felicidade maior primeiro estudar, aprender e compartilhar o que eu aprendi. Então, isso é o grande mote, né?
2: O senhor fez
1: eu
2: isso.
1: Eu queria usar esse segundinho, se você me permitir.
2: Por favor.
1: Se os ouvintes quiserem entrar lá no Instagram, pode ser?
2: Agora, por favor.
1: @ Clóvis de Barros, lá no Instagram. Aí forem lá no link da bio, né? Poderão encontrar duas coisas interessantes. Primeira, são meus cursos que estão lá, que poderão contemplar, ver se interessa. Inclusive sobre o amor, né? Que é correlato ao livro. E dois, poderão sim, tem lá o WhatsApp do Clóvis, no link da bio, WhatsApp do Clóvis. Aí você põe lá seu nome, e-mail e telefone, e todo dia às 6 horas da manhã você receberá por girassol. WhatsApp, um girassol e uma reflexão.
2: Muito bom.
1: Uma reflexão matinal.
2: Muito bom.
1: E o único custo é o custo do clique mesmo.
2: Então
1: do
2: vamos fazer isso agora. Tô entrando aqui no Instagram, @ Clóvis de Barros Oficial. Clóvis de Barros aqui, @ Clóvis de Barros
1: Oficial.
2: O @ é Clóvis de Barros. Pronto, tem mais nada. @ Clóvis de Barros.
1: Agora link da bio.
2: Link da bio, tô entrando aqui, ó. Fecha bem aqui, Tichuco. Clóvis de Barros, amor na filosofia. Tem ética e cultura corporativa Filosofia para uma vida que vale a pena. 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WhatsApp do Clóvis, ó. Cliquei aqui.
1: Agora.
2: Botei meu nome. Vou botar aqui meu nome. Boa. Pronto. Meu e-mail. Preenchi automaticamente. Pronto. Quero receber as mensagens.
1: A partir de amanhã, pronto. 6 da manhã, uma reflexão matinal. Amanhã tem o Inédita Pamonha, que é podcast meu.
2: Muito bom.
1: Que você recebe 6 horas da manhã. Imperdível. Não, amanhã que dia é?
2: Amanhã.
1: Amanhã é quarta. Não, amanhã é reflexão matinal.
2: Então,
1: quinta,
2: beleza.
1: Inédita Pamonha.
2: Tá aqui, ó. Parabéns, Lucas. As mensagens são enviadas no grupo do WhatsApp. Tá feito. Doutor Clóvis, muito obrigado. Que o senhor seja muito feliz aprendendo, estudando e compartilhando. Muito obrigado.
1: Valeu, queridos.
2: Um beijo enorme.
1: Beijo e até a próxima.
2: Até a próxima. A gente segue por aqui com o nosso programinha de, meu Deus, trazendo aquele quadro que é um enorme sucesso. Por onde a gente passa, todo mundo fala. 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
3: Vem pra cá, Patrícia. Olha que o aviãozinho trazendo dinheiro, a felicidade.
2: Trazendo dinheiro do quê?
3: Não, dinheiro trazendo felicidade.
0: Você viu que o dinheiro não traz felicidade, tá vendo?
3: Quase que eu pedi o dinheiro do seu Clóvis, viu? Olha.
2: Viu? Vamos lá. Aí a gente tava aqui falando com ele, o professor Clóvis, que durante mais de 20 anos foi professor de ética na USP, aqui em São Paulo. E olha, a primeira notícia que a gente traz é sobre isso.
0: Tem a ver com isso?
2: Tem tudo a ver com isso.
0: O que aconteceu?
2: Que as universidades brasileiras caem no ranking das melhores do mundo. Sabe por que aconteceu? Porque o professor Clóvis não tá dando mais aula.
0: Parou de lecionar.
2: Parou de lecionar, caiu a nota da faculdade brasileira no ranking das melhores do mundo. São dados divulgados por um respeitado ranking de universidades mundiais. A USP ficou em 119º lugar. Olha aí que loucura.
3: Nossa,
2: aí,
3: você consegue falar esse número, eu não saberia.
2: 119º lugar.
0: Mas também, desde 1500, me fala alguma coisa que o Brasil vai bem. Desde o ano de 1500, não tem nada de ranking que o Brasil vai bem. Só de corrupção, essas coisas.
2: É uma pena, né? É uma pena. Olha aí, professor. Professor Clóvis, se tiver vontade pra melhorar esse ranking, volta aí pra USP, que dá uma ajuda a melhorar aí nesse ranking.
0: E agora...
2: Mas, ó, não são só os universitários que estão decaindo a inteligência, não.
3: Não?
2: Não. Tem muito mais. Por exemplo, a próxima notícia, Mini Ruth.
3: É verdade, gente.
0: Só complementando, agora não é mais universidade, agora não é ensino superior, é inferior agora.
3: E falando em coisas inferiores caindo, não sei se vocês viram que viralizou aí nas redes sociais, mas um paranaense, ele acabou pulando nas águas das cataratas do Iguaçu pra pegar o celular que tinha caído.
2: Gênio, hein? Louco. Nas cataratas lá em Foz do Iguaçu, uma das 7 maravilhas
3: do
2: mundo.
3: Exatamente. Aí, né, viralizou aí esse vídeo e aí é possível ver o momento em que o homem se pendura em uma passarela e pula pra um local próximo da queda d'água só pra pegar o celular.
2: Mas vou te falar, eu estive lá semana passada. Eu estive nas cataratas.
3: Foi você?
2: Não fui, eu não sou paranaense. Eu vi de verdade e pensei assim, cara, realmente deve ter uma galera que perde muita coisa aqui.
0: Deve ter.
2: Porque é ventania, né? Bom, dependendo do dia, a água caindo ao mesmo tempo, às vezes cai um brinco, um celular.
0: Não, ou às vezes o cara tá tirando uma foto, sempre tem um desavisado que vem e bate.
2: É muita gente, né? Cara, é muita gente.
0: Agora, você imagina o conteúdo que devia ter nesse celular pro cidadão. Tá nesse desespero de recuperar o aparelho. Quase foi dar um abraço no Netuno por causa desse celular.
2: Eu tenho outra teoria. Não acho que seja conteúdo, não. Eu acho que ele passou ali no Paraguai, comprou 17 Pro Max e foi tirar foto das cataratas.
3: Pode
2: ser. Caiu, não fez seguro, falou não.
0: E aí sabe o que ele falou? Piada da Mini Ruth, a hora que caiu o telefone.
2: O que ele falou?
0: Ele falou, iPhone.
3: Piada da Mini Ruth. Eu nunca faria uma piada ruim dessa.
0: Saiu do modo avião, foi pro modo submarino. Celular.
2: Essa é boa também. Muito boa. Bom, eu gostaria de ver mais, de ver um tipo de competição de arremesso de celular na Cataratas do Brasil.
3: Nossa,
2: ia ser muito legal.
3: Será que quando caiu o pessoal fez...
2: Acabei de comentar aqui, né? Você que tá ouvindo, você sabe que, bom, acabei de dizer que a Copa do Mundo tá chegando e tá todo mundo discutindo uma coisinha que é muito importante. Tá todo mundo irritado com a porcaria do delay. Você que tá na sua casa vendo, por exemplo, o jogo na Globo, tá? Você vai lá, pega o seu controle remoto, liga a televisão de casa, coloca na Glóbulo, Rede Glóbulo
0: tá na
2: de
0: Globo,
2: televisão,
0: tá na
2: bota
0: Globo.
2: Na Globo.
0: Gol!
2: Seu vizinho grita gol antes de você. Sabe por quê que por o seu quê? Vizinho grita gol antes de você?
3: Por quê?
2: Porque ele tá acompanhando o jogo pelo rádio. O rádio dá o gol na hora que ele acontece. Na TV, chega atrasado. É o famoso delay.
0: Aliás, pera, atenção, atenção. Atenção, eu tô vendo aqui ao vivo na Globo. Atenção ao vivo na Globo, cadê a torcida? Cadê a torcida? Porque o Brasil pode se sagrar tetracampeão mundial. É o último pênalti, Roberto Baggio vai para a cobrança. Se ele fizer, a Itália continua na disputa, mas se ele perder, o Brasil é tetracampeão mundial. Atenção, correu Roberto Baggio, bateu para fora! Não, é que tá com um delayzinho só da Globo.
2: Tá tudo bem, né? É que tá com um delay lá na TV Globo.
0: Tem um atraso pequenininho.
2: Tem um atraso aí de quase uns 20 anos.
0: 94! É tetra! Eu vou pra rua comemorar. Posso ir pra
2: vida? Não, já passou. Cê
0: já
2: tá,
0: foi?
2: Você tá atrasado aos 32 anos.
0: Mas agora. É ao vivo na Globo.
2: É porque a Globo tem delay. No rádio, na TMC, não tem delay. Então, se você não quer ficar sofrendo ouvindo os seus vizinhos, o pessoal gritando gol antes de você, escute aqui na TMC. É. A emissora oficial da paixão do brasileiro.
0: Exatamente, ó. Na TMC, sintonizei. Na Globo tem atraso. Na Cazé, nem sei.
2: Nossa, na Cazé, meu amigo.
0: Porra, na Cazé, meu amigo. Cazé, os caras vão transmitir o homem chegando na Lua. Semana que vem.
2: Estão transmitindo a Copa de 52.
0: É. De Uruguai, 1930.
2: E aí, Casimiro? Casimiro meteu essa?
0: Aliás, a próxima Copa é 100 anos, hein?
2: De Copa 100 do Mundo. Coisa linda, hein?
0: Você viu que vai ser em...
3: Onde vai ser?
0: Vai ser em 5 países, acho.
2: Vai ser aqui na América do Sul?
0: Vai ser Paraguai, Argentina... Uruguai vai ser a abertura, e aí vai ter jogo, acho que em Portugal, Espanha, vai ter jogo na Europa e na América.
2: Nossa, o pessoal tá...
0: Os caras estão inventando.
2: Sabe o que é isso, né? Isso é tudo que o pessoal tá atimando com o pessoal de... Que mundinho louco demais. Amigos e amigas, vamos dar uma olhada na nossa enquete do dia, que traz a pergunta: o que é que você faria com R$1 trilhão? Eu quero saber. Pessoal respondendo no WhatsApp, Marcelo Batista.
0: Olha, depois dessa narração aí, eu mereci um lugar na equipe aí.
2: É verdade.
0: Olha só.
3: Barbosa, ela mandou: eu compraria a Avenida Paulista pro no domingo eu conseguir passear.
2: Ah, muito bom. Vai, Batista.
0: O Matheus Rocha, isso aqui eu não entendi. Eu ia mandar fazer uma estátua minha apontando pra churrascaria mais próxima.
3: Não faz muito sentido, né? Mas o João Araújo, ele mandou: eu ia virar dono de um banco só pra eu ficar devendo para mim mesmo.
2: Só pra ficar devendo a minha mentalidade, muito
3: rapaz.
2: Bom. Adoro, muito bom. Amigos, então, lembrando, hein, pra não sofrer com delay, bota na TMC, beleza?
0: Delay é o atraso, atraso.
2: É quando você tá lá vendo na televisão e o pessoal já tá comemorando o gol.
0: Porque no rádio, o rádio é na hora. Saiu o gol, é gol na hora. Aí na TV tem, vai pro satélite, vai pra não sei
2: aonde. Vai pra antena, vai pelo cabo. É. Rádio é por onda, é na hora.
3: Tem que arrumar o bombril.
0: E o cara que tem internet ruim, então?
2: Nossa!
0: O cara tá vendo na Cazé com a internet ruim? Nossa!
2: Por isso, ó. Copa é na TMC. A gente vai ficando por aqui e amanhã estamos de volta. Um beijo, um queijo e muito obrigado pela sua audiência. Valeu, pessoal. Tchau.
0: Tchau, tchau. Valeu.
3: Beijinho.

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2: Muito bom dia, uma ótima terça-feira para você que sintoniza a TMC. Hoje é dia 16 de junho. Seja muito bem-vindo e muito bem-vinda ao Amanhã TMC. Eu sou o Diego Andrade e eu te faço companhia ao vivo até as 5 da manhã. Aqui no Amanhã TMC você fica por dentro de tudo o que aconteceu de mais importante no noticiário do Brasil e do mundo, além de saber das primeiras notícias que vão impactar aí sua terça-feira. Se você está em Belo Horizonte, acompanhe a nossa programação em 88.7, em Recife 92.7, São Paulo e Brasília 100.1, em Curitiba 100.3 e no Rio de Janeiro estamos no 101.3. Meu muito obrigado a você que sintoniza a TMC. O WhatsApp está aberto para sua participação, manda sua mensagem e comenta sobre as principais notícias aqui do programa no 119-7221-1001. 119-7221-1001. Vamos às principais manchetes do programa de hoje. A Procuradoria-Geral da República rejeitou a segunda proposta de delação premiada de Daniel Vorcaro, dono do Banco Master. A Polícia Federal já havia feito o mesmo na semana passada. As duas organizações estavam realizando a negociação de forma paralela. As duas entidades chegaram à conclusão de que o ex-banqueiro não apresentou elementos novos ou não conseguiria aprovar o que havia sido prometido. Se a delação tivesse sido aceita pelos investigadores, ela teria que ser homologada pelo relator do Supremo Tribunal Federal, o ministro André Mendonça. E o ministro do Supremo Tribunal Federal, Alexandre de Moraes, rejeitou nesta segunda-feira o pedido da Defensoria Pública da União para adiar a ação penal em que o ex-deputado federal Eduardo Bolsonaro figura como réu. Ele é acusado de coação no curso do processo por supostamente atuar para incentivar a imposição de tarifas dos Estados Unidos sobre exportações brasileiras. O julgamento no Supremo Tribunal Federal está mantido para esta terça-feira. O ex-deputado federal é réu por coação no curso do processo, crime que, em termos simples, consiste em pressionar ou intimidar alguém para interferir em uma investigação ou ação judicial. Eduardo Bolsonaro está nos Estados Unidos desde o ano passado. Neste período, perdeu o mandato de parlamentar por acumular faltas às sessões da Câmara dos Deputados. Como não foi localizado e também não indicou advogado particular, Moraes determinou sua notificação por edital, mecanismo usado quando o réu não é encontrado pelos meios convencionais, e autorizou a Defensoria Pública da União a assumir a defesa. E a Advocacia-Geral da União informou nesta segunda-feira que vai pedir à Justiça dos Estados Unidos para atuar no processo movido pelas redes sociais Rumble e Trump Media contra o ministro Alexandre de Moraes, do Supremo Tribunal Federal. Em nota, a imprensa, a AGU, disse que o pedido de habilitação do processo vai permitir que o Estado brasileiro possa fazer a defesa de sua soberania na Justiça da Flórida, onde o caso está sendo tramitado. O órgão declarou, abre aspas, a medida tem por objetivo promover a defesa dos interesses do Estado brasileiro e sustenta, sobretudo, que decisões judiciais proferidas pela Suprema Corte do nosso país não podem ser questionadas perante tribunais dos estados estrangeiros. No entendimento da AGU, agentes públicos não podem ser alvos diretos do judiciário de outros países sem o consentimento do Estado brasileiro. No processo que tramita nos Estados Unidos, as redes Rumble e Trump Media acusam Moraes de determinar a suspensão de perfis de brasileiros que moram nos Estados Unidos, entre eles o blogueiro Alan dos Santos. As medidas foram determinadas porque os alvos são acusados de ataques antidemocráticos contra o Supremo. E o Ibovespa encerrou a sessão desta segunda-feira em queda de 0,42%. O principal índice da Bolsa Brasileira operou em descompasso com o otimismo das praças em Nova York e na Europa, que comemoraram o anúncio de um acordo provisório histórico entre os Estados Unidos e o Irã. No Brasil, A expressiva descompressão nos preços internacionais do petróleo pesou sobre o setor exportador, enquanto as projeções mais rígidas do relatório Focus mantiveram o mercado defensivo na largada da semana de Copom. No noticiário internacional, o presidente dos Estados Unidos, Donald Trump, disse nesta segunda-feira que foi alcançado um acordo com o Irã e que o texto vai ser divulgado após a assinatura formal na sexta-feira. Após chegar a Evian, na França, para uma reunião do G7, Trump também afirmou que o Estreito de Hormuz estará totalmente aberto até sexta-feira. O memorando de entendimento entre os Estados Unidos e o Irã foi assinado pelo presidente Donald Trump, pelo vice-presidente J.D. Vance e também pelo presidente do parlamento iraniano Mohammed Bagher Aqilabaf, informou nesta segunda-feira uma autoridade norte-americana para a agência Reuters. Trump ainda afirmou que teve boas conversas com Vladimir Putin, da Rússia, e Volodymyr Zelensky, da Ucrânia, no domingo, e que ambos pareciam dispostos a fazer algo em relação à guerra na Ucrânia. Muito bom dia a você que sintoniza a TMC. Vamos à previsão do tempo para todo o país nesta terça-feira. E a gente começa por Curitiba, o dia é nublado, mas o sol aparece de vez em quando, com máximas de 16 e mínimas de 9 graus. Em São Paulo, dia é nublado e pode garoar a qualquer momento, máximas de 19 e mínimas de 14 graus. No Rio de Janeiro, chove o dia todo, máximas de 23 e mínimas de 18 graus. Em Belo Horizonte, o sol aparece entre nuvens, chove rápido durante o dia e à noite, máximas de 23 e mínimas de 16 graus. Em Brasília, o dia é de sol com nuvens, chove durante a tarde com máximas de 27 e mínimas de 16 graus. Para fechar em Recife, o sol aparece e chove de manhã, tarde de nuvens com máximas de 30 e mínimas de 23 graus. E a tentativa de Daniel Vorcaro de fechar um acordo de delação premiada sofreu uma nova negativa. Depois da Polícia Federal, a Procuradoria-Geral da República também rejeitou a proposta apresentada pelo ex-controlador do Banco Master. Os detalhes direto de Brasília chegam com ele, Lucas Scherer.
3: A Procuradoria-Geral da República rejeitou a proposta de delação premiada apresentada por Daniel Vorcaro. A decisão foi tomada após a Polícia Federal também negar, pela segunda vez, a possibilidade de um acordo de colaboração com o ex-banqueiro. Segundo fontes ligadas às investigações, a avaliação é de que o material apresentado não trouxe informação inédita nem prova capaz de sustentar os relatos feitos por Vorcaro. Investigadores apontam que parte do conteúdo se baseia em informações sem comprovação e que não houve compromisso efetivo com a devolução dos valores investigados. A defesa apresentou duas versões da proposta de colaboração. A primeira foi rejeitada pela Polícia Federal em maio e a segunda voltou a ser considerada insuficiente pelas autoridades neste mês. A PF e a PGR também tentavam avançar em uma negociação para o ressarcimento de cerca de 60 bilhões de reais que teriam sido desviados em fraudes relacionadas ao Banco Master. Apesar da nova rejeição, a legislação permite que Vorcaro apresente futuras propostas de colaboração, caso consiga oferecer informações e provas consideradas relevantes para as investigações. Atualmente, o ex-banqueiro permanece na superintendência da Polícia Federal, aqui no Distrito Federal. Com as negociações, investigadores avaliam que ele poderá retornar a um presídio federal, decisão que caberá ao ministro André Mendonça, relator do caso no Supremo Tribunal Federal.
2: E a Polícia Civil e o Ministério Público avançam na investigação da morte da jovem que foi arremessada de uma ponte sem a corda de segurança ao realizar um salto de rope jump em Limeira, no interior de São Paulo. Três homens foram detidos e tiveram as prisões convertidas em preventiva depois da audiência de custódia realizada no domingo, Quem traz as informações é a nossa repórter Luísa Mutoni.
4: Na decisão, o juiz Paulo Henrique Natal afirmou que os três acusados teriam tentado fugir depois do ocorrido e que, caso permanecessem soltos, outros fatos da mesma natureza poderiam acontecer. Os três homens que foram presos são os mesmos que aparecem nas imagens altamente compartilhadas nas redes sociais, que mostram o momento em que a jovem Maria Eduarda Rodrigues, de 21 anos, é arremessada de uma altura de cerca de 40 metros da Ponte do Esqueleto. O fato aconteceu na manhã do último sábado, no local que fica entre os municípios de Limeira e Cordeirópolis, na zona rural do interior de São Paulo. Os três vão responder por homicídio com dolo eventual, quando não há intenção, mas se assume o risco de matar, já que a jovem foi arremessada sem a checagem dos equipamentos de segurança. Ela não estava com as cordas e o restante dos equipamentos que são utilizados na modalidade de rope jumping. Nas filmagens é possível ouvir o desespero das pessoas assim que Maria Eduarda é arremessada, já que elas perceberam que ela estava sem os equipamentos de segurança. A jovem acabou morrendo no local por múltiplas fraturas. O corpo dela foi enterrado ontem no cemitério municipal de Jandira, cidade natal de Maria Eduarda. A Polícia Civil afirma que a empresa da qual os três presos faziam parte não tinha autorização para realizar esse tipo de atividade no local, mas que mesmo assim cerca de 100 pessoas estavam no local para assaltar. Em depoimento, o trio não soube explicar o que teria acontecido. A Polícia Civil agora quer ouvir outras testemunhas e aguarda o resultado dos laudos da perícia para dar prosseguimento às investigações.
2: Em nota, a Secretaria de Patrimônio da União lamentou a morte trágica da jovem e disse que nunca autorizou qualquer atividade esportiva ou de outra natureza na Ponte do Esqueleto. A Prefeitura de Limeira manifestou profundo pesar pelo falecimento da mulher e reafirmou seu compromisso de colaborar com as autoridades competentes para o esclarecimento dos fatos. E a Polícia Civil do Rio de Janeiro está em posse de imagens do momento do acidente entre dois helicópteros na zona sudoeste da capital. A investigação apura se houve erro humano ou falha técnica. Mais informações com Leonardo Rezende.
5: A Polícia Civil do Rio investiga se os pilotos dos dois helicópteros que colidiram no ar no Recreio dos Bandeirantes na zona sudoeste da capital cumpriram corretamente os planos de voo informados à torre de controle. Segundo os investigadores, os proprietários das aeronaves já prestaram depoimento e detalharam os trajetos previstos. Um dos helicópteros decolou do aeroporto Santos Dumont, no centro do Rio, com destino a Guaratiba. O outro partiu do terminal de Jacarepaguá, rumo a Angra dos Reis, na Costa Verde do estado. De acordo com o delegado Alan Luchardo, responsável pelo caso, o fator humano tem papel decisivo nesse tipo de operação, já que os voos eram realizados sob regras visuais, sem orientação permanente da torre de controle. A corporação já obteve imagens que registram os momentos que antecederam e o instante da batida.
6: Bom, essas imagens são importantes para traçar a rota de voo. Agora a gente falta juntar os planos de voos que foram realizados, comunicados, justamente para verificar se houve alguma falha humana em traçar, em seguir o corredor viário, o corredor aéreo, no caso, respectivo. Porque sabe-se que é um voo visual, eram voos visuais. Não havia um controle de uma torre para direcionar ou não. A torre é comunicada e eles fazem um voo visual.
5: Os agentes também apuram se houve comunicação entre os pilotos antes da tragédia. A análise busca determinar se a ocorrência foi provocada por erro humano, falha mecânica ou uma combinação desses fatores. Além dos donos das aeronaves, testemunhas que presenciaram a colisão também foram ouvidas. O empresário Oswaldo de Luca Filho proprietário de um dos helicópteros, já foi multado pela Agência Nacional de Aviação Civil em 2025 por se recusar a apresentar documentos e informações solicitados durante uma fiscalização. No entanto, a polícia confirmou que tanto os pilotos quanto as aeronaves estavam com a documentação regular junto à ANAC. Apesar disso, nenhum dos helicópteros possuía autorização para realizar transporte remunerado de passageiros. As autoridades investigam se os voos eram particulares ou se havia algum tipo de atividade clandestina. Uma nova perícia foi realizada nesta segunda-feira no local da queda. Paralelamente, o CENIPA, o Centro de Investigação e Prevenção de Acidentes Aeronáuticos, e a própria ANAC conduzem apurações técnicas para identificar as causas da ocorrência. Esses relatórios vão ser compartilhados com a Polícia Civil. A colisão deixou 6 mortos e é considerada uma das mais graves tragédias aéreas recentes envolvendo aeronaves de pequeno porte no estado.
2: O Supremo Tribunal Federal vai começar a julgar Eduardo Bolsonaro por coação. As informações sobre o caso em que o ex-deputado é acusado de tentar interferir no funcionamento da justiça. E quem traz os detalhes é o Lucas Scherer.
3: O Supremo Tribunal Federal julga nesta terça-feira uma ação contra o ex-deputado Eduardo Bolsonaro, acusado de tentar interferir no julgamento do pai, o ex-presidente Jair Bolsonaro, condenado por tentativa de golpe de Estado. Segundo a Procuradoria-Geral da República, Eduardo articulou junto ao governo dos Estados Unidos para que sanções fossem impostas a autoridades brasileiras, incluindo ministros do STF, e tornou essas articulações públicas pelas redes sociais. A PGR diz que ele antecipava sanções, comemorava quando vinham e avisava que medidas mais duras estavam por vir caso o STF não recuasse. Às vésperas do julgamento agora, o ex-parlamentar voltou às redes para pedir ao governo norte-americano novas sanções contra o relator do caso, o ministro Alexandre de Moraes. A defesa tentou adiar o julgamento, alegando que a primeira turma está com uma vaga em aberto. A defensoria pediu que um ministro da segunda turma completasse o colegiado, mas Moraes rejeitou e manteve o julgamento na pauta. O regimento interno do STF permite que a turma delibere com no mínimo 3 ministros. Como Eduardo não contratou advogado, a Defensoria Pública da União é quem responde pela defesa dele e argumenta que as falas do réu foram manifestações políticas de um parlamentar e não coação. O julgamento começa às 14h.
2: Familiares e amigos se reuniram nesta segunda-feira para a despedida de Lucas Brito Chaves Frota, uma das 6 vítimas da colisão entre helicópteros no Recreio dos Bandeirantes. A repórter Beatriz Trindade tem os detalhes.
7: A família de Lucas Brito Chaves Frota, uma das vítimas da colisão entre helicópteros no Rio, afirma que uma das aeronaves não estaria apta para voar. A declaração é do aposentado Eduardo Correia, tio de Lucas. Ele afirmou que pretende acompanhar as investigações para entender o que provocou o acidente.
8: Mais alto astral do mundo, muito alegre, mas eu não chego nem a ficar triste, eu estou revoltadíssimo com essa estrutura que está sendo formada aqui no Brasil e que está destruindo o nosso país. Eu quero que Deus leve ele para um lugar bom, né? E que ele seja feliz no lugar para onde é que ele vai.
7: O velório aconteceu no cemitério Memorial do Carmo, no Caju, na zona portuária, de 11 da manhã a meio-dia. Em seguida, o corpo foi cremado. Lucas tinha 26 anos e atuava como DJ e produtor musical. Nascido no Rio de Janeiro, ele morava nos Estados Unidos há quase 10 anos. O artista iniciou a carreira ainda na adolescência. O projeto mais recente foi a gravação de um DJ set no Cristo Redentor em dezembro do ano passado. Luiz Ures, um dos amigos que chegou a morar durante um tempo com o Lucas em Miami, contou que editou um dos marcos da carreira do amigo, que foi gravado no Cristo.
9: Eu morei com ele em Miami, então ele tocava 3, 4, 5 vezes na semana. Ele ia tocar nas boates, eu ia gravar, fazer foto. Eu editei o set do Cristo que ele fez. Tem um set dele que eu também gravei, que a gente não soltou ainda, que eu vou ver com a família se eles querem soltar também. Beleza, foi o maior que ele fez e o de mais relevância.
7: Lucas era filho da advogada Cristiane de Medeiros Frota com o empresário Antônio Frota, além de enteado do desembargador Elton Martinez Leme. Em nota, a Associação de Magistrados do Estado do Rio de Janeiro lamentou a morte. As causas da colisão ainda são investigadas pelas autoridades.
2: Presidente Lula iniciou agenda de reuniões com outros líderes na França. O Palácio do Planalto tenta organizar um encontro reservado com o presidente dos Estados Unidos, Donald Trump. As informações vêm direto de Brasília com Murilo Hernandes.
10: O presidente Lula desembarcou na França para participar do encontro do G7, o grupo que reúne das 7 principais economias do mundo. O Brasil não faz parte desse grupo, mas participa como país convidado. A estratégia da comitiva brasileira é aproveitar a presença de chefes de Estado para resolver impasses do comércio. O foco é conseguir uma conversa com o presidente Donald Trump e tentar abrir um canal de negociação sobre as novas tarifas impostas pela Casa Branca a produtos brasileiros. Outro ponto a ser discutido é a decisão de Washington, que classificou facções criminosas brasileiras como organizações terroristas. Oficialmente, a agenda do presidente da República inclui discursos sobre desenvolvimento econômico e pedidos de mudanças nas regras de organização das Nações Unidas. Lula também tem reuniões individuais confirmadas com o presidente da França, Emmanuel Macron, e com a primeira-ministra do Japão, Sanae Takaishi.
2: A Polícia Civil investiga a morte de Luiz Fernando da Silva, membro da equipe da produtora Afroreg Audiovisual, após queda de mais de 3 metros de altura durante as gravações de uma série. A Larissa Cardoso tem as informações.
11: Um homem morreu após cair de 3 metros de altura durante as gravações de uma série na Universidade Federal do Rio de Janeiro, no campus da Ilha do Fundão, na zona norte do Rio. A vítima, Luiz Fernando da Silva, de 55 anos, fazia parte da equipe de produção audiovisual da série Delegacia de Homicídios, quando caiu de mais de 3 metros de altura. O corpo de bombeiros chegou a ser acionado e encaminhou Luiz Fernando para o Hospital Municipal Evandro Freire. De acordo com a direção do hospital, ele chegou à unidade em parada cardiorrespiratória. A equipe médica tentou reanimar a vítima, mas ele não resistiu aos ferimentos e veio a óbito. Nas redes sociais, a produtora Afroreg Audiovisual, responsável pela equipe técnica, lamentou a morte de Luiz Fernando e informou que está prestando apoio aos familiares e colaborando com o trabalho das autoridades competentes. Em nota, a UFRJ informou que acompanha o caso e aguarda a apuração dos fatos pelas autoridades competentes e que se solidariza com os familiares e colegas da vítima. A delegacia da Ilha do Governador realizou a perícia no local e investiga as circunstâncias da morte de Luiz Fernando.
2: Aconteceu nesta segunda-feira em São Paulo o evento Rumos do Brasil, com a presença de grandes nomes da política nacional. O repórter Ricardo Sparvoli acompanhou tudo e traz os detalhes.
12: O fórum reuniu alguns dos principais pré-candidatos à presidência da República, como Flávio Bolsonaro, Romeu Zema e Ronaldo Caiado. Bolsonaro, em sua fala, inclusive, saiu em defesa do Bolsa Família.
13: Muita gente tem um preconceito com relação a quem está no Bolsa Família, como se não quisessem trabalhar. É um erro isso. Quase 70% das pessoas que recebem o Bolsa Família trabalham informalmente. E não vão para a formalidade por quê?
14: Aliás, essa é uma das críticas.
13: Porque
14: que se
13: tem medo de perder o benefício. É. E a gente tem que entender por quê. Uma memória afetiva até. Essa, o Bolsa Família é estabilidade para quem já passou fome. Então a pessoa pensa o seguinte: olha, se eu arrumar um trabalho de carteira assinada e eu perder o Bolsa Família, e se eu perder o meu trabalho, como é que eu vou ficar? Vou voltar para aquela época que eu passava fome de verdade, que eu não tinha um real para ter o que comer.
12: Quem também participou do evento foram os pré-candidatos ao governo do estado de São Paulo, Tarcísio de Freitas e Fernando Haddad. O atual governador respondeu qual será o legado que o presidente Lula deixará para o Brasil.
15: Para mim é só deixar perda de oportunidade. Aí não vai deixar saudade. Eu acho que a gente deixou o bonde passar e deixamos de aproveitar uma grande oportunidade. A oportunidade está passando embaixo dos nossos olhos. A gente tem que parar de pensar, puxa, de discutir o país do futuro. Não, a gente tem que construir o futuro. Vamos construir o futuro. A gente tem muito potencial e está deixando esse potencial escorregar pelas mãos.
12: Já Haddad, o seu principal concorrente, comentou o apelido Tachad, que ganhou nas redes sociais enquanto ainda era ministro da Fazenda.
14: Então, de novo, nós vamos falar de fatos ou nós vamos fazer uma cortina de fumaça para ficar fazendo gracinha? Nós vamos falar de coisa séria, que é um emprego, que é concorrência leal, que é como é que o Brasil se porta diante das múltiplas ameaças que existem no mundo hoje em função da guerra comercial, ou nós vamos ficar fazendo brincadeirinha na rede social? E você da imprensa tem um papel fundamental, porque essa resposta que eu estou dando para você eu já vi 10 vezes e ela nunca foi publicada. É uma coisa que...
12: O evento discutiu temas referentes à gestão pública, aquecendo o cenário para as eleições de 2026.
2: Uma nova legislação promete redesenhar a política de mobilidade urbana no Brasil. Com os detalhes, o Murilo Hernandes traz pra gente.
10: O presidente Lula sancionou a lei que institui o novo marco legal do transporte público coletivo urbano no país. A nova legislação altera a forma de financiamento do setor ao separar custos de infraestrutura, como a compra de frotas e construção de terminais, dos custos operacionais do dia a dia, como combustível e salários de funcionários. O objetivo da medida é reduzir a dependência das empresas ao valor arrecadado diretamente nas catracas com as passagens, abrindo espaço para novas fontes de receita, como publicidade, exploração imobiliária e créditos de carbono. Os novos contratos da concessão passam a exigir metas de desempenho ligadas à pontualidade, acessibilidade, regularidade e conforto ao usuário, visando diminuir os índices de superlotação nas linhas. O texto prevê um período de adaptação de 5 anos para que estados e municípios organizem subsídios específicos para o custeio de gratuidades de idosos e estudantes, impedindo que o impacto financeiro seja repassado para o preço da passagem dos demais usuários. O presidente Lula aplicou vetos a trechos do projeto originalmente que tratavam de isenções tarifárias amplas, justificando que a criação de novos descontos sem a indicação de fonte de receita orçamentária geraria insegurança financeira para prefeituras e governos estaduais. A lei já foi aplicada oficialmente e o prazo de adequação de todo o Sistema Nacional de Mobilidade Urbana é de 12 meses antes da entrada em vigor das regras de fiscalização.
2: E essa Copa tem mais de 100 jogos, e se você vai acompanhar todos, seu Petisco precisa ser mais esperto do que o de sempre, viu? Com mais partidas do que qualquer outra edição, dá pra engolir muita fritura entre um gol e o outro. A boa notícia é que dá pra beliscar à vontade, sem culpa e com sabor de sobra. Quem traz as melhores dicas nutricionais é a nossa colunista Amanda Figueiredo.
16: Eu acho que o primeiro passo é trocar o frito pelo assado. É, a gente tem air fryer, então dá para fazer os petiscos lá, né? Então só de fazer essa troca, porque o ato de fritar o alimento aumenta muito as calorias, né? Sem falar de gordura, de colesterol.
17: Cadê o merchan da air fryer? Cadê o merchan da air fryer, Amanda? Não tá rolando merchan?
16: Fritadeira elétrica. E aí, eu acho que outra coisa que é muito importante também, pelo horário dos jogos, é não ir pro jogo, né? Assistir o jogo com muita fome. O próximo jogo é 9:30 PM. É melhor jantar antes e só beliscar, porque imagina esperar começar o jogo para poder comer alguma coisa, a pessoa vai com muita fome e sempre vai comer mais, né? E ninguém vai comer ali, nem adianta eu falar para vocês fazerem um hummus com palito de cenoura, que ninguém vai querer comer isso. Então, jantar antes do jogo já ajuda bastante, né? E aí, trocar os fritos pelos assados também já ajuda. E tomar cuidado com as calorias líquidas, né? Porque a gente come, aí a gente bebe, aí vai o amendoinzinho que é salgado, aí vem a cerveja. Então, às vezes, também ali só numa conta de bebida e petisquinho da Copa, já foi ali a quantidade de calorias que a gente deveria comer no dia. Vai muito fácil, né? Então, tomar bastante cuidado ali para não ir com muita fome, intercalar, né? Dar um gole de água de vez em quando, pensar na refeição anterior também. Então, se o dia... Sexta-feira que vai ter jogo do Brasil, vamos fazer um café da manhã decente,
17: Amanda,
16: caprichar nas saladas do outro.
17: Eu queria fazer um pedido para você. É assim, ninguém tá afim de moderar na Copa, desculpa aí, tá? Então não vamos moderar, a gente não vai moderar, a gente vai comer qualquer coisa, tá? Então a pergunta é: tem uma solução salvadora, tipo assim, faça jejum das 7 da manhã às 7 da noite e arrebenta daí para frente? aí dá tudo certo?
18: Você quer fazer ela perder o registro dela de nutricionista no conselho?
17: Eu quero ver se ela bota em jogo, vamos ver pelo menos, né?
16: Não, eu acho que pelo contrário, como já vai ter o jogo, né, o horário do jogo, pensar nas outras refeições serem o mais saudável possível. Então, na sexta-feira, faz um café da manhã bacana, almoça, come bastante salada, vai ter o jogo à noite, no outro dia, volta tudo de novo. Então, no dia seguinte do jogo, tomar muita água, fazer refeição saudável, as fibras ajudam muito, né, aí ele fazer um detox no nosso corpo, então... caprichar nas frutas, nos legumes, nas verduras e dar uma maneirada, porque a gente tem o jogo do Brasil, mas tem muitos jogos e aí daqui a pouco a gente quer acompanhar os outros jogos também, e aí vamos deixar então esses petisquinhos menos saudáveis restritos pro dia do jogo do Brasil. No outro a gente pode assistir o jogo, mas vamos fazer uma alimentação mais equilibrada.

0: se importa pra você, com certeza tá aqui na TMC. Você muito bem informado e muito bem informada nessas primeiras horas do dia. Mais uma pesquisa, mais um sinal da mesma direção. O levantamento BTG Nexus divulgado nesta segunda-feira mostra Lula com 49% contra 43% de Flávio Bolsonaro no eventual segundo turno. Uma vantagem de 6 pontos que vem crescendo mês a mês. Em maio eram 4 pontos, em abril era um empate técnico. A margem de erro é de 2 pontos, então a diferença atual está fora da zona de empate. No primeiro turno, Lula aparece com 42% e Flávio com 33%. E o presidente lidera todos os cenários testados pela pesquisa, seja com Flávio, Zema, Caiado ou Renan Santos. Um dos dados chama atenção. Entre os beneficiários do Bolsa Família, Lula tem 62% contra 20% de Flávio. E um gesto de um árbitro antes da bola rolar tomou conta das redes sociais e ofuscou até a goleada de 7-1 da Alemanha contra Curaçao. O australiano Shaun Evans, supervisor do VAR, na partida deste domingo, foi filmado fazendo sinal de ok com a mão, aquele gesto de juntar o polegar com o indicador formando um círculo. O problema, desde 2017, esse símbolo foi associado a grupos supremacistas brancos que pregam a superioridade da raça branca e hoje consta na base de dados da Liga Antidifamação, uma organização que monitora grupos de ódio como um símbolo de ódio. A FIFA reconheceu que está analisando a denúncia. Nas redes sociais, internautas cobraram posicionamento e punição. Vale o contexto. O gesto nasceu como uma pegadinha num fórum americano em 2017, mas saiu do controle e foi adotado por extremistas de verdade. Hoje, o significado é ambíguo. Pode ser um ok, pode ser outra coisa, mas numa Copa do Mundo, com o mundo inteiro assistindo, qualquer deslize vira caso internacional em segundos. Meu muito obrigado a você que sintoniza a TMC. E ainda falando de Copa do Mundo, agora sob a ótica de segurança e do controle migratório nos Estados Unidos. Para entender o porquê algumas nacionalidades enfrentam mais restrições e como as medidas adotadas pelo governo Trump impactam torcedores e delegações, conversamos com Elton Gomes, que é cientista político e professor da UFPI.
1: Pois bom, é, professor.
2: É, eu já ia começar aqui e mandar uma, né, já uma pergunta. A gente tá, muita gente revoltada vendo como. E era de se esperar, né, professor? Quando a gente ficou sabendo aí que a Copa do Mundo acontece nos Estados Unidos, a gente sabe que a FIFA é assim com o Donald Trump. Né? Inclusive o presidente da FIFA ele foi confrontado ali por um jornalista da BBC sobre, por exemplo, o fato do árbitro somali ter sido barrado, a seleção do Irã, por exemplo, não podendo nem dormir ali no país, tem que jogar e dormir ali no México e voltar, né, no mesmo dia e tudo mais. Entre outras, né, revistas de torcedores, a gente viu uma jornalista colega nossa ali, negra, que teve o cabelo completamente revistado, isso já é uma coisa considerada infelizmente comum nos Estados Unidos. Eu te pergunto, nesses casos, né, por exemplo, o técnico do árbitro somali, os Estados Unidos chegaram a dizer que ele teria envolvimento com o terrorismo. A gente está falando mais de uma questão de segurança mesmo ou mais de política migratória nesse caso específico, né? Nesses casos que têm acontecido nos Estados Unidos, professor?
3: Bom, nos seus aspectos mais fundamentais, existe uma interconexão entre a política de segurança ou aquilo que ficou conhecido como nova doutrina de segurança nacional dos Estados Unidos, documento oficial da Casa Branca que foi publicado no final do ano passado, e a questão da política migratória, principalmente do ponto de vista do combate ao narcotráfico e ao terrorismo internacional. As alegações do governo americano vão no sentido de poder promover um amplo esquema de segurança para fins de manutenção da integridade dos participantes do evento e para fins de Homeland Security, da lógica de preservação da segurança nacional. Os países dentro do sistema internacional anárquico são soberanos e estabelecem seus próprios critérios do ponto de vista da condução das operações policiais, revistas, vigilância e coisas dessa ordem. Evidentemente, isso tem um impacto político bastante considerável. Veja o caso, por exemplo, da seleção mexicana, do qual você falou. A Revolução Mexicana inicialmente estava prevista para ter a sua concentração no estado do Arizona. E todos os jogos da seleção mexicana nesta Copa ocorrerão no território americano e não nos outros dois países que são que seriam o evento, o México e o Canadá. Mas por uma questão muito peculiar, ou seja, é a primeira vez na história das Copas do Mundo em que o país anfitrião está em guerra com uma das delegações, um dos países, os 48 países que vai disputar a competição, foi tomada a decisão de transferir a concentração do México a concentração do Irã para Tijuana, no México, o que causou muito protesto. Agora, a situação mais grave, a situação mais gravosa aconteceu com a deportação do árbitro Omar Artan, que foi considerado o melhor árbitro da Copa da África, e que foi, após 7 horas de interrogatório do Serviço de Imigração Norte-Americano, deportado, devolvido ao seu país de origem, a Somália, sob a alegação do governo americano de que ele tem múltiplos vínculos com organizações fundamentalistas islâmicas, motivo pelo qual ele não poderia permanecer no território americano. Então, há uma interconexão entre a política de imigração, a política de segurança nacional, um momento muito tenso e controverso da geopolítica contemporânea, e as disposições do governo americano de manter a sua rígida lógica de segurança, principalmente depois do advento do neoterrorismo global no começo dos anos 2000.
2: Pois é, professor, mas daí é isso, né? A alegação é de que ele teria ligações com grupos terroristas. Mas cadê as provas, né? Não são apresentadas provas, ninguém apresenta prova. Daí, por outro lado, a UEFA chama ele para apitar, ou seja, creio eu que se realmente fosse um cara que tivesse ligação ali com grupos terroristas ou extremistas religiosos, creio eu que a própria UEFA não o chamaria para apitar, por exemplo, partidas importantíssimas ali, porque é com Aston Villa e PSG, se não me engano. Penso aqui, nesse sentido, seria a mesma coisa que a gente barrar um árbitro brasileiro, que o Trump barrasse um árbitro brasileiro, alegando que ele tem, que ele é brasileiro, ele teria ligações ali com o Comando Vermelho, com o PCC, enfim. O que me parece é que o governo americano alega o que ele quer, o que ele, enfim, para barrar, para mostrar, olha, a gente está aqui fazendo, combatendo o terrorismo e tudo mais, e as pessoas compram muito essa ideia. Isso é o que estou aqui pensando. Porque eu realmente, assim, eu achei muito injusto, a gente acha muito injusto que, enquanto, por exemplo, e outra, né, dois pesos, duas medidas. Ok, o árbitro somali foi proibido porque, segundo os Estados Unidos, ele teria uma ligação com esses grupos. Por outro lado, o árbitro que vai apitar hoje a partida do Brasil, se não me engano, um esloveno, ele já foi investigado por supostamente ter participado ali de uma festa com prostitutas, armas, encontrar dinheiro vivo. Foi inocentado, mas isso, por exemplo, já seria... Só por ele ter tido envolvimento ali e ter sido julgado, poderia ser também um motivo para os Estados Unidos barrarem. E não foi o que aconteceu. Então a gente vê aí uma situação meio dois pesos, duas medidas, creio eu, professor.
3: Existe uma ampla discricionariedade que é dada para os países nos termos da Convenção Internacional que rege as relações diplomáticas, que é a Convenção de Viena sobre Relações Diplomáticas, no qual os países soberanos têm praticamente total discricionariedade para conceder ou negar a entrada e permanência de não nacionais, qual seja, de estrangeiros no seu território. Motivo pelo qual, nesse caso específico, e se tratando do país hegemônico, os Estados Unidos, e diante da tensão geopolítica contemporânea, tendo os Estados Unidos essas três grandes prioridades de segurança, ou seja, a rivalidade com o bloco sino-russo, do ponto de vista mais macro, as ameaças difusas, como o narcotráfico e o terrorismo internacional, e a questão migratória que se liga às duas, os Estados Unidos, dentro da sua perspectiva, entendeu que esse era uma medida adequada. Evidentemente que nós, como cidadãos privados, podemos fazer nossas próprias considerações valorativas, mas a verdade é que os Estados Unidos têm o direito de negar ou de permitir a entrada no seu território conforme sua própria legislação, assim como o Brasil, como a Argentina, a África do Sul, a própria Somália, de onde provém o árbitro, também podem aplicar os seus próprios critérios. O que se objeta nesse caso é justamente o fato de se ter uma certa leniência para com determinados atores e um rigor, por vezes, considerado excessivo para outros. Agora, evidentemente, são considerações deontico-normativas da ordem do dever ser. A realidade prática dos Estados, aquilo que a gente pode chamar de realpolitik, a verdade efetiva das coisas, é que os países fazem os controles de fronteira segundo os seus próprios critérios, e nesse momento os Estados Unidos consideram uma ameaça maior um somali ligado ao que pretensamente seriam organizações fundamentalistas islâmicas do que um esloveno que foi apanhado em uma festa com drogas e armas, seguramente com outras atividades ilegais como prostituição, conforme você falou, mas que passou pelo devido processo legal no seu país e, ao que consta, foi inocentado.
2: Pois é, já era de se esperar também, né?

0: a termo quando se trata em questões, de questões de vida e de morte, de segurança nacional, aquilo que muitas vezes a teoria clássica das relações internacionais chama de interesses nacionais permanentes. É claro, existe a governança transnacional, a cooperação temática setorial em várias áreas, comércio, saúde, infraestrutura, ciência e outras, mas os países são muito pouco inclinados a divulgar os motivos que carreiam suas ações quando o tema é segurança. E a alegação que se faz frequentemente é de que isso tem a ver com o caráter sigiloso das operações que envolvem a integridade do território ou a segurança nacional. Ou seja, os países se reservam o direito, não só os Estados Unidos, a mesma coisa com outras grandes potências, China, a Rússia, mesmo os países democráticos da União Europeia, para não dizer que são apenas o país hegemônico e ditaduras, se reservam o direito de não emitir publicamente a totalidade das informações no que diz respeito a temas sensíveis de segurança nacional, porque entende que isso colocaria em risco a própria manutenção das operações de segurança. Veja que essa Copa do Mundo está cercada de um grande esquema de segurança que envolve o emprego de scanners corporais, forças equipadas com armamento antidrone, porque principalmente depois da guerra da Ucrânia ficou patente o poder de destruição e de eficácia dos drones pilotados remotamente, ou mesmo drones mais sofisticados que empregam inteligência artificial. E isso seria possível, por exemplo, de ser empregado em um eventual atentado terrorista. Então, esse secretismo, essa baixa transparência é mais comum do que nós imaginamos e já foi levado a termo em outros grandes eventos esportivos. Lembremos que o próprio Brasil, quando sediou a Copa do Mundo e antes, quando sediou jogos internacionais, desbaratou atentados terroristas que estavam prestes a acontecer, e isso também foi levado a termo por operações muito eficazes da Polícia Federal e do Serviço Secreto Brasileiro, ABIN, que ocorreram secretamente.
1: E professor, para a gente ir terminando nossa entrevista aqui, o senhor acredita que essa hostilidade, vamos colocar entre aspas, seletiva que os Estados Unidos fazem na abordagem a diferentes países, ela tem repercussão na relação entre os países, na relação até na pode ter efeitos econômicos nas relações entre os países, e, no caso, esses países mais afetados por essa abordagem dos Estados Unidos?
0: Sim, há um efeito, ainda que não direto, do ponto de vista da disposição em negociar. Quando você barra ou coloca restrições muito severas à delegação de outro país em um evento esportivo, isso geralmente denota que as relações bilaterais entre o anfitrião do grande evento esportivo e a seleção ou delegação atlética visitante já estão mostrando que as duas nações estão em um processo de deterioração das suas relações políticas, diplomáticas, e existe baixo espaço para cooperação. Evidentemente que quando você tem essas preocupações de segurança voltadas mais para uns atores do que para outros, né, os principais países que sofreram restrições, o Irã, que está em guerra com os Estados Unidos, o Haiti, que enfrenta muito rigor das autoridades de imigração, cidadãos haitianos nos Estados Unidos. Lembramos que na campanha presidencial que levou Donald Trump de volta ao poder, teve aquela questão muito polêmica envolvendo a possibilidade de imigrantes haitianos estarem caçando e comendo animais domésticos, que foi depois desmentido. Você tem também a Costa do Marfim, com cidadãos que também foram muito escrutinados pelo Serviço de Segurança norte-americano. Então, é claro que isso traz preocupações da cooperação internacional como um todo, e inclusive no comércio. Agora, lembremos que esses países não são países com os quais os Estados Unidos têm um grande fluxo de comércio, e o Irã, inclusive, é um país hipersancionado pelos Estados Unidos. Então, não existe tanto risco para as relações comerciais. Seria muito mais grave caso nós víssemos os Estados Unidos adotarem medidas muito restritivas contra países como o Brasil, África do Sul, Índia, e principalmente as democracias liberais da União Europeia, com quem tem muito fluxo de comércio, ou mesmo com a China, que, por quanto seja inimiga ou adversária dos Estados Unidos, tem um enorme fluxo de comércio com o país hegemônico.
1: Agora, professor, é...

0: tem um fato curioso, né, que está para acontecer aí. Em Seattle, a gente vai ter aí a parada, né, do orgulho LGBT. Eu estou até vendo aqui o dia exato. E isso já fazia tempo que estava marcada essa parada. Você conseguia, Estela, ver para mim que dia exatamente é essa a parada lá em Seattle? E aí, houve antes do sorteio, estava todo mundo... Ai, nossa, qual vai ser o jogo que vai acontecer em Seattle no dia da parada do orgulho LGBTQIA+. E aí, qual foi a partida sorteada pela FIFA? Egito e Irã. Dois dos países mais machistas e homofóbicos do planeta, né?
1: Dia 28 de junho vai
0: isso,
1: ser, num
0: boa.
1: Domingo.
0: Então a parada vai ser dia 28 de junho, e aí justamente o sorteio me cai qual? Irã e Egito. Acho que não tinha duas nações mais homofóbicas para estarem ali. E o Irã já falou que se vir ali manifestações na torcida, não vai entrar em campo. Queria, pra gente terminar, que o senhor comentasse um pouco o que se espera dessa partida também, porque aqui a gente tá falando também, claro, a gente tá falando de política também, afinal a gente tá falando de um movimento importante e tudo mais, né? Pra vocês terem uma ideia, o Irã tem uma das legislações mais restritivas do mundo, inclusive a pena de morte para homossexuais, né? E aí me vem essa partida entre Irã e Egito. Isso deve aí... acirrar os ânimos, o que, que se espera para essa partida? O que, que o senhor acha que pode acontecer aí nesse dia 9?
2: Naturalmente causa um embaraço, né?
0: Pois é.
2: Causa um embaraço. Seattle fica na região mais liberal, a região mais progressista dos Estados Unidos, né? Esses estados, o estado de Washington, o estado do Oregon, a Califórnia, são seguramente os grandes redutos do progressismo nos Estados Unidos. E a cidade é conhecida por toda essa liberalidade, inclusive do ponto de vista das preferências afetivas, e chama atenção realmente o fato de um jogo entre duas seleções que representam estados que aplicam severas restrições e perseguição, por exemplo, aos homossexuais, ser realizado justamente na época da parada do orgulho, do Pride Day, nesse mesmo espaço. Agora, claro, né, evidentemente que, por quanto nos seus países de origem, especialmente na teocracia iraniana, mas também na ditadura militar egípcia, se persigam, prendam e se coloquem essas práticas íntimas como práticas criminosas, estando fora do país, esses jogadores e essas delegações técnicas precisam observar a legislação norte-americana, que não criminaliza o homossexualismo, que não torna nenhuma manifestação pública como a parada do orgulho alguma coisa passível de persecução criminal ou de condenação pública. O que pode acontecer é um constrangimento, um embaraço, e existe sempre o risco, é muito importante que se diga, de algum extremista de ambos os espectros, um extremista anti-homossexual, extrema-direita, ou um extremista islâmico, que considere que a partida entre duas seleções muçulmanas em meio ao ambiente de celebração do orgulho gay pode trazer algum componente inaceitável que o extremista queira, então, endereçar, resolver mediante o emprego da violência. Para isso, os serviços de segurança precisam redobrar a sua atenção a fim de evitar qualquer quebra da ordem ou qualquer ameaça mais grave à segurança, tanto dos jogadores quanto da torcida.
3: Pela quinta vez, o nome do ex-atacante Jô apareceu ligado a uma prisão por pensão alimentícia. O jogador foi detido neste fim de semana em Belo Horizonte. E a Letícia Benazzi tem os detalhes.
4: Mais um capítulo envolvendo o ex-jogador Jô e a justiça. O atleta, que teve passagens por clubes como Atlético Mineiro e Corinthians, foi preso na madrugada deste domingo em uma boate na região da Pampulha, aqui em Belo Horizonte. Segundo a Polícia Militar, os agentes receberam informações de que Jô estaria no estabelecimento e conseguiram localizá-lo por volta de 4 horas da manhã. Contra ele, tinha um mandado de prisão por dívida de pensão alimentícia. O mandado foi expedido em janeiro deste ano pela Justiça de São Paulo. De acordo com o processo, a dívida de alimentos chegava a cerca de R$ 145 mil em junho do ano passado. Após a prisão, Jô foi encaminhado para os procedimentos legais e seria ouvido por meio da Central Estadual do Plantão Digital da Polícia Civil aqui de Minas. O caso chama a atenção porque não é a primeira vez que o jogador é preso pelo mesmo motivo. Essa é, pelo menos, a quinta prisão relacionada ao não pagamento de pensão alimentícia. Antes disso, ele já tinha sido detido em Campinas, Contagem, no aeroporto de Guarulhos e também no Rio de Janeiro. A prisão por dívida de pensão é a única modalidade de prisão civil permitida pela legislação brasileira e tem como objetivo pressionar o pagamento dos valores devidos.
3: E uma operação do Ministério Público cumpre mais de 500 mandados contra criminosos ligados ao PCC. A ação acontece no Paraná e em outros três estados. E as informações chegam de Curitiba com o Ângelo Sfaire.
5: Mais de 1.000 policiais foram mobilizados nesta segunda-feira para uma grande operação que tinha o objetivo de desarticular ações do PCC no Paraná. O primeiro comando da capital, que originou-se em São Paulo, atualmente é a facção criminosa com maior abrangência no território paranaense. Essa operação cumpre 304 mandados de prisão e 255 de busca e apreensão. E o principal foco dos investigadores são os criminosos que continuam dando ordens, mesmo estando atrás das grades. Por isso, quase metade de todas essas ordens judiciais tem como endereço as próprias penitenciárias. A ação liderada pelo GAECO no Paraná acontece de forma simultânea em São Paulo, Santa Catarina e Mato Grosso do Sul. Entre os objetivos da operação do Ministério Público está a quebra da comunicação entre os criminosos faccionados e o enfraquecimento dos esquemas financeiros do PCC.
3: E a polícia concluiu uma investigação de mais de um caso de estupro coletivo com os mesmos autores, que assusta os moradores do Rio de Janeiro. A Rebeca Renzi nos traz as informações.
6: Dois dos cinco acusados de estupro coletivo que repercutiu em Copacabana vão responder pelo mesmo crime, mas com outra vítima. Isso porque a Polícia Civil finalizou a investigação sobre um caso de violência sexual que aconteceu em agosto de 2023. Dessa vez, em Botafogo, também na Zona Sul do Rio, e identificou o Matheus Veríssimo Zuel Martins e o adolescente entre os autores. A polícia pediu a busca e a apreensão de ambos os jovens, que tinham 17 e 14 anos na época, para responderem por fato análogo a estupro coletivo qualificado, já que a vítima também era menor de idade. Gabriel Oliveira, de 24 anos, é o terceiro autor identificado no crime, mas nenhum pedido de prisão foi emitido contra ele. O caso aconteceu no apartamento de Matheus. E segundo o depoimento da mãe da vítima, ela foi atraída pelo menor de idade, de 14 anos, para o que seria um encontro privado. Ao ser encaminhada para o quarto, ela foi obrigada a permitir a entrada dos outros dois e forçada a ter relações sexuais por mais de uma hora com os três. A menor ainda foi agredida com socos e tapas. E o vídeo do momento foi divulgado para constranger a menina. O delegado Ângelo Lages, responsável pelo caso, explica que a vítima fez a denúncia após a divulgação do caso de Copacabana.
7: Segundo ela, ela foi muito agredida pelos autores, que a todo momento ficavam desdenhando dela, rindo. Inclusive, filmaram toda essa ação, o que a intimidou de fazer o registro. Na época, ela só teve coragem agora, após a divulgação do crime que aconteceu aqui em Copacabana.
6: Matheus foi preso no início de março pelo estupro coletivo de Copacabana e não se posicionou quando perguntado sobre as acusações. O mesmo aconteceu com o menor envolvido nos dois crimes. Ele não teve a identidade revelada pela idade, mas já cumpre medida socioeducativa. Já Gabriel negou participação nos fatos, mesmo confirmando conhecer os jovens e frequentar a casa onde aconteceu a violência. Ele foi indiciado por estupro coletivo qualificado e a polícia solicitou medidas cautelares. Ou seja, ele deve manter pelo menos 100 metros de distância da vítima, não pode entrar em contato com ela e deve ir ao fórum com frequência para assinar um livro de registros, informando e justificando todas as suas atividades. Os outros envolvidos no caso de Copacabana seguem presos preventivamente.
3: A Polícia Civil concluiu perícia após mulher cair durante a prática de rapel. A área utilizada para atividade tem aproximadamente 40 metros de altura. Quem traz os detalhes é a Larissa Cardoso.
8: Uma mulher morreu após cair de uma encosta enquanto praticava rapel em Maricá, na região metropolitana do Rio. A vítima, que ainda não teve o nome divulgado, estava na Gruta do Spa e, segundo informações, ela se preparava para descer quando se desequilibrou e caiu. O corpo de bombeiros foi acionado, mas a vítima já estava em óbito quando os agentes chegaram. A Gruta do Spa é um complexo de minas desativadas há cerca de 50 anos. Nas redes sociais existem várias postagens divulgando esportes radicais no local. Procurada, a prefeitura informou que o lugar faz parte do Refúgio de Vida Silvestre Municipal de Maricá, o Revis, e que é uma área particular e, portanto, a prefeitura não se responsabiliza pela autorização, fiscalização ou interdição de atividades de rapel realizadas no local. A delegacia de Maricá realizou a perícia no local e ouviu testemunhas. Agora, outras investigações estão sendo feitas para apurar os fatos. Até o fechamento desta reportagem, a Revis não se manifestou.
3: Em Belo Horizonte, ciclistas tentam coletar 15 mil assinaturas para barrar o desmanche da ciclovia da Avenida Afonso Pena. O traçado começou a ser removido depois do investimento de mais de 90% do valor executado para a obra. A repórter Mariana Reis tem os detalhes.
9: Um especialista em mobilidade urbana é autor da ação judicial contra a Prefeitura de Belo Horizonte para que a remoção da ciclovia do alto da Avenida Afonso Pena seja impedida. A demolição começou no último sábado e foi celebrada pelo prefeito Álvaro Damião nas redes sociais. Nossa equipe está aqui em frente ao Tribunal de Justiça, onde é possível ver exatamente o marco que separa o traçado da ciclovia do que já começou a ser desmanchado.
10: Sérgio dos Anjos é motorista de táxi lotação, cujo percurso é basicamente subir e descer a avenida todos os dias. Para ele, a demolição é necessária.
11: Se você parar para ver, duas baixas, onde tem um trânsito intenso, principalmente em horário de pico, fica todo mundo amontoado, dá acidente, dá batida.
10: Já para a ciclista Malu Almeida e ativista do Minha BH, o investimento de quase 26 milhões de reais, que incluiu a construção da ciclovia, não pode ser destruído.
12: Isso é um desrespeito com o contribuinte, isso é irresponsável com o planejamento urbano e com o orçamento público. Nossa luta agora é coletar 15 mil assinaturas para entregar ao Tribunal de Contas e garantir que essa obra seja entregue integralmente.
10: Em nota, a Prefeitura admite que uma reavaliação detalhada da obra apontou que os estudos originais não conseguiram antecipar os impactos da ciclovia sobre a capacidade do fluxo de veículos na região. Diz também que a proximidade da via a equipamentos de saúde, como o Hospital João 23, torna a redução da capacidade viária um risco ao tempo de resposta de ambulâncias e viaturas do Corpo de Bombeiros. 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
3: E assim encerramos o Amanhã TMC desta terça-feira. O programa teve a minha apresentação, Diego Andrade. Muito obrigado pela sua companhia, que seu dia seja leve, produtivo e cheio de boas notícias. Você fica agora com Start TMC com a Fernanda Câmara e o Rafael Tebas. Uma ótima terça-feira para você e até amanhã.
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13: Bom dia! 5 horas em ponto. 5 horas em ponto significa que começou o Start TMC, ao relógio aí, ó, despertador. Acorda com a gente, comigo, Fernanda Câmara, com o Paco que colocou o despertador.
16: e com o Rafael Tebas. Muito bom dia.
17: É isso, muito bom dia, Fernanda Câmara. Muito bom dia para você que nos acompanha aqui no Start TMC. Você que está em Belo Horizonte, em Brasília, no Rio de Janeiro, também no Recife, em Curitiba, aqui em São Paulo também. Você nos acompanha em todo o país também pelo nosso aplicativo que você baixa no seu smartphone, aí na sua loja virtual, baixa aí TMC. E também estamos com a imagem no @TMCNewsBR. Deixa o like, ativa o sininho também.
16: Sempre.
17: É isso, e vem com a gente que o Start TMC está começando, está só começando com muita informação para você.

0: 5:02, Procuradoria-Geral da República rejeita a segunda proposta de delação de Daniel Vorcaro.
1: O órgão acompanha entendimento da Polícia Federal e afirma que a proposta não trouxe fatos novos às investigações.
0: Ministério Público aponta a falta de compromisso com devolução de recursos como entrave para acordo. Esse é um dos destaques que o Start TMC traz nesta terça-feira, dia 16 de junho de 2026, e tem mais.
1: Supremo Tribunal Federal inicia julgamento de Eduardo Bolsonaro. Isso vai acontecer hoje, terça-feira.
0: Ex-deputado é acusado de atuar nos Estados Unidos para intimidar o judiciário brasileiro. Ontem, o ministro Alexandre de Moraes rejeitou o pedido da Defensoria Pública da União para adiar a ação penal.
1: Filme sobre ex-presidente Jair Bolsonaro custou 75 milhões de reais, segundo investigação da Polícia Civil.
0: Documentos anexados a inquérito ligam produção do longa à empresária investigada e citam apoio financeiro de Daniel Vorcaro.
1: Governo estuda demolir ponte e após morte em Salto, no interior de São Paulo.
0: União avalia a remoção da estrutura e instalação de barreiras após acidente fatal durante prática de rope jump.
1: Nos destaques internacionais, em meio à expectativa dos detalhes do acordo de paz entre Irã e Estados Unidos, Donald Trump afirma que passagem por Hormuz será gratuita para navios.
0: Presidente dos Estados Unidos fala em corredor livre de pedágio, enquanto o Irã afirma que cobrará taxas por serviços marítimos na região.
1: Enquanto isso, Benjamin Netanyahu afirma que luta contra ameaças do Irã vai continuar.
0: Primeiro-ministro de Israel disse que seguirá neutralizando riscos à segurança do país, apesar do acordo de paz firmado entre Estados Unidos e Irã.
1: E na Copa do Mundo, França, Noruega e Argentina jogam hoje no Mundial. Ontem tivemos 4 jogos e 4 empates.
0: Espanha estreou com um empate de 0-0 com Cabo Verde. A Bélgica empatou com o Egito em 1-1.
1: Uruguai perdeu várias chances de gol e empatou com a Arábia Saudita, também ficaram em 1-1. E o Irã empatou em 2-2 com a Nova Zelândia. Agora são 5:04.
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0: Quem escuta sabe se vai fazer frio, se vai fazer calor, se vai continuar esse tempinho mais ameno, com uma garoinha. Quando eu cheguei aqui na Lapa, na sede aqui em São Paulo, tava garoando um pouquinho. E aí, como é que tá o tempo na sua região? Você, ouvinte de São Paulo, Brasília, Rio de Janeiro, Curitiba, Belo Horizonte, Recife, escreva aí pra gente saber o que você tá fazendo, como que tá o tempo aí e pra outras questões também. Vamos começar então aqui o tempo pela região sudeste, falando de São Paulo. O dia será chuvoso na maior parte do tempo e frio. As temperaturas vão dos 14 aos 17 graus.
1: No Rio de Janeiro também chove o dia todo, mínima de 18, máxima de 24 graus.
0: Na capital mineira faz sol entre muitas nuvens e chuva rápida durante o dia e a noite. Os termômetros marcam de 16 a 23 graus.
1: Olha só, 16 e 23 até que não é uma diferença tão grande assim em outras regiões, mas mesmo assim é frio, mesmo na minha opinião é frio.
0: No centro... Nós somos friorentes, não vale.
1: No centro-oeste, olha só, na capital federal, Brasília, a terça-feira vai ser parecida com o último domingo, tá? Faz sol com períodos de nebulosidade à tarde, pra noite tem previsão de pancadas de chuva, mínima de 17, máxima de 29 graus.
0: Aí 29 graus já é um...
1: Já é um calorão.
0: Uma temperatura,
1: já
0: é uma... né?
1: Exato.
0: Quentinha, já dá pra aproveitar mais ao ar livre. Na região sul, Curitiba tem garoa durante o dia e à noite as temperaturas não variam muito. Agora, ó, mínima 10,
1: nossa,
0: máxima 13.
1: Vai ficar um frio o dia inteiro.
0: Friaca.
1: O dia inteiro, é. Olha só, Nordeste, pra gente fechar aqui, Recife agora, sol na maior parte do dia, olha a diferença.
0: Olha aí.
1: Mínima de 23, máxima de 30 graus.
0: Ah, eu gosto dessa temperatura do Recife, nunca fui pra lá, mas eu tenho certeza que quando eu for, eu vou amar essa temperatura, além de outras coisas, claro, né?
1: É demais, é lindo, tem família no Recife.
0: Ah, você tem família.
1: Tem lá, enfim. É demais, tô com saudade já, viu? Vocês aí no 92.7.
0: Escreva pra gente. 5:06.
1: Bom, e a gente começa então movimentando a nossa reportagem aqui no Start TMC, sempre com aquela dica que a Fernanda sempre passa para você.
0: Gente? Ó,
1: você quer participar? Manda mensagem. Você também é faz o Start TMC. 11972211091, você pode mandar mensagem no nosso WhatsApp, tô abrindo ele aqui agora, certamente vão ter várias mensagens, e também o nosso canal do YouTube, com imagem @TMC News BR.
0: Eu adoro, porque a gente abre aqui o WhatsApp e o YouTube, e já tem mensagem, ó, agora 5:07, já tem mensagem aqui, Ana, Paula, Paulo... e outras pessoas aqui tão cedinho. Muito obrigada, viu, gente? São os nossos destaques para deixar você muito mais informado. E a terça-feira será um dia movimentado na Praça dos Três Poderes, com julgamento de Eduardo Bolsonaro e possível votação de escala 6x1 de trabalho na Câmara. Quem vai falar com a gente sobre o assunto, direto de Brasília, é o Lucas Scherer.
3: Nessa terça-feira à tarde, às 14h, a primeira turma do Supremo Tribunal Federal começa o julgamento da ação na qual o ex-presidente Eduardo Bolsonaro é acusado de coação por tentar interferir no julgamento do pai, o ex-presidente Jair Bolsonaro, condenado por tentativa de golpe de Estado. Como o Eduardo não constituiu advogado para esse caso aqui no Brasil, ele que mora nos Estados Unidos, quem faz a defesa é a Defensoria Pública, que tentou adiar o julgamento, mas o pedido foi negado pelo relator, o ministro Alexandre de Moraes. A DPU pedia a remarcação, alegando que, por a primeira turma ter uma vaga não preenchida de ministro, isso afetaria a análise da matéria. Mas Moraes apontou que o regimento do STF permite o julgamento com até 3 dos 5 ministros do colegiado. E às vésperas do julgamento, o Eduardo Bolsonaro voltou às redes sociais para pedir para o governo dos Estados Unidos mais sanções, novas sanções contra o relator do caso Moraes. É bom lembrar que esse tipo de mensagem está no centro da tese da acusação de que o ex-parlamentar agiu para influenciar o funcionamento da democracia brasileira por meio da coação vinda de forças externas. Bom, mas atravessando a Praça dos Três Poderes, na Câmara, o presidente da casa, Hugo Mota, convocou reunião de líderes para discutir o projeto de lei apresentado pelo Planalto, que acaba com a escala de trabalho 6x1. A proposta tem texto semelhante ao já aprovado pelos deputados na PEC da redução da jornada. O texto foi enviado pelo governo federal em regime de urgência, ou seja, trava a pauta de votações do plenário. A reunião de líderes acontece às 14h da terça-feira e o projeto é o único item da pauta. O Mota quer tirar isso da frente para poder seguir com as votações lá na casa.
1: Muito obrigado pelas informações. De fato, uma terça-feira bastante movimentada, a tendência é essa em Brasília e a gente vai acompanhar tudo com a nossa reportagem na capital do país. Agora a gente vai para Curitiba, ainda no assunto política. A Assembleia Legislativa do Paraná deveria votar hoje a cassação do Renato Freitas, deputado do PT. No entanto, uma liminar do Tribunal de Justiça proibiu o avanço do processo. Tá uma confusão danada, a gente vai acompanhar agora com o Brian Valêncio.
4: Essa situação envolvendo o deputado estadual Renato Freitas já virou novela. Era para ser votado nesta terça-feira o processo de cassação. Ou seja, chegaria ao fim em plenário esse relatório que pede a cassação de Renato Freitas por ter trocado socos, por ter brigado na rua aqui no centro de Curitiba em outubro do ano passado. Mas às vésperas dessa votação, um magistrado do Tribunal de Justiça decidiu anular a data marcada para a votação, alegando que ainda tem outros pedidos na Justiça a serem analisados antes da Assembleia tomar essa decisão final. Lembrando que Renato Freitas deve ser cassado, porque a ampla maioria dos parlamentares é contra a postura adotada pelo petista. Ele deve ter apoio apenas do PT e do PDT. Então, tendo uma ampla maioria pela cassação, mas agora o processo está suspenso até uma decisão final do TJ. Até lá, Renato Freitas segue como deputado. E nas próximas 48 horas, a Assembleia Legislativa deve recorrer dessa liminar suspendendo a votação. Isso quem confirmou foi o presidente da casa, deputado Alexandre Cury, do Republicanos. Ele disse que todo o processo foi legal, que o parecer a favor da cassação no Conselho de Ética, seguiu todos os trâmites legais. Depois esse projeto foi para a CCJ e lá o parecer também foi aprovado, mostrando que não há nenhuma nulidade. Alexandre Cury diz que a casa seguiu cada um dos ritos, cada um dos passos para caçar Renato Freitas, mas o entendimento do deputado é diferente e a Assembleia Legislativa afirmou que, se o TJ manter a liminar, vão recorrer ao Supremo. Lembrando que, caso Renato Freitas seja efetivamente cassado, ele fica inelegível e não pode disputar as eleições de outubro. Ele que quer deixar de ser deputado estadual e disputar uma vaga lá em Brasília como deputado federal. Claro, a gente segue acompanhando essa votação que deveria acontecer na terça-feira e agora não tem prazo. A gente aguarda, então, um pronunciamento do TJ aqui do Paraná e também desse recurso da mesa da Assembleia Legislativa.
0: Isso diretamente de Curitiba, muito obrigada pelas informações. E a Justiça barrou a regra que permitia obras mais barulhentas em São Paulo, mas a discussão está longe do fim. A Câmara já discute um novo projeto sobre os limites de ruído na cidade. Quem explica pra gente é Alexia Marília.
5: Atenção para uma decisão que afeta diretamente quem mora ou trabalha perto de obras aqui na capital paulista. O Tribunal de Justiça de São Paulo derrubou o decreto da Prefeitura que permitia níveis mais altos de barulho em construções. A decisão foi unânime e considerou que a regra municipal contrariava normas federais de proteção ambiental e combate à poluição sonora. Na prática, o decreto assinado pelo prefeito Ricardo Nunes, lá em 2021, autorizava ruídos de até 85 decibéis durante o dia e 59 decibéis à noite. Para a gente entender melhor essa diferença, 50 decibéis, que é o limite previsto pelas normas nacionais para áreas residenciais durante o dia, corresponde mais ou menos ao som de uma conversa normal entre algumas pessoas, ou a um ambiente de escritório tranquilo. Já 85 decibéis é um volume muito mais alto, semelhante ao barulho de uma britadeira funcionando a poucos metros de distância ou de um trânsito muito intenso. Pelas regras da ABNT, os limites em bairros residenciais ficam entre 50 e 55 decibéis durante o dia e entre 45 e 50 à noite. Os desembargadores também questionaram as exceções criadas pelo decreto. Algumas atividades, como demolição e operações de carga e descarga, tinham autorização para produzir ainda mais ruído em determinados horários. O Ministério Público entrou com a ação e argumentou que a Prefeitura pode complementar a legislação ambiental, mas não reduzir a proteção garantida pelas normas federais. O tribunal concordou com esse entendimento. A Prefeitura informou que ainda não foi oficialmente intimada da decisão do TJ e que vai analisar o caso. Mas a discussão não termina aqui. Um projeto de lei da gestão Ricardo Nunes para flexibilizar as regras do PSIL foi debatido nesta segunda-feira na Câmara Municipal. Depois da audiência pública, vereadores afirmaram que o texto deve receber alterações antes da primeira votação, prevista para esta quarta-feira. A Câmara também marcou uma nova audiência para o dia 23 de junho, antes da votação final do projeto. Já a Prefeitura defendeu a proposta e afirmou que o objetivo é modernizar a fiscalização, fortalecer as ações do PSIL e permitir respostas mais rápidas contra quem perturba o sossego. E o tema tem impacto direto na vida da população. Dados do PSIL mostram que a cidade registrou cerca de 50 mil reclamações de barulho no ano passado, o maior número já contabilizado pelo programa.
0: Obrigada, Alexia Marília. E a gente continua aqui com o nosso giro de repórteres, reforçando que você pode mandar sua mensagem para a gente no 11972211001. E também estamos na internet, no arroba @tmcnewsbr. Você escreve para mim, Fernanda Câmara, e também para o Rafael Tebas. Um julgamento no STF pode anular a ação criminal do rompimento de Brumadinho nesta terça-feira. A possibilidade revolta a Associação de Atingidos. Vamos agora com a repórter Mariana Reis.
6: O STJ, Superior Tribunal de Justiça, julga nesta terça-feira recursos apresentados por réus do processo que apura responsabilidades pelo rompimento da barragem da mina Córrego do Feijão, em Brumadinho, na região metropolitana de Belo Horizonte. A tragédia aconteceu em janeiro de 2019 e provocou a morte de 272 pessoas, sendo que duas das vítimas eram gestantes. Os recursos foram protocolados por quatro engenheiros ligados às empresas Vale e Tuvisud. As defesas pedem o trancamento da ação penal, o que pode levar à anulação de todo o processo criminal e dos atos realizados desde janeiro de 2023. Os advogados alegam que um laudo pericial produzido em 2021 identificou o gatilho do rompimento da barragem e teria tornado a denúncia apresentada pelo Ministério Público Federal incompatível com as acusações originais. O MPF discorda desse entendimento e sustenta que existem provas suficientes para a continuidade da ação penal, com base em supostas omissões. Também a AvaBrum, Associação dos Familiares de Vítimas e Atingidos pelo Rompimento da Barragem de Brumadinho, defendem o seguimento da ação e a punição dos envolvidos. Desde fevereiro deste ano, o processo está na fase de instrução, com depoimentos de familiares das vítimas, sobreviventes, especialistas e funcionários da Vale. Mais de 40 pessoas já foram ouvidas. Atualmente, a ação penal tem como réus as empresas Vale e Tuvisud, além de 15 ex-executivos e funcionários das duas companhias. Os acusados respondem por homicídio qualificado e por crimes ambientais relacionados ao desastre que causou uma das maiores tragédias socioambientais da história do país.
1: Obrigado pelas informações, Mariana Reis. E, de fato, o Brasil todo, né? Os mineiros, o Brasil todo. Os brasileiros, enfim, querem respostas rápidas em relação a esse caso envolvendo o Brumadinho. 5 horas e 18 minutos, você participa aqui do Start TMC mandando a sua mensagem pra gente, 119-7221-1001, 119-7221-1001. Ó, o Rodrigo Calume, ele mandando aqui mensagem pra gente, ele que é de São Paulo, dizendo que tá indo pro trabalho já, acabou de entrar no carro, tá ouvindo já o Start TMC. Bom dia para você, Rodrigo. A Helena também mandando mensagem aqui, Helena Sherman, ó que chique. Ela que é do Recife, também participando aqui do Start TMC. Olha só, a gente gira a nossa reportagem, já que eu citei aqui a participação da nossa audiência no Recife. Mais de 10 milhões de moradores de Pernambuco, Paraíba e Ceará devem ter acesso à internet de alta velocidade. As informações direto do Recife, então, com o repórter Kennedy Lacerda.
7: O projeto visa interligar municípios e criar uma nova rota de transmissão de dados entre Recife e Fortaleza. O Ministério das Comunicações e o BNDES aprovaram a liberação de aproximadamente 73 milhões de reais para a implantação de uma rede de fibra ótica que vai reforçar a infraestrutura digital da região Nordeste. A obra prevê a construção de 1.200 quilômetros de rede subterrânea. Segundo o governo federal, a estrutura deve ampliar a conectividade em 214 municípios nordestinos, alcançando cerca de 11 milhões de pessoas. Além da oferta de internet, a expectativa é que as intervenções gerem empregos durante a fase de implantação. Depois da conclusão, mais de 400 postos de trabalho devem ser mantidos.
0: Muito obrigada pelas informações, Kennedy Lacerda. O acidente entre dois helicópteros no Rio de Janeiro, já considerado uma das tragédias mais graves envolvendo essas aeronaves. Dois jovens acusados também, um outro assunto para a gente fazer um compiladão. Dois jovens acusados por um estupro coletivo na zona sul do Rio estão entre os 5 responsáveis pelo caso que ocorreu em Copacabana. As investigações indicam que foi seguido o mesmo modus operandi. A Rebeca Renzi traz os detalhes.
8: Começam a ser divulgados os enterros das vítimas da colisão entre dois helicópteros, que deixou 6 mortos no Rio de Janeiro. O acidente já é uma das mais graves tragédias aéreas recentes, envolvendo aeronaves de pequeno porte no estado. Agora, a Polícia Civil do Rio de Janeiro investiga se os pilotos dos dois helicópteros que colidiram no ar, no Recreio dos Bandeirantes, cumpriram corretamente os planos de voo informados à torre de controle. De acordo com o delegado Alain Luchardo, responsável pelo caso, o fator humano tem papel decisivo nesse tipo de operação, já que os voos eram realizados sob regras visuais, sem orientação permanente da torre de controle. A polícia confirmou que tanto os pilotos quanto as aeronaves estavam com a documentação regular junto à agência. Apesar disso, nenhum dos helicópteros possuía autorização para realizar transportes remunerados de passageiros. As autoridades investigam se os voos eram particulares ou se havia algum tipo de atividade clandestina. Uma nova perícia foi realizada no local da queda. O Centro de Investigação e Prevenção de Acidentes Aeronáuticos e a ANAC conduzem apurações técnicas para identificar as causas da ocorrência. Outra tragédia foi divulgada pela Polícia Civil do Rio de Janeiro. Dois dos cinco acusados do estupro coletivo que aconteceu em Copacabana vão responder pelo mesmo crime, já que foram identificados como autores de outro caso de violência sexual que aconteceu em agosto de 2023, em outro bairro da Zona Sul do Rio. Os agentes identificaram o Matheus Veríssimo Zuel Martins e o adolescente entre os autores. Os jovens tinham 17 e 14 anos na época, respectivamente, e vão responder por fato análogo a estupro coletivo qualificado, já que a vítima também era menor de idade. Gabriel Oliveira Palmieri, de 24 anos, é o terceiro autor identificado no crime, mas nenhum pedido de prisão foi emitido contra ele. O caso aconteceu nos mesmos moldes do ocorrido em Copacabana, já que a vítima foi atraída pelo menor de idade de 14 anos para o que seria um encontro privado no apartamento de Matheus. Além de ser forçada a ter relações sexuais com os três, ela ainda foi agredida e um vídeo do momento foi divulgado para constranger a menina. Matheus está preso preventivamente e não se posicionou quando perguntado sobre as acusações. O mesmo aconteceu com o menor envolvido nos dois crimes. Ele já cumpre medida socioeducativa. Já Gabriel negou participação dos fatos, mesmo confirmando conhecer os jovens e frequentar a casa onde aconteceu a violência. Ele foi indiciado por estupro coletivo qualificado e foi submetido a medidas cautelares.
1: Valeu, obrigado pelas informações, Rebeca Renzi, com vários assuntos importantes.

0: vice-presidente da Associação Brasileira de Aviação Geral, o Adalberto Fabeliano, sobre as possíveis causas do acidente e se há risco também de novas fatalidades envolvendo o tráfego aéreo no Rio de Janeiro. A gente acompanha a partir de agora, entrevista muito importante. Vamos lá.
1: Bom, até o momento o que nós sabemos é que eram dois voos relativamente normais, né? Um chegando de Angra dos Reis e outro partindo para a região da Serra, do Rio de Janeiro. Eles estavam voando no corredor visual que tem ali na região da Barra da Tijuca. Não tem muito mais informação do que isso. A meteorologia estava muito boa, então em princípio não é questão de visibilidade. Também não parece ser um problema técnico das aeronaves, porque aparentemente as duas estavam com potência, mas a gente, como você bem ressaltou, André, a gente precisa aguardar as investigações para que a gente possa saber quais foram os fatores contribuintes que levaram a esse acidente, né?
2: Adalberto, uma questão que logo de início nos vem à mente é por que houve essa colisão, já que o senhor mesmo disse que as condições climáticas eram muito boas, operavam visualmente. O que aconteceu? Por que eles estavam tão próximos? É possível dizer alguma coisa nesse sentido agora?
1: No Rio de Janeiro existem corredores visuais. Quando a gente fala da maneira de operar as aeronaves, você pode operar por instrumentos ou pode operar em condições visuais. Quando você opera em condições visuais, em locais como Rio de Janeiro, São Paulo, essas grandes cidades, você tem as autoridades de controle de tráfego aéreo definem corredores visuais. Esses corredores visuais, eles são desenhados, são corredores virtuais entre dois que são facilmente identificáveis, né? Então, por exemplo, aqui em São Paulo tem um corredor virtual que é entre o Autódromo de Interlagos e o Estádio do Morumbi. Então, você sabe que ali é um corredor visual. Então, quando você anda na cidade, você consegue identificar o Autódromo de Interlagos, e você, do Autódromo de Interlagos, você consegue enxergar o Estádio do Morumbi. Então, você sabe que nessa linha é um corredor. Você sabe quais são as regras, qual é a altitude em que você pode, quais são as altitudes em que você pode voar. Então, isso é tudo muito, muito bem definido, né? Então, em princípio, é um pouco como o trânsito de automóveis. Se todo mundo seguir as regras direitinho, a gente não teria acidentes, né?
2: Ô Adalberto, nos últimos anos houve um crescimento muito, muito, muito rápido do número de aeronaves particulares. E a impressão que a gente tem é de que os acidentes também aumentaram. E a gente, nesses momentos, sempre procura ouvir uma pessoa com uma opinião técnica, um conhecimento técnico, para a gente não cometer uma injustiça, não falar nenhuma bobagem. Isso se confirma ou é apenas uma impressão de que o número de acidentes aumentou? E também gostaria que o senhor comentasse sobre essa aviação, né? Essas aeronaves particulares, como isso é regulado no Brasil, em que situação essas aeronaves, esse setor, esse segmento está?
1: Bom, vamos então responder as duas perguntas, né? Primeiro, como é que funciona o que a gente chama de aviação geral, né? Você, em 1944, teve uma convenção que discutiu a aviação comercial como ela é hoje, lá em Chicago, a Convenção de Chicago, e ela definiu basicamente três grandes regras de operação: aviação militar, aviação comercial, e restante. O restante é o que a gente chama de aviação geral. Então, o que não é aviação comercial regular levando passageiros é chamado geral. A aviação geral, dentro da aviação geral, você tem vários segmentos, né? Você tem o segmento das aeronaves particulares e tem o segmento das aeronaves de táxi aéreo. Além da aviação agrícola, fotografia aérea, filmagem aérea, tem vários segmentos da aviação geral. Mas os dois principais são a aviação privada, a aviação particular e a aviação de táxi aéreo. Existe mais ou menos uma escada de regulação, né? Existem regras e regulamentos técnicos para toda a aviação, da aviação particular até a aviação comercial regular, mas a aviação particular, as regras são menos Beijo. Táxi.

0: aéreo, elas são um pouco mais rígidas, e na aviação comercial são extremamente rígidas, né? Então é assim que tá estruturada a aviação no mundo inteiro, não é no Brasil, é no mundo inteiro, e as regras técnicas são extremamente semelhantes no mundo inteiro. Então, um helicóptero particular, como ele opera no Brasil, ele opera na Inglaterra, ele opera na França, ele opera no Japão, ele opera nos Estados Unidos. Então, as regras são muito parecidas. Com relação ao que você perguntou, tem mais aeronaves e mais acidentes. Isso, André, é absolutamente normal e esperado, né? Se tem mais aeronaves voando, é esperado que a gente tenha mais acidentes. Se as aeronaves que estão voando mais por ano, é esperado mais acidentes. Acidentes são uma função estatística. Se você tem mais avião, tem mais acidente. Se você tem mais hora de voo, tem mais acidente. Então, quando você tem mais helicópteros voando mais, é de se esperar que você tenha um número maior de acidentes. Porque a gente queira que tenha esses acidentes, senão que a gente não trabalhe para evitá-los. A gente trabalha para evitar todo acidente pode ser evitado, mas infelizmente existe uma relação direta: quanto mais se voa, mais acidentes acontecem.
1: Ouvimos então o engenheiro aeronáutico e ex-vice-presidente da Associação Brasileira de Aviação Geral, Adalberto Febeliano, falando sobre o acidente, né, no Recreio dos Bandeirantes, no Rio de Janeiro. E você pode participar com a gente. Aliás, tem muita gente já participando aqui com a gente. Rafael Tebas.
2: Tem muita gente participando, sim. Vinícius Seton mandando aqui uma participação. Ele é de Curitiba. Tá falando sobre Copa do Mundo aqui. Copa do Mundo é na TMC, o pessoal gostou disso, é verdade.
1: Eu já ia perguntar pra você, porque tem gente aqui no YouTube falando, Tebas não vai falar de Copa, não?
2: Não, tem Copa do Mundo, claro. Nosso portal tmc.com.br com muitas informações. Já, vamos falar muito sobre Copa do Mundo aqui no Start TMC, vários jogos marcados pra hoje também. Ó, o Leonardo Chail também aqui participando, ele é lá de Brasília, tá mandando aqui mensagem dizendo que vai pro trabalho já. E a Amanda Bertolucci em São Paulo também dizendo que vai acompanhar o Start TMC em instantes indo pro trabalho. Quer dizer, tá em casa também ouvindo o Start TMC.
1: Aqui no YouTube a Patrícia Souza de São Paulo diz: bom dia, estou organizando a agenda da semana enquanto escuto vocês no Start TMC. Então tá muito bem informada, como eu sempre falo, aqui a gente fala a notícia que importa para você. E também tem aqui o Ramon Leite, de Belo Horizonte. Bom dia para toda a equipe, já estou indo pro escritório e confesso que tô ansioso para os próximos jogos. Porque ele fala que vai reunir todos os amigos. E sexta-feira tem jogo Brasil e Haiti,
2: certo? É isso, jogo importante do Brasil vencer. Fica, enfim, com a classificação praticamente garantida à próxima fase da Copa do Mundo. 5 horas e 32 minutos.
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2: 5 horas e 33 minutos, vamos falar de Copa do Mundo, então, aqui no Start TMC. Vários jogos marcados para hoje, muita coisa aconteceu nessas últimas horas também. Ontem nós tivemos Bélgica e Egito 1-1, Irã e Nova Zelândia 2-2 pelo Grupo G. Pelo Grupo H, nós tivemos Arábia Saudita 1, Uruguai também 1. Olha, impressionante a quantidade de gols que perdeu o Uruguai no segundo tempo. Foi realmente algo impressionante. Bola na trave, enfim, impressionante mesmo. Ficou no 1-1, portanto, Uruguai e Arábia Saudita.
1: De repente, ainda o nervosismo, porque a Copa tá no começo.
2: Exato, é o jogo de estreia, né? Bem pontuado, Fernanda. Certamente tem esse esse componente. E a Espanha enfrentou Cabo Verde e empatou 0-0. A grande surpresa até agora da Copa do Mundo, nos bolões por aí, era 4-0 Espanha, 3-0, 5-0. Foi 0-0. 0-0. Realmente um resultado muito bom para Cabo Verde. E um destaque aqui, viu? O goleiro Vozinha, da seleção de Cabo Verde, virou fenômeno nas redes sociais. Olha, após um empate sem gols contra a Espanha. Ele que tem 40 anos, é um jogador experiente e foi o grande responsável aí pelo resultado histórico de Cabo Verde. Só lembrando, a Espanha é a atual campeã europeia e segunda colocada no ranking da FIFA. Para muita gente, a Espanha é uma das principais favoritas ao título da Copa do Mundo. Enfim, o Vozinha, goleiro de Cabo Verde, saltou de pouco mais de 50 mil seguidores para 5 milhões de seguidores. Realmente é impressionante. Vou até verificar quanto que está nesse instante o Vozinha, mas enfim, foi realmente uma partida espetacular do goleiro da seleção de Cabo Verde. 6 milhões já, 6 milhões. Enfim, ele tem uma biografia destacando a trajetória da carreira dele, com a mensagem: nunca esqueças quem és e de onde vieste. Enfim, muito legal. Ele, uma curiosidade, que ele é fã do goleiro, do ex-goleiro do São Paulo, Rogério Ceni, e da cantora brasileira Ivete Sangalo.
1: Vozinha. Olha, o Vozinha...
2: Igual você.
1: Vozinha não é bobo, não.
2: É, não é bobo, não. Enfim, essa é a nossa cobertura. Você vai acompanhar tudo aqui na TMC. Só pra gente pontuar aqui, hoje várias partidas também marcadas. Tem França e Senegal. Senegal é uma seleção africana forte. A França é uma das principais também favoritas, às 16h. Tem Iraque e Noruega, geração muito forte da Noruega, com Haaland, né, jogador que atua no futebol inglês, no Manchester City. Às 19h, então, tem Iraque e Noruega. E às 22h, 22h10 da noite, pra gente aqui no horário de Brasília, tem Argentina e Argélia, jogaço também. Provavelmente com o Lionel Messi.
1: Eu ia perguntar entra. Agora, será que o Messi entra?
2: Eu acho que entra. A gente tá nessa expectativa, acho que pelo menos no segundo tempo deve ir a campo o Messi. Enfim, vamos acompanhar aqui na TMC, porque Copa do Mundo é aqui na TMC.
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1: 5h36, já tô com meu cafezinho aqui, ó.
2: Olá.
1: Servido.
2: Tá tomando no seu YouTube café. Ela acaba de dar um belo gole no café ao vivo aqui.
1: Não, é essa que o Paco colocou aí, gente, é a latinha de água tônica que a gente toma na sexta-feira, depois isso, do Paulista isso. TMC. Nós ainda estamos na terça-feira,
2: tá
1: no Start,
2: Paco,
1: TMC,
2: aí.
1: Só no cafezinho, tá bom, gente? E depois desse golinho, porque eu não tomei desse jeito que Tebas falou, não. Depois desse golinho no café, nós vamos agora com os principais destaques nacionais, das principais capas nacionais, começando, claro, pela TMC.
2: Pela TMC, tmc.com.br, tmc.com.br. Enquanto você toma o seu café, a gente vai te contando as principais capas. Então, no nosso portal, Irã e Nova Zelândia empatam em jogo movimentado pela Copa do Mundo. Tem muitas informações também, várias informações, né? Cobertura completa também no nosso portal, tmc.com.br.
1: E agora a gente vai para a capa da Folha de São Paulo. Senado aprova negociação de dívida rural. Governo vê pauta-bomba de 140 bilhões de reais.
2: Manchete do Globo: acordo com os Estados Unidos não garante fim da guerra no Oriente Médio, oferece vitória estratégica ao Irã.
1: E a gente vai agora com destaque do Estado de São Paulo. Senado aprova pacote bilionário de gasto para União e municípios.
2: Agora o destaque do portal UOL: Irã supera Messi da Nova Zelândia, um jogador, obviamente, da seleção da Nova Zelândia, busca empate e embola Grupo G da Copa do Mundo. Bem interessante mesmo.
1: Agora nós vamos pro G1, é isso?
2: Eu não tenho aqui, mas se você tem, pode seguir.
1: Ah, deixa eu falar então, João, já que eu tenho aqui. Quem são os eleitores independentes e por que eles podem decidir a eleição? Inclusive, a gente já falou sobre isso aqui com o Bruno Rizzi.
2: Exatamente.
1: Então, aqui o João traz esse destaque. A gente fala mais, melhor, assim você fica mais informado ainda.
2: É isso.
1: 5 horas e 38 minutos.
2: E você pode participar aqui mandando a sua mensagem no nosso WhatsApp 11972211001. Também estamos no YouTube, no arroba TMC News BR. Passa por lá e deixa o like, hein? TMC News BR. Olha os teclados aí, ó. Passa por lá e deixa o like. Ó, mais algumas mensagens aqui. A Bianca Arida lá de Curitiba mandando aqui mensagem. Copa do Mundo é demais, várias culturas diferentes, é realmente espetacular. Vinícius Bittar de São Paulo, já estou querendo o jogo do Brasil de novo, ele escreve aqui. E a Helena também complementa lá no Rio de Janeiro, falando que a Copa do Mundo tá boa demais, eu concordo com ela, tá muito legal a Copa do Mundo. Deixa eu também verificar aqui, outras mensagens chegando rapidamente aqui, tem... O Júlio também, o Júlio participando com a gente, Júlio Ribeiro no nosso WhatsApp. Bom dia, Tebas. Bom dia, Fernanda. Cabo Verde surpreendeu, hein? Verdade, impressionante. 0-0 com a Espanha, um ótimo resultado com sabor de vitória. Ele escreve bom trabalho para vocês aí no Start. Valeu, Júlio. Muito obrigado pela sua mensagem. Olha, vamos girar a nossa reportagem então? A gente gira a nossa reportagem, vamos para Brasília, capital do país. Assunto importantíssimo, com grande repercussão, a tentativa de Daniel Vorcaro de fechar um acordo de delação premiada. Sofreu nova negativa, de novo foi rejeitado, é isso mesmo. Quem vai explicar para a gente é Lucas Scherer.
7: A Procuradoria-Geral da República rejeitou a proposta de delação premiada apresentada por Daniel Vorcaro. A decisão foi tomada após a Polícia Federal também negar, pela segunda vez, a possibilidade de um acordo de colaboração com o ex-banqueiro. Segundo fontes ligadas às investigações, a avaliação é de que o material apresentado não trouxe informação inédita nem prova capaz de sustentar os relatos feitos por Vorcaro. Investigadores apontam que parte do conteúdo se baseia em informações sem comprovação e que não houve compromisso efetivo com a devolução dos valores investigados. A defesa apresentou duas versões da proposta de colaboração. A primeira foi rejeitada pela Polícia Federal em maio e a segunda voltou a ser considerada insuficiente pelas autoridades neste mês. A PF e a PGR também tentavam avançar em uma negociação para o ressarcimento de cerca de 60 bilhões de reais que teriam sido desviados em fraudes relacionadas ao Banco Master. Apesar da nova rejeição, a legislação permite que Vorcaro apresente futuras propostas de colaboração, caso consiga oferecer informações e provas consideradas relevantes para as investigações.

0: O Rio do Rio está em posse de imagens do momento do acidente entre dois helicópteros na zona sudoeste da capital. A investigação apura se houve erro humano ou falha técnica. E quem vai contar pra gente é o Leonardo Rezende.
1: A Polícia Civil do Rio investiga se os pilotos dos dois helicópteros que colidiram no ar no Recreio dos Bandeirantes na zona sudoeste da capital cumpriram corretamente os planos de voo informados à torre de controle. Segundo os investigadores, os proprietários das aeronaves já prestaram depoimento e detalharam os trajetos previstos. Um dos helicópteros decolou do aeroporto Santos Dumont, no centro do Rio, com destino a Guaratiba. O outro partiu do terminal de Jacarepaguá, rumo a Angra dos Reis, na Costa Verde do estado. De acordo com o delegado Alan Luchardo, responsável pelo caso, o fator humano tem papel decisivo nesse tipo de operação, já que os voos eram realizados sob regras visuais, sem orientação permanente da torre de controle. A corporação já obteve imagens que registram os momentos que antecederam e o instante da batida.
2: Essas imagens são importantes para traçar a rota de voo. Agora a gente falta juntar os planos de voos que foram realizados, comunicados, justamente para verificar se houve alguma falha humana em traçar, em seguir o corredor viário, o corredor aéreo, no caso, respectivo, porque sabe-se que é um voo visual. Eram voos visuais, não havia um controle de uma torre para direcionar ou não. A torre é comunicada e eles fazem um voo visual.
1: Os agentes também apuram se houve comunicação entre os pilotos antes da tragédia. A análise busca determinar se a ocorrência foi provocada por erro humano, falha mecânica ou uma combinação desses fatores. Além dos donos das aeronaves, testemunhas que presenciaram a colisão também foram ouvidas. O empresário Oswaldo de Luca Filho, proprietário de um dos helicópteros, já foi multado pela Agência Nacional de Aviação Civil em 2025 por se recusar a apresentar documentos e informações solicitados durante uma fiscalização. No entanto, a polícia confirmou que tanto os pilotos quanto as aeronaves estavam com a documentação regular junto à ANAC. Apesar disso, nenhum dos helicópteros possuía autorização para realizar transporte remunerado de passageiros. As autoridades investigam se os voos eram particulares ou se havia algum tipo de atividade clandestina. Uma nova perícia foi realizada nesta segunda-feira no local da queda. Paralelamente, o CENIPA, o Centro de Investigação e Prevenção de Acidentes Aeronáuticos, e a própria ANAC conduzem apurações técnicas para identificar as causas da ocorrência. Esses relatórios vão ser compartilhados com a Polícia Civil. A colisão deixou 6 mortos e é considerada uma das mais graves tragédias aéreas recentes envolvendo aeronaves de pequeno porte no estado.
3: E é fundamental a polícia continuar a apuração, verificar realmente, né, se os pilotos seguiram planos de voo. A gente vai, os planos corretamente, enfim, a gente vai continuar acompanhando. 5 horas e 45 minutos, a gente vai agora para Minas Gerais, um assunto complexo, mas o nosso repórter Júnior de Castro é bom de explicação. A Serra do Curral, símbolo de Belo Horizonte, segue no centro de uma disputa entre preservação ambiental e atividade minerária. Quem vai explicar então pra gente é Júnior de Castro.
4: A novela envolvendo a mineração na Serra do Curral ganhou mais um capítulo. O Supremo Tribunal Federal manteve suspensas as licenças ambientais concedidas à mineradora Tamisa para explorar uma área da região da Serra do Taquaril, aqui em Belo Horizonte. A decisão foi do ministro Dias Toffoli, que rejeitou um pedido do governo aqui de Minas para liberar esse projeto. Na prática, a mineração continua proibida na área até que a comunidade quilombola que vive próxima ao local seja oficialmente ouvida sobre os possíveis impactos da atividade. A comunidade alega que a mineração pode afetar áreas de valor cultural, religioso e ambiental utilizadas há décadas por moradores. Já o Ministério Público Federal defende que o licenciamento foi aprovado sem ouvir os quilombolas, uma etapa que é considerada obrigatória em casos como esses. A disputa judicial, a gente lembra aqui, começou em 2022 e já passou por diferentes instâncias.

0: Agora, com a decisão do STF, as licenças seguem suspensas e a mineradora não pode avançar no empreendimento até que a consulta seja realizada ou até que haja uma decisão definitiva da justiça sobre o caso.
1: O Júnior de Castro, então, nos passando todas as informações e a gente continua com o nosso giro de repórteres. O STF vai começar a julgar Eduardo Bolsonaro por coação. As informações sobre o caso em que o ex-deputado é acusado de tentar interferir no funcionamento da justiça. É sobre isso que vamos falar agora com o repórter Lucas Scherer.
2: O Supremo Tribunal Federal julga nesta terça-feira uma ação contra o ex-deputado Eduardo Bolsonaro, acusado de tentar interferir no julgamento do pai, o ex-presidente Jair Bolsonaro, condenado por tentativa de golpe de Estado. Segundo a Procuradoria-Geral da República, Eduardo articulou junto ao governo dos Estados Unidos para que sanções fossem impostas a autoridades brasileiras, incluindo ministros do STF, e tornou essas articulações públicas pelas redes sociais. A PGR diz que ele antecipava sanções, comemorava quando vinham e avisava que medidas mais duras estavam por vir caso o STF não recuasse. Às vésperas do julgamento agora, o ex-parlamentar voltou às redes para pedir ao governo norte-americano novas sanções contra o relator do caso, o ministro Alexandre de Moraes. A defesa tentou adiar o julgamento, alegando que a primeira turma está com uma vaga em aberto. A defensoria pediu que um ministro da segunda turma completasse o colegiado, mas Moraes rejeitou e manteve o julgamento na pauta. O regimento interno do STF permite que a turma delibere com no mínimo 3 ministros. Como Eduardo não contratou advogado, a Defensoria Pública da União é quem responde pela defesa dele e argumenta que as falas do réu foram manifestações políticas de um parlamentar e não coação. O julgamento começa às 14h.
3: E daqui a pouco a gente vai falar sobre esse assunto com o nosso Bruno Rizzi, nosso colunista aqui do Start TMC. Daqui a pouquinho, já aqui no Start TMC. Copa do Mundo agora, 5h49, vamos falar de Copa do Mundo. A gente vai para os Estados Unidos, diretamente a conexão com Leandro Boldakian. Fala, Boldakian, bom dia.
4: Muito bom dia, pessoal do Start TMC, aqui de Nova Jersey, começando a terça-feira com muitas informações da Copa do Mundo, da seleção brasileira que ontem realizou mais uma atividade aqui em Nova Jersey, mais precisamente em Baskin Ride, onde está concentrada, e os treinos rolando no CT do Red Bull, CT Colômbia, que fica bem próximo onde o Brasil está localizado. Muita expectativa em cima de Neymar, participar ou não da atividade. Neymar não foi a campo, Neymar esteve ontem numa clínica para refazer os exames de imagem da sua lesão na panturrilha. É um procedimento absolutamente natural para quem tem essa lesão, né? Até para entender a real gravidade nesse momento, né? A evolução dessa contusão e finalmente entender se ele tem condições ou não de ir para campo, né? Nessa preparação do Brasil para enfrentar a equipe do Haiti sexta-feira na Filadélfia. E então, dessa forma, o Neymar, por enquanto, ainda não apareceu no gramado aqui em Nova Jersey. Daqui a pouco vai ter coletiva de imprensa. Hoje vai ter Douglas Santos, conversará com jornalistas a partir das 8h45 hora local, 9h45 aí do Brasil, e depois atividade completamente fechada para a imprensa. Nenhum indicativo, né, de aqueles 15 minutos iniciais. Não saberemos, portanto, se o camisa 10 estará totalmente recuperado, se passa a participar, né, dos treinos no campo, e se ele for para campo, aumenta a expectativa e também aumenta a possibilidade dele estar pelo menos no banco com disponibilidade de entrar alguns minutos nessa partida importante contra a seleção do Haiti, que vai vir para o jogo com muita vontade, hein? Né, os haitianos estão bastante otimistas com a estreia deles, mesmo perdendo para a Escócia por 1-0, né, mas pelo desempenho da equipe, que agradou bastante nessa estreia da Copa do Mundo. O jogo acontece sexta-feira na Filadélfia, né, e claro, vai ter cobertura total da TMC. Daqui a pouco eu volto, hein, com mais informações aqui da Copa do Mundo, diretamente de Nova Jersey.
3: Estamos aqui,
1: A gente quer muito mais informações, inclusive com os jogos de hoje, né, Tebas?
3: Exatamente, e esse destaque que trouxe pra gente o Boldakian, que tá acompanhando, né, todos os passos da seleção brasileira, né, sobre Neymar. Fica a dúvida sobre Neymar, ele passou por novos exames, então, segundo o nosso Leandro Boldakian, tá apurando tudo diretamente ali com a seleção brasileira.
1: Você...
3: E tem a expectativa, ele pode até ser relacionado, mas a tendência é que fique mesmo no banco de reservas.
1: Você citou o Neymar, estamos falando de Copa do Mundo, todo mundo na expectativa, então, sobre Neymar. E aqui só um adendo, porque a gente tem vários públicos, né? Muita gente ouvindo aqui o Start TMC. E ele vai ser pai, mais uma vez, né? A Bruna Biancardi está grávida de uma menina. É, eu sei que aqui não é o programa de entretenimento, mas como a gente fala de Neymar, Neymar, Neymar, e o Neymar sempre dá audiência, todo mundo quer saber sobre Neymar. Então, só um adendo aí, além de Copa do Mundo, ele vai ser pai novamente de uma menina.
3: Olha lá, eu, por exemplo, não sabia dessa informação.
1: Pois, agora tá sabendo, agora tô junto sabendo. Com o nosso ouvinte.
3: Muito bom, muito bom. Inclusive, Fernanda, vários jogos pra hoje aqui, vou passar rapidinho a agenda de jogos da Copa do Mundo. Hoje tem às 16h, França e Senegal, jogaço, hein, jogaço. Iraque e Noruega, também um jogo bem interessante. A Noruega tem alguns jogadores que atuam no futebol europeu, né? O Haaland, por exemplo, do Manchester City. E a Argentina enfrentando a Argélia às 10 da noite. Nós estamos, inclusive, com a nossa agenda na nossa tela aqui, para quem nos acompanha com imagem no YouTube, no @TMCNewsBR. Às 22 horas, então, tem Argentina e Argélia. E à 1 hora da manhã, então já amanhã, mais à 1 da manhã, tem Áustria e Jordânia pelo grupo da Argentina, tá? Só para pontuar, grupo J, Argentina, Argélia, Jordânia e Áustria. Grupo I, França, Iraque, Noruega e Senegal.
1: Aqui a gente registra tudo, a gente fala o que vai acontecer e você também vê na nossa tela aqui no YouTube, no @TMCNewsBR.
3: 5h53, rapidamente um giro de mensagens aqui, tem muita gente participando, muitas mensagens, claro, sobre o assunto Copa do Mundo. O André Figueira aqui de São Paulo, TMC, Copa do Mundo é uma época muito boa. A Larissa Cury de Brasília, já acordei querendo saber quanto foi o jogo do Irã. Eu te passo agora, o Irã empatou com a Nova Zelândia 2-2, você sabe aqui na TMC, tá? Então você que acordou e tá perguntando, você, Larissa Cury de Brasília, 2-2 Irã e Nova Zelândia, um jogo bastante movimentado. Também o Marcelo Veloso de Curitiba, dizendo que Copa do Mundo é sempre muito bom, pena que é de 4 em 4 anos, ele escreve aqui, queria que fosse menor o intervalo, Marcelo, mandando mensagem.
1: E agora a gente fala ainda de Copa, mas também de outras cositas mais. Olha só, essa Copa tem mais de 100 jogos e se você vai acompanhar todos, o seu petisco precisa ser mais esperto do que o de sempre, né? Com mais partidas do que em qualquer outra edição anterior, dá pra você comer muita coisa, viu? Entre um gol e outro. Você que gosta aí de petiscar, a boa notícia é que dá pra beliscar à vontade, sem culpa e com sabor de sobra. Não sou eu que estou falando.
3: Já vi, okay? Que vou ficar com fome ouvindo e vendo essa reportagem.
1: Logo cedo, ó, 5h55, ele já quer petiscar. Mas, então, presta atenção nessas dicas da nutricionista.
3: Pra água tônica, então dessa vez pode,
1: é,
3: vai.
1: Com petisquinho, água tônica, aí vai bem, vai bem. Mas vamos saber então todos os detalhes sobre os petiscos com a nutricionista aqui da TMC, Amanda Figueiredo.
5: Eu acho que o primeiro passo é trocar o frito pelo assado. É, a gente tem air fryer, então dá para fazer os petiscos lá, né? Então só de fazer essa troca, porque o ato de fritar o alimento aumenta muito as calorias, né? Sem falar de gordura, de colesterol.
6: Cadê o merchan da air fryer, Amanda? Não tá rolando merchan?
5: Fritadeira elétrica. E aí, eu acho que outra coisa que é muito importante também, pelo horário dos jogos, é não ir pro jogo, né? Assistir o jogo com muita fome. Próximo jogo é 9h30 da noite. É melhor jantar antes e só beliscar, porque imagina esperar começar o jogo para poder comer alguma coisa, a pessoa vai com muita fome e sempre vai comer mais, né? E ninguém vai comer ali, nem adianta eu falar para vocês fazerem um hummus com palito de cenoura, que ninguém vai querer comer isso. Então, jantar antes do jogo já ajuda bastante, né? E aí, trocar os fritos pelos assados também já ajuda. E tomar cuidado com as calorias líquidas, né? Porque a gente come, aí a gente bebe, aí vai o amendoinzinho que é salgado, aí vem a cerveja. Então, às vezes, também ali só numa conta de bebida e petisquinho da Copa, já foi ali a quantidade de calorias que a gente deveria comer no dia. Vai muito fácil, né? Então, tomar bastante cuidado ali para não ir com muita fome. Intercalar, né? Dar um gole de água de vez em quando. Pensar na refeição anterior também. Então, se o dia... Sexta-feira que vai ter jogo do Brasil, vamos fazer um café da manhã decente, Amanda, caprichar na salada do bolo.
6: Eu queria fazer um pedido para você. É assim, ninguém tá afim de moderar na Copa, desculpa aí, tá? Então não vamos moderar, a gente não vai moderar, a gente vai comer qualquer coisa, tá? Então a pergunta é, tem uma solução salvadora, tipo assim, faça jejum das 7 da manhã às 7 da noite e arrebenta daí para frente? Aí dá tudo certo?
7: Você quer fazer ela perder o registro dela de nutricionista no conselho?
6: Eu quero ver se ela bota em jogo, vamos ver pelo menos, né?
5: Não, eu acho que pelo contrário, como já vai ter o jogo, né, o horário do jogo, pensar nas outras refeições serem o mais saudável possível. Então, na sexta-feira, faz um café da manhã bacana, almoça, come bastante salada, vai ter o jogo à noite, no outro dia, volta tudo de novo. Então, no dia seguinte do jogo, tomar muita água, fazer refeição saudável, as fibras ajudam muito, né, aí a ele fazer um detox no nosso corpo, então... caprichar nas frutas, nos legumes, nas verduras e dar uma maneirada, porque a gente tem o jogo do Brasil, mas tem muitos jogos, e aí daqui a pouco a gente quer acompanhar os outros jogos também, e aí vamos deixar então esses petisquinhos menos saudáveis restritos pro dia do jogo do Brasil. No outro a gente pode assistir o jogo, mas vamos fazer uma alimentação mais equilibrada.
7: Nossa meta.
3: Olha só, Fernanda.
7: Eu tava acabando de falar que a nossa meta agora é comer o torresmo que tá aqui do lado, com a feijoadinha já está tudo pronto. Só que não, né?
3: A Amanda passando as informações pra gente, as recomendações, orientações, e o Alvarez, mas não vai ter jeito e tal.
7: A gente vai ter que enfiar o pé na jaca mesmo.
3: Ah, mas olha, 5h58 da manhã e me deixaram com vontade de comer aqui um pastelzinho, aí torresmo, isca de peixe, lulinha adorê, que beleza.
7: Feira é bem cedinho, então já dá vontadezinha assim. Mas então, obrigada pelas informações, Amanda Figueiredo, a nutricionista, a colunista aqui da TMC, passando aí as dicas para você aproveitar os jogos petiscando, mas claro, né, tudo com equilíbrio e moderação.
3: Bolinho de bacalhau, né? É bom também, né? É bom.
7: Bolinho de bacalhau com a água tônica?
3: É.
7: Ah, fica bom, hein? 5h59. 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

0: horas em ponto, 6 horas cravadas, com os principais destaques para você aqui no Start TMC. Procuradoria-Geral da República rejeita a segunda proposta de delação de Daniel Vorcaro.
1: O órgão acompanha entendimento da Polícia Federal e afirma que proposta não trouxe fatos novos às investigações.
0: O Ministério Público aponta a falta de compromisso com devolução de recursos como entrave para acordo. Esse é um dos destaques que o Start TMC traz nesta terça-feira, 16 de junho de 2026. E tem mais.
1: Supremo Tribunal Federal inicia julgamento de Eduardo Bolsonaro nesta terça-feira, hoje.
0: Ex-deputado é acusado de atuar nos Estados Unidos para intimidar o judiciário brasileiro. Ontem, o ministro Alexandre de Moraes rejeitou o pedido da Defensoria Pública da União para adiar a ação penal.
1: Filme sobre ex-presidente Jair Bolsonaro custou 75 milhões de reais, segundo investigação da Polícia Civil de São Paulo.
0: Documentos anexados a inquérito ligam produção do longa à empresária investigada e citam apoio financeiro de Daniel Vorcaro.
1: Governo estuda demolir ponte após morte em Salto, no interior de São Paulo.
0: União avalia remoção da estrutura e instalação de barreiras após acidente fatal durante prática de rope jump.
1: E nos destaques internacionais, em meio à expectativa dos detalhes do acordo de paz entre Irã e Estados Unidos, Donald Trump afirma que passagem por Hormuz será gratuita para navios.
0: Presidente dos Estados Unidos fala em corredor livre de pedágio, enquanto o Irã afirma que cobrará taxas por serviços marítimos na região.
1: Enquanto isso, Benjamin Netanyahu afirma que luta contra ameaças do Irã continuará.
0: Primeiro-ministro de Israel disse que seguirá neutralizando riscos à segurança do país, apesar do acordo de paz firmado entre Estados Unidos e Irã.
1: E na Copa do Mundo, França, Noruega e Argentina jogam hoje pelo Mundial. Ontem tivemos 4 jogos e olha só, 4 empates.
0: A Espanha estreou com um empate de 0-0 com Cabo Verde. A Bélgica empatou com o Egito em 1-1.
1: O Uruguai perdeu um caminhão de gols e empatou também 1-1 com a Arábia Saudita. E o Irã empatou em 2-2 com a Nova Zelândia também já no final da noite de ontem. 6 horas e 3 minutos.
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0: E quem não vai empatar nada aqui, que vai desempatar, vai fazer gol de pênalti, é o Bruno Rizzi, com todos os assuntos, com todos os detalhes.
1: De falta também, né? De falta de pênalti.
0: De falta, de escanteio, de pênalti, olímpico. Enfim, ele está aqui para nos dar todos os responsabilidades. O Paco tá falando aqui, ó, que responsa, hein? Bom dia, Rizzi, você tá com a responsabilidade nas
3: pois
0: mãos.
3: Pois é, tô com gols polêmicos aí nas mãos pra falar.
1: Vai ter
3: isso,
1: VAR,
3: sim. VAR. É, meus gols são tudo com o VAR analisando no detalhe.
0: É.
1: Jamais.
0: É isso. Inclusive aqui no YouTube dá pra voltar. Se você perdeu algum lance, você volta.
3: Olha, o VAR do Start.
0: Aí. Olha a responsabilidade.
3: Tem, é isso aí.
0: Mas o que temos hoje?
3: Bom, Rizzi? A gente vai trazer aqui.
0: Bom dia.
3: Acho que eu não falei.
0: Não, eu acho que eu não falei.
3: Bom dia, ao nosso ouvinte espectador.
1: Tá pensando no petisco aqui? É. Aí.
3: No
0: torresmo.
3: No torresminho.
0: Aliás, você já reservou o seu?
3: Eu tô no saudáveis. Batata, banana chips, só.
1: De cascata isso daí.
0: Pra poder jogar bem. Então vamos ao jogo.
3: É isso aí, vamos lá. Hoje a gente vai falar aqui sobre essa questão da delação de Daniel Vorcaro. A gente antecipou ontem que tinha uma tendência para a rejeição pela PGR. E eu vou explicar para vocês aqui os motivos e os bastidores dessa recusa, né? Os porquês. Semana passada a gente falou aí de como funciona o instrumento da delação premiada, né? Que precisa ter fatos novos e precisa comprovar esses fatos, que a delação premiada é o meio e não o fim, né, para comprovação de alguma questão, mas vai muito além disso, tem várias questões, envolve também dinheiro, muito dinheiro, que, enfim, está dentro do processo e que a PGR e a PF exigem a devolução, então não é tão simples, não, assim, no português, claro, não adianta falar que roubou e não devolver, né? Então esse é o grande entrave, além de outras questões burocráticas que a gente vai trazer. E também no cenário eleitoral, a gente teve ontem um evento que reuniu Flávio Bolsonaro, Romeu Zema, Ronaldo Caiado, algumas declarações ali que a gente vai repercutir, com impacto direto tanto nas campanhas deles próprios quanto em impossíveis, entre aspas ali, possíveis, porque talvez possíveis ou não, alianças entre alguns desses nomes de direita. Então a gente vai repercutir tudo isso aí, além, claro, do julgamento de Eduardo Bolsonaro, né, que é até irônico, porque a gente vai comentar um pouco mais, mas quando ele vai ter o seu julgamento por coação, né, por pedido ali de sanções contra o Brasil e contra, enfim, ministros e etc., no mesmo momento ele faz um tweet dizendo que está sendo perseguido e pedindo sanções contra ministros. Então, assim, é quase que você apresentar a mesma prova no momento do seu julgamento, a prova contrária a você. Então a gente vai desmembrar um pouco mais isso aí.
1: E houve uma tentativa de tentar, aliás, de adiar, né? Houve uma tentativa sobre um eventual adiamento desse julgamento, mas não deu certo.
3: Não deu certo, tá marcado pra hoje. Vai ser hoje.
1: Exatamente. 6:07. E agora a gente movimenta a nossa reportagem, a gente vai para Minas Gerais. O ex-governador de Minas, Romeu Zema, foi desconvidado de um evento do próprio partido em Santa Catarina. Quem vai explicar para a gente essa história ao vivo é Júnior de Castro. Júnior, muito bom dia. Já tô vendo que BH tá acordando também. Bom dia para você.
4: Ótimo dia, Rafael, Fernanda, Bruno. Excelente terça-feira para todo mundo ligado com a gente aqui na TMC. Isso aí, Belo Horizonte está amanhecendo aqui, está uma temperatura maravilhosa, porque eu particularmente gosto bastante de frio, viu? Quanto mais frio, melhor. Mas vamos lá falar sobre esse desconvite do Partido Novo de Santa Catarina a Romeu Zema. Segundo o Diretório Catarinense, essa decisão foi tomada pelas críticas que Romeu fez ao senador Flávio Bolsonaro, que a gente lembra que também é pré-candidato à presidência. Em nota, a direção do Novo em Santa Catarina afirmou que exige uma união entre os partidos e lideranças de direita para enfrentar justamente o PT nas próximas eleições. Mas o grupo, o Novo de Santa Catarina, foi muito além, viu? Ele também avisou que pode se posicionar, inclusive, contra uma eventual candidatura presidencial de Zema dentro dos processos internos da legenda, caso não haja mudanças imediatas na equipe de comunicação do ex-governador aqui de Minas. E o Romeu Zema foi procurado e minimizou esse episódio, viu, gente? Por meio da assessoria de imprensa, ele afirmou que é muito bem recebido pelos catarinenses e disse que vai voltar ao estado muito em breve. E, claro, esse episódio evidencia aí as divergências dentro do próprio Partido Novo e mostra que a disputa pelo campo da direita em 2026 já começou a gerar aí atritos entre os possíveis candidatos. A gente aqui da TMC continua acompanhando esse caso e trazendo os capítulos dessa novela. Eu volto com vocês.
0: E estamos ansiosos para acompanhar tudinho. Então você volta assim que tiver novidade, a gente vai comentar mais sobre isso aqui daqui a pouquinho, porque tem um outro assunto também que a gente também vai comentar aqui com Rizzi, mas agora a gente vai para Brasília, então, justamente para falar que o Supremo Tribunal Federal julga nesta terça-feira a acusação contra o deputado federal Eduardo Bolsonaro por coação no processo que investiga a tentativa de golpe em 2022. E os detalhes agora, direto de Brasília, com Murilo Hernandes. Bom dia.
5: Oi, Fernando. Oi, Rafa. Bom dia a todos vocês. Bom dia a todos os nossos ouvintes, acordando, né, agora, né? Bom, para hoje a gente tem esse julgamento, logo mais às 14h, né, que caso o ex-deputado Eduardo Bolsonaro seja condenado, ele pode perder uma das cadeiras da Câmara, né? A Procuradoria-Geral da República, ela diz que Eduardo Bolsonaro fez uma articulação com o governo dos Estados Unidos para aplicar punições a autoridades brasileiras, inclusive ministros do STF, do Supremo Tribunal Federal, né? De acordo com essa acusação, o deputado ia para as redes sociais comemorar essas sanções e avisar que a situação ia piorar se o Supremo não recuasse. Para você ter ideia, ontem mesmo ele voltou à internet pedindo essas punições a americanos contra o relator do caso, né, o ministro Alexandre de Moraes, inclusive em suas redes sociais. Mas como Eduardo Bolsonaro ele não contratou, no caso, advogado, quem faz a defesa dele é a Defensoria Pública da União. E a alegação é de que as falas foram apenas opiniões políticas e não uma tentativa de intimidação. A defensoria até tentou adiar a votação hoje, inclusive, né? Dizendo que a primeira turma do STF está com uma vaga sobrando e que precisaria trazer um ministro de outra turma para complementar. Só que o ministro Alexandre de Moraes negou o pedido e manteve a data, porque as regras do Supremo deixam o julgamento acontecer com o número atual de ministros, né? A sessão começa logo mais às 14h, vai ter a transmissão pela TV Justiça e a gente segue acompanhando para atualizar tudo para quem nos acompanha aqui pela TMC. Volto com vocês.
1: É isso, sempre em cima do lance a TMC e não vai ser diferente hoje então em Brasília. Muito obrigado, viu, Murilo Hernandes, pelas suas informações, pelo seu trabalho. Bruno Rizzi, né, de acordo com tudo que o Murilo passou pra gente, claro, se o Eduardo Bolsonaro é culpado ou não, quem vai dizer, obviamente, é a justiça. Mas quero te fazer uma pergunta do ponto de vista político, porque é mais uma notícia em tese negativa, mais uma polêmica, pelo menos, em que a família Bolsonaro está envolvida. Isso tem impacto eleitoral?
3: Sem dúvida, inclusive resgata toda aquela questão, né, do tarifaço de 2025, resgata toda a articulação da qual o Eduardo Bolsonaro está sendo acusado, aquela coação da justiça, etc. Então, como a gente está em clima de Copa do Mundo, vou até aproveitar aqui que, em uma certa ocasião, o presidente Lula falou que Eduardo Bolsonaro era o camisa 10 dele. E está sendo, porque toda vez ele consegue trazer à tona algum elemento, enquanto seu irmão Flávio está tentando aparar ali as arestas, inclusive em relação ao caso do Dark Horse, entre outras questões. Eduardo Bolsonaro sempre aparece com uma polêmica. Inclusive, uma das polêmicas recentes que ele teve foi no final de semana, que ele falou justamente que deveria haver um rompimento total com o Novo de Romeu Zema por conta das declarações de Romeu Zema contra Flávio Bolsonaro no caso Dark Horse. Então vamos lá. Eduardo Bolsonaro, ele acaba aparecendo e tendo um protagonismo nos piores momentos possíveis, né? Então, existe até uma tentativa ali do clã Bolsonaro e dos aliados de tentar apaziguar essa questão e deixar Eduardo Bolsonaro ali mais calmo para não, ao menos não falar besteira, para que venha a público e crie uma nova polêmica. De novo, resgatando aqui que na entrevista de Eduardo Bolsonaro aqui para a TMC, para o TMC 360 há poucos dias, ele fala de colocar na mesa de negociações algumas questões, por exemplo, o PIX em relação ao Zelle. Ele compara que é o sistema americano de bancos privados que funciona parecido, mas muito pior do que o PIX. Então ele sempre consegue resgatar algumas polêmicas e ele sempre traz para público e evidencia questões que só prejudicam a imagem de Flávio Bolsonaro, principalmente ali naquele mundo dos independentes. A gente até trouxe aqui a capa, acho que foi da Globo, né, que fala quem são os independentes. A gente já antecipou aqui várias vezes, trazendo essa questão, que é realmente quem vai definir, quem são esses eleitores. Enfim, ele acaba trazendo um problema para isso. E com relação à fala dele, polêmica, em relação a rompimento com Romeu Zema, com o Novo de Romeu Zema por conta das declarações, isso repercutiu no evento do próprio Novo em Santa Catarina. Conforme o Júnior de Castro nos antecipou ali, Romeu Zema foi desconvidado de um evento do seu próprio partido.
6: Então a gente pode falar que o Zema também é o camisa 10 dos seus adversários.
3: É, o Romeu Zema é aquela história, né? Ele quis ficar num campo ali, eu já falei isso aqui várias vezes, não existe a direita versus Lula. Né, eu falo Lula porque é o único representante da esquerda nessas eleições presidenciais até então de pré-candidatos. Não existe. Existe a direita ali formada por Zema, Caiada, etc. Existe o bolsonarismo, né, que é um outro campo da direita. Então, a partir do momento que Zema quis alinhar interesses e achar que o jogo é um só ali para a direita, ele começou a, no português claro, tomar porrada dos dois lados. Né? E isso está se evidenciando agora. Ou seja, ontem Flávio Bolsonaro faz declarações que a gente vai repercutir depois, dizendo que não considera Zema para vice. Zema, na hora que dá o escândalo sobre o Dark Horse, critica Flávio Bolsonaro. Depois ele dá uma passada de pano numa outra ocasião. Depois ele volta a criticar. Depois ele fica em cima do muro. Nessa de querer agradar gregos e troianos, né? Tá do campo da direita. tá ali com 3%, né? Não tem, não cresce suas intenções de voto, tá arrumando briga com todo mundo e não tá se colocando como, evidentemente, é uma representatividade grande para ninguém. Então, Zema se coloca em maus lençóis, inclusive no campo da direita. No português, claro, tá se queimando.
6: Então, ele não é só o camisa 10 dos adversários dele. De repente, dos eleitores também.
3: É, de repente, tá o camisa 10 que não foi convocado para essa Copa, né? Para os eleitores, então, porque...
6: Você não falou que o Lula é exato. O camisa 10?
3: É isso.
1: É. 6 horas e 16 minutos. Vamos pro Rio de Janeiro, então. Olha, o corpo do piloto Charles Marcilac, morto no acidente entre dois helicópteros no Rio de Janeiro, vai ser velado nesta quarta-feira. Quem está ao vivo com a gente tem as informações, é o Gustavo Slema. Slema, muito bom dia para você. Você tem mais informações para a gente a respeito dessa história, né, que até agora impacta e muito o Brasil todo. Bom dia, Slema.
7: Bom dia, pessoal. Bom dia para todos que nos acompanham. O corpo do Charles Marcilac vai ser velado e cremado amanhã na região portuária do Rio de Janeiro, um crematório que fica naquela região do bairro do Caju, na região portuária da capital fluminense. Ontem a gente teve o enterro do Lucas Frota, ele que era produtor musical, enteado do desembargador Elton Leme, foi velado ontem também na região portuária do Rio de Janeiro. E a gente segue ainda na questão das investigações desse acidente, até porque são algumas linhas que partem dessas investigações, como, por exemplo, por parte da Polícia Civil, que já registrou esse episódio que aconteceu amanhã de domingo como homicídio culposo, ou seja, quando não há intenção de matar, e apura justamente a questão sobre as identificações das vítimas por meio do Instituto Médico Legal Afrânio Peixoto, para onde os corpos foram levados no centro do Rio de Janeiro, como é de praxe, e também para o trabalho de perícia em relação ao uso desses helicópteros, né, que é algo também semelhante a linha de investigação por parte dos órgãos ligados à Força Aérea Brasileira, até porque essas duas aeronaves, elas estavam com uma situação regular junto à ANAC, no entanto, elas não possuíam autorização para táxi aéreo. E um desses helicópteros envolvidos no acidente estava justamente fazendo esse tipo de serviço, já que transportava o cantor Oliver Tree, influenciadores e outros produtores musicais para a região da Costa Verde do Rio de Janeiro, quando esse acidente aconteceu aqui na zona sudoeste da capital fluminense, no Recreio dos Bandeirantes. Então, tem essas linhas de investigação para saber sobre o uso dos helicópteros em relação a táxi aéreo, que é algo que vem sendo bastante discutido, inclusive aqui na programação da TMC, quando a gente ouve especialistas também pedindo um controle maior até em relação ao tráfego aéreo, não só no Rio de Janeiro, como também em todo o Brasil. Em relação às vítimas, né, desse acidente, 6 mortos, 5 corpos já foram identificados e liberados. Ainda há o trabalho em relação ao corpo do cantor norte-americano Oliver Tree. Ficou bastante conhecido nos últimos anos por juntar memes e elementos virais nas suas músicas, somando mais de 9 milhões de inscritos e seguidores nas redes sociais. Ele que estava no Brasil após fazer um show em São Paulo e já tinha um show confirmado também para 1º de julho em Portugal. E tem essa questão burocrática, né, envolvendo consulado e embaixada norte-americana, e ainda não há informações sobre a identificação do corpo dele, liberação, obviamente, e também translado, caso isso seja o desejo da família do artista norte-americano. A gente, claro, fica na expectativa e acompanhando os trabalhos de investigações e qualquer atualização. A gente volta aqui ao longo da programação, pessoal.
6: Obrigada, Gustavo. Qualquer coisa chama aqui, tá bom? Um ótimo trabalho para você. 6 horas e 19 minutos. Mais de 3 milhões de paranaenses não conseguem pagar as dívidas, segundo o estudo da Associação Comercial do Paraná. O número é referente ao início deste mês e ficou praticamente estável em comparação com maio. Em Curitiba, o número chega a 580 mil e é exatamente para a capital paranaense que nós vamos falar ao vivo com Leonardo Gomes. Bom dia, Leonardo.
8: Bom dia a todos. Números que preocupam, já que a gente não está falando de apenas dívidas, porque convenhamos, dívida todo mundo tem. O problema é quando não consegue pagá-las, não consegue honrá-las ou pelo menos paga em atraso. Esse número que chama atenção representa 28,5% da população do Paraná que não consegue pagar as contas. 3.200.000 pessoas, equivalente a 28,5%. Em Curitiba, o número é ainda maior proporcionalmente, né? Já que a gente está falando da cidade mais populosa, da capital, onde 580.000 pessoas pelo menos estão inadimplentes, o que representa mais de 31% de toda a população, que muitas vezes não consegue nem dormir direito porque não sabe como é que vai pagar aquela conta. Isso já é uma realidade, segundo o estudo da Associação Comercial do Paraná, tem relação direta, claro, com o cartão de crédito. É uma frase extremamente clichê no jornalismo, mas continua sendo o cartão de crédito o principal vilão, além de outros tipos de financiamento, ou seja, crédito. Cartão de crédito acaba sendo o crédito mais acessível, mais fácil, entre aspas, das pessoas conseguirem. Quando estão com aquele cartão na mão, acaba virando uma bola de neve ao não conseguirem honrar com as parcelas, assim como também financiamentos imobiliários e financiamentos de veículos.
1: Muito obrigado pelas informações, Leonardo Gomes. A gente continua acompanhando com muita preocupação, né, o número de brasileiros inadimplentes em todo o país, não apenas no Paraná. E é por isso também que a gente está atento e em contato com o governo federal, acompanhando as informações do chamado Desenrola 2.0. 6:21, a gente volta a Brasília. Olha, gente, assunto importante, hein? A PGR, a Procuradoria-Geral da República, rejeitou, e de novo, né, a proposta de delação premiada apresentada, uma nova proposta por Daniel Vorcaro. Murilo Hernandes tem mais detalhes pra gente sobre esse assunto. Murilo, com você. Quer dizer que mais houve de novo, então, uma rejeição de proposta.
5: É, Tebas, novamente, né, a segunda proposta que foi encaminhada pela defesa de Daniel Vorcaro, né, que foi negada pela Procuradoria-Geral da República. A expectativa agora aqui em Brasília é que ele seja, agora ele vá para o complexo penitenciário da Papuda, né? Haja essa transferência, já que não entrar em um acordo por conta desse pedido de delação premiada negado pela segunda vez, não é mesmo? O Ministério Público, ele já enviou o comunicado oficial sobre a recusa do Supremo Tribunal Federal, né? Os advogados de Daniel Vorcaro também tentaram fechar essa delação para reduzir a pena do ex-banqueiro, para obter os benefícios da prisão, sob a alegação de que o cliente tinha os elementos suficientes para ajudar nas apurações. Só que, segundo a Procuradoria-Geral da República, não há elementos inéditos, né, que possam comprovar ou ajudar nas investigações, que é o ponto principal aí para ocorrer a delação premiada, né? Então a expectativa agora gira toda em torno dessa transferência do banqueiro, do ex-banqueiro, para o complexo penitenciário da Papuda, né? Como a PGR, ela encerrou a negociação, ela informou a decisão ao Supremo, né? E os trâmites para levar o empresário para o regime fechado na Papuda devem começar nos próximos dias. A gente vai seguir acompanhando tudo de perto aqui em Brasília para informar quem nos acompanha pela TMC. Volto com vocês.
0: Obrigada, viu, Murilo, pelas informações. Ótimo dia de trabalho para você. Ô, Rizzi, e intriga muito, né? A segunda, então, delação que Daniel Vorcaro faz. A defesa tá indo aí por uma estratégia, tentando, e aí a PGR também fala, assim não dá, enquanto você não, de fato, não delatar, as coisas não andam, como é que é isso?
3: Pois é, quem tá fazendo a delação até agora por Daniel Vorcaro são os próprios celulares deles, né, que estão entregando muito mais do que ele tá falando. Então, o que ele tá entregando carece de provas ali, carece de elementos comprobatórios que façam a delação de fato valer, né? Tem muito, segundo a própria PGR, o argumento é que tem muito, entre aspas, ouvi dizer que aconteceu, né? Então, fica aquela coisa no ar. Então, ele vai jogando, chutando baixo.
0: Era isso que eu ia te perguntar. Ele pode ir tentando?
3: Ele tem o direito de fazer, então ele pode fazer uma nova tentativa. Em outros países, o instrumento da delação premiada, ele funciona da seguinte forma. Uma vez que a delação é rejeitada, uma nova delação só pode ser feita depois de um ano. Então, obriga o acusado a trabalhar com a melhor delação possível para não ter esse gap de um ano caso haja essa rejeição, porque aí é um ano preso com certeza. Um ponto que a justiça no Brasil acaba usando, um artifício, é essa questão da prisão, ou seja, do local de prisão. Então ele estava ali na penitenciária de segurança máxima, ali num cubículo, né? Foi transferido para uma cela, um quarto, na verdade, na Superintendência da Polícia Federal, o quarto que estava Jair Bolsonaro, que é ex-presidente da República. Então, Daniel Vorkada estava tendo um tratamento totalmente diferenciado mesmo de outros presos no Brasil. E, por conta da delação rejeitada, o que pode acontecer é ele ser enviado lá para Papudo ou para Papudinha novamente. Então, é algo que acaba tendo uma possibilidade, é uma forma de pressioná-lo. Mas ele pode fazer a delação, uma nova delação em outro momento.
1: Agora,
6: perdão.
1: Perguntando sobre o impacto eleitoral disso, porque essa possível delação, que a gente ainda não tem nenhuma confirmação, porque as propostas até agora foram rejeitadas, mas certamente as negociações vão continuar, esse assunto vai se arrastando e a gente vai cada vez mais chegando próximo do momento da eleição presidencial, as eleições gerais. Se eventualmente a Procuradoria-Geral da República consegue um acordo com o Vorkada ali próximo da eleição, imagino eu que o impacto das revelações pode ser ainda maior pensando nas urnas.
3: Sem dúvida, o clima é de total tensão em Brasília, nos corredores de Brasília. Afinal, a gente sabe que Daniel Vorkada corrompeu, ou tentou corromper ao menos, muita gente do ambiente da política. Então, existe uma tensão. Então, qualquer declaração, qualquer elemento que surja pode ser impactante. Mas, de novo, quem está entregando muita coisa são os celulares, independentemente dele falar ou não. Então, isso pode ser impactante. Outra coisa que é importante a gente trazer aqui para o nosso ouvinte é que a Polícia Federal e a PGR estavam tentando também, dentro desse acordo da delação, a questão do ressarcimento de valores. Então, de novo, não adianta falar que roubou e ficar por isso mesmo. Ah, realmente eu roubei e fiz isso. Não. Ok, então você declara, você delata quem estava envolvido, fala qual foi o valor e devolve esse valor. Né? Existia ali um valor em torno de 60 bilhões de reais que teria sido desviados ali pelo Banco Master em fraudes financeiras.
6: Mas ele não tem opção de escolha de devolver menos que isso.
3: Então, aí é a tentativa de negociação dele de falar, o que eu tenho opção para devolver é isso. Então, o acordo passa por essa negociação.
6: Tem uma negociação para devolver uma quantia
3: X. Tem uma negociação, mas assim, a PGR e a Polícia Federal estão trabalhando com esses 60 bilhões. Anteriormente, se falou em 30 ou 40. Uhum. Mas mais do que isso, é que quando o Vorkada fala de valores na jogada, tem uma questão muito interessante aqui, porque ele fala, então eu consigo chegar a X bilhões de reais. Todo esse dinheiro, né, que tinha envolvido, muitos falam que é até um dinheiro de mentirinha, né? Vou explicar aqui rapidamente para vocês, porque muito dessa negociação passa por ativos como os precatórios, por exemplo. O que, que são os precatórios, tá? Explicando aqui de maneira bem simples. Eles são basicamente valores que a justiça deve a você, que o Estado te deve, por exemplo, por cobrança indevida de impostos, cobrança em duplicidade, erro médico pela rede pública. Então você entra com o processo e a justiça determina que você tem um valor a receber do Estado. Ok, só que aí você entra numa fila que pode demorar anos e anos sem receber esse valor, né? Então, nessa dúvida de receber o valor, nessa incerteza, muitos acabam negociando esse valor com um terceiro, até uma instituição, que vai brigar por esse valor no futuro. Então, por exemplo, o Estado me deve 10 mil reais. A instituição chega e fala, Bruno, eu compro de você essa dívida que o Estado tem por 6 mil reais. Você me dá, eu te pago à vista 6 mil e eu vou brigar por esses 10 mil. Mas isso pode demorar não sei quanto tempo. Muitas vezes a pessoa prefere vender por 6 mil, ter uma liquidez imediata, do que ficar esperando anos e anos para receber esses 10 mil. Essa garantia ela acaba tendo. Aí acontece que Daniel Vorkada está usando esses valores teóricos de precatórios como valores reais para a sua devolução. Então ele fala, eu tenho uma carteira que pode ser de 30 bilhões de reais de precatórios. Só que esse valor ele é possível de ser ressarcido em algum momento, sabe-se lá quando. Então, esse valor na planilha...
1: Não é concreto.
3: Não é concreto, não é líquido. Não é um dinheiro que ele tem capacidade de pegar agora e devolver. É um dinheiro que depende de processo da fila do Estado de devolver e que ele adquiriu essas dívidas. E sabe-se lá se essa planilha é verdadeira ou não, né? Esses valores. Só para ser um pouco mais didático aqui, bem rapidamente explicar para vocês. É como se a gente tivesse aqui um carro que vale 50 mil reais, mas que tá cheio de pendências com Detran, tem multas pendentes, tá com IPVA vencido,
6: licenciamento,
3: tá todo enrolado o carro, mas a FIPE dele é de 50 mil. Aí você chega pra mim e fala: Bruno, eu vou comprar esse teu carro, você me paga 35 mil, ó, te dou 35 mil e eu resolvo essa burocracia. E aí você coloca na sua delação que você tem ali um carro de valor 50 mil, mas... E o trâmite para resolver essa burocracia toda? Não depende de você.
1: Muito bem explicado, boa analogia. Em 40 segundos aqui, Bruno Rizzi, antes o nosso Leonardo Gomes trouxe a informação sobre o número de inadimplentes no Paraná. Isso preocupa muito em todo o Brasil. E nós antecipamos aqui no Start TMC também já há bastante tempo, inclusive, que o governo estava estudando um desenrola para adimplentes que estavam com dificuldade de pagar as contas. Perguntamos isso, eu perguntei diretamente ao ministro da Fazenda, Dario Durigan, sobre esse tema, e agora realmente isso vai se materializando, né? Também vai ter impacto eleitoral se isso for efetivamente divulgado.
3: Sem dúvida, até porque o desenrola para endividados já tem um efeito de um mês aí, que a Pesquisa Quest já conseguiu coletar, de um mês de efeito, já foi bem positivo para o governo, tem um efeito eleitoral bem relevante para o governo.
1: Boa, 6 horas e 31 minutos, Transamérica, agora TMC, compromisso com a verdade.
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9: Bom dia, muito bom dia para você que está ligado, para você que está sintonizado aqui na TMC nos 88.7 Transamérica. Agora é TMC. Quem escuta sabe. Eu sou Rodolfo Simões, faço companhia na manhã desta terça-feira. Agora são exatamente 6 horas e 36 minutos. O reloginho acabou de virar e a gente já vai direto para as informações do trânsito com o nosso querido Eliseu Júnior. É com você, Eliseu.
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11: 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Muito bom dia para você no estúdio, bom dia, ouvinte TMC. Começa o meu primeiro destaque de trânsito falando com os motoristas que deixam Belo Horizonte e seguem rumo ao Rio de Janeiro, na BR-040. Tem lentidão neste momento, o motorista já vai pisando no freio desde a altura do trevo do Betânia no anel rodoviário. Lentidão que se estende até o viaduto da Mutuca. Você, motorista, então, que segue rumo ao Rio de Janeiro, vai precisar de um pouco de paciência, já que nesse trecho não há rotas alternativas. 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
9: Tá aí as informações do trânsito do Eliseu Júnior, enquanto você que está aí do outro lado certamente se prepara para ir para a escola. As aulas voltaram, né, para a turma aí da rede municipal, para você que se prepara para ir para o trabalho, enfim, para ir para uma consulta, se programe e não perca o seu compromisso. Bom, vamos falar do trânsito, do clima, gente, tô com o trânsito na cabeça. Vamos falar do clima aqui. Hoje o dia será de céu parcialmente nublado, com pancadas de chuva a qualquer hora, então saia com o seu guarda-chuva. Raios e rajadas de vento ocasionais. Na capital mineira, a temperatura mínima prevista é de 16 graus e a máxima de 28 graus, com umidade relativa do ar em torno de 50% no período da tarde. Nesse período de hoje, a temperatura está um pouquinho melhor, mas sempre importante reforçar a hidratação bebendo água e também da pele, viu, gente? Bom, 6h38, a gente sai do clima aqui e vamos falar de contagem. Porque estão abertas as inscrições para um mega mutirão de castração de cães e gatos em Contagem. A ação acontece no dia 27 de junho, na rua Portugal, número 30, no bairro Glória, e é voltada exclusivamente para moradores do município. O cadastro pode ser feito pelo site da Prefeitura ou em uma das 8 administrações regionais do município. Além da cirurgia, os animais vão receber medicação para o pós-operatório, microchip de identificação e itens para ajudar na recuperação. As fêmeas ganham roupa cirúrgica e os machos recebem um colar de proteção para evitar que mexam na região operada. Os tutores também receberão orientações sobre os cuidados após o procedimento. Antes da castração, os pets precisam ficar 8 horas em jejum. Também é necessário levar uma manta ou cobertor. Os cães devem estar com coleira, guia e focinheira, além de pesar aí entre 3 e 40 quilos. Já os gatos precisam ser transportados em caixas com trava de segurança. Serão atendidos animais entre 6 meses e 8 anos de idade, desde que estejam saudáveis. Não poderão participar pets com sinais de doença, ferimentos, pulgas, carrapatos, nem fêmeas gestantes ou em fase de amamentação. Cadelas no cio também podem ficar de fora, mas as gatas nessa condição poderão passar pelo procedimento. Agora a gente volta a reunir a rede.
10: 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Quem escuta, sabe. 6h40, ouvinte de São Paulo, Brasília, Rio de Janeiro, Curitiba, Belo Horizonte, Recife. Você está no Start TMC. Comigo, Fernanda Câmara, com Rafael Tebas, com Bruno Risi e com Bruno Chesi, que vai trazer aqui a nova pesquisa BTG Nexus, que mostra disputa acirrada na corrida presidencial e Lula à frente nos principais cenários testados. Bom dia, Bruno Chesi.
12: Bom dia, a quantidade de Bruno está aumentando então... aqui nesse estúdio, né? Mas tudo bem, vamos lá. Ótimo,
10: Bruno, qual? Oi?
12: Ontem foi divulgada a nova pesquisa BTG Nexus, que mantém uma disputa acirrada, nada de novo no front, como a gente costuma dizer, né? Então, o presidente Lula aparece com 36% das intenções de voto, seguido pelo senador Flávio Bolsonaro com 27%. O levantamento também aponta que 24% dos eleitores ainda não sabem quem votar. Mas um dado interessante, e antes só para terminar aqui, o Ronaldo Caiado aparece com 4%, seguido por Renan Santos, Romeu Zema e Joaquim Barbosa, todos somando 2% cada um. Mas tem um dado interessante, eu queria aqui já comentar com o Bruno, que é: o jogo virou em relação a uma fatia específica que a pesquisa apurou, que é dos beneficiados do Bolsa Família, né? Então, na última pesquisa do BTG Nexus, que foi divulgada no dia 30 de março, entre os beneficiados do Bolsa Família, 40% das intenções de votos eram para o presidente Lula, enquanto que 37% eram para o Flávio Bolsonaro. Agora, menos de 3 meses depois, e segundo essa pesquisa que foi divulgada ontem, dia 15, esse número passou para 40% para o presidente Lula e o Flávio caiu 35%. Num eventual segundo turno, 67% das pessoas que são beneficiadas pelo Bolsa Família votariam no presidente Lula, enquanto 27% votariam no senador Flávio Bolsonaro. É um pouco curioso, e até a gente pode aqui ventilar, ontem em um evento aqui em São Paulo, o Flávio Bolsonaro deu uma declaração, inclusive, dizendo que o

0: questão de achar que governo é empresa, de achar que você vai chegar ali e eliminar uma linha do Excel e tá tudo certo, né? Governo, poder público lida com vidas, com pessoas, a questão social ela é muito relevante. Não adianta fazer discursinho que vai cortar benefício social, vai impactar BPC, Bolsa Família, porque chega na prática, não é bem assim. E mais do que isso, né? Infelizmente não há essa preocupação social como deveria haver, mas mais do que isso, isso implica em votos, né? As pessoas realmente sentem o receio de poder perder esse benefício. E aí Flávio Bolsonaro faz as declarações justamente para apaziguar e tentar mostrar que assim, se eu for eleito eu não vou cortar esses benefícios, porque existe um discurso sim. Zema, um desses caras que a gente falou aqui dele há pouco, que critica benefícios sociais, tem essa cabeça de achar que Estado é empresa, não é.
1: E tem também uma questão de narrativas, né? A gente vê, a gente tá falando ali na redação da questão assim, é muito taxado do governo da esquerda ser gastador, ser a máquina pública inflada e assim por diante. Quando que nos últimos anos a gente viu que o presidente Lula tirou muitas pessoas do Bolsa Família, então cortou muitos beneficiados.
0: Cerca de 2 milhões de pessoas, de famílias, foram cortadas do Bolsa Família por uma atualização ali, né, de acordo com renda e, enfim, também algumas ilegalidades. E aí a gente vê, assim, uma coisa que eu também gosto de ressaltar e vou repetir aqui. Político, em sua maioria, é gastador, né? Não tem essa de direita e esquerda. O político, em sua essência, cada vez mais a gente vê esse perfil gastador. Então não adianta, de novo, ficar batendo nessas pequenas questões, porque na prática não existe esse compromisso fiscal do espectro X e o descompromisso fiscal do lado Y, né? Não tem isso. Então, assim, é uma realidade que a gente vê, os benefícios sociais estão aí, estão colocados, não há como tirar, não vão tirar, isso mexe na vida das pessoas e, de novo, mais do que mexer na vida das pessoas, impacta eleitoralmente. E se tem uma coisa que preocupa político, é voto. Então, essa questão aí é bem polêmica e Flávio tenta sinalizar, mas, de novo, o discurso está muito batido, até pelo governo de seu pai, tem uma representação ali até positiva, que manteve o Bolsa Família, até aumentou o benefício, mas o espectro de direita que eles tentam também enquadrar acabou se queimando com essa classe por conta de declarações aí até muito, enfim, polêmicas também e erradas muitas vezes, de entender que benefício social não é dever do Estado e que as pessoas se aproveitam, isso não existe.
1: 6 horas e 45 minutos e a gente vai para Brasília agora conversar com Lívia Braz. Ela vai trazer para a gente o que, que vai acontecer, o que está previsto hoje para o Congresso Nacional. Lívia, muito bom dia.
2: Oi, Fê, Rafa, Bruno, bom dia para todo mundo. Mais uma terça-feira agitada aqui em Brasília, olha só, em meio à Copa do Mundo. Plenário do Senado hoje está analisando, hoje à tarde vai analisar projeto que cria a Universidade Federal do Esporte. Essa instituição, que tem previsão de ter uma sede aqui em Brasília, vai ser voltada ao ensino, pesquisa e também inovação da ciência do esporte. Essa proposta já foi aprovada pela Câmara e, se passar agora pelo Senado, segue direto para a sanção, então, do presidente Lula. Já na Câmara dos Deputados, expectativa total aí pela votação do projeto que põe fim à jornada 6x1, né? Esse é aquele projeto que veio do governo, que tramita, então, em regime de urgência, por isso ele tranca a pauta da casa e precisa ser votado o quanto antes, justamente para não impedir aí a votação de outros projetos. Só que antes dessa sessão no plenário, o presidente Hugo Mota, ele tem aquela tradicional reunião de líderes, né, que costuma acontecer sempre às terças-feiras. Hoje essa reunião deve focar aí na discussão do parecer do relator, o deputado Léo Prates, e nessa reunião também deve ser discutido o projeto que criminaliza a misoginia. Também a expectativa hoje em torno do encontro do presidente Lula com a presidente da Comissão Europeia lá no G7, na pauta a decisão do bloco europeu de restringir a importação da carne brasileira. E no noticiário policial, a gente também tem atenções voltadas aí para a possível transferência de Daniel Vorcaro, ex-dono do Master, da Superintendência da Polícia Federal, de volta para o Complexo da Papuda, depois do fracasso, então, da segunda tentativa de delação premiada, que não avançou. Então, muito provavelmente, o quanto antes ele deve voltar para o Complexo da Papuda.
3: Tá certo.

0: Lívia sempre trazendo as novidades, as atualizações, então a gente sempre fala que o microfone está aberto assim que você tiver mais novidades. Um ótimo trabalho para você.
1: Para vocês também.
0: Obrigada. 6:48 e depois da Lívia Braz, a gente vai conversar com a Carol Oliveira. Nós vamos para Recife, então. O presidente Lula publicou um vídeo de apoio ao ex-prefeito de Recife, João Campos. Carol, o que você conta para a gente ao vivaço aqui no Start? Bom dia.
2: Bom dia, Fernanda Tebas. Ótima terça-feira para todo mundo que nos acompanha aqui no Start TMC. Pois é, a gente já vinha falando bastante, né, nessas últimas semanas sobre essa questão de palanque dividido em relação ao apoio do presidente Lula para os candidatos ao governo aqui do estado de Pernambuco. E, de fato, o presidente tem uma aproximação tanto com a governadora do estado, Raquel Lira, tanto com o ex-prefeito do Recife, o João Campos. Mas, de fato, esse apoio deve ser feito para o ex-prefeito do Recife, João, de acordo com o pronunciamento do presidente Lula. Vamos conferir.
3: O meu partido e eu estamos apoiando o João Campos para candidato a governador do estado de Pernambuco. Esse é um compromisso histórico e é um compromisso que é resultado de uma relação produtiva, uma relação que deu resultado, uma relação que trouxe muita coisa para Pernambuco. Eu não preciso contar a minha relação com o PSB, que é a maior aliança nacional que nós temos hoje, mas contar o histórico dessa aliança, da minha relação com Miguel Arraes, da minha relação com Eduardo Campos enquanto deputado federal e depois enquanto ministro de Ciência e Tecnologia e, sobretudo, a nossa relação enquanto governador do estado. Eu estou dizendo isso porque eu queria dizer a vocês que nós estamos juntos de verdade. Por isso eu quero desejar a vocês boa sorte e boa luta. Um abraço para todos vocês.
0: A gente vai voltar aqui então com o Rizzi. Ô Rizzi, não podemos dizer então que é uma surpresa esse apoio de Lula a João Campos.
4: Não, já é, enfim, já existe essa aliança ali. Lula tem sinalizado algumas alianças regionais agora, inclusive... Acredito que nesse mesmo vídeo, ou gravado no mesmo dia, porque ele até estava com a mesma roupa, ele fez um vídeo anteontem com um apoio explícito aí ao senador veneziano Vital do Rego, do MDB da Paraíba, sinalizando que tem uma relação muito boa, uma relação ótima, que tem total apoio dele, né, de Lula, na sua candidatura. E aí eu tô trazendo esse detalhe aqui, além de Recife, porque é ainda mais polêmico, porque a partir desse momento que Lula declara esse apoio a veneziano Vital do Rego, ele abre mão do apoio ao pai de Hugo Mota, que também é candidato. Hugo Mota, presidente da Câmara, que tem seu pai, né, Nabor Vanderlei, do Republicanos da Paraíba. Então, existia essa expectativa, inclusive Hugo Mota trabalhava algumas pautas junto ao governo, considerando esse apoio do presidente Lula, e quando ele faz essa sinalização para João Campos, ele também faz para veneziano Vital do Rego, do MDB da Paraíba. Então, isso vai dar muito o que falar ainda. A gente está em tempos mais calmos por conta de Copa do Mundo, São João, mas isso pode ter reflexo numa relação mais conturbada, como a gente está vendo no Senado. Anotem isso aqui, porque a gente vai resgatar isso aqui depois, com certeza.
5: Esse é um ponto muito importante. E Rizzi, ainda sobre o estado de Pernambuco, o IPESP divulgou pesquisa também, colocando Raquel Lira com 44%, João Campos com 42%, quer dizer, praticamente empatado, né? Dentro da margem de erro, inclusive, há um empate. Mas o que chama atenção é a Raquel Lira, de fato, aparecendo na frente. E há um ano atrás, dois anos atrás, especialistas diziam, até assim, de forma confortável, João Campos dificilmente perde a eleição, e o que a gente vê nesse instante, a fotografia do momento, né, como você diz, é a Raquel Lira um pouco à frente, ou pelo menos posicionada à frente de João Campos.
4: É isso, é o que eu sempre falo, o poder do incumbente. Existem vários estudos, realmente existe uma perda do poder do incumbente, só para explicar aqui para vocês, é quem está no poder atualmente, né? O poder da máquina na mão, ele tem sido muito questionado, ele perdeu um pouco da relevância, como a gente já viu anos atrás, décadas atrás, mas ainda tem um poder impressionante. Então a gente precisa lembrar que João Campos desincompatibilizou, abriu mão ali do seu mandato como prefeito, por ser poder executivo, para concorrer a outro cargo no executivo, no caso governador, ele precisou abrir mão dessa cadeira. Então, ele sai da prefeitura para concorrer ao estado e disputa com Raquel Lira, que é a atual mandante, a atual governadora. Então, isso gera ali um poder de ter a máquina na mão, como eu falei aqui no exemplo do país, né, do cenário federal. O presidente Lula, com a máquina na mão, está conseguindo trabalhar, e a gente já viu resultados. E aí entram diversas questões, programas como Desenrola, né, aprovação de outros projetos, enfim. Então, interessante cenário de Pernambuco, a gente segue acompanhando.
0: E agora, 6:53, nós vamos de esporte. Sim, nós vamos de Copa do Mundo de novo. Leandro Boldaquian está de volta e tem mais destaques direto dos Estados Unidos.
6: Muito bem, pessoal do Start TMC, voltando aqui de Nova Jersey para contar algumas curiosidades em relação ao adversário do Brasil nessa próxima sexta-feira. A seleção do Haiti, que disputa apenas a sua segunda Copa do Mundo. Na primeira participação foi em 1974, na antiga Alemanha Ocidental, e a participação durou somente 3 jogos, né? Eles caíram na fase de grupos, perdendo os 3 jogos, marcando 2 gols, sofrendo 12. E o quarto jogo de Copa do Mundo foi justamente esse da estreia contra a seleção da Escócia. Portanto, 4 jogos até aqui em Copas do Mundo, nenhum ponto conquistado, 4 derrotas, e vão tentar surpreender o Brasil nessa sexta-feira jogando na Filadélfia. A seleção do Haiti está concentrada em Atlantic City, próximo do Brasil, cerca de 25 minutos mais ou menos. Eles partirão na quarta-feira para a Pensilvânia, cerca de 1h30, né, de caminho terrestre até a Filadélfia. Lembrando que Brasil e Haiti se enfrentaram há 10 anos atrás na Copa América, né, com a vitória brasileira, goleada por 7-1. Né, o Brasil fez, portanto, 7-1 nessa última atuação entre as equipes numa Copa América. Claro que agora, Copa do Mundo, o negócio é completamente, né, diferente. E eles gostaram do que fizeram na primeira etapa, na primeira partida, hein? A seleção, mesmo perdendo da Escócia, deixou uma boa impressão para geral, né, para a imprensa local, né, para a imprensa que cobre aqui a Copa do Mundo de todas as partes do mundo. Então, vontade não faltará para a seleção do Haiti, isso a gente pode garantir. Na questão técnica, sim, eles estão mais abaixo, mas vai ser um adversário que vai colocar bastante dificuldade pela parte física e também pela parte anímica, né, já que eles também sabem que o Brasil não está lá, aquelas coisas. Expectativa também para daqui a pouco, coletiva de imprensa na seleção brasileira com o lateral esquerdo Douglas Santos, titular na partida de estreia contra o Marrocos, que pode continuar no time, pode perder a vaga, já que o Ancelotti, né, deve fazer modificações na equipe. É isso, gente, voltamos a qualquer momento aqui de Nova Jersey para a nossa programação da TMC. Um abraço, até a próxima.
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5: Copa do Mundo aqui na TMC, vários jogos marcados para hoje, informação também no tmc.com.br. Olha, no 11972211001, Rodrigo Nemer de Curitiba pergunta pro Rizzi sobre a escala 6x1. Rapidinho aqui, Rizzi, ele pergunta: o projeto de lei sendo votado, mas a PEC já aprovada na Câmara, é isso mesmo?
4: É isso, vamos lá. A gente teve, lá atrás a gente falou, né, que o governo, tentando a paternidade do projeto, enviou o projeto de lei com urgência. Né? Então essa metodologia de urgência tranca a pauta está sendo trancada agora. Então precisa liberar isso aí. E aí vão usar o texto dessa questão da 6x1 para ajeitar algumas questões da PEC, né? Só para passar e liberar a pauta. E agora joga a bomba pro Senado. A batata quente fica no colo do Senado, que também tem 45 dias agora para votar, mas o projeto vai ficar pela PEC. Mas tem esse PL sondando ali, né? Os senadores estão sempre, e os deputados, para tentar ajeitar uma coisa ou outra do texto, mas também para pressionar que a votação caminhe de fato.
5: É isso, é um tabuleiro,
0: É um tabuleiro, e a gente foi derrotado hoje. Derrotado não, né, gente? A gente chegou ao fim do Start TMC, que é tão gostoso que a gente queria continuar por mais 3 horas aqui. Mas só amanhã, então. Muito obrigada, Rizzi, muito obrigada, ouvinte. E Rafael Tebas.
5: Valeu, Fernanda Câmara, Bruno Rizzi, vem aí o TMC 360.
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22: 7h01, bom dia, ótima terça-feira para você, seja bem-vinda, seja bem-vindo. Hoje é dia 16 de junho de 2026 e começa agora o TMC 360. Comigo, Felipe Bueno, com ela, Joana Trepto, bom dia para você.
23: Bom dia, ouvinte, bom dia, telespectador, bom dia, Felipe Bueno. Vamos juntos nesta terça-feira, uma terça-feira bastante chuvosa, bastante fria, principalmente no sul, sudeste. Se você não está com frio e nem está chovendo onde você está, muita sorte para você. É um baita de um privilégio aqui em São Paulo. O dia está precisando de uma força extra para a gente engatar aí na primeira marcha, mas por isso é que a gente está aqui já com força total, com o noticiário prontíssimo para você. 3 horas de notícia, de prestação de serviço, de informação. É isso que o TMC 360 faz todo o santo dia. Então vamos diretos às principais notícias desta hora.
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22: Transamérica, 7h02, após ter novamente a proposta de delação rejeitada, Daniel Vorcaro pode ser transferido da Superintendência da Polícia Federal, onde está preso. A Procuradoria-Geral da República entendeu que o ex-dono do Banco Master não entregou fatos novos. De Brasília, Murilo Hernandes.
24: A expectativa agora é que haja transferência do ex-banqueiro Daniel Vorcaro para o complexo penitenciário da Papuda após a segunda proposta de delação premiada ser negada pela Procuradoria-Geral da República.
23: A Câmara dos Deputados tenta votar nesta semana o projeto que acaba com a escala 6x1 e a proposta que criminaliza a misoginia. O presidente da casa, Hugo Mota, tem uma reunião com líderes partidários para definir o calendário das votações. Lívia Braz.
1: O texto enviado pelo governo trava a pauta e impede outras votações, por isso deve ser deliberado ainda hoje. Se for aprovado, a casa volta a liberar a votação de outros temas que são considerados prioritários, como a regulamentação da inteligência artificial e a proposta que amplie o teto de faturamento dos microempreendedores individuais, os MEIs.
22: A primeira turma do STF começa hoje a julgar Eduardo Bolsonaro. Ele é acusado de articular nos Estados Unidos contra o Brasil. Ontem ele voltou a pedir sanções contra ministros do Supremo Tribunal Federal.
23: A investigação sobre a morte da jovem foi jogada sem cordas em São Paulo avança. Uma testemunha diz que funcionários retiraram a câmera da vítima depois do acidente. Luísa Mutoni.
22: Daqui a pouco a gente traz os destaques do interior de São Paulo dessa reportagem feita pela Luísa Mutoni. Mudando de página aqui nas nossas manchetes, Lula cumpre a agenda na França durante a cúpula do G7. O presidente vai se encontrar com membros da União Europeia para falar da exportação da carne brasileira. Apesar da expectativa, não houve reunião entre Lula e Trump para falar das tarifas americanas contra o Brasil.
23: No Peru, já são quase 10 dias de apuração dos votos do segundo turno da eleição presidencial, que foi feita no último dia 7. Keiko Fujimori segue liderando a disputa contra Roberto Sanches, com mais de 99% das urnas apuradas e uma diferença inferior a um ponto percentual entre os dois.
22: Dia de expectativa no cenário internacional sobre a promessa de fim de guerra entre Irã e Estados Unidos. Donald Trump afirmou nesta segunda que o acordo já foi assinado e garantiu que o Estreito de Hormuz será aberto até sexta-feira.
23: Na Copa do Mundo, dia de estreia de candidatos ao título, a França enfrenta Senegal, a Argentina encara a Argélia, tentando acabar com o tabu de que os atuais campeões são eliminados precocemente. Também jogam hoje Iraque, Noruega e Áustria e Jordânia.
22: Ontem, dia de empate, zebras e novos queridinhos do Mundial. A favorita Espanha ficou no 0-0 contra Cabo Verde, que tem agora o goleiro Vozinha, o mais novo influencer favorito dos brasileiros. A gente vai falar mais sobre isso ao longo do 360. Egito e Bélgica, Irã e Nova Zelândia e também Arábia Saudita e Uruguai ficaram todos em empates.
23: Na seleção brasileira, o time segue se preparando para o duelo contra o Haiti. Depois de novos exames, Neymar continua fora de combate. Não deve entrar em campo. Até quando? Aqui eu acho que é caso para a gente dizer só Deus sabe. Agora são 7:06.
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22: Muito bem, a Procuradoria-Geral da República rejeita a nova proposta de delação apresentada por Daniel Vorkari e o pedido de prisão domiciliar. O dono do Master, que está detido em uma sala de Estado-Maior na Superintendência da Polícia Federal, deve ser transferido para a Penitenciária da Papuda. Vamos à capital do país, é com você, Murilo Hernandes, bom dia.
2: Oi, Felipe, bom dia para você, bom dia para a Joana e para quem está nos acompanhando aqui pelo TMC. Exatamente, a expectativa agora é que haja essa transferência do ex-banqueiro Daniel Vorkari para o complexo penitenciário da Papuda, né? Isso porque, novamente, a delação premiada, a proposta de delação premiada encaminhada à Procuradoria-Geral da República pela defesa dele, a gente lembra que é a segunda proposta de delação, foi negada por não apresentar aí novos recursos ou novidades que, segundo o procurador-geral da República, Paulo Gonet, avaliou, né? Disse que não houve nenhum tipo de fato novo ali que pudesse ajudar nas investigações acerca aí da trama do Banco Master, né? Bom, a gente lembra também que com isso foi feito pedido por parte da Procuradoria-Geral para que Daniel Vorkari fosse para o complexo penitenciário da Papuda e deixasse ali a sala de Estado-Maior
24: da Superintendência da Polícia Federal, né? Na avaliação do procurador-geral, Paulo Gonet, os advogados de Vocalismo apresentaram os fatos novos, né? Como eu bem mencionei, né? E outro ponto dessa questão também é em relação às negociações, né? Que a PGR, ela pedia que o ex-controlador do Banco Master sinalizasse uma restituição de ao menos 60 bilhões de reais aos cofres públicos, né? A gente segue acompanhando por aqui para trazer maiores desdobramentos, né? Até então, a gente vai acompanhar sobre esse pedido de transferência para o Complexo Penitenciário da Papuda e sobre os novos desdobramentos. Volto com vocês no estúdio.
23: Daqui a pouco a gente fala mais, então, com mais assuntos diretamente de Brasília, com a nossa reportagem. Vamos falar sobre eleições. Alguns dos principais nomes das eleições deste ano se reuniram em São Paulo com atritos entre políticos da direita. O repórter Ricardo Spárvoli acompanhou, traz detalhes.
0: O fórum reuniu alguns dos principais pré-candidatos à presidência da República, como Flávio Bolsonaro, Romeu Zema e Ronaldo Caiado. Bolsonaro, em sua fala, inclusive, saiu em defesa do Bolsa Família.
3: Muita gente tem um preconceito com relação a quem está no Bolsa Família como se não quisessem trabalhar. É um erro isso. Quase 70% das pessoas que recebem o Bolsa Família trabalham informalmente. E não vão para a formalidade por quê?
4: Aliás, essa é uma das críticas.
3: Porque tem medo de perder o benefício. E a gente tem que entender por quê. Uma memória afetiva até. O Bolsa Família é estabilidade para quem já passou fome. Então a pessoa pensa o seguinte, olha, se eu arrumar um trabalho de carteira assinada e eu perder o Bolsa Família, e se eu perder no trabalho, como é que eu vou ficar? Vou voltar para aquela época que eu passava fome de verdade, que eu não tinha um real para ter o que comer.
0: Quem também participou do evento foram os pré-candidatos ao governo do estado de São Paulo, Tarcísio de Freitas e Fernando Haddad. O atual governador respondeu qual será o legado que o presidente Lula deixará para o Brasil.
6: Para mim é só deixar perda de oportunidade. Aí não vai deixar saudade. Eu acho que a gente deixou o bonde passar e deixamos de aproveitar uma grande oportunidade. A oportunidade está passando embaixo dos nossos olhos. A gente tem que parar de pensar, puxa, de discutir o país do futuro. Não, a gente tem que construir o futuro. Vamos construir o futuro. A gente tem muito potencial e está deixando esse potencial escorregar pelas mãos.
0: Já Haddad, o seu principal concorrente, comentou o apelido Tachad, que ganhou nas redes sociais enquanto ainda era ministro da Fazenda.
20: Então, de novo, nós vamos falar de fatos ou nós vamos fazer uma cortina de fumaça para ficar fazendo gracinha? Nós vamos falar de coisa séria, que é o emprego, que é a concorrência leal, que é como é que o Brasil se porta diante das múltiplas ameaças que existem no mundo hoje em função da guerra comercial, ou nós vamos ficar fazendo brincadeirinha na rede social? E você da imprensa tem um papel fundamental, porque essa resposta que eu estou dando para você eu já dei 10 vezes e ela nunca saiu publicada. É uma coisa que...
0: O evento discutiu temas referentes à gestão pública, aquecendo o cenário para as eleições de 2026.
22: Bom, esse foi o Fórum Rumos do Brasil, organizado em São Paulo pela revista Veja, e como você acompanhou aí, participaram vários presidenciáveis. Tem mais algumas informações que a gente quer trazer para você. Falando dos candidatos de direita, Romeu Zema, do Novo, se envolveu em uma nova polêmica. Ele criticou novamente Flávio Bolsonaro. O ex-governador mineiro, aí, ele foi desconvidado de um evento do próprio partido em Santa Catarina. A polêmica continua, são 7h12 agora.
23: Nova pesquisa para o governo de Pernambuco aponta Raquel Lira, atual governadora, e João Campos, ex-prefeito de Recife, empatados. Da capital pernambucana, Carol Oliveira, com mais informações. Bom dia para você, Carol.
25: Bom dia, Joana, Felipe e a todos que nos acompanham aqui no TMC 360. Ótima terça-feira para todo mundo. No cenário de primeiro turno da pesquisa, a governadora atual do estado de Pernambuco, Raquel Lira, pelo PSD, está à frente na corrida eleitoral com 44%, contra o ex-prefeito do Recife, João Campos, pelo PSB, com 42%. A margem de erro da amostragem é de 3,2% pontos percentuais, para mais ou para menos. Os eleitores que responderam que votariam em nenhum, branco e nulo, somaram 7%. Não souberam ou não responderam, 5% dos eleitores. Joana, Felipe.
22: Tá certo, então, Carol, uma última questão aqui, o presidente Lula confirmou apoio à pré-candidatura, então, do João Campos ao governo, é isso?
25: Isso mesmo, Felipe, a gente já vinha falando bastante, né, nessas últimas semanas aqui na nossa programação sobre esse palanque dividido aqui no estado em relação ao apoio do presidente Lula para os candidatos ao governo aqui do estado de Pernambuco. E, de fato, o presidente Lula tem uma grande aproximação tanto com o ex-prefeito do Recife, João Campos, quanto com a atual governadora do estado, a Raquel Lira. Mas, de fato, em um vídeo que ele publicou, fez esse pronunciamento nas redes sociais que o seu apoio vai para o ex-prefeito do Recife, o João Campos.
23: Direto para Minas Gerais agora, em BH, o Júnior de Castro vai trazer também informações sobre o cenário político. O ex-presidente da Câmara de BH ganha força como possível aliado de Lula na disputa pelo estado. Palanques aí estão ganhando força, ganhando nome, ganhando rosto. Júnior, bom dia para você.
4: Ótimo dia para você também, Joana, Felipe. Excelente terça-feira para todo mundo ligado com a gente aqui na TMC. Pois é, apesar de ainda enfrentar resistência por parte da militância do PT, a avaliação dos bastidores é que os nomes do Gabriel Azevedo e também do Partido dos Trabalhadores podem se aproximar mesmo por causa da falta aí de outros nomes mais competitivos. Nos últimos dias, a gente lembra aqui, Gabriel intensificou as conversas com lideranças dos partidos de centro-esquerda, incluindo encontros previstos com dirigentes do PT, do PSB de Bola, do Solidariedade e também do União Brasil. Dentro do PT, há ainda quem veja o político com desconfiança por causa da passagem dele pelo PSDB. Mas, mesmo assim, alguns integrantes do partido já admitem que um eventual apoio pode se tornar o caminho mais viável diante desse cenário eleitoral aqui de Minas, principalmente depois da desistência definitiva do Rodrigo Pacheco. Outra possibilidade do PT aqui em Minas, que é discutida nos bastidores, é o ex-prefeito aqui de Belo Horizonte, Alexandre Calil, e a gente vai acompanhar todas essas atualizações e, claro, trazer aqui durante a programação da TMC. Eu volto com vocês, Felipe, Joana.
22: Tá certo, então, seguimos acompanhando, são 7 horas e 15 minutos. E a gente continua falando sobre política, não necessariamente eleições, mas não deixa de ser um assunto que, de certa forma, influencia, né? O STF começa a julgar hoje Eduardo Bolsonaro, com quem nós conversamos em duas oportunidades recentemente, direto dos Estados Unidos, aqui com exclusividade no nosso TMC 360. Bom, o ex-deputado é acusado de tentar interferir no funcionamento da justiça brasileira. E quem traz as informações pra gente de Brasília é você, Lucas Scherer.
5: O Supremo Tribunal Federal julga nesta terça-feira uma ação contra o ex-deputado Eduardo Bolsonaro, acusado de tentar interferir no julgamento do pai, o ex-presidente Jair Bolsonaro, condenado por tentativa de golpe de Estado. Segundo a Procuradoria-Geral da República, Eduardo articulou junto ao governo dos Estados Unidos para que sanções fossem impostas a autoridades brasileiras, incluindo ministros do STF, e tornou essas articulações públicas pelas redes sociais. A PGR diz que ele antecipava sanções, comemorava quando vinham e avisava que medidas mais duras estavam por vir caso o STF não recuasse. Às vésperas do julgamento agora, o ex-parlamentar voltou às redes para pedir ao governo norte-americano novas sanções contra o relator do caso, o ministro Alexandre de Moraes. A defesa tentou adiar o julgamento, alegando que a primeira turma está com uma vaga em aberto. A defensoria pediu que um ministro da segunda turma completasse o colegiado, mas Moraes rejeitou e manteve o julgamento na pauta. O regimento interno do STF permite que a turma delibere com, no mínimo, 3 ministros. Como Eduardo não contratou advogado, a Defensoria Pública da União é quem responde pela defesa dele e argumenta que as falas do réu foram manifestações políticas de um parlamentar e não coação. O julgamento começa às 14h.
23: Agora são 7h17. O presidente da Câmara convocou para a tarde de hoje uma reunião do Colégio de Líderes para tratar do projeto de lei para discutir pontos da escala 6x1. A equiparação da misoginia com o racismo também está na pauta de hoje. Lívia Braz tem mais informações, direto de Brasília. Bom dia.
7: Oi, Joana. Oi, Felipe. Bom dia para vocês. Pois é, nessa reunião de líderes que foi convocada para hoje aí pelo presidente da Câmara, Hugo Mota, o relator da proposta que põe fim à escala de trabalho 6x1, deputado Léo Prates, ele deve apresentar também os principais pontos do parecer dele. Nessa reunião de líderes também deve ser discutido o projeto de lei que criminaliza a misoginia. Esse projeto vem sendo discutido aí num grupo de trabalho que foi criado na Câmara. A coordenadora desse grupo é a deputada Tabata Amaral. Ela apresentou as conclusões na última semana, sugeriu inclusive algumas alterações no texto que foi aprovado pelos senadores, e a expectativa é de que o grupo de trabalho vote ainda hoje o parecer. Agora a gente volta a falar sobre o projeto do fim da escala 6x1, né? Esse projeto, a gente lembra, ele veio do governo federal, tramita em regime de urgência, por isso ele está trancando a pauta da Câmara. A expectativa é de que o plenário da Casa ele analise essa matéria ainda hoje, porque se for aprovada, a Casa volta a poder liberar a votação de outros temas que também são considerados bastante importantes, como, por exemplo, regulamentação da inteligência artificial, proposta também que amplia o teto de faturamento dos microempreendedores individuais. O texto que foi enviado pelo governo, né, ele é muito parecido com aquela PEC que põe fim à escala 6x1 e que foi aprovada no mês de maio pelos deputados. Ambos prevêem jornada semanal de trabalho de 40 horas e adoção também de 2 dias de descanso para 5 dias de trabalho. Só que a principal diferença entre os dois está justamente aí na tramitação. A PEC, como ela altera a Constituição, ela precisa ainda ser analisada pelo Senado. Já o projeto de lei que veio do governo, ele modifica a CLT. Então, ele tramita em regime de urgência, por isso ele pode ter uma votação mais rápida. E aí o Palácio do Planalto, ele decidiu manter essa urgência constitucional justamente para ganhar tempo na construção dos consensos e também evitar que uma proposta de alto impacto fiscal avance sem a negociação com o Executivo. Nas redes sociais, o presidente Hugo Mota, ele já disse que tem a intenção, de fato, de concluir a votação, tanto do projeto da 6x1, quanto do projeto que criminaliza a misoginia, ainda essa semana.
22: Tá certo, Lívia Brás, seguimos e ao longo do 360 a gente vai falar mais sobre essa agenda, esse cronograma do Congresso Nacional que está apertado em ano eleitoral. Tem Copa do Mundo, tem festas juninas, tem férias, ou melhor, tem recesso, né? Férias são coisas de outras pessoas. Mas enfim, a gente segue acompanhando e traz para você as informações ainda nesta edição. Vamos falar da nossa enquete de hoje, que aliás é sobre a questão da misoginia e a discussão que está em andamento no Congresso Nacional, crime de misoginia, né? A pergunta é simples: você concorda em equiparar a misoginia ao racismo? Isso perante a lei? Simplesmente sim ou não, você responde no TMC News BR, o nosso espaço no YouTube. Aproveita, assiste a gente, compartilha, deixa o seu like, né? E participa do chat se você quiser. Daqui a pouco a gente traz uma parcial da nossa enquete.
23: Agora vamos para o Rio de Janeiro, uma história que parece repetida, é parecida de fato, mas tem detalhes que a tornam diferente da história de São Paulo, da mulher que foi jogada de uma ponte enquanto ela achava que ia fazer, ela tinha inclusive contratado um serviço para fazer uma atividade radical. No Rio, a Polícia Civil investiga a morte de uma mulher durante a prática de rapel. A área usada para atividade tem aproximadamente 40 metros de altura. A Larissa Cardoso vai explicar para a gente o que aconteceu.
8: Uma mulher morreu após cair de uma encosta enquanto praticava rapel em Maricá, na região metropolitana do Rio. A vítima, que ainda não teve o nome divulgado, estava na Gruta do Spa e, segundo informações, ela se preparava para descer quando se desequilibrou e caiu. O corpo de bombeiros foi acionado, mas a vítima já estava em óbito quando os agentes chegaram. A Gruta do Spa é um complexo de minas desativadas há cerca de 50 anos. Nas redes sociais existem várias postagens divulgando esportes radicais no local. Procurada, a prefeitura informou que o lugar faz parte do Refúgio de Vida Silvestre Municipal de Maricá, o Revins, e que é uma área particular e, portanto, a prefeitura não se responsabiliza pela autorização, fiscalização ou interdição de atividades de rapel realizadas no local. A delegacia de Maricá realizou a perícia no local e ouviu testemunhas. Agora, outras investigações estão sendo feitas para apurar os fatos. Até o fechamento desta reportagem, a Revins não se manifestou.
22: Em meio à investigação do acidente que aconteceu em Limeira, matando uma jovem, os governos federal e municipal, no caso de Limeira, que é uma cidade no interior

0: São Paulo, tem aí seus 160 quilômetros de distância da capital, mais ou menos, né? Trocam acusações envolvendo o local da tragédia, que é chamado de Ponte do Esqueleto. Da capital paulista, a repórter Luísa Mutoni tem as informações.
1: Ponte do Esqueleto fica localizada entre os municípios de Cordeirópolis e Limeira, no interior de São Paulo, e é uma estrutura viária que pertence à antiga rede ferroviária federal, mas que está desativada há anos e não chegou a ser concluída. Em 2024, um outro acidente fatal causou a morte de uma ciclista que passava no local. Logo depois, a Secretaria do Patrimônio da União informou às prefeituras vizinhas que bloqueassem o acesso à estrutura, mas a ponte acabou virando uma espécie de ponto turístico informal e muito utilizada para a prática de esportes radicais, como o rope jump, modalidade que levou à morte de Maria Eduarda Rodrigues, de 21 anos, no último sábado. Ela foi arremessada por instrutores de uma empresa que oferecia essa atividade no local, mas não estava com nenhum equipamento de proteção. A Polícia Civil segue investigando o caso. Ontem, nós trouxemos aqui no TMC 360 a informação de que a Polícia Civil buscava uma câmera que estaria presa ao pulso da jovem no momento em que ela realizaria o salto. Essa câmera não foi encontrada pela perícia da Polícia Civil. Segundo os investigadores, a jovem Maria Eduarda teria pago R$ 110 a mais para conseguir filmar o próprio salto. Mas uma das testemunhas ouvidas pelos investigadores, que foi uma das primeiras pessoas a oferecer os primeiros socorros a Maria Eduarda, informou que assim que chegou no local, não encontrou a câmera, mas que dois funcionários da empresa já estavam lá e teriam recolhido o equipamento. Ontem, representantes da Secretaria de Patrimônio da União e também das prefeituras de Cordeirópolis e de Limeira se reuniram, estiveram na estrutura e discutiram medidas para ampliar o bloqueio do acesso à ponte, incluindo até mesmo barreiras físicas. Tanto o prefeito de Limeira, Murilo Félix, quanto a prefeita de Cordeirópolis, Cristina Saad, também se posicionaram de forma favorável à implosão da ponte.
2: Tem tragédia que é acidente, mas tem tragédia que parece acidente. E a morte da Maria Eduarda é uma sequência absurda de negligências. É claro que agora ninguém vai querer pagar por essa morte, e essa é praticamente a regra aqui no nosso país. Todo mundo procura uma brecha depois de participar de um crime para dizer que, bom, não é bem assim, não foi por querer, não sou responsável sozinho, veja bem. E nisso, a responsabilização vai indo para o brejo. Veja só, a empresa, segundo o governo federal, não tinha autorização para fazer essa atividade, é responsável pela morte de Maria Eduarda. Os operadores que tinham a obrigação de checar se ela estava presa antes do salto são responsáveis pela morte. A prefeitura, que diz que já tinha proibido a prática e já tinha alertado a União sobre o risco da ponte, é responsável pela tragédia. A União agora precisa explicar por que um lugar perigoso, conhecido, sem controle, continuava funcionando como se fosse praticamente, e era, terra de ninguém. Aí você fica se perguntando da corda, quando você vê o vídeo. Você fala, meu Deus, como é que não colocaram a corda? Cadê a corda? Mas não foi só a corda, não. Como é que eles faziam esses saltos sem autorização? Como é que com tanta propaganda dessa empresa nas redes sociais, não havia fiscalização? Como é que não havia protocolo? Não havia responsabilização, não. Não havia nem a. A negligência, ela mata. Por isso é que a gente precisa ter muito cuidado ao falar em acidente. E quando a negligência mata, precisa ter consequências.
0: 7:28, agora a gente vai para o Rio de Janeiro falar sobre outra tragédia, né? A perícia inicia os exames de DNA para liberar o corpo de Oliver Tree. O cantor americano foi uma das 6 vítimas, você sabe, no acidente entre 2 helicópteros. Da capital fluminense, com você, Rafael Alves, bom dia.
3: Muito bom dia, Felipe, muito bom dia, Joana, e a todos os nossos ouvintes que acompanham o TC 360. Esse processo ainda deve demorar um pouco, Felipe, acontecer para a identificação do corpo do cantor Oliver, porque, segundo a Polícia Civil, essa identificação vai ser feita a partir da arcada dentária do cantor norte-americano. Então, esse processo um pouco mais demorado. Ele é a última vítima desse acidente que ainda não teve a idade confirmada pelas autoridades aqui no Rio de Janeiro, porque justamente tem esse exame o mais demorado para ser realizado. Hoje deve acontecer a liberação do corpo do humorista e também youtuber argentino, o Gaspar Prim, conhecido como Gaspi. Os familiares dele chegaram ao Rio de Janeiro ainda na noite de ontem, hoje vão ao consulado, depois vão ao IML para conseguir fazer a liberação do corpo e fazer o translado para a Argentina. Esse processo também já está em andamento com o corpo do Lucas Vinhali, que era o diretor de videoclipes, que também foi vítima desse acidente. Os familiares dele estiveram aqui no Rio, os pais e o irmão dele fizeram o exame de DNA ali para conseguir chegar à confirmação da identificação do corpo. O corpo dele vai ser levado agora para Buenos Aires. Antes passa por São Paulo, depois Buenos Aires, aí sim vai ser feita uma cerimônia de despedida para o Lucas no cemitério de La Chacarita, na cidade de Buenos Aires. Ontem já aconteceu a despedida do Lucas Frota, que era filho de uma advogada e também enteado de um desembargador aqui do Rio de Janeiro. Ele já aconteceu.
0: Bom, a gente perdeu a conexão com o Rafael Alves quando ele estava arrematando, falando das últimas informações sobre os próximos passos dessa ocorrência, dessa tragédia, que a gente vai insistir em não chamar de acidente, porque, especialmente em cidades movimentadíssimas como São Paulo e Rio de Janeiro, existe uma disciplina, existe processo em termos de tráfego aéreo, né? E se houve uma batida dessas proporções, ontem nós ouvimos especialistas aqui no TMC 360 para falar sobre esse assunto, algum furo houve nesses procedimentos, nessa cadeia de processos, né? Então, que o assunto não fique engavetado, como outras grandes tragédias foram engavetadas na história desse país, na história dos acidentes. Olha, eu me contradizendo aqui falando acidentes, né? Mas só para ficar claro em termos de conversa aqui com você que está nos acompanhando. Acidentes aéreos de imensa magnitude, outros não tão grandes assim, mas que custaram vidas. E isso é o mais importante, né? São 7:31.

0: Esse é o nosso assunto de agora. Estamos totalmente envolvidos no clima da Copa do Mundo depois do dia de ontem. Então, Felipe Bueno, que jogaços! Posso admitir uma coisa?
1: Pode.
0: Tá difícil trabalhar com tanto jogo bom. Acho que não me escutem aqui. Vamos ao vivo falar com Leandro Boldaquian, direto dos Estados Unidos, que trabalha assistindo aos jogos. Lelê, assim eu gostaria. Um dia, quando eu crescer, quem sabe. Vai, o que que você destaca pra gente de ontem, de hoje? Eu quero ouvir a sua análise, os seus destaques. Bom dia. Tá cedo aí, né?
2: Tudo bem, Joana? Muito bom dia pra você, bom dia, Felipe. Aqui 6h32 nesse momento em Nova Jersey. Pois é, ontem foi um dia mais do que especial, né? A gente teve 4 jogos aqui na Copa do Mundo, ninguém ganhou, né? Foram 4 empates, né? Segunda-feira dos empates, tivemos pelo grupo G, Bélgica e Egito, 1-1, Irã e Nova Zelândia empataram em 2-2, e pelo grupo H, tivemos Arábia Saudita 1, Uruguai 1. E a grande zebra até aqui da Copa do Mundo, né? Podemos dizer dessa forma, Cabo Verde e Espanha empataram 0-0 naquele que foi o jogo que trouxe até aqui, né, gente? O personagem mais destacado dessa Copa do Mundo, o goleiro Josimar Dias, que tem este nome em homenagem ao lateral brasileiro que jogou no Botafogo na década de 80, disputou a Copa do México em 86 pela seleção brasileira, o Vozinha, pois é, aos 40 anos de idade, na primeira partida de Cabo Verde na história da Copa do Mundo, simplesmente fechou o gol contra a Espanha, viralizou nas redes sociais, uma história incrível. A gente tá aí na tela, ele já tá batendo 6,5 milhões de inscritos aí no Instagram, de seguidores. Começou o jogo com um pouco mais de 56 mil. Uma história incrível, né? Um cara que aos 40 anos é alçado aí ao posto de grande destaque da Copa do Mundo, né? Uma história realmente incrível, né? Jogou nos próprios times de Cabo Verde, de Angola, do Chipre, joga em Portugal e é até aqui, né, o grande nome dessa Copa do Mundo, o grande personagem que ficou conhecido ontem mundialmente por parar o ataque da potente seleção espanhola.
1: Certo, então, Boldaquian, a gente volta a conversar toda a nossa equipe, porque hoje tem estreia. Só vou pedir 30 segundos para você, Boldaquian, qual que vai ser a estreia mais brilhante desta terça-feira? Um cara chamado Haaland, um outro chamado Kylian Mbappé ou aquele mais velhinho chamado Lionel Messi, hein?
2: Vai ser o titular da Argentina hoje, né? Atual campeão Argentina vai para campo hoje, estreia contra a seleção da Argélia e para mim, Felipe, essa pergunta tem nome e sobrenome. Ele sempre. Lionel Messi vai ser o grande destaque hoje. Amanhã a gente traz mais detalhes, ao longo do dia, né? Mais detalhes em relação aos jogos de hoje e também da seleção brasileira, que tem daqui a pouco a conversa, né? Tem uma entrevista aqui em Nova Jersey. A gente volta então a algum momento, gente.
1: Valeu, Boldaquian. Ah, o Boldaquian joga no meu time.
0: O Messi vai ser destaque só hoje, aí amanhã já tem Cristiano Ronaldo. Calma, Portugal tá chegando. Portugal.
1: Eu ouço as cornetas aqui da torcida, da arquibancada aqui do TMC 360. Abração, Boldaquian. Bom, e para fechar esse pedaço aqui da nossa conversa sobre Copa do Mundo, tem o que acontece dentro dos gramados e o que acontece fora dos gramados, né? Ontem, por exemplo, nós tivemos o jogo do Irã e foi muito irônico ver uma bandeira do Irã dentro do território americano estendida por metade de um gramado. Mas a gente vai falar disso daqui a pouquinho. O que importa é que ontem saiu a análise da FIFA sobre o caso do juiz australiano Sean Davis, né? Ele, como você deve ter acompanhado, né? No domingo, no jogo entre Alemanha e Curaçao, ele estava na equipe do VAR e fez um sinal que é o ok ao contrário, invertido, né? Que é entendido por muitos, em muitos lugares, em muitas comunidades, como um símbolo supremacista branco, white power, né? O poder branco. Enfim, a FIFA disse que não entendeu que foi um gesto supremacista, um gesto ofensivo. E o próprio, você está acompanhando aqui, quem está acompanhando, né? Aquele sinal de ok, né? Com os 3 dedinhos levantados, né? E os outros 2 formando um círculo, né? Você está acompanhando ele em pé, né? Na sala do VAR, com a mão direita estendida e fazendo esse sinal ao contrário, esse sinal de white power. E ele, perguntado, né, em sua defesa, disse que não, que isso é um espasmo que ele tem com frequência, quando ele segura a caneta, por exemplo. E aí você, esse é o nosso compromisso aqui, você tira as suas próprias conclusões. A conclusão da FIFA é que tudo tranquilo, literalmente, segue o jogo. 7h37 agora.
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25: Bom dia, muito bom dia para você que está ligado, para você que está sintonizado aqui nos 88.7. Transamérica agora é TMC, quem escuta sabe, eu sou o Rodolfo Simões, faço companhia na manhã desta terça-feira, dia 16 de junho de 2026, agora são 7 horas e 41 minutos e a gente vai direto para o trânsito com ele, Eliseu Júnior. É com você, meu querido.
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1: 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De volta agora com atualizações do trânsito. Motorista que deixa a Pampulha encontra trânsito pesado no sentido centro de Belo Horizonte. Avenida Antônio Carlos tem lentidão desde a barragem da Pampulha até a chegada ao viaduto São Francisco. O motivo é uma ocorrência mais cedo envolvendo um caminhão e duas motos. Para ganhar tempo, neste momento, o motorista que sai da Pampulha e segue rumo ao centro vale evitar a Avenida Antônio Carlos e desviar pela Avenida Carlos Luz. 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
25: Aí você conferiu os detalhes do trânsito com Eliseu Júnior. Então, se você estiver saindo da Pampulha, sentido centro, a sua atenção no volante deve ser redobrada aí para que você não tenha problema e não perca o seu compromisso. Bom, agora a gente volta aqui para o noticiário pelo seguinte: o Programa Municipal de Qualificação, Emprego e Renda da Prefeitura de Belo Horizonte está com inscrições abertas para novos cursos gratuitos destinados a moradores da capital em situação de vulnerabilidade social. As novas turmas contemplam áreas com demanda crescente no mercado, como informática, marketing,

0: e dos bairros Boa Viagem, Funcionários, Santa Efigênia e Savás, nas regiões centro-sul e leste da capital, podem sofrer com a falta de água até o final da noite de hoje. Segundo a Companhia de Saneamento de Minas Gerais, a Copasa, a suspensão ocorre devido aí a uma manutenção emergencial realizada ontem, segunda-feira. E aí a previsão é de que o abastecimento seja retomado gradativamente nesta terça-feira, após a conclusão dos trabalhos. Ainda segundo a companhia, imóveis que possuem caixa d'água podem não sofrer impactos. Bom, a gente sai da Copasa aqui agora para o Enem. A gente vai falar um pouquinho aqui do Enem agora, pelo seguinte: termina amanhã o prazo para os candidatos do Exame Nacional do Ensino Médio pagarem a taxa de inscrição. O valor é de R$ 85,00 e o boleto, chamado de Guia de Recolhimento da União, está disponível na página do participante no INEP, Instituto Nacional de Pesquisas Anísio Teixeira. É preciso usar a senha do Portal de Serviços Digitais do Governo Federal, o gov.br, para gerar esse boleto aí. O pagamento pode ser feito em qualquer banco, casa lotérica ou aplicativos bancários, por Pix, cartão de crédito, débito em conta corrente ou poupança. A parte mais difícil é entrar no site do Gov, né, minha gente? O site do Gov é complicado, tira muita gente do sério. Bom, mas mantendo lá tudo atualizado também, você vai elevar a sua conta ali do bronze pro prata e depois pro ouro. Agora a gente volta a reunir a rede.
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2: 7h45. 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Já chegamos à metade de junho. Ah, esse mês que para mim é um dos melhores do ano. Afinal, é tempo de festa junina e todas as delícias que vêm junto. Alelupe, bom dia para você. Hoje o nosso papo é com um empreendedor que quer fazer uma renda extra durante as comemorações, certo?
3: Bom dia para você, comadre Joane, bom dia, compadre, nosso Felipe Bueno.
2: Ele tá te ouvindo e rindo.
3: Ô Joana, Felipe, nossa audiência, uma pesquisa realizada pela Serasa no ano passado mostrou que 56% dos entrevistados veem uma chance, né, de conseguir uma renda extra durante as comemorações, e boa parte pretende usar esse dinheiro para pagar algumas dívidas. E aqui as possibilidades de negócio são das mais variadas, né, Joana? Se você gosta de cozinhar, por exemplo, pode vender pratos típicos dessa época. Já quem tem habilidade com artesanato, por exemplo, pode vender enfeites temáticos, acessórios, até roupas caipiras, que a gente vê um monte de gente usando aí nas quermesses.
2: Você falou de comida, já deu aqui uma fome, 7h46, eu já... uma comidinha de festa junina agora já ia bem, hein? Bom, e quando a pessoa quer, se às vezes ela precisa de um incentivo, ela pode começar vendendo ali pra vizinho, no grupo do condomínio, do WhatsApp, colega de trabalho. Tem trabalho que não pode, mas tem trabalho que pode. E depois aquilo que era pra ser uma... né, uma coisinha pequenininha pode virar um grande negócio. É assim que a gente acaba começando. Pequenas ideias, só com um incentivinho, às vezes viram um negócio, algo lucrativo, um empreendimento que pode até ser contínuo, né? Pode ultrapassar aí essas festividades desta época do ano, Alê.
3: Pois é, oi Joana, tô de volta aqui. Então, ó, pro negócio crescer é importante ter atenção a alguns detalhes aí de o que a gente vinha falando, né, do que você tava comentando agora, tal, como que a gente se vira nos 30 aí, como se diz no ditado popular. 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
1: 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Alelupe, obrigada por trazer dicas pra gente nessa terça-feira gelada aqui em São Paulo. Eu não paro de pensar nas comidinhas de festa junina. Hoje a gente falou sobre como fazer uma renda extra durante as comemorações desta época do ano. Um beijo pra você, Ale, até amanhã.
0: Um beijo, não dá pra tomar um quentão ainda, mas um chá quente dá. Deixa o quentão para mais tarde. Beijo, Joana.
1: Até.
2: Tchau. 7:49. Vamos voltar a falar sobre aquelas tarifas que estão sendo planejadas pelos Estados Unidos contra o Brasil. Não só contra o Brasil, né? Mas está no prazo aí de avaliação final. O governo brasileiro tenta uma conversa do próprio presidente Lula com Donald Trump no âmbito do G7, ou as equipes técnicas dos dois países também estão em conversações, mas enfim, as opiniões do setor produtivo são de que a situação é bastante problemática, né? CNI, por exemplo, o que é a CNI? A CNI é a Confederação Nacional da Indústria, avalia que essa taxação nova de produtos brasileiros proposta pelos Estados Unidos pode causar um impacto de pelo menos em 1/3 das exportações nacionais. Para alguns produtos, as tarifas podem subir até, somar até 37,5%. A Constança Negri, que é gerente de comércio e integração internacional da CNI, ela falou para a TMC sobre um estudo realizado pela própria entidade. Vamos acompanhar.
3: Esse cenário, se confirmado, preocupa a indústria brasileira. Preocupa porque isso significa que mais de 31% das exportações brasileiras seriam atingidas com uma alíquota adicional de 37,5%. E 3% das exportações brasileiras poderiam ser atingidas com uma alíquota adicional de 12,5%. Se trata de um cenário muito mais desafiador se nós olharmos em comparação com a tarifa adicional de 10% que as exportações brasileiras enfrentam hoje. Quedas nas exportações brasileiras para os Estados Unidos, como já aconteceram diante desse cenário de aumentos de tarifas, preocupam. Preocupam não só a indústria, mas a economia e ao Brasil como um todo. Os efeitos multiplicadores das exportações de alto valor agregado são importantíssimos para o país. Mais empregos, empregos de mais qualidade e retornos econômicos importantes para o país, que serão perdidos diante de um cenário de um aumento de tarifas.
2: Bom, essa foi a Constança Negri, que é gerente de comércio e integração internacional da CNI. Todo o setor produtivo brasileiro, aliás, não só todo o setor produtivo brasileiro, o governo brasileiro também está preocupado com essa questão aduaneira, essa questão tarifária sobre o Brasil, que vem sendo planejada e foi anunciada já pelos Estados Unidos. E agora, há pouco, a gente falava justamente da tentativa, da possibilidade de uma conversa entre Brasil e Estados Unidos no âmbito do G7. Então, acho, Joana Trepton, que está na hora da gente chamar uma pessoa que vai falar exatamente de lá do olho do furacão, literalmente.
1: Concordo com você, é hora de falarmos com o nosso Jamil Chad, que está em Evian, na França, para participar do G7. O encontro das 7 economias mais industrializadas, mais desenvolvidas do mundo. Então, muitos assuntos, entre eles, essa questão das tarifas também deve ser algo a ser tocado pelo Brasil, a ser discutido, falado pelo Brasil, mas é uma preocupação de outros países também, né, Jamil? Bom dia para você. Conta pra gente tudo, como foi esse último dia e qual a expectativa para esta terça-feira.
4: Bom dia, Joana. Bom dia, Felipe. Bom dia a todos. Olha, o debate, claro, do comércio, da situação econômica mundial é um dos pontos centrais da reunião do G7, que tem o seu fim amanhã e que hoje, na verdade, começou com um debate sobre Ucrânia, sobre questões, obviamente, de segurança, apenas com os países do G7. presidente Lula e os demais convidados entram para a reunião pela tarde. Mas, como vocês estão colocando, a questão comercial é tão central que nas reuniões bilaterais que estão acontecendo, claro, enquanto basicamente a cúpula acontece, o tema apareceu, claro, de uma forma muito, eu diria, explícita. Nesta manhã, aqui em Evian, nós tivemos uma reunião entre a primeira-ministra do Japão e o presidente Lula. E, curiosamente, o Japão, que é um aliado dos Estados Unidos, foi justamente ao Mercosul procurar um novo aliado. Então, qual foi a proposta da primeira-ministra do Japão? Que se lance uma negociação para um acordo comercial entre o Japão e o Mercosul. Claro, o presidente Lula não pode falar em nome do Mercosul, então essa vai ser uma decisão que vai ser tomada, na verdade, vai ser lançada no dia 30 de junho na cúpula do Mercosul em Assunção. Mas o presidente Lula já deixou muito claro que é favorável, que tudo indica que nós sim teremos o início dessa negociação entre Japão e Mercosul para um acordo de livre comércio. Mas também há um outro aspecto que o Japão levantou, que é a questão de terras raras. O Japão depende hoje do fornecimento da China de terras raras e quer reduzir essa dependência. Para reduzir essa dependência, adivinha quem eles vão procurar? Procuraram justamente o Brasil. E aí, claro, esse acordo não acontece por acaso. Esse acordo que o Japão está propondo com o Mercosul, ele não acontece no vácuo, ele acontece no momento em que Donald Trump coloca barreiras a meio mundo e, de outro lado, o Japão tentando escapar da dependência chinesa em relação às terras raras. E temos aí, eventualmente, uma nova parceria.
1: Jamil, eu queria te perguntar sobre essa questão de Donald Trump sempre estar no centro de tudo. Nós sabemos, claro, Estados Unidos, uma das maiores potências do mundo, já estamos acostumados com isso. Mas as relações entre os líderes têm mudado nos últimos anos por conta da figura de Donald Trump. Então, não estamos mais falando dessa formalidade em relação aos Estados Unidos, mas de uma certa, talvez, dependência, ou é algo como se na hierarquia os países se colocassem mais abaixo dos Estados Unidos. Nós ontem falamos que os ataques dos Estados Unidos ao Irã, a guerra que os Estados Unidos começou, ela não teve o efeito que os Estados Unidos gostariam que tivesse, mas o recado para as pessoas, principalmente quem tem um alinhamento ideológico com o Donald Trump, é um recado de que o homem superpoderoso continua poderoso e vai ficar ainda mais. Aí, no G7, você sente que os líderes também têm essa posição em relação a Donald Trump?
4: Olha, eu realmente, Joana, eu posso te dizer, faz 20 anos que eu venho a essas cúpulas, raramente vi uma submissão tão grande por parte do G7 em relação a um líder só, no caso Donald Trump, como você citou. Vou te dar aqui alguns exemplos. O G7 queria fazer, ou quer fazer, uma declaração conjunta sobre o Ebola. Mas, para fazer essa declaração sobre o Ebola, eles chegaram a uma constatação. Não poderiam citar no documento a palavra OMS. Porque, claro, o governo norte-americano não assinaria nada que tivesse a referência à Organização Mundial da Saúde. Então, olha só que eu diria surreal. Uma declaração sobre o Ebola, sobre a cooperação internacional para lidar com o Ebola, sem nenhuma referência à Organização Mundial da Saúde, porque Donald Trump não quer ver essa referência. Ponto número um. Ponto número dois. Donald Trump mandou basicamente tirar da agenda completa do G7 as questões sobre clima. Clima. Justamente agora, com o El Niño, com tudo isso acontecendo, o G7 não vai tratar de clima, porque, claro, o governo norte-americano não aceitou que isso entrasse na agenda. Uma outra pauta que também desapareceu: taxação de grandes fortunas, absolutamente eliminada da agenda, o que era inicialmente previsto. Então, como você vê, é uma reunião bastante curiosa, é uma reunião no qual, sem dúvida nenhuma, o Ocidente, aí principalmente os países europeus, querem que essa reunião vá até o final, querem que a reunião não seja esvaziada, mas para que ela não seja esvaziada, precisam manter Donald Trump engajado na mesa de negociação e principalmente assinando os documentos finais da reunião. Para isso, eles absolutamente cederam em todos os aspectos possíveis.
2: Olha, falar que o Jamil Chad foi bem, foi feliz, uma colocação, uma redundância, né? Mas vassalagem, a palavra que o Jamil usou na coluna dele, que a gente estava lendo aqui. E o momento fantástico do Friedrich Merz levando uma camisa da Alemanha para tirar uma foto. E aí o Donald Trump, camisa da Alemanha, o que, que é a camisa da Alemanha, né? Jamil, essas coisas, olha, é para isso que vale a pena ser jornalista, para acompanhar. A gente está acompanhando agora lá.
1: Eu não tinha visto esse momento. Isso, então, o Friedrich Merz entrega a camisa da Alemanha, mostra a parte de trás da camisa, que deve ter o nome de Donald Trump.
2: 47, que é o 47º presidente, né?
1: E aí o Donald Trump vira pro lado.
2: Próximo.
1: Exatamente. Vira pro lado, vira a cadeira, inclusive. Agora, calma, ele posa para uma foto.
4: Faz a foto.
1: Vamos ver o que ele faz com a camisa. Coloca a camisa lá em cima da mesa. É isso.
2: Vai próximo no caixa.
4: Na verdade, exatamente, próximo no caixa. Felipe, Joana, tem uma historinha por trás. O avô de Donald Trump era alemão.
2: Exato.
4: Então, existia a possibilidade de que, claro, se Donald Trump fosse jogar numa seleção, ele ainda poderia jogar na seleção da Alemanha, porque ele não jogou ainda pelos Estados Unidos. Eu acho que realmente ele não tem a mínima chance de voltar à sua carreira de futebol, de jogador de futebol. Mas enfim, o Merz tentou fazer um ato aí com ele, sair na foto ao lado de Donald Trump.
2: Pô, ele já é o dono do evento, né? Já dono da Copa, pra quê? Bater uma bolinha ainda? Deixa pra gente, né, Jamil? Um abração pra você, a gente volta a se falar amanhã. Exato.
4: Até mais, um bom dia pra vocês todos.
1: Até, bom trabalho. 8 horas em ponto agora.
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11: Sabe aquela cera irritante no final do jogo com o time ganhando e enrolando para bater o tiro de meta? Pode esquecer. A Copa do Mundo FIFA 2026 mudou as regras para evitar o antijogo. Para garantir mais bola rolando e menos paralisação, o árbitro agora faz uma contagem regressiva visual de 5 segundos para a cobrança de laterais e tiros de meta. Demorou? A posse é revertida. No caso de um tiro de meta enrolado, vira até escanteio para o adversário. Nas substituições, o atleta tem apenas 10 segundos para sair de campo pela linha mais próxima. Se fizer cera, o substituto toma um mini gancho e só pode entrar depois de 1 minuto de bola rolando. E aquele famoso atendimento médico no gramado para esfriar o jogo também acabou. Quem for atendido no campo obrigatoriamente fica 60 segundos de castigo no lado de fora, com exceção apenas para choques de cabeça. O foco da FIFA é um futebol dinâmico e bola rolando o tempo todo.
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1: Agora são 8 horas e 3 minutos. Obrigada pela companhia. Você que está aqui com a TMC, TMC 360, prontinho para mais uma hora de muita informação, de prestação de serviço, de notícias. Vamos saber quais são as principais notícias, então, desta hora? Olha, acaba de sair uma nova pesquisa sobre a disputa pela presença da República no levantamento da futura inteligência com a Apex. Lula aparece na frente em um segundo turno contra Flávio Bolsonaro. O atual presidente tem 48,1% das intenções de voto, o senador 42,9% das intenções de voto. Em instantes, mais informações da pesquisa, incluindo qual é a margem de erro, porque neste caso, neste cenário, pode ser decisivo.
2: Em Brasília, expectativa para o início hoje do julgamento do ex-deputado federal Eduardo Bolsonaro. A defesa dele tentou adiar o processo, mas o ministro Alexandre de Moraes manteve audiência sobre a acusação de interferência no Estado brasileiro, marcada para esta terça-feira.
1: Uma massa de ar polar chega hoje ao sul do país, deve derrubar os termômetros ainda mais. A previsão é de geada em cidades do Rio Grande do Sul, Santa Catarina, do Paraná. Temperatura que pode ficar em região serra até abaixo de zero grau.
2: As canetas emagrecedoras aparecem como principal medicamento no combate contra a obesidade. A decisão foi anunciada pela entidade que reúne os principais médicos dos Estados Unidos. O documento estabelece que a semaglutida e a tirzepatida, que imitam hormônios intestinais ligados à saciedade, são a primeira opção em busca de redução de peso e mais qualidade de vida.
1: O Banco Central do Japão anunciou o aumento da taxa de juros para o maior patamar em 31 anos. Com os impactos da guerra no Oriente Médio, a entidade elevou o índice de 0,75% para 1%. Lembrando que amanhã o Comitê de Política Monetária do Banco Central anuncia como vai ficar a Selic no Brasil. Atualmente está em 14,5%.
2: E olha só, no finzinho do TMC 360 ontem nós trouxemos essa notícia, né? Que a Tunísia tinha mandado embora, tinha demitido o técnico da seleção, Sabri Lamouche, após a derrota por 5-1 para a Suécia na abertura da Copa. E já chamaram o substituto, que é uma pessoa que já dirigiu equipes em Copas do Mundo, tem experiência, é o francês Hervé Renard. Ele assume o comando da equipe no sábado, agora na segunda rodada do Mundial, contra o Japão.
1: E depois do empate contra a Nova Zelândia, que praticamente acabou de acontecer, você deve ter ido dormir com esse jogo, acordou agora, e o Irã, a seleção já está no México. A equipe está proibida de permanecer nos Estados Unidos depois dos jogos da Copa. E ontem, logo depois da partida em Los Angeles, os iranianos foram obrigados a deixar o país imediatamente. Só que dois membros do time acabaram barrados temporariamente pela imigração americana para averiguação. Houve questão com visto, então, de dois integrantes do time. Esse problema que deixa a seleção do Irã em um patamar de desigualdade em relação às outras seleções, Felipe.
2: Desigualdade logística, desigualdade moral, desigualdade técnica e física também. Antes do jogo, o técnico do Irã, que é o Amir Galenoei, ele havia reclamado da logística, justamente disso. Ele afirmou que a equipe do Irã é a mais oprimida da Copa. Ele estava falando só de logística, fora o resto, né? 8-6 agora.
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1: Para você, Futura Inteligência com Apex, eleição presidencial de 2026, na pesquisa espontânea em que os nomes dos candidatos não são apresentados aos entrevistados, ou seja, as pessoas tiram o nome da cabeça, Lula aparece com 38% das intenções de voto, seguido pelo senador Flávio Bolsonaro com 26%, Romeu Zema aparece com 2%, Ronaldo Caiado com 1,9%, Renan Santos 1,8%.
2: No cenário estimulado, com a apresentação aí do nome, dos nomes dos candidatos, Lula registra 39,8% das intenções de voto contra 32,8% de Flávio Bolsonaro. Estamos arredondando aí, falando de uma diferença de 7 pontos percentuais, né? Ronaldo Caiado aparece com 8,5%, Romeu Zema 5,3%, Renan Santos 13,5%. Em outro cenário, com mais candidatos, Lula alcança 41,6%, Flávio Bolsonaro soma 34,1%. Bem, Ronaldo Caiado aparece com 4,5%, Romeu Zema 13,5%, Renan Santos 2,3%, Joaquim Barbosa 2,1%. Cabo Daciolo e Augusto Cury somam 2% cada. O levantamento indica ainda que 56,5% dos eleitores afirmam já ter definido o voto e dizem estar certos da escolha.
1: E tem mais, nas projeções de segundo turno, Lula venceria todos os adversários, de acordo com a pesquisa, contra Flávio Bolsonaro. O presidente teria hoje 48,1% das intenções de voto, senador 42,9%. Algo que é importante aqui, eu falei que eu ia trazer, é a margem de erro, 2,2 pontos percentuais para mais ou para menos. Então, como o Felipe Bueno e eu estávamos conversando aqui, há um descolamento, na verdade, dessa margem de erro. Contra Ronaldo Caiado, Lula aparece com 45% das intenções de voto. O ex-governador de Goiás tem 36,3%. Em uma disputa contra Romeu Zema, o atual presidente alcança 48,5% contra 34,9% do mineiro. Se a adversária fosse Michele Bolsonaro, temos esse cenário testado, Lula teria 48% e ela 42,4%. Chama atenção porque aqui aparece basicamente com a mesmo número de votos, mesma porcentagem de intenção de voto do que Flávio Bolsonaro. Ó, Flávio Bolsonaro com 42,9% nesse eventual segundo turno, Michele Bolsonaro 42,4% nesse cenário de segundo turno.
2: E para você fazer uma conta muito simples, você que está acompanhando a gente, só para entender o que é descolar da margem de erro. Se a margem de erro desse caso aqui é 2,2, podia ser 2, podia ser 2,5 e tal. Você faz uma conta simples, dobra, né? Então 2,2, 4,4. E se a diferença está em 7 pontos percentuais, aí você fala, 7 é bem mais que 4,4, né? Então realmente está descolado, está quase o dobro. Ainda não, mas né, está descolado de fato. A pesquisa também mediu a rejeição dos possíveis candidatos. Flávio Bolsonaro lidera nesse quesito, 43,8%, seguido de perto por Lula, 43,3%. Nossa, você está muito dentro da margem de erro nesse caso. Né? Empate técnico, né? Como se diz no setor. Michele Bolsonaro tem uma rejeição, por exemplo, de 30,1%.
1: Em relação à avaliação do terceiro governo Lula, 49,6% dos entrevistados dizem aprovar o presidente, 47,7% desaprovam. Essa é a primeira vez desde fevereiro deste ano que a aprovação supera a desaprovação em números. Mas aqui, nesse caso, está dentro da margem de erro. Temos, de fato, um empate, coisa que a gente tinha trazido, inclusive, ontem. Não vou lembrar qual foi o Instituto de Pesquisa que nós trouxemos ontem, porque cada dia temos novas pesquisas, mas também indicam basicamente 50-50 no que diz respeito à aprovação e rejeição do governo Lula. O levantamento deste instituto tem margem de erro de 2,2 pontos percentuais para mais ou para menos, como tínhamos dito, e o levantamento de ontem era BTG Nexus.
2: E o de hoje é o Futura Apex, mas tem um outro levantamento, e a gente vai falar sobre esse levantamento. Calma, respira, a gente vai falar devagarzinho, porque são muitos números, né? E esse levantamento é Real Time Big Data, ou Big Data, se você preferir. Tem pesquisa mostrando o quê? O governo do Estado de São Paulo. Como é que está a corrida especificamente para o governo do Estado de São Paulo? Vamos aos números. O atual governador, Tarcísio de Freitas, segue na liderança. 46% das intenções de voto, seguido pelo ex-ministro Fernando Haddad, com 33%. O deputado federal Kim Kataguiri tem 8% e o ex-prefeito Paulo Serra tem 6%.
1: Bom, o levantamento mostra o atual governador com forte vantagem no interior, como é tradição, enquanto Haddad lidera numericamente na capital com uma margem bem estreita. A pesquisa também mediu a aprovação do governo de Tarcísio, atinge 62% de avaliação positiva entre os eleitores paulistas.
2: Bom, e a corrida para a presidência da República também foi avaliada nessa pesquisa Real Time Big Data. Agora há pouco, há 5 minutos, né, a gente começou a falar sobre a futura Apex. Agora a gente vai falar sobre a presidência da República e essa Big Data. No cenário estimulado de primeiro turno, envolvendo apenas eleitores paulistas, tá? Tá no quadradinho aí do estado de São Paulo. Flávio Bolsonaro tem 36%, seguido pelo presidente Lula, que aparece com 31%. Aquela pesquisa que a gente citou agora há pouco era nacional. Bom, em São Paulo ainda, em uma simulação de segundo turno, Flávio 47%, Lula 44%. O levantamento também revela que a rejeição a Lula em São Paulo chega a 51%. A do senador é 50%.
1: Tá certo. Vamos agora para Brasília. Chega de números, Felipe Bueno.
2: Ufa.
1: Mas é bom, a gente entender em que pé está a corrida. Nós estamos no dia 16 de junho. Gente, é que estamos no início da Copa do Mundo, festa junina, aquela coisa friozinho, muitas preocupações na cabeça. Mas já, assim, ó. quando vocês perceberem, a gente só vai estar falando sobre eleições. E também é bom que a gente pense bastante. Só pensar sobre eleições, não é saudável, mas que a gente pense bastante, porque temos decisões importantes a serem tomadas. Vamos para Brasília, vamos saber o que acontece hoje no Senado. A Lívia Braz tem os destaques da agenda do Congresso para a gente. Oi, Lívia.
9: Oi, Joana. Olha, em meio à Copa do Mundo, o plenário do Senado analisa hoje à tarde o projeto que cria a Universidade Federal do Esporte. Essa instituição, que tem previsão de ter uma sede aqui em Brasília, vai ser voltada ao ensino, pesquisa e inovação na área de ciência do esporte. Essa proposta, ela já foi aprovada pela Câmara e agora, se passar pelo plenário do Senado, segue direto para a sanção do presidente Lula, viu? Já na Câmara dos Deputados, a gente está com aquela expectativa maior aí pela votação que reduz, né, a jornada semanal de trabalho para 40 horas semanais, e tem também a previsão de votação do projeto que criminaliza a misoginia. Hoje também, grande expectativa em torno do encontro do presidente Lula com a presidente da Comissão Europeia, lá no G7, né, na França, na pauta, decisão do bloco europeu de restringir a importação da carne brasileira, assunto super importante. Já no noticiário policial, atenção totalmente voltada aí para a possível transferência de Daniel Vorcaro, da Superintendência da Polícia Federal, onde ele está preso hoje, para voltar ao complexo da Papuda depois do fracasso da segunda tentativa do acordo de delação premiada. Então, todos os olhos voltados para esses assuntos.
2: Seguimos acompanhando, todos os nossos belíssimos olhos e de quem está nos acompanhando também. Valeu, Lívia, a gente volta a conversar, são 8h15 agora. Bom, e nós seguimos falando sobre o papel do G7, o papel do Brasil, o papel do presidente Lula no G7, que está sendo realizado em Evian, no sudeste da França. Nós vamos conversar a partir de agora com o professor de Relações Internacionais da Universidade Federal da Paraíba, Augusto Teixeira. Professor, é um prazer recebê-lo aqui no nosso TMC 360. Seja bem-vindo, muito bom dia.
13: Muito bom dia, obrigado pelo convite.
2: Professor, agora há pouco nós falamos com o nosso correspondente Jamil Chad, que está lá acompanhando as tratativas do G7, as economias mais ricas do mundo, né? E há uma expectativa, e a própria fala inicial do presidente Lula à imprensa, né? Quando lá chegou, foi de que o multilateralismo é um assunto importante, a paz é um assunto importante. Ele se colocou como representante do Sul Global, que tem gente que não suporta nem ouvir essa expressão lá no hemisfério norte, né? Mas enfim, tem duas guerras em andamento, né? Duas guerras grandes que estão consumindo a energia, aliás, literalmente, do mundo. Será que Lula vai acabar tendo espaço? A gente sabe que lá na Europa ele é muito bem recebido sempre, mas ele vai ter espaço para implantar aí as discussões que ele está querendo?
13: Veja, muito dificilmente. O Brasil, no momento, é um país profundamente relevante por ser uma reserva de petróleo, especialmente. Por exemplo, as exportações de petróleo cru brasileiras aumentaram exponencialmente desde o início da guerra no Irã, e o Brasil tem também a sua relevância atrelada a terras raras e a um importante papel funcional como provedor de alimentos do mundo, e obviamente por ser também uma das maiores democracias do planeta. Entretanto, os temas que você bem traz, como a guerra no Irã, a guerra na Ucrânia e, em grande medida, a crise do chamado multilateralismo global, apresentam grandes e graves dificuldades para que potências médias como o Brasil possam ter papel e agenda. Não é à toa que Estados Unidos, Rússia, China e, em menor perfil, Paquistão, Turquia, por exemplo, têm tido uma ação muito mais protagônica na tentativa de resolução de crises do que, por exemplo, nós.
1: Agora, quando a gente especula sobre uma conversa entre Lula e Trump, nós estamos aqui vestidos da nossa simplicidade enquanto cidadãos comuns e imaginamos que eles vão se encontrar, que Lula vai aproveitar e falar assim: Trump, então, falando com... aproveitando que você está aqui, né? Olha aquele assunto indigesto para nós. Num contexto de G7, é viável uma conversa entre Lula e Trump sobre questões tarifárias? É simples assim de ser abordado? Lembrando que essas questões, elas também são indigestas para outros países. E nós vimos ainda, aqui há pouco, professor, uma imagem que mostra como o Trump não se preocupa muito em relação aos outros líderes. Nós vimos o premier alemão Friedrich Merz entregando uma camisa da Alemanha, escrito Trump, com o número 47, que é o número do... Ele é o 47º presidente dos Estados Unidos. E Trump nem aí. Então, cabe esse tipo de conversa lá ou é mais uma especulação nossa mesmo?
13: Veja, eu acredito que a chancelaria brasileira, em particular Lula, fará emprego de chamada diplomacia presidencial. A tentativa de um contato direto é importante, não necessariamente para uma tomada de decisão, mas para tentar colocar o tópico em pauta na mesa, para que Trump, em grande medida, possa permitir com que os seus assessores abram a questão para uma interlocução mais pacífica com o Brasil. Agora, tópicos relacionados a tarifas, sanções, entre outros aspectos, são profundamente técnicos e, em geral, são decididos por elementos de assessoramento de alto nível, sendo necessário aí uma reunião de caráter técnico bilateral entre Brasil e Estados Unidos para tentar encaminhar as coisas. Agora, uma tentativa de conversa do Lula sobre o tema é possível e é importante, dado que o Trump ele pode, em grande medida, alterar o seu comportamento na tentativa de tentar usar isso como um ponto de barganha nas negociações. E aí, é interessante quem nos assiste agora entenda que Trump usa tanto sanções, pressões econômicas e tarifas, tal como instrumento militar, sob uma ótica de coerção. Ele usa isso para dar alavancagem nas suas negociações e na busca pelos seus interesses. E, em grande medida, isso sempre abre espaço para algum tipo de diálogo. E, nesse sentido, Lula possivelmente tentará abrir essa porta para poder entender.
2: E ele, né, uma última pergunta aqui da minha parte, professor, o presidente Lula é muito experiente, muito bem reconhecido no mundo inteiro, mas na Europa em particular, como essa pessoa que tem um valor simbólico de soft power e também como essa pessoa pragmática, né, vai lá, é bem recebido, fala, é ouvido e ao mesmo tempo, né, se der, tiver uma oportunidade de conversa com os Estados Unidos, conversa com o Japão, desaperta aquele problema que tem entre Mercosul e União Europeia, então, no mínimo, tem esse ganho, né? Podemos dizer assim, né?
13: Não tem a menor dúvida. O acordo União Europeia e Mercosul é um grande trunfo, não apenas para o terceiro mandato Lula, mas para a própria União Europeia. Se nós considerarmos que, de um lado, a OTAN se encontra em crise, do outro, a própria União Europeia se encontra com problemas relacionados ao seu futuro, esse acordo coloca o bloco europeu na possibilidade de ter um mercado consumidor de cerca de 300 a 400 milhões de pessoas com reservas de recursos naturais em um volume absurdamente elevado, reduzindo modicamente a dependência em relação ao mercado americano, que se apresenta como não plenamente confiável em virtude do que nós estamos vendo nesses próximos 2 anos de governo Trump. Assim sendo, para Lula estar agora no G7, sob convite, e em particular de Emmanuel Macron, é algo muito importante, que mostra a relevância do perfil de política externa do governo brasileiro, não obstante os gigantescos obstáculos que o Brasil tem para se inserir em um mundo que é completamente diferente daquele do primeiro e segundo mandato do Lula. E nesse sentido, há que conseguir entender que a dimensão do multilateralismo hoje, infelizmente, tende a colapsar.
1: Professor Augusto Teixeira, professor de Relações Internacionais, muito obrigada pela entrevista, por estar aqui com a gente no TMC 360, a nos ajudar a entender melhor o cenário atual dessa reunião do G7, que vai até amanhã. Professor, foi um prazer, até a próxima.
13: Muito obrigado ao convite do TMC, um forte abraço a todos.
2: Agora 8h22. Muito bem, vamos falar de economia e negócios aqui, as ações da SpaceX. Aliás, falávamos da SpaceX ontem até aqui no 360. Registraram alta nos primeiros dias de negociações. Após realizar a maior abertura de capital da história, quando foram levantados 75 bilhões de dólares, a empresa de Elon Musk viu os papéis dispararem na bolsa de tecnologia.
1: Rally das ações fez o valor de mercado da companhia romper a barreira dos 2 trilhões de dólares. O forte apetite dos investidores reflete o otimismo em torno do domínio da companhia no setor de satélites e a recente fusão com uma startup de inteligência artificial. Com essa nova alta, a SpaceX se consolida entre as 7 empresas mais valiosas do mundo. Já temos aqui o nosso colunista de tecnologias e negócios, Guilherme Ravache.
2: Daqui a pouco?
1: Então vamos fazer o seguinte, daqui a pouco o Ravache vai trazer essas informações. Vamos para Brasília falar sobre Daniel Vorcaro, porque como nós trouxemos, e é um dos destaques do dia, apesar da notícia ser de ontem, a proposta de delação premiada de Daniel Vorcaro foi rejeitada pelo Ministério Público depois de ter sido rejeitada pela Polícia Federal. Precisa ser analisada, aprovada ou rejeitada por ambos. Foi rejeitada por ambos pela segunda vez. Então, essa foi a segunda proposta de delação premiada de Daniel Vorcaro. E aí fica agora um grande ponto de interrogação na nossa cabeça. Primeiro, o que vai acontecer com Daniel Vorcaro agora, porque ele estava na sede da Polícia Federal em Brasília para ter condições mais facilitadas de acesso a advogados, inclusive, mas essa não é a grande preocupação do brasileiro. A grande preocupação do brasileiro é se o dinheiro que foi fraudado, ou podemos dizer roubado, vai ser devolvido, porque parte desse dinheiro, Daniel Vorcaro, boa parte, grande parte, é dinheiro público, dinheiro de servidores. Igor Damasceno, direto de Brasília, conta pra gente, então, o que está acontecendo por lá? O que pode acontecer? Bom dia, querido. Travou, bem na hora que eu perguntei. Ah, não, voltou. Peraí que eu vi que ele voltou. Voltou, agora sim. Deixa eu ver se tá ok a nossa conexão da internet,
2: Igor. Dá um sorriso aí, Igor.
1: O joinha eu tô vendo, só não
2: tô ouvindo a voz. O joinha deu sorriso, deu joinha, mas tá sem voz. Agora sim, agora sim.
1: Sem censura, Igor Damasceno, sem censura.
14: Ao vivo é assim mesmo, né, pessoal? Mas tudo bem, vamos lá. Bom dia a vocês, bom dia também a todos que nos acompanham. Pois é, a situação de Daniel Vorcaro, dono do Banco Master, se complica a cada dia. Ontem à noite, a Procuradoria-Geral da República rejeitou a segunda proposta de acordo de delação premiada e a tendência é que as autoridades, os investigadores, estejam cada vez menos interessados em fechar qualquer tipo de acordo de delação com Daniel Vorcaro. Inclusive, a transferência dele da superintendência da PF para o Presídio Federal, Presídio de Segurança Máxima daqui de Brasília, já é dado como certo. A decisão está nas mãos do ministro André Mendonça, que é o relator do caso. Antes, ele precisa ouvir a Procuradoria-Geral da República, que deve se manifestar nesse sentido, mas a avaliação dos delegados da PF é que, já que não há nenhuma proposta de acordo, então não faz sentido ele estar custodiado na superintendência da PF. Bom, eu conversei com algumas pessoas, alguns interlocutores lá na Polícia Federal, e perguntei por que que essa delação ela não foi para frente, por que que a proposta, o acordo não foi fechado. E elas me disseram o seguinte: o que que a PF e a PGR querem? Elas querem contextos e nomes. Contextos porque os celulares de Daniel Vorcaro já foram todos apreendidos, estão sendo periciados. E algumas conversas dele, principalmente com a ex-noiva, Marta Graeff, mostram que ele tem abertura nos três poderes da República. E aí a Marta pergunta: olha, quem é essa pessoa que está aqui com você? Ah, é o político tal, é o fulano de tal. E aí a PF quer o contexto do porquê que aquele político estava na casa de Daniel Vorcaro, porquê que ele tem a abertura nos três poderes da República, quer o contexto dessa conversa. E nomes no sentido de quem são as outras pessoas que estão por trás do caso Master. Elas, de fato, estão ali juntas nesse crime contra o Sistema Financeiro Nacional, e nas propostas de acordo, Daniel Vorcaro não traz nem contextos, nem nomes. Por isso que houve a segunda rejeição. Agora, os investigadores querem descobrir por que que Daniel Vorcaro não está disposto a contribuir, já que ele vai ser o maior beneficiado. Vamos fazer um comparativo? Na última proposta de acordo de delação premiada, do Mauro Cid, na trama golpista, ele facilmente seria condenado a até 20 anos de prisão, como os comparsas dele, por tentativa de golpe. Mas, por fechar acordo de delação, Mauro Cid pegou 2 anos de prisão em regime semiaberto, ou seja, ele foi extremamente beneficiado. E o mesmo poderia acontecer com Daniel Vorcaro. Mesmo tendo esses benefícios, por que que ele não está disposto a contribuir? É por causa de envolvimento de pessoas influentes? Envolve dinheiro? E é isso que os investigadores vão querer descobrir lá na frente. Agora, se os advogados deram início a uma proposta de acordo de delação, isso é praticamente uma confissão de culpa. Ninguém que é inocente vai delatar. E os investigadores querem descobrir o que está por trás dessa resistência de Daniel Forcado.
2: Tá certo, então, Igor Damasceno trazendo pra gente os bastidores de uma história que começou, eu ia falar que começou no fim do ano passado, mas ela começa há muitos anos, na verdade. O que aconteceu no fim do ano passado foi que eclodiu a Operação Compliance Zero, e aí todos nós, né, brasileiros e brasileiras comuns, passamos a saber um pouquinho dessa história e a gente vai puxando o fio, vai puxando o fio,
1: mas é muito pouquinho ainda, né? O Igor estava falando que a Polícia Federal quer saber o porquê daquelas mensagens, ou melhor, não o porquê daquelas mensagens, mas o que está por trás daquelas mensagens. E claro que o povo brasileiro também quer saber por que que aqueles políticos, aquelas autoridades foram citadas, inclusive, Igor, autoridades que nunca chegaram a se justificar, apesar de uma forma muito simplista, nós podermos chamar essas autoridades de funcionários públicos, né, funcionários no sentido de serem funcionários do povo brasileiro, nunca chegaram a se preocupar em se justificar para o povo brasileiro. Igor, um beijo para você e até já já, se você tiver novidades.
14: Até já, pessoal. Já já a gente traz mais bastidores e análises do que está acontecendo aqui nos Três Poderes da República.
2: Valeu, 8 horas e 30 minutos.
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6: Bom dia, bom dia, bom dia, muito bom dia para você que está ligado, para você que está sintonizado conosco aqui na TMC. Eu sou Rodolfo Simões, te faço companhia na manhã desta terça-feira, mais um dia de Copa do Mundo. Hoje tem 2 jogaços aqui da Copa do Mundo na TMC. Às 16h tem França e Senegal. França e Senegal me lembra a Copa de 2002, a primeira Copa que eu acompanhei. A França, na época, então campeã do mundo, perde na estreia por 1-0. E às 22h tem a estreia da Argentina, de Lionel Messi contra a Argélia. Bom, falei um pouquinho aqui da Copa, falei um pouquinho de futebol, gosto muito de futebol. Conta aqui pra mim se vocês estão acompanhando a Copa, se vocês estão acompanhando a Copa aqui, claro, na TMC, pelo 31 99944-8870. Mande seu bom dia, dê o seu pitaco aqui sobre a Copa. E agora, sem mais enrolação, vamos direto com o trânsito, porque tem informação do Anel Rodoviário, só pra variar um pouquinho, né, gente?
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8: 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E o destaque agora para você, ouvinte TMC, é a Anel Rodoviário no sentido Vitória. Trânsito caótico neste momento. O motorista enfrenta fila desde o encontro do Anel com a Pedro II, lentidão que se estende até a chegada ao bairro Cachoeirinha. O motivo, uma ocorrência agora há pouco envolvendo uma carreta e que bloqueia uma das faixas. Quem segue rumo ao centro de Belo Horizonte, a dica é acessar Avenida Pedro II. Já você, motorista que dirige rumo à Vitória, a dica vai ser acessar via Marginal e ter um pouquinho de paciência. 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
6: Aí você conferiu os detalhes do trânsito com Eliseu Júnior. E só mais um pitaco aqui rápido sobre a Copa do Mundo. Estreia da Espanha ontem, minha gente. Derrubou todo mundo no bolão, nessas casas de aposta. A vovozinha fechou o gol, né? Inclusive ganhou muitos seguidores nas redes sociais. Eu acho que ele já passou a marca de 1 milhão de seguidores. O goleiro de Cabo Verde não tinha nem 50 mil seguidores no Instagram antes da partida. E agora já, acho que ele está com 5 milhões. Eu falei 1 milhão aqui, acho que é 5 milhões. Eu ouvi hoje cedo. Já está fazendo sucesso nas redes sociais, é o fenômeno da Copa do Mundo e do futebol. Bom, são 8h36, vamos com o noticiário aqui do dia a dia, porque o Departamento Estadual de Trânsito de Minas Gerais vai passar a exigir que o candidato apresente um resultado negativo do exame toxicológico para poder receber a famosa PPD, a permissão para dirigir. A medida entra em vigor já no próximo dia 20 de junho e vale para os candidatos das categorias A, B e AB, tanto nos casos de primeira habilitação, quanto para quem está retomando o processo após a cassação da CNH. Quem iniciar o processo de habilitação antes do dia 20 de junho deve seguir as regras exigidas no momento da abertura do cadastro, ou seja, sem a necessidade de apresentar esse exame toxicológico. De acordo com o Sinatran, a Secretaria Nacional de Trânsito, o exame deverá ser realizado após a aprovação no exame prático de direção, etapa final do processo de habilitação. O objetivo é garantir que o resultado esteja dentro do prazo de validade no momento da emissão da PPD, O exame toxicológico deve ser feito em laboratórios credenciados pelo Senatran e possui uma janela mínima de detecção de 90 dias, permitindo identificar o uso de substâncias psicoativas previstas na regulamentação federal. Mais detalhes sobre esse assunto você encontra lá no site do Detran. Eu, graças a Deus, estou com a minha habilitação renovada até 2035. Bom, agora a gente muda aqui, vamos falar de eventos culturais, porque na próxima sexta, dia 19, o Cine Teatro Brasil recebe o show de Chico Chico com a Orquestra Opus, a partir das 8 da noite, na abertura da mostra Cine Brasil de Música. A apresentação que marcou... Voltamos a reunir a rede e depois você confere mais detalhes sobre esse evento.
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9: 8:39 agora, vamos falar das ações da SpaceX que registraram alta nos primeiros dias de negociação, assunto para o nosso colunista de tecnologia e negócios, Guilherme Ravache. Bom dia para você, tudo indo muito bem, muito bom por lá, né?
10: Pois é, o Elon Musk não tem o que reclamar, né? Porque as ações não param de subir, o mercado nem abriu ainda e a expectativa já é de uma alta de 10%. Tem o pré-mercado, né? É aquela, o índice que aparece antes do mercado abrir, ele é pequeno, mas já dá um indício de para onde caminha a ação. Mais 10% de aumento. Isso significa, na prática, veja só, que a SpaceX deve superar a Amazon em valor de mercado. A Amazon, gente, a gigante de e-commerce, a empresa que tem data center, nuvem, líder em computação em nuvem, vai ser superada pela SpaceX, né? E aí, por que isso me causa surpresa? A SpaceX é uma empresa que, no ano passado, faturou 18,7 bilhões de dólares. É muito dinheiro, mas comparado ao faturamento da Amazon e de outras empresas aí líderes, é muito pouco. Até porque a SpaceX perde dinheiro, ela dá muito prejuízo. Bilhões de dólares de prejuízo. Esse ano aí talvez termine com prejuízo até de 10 bilhões de dólares. Enquanto a Amazon é uma empresa altamente lucrativa, que fatura centenas de bilhões de dólares e dá lucro também. Mas essa é a realidade do mercado nesse momento. As pessoas acreditam que a SpaceX pode construir ou vai poder construir data center no espaço, fazer mineração, levar pessoas à Lua e futuramente construir uma colônia em Marte e também na Lua. Isso permitiria aí uma série de novos negócios. Segundo Elon Musk, ele publicou aí no final de semana, né, um tweet dizendo que até 2030, 2031, ele ficaria surpreso se a SpaceX não estivesse faturando mais de US$1 trilhão. O mercado, aparentemente, ao que tudo indica, está acreditando, ou é a velha história, né? Todo mundo sai investindo, ou as pessoas ficam com medo de ficar de fora, o FOMO, né? Fear of missing out, tem medo de ficar de fora de uma ação crescendo muito e entram. O problema é que essas ações também podem cair muito rápido quando aparecer um resultado negativo, um número muito ruim, e aí quando elas caem rápido pode ser um problema. Warren Buffett, que é um dos maiores investidores de todos os tempos, diz que o mercado de ações é como um teatro, e o problema é quando pega fogo no teatro, porque a porta é muito pequena e nem todo mundo consegue sair. O que, traduzindo, significa que esse crescimento do mercado de ações, particularmente da SpaceX, acontece lentamente, dia a dia, só que quando tiver um crash, quando cair, pode ser muito rápido e muita gente perder dinheiro. Só para completar aqui, a SpaceX também anunciou a compra da Cursor, um negócio de US$60 bilhões. A Cursor é uma empresa de inteligência artificial, de programação com inteligência artificial, tem feito muito sucesso aí entre programadores, e agora comprada pela SpaceX também, a Cursor.
9: Como a minha avó diz e sempre diz, tudo que sobe muito rápido pode cair muito rápido. Cuidado, quando você está bem alto, a queda pode ser grande, mas qualquer queda grande é pouco para quem já é trilionário. Ravache, até daqui a pouco.
10: Até mais.
2: Muito bem, 8 horas e 43 minutos. A gente volta a falar sobre um assunto nosso aqui, que é a discussão no âmbito do Congresso Nacional sobre a redução da maioridade penal. E essa discussão entrou, né? Quando essa discussão entrou na CCJ, era redução da maioridade penal para crimes hediondos. Passou pela CCJ o texto e sofreu algumas modificações. Ontem, aqui no TMC 360, nós ouvimos, né? E é nosso compromisso ouvir sempre diferentes pontos de vista sobre qualquer que seja o assunto, né? Nós ouvimos ontem um deputado federal pelo União do Acre, Coronel Ulisses, e ele é a favor da redução em qualquer situação.
11: Diminui a criminalidade. Quando determinada pessoa sabe

0: deputado federal pelo PT de São Paulo, Carlos Zaratini, está ao vivo aqui com o TMC 360. Nós que temos sempre esse compromisso de trazer todos os lados para que você, ouvinte, para que você, telespectador, tire a sua própria conclusão, forme a sua própria opinião. Deputado, muito obrigada por estar aqui no TMC 360 nesta manhã. Bom dia.
1: Bom dia a vocês, bom dia a todos os ouvintes. É um prazer falar com vocês.
0: Deputado, eu entendo que esse não seja a solução, essa não seja a solução definitiva para combatermos a violência e insegurança. Como é que o senhor enxerga essa proposta e o andamento dessa proposta?
1: Olha, toda eleição, a extrema-direita volta a levantar essa bandeira da redução da maioridade penal. É uma bandeira fácil de ganhar apoio, porque ela é muito simples, né? E parece que o encarceramento, simplesmente o encarceramento cada vez maior, vai resolver o problema da segurança pública, né? Deixa-se de fazer um fortalecimento das polícias civil e militar, os governadores deixam de trabalhar nesse ponto, e o resultado é que a gente não consegue, né, avançar. Fica nessas bandeiras, o Brasil está cada vez mais com o número de presos, né, e isso não resolve absolutamente nada. Quero lembrar aqui, em 1970, na Copa do Mundo, nós tínhamos o famoso 90 milhões em ação, e nós tínhamos 100 mil presos naquela época. Hoje nós temos 220 milhões de brasileiros e temos 700 mil presos. Então a população dobrou e o número de presos multiplicou por 7. E o que resolveu isso em termos de segurança pública? Só piorou.
2: Deputado Zaratini, me parece que essa discussão, do ponto de vista de quem defende a redução pura e simples, carece de uma visão de médio prazo. Deixa eu me explicar. O sistema prisional brasileiro, o sistema penitenciário brasileiro é falho, né? Para não dizer fracassado, uma fábrica de criminosos, é uma produtora de reincidências, né? Então, simplesmente tirar o menor do sistema que lhe cabe, não que seja um paraíso, obviamente, tem todos os seus problemas, mas é jogar, me parece, tá? Me perdoe a minha ignorância, mas me parece alimentar ainda mais esse sistema fracassado e acaba recolocando, né, potenciais criminosos na rua lá na frente. Eu estou enganado ou faz sentido isso que eu estou falando?
1: Exatamente, você tem toda a razão. Na verdade, querer colocar jovens, né, de 16 a 18 anos, aumentar o número de presos, colocar esses jovens em contato com criminosos, vamos dizer, com maior experiência, com maior folha corrida, né, que são muitas vezes, na maioria das vezes, ligados a facções criminosas. É simplesmente aumentar o exército do crime, né? Nós temos que ter uma política de prevenção, de segurança pública efetiva nos bairros, que garanta que o jovem tenha alternativa ao crime, que é a alternativa da educação, a alternativa do trabalho, né? E é isso que a gente tem se esforçado aqui na Câmara dos Deputados. Por exemplo, nós estamos lutando há 2 anos para aprovar uma ampliação do projeto do Jovem Aprendiz. E quem é contra essa ampliação do Jovem Aprendiz? Exatamente essa extrema-direita. Essa extrema-direita que defende o agronegócio, que defende as empresas de segurança privada, né? Essa extrema-direita é contra ampliar o Jovem Aprendiz, mas quer ampliar o encarceramento.
0: Deputado, eu gostaria de trazer aqui uma frase do promotor do GAECO, Lincoln Gakia, numa oportunidade que nós tivemos de entrevistá-lo no dia seguinte que o governo dos Estados Unidos, Donald Trump, decidiu classificar as facções brasileiras, Comando Vermelho e PCC, como organizações terroristas, como grupos terroristas estrangeiros. Gakia disse que o governo não fez o dever de casa, que foi um trabalho mal feito nos últimos anos, o trabalho de combate à criminalidade. Quando nós ouvimos essa discussão polarizada, nós entendemos que existe um interesse em comum para qualquer pessoa que não seja criminoso, que é combater a criminalidade. Então, esquerda, direita, extrema direita, todos deveriam se unir. Por que que não existe um trabalho conjunto no Congresso que coloque de lado as diferenças? Ok,

0: Vocês entendem que encarceramento é mais importante? Nós entendemos que iniciativas voltadas para a educação, para resgate de crianças em situação, jovens em situação de vulnerabilidade é mais importante. Vamos juntar os esforços pela população brasileira. Sempre que nós temos uma discussão importante, parece que dividimos o país em dois lados e agora vamos ouvir um lado, tanto que esse é o nosso objetivo aqui, ponto e contraponto. Mas não seria mais fácil ter essa atuação conjunta? Qual é o problema? O que impede essa atuação em conjunto?
1: Ela impede justamente que nós estamos vivendo uma disputa eleitoral permanente, né? Nós temos eleições de 2 em 2 anos e a extrema-direita adora levantar essa bandeira da chamada segurança pública, que eu diria que é uma proposta de insegurança pública. Ela adora levantar isso, porque ela coloca aqueles bordões: bandido bom é bandido morto, tem que prender todo mundo, esse tipo de coisa. Isso não resolve efetivamente. Nós temos que ter uma política de segurança pública. O governo federal do presidente Lula, há 2 anos, encaminhou uma proposta de emenda constitucional para tentar unificar a ação das polícias no Brasil. Polícia Federal, Polícia Rodoviária Federal, Polícia Militar, Polícia Civil dos Estados, guardas municipais, ter uma única inteligência, uma única forma de atuar coordenadamente. E sofreu oposição de governadores da direita, principalmente Ronaldo Caiado, que agora é candidato a presidente da República, e Tarcísio de Freitas em São Paulo. Eles se opuseram e trabalharam contra essa PEC. Essa PEC demorou mais de dois anos para ser votada na Câmara e agora está parada no Senado. Ou seja, eu compreendo, é lógico que o governo federal poderia ter sempre feito mais, é evidente que sempre pode fazer mais, mas nós precisamos de instrumentos legais para fazer isso. Hoje a Polícia Federal e a Polícia Rodoviária Federal se atêm àqueles chamados crimes federais. Eles não podem atuar articuladamente com as polícias estaduais para combater o crime organizado, que muitas vezes comete crimes que não são federais, cometem outros tipos de crime, né? A gente vê a necessidade de investigar o desvio de recursos, lavagem de dinheiro através de postos de gasolina, né? De falsificação de combustíveis. É um tipo de crime que lava o dinheiro, né? A lavagem de dinheiro que advém de crimes violentos. Então, preciso combater isso articuladamente.
2: Deputado federal pelo PT de São Paulo, Carlos Zaratini, muito obrigado por mais essa conversa aqui no TMC 360. Com certeza outras virão. Grande abraço e bom dia. Até a próxima.
0: Até a próxima.
1: Bom dia a vocês. Bom trabalho aí.
2: Obrigado. 8:52. Muito bem, hoje é terça-feira e a gente tem o nosso escritor, filósofo, colunista, amigo, Luiz Felipe Fondé, e hoje a gente vai falar do quê? Do noticiário internacional. Tem essa expectativa do cessar-fogo entre Estados Unidos e Irã, o presidente Donald Trump afirmando que o acordo já foi assinado, o Estreito de Hormuz, vai ser liberado na sexta-feira. Na coluna Sem Dó, o nosso Pondé destaca como esse movimento representa uma vitória estratégica do outro lado, né? De Teherã, da capital do Irã, do governo da Revolução de 79, e ele expõe a fraqueza militar do lado de cá, do Pentágono, de Washington. Vamos lá, Pondé, fala tudo.
3: A imprensa internacional tem comentado, repercutido, inclusive no Brasil, entre Estados Unidos e Irã, é um acordo que parece indicar que o Irã sai vitorioso da guerra. Os Estados Unidos, pelo seu lado, já a partir de muito tempo, ele não consegue ter nenhuma operação militar decente, apesar de ser dito o país mais poderoso do mundo. Uma vergonha militarmente. Mais uma derrota para sua lista nos últimos tempos, né? E com relação ao Irã, o Trump fez a mesma coisa que o Obama, a diferença é que o Trump é um espantalho, faz palhaçada, ou seja, deixou o Irã continuar construindo sua bomba atômica. E quando o Irã tiver uma bomba atômica, ele vai jogar Israel, todo mundo sabe disso. Outro detalhe do acordo é que os ayatolás saem fortalecidos, pode continuar matando sua população e torturando do jeito que quiser. Liberou o Estreito de Hormuz, mas vai poder ficar pagando pedágio, pelo que a imprensa tem repercutido, né? Então a vitória do Irã é enorme, inclusive porque aparentemente faz parte do acordo que Israel não pode mais atacar o Líbano, mas o Hezbollah pode continuar atacando Israel quando quiser. Porque Israel só ataca o Líbano porque o Hezbollah está lá. Mas se o Líbano é parte do acordo de paz, Hezbollah atacar Israel continue atacando com vontade, né? E do ponto de vista de Israel, de fato, Trump rifou Israel, né? De repente ele percebeu que talvez o Irã seja um aliado melhor do que Israel na região, né? E talvez esse fenômeno, esse fato que está acontecendo agora, né, esse acordo entre Irã e Estados Unidos seja histórico. Primeiro, porque talvez marque o início do processo através do qual Israel perderá o apoio dos Estados Unidos e os Estados Unidos deixará de ser o grande aliado de Israel na região. Um outro fato, que também pode ser um momento histórico, é que talvez a partir desse acordo se inicie o processo de extinção do Estado judeu. Por que extinção? Porque Israel, infelizmente, depende, ou tem dependido muito, do dinheiro e do apoio militar americano, e no momento que o Trump rifa Israel a favor do Irã, o resultado é que talvez, quem sabe, finalmente, todos esses antissemitas que andam por aí falando que os judeus devem ser jogados ao mar, terão seu momento de festa em breve. Talvez a gente esteja assistindo o início da extinção do Estado judeu, que tanta gente boazinha odeia.
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0: A Polícia Civil realiza hoje uma operação contra integrantes da facção criminosa venezuelana Trem de Aragua, organização que atua em países da América do Sul. A ação cumpre 25 mandados de prisão preventiva, mais de 30 mandados de busca e apreensão em 6 estados. Os alvos são investigados por envolvimento com o tráfico de drogas, lavagem de dinheiro e comércio ilegal de armas. As ações, elas acontecem simultaneamente em Roraima, Amazonas, São Paulo, Rio de Janeiro, Minas Gerais e Paraná. A investigação aponta que o grupo atuava no fornecimento de armamento de grosso calibre para facções criminosas em diferentes regiões do país. A ofensiva faz parte do esforço das autoridades de desarticular estruturas financeiras e logísticas de organizações criminosas com atuação interestadual e internacional. Nos últimos meses, operações de segurança pública têm ampliado o combate ao tráfico de armas, drogas e também à lavagem de dinheiro associada a facções criminosas.
4: 8 horas e 57 minutos, nós prometemos e cumprimos. Vamos de mais bastidores, vamos de mais política. A gente vai falar sobre, novamente, o encontro do G7 na França, a presença do presidente da República, Luiz Inácio Lula da Silva, lá em Evian, na França, e o Igor Damasceno, direto de Brasília, tem algumas informações que só nós temos aqui na TMC, no TMC 360. Diga, Igor.
5: Felipe, acaba de sair a agenda oficial do presidente Lula para esta terça-feira lá na França, durante a 52ª cúpula do G7, que reúne as 7 maiores economias do mundo. Eu estou vendo aqui que Lula tem pelo menos 2 encontros importantes. Um deles é com a primeira-ministra do Japão, a Takaichi Sanai, e outro encontro com a presidente do Conselho, aliás, da Comissão Europeia, a Ursula von der Leyen. Os dois assuntos que serão tratados nesses encontros são o multilateralismo. O governo brasileiro tenta abrir o mercado para diminuir a dependência dos Estados Unidos, e também essa situação de Trump, mais uma vez, querer taxar praticamente o mundo inteiro. Agora, são agendas que já eram consideradas ali mais consolidadas, já estava mais certo que Lula iria se encontrar com a representante do Japão e com a representante da Comissão Europeia. Agora, para nós, a cúpula do G7, ela tem um gostinho um tanto mais especial, uma missão um tanto mais difícil, porque o presidente Lula tenta se encontrar com Donald Trump ali nos intervalos das agendas. Quando aconteceu a ASEAN, que é a cúpula do Sudeste Asiático, por 2 minutos, Lula e Trump trocaram algumas palavras. Nas palavras dos dois, houve uma química entre eles. Isso resultou em conversas via telefone e, posteriormente, um encontro na Casa Branca. Naquela época, nós tínhamos tarifas de 50%, que praticamente foram extintas para a maior parte dos produtos brasileiros. Agora, o desafio é praticamente o mesmo, porque no mês que vem, os americanos devem taxar novamente o Brasil com tarifas de 25%. E Lula foi à França, inicialmente estava previsto para o ministro das Relações Exteriores participar da cúpula do G7, mas Lula foi pessoalmente para ter essa conversa novamente com Donald Trump. Não tem que ficar marcado, mas a expectativa é que lá para a noite, quando houver o jantar com chefes de Estado, Lula tenta um encontro com Donald Trump para fazer com que o presidente dos Estados Unidos desista novamente de taxar o nosso país e talvez ter um alinhamento diplomático e se afastar do campo ideológico.
0: Obrigada, Igor. Daqui a pouco a gente volta a se falar mais. Agora vamos para o Rio de Janeiro. A Defesa Civil intensificou os trabalhos de limpeza das ruas e também a avaliação de encostas depois de um forte temporal ontem. Beatriz Trindade tem os detalhes para a gente. Bia, bom dia para você.
6: Bom dia, Joana, para você, para o Felipe, para os nossos ouvintes. Exatamente, em 24 horas foram registrados, então, mais de 189 milímetros de chuva aqui na capital de Fluminense, de acordo com o Centro de Operações da Prefeitura do Rio. Na Rocinha, como você disse, a nossa reportagem recebeu imagens que mostram deslizamento e carros tombados ali na região, muita água descendo ali pela estrada da Gávea, na altura da rua Portão Vermelho. Um outro vídeo mostra o momento em que a força da água derruba inclusive um muro que atinge um estacionamento de motos. Os escombros atingem pelo menos 5 veículos que estavam ali naquele local. Segundo o prefeito Eduardo Cavalieri, o deslizamento registrado não foi provocado só em razão das chuvas. De acordo com ele, houve também rompimento de uma adutora, o que acabou agravando ali a situação na região. Foram registrados, então, pontos de alagamento e bolsões d'água, principalmente na zona sul da capital e no centro do Rio. Até o momento, a gente não tem registro de vítimas aqui na região, mas fato é que as equipes da Defesa Civil, da Conlurb e de outros órgãos municipais seguem atuando, então, aqui na região para reduzir os riscos e minimizar esses danos que foram provocados pelas chuvas. Joana e Felipe.
4: Tá certo, então. A gente sai do Rio de Janeiro agora e vai para Belo Horizonte. O ex-atacante Jô aguarda na prisão uma decisão da Justiça de São Paulo após ter sido preso por atraso no pagamento da pensão alimentícia. Quem tem as informações é a Letícia Benassi. Muito bom dia para você.
7: Bom dia, Felipe. Bom dia, Joana. Ótima terça para você que acompanha a gente aqui na TMC. E é isso, a justiça manteve, né, a prisão do ex-jogador Jô após audiência de custódia ontem aqui em Belo Horizonte. A decisão confirma a legalidade da detenção e determina que o caso seja encaminhado para a terceira vara da família e sucessões lá de Itaquera e em São Paulo, responsável pela expedição do mandado de prisão. O ex-jogador, que foi revelado pelo Corinthians, né, foi preso na última semana em uma casa de shows na região da Pampulha, aqui na capital mineira. A Jô é alvo de uma ordem judicial por dívida de pensão alimentícia. De acordo com informações do processo, o valor da dívida é de cerca de R$145 mil. A partir de agora, caberá à Justiça Paulista analisar os próximos desdobramentos do caso. Vale lembrar, gente, que essa é a quinta vez que o ex-jogador é preso por dívida de pensão alimentícia. Volto com vocês, Felipe e Joana.
0: Obrigada, Letícia, pelas informações. E se ele não quiser ser preso novamente pela sexta vez, é bom que ele pague essa dívida de pensão, que ele pague ou que ele pare, então, de ir para balada, festa e afins. Agora, 9 horas em ponto.
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4: São 9:05, terceira e última hora do nosso TMC 360 desta terça-feira. Hoje é dia 16 de junho de 2026. Seguimos eu, Felipe Bueno, ela, Joana Treptow. Vamos atualizar os destaques do noticiário. Depois de garantir que está assinado acordo de paz entre Estados Unidos e Irã, o presidente Donald Trump cobra do russo Vladimir Putin o fim da guerra com a Ucrânia. Ele afirmou que teve uma reunião muito boa com o presidente ucraniano Volodymyr Zelensky e adiantou que fará tudo que puder, são aspas dele, para acabar com o conflito na Europa.
0: Logo depois da reunião, Zelensky disse que o G7 discutiu hoje possíveis novas sanções contra a Rússia. Segundo o ucraniano, Trump está disposto a dar mais mísseis de defesa para Kiev.
4: Autoridades do Brasil estão em contato com a polícia americana para tratar da prisão de Felipe Linares, conhecido como Dom, suspeito de ter atuado no PCC e no Comando Vermelho. A afirmação partiu da Casa Branca, mas a cúpula da segurança no Brasil ainda não confirmou se ele realmente foi chefe dessas facções criminosas. Dom foi preso nesta segunda-feira em território dos Estados Unidos.
0: A Polícia Civil do Rio de Janeiro trabalha para identificar o corpo do cantor americano Oliver Tree, uma das vítimas do acidente entre dois helicópteros na capital fluminense. Essa é a última vítima que ainda não teve a identidade confirmada. Segundo a apuração da TMC, essa identificação vai ser feita a partir da arcada dentária, um processo mais longo e complexo.
4: A chegada de um dos El Niños mais fortes das últimas décadas deve pesar no bolso dos brasileiros. Cortes no fornecimento de energia por causa de incêndios e vendavais, além da necessidade de usar mais as usinas termoelétricas, podem resultar em alta na conta de luz nos próximos meses, segundo a própria Agência Nacional de Energia Elétrica.
0: Ainda falando sobre os fenômenos climáticos, um relatório do Unicef aponta que 3 em cada 10 crianças e adolescentes do Brasil estão expostos a pelo menos 3 ameaças por causa das mudanças no clima. São 16 milhões de brasileiros que sofrem impactos na saúde, educação, sobrevivência com ondas de calor, secas e tempestades. Em todo o mundo, quase metade da população com menos de 18 anos, cerca de 1 bilhão de pessoas, enfrentam o mesmo problema.
4: Depois da ótima campanha em Roland Garros, você se lembra, a gente acompanhou aqui na TMC, o tenista brasileiro João Fonseca está em quadra agora pelo ATP de Halle, na Alemanha. Primeiro da temporada na grama. Ele encara o alemão Yannick Hanfmann na primeira rodada do campeonato.
0: Agora são 9:08.
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0: não! A vinheta já foi solta, Paco! Ele tá aqui, ele tá com a gente, o nosso 10. Bom dia pra você, Éder Luiz! Conta pra gente como foi o dia ontem, como vai ser o dia hoje. Eu quero saber os destaques pelo seu olhar, pela sua análise, a sua apuração.
1: Bom dia, Joana. Bom dia, Felipe. Voltamos aqui de New Jersey. Pois é, foi uma rodada de empates. Ontem na Copa nós tivemos aí o empate entre a Arábia Saudita e Uruguai, o empate entre Irã e Nova Zelândia, Egito e Bélgica também empatando. Mas o destaque da rodada, sem dúvida, né, Joana, Felipe, foi o empate da Espanha. É um dos favoritos da Copa do Mundo, que ficaram no empate contra Cabo Verde, estreante aqui na Copa do Mundo de 2026. No ciclo de Luis de la Fuente, no comando da seleção espanhola, esse ataque da Espanha é goleador. Fez 108 gols até aqui e ontem disparou 27 vezes contra a meta de Cabo Verde. Mas quem foi o destaque do jogo? O Josimar, o Vozinha, goleiro da seleção de Cabo Verde, que pegou absolutamente tudo. A defesa de Cabo Verde segurou o poderosíssimo ataque espanhol e o empate no final em 0-0. Destaque do jogo, o Vozinha. Um detalhe importante: Cabo Verde cometeu apenas uma falta durante toda a partida, quebrando um recorde que vinha desde 1966. Então, realmente, méritos para a equipe de Cabo Verde, que consegue um resultado extraordinário contra os espanhóis. E o destaque da partida, o goleiro Vozinha, o Josimar. Ele recebeu, inclusive, esse apelido em homenagem ao Josimar, foi lateral direito da seleção brasileira. O pai dele era fã do jogador do Brasil. A expectativa hoje para a estreia de Messi, para a estreia de Haaland, e também nós teremos em campo a seleção da Argentina enfrentando a Argélia. O jogo acontecendo e o Mbappé também está em campo, né? Estreando pela seleção da França. A França vai jogar no período da tarde e a Argentina vai enfrentar a Argélia à noite. Então nós temos aí campeões mundiais hoje no gramado: França enfrentando a equipe de Senegal, o Iraque jogando contra a Noruega e a Argentina enfrentando a seleção da Argélia. A rodada é completada ainda com a Áustria jogando contra a equipe da Jordânia. Bom, em relação à seleção brasileira, o Neymar, a boa notícia envolvendo o Neymar é o seguinte: ele vai ser pai de novo, né? Mas a participação dele contra o Haiti está garantida. O Neymar não entrou em campo no treinamento realizado ontem e a expectativa agora é se ele vai ou não ter condição de jogar pelo Brasil nessa primeira fase da Copa do Mundo. A verdade é que no próximo dia 17, o Neymar completa um mês fora dos gramados. Faz um mês que ele não tem com a bola, não participa. Então, eu não sei se o condicionamento físico do jogador vai dar a condição de que ele participe nessa primeira fase da Copa do Mundo. Em relação ao time, deve fazer mudanças. E hoje, o Douglas Santos é que vai se manifestar pelo grupo na entrevista coletiva. Tá faltando aí liderança nessa seleção brasileira, né? Os jogadores que são aqueles responsáveis por liderar a equipe, na minha opinião, estão se omitindo. Hoje o Douglas Santos vai falar na entrevista coletiva no período da tarde. A expectativa é grande, teremos grandes craques hoje em campo: Mbappé, Messi, Haaland. Vamos conferir daqui a pouquinho na grande cobertura da TMC, mais esse dia de Copa do Mundo, Felipe e João.
2: A gente sabe, né, Éder, falta de liderança é um grande problema. E liderança não tem idade, né? Você citou aí Messi e Mbappé. E são históricas aquelas imagens do Mbappé gritando com jogadores no vestiário da França, quando da virada 2-0 para a Argentina, e cobrando as pessoas, né? Gente muito mais velha que ele, muito mais experiente que ele, e deu no que deu. A França quase foi campeã, só não foi por causa de Dibu Martínez, entre outras coisas, né, Éder? Então, liderança se adquire, nasce, mas não tem idade, não tem essas coisas, não, né, Éder?
1: Eu acho que é um dos ingredientes básicos para um time que quer ser campeão. Eu acho que essas participações decisivas dos jogadores não é só o talento, mas a liderança que eles exercem diante de outros companheiros, né? Então, acho que está faltando isso na seleção brasileira. Alguns jogadores se omitindo, inclusive, num momento muito importante. O Brasil fez uma partida ruim contra Marrocos. Agora, vamos ver contra o Haiti. A gente espera, sinceramente, que o ataque brasileiro produza mais, né? aqui. Tem, quem sabe, o Endrick que tem uma oportunidade. O fato é que o Brasil precisa fazer muitos gols contra a seleção do Haiti e a gente espera que os jogadores comecem a mostrar que vieram aqui na Copa do Mundo de 2026. Por enquanto, existe uma expectativa muito grande, mas é uma incógnita o time que o técnico do Brasil vai colocar em campo na próxima sexta-feira lá na Filadélfia, Felipe.
2: Ó, mas 10 a gente já tem, 10 tá aí, ó, tá na sua tela, você está ouvindo aqui no rádio, Éder Luiz, um abração pra você, bom trabalho, a gente volta a se falar e todo o time aí.
1: Grande abraço pra vocês.
0: Vamos 10. Ainda falar
2: eu
0: de...
2: Eu ia falar 10, 9 e 14, perdão, Jana, entrei na
0: é
2: sua
0: que
2: frente aqui.
0: 10 é o Éder.
2: 10 é o Éder, né? 10 é o Éder, gente.
0: Mas estamos caminhando para as 10 horas da manhã, ainda faltam 45 minutos, são 10
2: um
0: são
2: tempo
0: 9
2: de
0: horas
2: futebol,
0: e 14.
2: Ó, 45
0: vamos boa. Falar ainda de Copa? A Confederação Nacional do Comércio espera um crescimento no comércio por causa da Copa do Mundo. O Bernardo Silva tem mais informações.
3: Aqui em São Paulo, os principais pontos de comércio popular, como a 25 de Março e o Brás, já estão com as cores verde e amarelo para atrair os clientes. Muita gente já está gastando.
4: Eu já gastei R$2.000, blusa do Brasil, boné do Brasil, entendeu? Porque eu sou brasileira e amo o Brasil e torço pro Brasil.
5: Eu vou gastar mais ou menos aí uns R$300, vai. A família é pequena, são 4 filhos. Então dá pra, sabe, dá pra levar a camisa pra todos. Quem pode comprar mais caro, vai comprar mais caro, mas quem pode comprar mais leve, a mais barata, vai comprar mais barata.
3: Tem quem prefira economizar em um pra gastar mais em outro.
6: Bom, aí eu vou usar a mesma blusa da Copa passada. A mesma camisa que eu comprei vai ser essa que eu tô usando agora.
3: Aí você vai economizar na blusa e vai gastar onde? O que é que você vai comprar?
6: Cachaça no bar. Eu vou comprar muita cerveja, muita bebida.
3: Já na Oscar Freire, outro ponto comercial da capital, também encontramos quem esteja investindo pesado no apoio à seleção.
7: Ah, então, eu já gastei com camisetas, acessórios, bandeirinhas, uma média de uns R$500.
8: Olha, eu gastei bastante dinheiro com a Copa já até agora. Eu comprei a camisa do Brasil e o álbum da Copa, então tô gastando bastante com figurinha. Se o Brasil chegar na final, não vou negar que eu vou gastar ainda mais. Eu vou ser aquela pessoa com cabelo pintado, rosto pintado, inteiro de verde.
3: A Confederação Nacional do Comércio de Bens, Serviços e Turismo estima que a Copa do Mundo deva movimentar mais de R$4 bilhões no comércio brasileiro, 6,5% a mais do que a edição anterior de 2022, por conta da menor inflação e as diferenças na estrutura dessa Copa. Ainda segundo a Confederação, o segmento que deve liderar 70% das vendas é o de hipermercados, puxado por alimentos e bebidas. Em segundo lugar, vestuários e acessórios, que devem faturar mais de R$800 milhões. E em terceiro, a venda de eletrônicos. Entre as principais recomendações para quem quer aproveitar esse período da melhor forma, para consumidores, buscar comprar com antecedência. E para os empresários, apostar em promoções, combos ou produtos personalizados. Agora, a próxima grande movimentação deve ser na sexta-feira, quando o Brasil enfrenta o Haiti. A Associação Brasileira de Bares e Restaurantes lançou uma cartilha gratuita para empresas com dicas de como atuar durante o evento. O material está nas redes oficiais da Brasil.
2: Aliás, por falar em vendas de Copa do Mundo, camisas de seleção brasileira e de outras seleções também, eu não vou me lembrar exatamente quantas semanas atrás, mas há algumas semanas nós trouxemos aqui uma operação da Receita Federal, né, e todo o estardalhaço que sempre envolve uma operação, fechando um shopping popular no centro de São Paulo, justamente por quê? Porque vendia dúzias e mais dúzias de camisas falsificadas. O shopping center já está aberto, as camisas já estão todas lá, masculina, feminina, PM, G, GG, enfim, jogador, torcedor, etc. Era só cortina de fumaça. Como me disseram aqui no ponto, daqui a pouco, antes do Natal, tem outra operação parecida. 9 horas e quanto? 18 minutos.
0: Começa hoje no Supremo Tribunal Federal o julgamento do deputado cassado, Eduardo Bolsonaro. Ele é acusado de interferir no julgamento da tentativa de golpe de Estado do dia 8 de janeiro de 2023. Lívia Braz tem mais informações, Lívia.
9: Joana, o ministro Alexandre de Moraes, ele rejeitou o pedido da Defensoria Pública da União para adiar a análise dessa denúncia, então manteve o julgamento na primeira turma da corte. A DPU, que assumiu a defesa de Eduardo Bolsonaro, porque ele não chegou a indicar nenhum advogado nesse processo, a defensoria então argumentou que a primeira turma do STF ela está incompleta. E aí pediu o adiamento dessa sessão ou pediu ainda a convocação de um ministro da segunda turma para completar essa primeira turma, então, nesse julgamento. Só que o ministro Alexandre de Moraes, ele negou esse pedido, dizendo que o julgamento, ele segue as regras que são previstas no regimento interno do Supremo Tribunal Federal. Eduardo Bolsonaro, a gente lembra para o nosso ouvinte, é acusado de coação no curso do processo. E, segundo a Procuradoria-Geral da República, ele teria atuado para tentar atrapalhar o andamento das investigações sobre a tentativa de golpe de Estado, o processo em que o ex-presidente Jair Bolsonaro, pai de Eduardo, foi posteriormente condenado. E ontem, às vésperas desse julgamento, né, o ex-deputado Eduardo Bolsonaro, ele voltou a subir o tom nas redes sociais, ele fez uma publicação ontem, pedindo ao presidente dos Estados Unidos, Donald Trump, a retomada das sanções contra Alexandre de Moraes. E a gente retoma também essa informação de que a votação no Supremo será presencial, está prevista para começar às 14h.
2: Tá certo, então seguimos acompanhando, 9h20.
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0: Conversas para definir quem será o ou a vice de Flávio Bolsonaro continuam. A deputada Júlia Zanatta, que teve o nome lançado por Eduardo Bolsonaro, se colocou à disposição. Murilo Hernandes, ao vivo de Brasília, tem mais informações sobre esse assunto. Diga, Murilo.
1: Exatamente, pessoal. Bom, a deputada Júlia Zanatta, ela voltou, né, a fomentar nessas especulações sobre uma possível vice-presidência numa chapa ao lado do senador Flávio Bolsonaro, que atualmente é candidato à presidência da República, né? Ela chegou até a publicar um vídeo nas redes sociais com a frase "sempre pronta para combate". A manifestação acontece dia depois de ela receber o apoio público do ex-deputado Eduardo Bolsonaro, né? Que elogiou a parlamentar, afirmou que ela estaria preparada para ocupar um posto de vice-presidência e uma possível candidatura ali do irmão ao Palácio do Planalto, né? Dos bastidores, inclusive, o senador Flávio Bolsonaro, ele tem demonstrado aí essa preferência para ter uma mulher para compor a chapa numa tentativa de ampliar o diálogo com o eleitorado feminino, né? Outros nomes também já foram cogitados, como, por exemplo, o nome da senadora Tereza Cristina, né? Só que, apesar de Júlia Zanatta, ela segue ali como nome mais forte para compor essa chapa. Outras lideranças, como eu falei, do campo conservador, também seguem ali como possíveis nomes junto a essa chapa de Flávio Bolsonaro, que ainda não tem, a gente lembra que não tem um nome definido aí para a vice-presidência, para concorrer a essa chapa desse eleitorado, viu? A gente vai acompanhar tudo de certinho aqui em Brasília, tudo de perto, para voltar com mais informações ao longo da nossa programação. Volto com vocês.
2: De Brasília para Belo Horizonte, o pré-candidato à presidência Romeu Zema do Novo minimiza a decisão do partido de retirar o convite para um evento em Santa Catarina depois dele criticar Flávio Bolsonaro. Ele foi desconvidado. Júnior de Castro, conta pra gente.
3: É isso aí, Joana. Segundo o diretório do Novo catarinense, essa decisão foi motivada pelas críticas de Zema que ele tem feito ao senador Flávio Bolsonaro, que também é pré-candidato à presidência. Romeu Zema, inclusive, falou sobre isso.
4: Bolsonaro, eu já havia dito, todo mundo sabe, é público e notório, e é bola para frente.
5: Mas pode ter um rompimento?
4: Não, não acreditamos, não.
5: Por que que ele disse que pode ter... Que ele,
4: eu
5: ele
4: acho
5: quer um
4: que
5: rompimento?
4: É uma opinião mais de ordem pessoal dele. Agora, ele deveria lembrar que lá em Minas Gerais, o PT praticamente não existe mais. Lá eu enterrei o PT.
3: Em nota, a direção do Partido Novo em Santa Catarina afirmou que o momento exige união entre os partidos e lideranças de direita, justamente para enfrentar o PT nas próximas eleições. Mas o grupo foi além e também avisou que pode se posicionar contra uma eventual candidatura de Zema dentro dos processos internos do Partido Novo, caso não haja mudanças imediatas na equipe de comunicação do ex-governador. Procurado, Zema minimizou esse episódio. Por meio da assessoria de imprensa, ele afirmou que é bem recebido pelos catarinenses e disse que vai voltar ao estado muito em breve. Esse episódio, claro, ele evidencia as divergências dentro do próprio Partido Novo e também mostra uma disputa pelo campo da direita agora para 2026, que tem gerado aí vários atritos entre os possíveis candidatos. Eu volto com vocês, Felipe e Joana.
0: Tá certo, Júnior, 9:24, nós saímos do Sudeste e vamos para o Nordeste agora falar com o Júlio Andrade, direto do Recife. As vítimas daquela tragédia do ônibus com o time de basquete vão ser homenageadas em um velório coletivo. Conta pra gente, Júlio, bom dia pra você.
6: Foram 7 pessoas que perderam a vida, 6 jogadores e um membro da comissão técnica. Outras 30 pessoas ficaram feridas. O velório acontece coletivamente em um ginásio de esportes na cidade de Juazeiro do Norte, no Ceará. A tragédia ocorreu quando o veículo que fazia o trajeto Sobral-Juazeiro do Norte tombou nas proximidades de Tauá, cidade localizada no interior do estado. Os jovens tinham entre 17 e 19 anos e alguns foram campeões. Antes do velório iniciar, aconteceu um cortejo com os corpos pelas ruas da cidade. Ainda está marcado para logo mais um momento de oração e uma celebração ecumênica. O sepultamento de todos os corpos será realizado por volta das 4 da tarde. 5 feridos continuam em observação. Não há esclarecimento ainda das causas do acidente. Bom, uma perícia vai avaliar se houve falha do motorista ou um problema mecânico. Existe ainda a possibilidade do motorista ter desviado de um animal, mas claro, tudo ainda precisa ser esclarecido. A nossa solidariedade, né, mais uma vez, a todas as famílias enlutadas neste momento.
2: Vamos mudar de assunto agora, vamos falar de saúde. A farmacêutica brasileira EMS iniciou nesta semana a distribuição da Ozivy, ou será Ozivy com Y no final, que é a primeira caneta de semaglutida produzida no Brasil. O medicamento chega às farmácias com o preço inicial de R$ 452,00, cobertura nacional prevista até julho. A semaglutida é usada no tratamento do diabetes tipo 2 e também da obesidade. A substância imita um hormônio produzido pelo intestino após as refeições, estimulando a liberação de insulina, reduzindo a produção de glicose e retardando o esvaziamento do estômago. De acordo com a farmacêutica, pacientes que aderirem ao plano inicial de tratamento poderão adquirir as canetas necessárias para os primeiros 90 dias, por R$ 863,00, um custo médio mensal inferior a R$ 300,00, se a gente fizer aí a divisão. Após esse período, a caneta para a próxima etapa do tratamento vai custar aí sim R$ 498,00. A chegada das versões nacionais acontece depois do fim da exclusividade da patente da semaglutida.
0: 9 horas e 27 minutos. Pela primeira vez na história, redes sociais e plataformas de vídeo ultrapassam a televisão e sites da imprensa como a principal fonte de informação. Pessoas, algumas diriam, demorou, né? Um estudo revela que 54% das pessoas usam as redes digitais para buscar notícias contra 52% que recorrem à TV. Dependendo da pesquisa, Joana, quem está acompanhando a gente, está no empate técnico, né?
2: Pois é, empate técnico esse que... Vamos pedir para o nosso Guilherme Ravache comentar. A pesquisa ainda aponta que o TikTok é a rede que mais cresceu nos últimos 5 anos. Bom, por outro lado, a confiança do público na veracidade das notícias caiu para um menor nível histórico. Então, Ravache, colunista de tecnologia e negócios, explica para a gente esse levantamento e o que mostra, qual é a tendência de consumo que nós já sabemos que existe, já é do passado, não é do futuro, né, Ravache?
7: É, de fato, hoje as pessoas têm mais fontes de informação, consomem conteúdo em mais lugares, não só notícia, né? A batalha pela atenção é cada vez maior. Então, o que a gente vê é um mercado de mídia, de jornalismo, de informação, mesmo de entretenimento, muito mais fragmentado, né? Você tem TV aberta, TV a cabo, streaming. Dentro do streaming você tem plataforma que nem o Netflix, SVOD, né? Que é você assina e tem o vídeo on demand quando você clica, mas também tem TV Fast, que é aquela que está passando pela internet, programação que você não escolhe a hora que vai ver, ela já está passando ali. Tem uma infinidade de lugares para consumir informação e conteúdo hoje em dia, mesmo a multiplicação de redes sociais, né? Essa multiplicação de redes sociais, a gente vê dentro de uma única plataforma, que nem o Instagram, por exemplo. Agora, tem o Stories, tem o Reels, tem o próprio Feed. Então, mudou, né, a maneira que a gente consome conteúdo. Uma das consequências disso é a fragmentação. E isso indica, né, como o estudo da Reuters, ele é super conceituado, ele mostra mudanças no mercado, mas ele traz um dado importante. A gente acaba focando, né, muito na questão da queda. Ah, tem uma queda no consumo de notícias na mídia tradicional. Mas o que é mais difícil de ver no primeiro momento, mas esse relatório também traz, é que muito desse conteúdo que é consumido nas redes sociais, ele é originado no jornalismo. Então, não é que os influenciadores ou as redes sociais estão substituindo o jornalismo. Eles trabalham de maneira complementar. Esse é um dado importante do estudo, que os influenciadores, por exemplo, se apoiam muito no que a mídia tradicional cria, se apoiam muito no que a mídia tradicional produz. Agora, essa polarização que a gente vê, né, essa mesmo desconfiança no mercado de notícias, eu diria que não é só no mercado de notícias. A gente tem uma queda generalizada. Um outro estudo da Edelman mostra que a confiança no governo também cai, nas empresas também cai. As pessoas estão mais desconfiadas de maneira geral, e isso é identificado como um fenômeno que também vem dos algoritmos, né? Tem nas redes sociais, mas tem em outros lugares, porque o algoritmo, o que ele faz? Ele percebe o padrão do que você consome e acaba te entregando cada vez mais aquilo que você acredita e aquilo que você vê, a bolha, né? Então, o antídoto para você estar melhor informado, escapar das bolhas, é justamente consumir mais fontes de informação. Fontes com credibilidade, fontes confiáveis, melhor ainda, porque você acaba menos exposto a fake news e desinformação.
0: Exatamente. E o nosso compromisso aqui, Joana, Ravache, você que está nos acompanhando, é com justamente a verdade, né? Então faz bem você sair da bolha, né? E conversar com quem pode te oferecer informação com credibilidade e com fundamentação. Ravache volta daqui a pouco. Aliás, ele é um exemplo de gente que fala com fundamentação. Ele volta daqui a pouquinho para conversar mais com a gente. São 9:31.
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0: Muito bom dia para você. Uma excelente terça-feira, dia 16 de junho de 2026, hein? Muitíssimo obrigado pela audiência, pela companhia. Mas a gente vai em busca aqui agora das informações do trânsito para saber com Eliseu Júnior. O que acontece na Cristiano Machado? Tem detalhes, tem informação aí? Conta tudo pra gente, meu caro.
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25: 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E o destaque agora para você, ouvinte TMC de Cristiano Machado, que tem trânsito bem complicado no sentido centro. O motorista enfrenta fila, começa a pisar no freio desde a passagem pelo bairro da Graça, lentidão que chega até o complexo da Lagoinha. O motivo, uma ocorrência no túnel, bloqueando uma das vias para ganhar tempo na altura do bairro Ipiranga. Você que segue rumo ao centro, vale acessar a rua Jacuí. 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
0: Muitíssimo obrigado por todos os detalhes aí, Eliseu. A gente segue por aqui, hein? E a Procuradoria-Geral da República recusou mais uma vez a proposta de delação premiada apresentada pelo dono do Banco Master, Daniel Vorcaro. A informação foi repassada ao ministro do STF, Supremo Tribunal Federal, André Mendonça. Na semana passada, a segunda proposta de delação já havia sido negada pela Polícia Federal. O banqueiro novamente não apresentou novos elementos que pudessem convencer o Procurador-Geral da República, Paulo Gonet, e os demais procuradores que atuam no caso a aceitar a proposta de delação. Todos os avanços já realizados foram resultado da investigação que está em andamento e recolheu 8 aparelhos celulares do empresário mineiro. E não para por aí. Vorcaro também não teria se comprometido com a devolução do dinheiro. Este é um dos pontos considerados fundamentais pelo Ministério Público. Lembrando ainda que a PGR, a Procuradoria-Geral da República, já defendeu publicamente que Vorcaro teria de devolver aos cofres públicos 60 bilhões. Isso mesmo, você não ouviu errado, não. 60 bilhões após a liquidação do Banco Master. O empresário mineiro segue preso em Brasília. Ele é acusado de chefiar um esquema de fraudes financeiras estimado em 12 bilhões de reais, segundo a Polícia Federal. Este é o maior crime econômico já registrado na história do Brasil. Marco Aurélio Salvino Pinto, de 46 anos, espancou a ex-noiva Solange Ribeiro Azevedo, de 37 anos, em um salão de beleza no bairro Jardim Montanhês, na região noroeste da capital. Um absurdo. Marco Aurélio tentou enforcar a companheira 2 vezes, que chegou a ficar desacordada. Pouco depois, o agressor tentou fugir com a vítima carregando ela nos braços, mas o suspeito percebeu a aproximação da polícia militar e tentou fugir. Felizmente, este agressor foi localizado e preso. O crime foi brutal, além das tentativas de estrangulamento. O suspeito agrediu a vítima com socos e chutes na hora da fuga. Marco Aurélio pretendia fugir com a vítima, levando ela no banco traseiro do carro. Mas moradores que presenciaram a cena conseguiram despertar a atenção de uma viatura da Polícia Militar que passava pelo local. A partir daí, Marco Aurélio deixou o carro para trás e tentou fugir a pé. Ele foi preso horas depois. Quando questionado pelos militares, o agressor explicou que foi até o salão de beleza após a noiva dizer que não tinha condições de pagar uma dívida de 20 mil reais. Ao chegar no local, os dois discutiram antes do início das agressões. O caso agora será investigado pela Polícia Civil.
1: A equipe de reportagem da TMC fez contato com a instituição em busca de mais detalhes e aguarda a resposta. E a gente passa tudo para você. Uma mulher de 29 anos e o bebê que ela esperava morreram enquanto esperavam atendimento de um médico obstetra no Hospital São Francisco em Três Marias, na região central de Minas. De acordo com a unidade hospitalar, o profissional estava responsável pelo plantão obstétrico. Foi acionado diversas vezes para atendimento de urgência da paciente.
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0: São 9 horas e 41 minutos. Nesse exato momento, Donald Trump está falando com a imprensa. Ele está no G7 em Evian, na França, junto com outras lideranças mundiais. E nesse momento fala ao vivo e a gente vai acompanhar um trecho a partir de agora do que ele está dizendo.
3: I want to congratulate our Navy because the naval blockade was unbelievable.
4: Donald Trump está falando sobre a guerra no Oriente Médio. Agora há pouco ele disse que não vai apenas liberar um memorando, um documento, um release sobre o acordo, mas que terá uma conferência de imprensa, ou seja, uma entrevista coletiva, irá encontrar jornalistas para ler letra por letra desse memorando. Alguns canais de notícias tinham trazido que era um documento de uma página e meia.
3: If we left a week ago, just left, before the last two attacks, it would have taken them 20 years to rebuild Iran.
0: Vamos resumir um pouco o que ele está falando, né? Que basicamente o que ele disse agora há pouco. Ele estava cumprimentando as Forças Armadas dos Estados Unidos, especialmente a Marinha, falou dos gastos, né? Os gastos ao longo de todos esses, vamos dizer, quatro meses de conflito, que está chegando já no fim, no metade do mês de junho. Outra coisa importante, é bom contextualizar que ele está ao lado, acabou agora mesmo, a gente está trazendo, na verdade, um trecho dessa entrevista coletiva, que acabou faz dois minutinhos, né? E ao lado dele está a autoridade dos Emirados Árabes Unidos, ao lado dele, para quem não está vendo, eles estão em duas poltronas, uma atrás tem a bandeira dos Estados Unidos, outra atrás tem a bandeira dos Emirados Árabes. E Donald Trump fez uma espécie de resumo, né? Da atuação das Forças Armadas dos Estados Unidos e do governo dos Estados Unidos nessa, podemos dizer assim, nesse conflito, nessa guerra, que culminou com esse acordo que, em tese, será divulgado, será assinado e divulgado com todos os termos na sexta-feira, Jora.
4: Donald Trump criticou Netanyahu, Israel, pela luta contra o Hezbollah. Ele sugeriu, inclusive, que deixasse, ou seja, Netanyahu, isso para os sírios, que os sírios fariam um trabalho melhor do que Israel. Ele disse que Israel tem lutado contra o Hezbollah por tempo demais, que muitas pessoas estão sendo mortas, veja bem o que ele está levando em consideração, e que não precisa derrubar um prédio a cada vez que está procurando por alguém. Então, ele disse também que não estão investindo, né, nenhum dinheiro no Irã. Isso era o que estávamos ouvindo agora há pouco. Chamou essa informação de boato, disse que não tem nem

0: o foco. As aspas são: os Estados Unidos não tem nada a ver com a Ucrânia, nós vendemos armas para eles, nem mesmo damos de graça. Isso não tem impacto sobre nós.
1: E por último, duas linhas aqui para a gente trazer o que exatamente ele falou, para dar importância do que ele falou. Diz que quer que esse acordo seja chancelado pelo Congresso dos Estados Unidos, o que é de fato um passo que torna esse anúncio um pouco mais sério, né? A gente falava até ao longo dos últimos dias, mas até que ponto você deve acreditar numa tentativa, num anúncio de cessar fogo, né? Porque tantos outros foram feitos. Enfim, esse tem um ponto a mais. E ele também falou, para encerrar aqui, que o Irã não terá, ele garante, armas nucleares. A ver, né? 9h46.
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0: De esporte agora, vamos falar de tênis. Não deu de novo para o tenista brasileiro João Fonseca no primeiro jogo da temporada das quadras de grama. O brasileiro, que é número 25 no ranking mundial, perdeu na estreia do ATP de Halle, na Alemanha. Ele foi derrotado pelo alemão Yannick Hanfmann por 2-7-0, com parciais 6-2 e 6-2. O jogo durou pouco mais de uma hora e foi o primeiro do João desde a campanha histórica em Roland Garros.
1: 9h46. A defesa do ex-presidente Jair Bolsonaro aciona o STF com um pedido para que ele possa viajar a São Paulo e realizar exames médicos. O pedido depende da análise do ministro Alexandre de Moraes. Quem traz mais detalhes sobre esse assunto, mais informações, direto de Brasília, é o Murilo Hernandes. Pois não.
4: Opa, Felipe, oi, Joana, para todos que nos acompanham. Exatamente, viu, a defesa do ex-presidente Jair Bolsonaro, ele pediu, né, para que o ministro Alexandre de Moraes autorizasse esses exames médicos para serem feitos no Hospital Defstar aqui em Brasília, né? Os procedimentos, eles foram recomendados pela equipe médica para acompanhar a recuperação de um quadro de pneumonia broncoaspirativa e investigar problemas gastrointestinais, como refluxo e gastrite, né? Como Bolsonaro está submetido a medidas cautelares do STF, qualquer deslocamento precisa ser previamente avisado ao ministro Alexandre de Moraes, né? Só que paralelamente, Felipe, outro assunto, né? Chamou a atenção aqui no Distrito Federal. Uma arma registrada em nome de Bolsonaro foi apreendida pela Polícia Militar durante uma blitz em uma das cidades satélites, pouco mais de 30 quilômetros aqui do centro de Brasília, né? De acordo com as informações divulgadas, o armamento estava com um militar ligado ao Gabinete de Segurança Institucional, que apresentou um porte funcional e afirmou aos policiais que a arma estava com defeito e seria levada para manutenção. Após prestar depoimento, o militar foi liberado, mas a arma permaneceu apreendida para os procedimentos legais, viu? Os dois casos, eles não têm relação entre si, né? Mas eles voltam a colocar o ex-presidente Jair Bolsonaro no centro de atenções, né? De um lado, a expectativa sobre a decisão do ministro Alexandre de Moraes, aí se vai liberar ou não esses exames do ex-presidente da República. E do outro, a gente tem as autoridades que devem esclarecer as circunstâncias em que a arma do ex-presidente estava sendo transportada no momento da abordagem policial. A gente, claro, segue acompanhando tudo daqui de Brasília para trazer atualizações.
1: Como deixou claro o Murilo, né, no popular dialeto da feira, né, uma coisa é uma coisa, outra coisa é outra coisa, mas é importantíssimo saber o que uma arma dessa estava fazendo circulando por aí. Valeu, Murilo, a gente volta a conversar ao longo da nossa programação.
0: A Advocacia Geral da União aguarda uma decisão da Justiça dos Estados Unidos após pedir o encerramento da ação movida pela Trump Media e pela plataforma Rumble contra o ministro do Supremo Tribunal Federal, Alexandre de Moraes. A petição foi apresentada a um tribunal federal da Flórida e sustenta que decisões da Suprema Corte brasileira não podem ser contestadas em tribunais estrangeiros. De acordo com a AGU, a medida busca defender os interesses do Estado brasileiro e reforçar o princípio da soberania nacional. O processo foi aberto pelas empresas para tentar impedir a aplicação de decisões de Moraes para retirada de postagens em redes sociais. A alegação das plataformas é de que isso viola garantias constitucionais dos Estados Unidos, como a liberdade de expressão. Agora, 9h49.

0: voltamos, voltamos a falar sobre Copa do Mundo, porque hoje tem a estreia das duas seleções finalistas de 2022. Quem não se lembra daquele jogo que muitos dizem que foi o maior jogo da história das Copas do Mundo? E quem está nos Estados Unidos fazendo parte do nosso time é o Benja, que vai conversar conosco agora. Aquele abraço para você, muito bom dia.
1: Bom dia, gente, que prazer falar com vocês. Como é que tá as coisas aí, tudo na paz? Tô vendo vocês tão sorridentes, graças a Deus as coisas estão bem.
2: Tá tudo bem, a gente tá na expectativa. Não vamos, assim, Copa do Mundo, a gente não precisa falar agora de seleção brasileira, a gente pode falar de outros jogaços, né, Benja? Porque esses jogaços aí, eles trazem bastante alegria, animação pros nossos dias.
1: Mas esses jogaços aí, quando não é o Brasil, é tudo jogaço, né? Mas olha, as seleções da América do Sul, todas estrearam com empate, viu? Até agora, hoje tem a Argentina, falta a Argentina e a Colômbia, quem não empatou perdeu.
0: Paraguai.
1: A Espanha, tida como uma das grandes favoritas a ganhar a Copa do Mundo, empatou com o Cabo Verde. Isso é um sinal do que a gente vinha falando já, antes da Copa começar, Joana.
2: Uhum.
1: Gente, tá tudo muito nivelado. As seleções hoje jogam muito parecidas. Então você pega uma seleção que se retranca, que joga bem com 11 jogadores lá atrás, difícil. Então não foi só o Brasil que... E ó, eu te digo mais, viu? As pessoas falam assim, você tá passando pano. Não, não tô passando pano, não. O Brasil empatou com uma seleção que hoje, o Marrocos, gente, é melhor que a seleção brasileira. É difícil dizer, mas é a realidade. Mas a Espanha empatou com uma seleção de Cabo Verde, que é uma seleção humilde, que ninguém dava nada. Pra você ter uma ideia, ontem numa bolsa de apostas aí, agora eu esqueci o lugar, o cara apostou quase R$1 milhão de dólares na Espanha e perdeu, viu?
2: Nossa.
1: Então o Brasil empatou com uma seleção que hoje não perde a 30 jogos, é uma seleção muito forte. E a Espanha empatou com uma seleção simples e humilde.
0: Veja só, Benja, ontem no jogo da Espanha, por exemplo, o técnico De La Fuente colocou o Yamal, voltando de contusão, é claro, não podia entrar jogando, mas ele tentou uma, duas, três, quatro vezes driblar, e até conseguiu, mas depois apelou pro cruzamento, bola alçada na área também, não tinha como fazer gol naquele time.
1: É isso, eles fecham aquele ferrolho lá atrás, eles constroem um muro, e é difícil. Nós mesmo, sexta-feira, vamos jogar contra o Haiti, que a expectativa minha ainda é de uma goleada, acho que o Brasil precisa ganhar de goleada para não correr nenhum risco aí com o saldo de gols, mas pegou uma Escócia aí, a Escócia sofreu para ganhar do Haiti, não foi fácil não, foi 1-0 ali sofrido. Então acho que é uma tendência aí dessa Copa do Mundo, se a gente vai ter surpresas, mais surpresas em termos de semifinais, finais, aí eu ainda acho é muito difícil, mas que vai ter muita mudança de chaveamento e de posição em grupo, isso vai, viu?
2: E para hoje, qual é a tua expectativa? Temos aí campeões jogando, temos ótimos jogadores jogando, altíssimo nível, mas, como ontem, podem acontecer imprevistos.
1: E é isso que eu tô torcendo, viu, Joana? Principalmente, tá, pra seleção. E principalmente para essa última seleção que foi campeã do mundo na última Copa aí, eu tô torcendo muito para eles terem surpresas. Apesar de que na última Copa do Mundo a Argentina começou perdendo para a Arábia Saudita 1-0 e a gente sabe como é que terminou, né? A Argentina foi campeã. Mas vem uma Argentina mais bem preparada. Ontem eu estava assistindo a entrevista coletiva do Scaloni, técnico da Argentina. Você percebe também um ambiente leve. Eles vêm mais tranquilos, muito mais tranquilos do que sem tanta aquela cobrança igual a gente aqui. Ontem teve o Djalminha conversando com o Scaloni, o Martin Palermo, Scaloni se emocionou. Ele vai pegar um adversário, né? Teoricamente fraco, que é a Argélia. Ontem eles quebraram o pau aqui na Times Square, viu, gente? Torcedores argentinos e argelinos aí saíram na porrada, foi soco pra tudo que é lado.
2: Ah, isso é coisa feia, né? Agora, Benja, um assunto aqui que... Tudo é número, né? A gente vai comentando em cima de números, de estatística. Fato de Neymar, voltando aqui às atenções para a seleção brasileira, fato de Neymar não jogar, vai fazer amanhã um mês, não joga há um mês, já podemos colocar um mês, né, fora do campo. Como é que você enxerga isso? Você acha que tá faltando o Neymar em campo? Você sentiu falta? Eu não falei com você desde o jogo do Brasil, a estreia no sábado.
1: A gente não fala nem desde a carreata. Foi a última vez que a gente falou, foi na carreata, João.
2: A gente fez uma carreata.
1: Depois a gente não se falou mais.
2: Vou te mandar um WhatsApp.
1: Joana, eu acho que o Neymar faz muita falta, sempre. O Neymar, para mim, é um grande diferencial. O Neymar não é nem craque, o Neymar é gênio. Agora, não basta ser gênio, o cara precisa estar bem, o cara precisa estar bem fisicamente. A informação, no domingo, eu faço um programa aqui com o Romário, o Bebeto, o Ricardo Rocha e eu, que é a hora dos craques, e o Ricardo Rocha tinha dado a informação que na sexta-feira em Miami, na Filadélfia, o Neymar iria jogar.
3: Terminar então.
1: Ele falou que só não sabia se ele já iria para o banco ou se ele já sairia jogando. A grande dúvida, Joana, é o seguinte: não é nem o Neymar estar um mês parado sem jogar. O problema é que o Neymar está sem treinar. Né? Então, ninguém vê, está tudo guardado às sete chaves. Nós, nos treinos, nós só podemos assistir 15 minutos. Ninguém viu o Neymar, mas a dúvida é sempre essa, Joana.
2: Uhum.
1: O jogador está sem treinar. Vai estrear logo de cara numa Copa do Mundo? É torcer para ele estar muito bem, para não ter zica nenhuma, viu? Porque, inclusive, aqui muitos jogadores comentam isso. Pô, mas como é que vai entrar para jogar sem treinar? Então, e Copa do Mundo... Por mais que você pegue, às vezes, um adversário fácil, mas é Copa do Mundo, né? O adversário entra com a faca nos dentes, são poucos jogos aqui na Copa do Mundo.
2: Ah,
3: você falou bem já em zica, eu lembrei do Zico em 86, teve uma situação mais ou menos parecida de entrar, né, recuperado quase de uma contusão, e aconteceu o que aconteceu. Agora, para terminar aqui, que o nosso tempo está esgotado, e eu sei que você também precisa correr aí, fala pra gente, Benja, Haaland, Messi ou Mbappé, quem vai fazer gol hoje?
1: Haaland, eu sou suspeito, sou fã do Haaland, eu sou suspeito que o Messi é gênio, Messi é, talvez pós-Pelé, o maior da história, né? Mas vem numa descendente, é o Messi, né? A gente sempre pode esperar alguma coisa surpreendente dele, mas eu sou muito fã do Haaland, eu acho o Haaland uma máquina de fazer gols. Eu acho que a seleção da Noruega é uma seleção que eu, antes da Copa, vinha apostando como uma grande surpresa. Não vamos esquecer que meteu 4-1 na Itália lá. E o Haaland é uma máquina. Se deixar dentro da área, é caixa, viu? Não vai ter para ninguém. Então, minha aposta é Haaland.
2: Muito bem, Benja. Um bom trabalho para você. Parabéns pelo trabalho que vocês estão fazendo. Garra aí, que ainda falta um mês e meio pela frente de muito trabalho. Um mês e pouquinho.
1: Espero, viu, Joana? Eu espero.
2: Mas você não vai voltar se o Brasil sair fora. Você não vai
1: não
2: voltar.
1: Não precisa voltar tão cedo, viu? Um beijo pra vocês.
2: Tchau,
1: valeu.
2: Beijo.
3: Beijo, valeu. 9:59. O sobremesa de hoje, que é depois do almoço, né? Porque afinal de contas chama-se sobremesa por alguma razão, né? Tem uma entrevista hoje especial, Jonas Trepto.
2: Não, do bem.
3: Tô sacando a sua coreografia, quem não tá vendo tá perdendo muito. Busca lá no YouTube depois no nosso canal, TMC News BR, a coreografia da Jonas Trepto. Naldo Beni, às 14h no nosso TMC, que TMC, gente? Nossa sobremesa da TMC. O nosso TMC 360 vai ficando por aqui, porque já está na hora, mas a gente volta amanhã às 7. Tchau.
2: Até amanhã, tchau.
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6: 9h59, hein? Um minutinho antes, entramos adiantados hoje, tá? Hoje, terça-feira, dia 16 de junho, começando mais um Minas TMC, mais uma edição nesta terça-feira maravilhosa, né, gente? Vamos nessa, vambora, na próxima hora você fica comigo, Letícia Benassi, por aqui, trazendo todas as informações que realmente te interessam ao vivaço, né? Pra toda a região metropolitana de BH, pelo aplicativo da TMC e também pelo site tmc.com.br e pra todo o Brasil, viu? Tô a fim de te convidar também para participar com a gente. Manda aí o seu aluno no nosso WhatsApp, que é 31999448870. Pode mandar a sua mensagem com o que você quiser. Me conta como é que tá o clima na sua região. Me conta como é que tá a Copa. Você mora naquelas ruas que o pessoal pintou o chão? Ficou lindo, né? Totalmente enfeitado. A sua rua tá enfeitada? Conta aí pra gente. Manda foto, manda vídeo aqui no nosso WhatsApp, 31999448870. Pode interagir com a gente, viu? Lembrando, sabe onde mais que você pode interagir? Lá no nosso Instagram, nos acompanhe por lá também, @TMC Minas Gerais. Lá tem os nossos bastidores, né? As notícias que realmente interessam aí no seu dia a dia, viu? Agora são pontualmente 10 horas. Vamos nessa, chegou a hora da gente começar o nosso Minas TMC e você vem com a gente. Música.

0: termina amanhã o prazo para pagamento da taxa do Enem. Ao vivo, daqui a pouquinho, o especialista tira dúvidas e dá orientações para quem vai fazer a prova deste ano, viu? Uma gestante e o bebê que ela esperava morrem à espera de atendimento em um hospital em Três Marias. O médico responsável pelo plantão foi preso e o caso é investigado pela Polícia Civil. Homem atira contra cachorro em plena luz do dia na região oeste aqui de BH. O animal sobreviveu e o Minas TMC conversa ao vivo com o tutor do bulldog francês. A Procuradoria-Geral da República rejeita mais uma proposta de delação do banqueiro Daniel Vorcaro. Entenda os desdobramentos de um dos maiores escândalos financeiros do país.
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0: Muito bem, essa é o seu Minas TMC, né, gente? Todos os dias temos esse encontro marcado aqui de 10 às 11 da manhã, primeira edição do nosso Minas TMC. E vamos de trânsito, gente? Vamos começar sabendo como é que tá o trânsito lá na região da Avenida Cristiano Machado. Vamos saber?
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3: 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Olha, Letícia, faço o meu primeiro destaque aqui no jornal falando de Avenida Cristiano Machado no sentido Confins. Isso porque motorista enfrenta fila desde a passagem pelo bairro São Paulo, lentidão chegando à altura do bairro Minaslândia. O motivo, faixa bloqueada por lá devido a obras na pista. Apenas uma faixa liberada nesse sentido para ganhar tempo, motorista que segue rumo à Venda Nova, rumo a Confins, saindo do centro, Avenida Antônio Carlos é a melhor opção. 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
0: Oh, valeu, valeu demais, meu querido, pelas informações do trânsito aqui na região, né, gente? Vamos nessa, vamos começar o nosso jornal, porque termina amanhã o prazo para os candidatos do Enem, o Exame Nacional do Ensino Médio, pagarem a taxa de inscrição, né? O valor é R$ 85,00 e o boleto fica disponível, né, na página do participante do INEP, Instituto Nacional de Pesquisas, Anísio Teixeira. Para emitir o documento, é preciso usar a senha do portal de serviços digitais do governo federal, gov.br, viu? Pagamento pode ser feito em qualquer banco, casa lotérica ou aplicativos bancários por Pix, cartão de crédito, débito em conta corrente ou poupança. E falando nisso, gente, esse assunto super importante que é o Enem, né? Agora a gente conversa hoje, o Minas TMC vai bater um papo com o Gustavo Fecos, ele que é diretor pedagógico da Fechos. Fechos ou Fecos? Vamos ver com o Gustavo, acho que é Fechos. Ele que é diretor pedagógico da plataforma Redigir. Gustavo, já tá ouvindo a gente? Gustavo, bom dia.
4: Oi, Letícia, como é que vai? Tudo bem?
0: Tudo bem, e você, Gustavo? Obrigada pela sua participação aqui com a gente, viu?
4: Beleza, Letícia, é uma satisfação estar aqui com você e com seus ouvintes.
0: Falei corretamente? É Gustavo Fechos mesmo, né?
4: Isso, Gustavo Fechos.
0: Fechos, gente. Gustavo Fechos, ele que é diretor da plataforma Redigir, está ao vivaço aqui com a gente para falar de Enem, que é um assunto super importante. Gustavo, para quem vai fazer o Enem este ano, qual você acha que deve ser a prioridade de preparação nos próximos meses desses estudantes?
4: Legal, Letícia. Acho que essa é uma pergunta muito importante para quem nos acompanha, para quem está aí neste processo tão importante e desafiador, que é o processo de preparação para a prova. Né? Em face de conteúdos tão vastos, né, de cada área do conhecimento, a gente ter matérias que parecem nunca mais acabar, né? Afinal de contas, trata-se do Exame Nacional do Ensino Médio. Ao final da educação básica, você faz lá um exame para ir para a educação superior, então são todos os conteúdos potencialmente colocados aí numa única prova. É muito importante que o estudante tenha em observação, Letícia, o fato que nem tudo cai. Na verdade, algumas coisas caem muito mais do que outras. Então, me parece muito estratégico por parte de quem neste momento se prepara para a prova, dedicar-se neste próximo semestre que já se avizinha, aquilo que é mais relevante do ponto de vista estatístico mesmo, né? Então, em cada área do conhecimento, é importante, necessário que o estudante faça um mapeamento dos conteúdos mais frequentes em cada prova. Então, assim, quando o estudante vai estudar Língua portuguesa, gente, olha, olhemos para 20 anos de edição do Enem. É possível, numa simples pesquisa no Google, no GPT, ranquear os assuntos mais relevantes para aquela disciplina em particular. Então, a gente sabe em língua portuguesa, em história, em geografia, em matemática, que existe uma relação desproporcional, Letícia, em relação àquilo que é mais cobrado na prova, comparativamente àquilo que quase nunca cai. Então, se a gente está se aproximando de uma fase para a qual é tão importante que a gente estabeleça uma estratégia, o meu apontamento seriam dois. Olha, foque naquilo que mais cai em cada área do conhecimento, e esse é um ranqueamento que todo mundo conhece, né? A internet pode nos trazer essas informações por disciplina, e foco em exercício, né? Então, assim, o mais legal é a gente estudar esses conteúdos com base nos próprios exercícios do Enem das edições anteriores. Então, essa me parece uma estratégia bastante básica, e convido a todos os estudantes a se apoiarem, principalmente nessa dimensão.
0: Gustavo, você é especialista em gramática e redação, né? Qual que é o erro mais comum que faz os candidatos perderem pontos na redação, que é sempre tão polêmico, né? Sempre é um assunto tão polêmico que gira em torno do Enem nesse momento para falar de redação, né?
4: Letícia, eu penso que, em primeiro lugar, vale a pena a gente colocar a nossa audiência na mesma página em relação ao fato de que a redação no Enem, sem nenhuma dúvida, é a área do conhecimento mais valiosa, né? Aquela para a qual o nosso investimento de tempo, de dedicação ali para a redação, certamente terá sido um bom investimento. É a única área do conhecimento na qual, na prática, a gente pode tirar 1.000 pontos numa redação, sabe? Outras áreas do conhecimento, por conta de uma especificidade da teoria de resposta ao item ali nas questões, a gente dificilmente chegará aos 1.000 pontos propriamente. Então, em 30 linhas de redação, a gente pode fazer 900 mais, ao passo que a gente precisaria, nem se a gente gabaritasse as 45 questões de matemática, a gente não teria esse mesmo resultado nesta outra área do conhecimento. Agora, tratando em específico do, digamos assim, do erro mais comum em redação, eu talvez pudesse apontar o seguinte: não sei se é o mais comum, mas é um muito comum, Letícia. É os se preocuparem, por exemplo, com o tema da redação do Enem em detrimento da forma. O que eu estou querendo dizer com isso? Olha, se vai falar sobre violência contra a mulher, população idosa, inteligência artificial, não sei, não saberemos, as casas de aposta todos os anos se atualizam com relação a esse chute, que é menos importante, que é menos significativo. Mais importa o estudante, de fato, estar preparado para o texto, independentemente do assunto sobre o qual ele deve escrever. Então, isso requer, de fato, uma preparação para o estudante não apenas estar, assim, pronto para a questão textual propriamente, né, assim, vírgula, acento, ortografia, essas dimensões que fazem parte da escritura do texto propriamente, mas também em relação à forma, à tese, à argumentação, à proposta de intervenção social, ao repertório sociocultural. Esses aspectos que, digamos, um estudante bem preparado está de fato pronto para dissertar sobre qualquer assunto. Então, talvez esse seja um erro muito popular, sabe, Letícia? Uma preocupação talvez excessiva com o assunto a respeito do qual se haverá de escrever, e sendo que o mais importante é uma preparação para um texto que terá a capacidade de discorrer sobre qualquer tema. Então, enfim, fica a dica para todo mundo também: a gente precisa se armar de forma estratégica para a redação, de modo que o tema realmente importe menos do que a estrutura, a forma, né, uma certa armação de um repertório ali que seja capaz de dialogar com diferentes temáticas.
0: Entendi. É melhor a gente se preparar, né, os candidatos se prepararem na forma, né, de escrever o texto. Ou seja, como você disse, né? Sim. Se o candidato estiver preparado, exato, ele tem que estar preparado para escrever de qualquer tema, na verdade, né?
4: Exato, porque senão, assim, vira uma, né, voltando à imagem da casa de apostas, né, Letícia? Uhum. Eu acertei, você errou, olha, que legal que eu acertei o tema, mas uma vez que acertei o tema, o que eu fiz com esse acerto, né? Então, é muito mais legal a gente ter essa atenção para o texto, e este sim é um investimento que vale muito a pena nesses meses que antecedem a prova. Fica a minha enfática recomendação para que quem nos acompanha aqui esteja nesta maratona de preparação para o Enem, se dedique bastante à redação. Vale a pena, é uma área de conhecimento muito valorizada pelo Enem.
0: Verdade, olha só, mas embora, né, o tema seja menos importante, como o senhor disse, a gente sempre tem esses palpites, né, a respeito de qual tema que vai ser abordado nesse ano. A gente fala muito de inteligência artificial, saúde mental, mudanças climáticas, violência, né, redes sociais são assuntos que têm aparecido, né, frequentemente nos debates públicos. Você acredita que esses temas nessa linha têm chance de aparecer na prova?
4: Letícia, eu acredito que sim. Eu acho que ninguém hoje em dia poderia dizer, não, imagine, né, como inteligência artificial jamais será assunto. Claro que será, né, em algum momento será, se não na prova de redação, nas questões. Então, se você é um cidadão, está no mundo no século XXI, em plena era de transformação tecnológica, enfim, é sobre isso que a gente está falando, é sobre isso que a prova também haverá de repercutir. Agora, quando eu vinha dizendo, Letícia, a respeito do fato de que mais importa a forma para que nós estejamos preparados para escrever sobre quaisquer assuntos, eu gostaria de retomar um ponto aqui importante quando a gente fala do tema. O tema, na verdade, dito assim, ele é um grande assunto dentro do qual há um recorte temático, uma frase temática específica. Dentro dessa frase temática, há palavras-chave ali, sabe? Que a gente precisa observar. Então, quando, por exemplo, anos atrás, o Enem trouxe a seguinte frase temática, a persistência da violência contra a mulher, né? Algo nesse sentido. Repare, Letícia, que aqui houve um caso muito significativo de tangência ao tema, né? De escape do tema, quando as pessoas falam apenas sobre violência contra a mulher ou violência, e não focalizam a dimensão da persistência da violência. Eu estou aqui apontando uma dimensão histórica de um problema continuado no tempo, né? Então, mais uma vez, me interessa muito que o estudante esteja preparado para qualquer assunto, e qualquer assunto que seja, será apresentado de uma forma específica, a partir de uma frase temática que vai requerer do estudante um tratamento de todas as dimensões presentes ali. Então, voltando ao nosso exemplo, um texto que me falasse ou que apresentasse a questão da violência contra a mulher ou da violência em geral, não atenderia a um requisito básico presente no texto, que é a questão histórica, a persistência deste problema social, né? Então, acho que todos esses apontamentos que você fez, Letícia, são muito procedentes. Tecnologia, violências, desigualdades, questões climáticas, ambientais, tudo isso é objeto de prova, pode vir a ser o tema da redação do Enem, mas, atenção, a frase temática, o recorte da frase temática precisa ser atendido em sua integralidade, ou seja, quais são as palavras-chave deste tema proposto, para que a gente não se desvie de nenhuma delas.
0: Entendi, então é ficar atento nessas palavras-chave, né? Agora, como a gente falou, muitos candidatos têm boas ideias, podem estar preparados ali para escrever, né? Como a gente conversou, mas tem gente que trava na hora de começar a escrever. Você pode dar uma dica, assim, qual que é o primeiro passo para organizar o texto e para a gente evitar aquele famoso branco que muita gente tem, né, no momento de prova?
4: Ótima questão, Letícia. Eu entendo que os brancos eventualmente aconteçam, não é verdade? Tem questões que estão para além da nossa racionalidade, não é? Contudo, eu tenho o entendimento de que um candidato que tenha se preparado vai saber lançar mão de determinadas estratégias contra esse tipo de bloqueio, né? Em primeiro lugar, em relação ao texto, ninguém pode ler a frase temática, ler a coletânea, o texto de apoio, e sair pegando a caneta preta lá e, em definitivo, escrevendo na folha oficial a sua redação, né? Isso nem mesmo os melhores escritores, os mais experientes, fariam algo desse grau de risco, sabe? Assim, a gente tem que começar a redação com um planejamento. Ou seja, você não começa nem mesmo no rascunho, você começa antes planejando o que será cada um dos parágrafos da sua redação. Então, qual será a minha tese? Quais argumentos eu vou trabalhar aqui numa relação, por exemplo, de causa e consequência?
0: Pode ser um roteirinho, né? Um roteiro.
4: É um roteiro, breve roteiro, de palavras-chave, não são nem de frases completas, que vão ser a antessala do seu rascunho. Então, assim, feito o roteiro, você já tem uma visão, Letícia, completa do texto, de modo que ao escrever a primeira palavra da sua redação, você já sabe qual vai ser o caminho, a condução argumentativa escolhida por você. E este é o tipo de treinamento que a gente faz bastante antes, não é verdade? Uhum. Ninguém aqui que queira ter um bom resultado no Enem deve fazer a primeira redação da sua vida no dia da prova, não é verdade? Uhum. A gente precisa, com bastante antecedência, ir treinando essas conduções argumentativas possíveis, né? Então é isso, assim, começar pelo planejamento. O planejamento conduzirá o estudante ao rascunho, e antes de passar a limpo, depois do rascunho, a gente ainda volta para revisar a redação, né? Olha só, são quatro etapas: planejamento, rascunho, revisão, e aí eu vou passar a limpo. Ou seja, a ideia é que, observando esta simples sequência, mas muito importante, a gente entregue o texto ao nosso corretor já revisado por nós mesmos, né? É uma etapa absolutamente importante e para a qual a gente, nesses meses que antecedem a prova, deve se preparar.
0: Perfeito, perfeito. Professor, eu adoro esse tema, sou suspeita demais para falar disso, mas a gente já tem que encerrar a nossa entrevista. Para finalizar, eu gostaria que você desse um conselho. Que conselho você daria aos estudantes que estão, nesse momento, ansiosos aí, se preparando para o Enem 2026?
4: Ok, eu acho que, Letícia, a ansiedade faz parte desse processo, a gente precisa ter um alinhamento muito sereno, né, na medida do possível, com saúde mental, saúde física, e o meu aconselhamento seria assim: faça um pouco todo dia, não acumule, assim, que os estudos vão se acumular e as matérias vão se acumular, isso é um fato dado. Ninguém no planeta chega no dia da prova dizendo: estudei tudo, não é verdade? Uhum. O ponto é, se você tem esse ranqueamento das prioridades muito claro, muito estabelecido, um cronograma de trabalho, que não existe um só, não é? Cada um estabelecerá o seu em face das prioridades, das próprias dificuldades, estude todo dia um pouco, né? Não deixa a bola de neve ficar maior do que o inevitável. Eu acho que isso nos dá uma dimensão, Letícia, de o trabalho está sendo feito, sabe? Né? E, de novo, ninguém no dia da prova será capaz de dizer: estudei tudo e deu para fazer tudo que eu gostaria. Não vai dar, não vai estudar tudo, a vida é assim mesmo, mas fazendo um pouco todos os dias, a gente vai dando conta de conviver bem com esta condição, né? Que é uma condição da incompletude da vida do estudante, aliás, da vida humana em geral.
0: Verdade, verdade, professor, exatamente, perfeito aí a sua colocação. Por mim, eu ficava falando disso por horas, mas precisamos dar continuidade ao nosso jornal. Gustavo, agradeço demais, parabéns pelo seu trabalho, obrigada pela participação, estamos sempre abertos aqui para falar sobre Enem, tá bom?
4: Legal, Letícia, obrigado pela oportunidade, um grande abraço a você e aos nossos ouvintes também.
0: Valeu, abraço para você, Gustavo, obrigada pela participação com a gente. Continuamos aqui o nosso Minas TMC com mais notícias para você. Enem, né, gente? É sempre importante a gente falar de Enem e informação importante para você, né, que vai se inscrever aí no Enem. Amanhã acaba esse prazo, então fique ligado que é o prazo para você pagar a taxa de inscrição, viu, gente? Corre lá e pague a sua taxa de inscrição, que é importantíssimo, como o professor disse aí, é um exame que pode te levar para as universidades, uma grande chance de você entrar na universidade, né? Então, fiquemos ligados nisso aí, viu? 10 horas e 20 minutos, mudando de assunto, notícias ruins nesse momento, mas necessárias, né, gente? Uma mulher de 29 anos e o bebê que ela esperava morreram enquanto esperavam o atendimento de um médico obstetra no Hospital São Francisco, em Três Marias, na região central aqui de Minas. De acordo com a unidade hospitalar, o profissional estava responsável pelo plantão obstétrico e foi acionado várias vezes para o atendimento de urgência da paciente. O médico foi preso pela Polícia Civil, que instaurou um inquérito para investigar o caso. Bárbara Luana Fernandes Aleixo foi atendida inicialmente por uma médica que acionou o obstetra. Segundo o registro policial, a médica tentou contatá-lo por meio de ligações e mensagens via aplicativo. O suspeito, contudo, compareceu ao hospital apenas após a paciente sofrer a segunda parada cardiorrespiratória, quando já tinha morrido, assim como o bebê que ela esperava. Em nota, a defesa do médico afirmou que o obstetra estava de sobreaviso. A Polícia Civil explicou que a investigação aguarda a conclusão de laudos periciais. Tivemos uma atualização agora, recentemente, que a Polícia Civil informou que apura, né, as circunstâncias da morte da mulher e do bebê lá em Três Marias. E as investigações estão em andamento. Nesse momento, eles não fornecem ainda detalhes adicionais, né, para não comprometer os trabalhos investigativos, mas a apuração contempla análise dos prontuários, documentos médicos, laudos, oitivas e demais elementos necessários para esclarecer esses fatos, né? Então, a Polícia Civil de Minas aguarda aí a conclusão das diligências e dos exames periciais para definir as circunstâncias do caso e eventual responsabilização. Se o médico foi chamado várias vezes, acho que está meio claro essa responsabilização, né, gente? É uma notícia que a gente fica indignadíssimo de falar, reforça um problema recorrente aí no sistema de saúde, que é o tempo de resposta, né? A gente falou recentemente aqui de um caso, aqui em BH, inclusive, de uma mulher que morreu esperando o atendimento, né, gente? Então, assim, é o tempo de resposta em situações de emergência. É claro que as responsabilidades ainda vão ser apuradas aí pela investigação, a gente aguarda, mas a morte de uma mãe e de um bebê antes mesmo do atendimento definitivo levanta questionamentos importantes demais sobre protocolo, sobre fiscalização e sobre essa estrutura total hospitalar. Quem que atendeu ela primeiro? Como é que foi essa passagem para o médico? O médico realmente não atendeu? Quem são os culpados dessa história? Eu acho que, no momento, claro que isso vai ficar claro daqui a pouco. Eu espero que a polícia investigue e nos mostre quem são os culpados ou quem é o culpado. Mas o pior é que ela já foi, né, gente? Ela já morreu, ela e o bebê já morreu. Então, assim, é triste a gente ter que dar essa notícia, tristíssima. E a gente tem mais uma notícia triste para dar aqui, porque o Marco Aurélio Salvino Pinto, de 46 anos, espancou a ex-noiva Solange Ribeiro Azevedo, de 37, em um salão de beleza no bairro Jardim Montanhês, aqui na região noroeste da capital. O Marco Aurélio tentou enforcar a companheira duas vezes, que chegou a ficar desacordada. Pouco depois, ele tentou fugir com a vítima, carregando ela nos braços, mas ele percebeu a aproximação da polícia militar e tentou fugir. Felizmente, esse agressor foi localizado e preso. O crime, claro, foi brutal, além das tentativas de estrangulamento. Ele agrediu a vítima com socos e chutes, gente. Imagina isso. Na hora da fuga, o Marco Aurélio pretendia fugir com a vítima, levando ela no banco traseiro do carro. Mas os moradores que presenciaram a cena conseguiram despertar a atenção de uma viatura da polícia militar que passava pelo local. Aí a importância daquele... Vamos esquecer aquela frase que fala assim, em briga de marido e mulher, a gente não mete a colher? A gente coloca, sim, a colher sempre. Vamos combinar, a gente, aqui, de nunca mais falar essa frase? Porque a gente tem que enfiar a colher, assim. E nesse momento aí, a população que presenciou a cena, é incrível isso aí. A gente tem que fazer isso mesmo. A sociedade tem que agir, a gente tem que se proteger. Então, o pessoal que viu a cena, que chamou a atenção da PM, importantíssimo a gente fazer isso. E a partir disso, né, eles chamaram a atenção da PM, e o Marco Aurélio deixou o carro para trás, tentou fugir a pé. Aí ele foi preso horas depois disso e, quando questionado pelos militares, o agressor explicou que foi até o salão de beleza depois da noiva dizer que não tinha condições de pagar uma dívida de R$20 mil. Ao chegar no local, os dois discutiram antes do início das agressões. Em nota, a equipe da Polícia Civil respondeu, a gente, aqui é reportagem da TMC, disse o seguinte, gente, abre aspas. A Polícia Civil informa que o suspeito foi ouvido nessa madrugada na delegacia de plantão especializada em atendimento à mulher, onde teve a prisão em flagrante ratificada por feminicídio tentado. Entre os procedimentos de polícia judiciária, a autoridade policial pediu a conversão da prisão em preventiva diante da gravidade dos fatos e do descumprimento de medida protetiva. O homem foi encaminhado ao sistema prisional, ficando à disposição da justiça. A investigação segue na unidade especializada para completa elucidação dos fatos. Linguagem extremamente policial, né? Mas essa fecha aspas foi a nota aí que a polícia emitiu pra gente. Então, assim, mais um caso que mostra como a violência contra a mulher continua sendo um dos maiores desafios, né, da segurança pública. E o agressor chama atenção ter acontecido no local público, né, gente? Aliás, nem me chama tanto a atenção. É uma coisa a se falar, né? Mas hoje em dia eles estão ficando tão sem vergonha, né, em linguagem, falando em linguagem mais coloquial aqui, né, gente? Eles não têm medo mais da impunidade. E foi um crime totalmente brutal em local público. Então, assim, felizmente a atuação da Polícia Militar foi rápida ali, impediu que a situação fosse ainda mais trágica, porque ele ia levar lá pro carro e fazer coisa pior, né, gente? A gente sabe disso. Então, a gente imagina isso, infelizmente, né? Graças a Deus que a polícia chegou. Mas a gente se pergunta, até quando os nossos corpos vão ser propriedade pública, né? E a gente vai ser tratada dessa maneira. Você, mulher, que está ouvindo a gente aí, por favor, gente, eles dão sinais de agressão. É como eu sempre falo aqui, a primeira agressão nunca é um soco, nunca é um sabe, uma violência física, assim. Sempre a agressão, ela vai começar com sinais, eles vão te dar sinais. Então, vamos ficar esperta com quem que a gente se relaciona, viu, gente? Esse é perigoso, mas é claro que a culpa não é nossa, mas a gente tem que combater isso. E a estrutura, né? Estrutura misógina e machista do nosso país. Homens também, vocês precisam lutar com a gente e estarmos do mesmo lado nessa luta, né? Contra o feminicídio e contra a violência contra a mulher. 10h26, vamos falar de política, gente, porque o tabuleiro político de Minas Gerais para as eleições começa a ganhar novos contornos, viu? O ex-presidente da Câmara de Belo Horizonte, Gabriel Azevedo, do MDB, vem aparecendo cada vez mais como uma possível aposta para reunir forças, né, do campo ligado ao presidente Lula no estado. Os detalhes, quem traz para a gente é o nosso Júnior de Castro. Fala comigo, Júnior. Tá abrindo, Júnior. Ele tá vindo.
5: Apesar de ainda enfrentar resistência dentro da militância do PT, a avaliação nos bastidores é de que a falta de nomes mais competitivos pode acabar aproximando o partido de Gabriel Azevedo. Nos últimos dias, Azevedo intensificou conversas com lideranças de partidos de centro e de esquerda, incluindo encontros previstos com dirigentes do PT, PSB de Bola, Solidariedade e União Brasil. Dentro do PT, há quem ainda veja o político com desconfiança por causa da sua passagem pelo PSDB. Mesmo assim, alguns integrantes do partido já admitem que um eventual apoio pode se tornar o caminho mais viável diante do atual cenário político aqui em Minas. Outra possibilidade de apoio do PT aqui em Minas, que inclusive é discutida nos bastidores, é o ex-prefeito aqui de Belo Horizonte, Alexandre Calil.
0: Tá aí o nosso Júnior de Castro trazendo informações pra gente. Daqui a pouco ele volta com mais informações políticas pra gente. Ele vem falar do Zema daqui a pouquinho, viu, gente? Antes, a gente fala sobre o Vorcaro, né, que voltou a aparecer aqui nos noticiários. A Procuradoria-Geral da República recusou mais uma vez a proposta de delação premiada apresentada pelo dono do Banco Master, Daniel Vorcaro. A informação foi repassada ao ministro do STF, Supremo Tribunal Federal, André Mendonça. Na semana passada, a segunda proposta de delação já tinha sido negada pela Polícia Federal. O banqueiro novamente não apresentou novos elementos que pudessem convencer, né, o Procurador-Geral da República, o Paulo Gonet, e os demais procuradores que atuam no caso a aceitarem a proposta aí de delação, né? Todos os avanços já realizados foram resultado da investigação que está em andamento e recolheu 8 aparelhos celulares do empresário mineiro. E não para por aí não, vem, viu, gente? O Vorcaro também não teria se comprometido com a devolução do dinheiro. Esse é um dos pontos considerados fundamentais pelo Ministério Público. Lembrando ainda que a PGR, né, a Procuradoria-Geral da República, já defendeu publicamente que Vorcaro teria que devolver aos cofres públicos 60 bilhões

0: Desculpa, gente, eu acho que é porque é muito dinheiro, né? Eu engasguei com 60 bilhões aqui, viu? Isso mesmo, 60 bilhões após a liquidação aí do Banco Master, tá? O empresário mineiro segue preso lá em Brasília. Ele é acusado de chefiar o maior esquema de fraudes financeiras do país, segundo a Polícia Federal. Vamos falar de Zema. Eu disse que o Júnior de Castro voltava pra gente. Ele vem pra falar que o Romeu Zema enfrenta uma nova crise política dentro do próprio partido. Gente, o ex-governador de Minas e pré-candidato do Novo à presidência da República foi desconvidado, viu, pra participar de um encontro estadual da legenda em Santa Catarina, marcado pro início de julho. O repórter Júnior de Castro volta aqui com a gente e traz todas as informações.
1: Segundo o Diretório Catarinense, a decisão foi motivada pelas críticas que Romeu Zema tem feito ao senador Flávio Bolsonaro, que também é pré-candidato à presidência.
2: E o que eu disse sobre o Eduardo Bolsonaro, eu já havia dito, todo mundo sabe, é público e notório, e é bola pra frente.
3: Mas pode ter um rompimento?
2: Não acreditamos, não.
3: Por que que ele disse que pode ter, que ele, ah, ele quer um rompimento?
2: É uma opinião mais de ordem pessoal dele. Agora, ele deveria lembrar que lá em Minas Gerais, o PT praticamente não existe mais. Lá eu enterrei o PT.
1: Em nota, a direção do Novo de Santa Catarina afirmou que o momento exige união entre os partidos e lideranças de direita justamente para enfrentar o PT nas próximas eleições. Mas o grupo ainda foi além e avisou que pode se posicionar, inclusive, contra uma eventual candidatura presidencial de Zema dentro dos processos internos da legenda, caso não haja mudanças imediatas da equipe de comunicação do ex-governador. Procurado, Zema minimizou o episódio. Por meio da sua assessoria de imprensa, ele afirmou que é muito bem recebido pelos catarinenses e disse que vai voltar ao estado muito em breve. Esse episódio, claro, evidencia divergências dentro do próprio Partido Novo e mostra que a disputa pelo campo político da direita, agora para 2026, já começou a gerar atritos entre os possíveis candidatos.
0: É o nosso Júnior de Castro trazendo esse tabuleiro eleitoral, né, gente, que já está há muito tempo, né, já está se movimentando bastante aqui em Minas Gerais. 10 horas 31 minutos. O Legravino, eu engasguei aqui, ele, saúde, não espirrei não, Legravino, mas obrigada, viu, amém. Para todos nós, Legravino, bom dia para você, obrigada pela participação de sempre aqui com a gente, né, Legravino. Vamos falar do Jô? O Jô que foi preso, a gente falou dele ontem, e temos novidades porque a justiça manteve a prisão do ex-jogador, né, gente? Teve audiência de custódia aqui ontem. Quem conta tudo pra gente é o nosso querido Joãozinho. O Joãozinho que foi pra parte da tarde, mas hoje ele nos abandonou e agora ele está de volta. João, bom dia pra você, João Augusto.
4: Bom dia, Letícia, bom dia aos ouvintes. Eu vim passear aqui hoje de manhã.
0: Você veio passear de manhã, né, João? Me conta direito essa história do Jô. Jô que é um ex-jogador, né? Tá cheio das tretas aí, João. O que aconteceu?
4: A decisão da justiça confirma a legalidade da detenção e determina que o caso seja encaminhado para a terceira vara da família e sucessões de Itaquera, lá em São Paulo, que é responsável pela expedição do mandado de prisão. O ex-jogador, revelado pelo Corinthians, foi preso na última semana em uma casa de shows na região da Pampulha, na capital mineira. Ele é alvo de uma ordem judicial por dívida de pensão alimentícia. De acordo com informações do processo, o valor da dívida é de cerca de R$145 mil. A partir de agora, caberá à Justiça Paulista analisar os próximos passos do caso. Essa é a quinta vez que o ex-jogador é preso pelo mesmo motivo, de pensão alimentícia. E vale ressaltar que ele tem 8 filhos.
0: Tá explicado, gente. 8 filhos?
4: 8 filhos.
0: Nossa, João, já pensou 8 filhos? Gente, 145, como é que acumula isso tudo, João?
4: É muita coisa. É muita coisa e é muito filho. E é muita festa que ele vai também.
0: É, porque ele foi preso numa
4: casa de shows.
0: Numa casa de shows, lá na Pampulha. Gente, que rolê,
4: João. É complicado.
0: Pensão alimentícia, R$145 mil. Ele que veio do futebol, né, menino? Revelado. Jogou no Atlético também, né?
4: Jogou no Atlético, ganhou Libertadores pelo Atlético. É ídolo.
0: Olha só, o Jô. Vamos acompanhar o que vai acontecer nesse rolê do Jô, né, João?
4: Acompanhamos.
0: Obrigada, Joãozinho, pela sua participação aqui com a gente, viu? Ele que está só à tarde agora, né, João? Só hoje que você veio aqui de manhã.
4: Hoje eu vim passear.
0: Obrigada pelas informações, João. Daqui a pouco
4: agradeço.
0: Você volta, viu? Bora, continuando o nosso Minas TMC, agora 10 horas 34 minutos. Vamos pro trânsito, gente? Vamos pro trânsito, né? Vamos saber como é que tá lá no complexo da Lagoinha. Conta pra gente, é o Eliseu hoje? Me contem se é o Eliseu que tá falando do trânsito pra mim. Bom dia pra você.
5: 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Olha, Letícia, destaque agora de Complexo da Lagoinha, e o destaque é positivo. Isso porque o trânsito vai fluindo muito bem por lá neste momento. Aquela situação na Avenida Cristiano Machado já foi finalizada, trânsito normalizado para quem dirige rumo ao centro. Na Antônio Carlos, cenário é parecido também até a chegada ao Complexo. No sentido Barro Preto, sentido centro, o cenário também é bom neste momento. 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
0: Valeu, valeu, meu querido Eliseu, pelas informações do trânsito pra gente, né? Ele falando tudo aí, como é que tá o trânsito na nossa região por aqui. Importante, né, gente? Importante a gente saber disso. E vamos, que o nosso Minas TMC continua agora 10 horas e 35 minutos, viu, gente? Ó, vai rolar castração de cães e gatos lá em Contagem, viu? A ação acontece dia 27 de junho lá no bairro Glória e é voltada exclusivamente para moradores ali da cidade. Você pode fazer o seu cadastro lá no site da prefeitura ou em uma das 8 administrações regionais do município, viu? Além da cirurgia, os bichinhos recebem também medicação para pós-operatório, microchip de identificação e itens para ajudar na recuperação. As fêmeas ganham roupa cirúrgica e os machos recebem um colar de proteção para evitar que eles mexam, né, na região operada. Os tutores também receberão orientações sobre os cuidados após o procedimento. Antes da castração, os pets precisam ficar 8 horas em jejum. Também precisa levar uma manta ou cobertor para os cãezinhos, né, gente? Os cães precisam estar de coleira, de guia, de focinheira, além de pesar entre 3 a 40 quilos. Os gatos precisam ser transportados em caixas com trava de segurança, viu, gente? Serão atendidos animais entre 6 meses a 8 anos de idade, desde que estejam saudáveis. Não podem participar pets com sinais de doença, ferimentos, pulgas, carrapatos, nem fêmeas gestantes ou amamentando. Cadelas no cio também ficam de fora, viu? Mas gatas nessa condição podem passar pelo procedimento. A Defesa Animal reforça que apenas os pets previamente agendados serão atendidos. Mais informações no WhatsApp da Defesa Animal no telefone 3911-9376. E falando nisso, falando em animaizinhos, né, gente, uma notícia triste, mas que teve um final menos trágico, eu acho que podemos dizer, né, gente? Um homem atirou em um cachorro da raça Bulldog francês na Avenida Barão Homem de Melo, ontem no bairro Nova Granada, na região oeste aqui de BH. O crime foi registrado por câmeras de segurança. O cão pertence ao dono de uma loja ali na região. Ele foi atingido no abdômen, mas sobreviveu, graças a Deus, né? Na imagem, a gente consegue ver que o homem vem caminhando pela calçada, passa em frente à loja. O animal, que fica sempre ali no local, latiu para o homem, que sacou uma arma e atirou no cachorro. O dono, Alexandre Silva Andrade, de 27 anos, saiu em defesa rapidamente ali do cão, que continua latindo, e o homem atirou mais 2 vezes. Olha que perigo, gente. O segundo a Polícia Militar, Alexandre chegou a segurar a arma e tenta impedir que o suspeito continuasse atirando. Em seguida, ele recolhe o cachorro e leva para dentro ali do estabelecimento, né? O Bruce, que é o cachorrinho, foi levado ao atendimento veterinário. As perícias da polícia foram acionadas e recolheram 5 cápsulas encontradas na calçada em frente à loja. Um dos disparos atingiu o animal e os demais acertaram o passeio. Imagens de monitoramento registraram a fuga do suspeito. De acordo com a polícia, ele foi visto caminhando em direção ao centro aqui de BH, e até agora, até o momento, né, da atualização dessa matéria, o suspeito não tinha sido localizado. Para conversar com a gente traz o Alexandre Silva Andrade, né, o dono do Bruce, que viu tudo ali acontecer. É ele, que tem 27 anos. Alexandre, nos ouve, Alexandre. Bom dia para você. Obrigada pela sua participação, viu?
6: Bom dia a todos. Tudo bem, na medida do possível.
0: Que susto, hein, Alexandre? Que susto foi esse? Me conta, como é que você estava ali junto com o Bruce? O que que passou pela sua cabeça quando você viu o homem sacar a arma? E obrigada pela sua participação com a gente aqui nesse momento tão difícil, tão maluco que você deve estar vivendo por aí. Obrigada, antes de mais nada. E o que que você sentiu ali na hora que atiraram contra o Bruce?
6: Bom, primeiro, eu preciso de agradecer a todas as imprensas, todo geração de mídia aí, rádio, televisão, redes sociais. Tenho a agradecer a todos vocês da profissão, agradecer também aos militares da Polícia Militar, Polícia Civil, que estão dando toda a cooperação possível para tentar achar esse sujeito. Ontem foi um episódio muito traumatizante. Nem eu, nem meu cachorrinho nunca tínhamos passado por isso na vida. O Bruce tá comigo já tem 4 anos, a gente tem outros cachorros em casa, tem mais 2 budoguinhos também que acompanham ele e mais 3 gatinhos, sabe? Uhum. Assim, todos os animais são super dóceis, o Bruce já ficou na minha loja da Avenida.
0: Tivemos um probleminha aqui com a ligação do Alexandre, daqui a pouco a gente volta, a gente tenta falar com ele sobre esse momento complexo, né, gente? Muito complicado aí, você tá passeando com o seu cachorro, de repente chega uma pessoa e atira contra ele, né, contra o cachorro. E sem falar, gente, no perigo de acertar uma pessoa, né? Foi sorte isso aí, os outros 2 tiros acertaram no passeio, mas assim, extremamente perigoso, né? Extremamente perigoso isso daí. Então é uma história, daqui a pouquinho a gente tenta conversar de novo com o Alexandre. A gente tem atualização aqui da Polícia Civil sobre esse caso, viu? Na ocasião, a perícia compareceu, né, para analisar os vestígios do crime. As balas disparadas, como a gente falou, foram recolhidas e vão passar pelos procedimentos técnicos, né? Então, realmente, ninguém foi localizado até agora. As investigações continuam para tentar esclarecer a autoria, a motivação e as circunstâncias aí do fato. Deixa eu ver se a gente já consegue falar novamente com o Alexandre. Alexandre, você me ouve?
6: Escuta, sim, tô aqui de novo, desculpa.
0: Oi, Alexandre, imagina, pode continuar contando pra gente como é que foi. Você tem outros bichinhos, além do Bruce, né?
6: A gente tem outros bichinhos, todos os nossos bichinhos são dóceis. O Bruce é um cachorrinho que ele me acompanha já há 4 anos, ele vai comigo em todos os lugares. Ele vem em volta de coleira todos os dias, passeio com ele, caminho com ele, tem um ótimo tratamento. Na ocasião em questão, a gente estava na frente da minha loja, dentro do meu comércio, na frente da minha loja. Não tinha como eu ficar com meu cachorro preso dentro do meu comércio, que é maus-tratos. Eu não vou deixar meu cachorro acorrentado dentro da minha loja. Isso é maus-tratos. Ele estava do meu lado, atrás de mim o cachorro estava. O sujeito com o cachorro parado, sem ir para cima, já empunhou a arma. Nesse momento, o Bruce foi para cima dele latindo, porque ele empunhou a arma. Se ele não tivesse empunhado a arma, o Bruce ia continuar na postura, observando ele. Ele ia passar, não ia fazer nada. Assim como centenas de pessoas, de todo tipo de gente, passa aqui na frente da loja. O Bruce nunca reagiu a ninguém, nunca fez isso com ninguém, ninguém nunca tentou agredir ele, alguma coisa do tipo. Foi, assim, um episódio super traumatizante para mim, para toda a equipe que trabalha aqui também. Tá todo mundo em choque, a gente tá com muito medo, porque ninguém achou esse cara ainda e tem a cara dele estampada aí, fácil de, assim, entre aspas, né? A gente pensa que é fácil de achar, mas a gente conta muito com a ajuda de todos vocês, da mídia, para não deixar abafar esse caso, porque se ele fez isso à luz do dia, imaginem o que ele não faz quando ninguém está olhando, gente. Isso é o que ele fez à luz do dia, no meio da avenida movimentada em Belo Horizonte. Aqui é um bairro de policial, aqui mora um tanto de polícia, tem um tanto de idoso, tem escola, um tanto de comércio. O risco que a gente correu ontem aqui foi enorme. Graças a Deus, a arma dele falhou, ele não conseguiu continuar com a ação dele, porque a intenção dele era ter dado mais tiros ainda. Ele tentou atirar contra mim, tentou atirar contra o Vitor, que estava aqui na loja com a gente no momento, infelizmente. E graças a Deus, Deus nos protegeu, travou a arma do cara. Eu não tenho conhecimento nenhum com arma, eu só, assim, reagi num instinto mesmo para proteger o meu animalzinho. E graças a Deus, Deus nos protegeu, deu tudo certo. Não aconselho ninguém a reagir. Eu até agora estou em choque com a situação, não consegui dormir. E estou disposto a esclarecer a situação o máximo que for possível para a gente encontrar esse cara e fazer ele pagar na justiça o que fez, que ele seja preso e condenado. Tanto pela tentativa de matar o meu cachorro, quanto a tentativa de homicídio contra mim e o Vitor.
0: Sim.
6: Então, isso é muito sério. Se algumas informações estão chegando para mim que ele é policial, isso me deixou com mais medo ainda, sabe, do caso poder ser abafado e tudo do tipo, mas graças a Deus a imprensa está me dando todo apoio. Eu conto muito com vocês para não deixar isso morrer desse jeito. Esse cara tem que ser preso. Esse cara tem que ser preso. Graças a Deus o Bruce está bem, a gente está bem. Mas esse cara tem que ser preso, gente. Ele tem que ser retirado de circulação da sociedade. Um cara desse é perigo. Perigo.
0: Ô Alexandre, uma dúvida que ficou aqui. Você falou que ele apontou a arma antes do Bruce latir? Ou foi o Bruce latiu primeiro e ele apontou a arma por isso? Então ele já estava com a arma apontada antes?
6: Enquanto o Bruce estava parado, ele empunhou a arma. Entendi. O Bruce não havia latido ainda, ele empunhou a arma quando ele viu o Bruce. Ele deve ter se assustado, achado, visto um cachorrão grande, não sei o que, que ele viu na hora. Mas o Bruce é super pequenininho. Aí
0: é um bulldog francês, né?

0: continuar atirando. A frieza dele.
1: É, sem contar que ele colocou em risco.
0: Foram cinco disparos.
1: Sem contar que ele colocou
0: cinco disparos.
1: É, em risco a vida de vocês e de todo mundo que estava na região também, né? Foram vários disparos.
0: De todo mundo.
1: E que bom que o Bruce está bem, né? Alexandre?
0: Oi? Oi, tá, tá aí, me ouvindo?
1: Né? Alexandre, pois é, sim, tô te ouvindo, agora tô te ouvindo. Alexandre, quero agradecer muito a sua participação, assim, a gente tá em tempo já, temos que continuar aqui o nosso jornal. Só para finalizar, o que você espera agora que seja feito em relação à identificação e à punição do homem que atirou no Bruce?
0: Cara, eu espero que esse covarde seja homem a primeira vez e se entregue, né? E que a população nos ajude, a imprensa nos ajude a prender esse cara. Ele tem que ser preso, tem que ser preso, que ele fez a crime. E ele tem que ser preso. A gente não quer dinheiro, não quer nada. Os tratamentos do Bruce a gente vai pagar, vai arcar. Ele é nossa responsabilidade, não é responsabilidade de ninguém. Mas a nossa segurança é responsabilidade do Estado. Então a gente quer que ele seja preso. Como que eu vou continuar trabalhando aqui no meu comércio com um sujeito desse à solta? Eu tenho colaboradores aqui, pago imposto, pago tudo certinho, faço tudo certinho dentro da lei. E não é justo eu passar por isso. E meu cachorrinho também passar por isso. Se eu pago, ele é meu, ele também tem direito. Uhum. Entendeu? Não é justo.
1: Tá certo. Entendeu? Alexandre, muito obrigada pela sua participação, tá? Desejo melhoras aí pro Bruce, sinto muito pelo que aconteceu com vocês e melhoras pro Bruce e para todos os, continue cuidando aí dos seus bichinhos, tá bom?
0: Tá bom, muito obrigado, pode deixar que a gente vai cuidar dele sim, com muito amor e carinho.
1: Sempre, né? Como a gente deve cuidar e como os bichinhos merecem ser cuidados, né, Alexandre? Um abraço
0: com aí para
1: você, tá bom? Obrigada.
0: Obrigado.
1: Essa é a história, né, gente? Uma história chocante aí, do cara que atirou num cachorro, né, gente? Um cachorrinho e um bulldog francês, que é um bichinho que não... Não sei se você conhece, e você que tá ouvindo a gente, o bulldog francês é um bichinho que não desperta medo, geralmente, né? Um bichinho bonitinho, inclusive, eu acho lindíssimo o bulldog francês. Então, assim, é um caso extremamente banal, assim, né? Você chama atenção pela violência, um ato banal, assim. Então, quando você vê nas imagens, foi questão de segundos, foi muito rápido, né? Em plena luz do dia, e uma avenida movimentada, como o próprio Alexandre falou ali. Infelizmente, o Bruce sobreviveu, né? E segue em recuperação. Mas é claro que isso levanta um alerta sobre a violência contra os bichinhos, contra os animais também, sobre o risco que a gente enfrenta, ó, as pessoas que passavam ali na calçada, né? Como o próprio Alexandre contou, que ele estava, os funcionários estavam. Então, assim, a expectativa é que o responsável realmente seja identificado e que a justiça seja feita. Vamos continuar o nosso jornal aqui, o Minas TMC. Nossa, já são 10h48, gente. Mas que rapidez que passou hoje, hein? Bora falar, então, de tecnologia. Hoje é dia da nossa coluna, aproveitando o clima de Copa. Hoje a gente fala da mudança de comportamento dos torcedores que cada vez mais acompanham os jogos em placares em tempo real, notificações, inteligência artificial e transmissões em áudio, sem necessidade, sem necessariamente assistir as partidas ao vivo, né? Também a gente vai trazer dicas práticas de ferramentas e aplicativos para quem quer acompanhar o Mundial, mesmo durante o trabalho, no trânsito ou em outras atividades do dia a dia. Quem comanda esse assunto com a gente é o nosso Léo Lima. Bom dia para você, Léo.
2: Olá para você, querido amigo do Minas TMC. A Copa do Mundo já está rolando, mas eu quero fazer uma pergunta para você. Quem aqui consegue parar tudo para assistir a todos os jogos da Copa? Provavelmente pouca gente, né? E tem quem esteja trabalhando, estudando, preso no trânsito ou simplesmente tentando conciliar a rotina com a paixão pelo futebol. E é justamente sobre isso que vamos conversar hoje. Eu sou Léo Lima, colunista de tecnologia aqui no programa, e a verdade é que a Copa do Mundo de 2026 está mostrando que não é mais necessário ficar na frente da televisão para acompanhar o Mundial. Uma pesquisa realizada pela empresa de navegadores Opera, com mais de 77 mil pessoas em 190 países, mostrou que 45% dos brasileiros pretendem acompanhar os jogos por meio de placares em tempo real quando não puderem assistir às transmissões. E mais, 37% dos brasileiros disseram que preferem utilizar o próprio navegador ao invés de baixar aplicativos específicos. E de olho nessa tendência, a empresa ela lançou um hub dedicado ao futebol dentro do seu navegador para Android. E o que é um hub, né? É uma ferramenta que reúne placares ao vivo, estatísticas, escalações, alertas de gols e até um feed de notícias personalizado por inteligência artificial. Tudo no mesmo lugar para facilitar a gente que não consegue assistir jogos uma da manhã ou no horário comercial, né? mas essa não é a única opção para quem quer ficar de olho dessa competição.

0: opção. O Google, por exemplo, permite fixar o placar de uma partida na tela do celular. É como ter um mini painel acompanhando o jogo enquanto você responde uma mensagem ou trabalha. E para quem gosta de estatísticas, eu uso muito e recomendo o SofaScore. Ele virou uma das principais referências. Ele mostra posse de bola, chances criadas, desempenho dos jogadores e diversos dados em tempo real. E uma coisa que eu gosto muito é da intensidade de cada time em cada minuto de jogo. Eu gosto muito de ver isso e poder prever o que pode acontecer nos próximos lances. E se você perder um jogo, aí entra uma outra tecnologia que está ganhando espaço, a inteligência artificial. E hoje já existem ferramentas que resumem uma partida em segundos, destacando os principais lances, estatísticas e momentos decisivos. E em pouco tempo você consegue entender exatamente o que aconteceu. E para quem não pode ficar de olho na tela, o áudio continua sendo um grande aliado. Você não precisa estar sentado no sofá para ver uma Copa do Mundo. Basta ter um celular no bolso e alguns segundos livres ao longo do dia. E claro, se você quer acompanhar cada lance com a emoção da narração esportiva, você pode ouvir as transmissões aqui na Rádio TMC, em tempo real, sem delay e com toda a emoção que uma Copa do Mundo merece. Na próxima terça, eu volto com mais tecnologia para o seu dia a dia. Até lá!
1: Valeu, valeu demais, Léo Lima, trazendo todas as informações pra gente, né? Muito bom, você pode ter resumo da Copa, pensa que legal isso, gente. A IA facilitando demais a vida da gente, né? Vamos que vamos, continuamos aqui na sua TMC. Vamos de trânsito, gente. Bora de trânsito lá na Fernão Dias, é isso? Eliseu trazendo todas as informações pra gente. Conta pra mim, Eliseu, como é que tá aí na Fernão Dias?
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3: 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E o destaque agora é para os motoristas que deixam Betim, Contagem e seguem rumo a Belo Horizonte. Na Fernão Dias tem lentidão neste momento, desde a passagem pelo bairro Riacho das Pedras, lentidão que chega à altura da Praça da CEMIG. Não há relatos de ocorrência por lá. Tudo indica ser apenas o excesso de veículos, então vale o motorista insistir com paciência. 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
1: Valeu, valeu Eliseu pelas informações pra gente. 10 horas 52 minutos, vamos falar sobre a Copasa, gente. A privatização da Copasa entra na reta final agora nesta terça-feira. A expectativa é que sejam concluídas a entrega das ações aos investidores e a transferência dos recursos para o governo de Minas. O Júnior de Castro traz as atualizações pra gente.
4: A operação movimentou cerca de 8 bilhões e 400 milhões de reais com a venda de mais de 170 milhões de ações da Copasa. Com o negócio, a Equatorial passa a ser a principal acionista da empresa, com 30% do capital total. Já o Estado de Minas deixa de ser o controlador da Copasa e reduz sua participação para pouco mais de 5%, mantendo apenas uma chamada Golden Share, que garante poder de veto em decisões estratégicas, como mudanças no nome ou na sede da companhia. A privatização, a gente lembra aqui, foi aprovada pela Assembleia Legislativa no fim do ano passado e sempre foi defendida pelo governo como uma forma de modernizar a empresa e atrair investimentos. Já os críticos da medida argumentam que a mudança pode resultar em aumento de tarifas, demissões e piora na prestação dos serviços. Pela lei, os recursos arrecadados devem ser usados principalmente para reduzir a dívida de Minas com a União e também financiar ações na área do saneamento.
1: Tá aí o nosso Júnior de Castro nos explicando sobre a questão da privatização da Copasa, né, gente? De um lado, existe o argumento de que a iniciativa privada pode trazer mais investimentos e eficiência. Do outro lado, críticos alertam aí para os impactos, né, possíveis em tarifas e no acesso aos serviços. É um debate pertinente, né, que afeta diretamente a nós, milhões de mineiros, né? Vamos acompanhando aí essa história. Por falar em Copasa, ó, moradores dos bairros Boa Viagem, Funcionários, Santa Efigênia e Savassi, nas regiões centro-sul e leste da capital, podem sofrer com a falta de água até o final final da noite de hoje, viu? De acordo com a Copasa, a suspensão acontece devido a uma manutenção emergencial realizada ontem. A previsão é que o abastecimento seja retomado gradativamente na terça, após a conclusão dos trabalhos. De acordo com a companhia, imóveis que possuem caixa d'água podem não sofrer impactos, tá? Vamos que vamos, 10h55, vamos falar de cursos gratuitos que tem para você agora, porque o Programa Municipal de Qualificação, Emprego e Renda da Prefeitura de BH está com inscrições abertas, viu, para novos cursos gratuitos destinados a moradores da capital em situação de vulnerabilidade social. As novas turmas contemplam áreas com demanda crescente no mercado, como informática, marketing, depilação, eletricista, manicure, entre outros. As formações são voltadas à qualificação profissional e à ampliação das oportunidades de inserção no mercado de trabalho, com critérios específicos de participação conforme cada curso. Mais informações você pode ter lá no portal da Prefeitura, viu? O objetivo da Prefeitura de BH é oferecer oportunidades de aprendizado e desenvolvimento profissional para pessoas que buscam esse ingresso, recolocação ou aperfeiçoamento em diferentes setores de atuação. Ora, vamos para evento, gente. Vai rolar evento. Vou até pôr uma música de fundo aqui. Olha esse som, tá? Daqui a pouco ele vai cantar e eu vou perguntar para vocês quem é, de quem é essa voz, porque parece muito com outra voz, tá? Muito famosa aí que a gente conhece, porque sexta-feira, dia 19, o Cine Teatro Brasil recebe o show de Chico Chico com a Orquestra Opus a partir de 8 da noite na abertura da mostra Cine Brasil de Música, uma apresentação que marca o início aí da programação e coloca lado a lado dois estilos musicais diferentes, né? Canções contemporâneas e a música de concerto. Chico Chico, gente, que é filho da Cássia Eller, ele tem construído aí uma trajetória própria dentro da música brasileira. Sabe quem sabe, veio falar pra gente sobre o Chico Chico, é o nosso querido, ele que já apareceu várias vezes aqui no jornal, né? Nosso querido Júnior de Castro. Juninho, bom dia pra você.
5: Bom dia pra você, Letes, bom dia pra você que tá acompanhando aqui o Minas TMC Primeira Edição. Chico Chico, como você disse, filho da Cássia Eller, maravilhoso. Eu já tive a oportunidade de entrevistar o Chico Chico em uma outra rádio aí. Entrevistei ele em abril do ano passado e logo depois, o que aconteceu? Ele estourou nacionalmente. Ele fez um show aqui com a Orquestra Opus também, ano passado, dia 30 de abril. E logo depois ele foi lá pro Serginho Groisman, pro Altas Horas, que foi quando ele cantou aquela versão de Menino Bonito, da Rita Lee. Não sei se dá tempo de você encontrar essa música aí. Mas a versão que ficou ao vivo, né, foi tocada em todas as rádios, continua sendo. E foi justamente essa música que ele cantou lá no Altas Horas que fez a carreira dele explodir completamente. E a gente lembra aqui que e muito em breve vai ter a cinebiografia da mãe dele, né? Da Cássia Eller.
1: Ah, é da Cássia Eller.
5: E quem vai fazer a protagonista, quem?
1: Quem é?
5: A namorada do Chico Chico, que é atriz também, né? Ela é filha do Guel Arraes e da Virgínia Kavendovich. Como que é o nome dela mesmo?
1: Ah, ela, eu conheço. Ela é ótima atriz.
5: Eu esqueci, mas...
1: Eu achei que ele canta Menino Bonito, tá? Ó. Inclusive, lá no programa.
5: Sobe o som.

0: Gente, e a voz?
1: É impressionante.
0: É impressionante como o timbre é idêntico. Meu Deus do céu, parece que eu tô ouvindo a Cássia Eller cantar.
1: Não, ele cantou uma música lá no meu programa, na outra rádio, e eu fiquei impressionado. Parecia, eu arrepiei da cabeça aos pés. Era idêntico a mãe dele cantando. Nossa. A voz, o grave da voz é idêntico. E é a Luísa Reis, que é a namorada dele, quem Luísa vai fazer. Reis. Aí a mãe
0: dele...
1: Eu não
0: sabia que ela era namorada dele.
1: Pois é, eu também não sabia. Eu fiquei sabendo quando ele foi no meu programa lá, que ela foi junto e depois aí ele postou nas redes sociais também. Só que tá gerando uma polêmica, né? Porque eles fizeram um teste com, sei lá, 300 atrizes e no fim das contas foi pra Luísa Reis o papel. Eu acho possível até que ela desista de fazer a mãe dele por conta disso, né?
0: Oh, não, eu acho ela ótima atriz, ela é muito boa atriz.
1: Não, ela é maravilhosa, mas a grande questão é, vamos fazer o filme sobre a mãe dele, abrir um teste, 300 atrizes fizeram pra...
0: E foi
1: por um acaso, a filha do Gael Arraes, filha da Virginia
0: Cabrera Bich,
1: e namorada dele, pegou o papel. Então, assim, é uma coisa que realmente ficou chata, sabe? Se eles tivessem escolhido ela de cara, eu acho que não teria ficado tão chato assim. Mas é um show, Let's, que vale muito a pena. Eu quero muito ir ao show do Chico Chico. Ele tem uma versão também de uma música do Zé Ramalho, que é maravilhosa, que eu esqueci o nome da música agora, mas que vale a pena você pesquisar aí nas redes sociais, aliás, no nosso amigo YouTube. Você vai encontrar. Chico Chico tá aí, bombando nas paradas, tem show com Betânia. Mas é isso, acabou.
0: Vamos lá, gente, ingressos disponíveis na bilheteria do teatro e no site oficial. Beijo, Juju, obrigada pela participação.
1: Beijo, viu? Até quinta-feira agora.
0: Até, gente, um beijo pra você. Boa, boa terça-feira, gente, vambora que agora tem trend das 11, tá? Bora, vamos nessa, beijo, ouve mais um pouquinho de Chico Chico, fui!

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0: 11:02, estamos chegando terça-feira, dia 16 de junho. Vamos juntos até o meio-dia e a partir de agora tem Trend das 11, depois das notícias locais, notícias da sua cidade, aquilo que de mais importante acontece, ó, nas redes sociais, no seu feed. Perdeu alguma coisa? Com a gente você não perde nada, não é mesmo, Pietra? Bom dia pra você.
1: É isso mesmo, Thiago Matheus. Bom dia pra você que tá acompanhando a gente aqui agora no Trend das 11. Como o Thiago Matheus mesmo falou, a gente vai seguir aqui dando muita informação pra você do que tá trendando nas redes sociais. E olha que tem bastante coisa, viu? Tanto no meu feed, no feed do Thiago, no feed da TMC, no seu feed. Inclusive, por falar em feed da TMC, Thiago, convidar você que tá nos ouvindo, nos assistindo também, a seguir a gente nas redes sociais, @TMCNewsBR, lá no Instagram, também no TikTok, e o mesmo @TMCNewsBR pro YouTube, porque, ó, pra você ver o nosso rostinho, também conversar com a gente lá no chat. Mas tem um outro lugar que você pode conversar com a gente também, certo,
0: Thiago? Ah, no WhatsApp. Ó. Já tô com o telefone em mãos. 11972211001. Aqui você compartilha as principais trends, os principais assuntos ou opina. Você deixa o seu recado, a sua opinião também. Bora nessa, então?
1: Vamos nessa.
0: Vamos nessa. Ao vivo, até o meio-dia, vamos falar de muita coisa. Entre essas coisas, vamos falar de Neymar.
1: Pois é, também proibição. Será de quê, hein?
0: Será que é do Neymar? Acho
1: Será?
0: Que não, né? Pelo que eu vi aqui, não é não. Vamos falar de cinema também. Assunto importante sempre no Trend das 11.
1: Também trendando aqui, ó, empreendedorismo.
0: Venezuela, Estados Unidos.
1: Zebra Copa e provavelmente vocês devem estar sabendo o que a gente vai falar, né? Então, espera aí que a gente vai dar detalhes.
0: Assunto importante da medicina, reversão cegueira. Eu explico daqui a pouquinho.
1: Também temos recorde Copa. Mais um assunto, Copa do Mundo.
0: Apertem os cintos, o piloto sumiu. Daqui a pouco eu explico.
1: E Super El Ninho, vamos atualizar vocês aí sobre o tempo.
0: É isso aí, bora lá então.
1: Vamos nessa,
0: dando aquele F5, atualizando o feed, apareceu pra você. Aposto que apareceu pra você. Neymar, não é por conta de Copa, não é por conta da contusão.
1: Não vai jogar.
0: Contusão. Acertei na terceira.
1: Contusão.
0: Não vai jogar, ele tá jogando em outro campo, em outro lugar, porque o craque vai ser pai pela quinta vez. É gente que faz, hein?
1: Neymar,
0: é gente que não joga, mas é gente que faz. Ainda não é o anúncio que o Brasil esperava, né? Neymar em campo, mas a Bruna Biancardi, a esposa do Neymar, anunciou que tá grávida da sua terceira filha com o jogador.
1: Mas mais uma menina.
0: É, e o quinto filho no total do Neymar. Então, com a presença do filho mais velho, Davi Luca, suas outras duas filhas, a Mavi e a Mel, a influenciadora, e eles aparecendo fazendo aí uma brincadeira para revelar o sexo do bebê, como a Pietra já anunciou, vai ser mais uma menina. Vai falar que, ela até brincou, falou que vai fazer uma girl band.
1: Sim,
0: né?
1: Sim.
0: Uma Spice Girls. Vai ser as K-pop. Portanto, vem mais uma menina aí pra vida do Neymar. Então, a Bruna Biancardi falou que tá avisando, ano que vem, em dezembro, menino, aliás, completou o jogador e pelo visto não vão parar por aí.
1: Pois é, querem continuar fazendo nenê, né? E só filho bonito, viu, gente? Vou falar pra vocês, são um espetáculo, as meninas lindíssimas, Davi Luca também. Vamos continuar, eu espero que continue essa fábrica aí,
0: crescendo. E eu espero que o anúncio motive o jogador a se recuperar logo e fazer uma boa Copa do Mundo. Estamos precisando disso, né? De uma boa Copa, uma boa partida.
1: A gente quer gol com comemoração, né?
0: Não é do Bebeto.
1: Isso? Neném, exato, do Bebeto. Isso também aí. Tem chupando o dedo pra falar que tá grávida. É isso, gente, vamos seguindo aqui. A gente segue porque, ó, proibição de quê,
0: de
1: gente?
0: Quê?
1: Reino Unido anunciou a proibição de redes sociais para menores de 16 anos.
0: Mais um país, portanto.
1: Mais
0: aliás,
1: um país.
0: Né, não só o país, né? O Reino Unido como um todo. A Austrália já fez isso, alguns países da Europa. Agora o Reino Unido, né?
1: Exatamente. O primeiro-ministro britânico, Keir Starmer, anunciou ontem a medida restritiva já utilizada em outros países, como o Thiago mesmo falou, como a Austrália e, inclusive, o nosso Brasilzão. E o primeiro-ministro admitiu ali que a aplicabilidade da legislação vai ser um desafio, tá, gente? Mas ele prometeu avançar também e enfrentar as plataformas, inclusive as de jogos online, que eu acho que são as plataformas ali que a criançada fica mais viciada, digamos assim,
0: né? É um problema, viu?
1: Pois é, além também ali das redes sociais, né? Então, isso tudo para impedir que crianças elas possam conversar com estranhos, tá? E a medida ainda, ela não tem uma data para entrar em vigor no Reino Unido, mas tá sendo planejada para que tudo dê certo. Proteger as crianças é o ideal e o Brasil, inclusive, já está fazendo isso também.
0: Aliás, o que você acha dessa medida? Concorda também? Manda aqui pra gente no WhatsApp 11972211001. Cada vez mais outros países anunciando, portanto, a proibição para menores de 16 anos nas redes sociais. Comenta aí que eu dei o seu recado no ar. Enquanto isso, atualizo o feed. Aparece notícia de cinema pra você também, acredito. E agora tem uma novidade que a Supergirl, sabe, pra quem gosta aí do universo DC?
1: Sim.
0: Dos super-heróis? Ou seja, a atriz Millie Alcock e a equipe estão desembarcando no Rio de Janeiro pra um evento exclusivo com os fãs. Tem uma turnê global aí, né, de divulgação do próximo capítulo do universo cinematográfico DC. E ela pousou aí em solo brasileiro, a atriz Millie Alcock, que dá a vida à Supergirl. O brilho no tapete vermelho do fã event no Rio de Janeiro, ao lado do diretor, da roteirista, que é a Ana Nogueira, do produtor Peter Safran, e o elenco esbanjou carisma, simpatia ali durante as ações promocionais. Afinal de contas, estão no Rio de Janeiro, né? Então, tem aquele clima especial. Lembrando que o longa-metragem, ele promete apresentar uma versão única, forte e imponente de Kara Zor-El, a estrela oficial de Supergirl. A estreia, aliás, ela acontece nos cinemas brasileiros neste mês. Coloca na agenda, se você gosta desse universo, 25 de junho, estreia nos cinemas brasileiros.
1: É isso, tomara que dê tudo certo, porque os últimos, né, o último, na verdade, foi bastante criticado, uma galera ficou insatisfeita, fã de DC aí ficou um pouco insatisfeito.
0: Os fãs são exigentes,
1: criteriosos, né, gente? Tá certo. Então, dia 25 de junho, a gente confere esse filme Supergirl. A gente segue dando F5 aqui no nosso feed, porque aparece a palavra empreendedorismo trendando pra gente. Olha só esse dado, gente. Cada vez mais jovens estão começando a vida profissional como pequenos e médios empreendedores. Oh. Pois é, empresários ali, tá? Os jovens, eles estão trocando enviar currículo pela aventura de abrir a própria empresa. Corajosos, né?
0: Corajosos.
1: Gente, total. O levantamento, ele revelou ali que entre 2012 e 2025, quase 800 mil jovens de até 29 anos de idade se tornaram donos de negócios ali no Brasil, elevando total para que quase 5 milhões de empreendedores fossem formados ali. O que gerou esse efeito foi que nesses 13 anos, a parcela de jovens na graduação ou já graduados subiu de 14% para 28%, com maior acesso à educação e avanços tecnológicos também, né? Então, por conta disso, mais jovens, eles buscam abrir o próprio negócio em vez do primeiro emprego, já que tem conhecimento, já tem plataforma, né? Já tem ali também a internet a seu favor. Então, 2/3 desses jovens ali, empreendedores, ainda estão na informalidade, mas a gente traz esse dado para você. A galera de hoje não quer mais uma carteira assinada, digamos assim. Eles querem assinar a carteira,
0: Exatamente. E tem até a brincadeira dos jovens nas redes sociais fugindo do CLT.
1: É verdade.
0: Indo cada vez mais empreendendo, cada vez mais novos, cada vez mais jovens. Vamos atualizar o feed? Apareceu pra mim aqui Venezuela, Estados Unidos. O que tá acontecendo? A gente explica pra você. É a morte de um chefão do crime venezuelano que agora pode abrir espaço pra um avanço na mineração. Esse chefão era o Ninho Guerreiro, é um líder da facção criminosa, Trem de Araguá, e pode representar um ponto de inflexão para a mineração venezuelana. Então essa operação ocorreu numa região estratégica, né, para exploração de ouro e outros minerais. Quando o governo de Delcy Rodríguez tenta atrair investimentos privados e estrangeiros para o setor, agora tem uma retomada da atividade que depende não apenas das mudanças legais promovidas recentemente, mas sim da capacidade do Estado de recuperar o controle de áreas. Lembrando que, historicamente, essas áreas são dominadas por grupos armados, também pela mineração ilegal. E desde as ações dos Estados Unidos no país, aqui vizinho do Brasil, né, o país venezuelano, muita coisa tem mudado. Então, por isso que o nome de Venezuela junto de Estados Unidos está trendando por conta da morte desse chefão e possíveis aberturas aí de novas minerações no país.
1: Isso aí. Bom, gente, agora a gente fala sobre Zebra Copa, né?
0: A gente gosta, né?
1: A gente gosta bastante. A Copa tá trendando bastante nos últimos dias, né? Afinal de contas, tá acontecendo ali a Copa do Mundo 2026. E o goleiro Vozinha, hein, gente? O goleiro Vozinha da seleção de Cabo Verde parou a Espanha e fez o mundo sorrir. Ontem, inclusive, a gente teve o Otávio aqui, né, no nosso estúdio, junto com o Thiago Matheus, os dois falando ali
0: de
1: possíveis placar, né? Ai, não, vai ser goleada. O Otávio apostou 5-0, viu, gente?
0: Eu achei que ia lá para uns 8.
1: 8, Thiago, um 8.
0: Errei feio, passei longe.
1: No final das contas, deu 0-0, que, gente, é uma vitória para Cabo Verde, um né?
0: Grande feito, grande feito. E pois emocionou muita gente, viu?
1: Com certeza. A Vozinha construiu ali sua carreira longe dos holofotes, falando desse goleirão, né, que pegou tudo, pegou todas as bolas ali da Espanha. É, ele passou por clubes de Cabo Verde, Angola, Moldávia, Chipre, Eslováquia e Portugal. Uma carreira bem consolidada, uma trajetória sólida, né? Mais distante também do radar da maioria dos torcedores. Então veio a partida contra a Espanha que aconteceu ontem e em questão de horas, o goleiro saiu de cerca de 50 mil seguidores. Pra quanto agora, Thiago? A gente vai atualizando, viu?
0: Atualizando o feed aqui em tempo real. Tô aqui no perfil do goleiro. 7,6 milhões de seguidores.
1: Gente.
0: Só após o jogo já deu mais de 2.
1: Exato.
0: Logo depois do jogo. Agora, menos 24 horas, sei lá, não deu nem um dia de diferença. Já tá beirando os 8 milhões.
1: Não, ele tava dando uma entrevista ontem, aí anunciaram que ele tava com 1 milhão e meio. Quando eu fui atualizar, sei lá, uns 3 minutos depois, ele tava com 1,8 milhão de seguidores. Eu falei, que isso, gente?
0: Já 7,6 agora.
1: E aí agora, 7,6 então, milhões de seguidores, de netinhos, né? A gente pode dizer assim, vozinha. Já que é vozinha, tá tudo isso certo. Aí. Um crescimento ali, né, gente, que muitas celebridades não conseguem em anos. Vozinha, então, conseguiu em pouquíssimas horas.
0: Sucesso.
1: Muito merecido, viu?
0: Muito.
1: Vamos seguir Vozinha.
0: Sucesso pro goleiro de Cabo Verde, o Josimar Dias, mais conhecido como Vozinha, nas redes sociais. Se você ainda não o seguiu, procura aí no Instagram, Vozinha. Siga lá esse goleiro que é puro carisma.
1: E te falar, eu vi muito meme na internet falando assim, nossa, sabe aquela expressão, esse até minha avó pega?
0: Calma, calma, Pia. Né? Calma, torcedores, calma.
1: Agora nem isso mais vou poder falar com Vozinha, porque o Vozinha pega assim, tá tudo certo.
0: Dá certo, reversão cegueira. Atualizando aqui o feed, apareceu esse assunto pra mim. E a gente explica pra você essa boa notícia, que é uma nova tecnologia genética inicial em testes humanos pra reverter a perda da visão. Que bacana.
1: Olha,
0: ontem trouxemos notícias boas. Aí falando do câncer. Notícias boas falando do tratamento contra o Alzheimer.
1: Exato.
0: E agora também contra a cegueira. Então, uma terapia genética experimental que começou a ser usada em humanos pela primeira vez. É um tratamento inovador desenvolvido pela Life Biosciences, que foca em reparar diretamente os danos nas células da retina. Então, na primeira fase, os cientistas avaliam a segurança do procedimento em pacientes com glaucoma. E, em vez de frear o avanço da doença, o objetivo é restaurar a visão já perdida. Olha que maravilha, como isso pode mudar muitas e muitas vidas. Então, se os testes avançarem, a tecnologia pode sim revolucionar a oftalmologia, ao devolver a autonomia para milhões de pessoas pelo mundo. Essa é a notícia boa.
1: Legal.
0: Que a gente gosta de dar aqui quando ela trenda nas redes sociais. Agora você tá sabendo também, bem informado sobre essa possível reversão na cegueira.
1: É isso aí. E olha, gente, mais uma vez falando sobre Cabo Verde, vamos falar sobre o recorde de
0: só
1: Copa.
0: Só dá Cabo Verde agora
1: é o quê? Gente, só trenda isso, viu? Porque Cabo Verde comete ali apenas uma falta contra a Espanha, né? Cometeu apenas uma falta contra a Espanha e quebrou um recorde histórico, tá? A primeira participação em Copas do Mundo, vale lembrar, Cabo Verde estreou com empate sem gols com a Espanha, já que a gente já falou aqui sobre o Vozinha e tudo mais, que aconteceu lá em Atlanta, nos Estados Unidos. E a seleção africana, ela estabeleceu um recorde do menor número de faltas em uma partida de Mundial,
0: que
1: tá,
0: bom,
1: gente?
0: Que beleza.
1: Ou seja, com Vozinha pegando tudo, 0-0, o pessoal pensando que ia tomar uma goleada, e agora recorde histórico.
0: O pessoal marcando muito bem.
1: Total, Cabo Verde veio com tudo, estreando com tudo na Copa do Mundo.
0: Vou cornetar de novo. Marcou melhor que a seleção brasileira. Aí, tá vendo?
1: Eu tô querendo que o espírito do Vozinha baixe no Alisson, pra, né, ele pegar
0: de Cabo,
1: tudo.
0: De Cabo Verde baixe na nosso meio campo e na zaga.
1: Por favor, gente. Bom, com somente uma infração cometida, então, no duelo, Cabo Verde teve aí esse recorde, né, histórico. Esses números, eles levam em consideração todas as copas desde 1966. Antes de Cabo Verde, a seleção que tinha cometido o menor número de faltas nessa Copa foi a Turquia, tá? Que fez ali 4 infrações na derrota para a Austrália de 2-0. Então, Cabo Verde veio com uma infração somente.
0: E não tomou nenhum gol.
1: E vai ser difícil ser batido, viu, gente? Que outro time vai ter aí essa uma só falta, ou então nenhuma falta, né? Pra bater esse recorde, não tem que ter nada.
0: Toda Copa tem aquelas seleções que o pessoal pega aquele carinho, né?
1: Sim,
0: Curaçao vai ser dessa vez, assim como Cabo Verde, portanto. Muita gente torcendo também, né? E fazendo votos aí de um bom torneio pra os dois países. Apertem os cintos que o piloto sumiu.
1: Ih,
0: olha só que apareceu aqui na trend. Tem um Airbus, aquela marca, né, de aviões, que apresentou um helicóptero que voa sem piloto. Meu Deus do céu, a empresa apresentou o U-145, que é a versão não tripulada do helicóptero H-145. É uma aeronave que não tem cabine de pilotagem. Ela é equipada com sensores de sistemas de inteligência artificial. Eu não sei não, eu acho isso um perigo danado.
1: Mas não teria coragem, viu?
0: Pois é. E tudo isso para operar de forma totalmente autônoma. O primeiro voo, ele está previsto para o final desse ano de 2026, inicialmente com um piloto de segurança a bordo. A entrada em serviço está planejada para o início da próxima década. Esse foco inicial é o transporte com logístico de grandes volumes de carga. A princípio, né? Sem seres humanos, apenas carga.
1: Uhum.
0: Então, o mercado global de veículos autônomos está cada vez maior nos Estados Unidos. Vale, inclusive, aproximadamente cerca de 220 bilhões de dólares.
1: É muito dinheiro, gente.
0: Então, a gente vê carros autônomos, a gente vê drones sendo testados para lá e para cá. Agora, a Airbus que é apresentar um helicóptero que voa sem piloto. Quero saber o que você acha disso.
1: Teria coragem? Vai lá, ó. DDD 11972221. 1001, responde pra gente. Tem coragem de entrar num avião sem piloto?
0: Tô
1: piloto
0: fora.
1: Automático, vamos confiar?
0: Tô fora.
1: Eu também ficaria fora, viu? E olha, Super El Niño aparecendo aqui, trendando também, um dos assuntos mais comentados. Porque, gente, o fenômeno climático, ele pode, olha isso, olha essa notícia, encarecer o chocolate nos próximos meses.
0: Tá, não é possível.
1: Não é? Pois é, pra você ver, ó, que pega tudo, né?
0: Até o chocolate?
1: Até o chocolate.
0: O El Niño é fogo, hein?
1: É, a gente vai explicar pra vocês um pouquinho sobre isso, porque a possibilidade do Super El Niño aparecer, né, e tá aparecendo já, preocupa o mercado global de commodities, tá? Ele pode provocar ali secas severas no oeste da África, que é responsável por 70% da produção mundial de cacau e impulsiona ali, e por conta disso impulsiona os preços, né? Então, o chocolate vai aumentar por conta do El Niño. 79% de chance ali de ocorrer entre junho e agosto. Então, já tá começando isso, né? A gente tá no dia 16 de junho aqui, já na metade do mês, praticamente. E esse fenômeno, ele já levou consultorias a reduzirem as projeções de oferta global de cacau, tá, gente? O mercado, ele teme repetir o cenário da safra lá de 2003 e 2024, quando eventos climáticos contribuíram para um déficit de quase 500 mil toneladas da commodity. Então é preocupação aí, viu?
0: Ah, já é uma preocupação antiga, inclusive. Até porque acho que esse El Niño já tá acontecendo aqui há muito tempo.
1: Há muito tempo.
0: É só ver o preço do chocolate aí na Páscoa, como é que tava. Então, se já tá caro, chocolate cada vez mais salgado, não deveria ser, né? Chocolate salgado não rola.
1: Mas que é doce.
0: É, pois é, mas
1: não tá sendo pra gente.
0: Tá encarecendo cada vez mais, agora também, por culpa desse fenômeno El Niño. Vamos atualizar o feed?
1: Vamos
0: falar de guerra na Ucrânia, que continua trendando. Por quê? Porque teve um ataque russo que atingiu aí um patrimônio histórico de quase 1000 anos em Kiev. Então, a ofensiva russa acabou utilizando mais de 700 mísseis e drones e deixou pelo menos 9 mortos nesse último ataque. Dezenas de feridos. Danificou, inclusive, parte da lavra de Kiev-Pechersk. O que é isso? É um patrimônio mundial, é como se fosse uma catedral,
1: uhum,
0: né? E deixou, que é um complexo monástico que foi fundado lá no ano de 1051, ou seja, há muito, muito tempo atrás, e é reconhecido como patrimônio mundial pela Unesco. O presidente ucraniano, Volodymyr Zelensky, ele usou a sua conta na rede social X Para repudiar esse bombardeio, classificou ele como um dos crimes mais graves da Rússia contra a cultura cristã até hoje em dia. Então, em resposta, agora a Ucrânia está bombardeando pontes estratégicas que ligam territórios controlados pela Rússia à Crimeia, aumentando a tensão entre os dois países. Então, mais de 4 anos de guerra, a gente que trouxe tempos aqui atrás possíveis cessar-fogos, mas agora, pelo visto, os ataques continuam. Uma pausa aqui, outra colar, bem espaçada, bem eventual, mas os bombardeios continuam.
1: Anos acontecendo essa guerra, né? A gente agora teve a notícia dos Estados Unidos com o Irã, assinando um tratado de paz, ainda bem, vamos ver se realmente esse tratado vai acontecer mesmo. Sexta-feira tem um anúncio desse documento aí, mas a Ucrânia, né, continua em guerra ali com a Rússia, infelizmente. Bom, a gente segue aqui porque Toy Story tá trendando, tá, gente? Pois é, a gente vem falando sobre Toy Story aqui, né, Thiago? Bastante. Porque já tá estreando aqui no Brasil, dia 17 de junho, o 5º filme da franquia.
0: Franquia de sucesso,
1: Franquia
0: hein?
1: De sucesso, porque, olha, a franquia já gerou 16 bilhões de dólares pra Disney em 30 anos. É dinheiro, viu,
0: muito
1: gente?
0: Muito dinheiro, muito.
1: 7,5 bilhões aí vieram dos Estados Unidos. O restante, ele foi impulsionado pelo público internacional. Ó, a musiquinha, amigo, estou aqui. Pra entrar no clima de Toy Story, que já tá nos cinemas brasileiros. Pois é, a marca se tornou ali uma das mais valiosas da Disney, movimentando produtos licenciados, parques temáticos, streamings e também algumas experiências, né? Com Toy Story 5, esse 5º filme da franquia, chegando ali aos cinemas no dia 19 de junho, o dia 17, na verdade, é uma pré-estreia, tá? Tem expectativa que o novo filme arrecade entre 150 milhões e 175 milhões de dólares.
0: Ah, de dólares, não de reais.
1: Não, de reais.
0: Então joga lá pra cima o sarrafo, hein?
1: Convertendo, ó, filho. É, lá pra cima mesmo, como disse o Thiago. Apenas no fim de semana, tá? De estreia lá nos Estados Unidos, porque o filme já estreou nos Estados Unidos. Se você tá pelos Estados Unidos ou é americano, você já assistiu esse filme, né? Então, apenas nos Estados Unidos superou ali lançamentos de Toy Story 3 e Toy Story 4. Ou seja, é sucesso, com toda certeza, Toy Story 5.
0: Sucesso garantido, portanto, vem estreia em breve aí nos cinemas, mais um Toy Story trendando, bombando. Tem uma música dos Beatles que tá trendando, que tá bombando na manhã desta terça-feira, e por um motivo muito particular, muito especial, por conta de um piano usado por Paul McCartney em Hey Jude, que é o mesmo que o Fred Mercury usou para gravar Bohemian Rhapsody. Então, poucos instrumentos da história da música descarregam, né, esse legado tão impressionante. Uhum. Né? Eles acabam sendo valorizados com o passar do tempo, como esse piano. Ele é de uma marca alemã, é um piano de cauda chamado Seebestein, que fica no lendário Trident Studios, em Londres também. E foi nesse piano, ó, que Paul McCartney e os Beatles tocaram essa música aqui. Sucesso, quem não conhece? Hey Jude! Ah, vai você, Pietra! Pois é, Hey Jude, de 1968, tá trendando de novo por conta dessa curiosidade. Anos depois de 68, o Fred Mercury usou esse mesmo piano pra gravar Bohemian Rhapsody, mais um grande sucesso. Sim. Da história do rock e da música, mas foi lá em 75. Ou seja, esse instrumento que o pessoal redescobriu aí na internet e tá falando bastante, ele aparece em outros trabalhos marcantes, como por exemplo do David Bowie, e o valor histórico dele é tão grande que os especialistas estão estimando que possa valer centena de milhares de dólares. Então ficou curioso? Joga no Google aí, piano Paul McCartney, Fred Mercury, Hey Jude, mas tem esse nomezinho aqui difícil, mas ele é bacana, hein? É alemão, Seebestein. Pois é, esse piano, avaliado em centenas de milhares de dólares, tá trendando ao longo desta terça-feira. Curiosidade pra você aqui no Trend das 11.
1: Tem história, hein, esse piano, tem história. E olha, a gente fala sobre Jatos Brasil aqui, trendando, porque notícia boa pro Brasil, inclusive. A Grécia abandonou os Estados Unidos e fechou com o Brasil uma compra de 3 jatos C-390 e se tornou ali o 13º país a escolher o cargueiro da Embraer. Pois é, o negócio estimado em aproximadamente 600 milhões de euros. Olha o dinheiro aí, viu? O valor inclui aeronaves e todo o pacote de suporte logístico necessário para operação, né? E a Grécia passa, então, a integrar ali a lista de países que operam o cargueiro brasileiro. A negociação, ela vai ser feita, ser realizada por meio de um acordo conjunto com Portugal, tá? Que transferiu para os gregos opções de compra previamente contratadas. Então, uma notícia boa, super, pra gente.
0: Ótima notícia, portanto, Embraer fazendo bons negócios, portanto, agora Grécia, mais um cliente nosso.
1: Boa.
0: Cliente do Brasil. Ó, a gente vai rapidinho pro break, mas antes, deixa eu falar pra você. Fala. Sabe quem tá torcendo pro Brasil?
1: Quem, Thiago?
0: Uma pessoa muito importante. Dos Estados Unidos. Da Disney. Ele mesmo, Mickey Mouse.
1: Misca, musca. Mickey Mouse. Boa.
0: Ele declarou torcida ao Brasil na Copa do Mundo 2026. Olha. Ou seja, um dos maiores símbolos aí do universo da Disney. Então, através de um vídeo no perfil oficial, inclusive, ele tá declarando aí que vai torcer pro Brasil na Copa do Mundo. Esse vídeo, obviamente, ele foi criado para celebrar a Copa do Mundo FIFA 2014, que aconteceu no Brasil, mas foi republicado pela companhia.
1: A torcida continua.
0: É, no dia da abertura da Copa. Então, Mickey não vai torcer para os Estados Unidos, é brasileiro. Será que o Zé Carioca que influenciou ele?
1: Ah, será? Inclusive, eu acho, viu?
0: No finalzinho do vídeo apareceu lá o Zé Carioca dizendo que eles estão prestes a entrar em campo. É de 2014, não vá, não importa, tá valendo pra 2026. Zé Carioca e Mickey na torcida pelo Brasil, só reforçando aqui a nossa torcida. E depois do intervalo, a gente reforça as informações pra você, atualizando o seu feed aqui no nosso Trend das 11. Não sai daí.
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4: 11:32, eu estou de volta com você aqui na sua TMC nesta terça-feira. E agora chegou a hora da gente saber do trânsito. Josiele Lemos que conta pra gente, né, Josi? Bom dia pra você.
5: 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Bom dia pra você também, pro ouvinte que nos acompanha aqui na TMC. A Avenida José Cândido da Silveira é o nosso destaque. Próximo da rua Lauro Gomes Vidal, tem uma faixa em interditada lá no bairro Dom Joaquim, caminho para a Avenida Cristiano Machado é de fila neste momento, mesmo assim o motorista pode insistir, porém com atenção e paciência. Na saída para Sabará está sendo realizada uma manutenção na José Cândido da Silveira, perto do acesso à Avenida Contagem. Como a fila por lá é pequenininha, não compensa o desvio. 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
4: Valeu, Josiele Lemos, pelas informações do trânsito pra gente, né? Nesta terça-feira, 16 de junho de 2026, 11:34. Vamos te atualizar aqui das últimas notícias da região, porque um fisioterapeuta, gente, de 43 anos, foi preso pela Polícia Civil em Divinópolis, no centro-oeste aqui de Minas, suspeito de criar uma história falsa sobre uma filha com doença grave para arrecadar dinheiro pela internet. Olha só, gente, a investigação apontou que a criança apresentada nas campanhas nem sequer tinha ligação com o caso. Ele pegou uma foto qualquer de uma criança na internet, gente, será isso? Segundo a polícia, a foto usada nos pedidos de doação foi retirada de uma reportagem internacional e o relatório médico divulgado era falso. Durante as apurações, os agentes descobriram que o suspeito também estaria envolvido em um esquema de produção e distribuição de documentos médicos falsificados. Nossa, tudo errado, né? De acordo com a Polícia Civil, nomes, assinaturas, carimbos e registros de médicos eram usados de forma irregular para dar aparência, né, de autenticidade aos documentos. O material era utilizado para justificar faltas em empresas e também em outras fraudes. Que absurdo ele usar de um tema tão frágil, tão sensível como esse, para poder ganhar dinheiro, né, gente? Muita gente deve ter ajudado. É claro que mobiliza, né? A gente vê uma criança doente na internet, é claro que mobiliza a gente. Na operação foram apreendidos celulares, documentos, dinheiro em espécie, máquina de cartão e outros materiais. A polícia não informou quanto foi arrecadado com as campanhas ou com a venda dos documentos falsos. As investigações continuam para identificar possíveis beneficiários do esquema, outras vítimas e eventuais envolvidos. O homem poderá responder por crimes como falsificação de documentos, uso de documento falso, falsidade ideológica e estelionato. É muita coragem, né? Pegar uma criança que nem... Estava numa reportagem fora do país, pegou uma criança, uma foto de uma criança na internet, criou uma história falsa e criou aí um atestado falso, né? Um diagnóstico falso para poder brincar com a sensibilidade do outro e ganhar dinheiro em cima da nossa sensibilidade. Um absurdo isso, né, gente? 11:36, você está na TMC, daqui a pouquinho tem o Trend das 11, já já a gente volta com o Trend das 11, com as notícias que estão trendando por aí na internet, né? Lembrando que você pode participar com a gente aí do nosso WhatsApp, que é 31999448870, e o nosso Instagram também. Você já foi lá no nosso Instagram? Você viu as minhas reportagens por lá? E o Júnior de Castro? E a Mariana Reis? Tá todo mundo lá, você pode acessar lá os bastidores da notícia e as notícias que realmente te interessam no arroba TMC Minas Gerais, lá no nosso Instagram, e você pode ouvir a gente também pela internet, viu? Além de ouvir pelo 88.7, ouça-nos no tmc.com.br, lá muitas informações para você, viu? Vamos que vamos, a gente continua com informações por aqui, porque a Receita Federal e a Polícia Rodoviária Federal apreenderam mais de 1 milhão de maços de cigarro na operação chamada Rota Clandestina, que aconteceu aqui em Minas e em outros estados também. A operação cumpre 14 mandados de busca e apreensão, 5 mandados de prisão preventiva e 5 monitoramentos através de tornozeleiras eletrônicas expedidos pela Terceira Vara Federal de Campo Grande, nos municípios de Campo Grande, no Mato Grosso do Sul e Santa Luzia. As investigações apontaram a existência de um grupo estruturado e hierarquizado, mas daqui a pouquinho a gente conta essa história direito pra você. Agora vamos de volta pro Trend das 11.
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7: Bora continuar trendando aqui com a gente até o meio-dia. Muita coisa tá acontecendo, viu, gente? Internet, ó, tá que tá. Rede social, se você der o seu F5, tem notícia aparecendo a todo momento. E a gente vai falar dessas notícias aqui pra você. Por isso, te convido, inclusive, a seguir a gente nas redes sociais pra ficar por dentro. Lá no arroba TMCNewsBR. 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Tanto no Instagram, quanto no TikTok. 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Também.
8: Celular em mãos, feed aberto, boa. Arrasta a telinha pra baixo, carregou, atualizou, a gente contextualiza pra você. Você participa 11972211001, Pietra.
7: É isso mesmo, e olha, muita coisa acontecendo, como a gente mesmo falou, ó, tem Polônia Exército trendando aqui na nossa timeline, tá?
8: Elon Musk, ele mesmo, trendando mais uma vez.
7: Curiosidade?
8: A gente sempre traz. Vamos trazer informações do Ebola, do vírus, daqui a pouco eu atualizo pra você.
7: Veículo futuro, a gente falou do avião sem piloto, o que será que vem aí, gente?
8: Mais um, vamos falar de sede de Copa do Mundo, daqui a pouquinho.
7: Bonnie Tyler também trendando aqui.
8: E boa notícia, inclusive. Vamos falar também de Moraes e Bolsonaro.
7: Política,
8: os dois,
7: né?
8: Estão trendando.
7: É isso. Medicina, tecnologia também, mais uma notícia boa vindo por aí.
8: E a Tesla do Elon Musk também tá trendando em instantes, eu explico pra você.
7: Boa. E a gente começa falando sobre a Polônia e exército que tá trendando nessas duas palavrinhas, porque a Polônia ampliou o poder militar e ganhou protagonismo, então, na segurança da Europa, gente. Pois é, o país, ele desenvolveu ali um dos maiores programas de modernização militar do continente, tá? Isso por conta da guerra da Ucrânia, que acelerou os investimentos em defesa e segurança, e aí outros países estão se preparando também, como é o caso da Polônia. O governo polonês vê a Rússia como principal ameaça à estabilidade da região. A estratégia busca fortalecer a capacidade de dissuasão, e resposta também a conflitos. Varsóvia, que é a capital ali da Polônia, né, aprofundou relações militares com os Estados Unidos e também com a OTAN. O objetivo é manter, gente, tropas mais numerosas, equipadas e também com alto nível de resposta a ataques. Então, a Polônia ali se preparando para uma possível guerra, digamos assim, né? Essa transformação, ela pode alterar o equilíbrio dentro da OTAN nos próximos anos também. Então, notícia ali, né, sobre a Polônia se preparando, se munindo, até porque muitas guerras acontecendo no nosso mundo,
8: e
7: né?
8: E tem, Charles, o histórico da Polônia, né? Então, cada vez mais ela se preparando, porque foi um país que sofreu muito, principalmente na Segunda Guerra Mundial. Elon Musk tá trendando, ele sempre trenda. E nos últimos tempos, o pessoal tá falando muito do Elon Musk, que se tornou a primeira pessoa no mundo trilionária.
7: É muito dinheiro,
8: é
7: gente.
8: É muita grana. E por conta disso, o pessoal acaba relembrando outras coisas, como, por exemplo, que mesmo tendo essa grana toda, atingindo esses números altíssimos, ele ainda reside numa casa de 37 metros quadrados.
7: Oh, gente, o Divo, ele é humilde, né?
8: A casa dele é menor do que onde eu moro, eu onde também. Você mora, pelo visto, Pietro.
7: É verdade.
8: Onde você mora aí também, que tá me ouvindo, a sua casa é maior.
7: Caramba, gente.
8: Do que a do Elon Musk. Lembrando, a pessoa mais rica do mundo, e ele passa boa parte do seu tempo numa casa simples. Ele que se mudou tempos atrás pro Texas, lá no ano de 2020, vendeu maior parte aí das suas casas na Califórnia, e a sua principal residência continua sendo uma casa que custou $50 mil na região de Boca Chica, no Texas, né? Como eu falei anteriormente. É uma casa pré-fabricada de cerca de 37 metros quadrados que foi construída pela startup Boxable. Então tem sala, quarto, cozinha e banheiro. Acabou. E com uma banheira e chuveiro. Pronto.
7: Simples, né?
8: Tem mais nada disso. Em contraste, as empresas ligadas ao Musk, né, possuem pelo menos 3 casas grandes em Westlake Hills, que é um subúrbio de alto padrão de Austin, também no Texas. Cada uma com cerca de 550 a 830 metros quadrados, além de piscina. Mas a residência oficial dele é de apenas 37 metros quadrados. Então, mesmo com 1 trilhão, né, com as suas empresas valendo, que é a pessoa mais rica do mundo, continua na sua humilde residência, já diria a música, hein?
7: É, super humilde, gente, super humilde. Vamos aprender com o Elon Musk, então? Sei, pra ser trilionário tem que morar numa casa de 37 metros quadrados, então vamos se mudar, né?
8: Eu topo, eu toparia. Eu ser trilionário, né? Morar num cubículo.
7: Bora, bora que bora. Eu toparia. E olha, vamos seguir aqui o nosso trend, porque tá trendando a nota de 1.000 rúpias das Maldivas, tá, gente?
8: Por quê?
7: Porque essa nota, ela foi eleita a mais bonita do mundo, tá. Exato. A nota feita de polímero chamou a atenção pelo design inspirado na vida marinha do arquipélago, né? Uhum. Com tons ali vibrantes de azul e verde que remetem ao oceano. Na parte frontal ali da cédula, ela traz uma imagem de tartaruga verde. Além também de elementos ligados aos recifes de coral e natureza local, né? Quem já foi pra Maldivas ou viu fotos de Maldivas...
8: Ah, só nas fotos, hein?
7: Só nas fotos,
8: queria,
7: já.
8: Queria
7: só
8: ter
7: nas
8: ido.
7: Fotos. Pois é, então você olhando essa cédula, né, essa nota, você remete ali às Maldivas. No verso dessa cédula aparece um tubarão-baleia, que é o maior peixe do planeta e um dos símbolos ali das águas das Maldivas também, né? Lançada como parte de série comemorativa, essa cédula, ela foi criada para celebrar, então, a beleza natural e a biodiversidade marinha do país. Olha, nota de 1.000 rúpias. Então, se você for para Maldivas, eu tiver a oportunidade de ter essa nota, guarda. Vai que ela vale alguma coisa, assim, né, pra quem coleciona, você vende a mais, não sei.
8: 100 rúpias, né?
7: 1.000 rúpias.
8: 1.000 rúpias. Eu queria ter uma nota de 100 reais. Aquela que tem o peixe. É, tem um peixão também, bonito.
7: Verdade, verdade.
8: Essa é linda. Na minha carteira ela fica mais bonita ainda.
7: Ah, ô!
8: Tá meio que em extinção essa nota pra mim, pelo visto.
7: Pra ele é só no Pix, viu, gente? Só no banco. Tiago Matheus só fala, mas ó.
8: Nem a de R$2, que tinha tartaruga também,
7: é verdade,
8: né? Nota de R$2. Tá sumida aí pra eu. Não vejo mais nota.
7: A de R$2 a gente. De R$2 a gente não tá querendo, não.
8: Então, até porque eu prefiro a de 100 reais, porque a nota de 1.000 rúpias, ela vale aí na conversão uns 50 conto na nossa moeda. Então eu prefiro a nossa de 100 reais.
7: Tá,
8: ou então
7: melhor.
8: Um lobo-guará. Se você viu um lobo-guará por aí de 200, você avisa a gente no 11972211000.
7: Envia pra nós.
8: Aliás, falando no telefone aqui da nossa TMC, deixa eu te passar um outro telefone que é do esporte.
7: Boa!
8: É o 3025-1001. Você tem o nosso aqui, do Trend das 11, né, que a gente atualiza aí as principais notícias do Brasil e do mundo e você comenta. Mas anota também esse outro telefone pra você ser o comentarista esportivo.
7: Boa!
8: Porque nas nossas transmissões no YouTube da TMC, a sua mensagem pode aparecer na telinha também. Então você anota 11-30-25-1001 e você vai ser o comentário. Você vai ser o José Calil aí do WhatsApp para mandar o seu recado, para mandar o seu alô, entre tantos outros comentaristas aqui do nosso TMC Esportes.

0: que está cercado por montanhas. Imponente, com uma arquitetura que desafia a imaginação. Para você ter uma ideia, de dentro do estádio, você consegue ver as montanhas lá ao fundo, naquele fim de tarde, daquele aquela cor especial no céu.
1: Fica aquela golden hour, né?
0: Pois é, um cenário lindo, maravilhoso. Joga aí no Google que você vai ver. E parece mesmo inteligência artificial. Tava muita gente questionando, comentando na internet, mas não é inteligência artificial, não. O local existe de verdade. É o estádio BBVA, né, que pertencente a um banco que fica em Monterrey, no norte do México. Uma das sedes confirmadas aí, né, da Copa do Mundo 2026. Esse estádio, ele não é tão novinho, não. Ele foi inaugurado em 2015. Mas é um estádio que chama atenção pela integração única entre esporte e natureza. Ao fundo tem a Serra Madre Oriental, que cria uma paisagem rara, né, no futebol mundial. Tem capacidade para 50 mil torcedores. A arena, ela é considerada uma das mais modernas da América Latina e tem recebido já alguns jogos, principalmente do grupo E. Então, se você acompanhar algum jogo da Alemanha, da Costa do Marfim, Curaçao ou mesmo Equador, você vai ver essas belíssimas imagens. Joga no Google que vale a pena, mas ó, não é inteligência artificial, não.
1: É real.
0: É realidade, é coisa linda dessa Copa do Mundo.
1: Tá valendo então o ingresso, né? Já que tá tão caro
0: assim. Esse vale o visual.
1: Vale pra dar aquela vista, né? Também tirar aquela foto boa, postar nas redes sociais, é isso. Bom, a gente segue dando F5 pra falar dela, Bonnie Tyler, que preocupou a gente, né, nos últimos meses. Ela que foi internada ali, depois de passar por uma cirurgia intestinal de emergência. E ela se encontrava em coma induzido desde maio.
0: Já um tempinho, né, que a gente trouxe isso.
1: Já um tempinho, pois é. Ela que tem ali 75 anos, é uma cantora super famosa, né?
0: Dona desse hit aqui, ó. Total Eclipse of the Heart.
1: É isso, Bonnie Tyler, então,
0: bela
1: agora
0: voz,
1: saiu do coma,
0: que bom,
1: viu, gente?
0: Boa
1: a cantora,
0: notícia.
1: Ela saiu do coma, ótimo, mas ela permanece em estado grave na UTI. Mas temos uma boa notícia, pelo menos, de que ela não está mais em coma. É, no dia seguinte ali da cirurgia intestinal, né, que fez com que ela fosse internada, essa cirurgia de emergência, ela sofreu uma parada cardiorrespiratória e o estado de saúde agora segue melhorando. Os médicos estão confiantes de que ela vai se recuperar, né? Embora o progresso seja um pouco lento. Quem falou isso foram ali os representantes da cantora, que colocaram no seu site, no site da cantora, da Bonnie Tyler, que o processo vai ser lento, mas que ela tá se recuperando. Os médicos, então, estão confiantes. A gente segue aqui confiante também. Que vai dar tudo certo, né?
0: A torcida, que seja um processo lento, mas que seja
1: eficaz, né?
0: Benéfico pra ela. Belíssima voz, sucesso, muita saúde, hein? Pra Bonnie Tyler, autora desse... Ah, que bonito, ó. Sobe o som, solta a voz, Bonnie Tyler. Ei, anos 80, hein?
1: Ô, coisa boa, né?
0: Coisa linda, coisa linda. A gente sai do mundo da música, vamos pro mundo da política, que sempre bomba, trenda. O nome do Alexandre de Moraes e do Eduardo Bolsonaro, esses dois nomes estão trendando. Por quê? Porque o ministro negou adiamento e o Eduardo Bolsonaro será julgado hoje sim, no STF. Notícia que importa pra você no nosso site, cobertura completa, tmc.com.br. Nossa reportagem de Brasília, 24 horas atrás da notícia, né? E estavam alegando, né, que a primeira turma não deveria analisar o caso sem a composição completa. Mas o ministro Alexandre de Moraes destacou que o regimento do STF exige, sim, presença mínima de 3 ministros. O quórum foi atendido pela atual composição. Lembrando que o Eduardo Bolsonaro é acusado de ter articulado nos Estados Unidos medidas contra integrantes do STF. Então, o governo brasileiro, incluindo, né, e também do governo brasileiro, incluindo aquela situação, a suspensão de vistos, sanções e também a aplicação da Lei Magnitsky. Então, articulações ocorreram às vésperas do julgamento, que condenou Jair por tentativa de golpe de Estado, mas os ministros vão aproveitar a sessão para críticas às iniciativas da família junto às autoridades americanas. Portanto, não haverá adiamento, julgamento hoje no STF, portanto, de Eduardo Bolsonaro. A gente segue acompanhando.
1: É isso aí. Trend, a gente fala sobre tudo, né? Política, entretenimento, cinema e também tecnologia na medicina, tá, gente? Porque mais um assunto aqui trendando.
0: Gosto.
1: Um assunto bom, uma notícia boa. Você tem nervosinho pra tirar sangue, digamos assim? Você tem, Thiago Matheus?
0: Eu não tenho. Você tem?
1: Você tem. Manda pra gente. DDD 11 97 7221 1001, porque temos

0: notícia boa se você tem um nervoso ali pra tirar sangue, né? O profissional às vezes erra bastante, até achar
1: veia. A veia some do nada.
0: Nossa, aí do nada jorra sangue até dizer chega. Pois é, gente. E agora, pra não errar a veia na hora da picada, hospitais já usam um aparelho de luz infravermelha, tá? Quem tem a chamada veia difícil, conhece esse drama.
1: Sabe
0: de levar,
1: do que a gente tá falando.
0: Pois é, de levar várias picadas ali até a enfermeira acertar. É um sofrimento, viu, gente? Então, por isso, hospitais passaram a usar aparelhos que jogam uma luz infravermelha sobre o braço, né? E aí, essa luz infravermelha, ela revela o desenho das veias logo debaixo da pele ali, com um mapinha, então, das veias à mostra, que fica mais fácil,
1: com
0: né,
1: certeza,
0: do profissional acertar a agulha de primeira na veia certa, sem te prejudicar, sem fazer com que você sinta dor, né? O ganho é maior ainda em crianças, idosos e pessoas com veias mais escondidas.
1: Eu ia falar justamente isso, né? Geralmente quem sofre são os idosos.
0: Sim.
1: Que a pele fica um pouco mais fininha, mais sensível, ficam machucadinhos. A veia dá aquela sumida e criancinha que não aparece muito, né?
0: Então, também, e a criança também tem aquela coisa de ficar nervosa, né? Então quanto menos você errar, mais fácil, é mais tranquilo. Então, menos tentativas e menos desconforto nessa nova tecnologia aí da medicina. Muito legal a gente falar sobre várias novidades na
1: Ótimo,
0: medicina,
1: sempre
0: né?
1: Importante, sempre importante. Eu volto a falar de política, porque o feed aparece muitas notícias o tempo todo. E agora, trazendo os nomes de Lula e Trump. Por quê? Porque o presidente brasileiro chega ao G7 hoje na França. E o Planalto tenta um encontro surpresa novamente com ele, Donald Trump. Lembrando que o Lula desembarcou ontem na França como convidado especial da cúpula do G7. Essa viagem ganhou um objetivo especial, né? O Palácio do Planalto tenta cavar ali aquele encontro informal logo na abertura do evento. Não existe, né, um período formal de reunião marcado nas agendas, mas o Brasil tem um motivo econômico para essa possível reunião. Uma nova ofensiva comercial de Washington que está ameaçando elevar a carga tributária no nosso país, principalmente sobre as exportações brasileiras, né? Subiu para 37,5%. Então, o órgão de comércio americano alegou, né, que o Poder Judiciário brasileiro tem tomado medidas excessivas contra empresas de tecnologias dos Estados Unidos. A gente traz ali o assunto do Pix novamente, que o governo americano acabou argumentando para essa possível taxação. Então, Planalto, mesmo de forma informal, tá tentando articular. Tem G7 hoje na França, Lula estará lá, Donald Trump também. Vamos ver se eles conseguem fazer uma reunião informal, mesmo que de última hora.
0: Pois é, e também eu acho que vai ter o assunto das facções, né?
1: Serem também
0: consideradas ali terroristas, digamos assim. Por falar nisso, inclusive, gente, tem um assunto trendando aqui sobre o crime organizado, porque os Estados Unidos falaram que deteram ali, detiveram o ex-chefe do PCC e do Comando Vermelho após perseguição, tá? O ICE anunciou ontem uma detenção de brasileiros, descrito como ex-chefe, então, das facções criminosas, o PCC e Comando Vermelho, depois de uma perseguição ali na Carolina do Norte, tá? Felipe Linares de Oliveira del Áquila, conhecido como Dom, ele tem ordem de busca e captura da Interpol lançada pelo Brasil, tá? Sob acusações ali de associação criminosa e extorsão. Ele tentava fugir de carro para o México quando foi interceptado, então, na cidade de Mooresville. Ao tentar fugir, o ex-chefe criminoso sofreu um acidente e foi, então, capturado. Os Estados Unidos deram essa notícia ali sobre o ex-chefe que foi detido, então, do Comando Vermelho e do PCC.
1: Notícia que importa, notícia que trenda, e a gente atualiza o seu feed também. Novos empregos estão trendando. O pessoal está comentando na internet. Por quê? Porque o setor automotivo está impulsionando essa nova geração de empregos, a gente pode chamar. Uma única montadora anunciou, inclusive, 1.500 novos postos de trabalho em Minas Gerais e no Rio de Janeiro.
0: Olha!
1: Ó, que boa notícia para os mineiros que sintonizam 88.7, para o pessoal no Rio de Janeiro 101.3. A maior parte dessas contratações ela será feita por polos de Minas e Rio, motivado pela produção de dois modelos de que chegarão aí ao mercado ainda neste ano. A unidade fluminense receberá reforço para ampliar a fábrica de um novo SUV e a produção deve aumentar a capacidade industrial brasileira também. Lembrando que a chegada de novos produtos está gerando, né, mais empregos, está movimentando, inclusive, a cadeia automotiva e a indústria segue como destaque na criação de novas vagas. Portanto, o setor automotivo, né, com esse reforço aí, impulsionando a geração de novos empregos. Se você não sabia, tá sabendo agora aqui no Trend das 11.
0: Boa! Bom, 11h56, Thiago, chegando ao finalzinho do nosso Trend das 11. Ah, passou rápido hoje, né?
1: Mas gente, tem muito esporte hoje na nossa programação. É. Bons jogos, mas antes a programação esportiva a partir de agora, Pietra.
0: É isso, vamos acompanhar a Copa do Mundo e lembrando que você pode participar, né? 30, 25...
1: 1001.
0: É isso, vai lá e vai comentar com a gente, curtir com a gente a Copa do Mundo. A gente te encontra amanhã, às 11 horas da manhã.
1: Combinado, aquele abraço, boa terça, boa Copa. Fui.
0: Beijo.
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3: Muito bem, a partir de agora está no ar o Papo de Craque. Primeiro tempo que acontece sempre de segunda a sexta-feira, de meio-dia até as 14h. O segundo tempo, de 18h às 18h, esperando por você, porque temos Minas TMC, segunda edição, de 17h às 18h. Mas agora, durante a Copa do Mundo, os horários variam um pouquinho, né? Pra gente conferir, pra gente curtir simplesmente a melhor cobertura desse Mundial aqui na TMC, onde você ouve primeiro o grito de gol. É, você fica sabendo primeiro aqui, sim. Então cola na TMC pra conferir a nossa cobertura dessa Copa do Mundo de 2026, que acontece no México, Estados Unidos e Canadá, em toda a América do Norte. Então, tem jogos aí, principalmente nos Estados Unidos, né? Mas é em toda a América do Norte. Então, bora lá, vamos nós. Para começar, nós queremos saber quais são os destaques do programa de hoje.
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3: Por gentileza, Marcos Botelho, o que você destaca do cabuloso pra gente? Diz aí.
5: As negociações não param e Cruzeiro encaminha a saída de Cria da Toca. Seguem as expectativas para encontrar destino para outros jogadores fora dos planos. E na base, Raposa entra em campo pelo Sub-17 e Sub-20.
3: Giovana Oliveira, e aí? Seu destaque do Galo. Conta pra gente.
6: Selecionáveis do Galo estreiam na Copa do Mundo, mas resultados sul-americanos não foram nada favoráveis. Galinho Sub-20 entra em campo amanhã pelos playoffs da Série B do Campeonato Brasileiro.
3: Crise na Copa. Tunísia demite o técnico Sabri Lamouchi após goleada sofrida diante da Suécia e já tem substituto. Gostinho de derrota? Brasil empata primeiro jogo na Copa do Mundo e mira 3 pontos contra o Haiti. E a Argentina começa a defesa do título contra a Argélia, buscando evitar sustos na estreia.
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3: Muito bem, a partir de agora é o Papo de Craque, primeiro tempo que está no ar, com gerência geral da TMC Belo Horizonte de Marcelo Melasso, gerência de jornalismo com ele, André Rocha, produção e coordenação de esportes é com ela, da Laura Dolabella, a apresentação é minha, Alex Barbosa, e temos os comentários dele, Danilo Marra, boa tarde, meu caro.
7: Muito boa tarde, meu querido Alex, saudade, hein? Fiquei um tempo distante dos microfones da TMC, passei um final de semana sem falar.
3: Ah, que isso, hein? É. Aposto verdade. Que tava aproveitando.
7: Ah, tava.
3: Tava com a vida boa, né?
7: Ah, que importante, é dar uma atenção, dia dos namorados.
3: Mas, cara, você deve passar o ano todo economizando pra esse momento.
7: É.
3: Porque
7: é,
3: o que você juntou aí não se pode fazer, meu cara. Você tem que perguntar assim, mas quando é o seu aniversário? Aí a pessoa fala assim, ah, é 12, 13 de junho. Não. Aí não pode, não, vamos mudar essa data. Se você estiver apaixonado, vamos mudar essa data, porque complica, cai 2 presentes. Aí você faz, vamos supor que você faça 10 anos de namoro.
7: Quem sabe, talvez seja algo parecido.
3: Quem saiba, por exemplo, bate aniversário dela
7: No mesmo dia?
3: No mesmo dia. Nossa. Aniversário dela, 10 anos de namoro. E vamos supor que seja dia dos namorados.
7: Nossa.
3: Cara, boa sorte pra você, tá perdido.
7: Boa sorte pra mim, viu? Porque eu realmente estou perdido. Aceito doações, viu, amigo?
3: Tá bom, vamos divulgar o seu Pix aqui, por favor, pra ver se a galera quer, ou a gente faz uma rifa, mas rifa é proibido, você sabe, né?
7: Não, tem que fazer a rifa legalizada.
3: Ação entre amigos. O brasileiro sempre dá um jeitinho, né?
7: No Instagram você tem vários que estão fazendo ação entre amigos, divulgando pra milhares de pessoas.
3: Notem muito, mas tem gente que tem muito amigo.
7: Tem os amigos públicos, né?
3: Isso,
7: digitais.
3: ter amigo demais, mas vamos lá, porque o atacante Neymar passou por vários exames clínicos segunda-feira para avaliar a transição física da sua lesão na panturrilha direita. O problema que completa um mês amanhã aconteceu durante a derrota para o Santos por 3-0 para o Coritiba. Estão falando isso, né?
7: Que beleza, hein?
3: Desde então, o Camisa 10 cumpre cronograma sob supervisão direta dos médicos e preparadores da CBF. Segundo a entidade, o jogador já realiza trabalhos de campo com restrições e a comissão técnica adota cautela para evitar uma recaída, descartando preocupação com perda de massa muscular. O Brasil, que ocupa a vice-liderança do Grupo C com apenas um pontinho ganho, volta a campo nesta sexta-feira, 9:30 PM, contra o Haiti na Filadélfia, ainda sem a confirmação do craque entre os titulares. E aí, Neymar entra em campo ou não entra?
7: Ah, eu acho muito pouco provável, sinceramente, né? O prazo de 3 semanas que o Rodrigo Lasmar havia informado no dia que ele trouxe, de fato, né, publicizou sobre a lesão do Neymar, acaba no dia 18. Dia 18 completam as 3 semanas. Ainda vai estar em prazo para o Neymar possivelmente jogar o jogo, caso esteja recuperado, já que o jogo é na sexta-feira, portanto, depois do dia 18. É, mas eu acho pouquíssimo provável, cara. Tá. Me parece que ele não vai ter condição física de atuar, talvez até nessa primeira fase como um todo, né? Porque o jogo mais tranquilo, aparentemente, é esse contra o Haiti.
3: Isso.
7: Seria um jogo pra ele ganhar alguns minutos, né? Num cenário um pouco mais tranquilo, quem sabe já com uma diferença favorável no placar. Mas não parece que vai ser assim. Parece que quem sabe estaria disponível apenas só no jogo contra a Escócia. E aí é uma tendência de um jogo possivelmente mais complicado. É. Aí eu já não sei se seria o caso de botar ele pra estrear. A menos que também consiga uma boa vantagem. Aí chegue nos últimos, sei lá, 20 minutos de jogo contra a Escócia. O Neymar já com... Aliás, o Brasil já com uma boa vantagem no placar. Aí você pode dar alguns minutos pra recondicionar ele durante o jogo também, né?
3: Sim.
7: Mas eu acho mais difícil que isso aconteça num jogo contra a Escócia do que num jogo contra o Haiti. E o Neymar aparentemente não vai se fazer disponível pra ganhar minutos onde ele tinha que ganhar, que era o jogo, assim, com alguma tranquilidade, o jogo mais fácil do Brasil nessa primeira fase de Copa do Mundo, né?
3: A gente espera que seja, né?
7: A expectativa é essa.
3: A gente espera que seja, porque pra mim é o seguinte, já falei aqui, vou repetir o que eu disse. Eu, particularmente, todo mundo sabe, eu não fui a favor da convocação do Neymar na Copa. Mas certo. Agora que ele está lá, nós temos que fazer o melhor com o que a gente tem. É igual a empresa. Você não é a favor de determinada linha, determinado projeto, mas estabeleceu isso, agora vamos embora, vamos trabalhar em cima para dar certo. É isso que tem que ser feito.
7: Perfeito.
3: Ponto. Então agora tem que fazer o melhor em prol do Neymar, já que ele está lá. Se for arriscado ele entrar contra o Haiti, não tem que entrar. Se for arriscado entrar contra a Escócia, não tem que entrar também. Tem que ver o melhor momento mesmo, porque vai que ele entra na final para fazer toda a diferença, que era o que eu defendia, por exemplo, pelo Romário na Copa de 98, que não levaram o Romário e ele realmente fez falta naquela final.
7: Sim.
3: O Romário naquela final poderia ter mudado a história.
7: E o Neymar é a mesma coisa, né? Ele pode até não estar bem fisicamente, pode estar com questões até com relação ao nível de atuação dele mesmo aqui dentro do próprio Brasil, né, cara? Um cara que não consegue fazer a diferença mesmo pro Santos, até porque o Santos tá mal colocado no Campeonato Brasileiro, não fez boa campanha no ano passado e não faz nesse também. Mas é um cara que a gente sabe que tem muita qualidade, que é muito inventivo,
3: sim,
7: né?
3: Sim.
7: E ainda assim, mesmo com todos esses poréns que a gente colocou, é o cara que tem o melhor índice de criatividade no Brasil, e não só no Brasil, mas dos brasileiros, né? É o cara que tem a maior porcentagem de passes importantes, passes que criam jogadas disponíveis de todos para serem convocados pela seleção. Mais de um passe decisivo por jogo. Então, mesmo que ele não consiga entregar o que ele já foi capaz em outros momentos da carreira, ele ainda assim pode ser muito importante para um Brasil que falta exatamente esse brilho, né?
3: Sim, tá faltando isso. E é um problema que a Espanha enfrentou ontem. A Espanha estava enfrentando Cabo Verde e faltou um Lamine Yamal, só tinha um em campo.
7: Uhum.
3: Aí ele...
7: Um não, né? Meio, porque jogou 20 minutos e ainda voltando de lesão.
3: Mas ele, quando ele entrou ali, ele jogando pelo lado direito, ele conseguia criar, ele conseguia furar o bloqueio para jogar a bola. Só que ele jogava a bola, não tinha alguém com o talento dele para terminar o negócio. Então faltou ter alguém tão bom quanto ele ali para terminar.
7: Sim.
3: Então esse foi o problema da Espanha ontem. Só tinha um Lamine Yamal. E nosso vozinho, que é isso?
7: Que goleiro que é vozinho, hein?
3: Ó, fica acontecendo uns problemas aqui na emissora porque a gente critica o América. Mas quando começou o jogo, eu cheguei aqui, nossa espiã infiltrada do América, também conhecido como Bruna. Falei, Bruna, contrata esse vozinho. Beleza, ele tava só com 56 mil seguidores no Instagram. Não contratou na hora que eu falei, terminou o jogo 2,7 milhões. Olha quanto não valorizou o passe do rapaz. Ah. E tava sem clube.
7: E agora já deve estar com muito mais, viu? Porque o vozinho tava numa crescente histórica no Instagram.
3: Pois é. Eu dei a dica pro América contratar o vozinho.
7: Não quiser Alex, me ouvir? Já são 7,9 milhões.
3: Aí, olha o tanto que valorizou o passe do rapaz.
7: É uma crescente histórica mesmo, aí, viu?
3: Pelo amor de Deus. Sem dúvida alguma, mas eu falei. Não quiser me ouvir aí, Bruna. Aí depois fica bravo. Mas o América é isso, mas o... Perdeu a chance agora. Eu vou dar mais dicas a qualquer momento aqui sobre jogadores para serem contratados, mas contrata na hora.
7: Perfeito.
3: Beleza? Beleza. Agora, o que me preocupou do Neymar também foi o seguinte. Que a parada com ele foi meio complicado o negócio. Teve médico, fisioterapeuta, preparador físico, tava um batalhão ao redor dele ali. Não foi aquela coisinha assim, não, faz um exame ali pra gente ver.
7: Não.
3: Então, esse tipo de coisa me preocupa.
7: Eles estão examinando até a alma do Neymar, né?
3: É isso. Isso me preocupa. Na hora que você vê, você fala assim, ah não, parece que apareceu um bichinho aqui em Varginha. Beleza. Tem problema nenhum. A gente só fez contato aí com um general do Exército dos Estados Unidos, o cara da NASA, o outro da Mir, o outro da Estação Espacial Internacional. Eu falei, não, mas peraí.
7: Que bichinho é esse?
3: Se você chamou até o Men in Black e os Homens de Preto...
7: É verdade.
3: Aí eu já fico pé atrás, poxa. Se você chamar o rapaz da sorveteria ali pra te ajudar, ô, me ajuda a espantar esse bicho daqui. Beleza. Tá bom. O rapaz da sorveteria, o da lanchonete ali que te ajudou.
7: Tá,
3: pega uma vassoura ali, vamos tirar esse negócio. Beleza. Mas aí você chama até a NASA e os Men in Black.
7: Já muda de figura, né?
3: Já mudou, pra mim mudou.
7: Sim.
3: Pra mim muda quando reúne esse pessoal todo aí ao redor do Neymar pra tentar entender o que que tá acontecendo. Pra mim o problema desde o começo era muito mais grave e ninguém abriu essa informação de que era muito mais grave.
7: É, e aí o principal culpado, evidentemente, é o Santos, que omitiu a informação, e isso daí é evidente, né? O Santos tratava até o Rodrigo Lasmar publicizar que de fato havia uma lesão como um edema. E depois, ainda, no mesmo dia que o Rodrigo Lasmar publicizou a lesão do Neymar, o Santos mentiu em rede social, nas suas redes sociais, em nota oficial do clube, inclusive, falando que o prazo de 3 semanas da recuperação do Neymar era desde o momento da sua lesão, ou seja, dia 31 de maio.
3: As datas não estavam batendo. Uma hora era uma data, outra hora era outra data. Aí já tinha até passado o prazo de recuperação.
7: É.
3: Já era pra ele ter recuperado de uma das datas faladas.
7: A data mentirosa do Santos. Mentirosa.
3: Pois é, mas não tem pessoal de perto acompanhando? Entende? Eu fico
7: A CBF, ela trouxe a informação oficial que até agora é verdadeira. 3 semanas da data que o Rodrigo Lasmar falou, 3 semanas se completam no dia 18. A da CBF ainda é verdadeira. O Santos que falou que ele tinha apenas um edema e ele chega com uma lesão de grau 2 e depois fala uma data e a data que o Santos fala não se confirma. Então, se tem alguém que não tá com o álibi muito em dia aí, é o Santos.
3: Perfeito, então vamos torcer pra realmente, se ele tiver bom quinta-feira, por acaso, pode ser que entre os minutinhos contra o Haiti.
7: Existe uma possibilidade.
3: Se ele realmente estiver bom na quinta-feira, que é o dia 18, então o jogo é dia 19 e 9:30 da noite.
7: E o Neymar, de acordo com a própria CBF, já faz algumas atividades em campo, né? Ele não treina ainda, ele não tá apto fisicamente pra treinar, mas algum nível de estresse ali ele já tá tendo, então... evidentemente a recuperação dele já evoluiu em algum nível. Só não o suficiente ainda pra jogar, né?
3: Sim, agora tem um lance muito positivo, que é essa questão de segunda informação que chegou pra gente. Atenção, gente, esse caso aí do Neymar, a gente tem que falar assim, ó, eu tô te vendendo peixe do jeito que eu comprei. Então, segundo a informação que chegou pra gente, ele não perdeu massa muscular. que é ótimo.
8: É.
3: Que é ótimo nesse tempo parado, né?
8: Ainda bem, né? Menos um problema.
3: Isso, menos um problema. E para um atleta de altíssimo nível disputando uma Copa do Mundo, até um desequilíbrio entre as pernas ali é um problemão, que acontece com muitos jogadores. Sim. Quando fica um tempo parado. Às vezes acontece de uma perna estar com um músculo mais forte do que a outra, já é um problemão, facilita muito ter outro problema novamente.
7: Sim, porque você não está com igualdade ali, isso. Você acaba forçando demais um dos lados, né? Pode se lesionar novamente. Sim. Acontece muito com o jogador que teve lesões, inclusive com o próprio Neymar, né? Ele chegou, teve uma época que ele tinha lesionado do joelho, e aí ele voltou da lesão do joelho, acabou tendo uma lesão na coxa, na outra perna. Retornando da lesão da coxa, teve uma outra lesão no joelho. Isso quando ele tava na Arábia ainda, né? Essa segunda lesão no joelho, inclusive, pela seleção brasileira.
3: Caramba.
7: Foi, inclusive, aquela que o Jorge Jesus tinha falado, que o Neymar não tinha condição de atuar e tal. E aí a galera ficou, é lógico que tem, não sei o que e tal. Jogou e machucou.
3: É um problemão isso, gente. Então, já que tá lá, vamos cuidar da melhor forma. Tenham certeza, espero que vocês consigam ter certeza do que estão fazendo e que seja certo o que estão falando também, né? Porque todo mundo fica preocupado, Copa do Mundo é algo que envolve a emoção do Brasil inteiro, é de forma geral, quase ninguém fica
7: alheio
3: a isso, é isso mesmo, porque é o seguinte, tem gente que você fala, gosto de Copa do Mundo, não, tô nem aí, tomara que essa Argentina ganha, aí você já vê que não ficou alheio.
7: É, pois é.
3: Se tivesse alheio, ele ia responder assim, como? O quê? Ah, tá rolando Copa do Mundo? Aí estaria alheio.
7: É,
3: a maioria não. A maioria realmente mexe com as emoções. Ou torce a favor, né? Torcer pra essa Argentina aí. Você percebe que a pessoa tá machucada. Foi uma pessoa que foi machucada por dentro, gente. Tem que ter paciência com esse tipo de ser humano.
7: É verdade.
3: Fica bem aí se for o seu caso. Aí o Brasil precisa dar uma reagida nessa sexta-feira agora. Vai pegar quem? Haiti. Que, em teoria, seria o saco de pancadas do grupo.
7: Sim.
3: Só que aí a Escócia pega o Haiti e faz 1-0 só. E aí?
7: É, mas assim, a seleção do Haiti, ela é uma seleção que não é, por exemplo, a seleção de Curaçao. A seleção de Curaçao enfrentou a Escócia algum tempo atrás na... Agora não vou me lembrar se foi uma semana ou se foram duas semanas atrás, mas agorinha, nesses amistosos antes da Copa do Mundo, e passou o carro, meteu 4-1 pra cima de Curaçao. Depois a Alemanha foi, meteu 7-1 em Curaçao. O Haiti não é isso. O Haiti pegou, por exemplo, a Nova Zelândia e meteu 4-0 para cima da Nova Zelândia. Perdeu pro Peru de apenas 2-1. É, inclusive num jogo em que o Haiti havia sido... Isso tudo agora antes da Copa, hein? Nesses amistosos logo antes da Copa, nessa última data FIFA. E num jogo em que o Haiti tinha sido muito superior à equipe peruana, mas acabou tomando 2 gols no finalzinho, 2 gols de bola parada, coisa fortuita ali do jogo. Mas é uma seleção que tem bons jogadores agora. Não tem bons jogadores a ponto de lhe garantir uma superioridade contra a seleção da Escócia, contra a seleção do Brasil, contra a seleção do Marrocos. Acho que vai continuar sendo um saco de pancadas, mas só talvez não apanhe tão feio. Acho que é mais ou menos por aí.
3: Entendi. A gente vai falar mais desse duelo aí Brasil-Haiti, mais detalhes daqui a pouco. Você continua aqui com a gente. Por quê? Porque a Tunísia demitiu o treinador após goleada e anuncia Hervé Renard. É isso aí mesmo? Hervé Renard? Opa!
7: É, rapaz, a pronúncia aqui não vai me ajudar, não.
3: Pois é, eu também tô no Imbromation
7: Society nessa Copa. Eu falaria Renard também.
3: É. Nessa Copa aqui, só tô no Imbromation Society, aquela banda do finalzinho dos anos 80 ali, começo dos anos 90. Vamos lá, mudança no comando tunisiano logo após a estreia na Copa do Mundo. A Federação de Futebol do país demitiu o técnico Sabri Lamouche após a goleada por 5-1 sofrida para a Suécia no domingão em Monte Rei. Para o seu lugar foi anunciado o francês Hervé Renard, que assume a seleção até o fim do torneio. Lamouche é a primeira baixa de treinadores na competição e deixa o cargo com apenas 1 vitória em 5 jogos. Renard chega ao México ainda nesta terça-feira, popular hoje, para tentar salvar a Tunísia nos confrontos decisivos contra Japão no sabadão e Holanda no dia 25 de junho. Vou te falar um negócio. Japão não é mole não, Holanda não é mole não.
7: É, a missão é muito difícil aí, né, do nosso querido Hervé Renard, mas ele é um cara que, assim, já foi bem em outras edições de Copa do Mundo também, né, assim, ele é um cara que já treinou a Arábia Saudita em Copa, foi inclusive o treinador que venceu a Argentina na estreia da Copa de 2022, já teve bem em algumas Copas Africanas de Nações também, é um... um treinador que tem capacidade. Agora, claro, a seleção da Tunísia, ela tá mais ou menos ali no mesmo bolo de qualidade do Haiti, por exemplo. Talvez um pouco melhor, até acho que seja de fato um pouco superior à seleção haitiana, mas é mais ou menos no mesmo bolo. É uma seleção que tem capacidade para incomodar em algumas partidas, até já imaginava que nesse jogo contra a Suécia a tendência era de vitória da Suécia mesmo, mas acho que a Tunísia vai conseguir incomodar a Holanda e vai conseguir incomodar o Japão, só não deve conseguir vencer.
3: Mas Holanda e Japão não são melhores do que a Suécia?
7: São, com certeza, mas eu acho que é muito questão de enfrentamento, porque a Tunísia é um time que joga um jogo muito mais físico. E a Holanda e o Japão jogam um jogo mais técnico. A Suécia, por outro lado, também é uma seleção de jogo físico. Gosta de... Os seus dois centroavantes, por exemplo, o Isaac e o Gyökeres, são dois jogadores de 1,90. Muita bola cruzada. É um estilo de futebol diferente que, se você for pensar no enfrentamento físico, a tendência da Suécia era ser superior à Tunísia nesse tipo de enfrentamento. Agora, se a Tunísia conseguir levar o jogo para esse lado contra a Holanda e contra o Japão, eu acho que consegue tirar alguma coisa melhor do que num jogo contra a Suécia, que é um time que vai buscar o mesmo estilo de jogo. A Tunísia, querendo ou não, jogou na bola de segurança da Suécia. A bola de segurança da Tunísia é a mesma da Suécia, mas não é a mesma nem de Holanda nem de Japão. Holanda e Japão são dois times que gostam de ter controle de jogo, posse de bola, drible, velocidade. E isso daí é o tipo de coisa que a Tunísia sabe tirar dos seus adversários. Até, por exemplo, no jogo da Tunísia contra o Brasil. A Tunísia fez jogo duro contra o Brasil no amistoso. E exatamente assim, diminuindo espaço, impedindo esse jogo de velocidade, o jogo de toque de bola. Contra a Suécia não tinha muito como, porque a Suécia nem queria fazer isso. Ela só queria cruzar a bola para a área mesmo e ter velocidade em contra-ataque.
3: É, e eu acho que tem uma questão também que acaba sendo de boa parte das pessoas, dos treinadores aí de plantão também. O que acontece? Por exemplo, um Cabo Verde. Cabo Verde vai enfrentar, vamos supor, uma Espanha na abertura da Copa do Mundo.
7: Tem essa possibilidade.
3: Pois é. Aí a Espanha, vamos supor que seja uma favorita.
7: É.
3: Certo?
7: É.
3: Nome mais forte do grupo. O que Cabo Verde vira e faz? Peraí, deixa eu me fechar todo. Em alguns momentos eu vou colocar os 11 na defesa. E tinha momento que você enxergava os 11 ali defendendo. Sem ninguém pra frente. É, vários momentos ali. Eu contei, eu falei, gente, peraí, não tô acreditando. Vou contar de novo. Contei um por um. Tinha uns 10 de linha defendendo quase ali na bica da grande área. E mais o goleiro no gol. Então, peraí, não. Tem uns 11.
7: Se bobear, o goleiro ainda saía do gol só pra tirar a bola.
3: Pois é. Aí, o que acontece com isso? Cabo Verde sabe, peraí, isso aqui é a potência do grupo. Se eu travar, fechar a casinha e conseguir sair no 0-0, eu tenho um ponto de lucro.
7: Perfeito.
3: E aí, depois eu tenho que decidir, vamos supor que tenha mais outros países como a Arábia Saudita e Uruguai no grupo, eu tenho que decidir contra a Arábia Saudita, aí esse jogo, Cabo Verde tem que contar que, opa, esse aqui eu tenho que vencer de qualquer jeito.
7: Sim.
3: A Arábia Saudita, e eu tenho que conseguir um empate com o Uruguai.
7: Sim. E é possível.
3: Ah, sim. Uai, empatou com a Espanha. Só que Agora o Uruguai já viu o jogo, né? Tem esse detalhe também.
7: Mas
3: agora,
7: ao mesmo tempo, o Uruguai também tem muita dificuldade. Até por isso empata com a Arábia Saudita. Uhum. Tem muita dificuldade nesse tipo de enfrentamento também, de meio de campo fechado, pouco espaço pra jogar. Então, esse grupo é um grupo que é forte candidato a embolar tudo, cara.
3: Candidato
7: a embolar tudo.
3: Aí onde eu queria chegar? No caso da Tunísia. A Tunísia pode ter feito a mesma conta que a gente acabou de fazer e olhar pro grupo e falar assim, só que aí é a inversão do negócio com relação ao Cabo Verde. Cabo Verde já pegou logo de cara a equipe mais forte.
7: Sim.
3: A Tunísia pode ter olhado e ter falado assim, peraí, a equipe mais fraca é essa Suécia. Eu preciso conseguir vencer essa Suécia para depois descolar uns empatezinhos aí. Então, ela foi, querendo ou não, um pouco mais, entre aspas, aberta.
7: Uhum.
3: Porque ela precisava vencer essa Tunísia. E aí fez tomar 5. Porque não adiantava pra ela fechar a casinha contra o grupo mais. Contra a seleção mais fraca depois dela no grupo.
7: É, sim, mas eu até acho que não só por isso, assim, né? Porque acaba que, a partir do momento antes da Suécia abrir e assim, você tá, a sua leitura é correta, né? Mas a questão é a seguinte, a Tunísia ela não veio tão aberta desde o início. Ela se viu nessa situação depois que tomou o primeiro gol. O primeiro gol da Suécia saiu aos 30 minutos do primeiro tempo. Até ali a gente tinha um jogo ainda. Mas depois que a Suécia abriu o placar, a Tunísia se viu na necessidade de se expor um pouco mais para buscar o resultado, até por entender exatamente isso que a Suécia das que competiam ali no grupo, era onde a Tunísia poderia ter mais facilidade para arrancar o ponto, tentou se lançar e aí acabou, né, abrindo muito espaço e tomando uma baita de uma goleada.
3: Pois é, e esse empate da Holanda e Japão aí, 2-2 até ajuda, né?
7: Sim, facilita, né? Porque agora você tem menos prejuízo para correr atrás.
3: Sim, sem dúvida alguma. Vamos ver o que, que vai acontecer, então. Ah, esse grupo da Tunísia, o grupo F aí, próximo jogo da Tunísia vai ser no domingão. Nossa, 1 hora da madruga.
7: Não.
3: Mas beleza, pelo menos, hein? É de sábado para domingo, né?
7: É.
3: Aí dá para ficar até um pouquinho mais tarde. Só que aí depois, 2 horas da tarde, tem Holanda e Suécia. Isso aqui, a Tunísia tem que conseguir, se quiser classificar, superar o Japão. Acho difícil. Acho que talvez o Japão seja até a seleção mais forte desse grupo pela disciplina. Pelo momento de crescimento do Japão ao longo das últimas décadas.
7: Eu acho que assim...
3: Mas é uma aposta minha, não é? Você vai dar com certeza? Não, é só uma aposta pelo momento.
7: Não, e eu vou mais ou menos na sua linha, mas eu acho que é mais equilibrado esse grupo do que as pessoas pensam. Tá. Até mesmo a Tunísia, inclusive, tá? Até mesmo a Tunísia. Porque a Tunísia tomou um pau agora da Suécia, mas vai fazer jogo duro contra o Japão e contra a Holanda. E o time da Holanda foi o meu voto para decepção da Copa. Então, quem você olharia, né? Você, assim, o ouvinte ou quem imagina, o espectador da Copa do Mundo, né? Quem a pessoa olharia de primeira pensando, esse aqui é o favorito do grupo, que seria a Holanda.
3: Sim.
7: Para mim é forte candidata a talvez nem passar do grupo.
3: É, a vantagem é que são quase 3, né?
7: Sim.
3: Porque dá 66% dos terceiros colocados também passam.
7: Sim,
3: 66%
7: sim.
3: É muita coisa.
7: Sim, sim. Né? Mas continua apostando na Holanda como a decepção da Copa.
3: Da Copa? Né? Nem do grupo, não?
7: Não, da Copa. Eu acho que a Holanda tem... Claro, assim, a Holanda passar de fase é obrigação, né? Então não vou considerar como um grande feito a Holanda se classificar nesse grupo. E aí, se a Holanda, por exemplo, cair num 16 avos, eu vou continuar considerando decepção.
3: Sim.
7: Eu acho que tem grande chance de cair no grupo, de ser eliminado na fase de grupos, Holanda.
3: Ah, não, se cair nos 16 avos ali de final, é de qualquer uma das grandes.
7: Sim, sim.
3: Brasil, Argentina, ou seja, não chegou nas oitavas na prática.
7: Decepção, né? Decepção.
3: Classificou para o mata-mata, muita gente pode falar, passou da fase de grupos, mas é uma fase de grupos agora mais fácil de passar. Não. Primeiro, segundo e os 8 melhores terceiros de 12 grupos.
7: Você joga a primeira fase inteira para voltar ao que era a Copa passada. Isso. 32 seleções.
3: Isso.
7: Então você ser eliminado com 32 seleções continua não sendo bom resultado.
3: Isso. Agora, a não ser que você dê uma zebra aí de pegar justamente um dos grandões.
7: Confronto direto.
3: Isso. Se for um confronto direto, você pega França, Espanha, pega Alemanha faz o que eu acho que tem que fazer. Aí você pega a Alemanha, pega a Argentina, pega Brasil, pode dar qualquer coisa, beleza. É a sua desculpa. Mas vamos lá, todo mundo tem aquela desculpa. Ah, não, é nervosismo. É nervosismo na estreia da Copa do Mundo. Ah, não, não tá bem, né? Até poder encaixar, beleza, é isso. Aí vem uma Alemanha e coloca 7.
7: É.
3: No balaio, como diria lá em Pompeu.
7: É.
3: Cara, é isso aí que tem que fazer.
7: Mas a Alemanha também possivelmente pegou a seleção mais fraca da Copa, né?
3: Sim.
7: Possivelmente.
3: E uma seleção que não tomou aula com Cabo Verde.
7: Não tomou.
3: Né? Não colocou os 10. Ó, fecha aí o tempo todo, vamos lá, porque é uma Alemanha. A Alemanha já fez 7, senão a gente vai sair tão ruim quanto o Brasil tomando 7-1 aqui. Aí o negócio fica ruim pro nosso lado.
7: Não, fica muito ruim e ficou muito ruim, né? Porque de fato não souberam. Cara, a seleção de Curaçao era uma seleção que eu já esperava que fosse ser uma seleção que tentasse praticar um futebol ofensivo. Pelo histórico mesmo, nas eliminatórias, era uma seleção que jogava dessa maneira. Só que tem que ter noção também, gente. Vai pegar a Alemanha, estreia de Copa.
3: Isso.
7: Até ali, o momento que conseguiu fazer o gol de empate, tava tudo lindo, maravilhoso. Isso. Mas depois...
3: A pessoa vibrou enlouquecidamente. Empataram com a Alemanha.
7: Mas ao mesmo tempo também, por outro lado, às vezes é até melhor você ser goleado dessa forma, pelo menos jogando com dignidade, jogando da maneira que você acredita, do que você abrir mão do seu estilo de jogo e ser goleado do mesmo jeito, né? Pelo menos esse estilo de jogo garantiu um golzinho pra Curaçao na história das Copas.
3: Sim.
7: E um golzinho histórico, querendo ou não, contra a Alemanha, né? Um jogo de estreia na Copa do Mundo, primeira vez que Curaçao pisa no, em campo no torneio mais importante do futebol, então... Ah, sei lá, vai ser saco de pancada do grupo de qualquer jeito, pelo menos fez a alegria da nação.
3: Sim, sem dúvida alguma. E aí pega esse recorte do coração empata com a Alemanha, pega só essa gravação aí.
7: Posta aí, deixa circular em rede nacional.
3: Isso. Coração empata com a Alemanha, aí aquele momento, aí todo mundo até arrepia, aí não deixa rolar até o final. Beleza. Ó, voltando pra Tunísia, o acordo do Renar aí é o comando apenas até o encerramento da Copa do Mundo. Agora, sim, dependendo do desempenho, logicamente, pode ser que ele fique. Vamos ver o que, que vai rolar aí. Só que é um prazo muito curto, né?
7: Sim, sim. É um prazo muito curto, mas é natural também, né? Ele foi contratado pra apagar incêndio. Não teve um grande planejamento pra fazer a contratação dele. Inclusive, o treinador anterior, ele tinha contrato longo até. Tinha contrato até 2028.
3: Caramba!
7: E ele tinha sido contratado no início desse ano. Então, assim, desagradou fortemente a Federação Tunisiana.
3: Nossa! Então, todo mundo tinha uma esperança grande dele aí.
7: Tiveram que trocar a roda com o Carrandano.
3: Isso. Tiveram que fazer isso. Vamos ver o que vai rolar então com a Tunísia, novo treinador. Tomara que dê uma energia nova, tomara que não passe outra vergonha dessa. Porque só 7 é pior do que 5, viu? Lógico que tem um 6, mas eu não vi o 6 aqui ainda.
7: É.
3: Só teve o 7. Só sim, teve o 7. O 7 é pior, então pelo menos tá menos mal.
7: E esse jogo, esse placar não reflete a real diferença de qualidade entre os dois elencos. Eu acho que é uma coisa muito mais circunstância do que da diferença real. Vou pegar aqui quanto que tinha sido o Brasil e Tunísia, só pra galera saber também, sim, porque a Tunísia não é esse desastre todo não. Ó, o Brasil e Tunísia, que tinha acontecido dia 18 do 11 de 2025, 1-1. Oh. Gol de pênalti do Estevão, e a Tunísia, nossa, tinha aberto o placar.
3: Nossa! É outra seleção, né?
7: Não, mas é a mesma seleção, só que ela estava jogando contra uma seleção que gosta da bola. A Suécia não gosta.
3: Ah.
7: E aí, pra fazer esse jogo de físico, a média de altura da Suécia, principalmente do ataque, é muito alta. O Isaac tem mais de 90, o Gyökeres, e são dois atacantes muito bons. O Isaac passou a maior parte da temporada lesionado, mas foi um atacante contratado por mais de 100 milhões de euros pro Liverpool. O Gyökeres também foi caríssimo contratado pro Arsenal e foi titular do Arsenal, que foi campeão da Premier League, finalista da Champions. Então, é uma seleção qualificada principalmente pro que ela se propõe a fazer, que é ser consistente defensivamente e jogar contra-ataque e bola aérea para esses dois jogadores que são altos e velozes.
3: Pois é, agora vamos fazer o seguinte, eu quero falar desse jogão que tem hoje, para mim uma das estreias mais esperadas por mim, que é a estreia da França.
7: Bom,
3: vamos falar já, mas tem informação do trânsito chegando aqui com o Diego Costa. Ô Diego, chega aí meu caro, tem informação do trânsito pra gente? Bora lá, conta tudo. Opa, anel rodoviário sempre aparecendo por aqui. Eu acho que o anel rodoviário tinha que aparecer no trend das 11 aqui na TMC. Ele fica trendando todo dia.
7: Tem que ter um quadro específico
3: para ele. Específico para anel rodoviário. Bora lá, Diego. Boa tarde, meu caro. Chega aí.
9: 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Fala, Alex. Boa tarde para você também, meu caro. E para o ouvinte do Papo de Craque no anel rodoviário. Ainda tem congestionamento nos dois sentidos próximo à Praça São Vicente, viu? Mais cedo, informação de um veículo pesado ocupando uma das faixas depois da Praça São Vicente, no sentido Vitória, filas desde o Trevo do Califórnia. A marginal pode ser rota alternativa no caso do sentido Rio. Vale a pena insistir na principal mesmo. 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
3: Valeu, Diego. Grande abraço, meu caro. O negócio é o seguinte. 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Então, tem estreia de uma das favoritas ao título. Para mim, até o momento, é a grande favorita ao título. A França de Mbappé. Porque não tem só o Mbappé. Tem uma penca.
7: É.
3: Tem Tressemé, Zambelé, Dumbelé, Narazane, Zambelé, tem todo mundo ali. Encara o Senegal de Sadio Mané em um jogo que tem tudo para ser um dos melhores dessa primeira rodada de Copa do Mundo. A França campeã de 2018 e vice em 2022. Lembra que o Brasil fez isso?
7: É.
3: campeão 94, vice 98 e ganhou de novo 2022.
7: Mas a França não vai ganhar não, viu?
3: É?
7: Tomara que não,
3: é. Não, eu também tomara que não. Tomara que não. Tomara que tome, sei lá, 7-1 do Brasil na final.
7: Perfeito.
3: Né?
7: Assina embaixo, assina embaixo.
3: Aí, beleza. A França, então, foi campeã em 2018, vice em 2022, é favorita aí. Mas na última vez em que as seleções se enfrentaram em uma estreia na Copa do Mundo, a seleção senegalesa saiu vitoriosa. 1-0 em 2002, quando os africanos fizeram sua estreia em Copas e sua melhor campanha chegando às quartas de final. E olha que era aquela geração toda que tinha Zidane e companhia limitada.
7: Hein? É verdade, é verdade. E era uma geração francesa maravilhosa,
3: hein? Isso, né? E que foi vice em 2006.
7: Sim.
3: Campeã em 98. Disputou 2002 e vice em 2006.
7: Sim.
3: E... perdeu pra Itália, que a gente... eu não entendo como que a Itália sumiu e não achava que a França perderia pra aquela Itália.
7: É, que era uma Itália que era muito defensiva, mas não era nada brilhante, né? Em comparação com a França, não era nada brilhante.
3: Sim.
7: Mas é, e essa geração de Senegal ficou muito marcada porque foi a seleção, a geração que teve a melhor campanha em Copa e a época tinha sido também a melhor campanha africana em Copa, né? Chegando distante pra caramba, chegando nas quartas de finais. Ainda é a maior marca, né? Nenhuma seleção africana conseguiu chegar em semifinais. Senegal, Costa do Marfim, até mesmo Cabo Verde, que a gente citou aqui. Com um pouquinho, no caso de Cabo Verde principalmente, com um pouquinho de sorte, podem acabar conseguindo chegar numa semifinal. Claro, muita competência e um pouquinho de sorte. Mas a seleção do Senegal, eu acho que é quem se aproxima mais dessa possibilidade, né?
3: Pois é.
7: Aliás, Marrocos chegou, né? Marrocos chegou em semifinal.
3: Marrocos foi, na Copa passada.
7: Na Copa passada, Marrocos chegou, é verdade.
3: Isso. Foi o melhor resultado de uma seleção africana. É. Aí... o jogador do Galo foi lá e tá treinando o Senegal.
7: É?
3: O Cissé.
7: Ih, rapaz.
3: Ah, não, mas esse aliou o Cissé.
7: Não sabia. Perdão.
3: Deve ter aliado com o Cissé.
7: Ah, é isso.
3: E agora tá treinando. Ó, naquela Copa de 2002, a França tinha chegado como campeã mundial de 1998 e aí perde na estreia pra Senegal, que tava estreando na Copa do Mundo.
7: Sim.
3: Seria como Cabo Verde ter... pegado quem? A Argentina e detonado a Argentina. Empatou com a Espanha, foi um grande resultado, mas Cabo Verde tá estreando também em Copas do Mundo.
7: É, e eu não acho que, assim, conhecendo a capacidade dos argentinos de dar aquela entregada, eu não acho que seria tão impossível não. A Argentina mesmo, que a gente falou aqui, perdeu na estreia da Copa, que foi campeã, pra Arábia Saudita por 2-1.
3: Pô, mas a Argentina é mestre pra fazer uns negócios assim. Você acha que não vai e vai.
7: Exatamente, exatamente.
3: Ah, parece que eles gostam, vamos dar uma enganada aqui, pra esse povo achar que a gente não tá com nada e a gente vai.
7: Eles fazem o fake ao contrário, né?
3: Isso.
7: Ao invés de fingir que é bom, eles fingem que são ruins.
3: Isso, fingem que são ruins. Aí naquela Copa, primeiro título deles, 78, precisava fazer uma goleada lá, não sei se era 4, 5, 6 gols, e fizeram a goleada, 4, 5, 6 gols, eliminando o Brasil.
7: Foi contra o Peru.
3: Aí depois dizem que teve essa malinha.
7: Ajuda. O goleiro peruano na época era um argentino naturalizado.
3: É.
7: Fica aí a informação.
3: Mas diz que teve umas ajuda aí, mas tudo bem. cheque... tem um choque geracional no ataque aí. A França vem com a renovação de peso no setor ofensivo, junto com Mbappé, Deschamps, deve apostar em Olis. Olis tá bem pra caramba, né, meu cara?
7: É muito bom de bola.
3: Tá muito bem. O Barcola também, mudando a dinâmica de velocidade do time, que antes era Giroud, que ficava, era a grande referência aí, mas tem Mbappé, tem Olis, que tá bem, bem demais. Nossa, é muito difícil parar essa França.
7: É muito difícil, é um ataque muito jovem, que movimenta muito, mas a França, ela sofre de um problema muito parecido com o Brasil, que é a falta de efetividade, falta de criatividade mesmo até. É um time muito engessado muitas vezes. Parece que o Deschamps, ele segura o potencial desse time francês para correr menos riscos. E assim, tendo em vista que a França foi campeã em 18 e finalista em 22, não dá pra criticar demais, né? Não é uma França que é brilhante taticamente, que humilha seus adversários, dá banho de bola, mas é uma França que vence a maior parte das vezes. Vence e nem sempre convencendo, mas sempre se impondo pela qualidade individual dos seus jogadores.
3: E eu acho que a França é muito França.
7: Sim.
3: Não, no seguinte sentido do termo, me falta um brilho, uma vida uma energia ali, uma mágica na França, que eu acho que é isso que afasta até um pouquinho a torcida. Falta esse a mais, essa garra que a gente gostaria de ver em campo. É muito bonjour do francês. Uhum. Você fala, não, ele não tá me dando bom dia, não. Não, ele vai achar que o meu dia é mais ou menos. Porque é bonjour. A gente aqui não, a gente, opa, bom dia, bom demais. Bom, beleza, bom. É completamente diferente. Então, acho que a França atua muito assim.
7: Sim, não tem a mesma entrega, parece, né?
3: Sim, sim.
7: É. Aí até o Olise mesmo, que é esse jogador, assim, que vai muito, tem ido muito bem, foi muito bem nessa última temporada, mas é um cara que é completamente blasé, pô. Não comemora gol.
3: Essa é a energia da seleção francesa.
7: Sim, sim.
3: Olha, a energia dela é essa. Eu vou trabalhar até que horário, então vamos trabalhar. E vai trabalhar.
7: Sim, sim.
3: Pronto. Aí terminou, eu vou pra casa. Eu vou descansar. E é isso que estão fazendo. É muito curioso ver isso em campo. Enquanto você imaginaria que uma seleção com todo aquele pessoal, com Doué, com Olise, com Mbappé, com Rabiot. Nossa, que isso? Daria pra fazer coisa demais ali. Dembélé em campo.
7: É um time muito, muito diferenciado. Muito diferenciado. Mas que, assim. É claro, né? A gente pode fazer a crítica de que, de fato, deveria poder entregar mais, deveria conseguir entregar mais. Mas a eficiência é soberana nesse sentido, principalmente quando se trata de Copa do Mundo. Porque são compromissos que todos os jogos de Copa valem muito. A menos que você caia num terceiro jogo de primeira fase, que você já está classificado, garantido como primeiro colocado, exceto uma situação extremamente específica, todos os jogos de Copa valem muito. Então, você entender que, às vezes, mesmo que seu time tenha muita qualidade, o fundamental é você não sofrer gols. Até porque, com toda essa qualidade que seu time tem, você pode contar com uma individualidade para resolver a partida. Muitas vezes, pode não ser o caminho que vai te entregar os melhores números, que vai te entregar o melhor jogo, o jogo mais bonito. Mas no caso da França, tem entregado muito resultado. Muito resultado. E o Deschamps já tá como comandante da França há muito tempo.
3: Sim.
7: Então ele já conhece de cabo a rabo todos esses jogadores, conhece todas as qualidades deles, o que pode esperar de um ou de outro atleta, e sabe muito bem lidar com isso. Por exemplo, uma das críticas que os brasileiros têm feito muito, inclusive, à seleção francesa, é que nesses últimos jogos, os amistosos antes, o Cherki, que é o camisa 10 do Manchester City, jogador que é um craque de bola, cracaço de bola, muito técnico, tem sido banco nessa seleção francesa, e a expectativa é que comece como banco. Ele talvez seja o jogador mais diferente tecnicamente dessa seleção, assim. Só que ele não é um cara que encaixa tanto no esquema do Deschamps, porque o Deschamps não joga...
3: Você tava falando do Ancelotti com o Endrick.
7: Não, e é muito parecido, só que no caso não com o Endrick, mas com o Neymar, por exemplo. Porque o Cherki é um cara que joga mais centralizado muitas vezes, como um meia armador. E na França muitas vezes não se tem esse cara tão armador assim. O cara armador geralmente encosta mais pra jogar numa linha de atacantes, que tem sido inclusive o próprio Dembélé. O Dembélé na França tem jogado mais por dentro e encosta pra jogar ao lado praticamente do Mbappé. É muito parecido inclusive o esquema da França com o esquema da seleção brasileira, aquele 4-4-2, que pode ser 4-2-4, que pode ser 4-3-3, a depender também. Eu acho que os problemas são os mesmos, só que a França já está num nível de evolução, um nível de trabalho, um tempo de trabalho consolidado há muito mais tempo. E tem jogadores mais qualificados também, de primeira prateleira mesmo. É o Mbappé, que é candidato a melhor do mundo todo ano. É o Ousmane Dembélé, que é o melhor do mundo desse ano. É o Cherki, que é um cara técnico, absurdamente técnico, e é muito importante pro Manchester City. O Olise, que também em algum momento da temporada foi considerado como candidato para melhor do mundo. É um time que é melhor do que o time do Brasil, sem dúvida nenhuma, e tem um trabalho que já tá muito mais consolidado, mas os problemas táticos principalmente são os mesmos. É uma seleção que é menos do que deveria, entrega menos do que deveria, pensando no nível de qualidade que tem. A França era pra dar show todos os jogos, pô.
3: Sem dúvida alguma. Me lembra muito os resultados da seleção brasileira, de guardadas proporções, de 82.
7: Sim.
3: Que era uma seleção para dar show, mas entrar em campo sem a mesma vida, sem o mesmo brilho.
7: Sim.
3: Entende? Devia ter uma garra, uma vontade para falar, opa, vamos ganhar esse negócio aqui, vamos correr dobrado. É, eu não senti isso. Eu não sei se é o sentimento de todo mundo, mas eu não senti isso daquela seleção de 82. Mesmo vendo o Zico em campo, e era meu ídolo. Era fãzão do Zico. E eu, caramba, e essa seleção não vai? E não foi.
7: Sim, sim.
3: Impressionante. Mas o Renato Rogério falou o seguinte: papo de craque hoje, sim, Renato Rogério. Sobre estreia, gostei muito. O time jogou sério, saiu atrás, mas buscou o resultado.
7: Rapaz.
3: Legal. Tô falando do Japão.
7: Ah, tá.
3: Ele falou, com relação à seleção brasileira, ninguém merece. Técnico doidão, passo raiva com o Galo e com a seleção também.
7: Ó, Renato. É verdade.
3: Ó, pra gente aqui tá pior ainda, meu caro. Que a gente passa raiva com a seleção, com o Galo, com o Cabuloso, com o América.
7: É verdade. Cara, o único que tá fazendo feliz é o Atlético.
3: Pois é, a gente tá passando raiva com todo mundo aqui, porque guardadas, lógico, todas as proporções. Porque a gente imaginava, por exemplo, que esse ano o Cruzeiro ia sobrar no Campeonato Brasileiro.
7: Aí o Tite aconteceu.
3: Aí, o povo é muito malvado, mas tudo bem. E não sobrou, pelo contrário, até agora faltou no Campeonato Brasileiro.
7: Faltou, mas novamente, aí o Tite aconteceu, porque com o Arthur Jorge, o Campeonato Brasileiro do Cruzeiro é muito bom com
3: Sim,
7: o Arthur Jorge.
3: É outra coisa. É outro time, é outra equipe.
7: Sim.
3: Estaria brigando ali com o Flamengo no segundo lugar.
7: E assim, em todos os aspectos, né? No aspecto tático, no nível de entrega e também no resultado, acho que a mudança é da água pro vinho.
3: É, sem dúvida alguma. Mas ó, eita, tem acidente no complexo da Lagoinha, deixa eu passar a informação pra galera aqui, a gente fala do Cabuloso?
7: Vamos.
3: Beleza? Ô Diego, chega aí, meu caro. O que é que aconteceu? O complexo da Lagoinha não pode tombar um velotrol lá. Um velocípede. Que é isso? Conta tudo pra gente, meu caro.
10: 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Então, Alex, no complexo da Lagoinha mais cedo teve uma ocorrência envolvendo moto. Um pouco antes da entrada do túnel, saída ali do viaduto oeste, também do viaduto leste, deixando o trânsito lento. Para quem sai do hipercentro pelo viaduto oeste antes, a Avenida do Contorno, opção de rota alternativa, é você seguir pela Avenida Amazonas e depois, se vai chegar a Antônio Carlos, por exemplo, pegar o viaduto leste. 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
3: Valeu, Diego. Obrigado pelas informações.

0: Cruzeiro. Vamos fazer aquele cafezinho pra gente, hein? Pra imprensa, hein? Vamos lá cobrir essa representação. Fica a dica. Brincadeiras à parte, reapresentação será na próxima semana, segunda-feira, dia 22. A turma volta ao batente na Toca da Raposa 2 para dar seguimento à temporada, né? Quem não deve retornar é o meio-campista Japa. O Japa, o João Wellington. É ele mesmo. Informação antecipada pelo meu amigo Emerson Pansieri. O Japa está sendo negociado com o Mirassol. Isso mesmo. Tinham outros clubes na parada, mas o Japa tá indo para o Mirassol, por empréstimo, como noticiado. É o seguinte, vamos lá, o Japa entrou em campo em 10 oportunidades neste ano, em nenhuma com o Arthur Jorge. Vem perdendo prestígio, não vem entrando em campo. Eu lembro até muito bem o Danilo Marra falando no começo da trajetória do Arthur Jorge no Cruzeiro, que era o seguinte, o Arthur Jorge volta algumas casas em relação ao Tite, porque o Tite vinha dando oportunidades para o Japa e para o Ney servir de real. O Ney até ganhou alguns minutos com o Arthur Jorge nos últimos jogos, porém o Japa não, né? O Japa ficou de lado. Só 10 jogos na temporada, fez 2 gols, inclusive o primeiro gol dele como profissional no Campeonato Mineiro, jogo contra o Tombense, e aquele jogo maluco contra o Vasco, 3x3, o último do Tite, inclusive. O Japa, inclusive, fez esse último jogo com a camisa do Cruzeiro contra o Vasco. E o Japa vai ser emprestado para o Mirassol até o final deste ano, tá certo? Empréstimo, aí o Mirassol vai pagar salário integral do Japa e não tem aquela situação de compra fixada. Não tem opção de compra. Então, assim que acabar o contrato de empréstimo, o Japa retorna. Lembrando que ele tem 22 anos e estreou no profissional do Cruzeiro em 2023. Teve lesões seríssimas durante esse caminho, que freou, né, o rendimento do Japa, infelizmente. E ele está sendo emprestado ao Mirassol. O Coritiba tinha muito interesse. Fernando Seabra estava interessado no contrato por empréstimo do Japa. Porém, a situação do Mirassol foi melhor porque vai pagar o salário integral do jogador e o Cruzeiro entende que um holofote de Copa Libertadores pode ser muito mais benéfico para o Japa, lembrando que o Mirassol ainda está na Copa Libertadores. Vale ressaltar que o Japa tem contrato com o Cruzeiro até o final de 2030. O Japa, no meio do ano passado, estendeu o contrato com o Cruzeiro até 2030. Pedrinho gosta demais do Japa. Outro jogador que deve deixar o Cruzeiro, mas esse aí, em definitivo, também cria da toca, é o Ian Lucas. É isso mesmo, o Ian Lucas. Jogador que está no Athletic. O Athletic tem um interesse na contratação em definitivo do Ian Lucas. Lembrando que ele tem 23 anos. E uma informação antecipada pelos nossos colegas do Central da Toca é que o Athletic, que pode fazer a compra em definitivo no final desse ano, já quer adiantar e fazer a compra em definitivo dele. Por 1 milhão de euros, um valor nesta casa, algo quase ali na casa de 6 milhões de reais na cotação atual. E a tendência é que o Ian Lucas, de 23 anos, seja contratado em definitivo pelo Atlético, que está muito bem lá no clube de São João del Rei na disputa da Série B. Tá certo, meus amigos? Sobre os outros jogadores, Cruzeiro ainda segue naquela expectativa de procurar algum destino. Aí esses jogadores, Wanderson, Chico da Costa, o Wallace, tá muito difícil procurar um destino pro Wallace. E sobre o lateral direito, o William, fica também essa expectativa. O William tem contrato até o final deste ano e a tendência é que o Cruzeiro não renove com ele, tá, meus amigos?
1: Valeu, Botelho, grande abraço, meu caro. Eu acho que se renovar com o William, nosso amigo João tem um infarto.
2: Ele vai ter.
1: Se renovar com o William, eu acho que ele não vai acreditar nesse negócio, não. Contrato até o fim do ano aí, o William já pode, inclusive, assinar com alguém, né?
2: Sem
1: precisar pagar nada mais, então naturalmente vai encerrar aí no fim do ano. É o que boa parte da torcida espera também. A grande incógnita de todas é o Wallace tá lá até hoje.
2: É.
1: Cara, eu acho que a primeira coisa que eu li na escolinha ainda, quando eu entrei, sei lá, no pré-primário, foi assim, ó, o Wallace está escanteado no Cruzeiro. Eu falei, pode sair a qualquer momento. E até hoje não saiu o Wallace.
2: É.
1: Que loucura, me explica, pode desenhar.
2: Não, é verdade, parece até uma piada que o Eduardo Galeano fazia no... Tem um livro dele muito bacana, que é Futebol, Sol e a Sombra. E nesse livro ele vai narrando, né, a história do esporte futebol. e ele vai passando por momentos históricos, fala em todas as Copas do Mundo.

0: E em todo o texto de Copa do Mundo dele, ele fazia uma piada que era a seguinte, né? Todos os textos ele escrevia a mesma frase. Fontes muito bem informadas em Miami avisam que o governo de Fidel Castro deve cair a qualquer momento. Ah. E ele faz isso desde a Copa, sei lá, de 60 até a de 2010. E é uma piada que ele tá fazendo, porque nunca era sempre caiu. A notícia que tinha, mas isso. Nunca acontecia de verdade.
1: Não, nunca
0: é tipo
1: aconteceu.
0: A saída do Wallace do Cruzeiro.
1: Ele, só depois que ele perdeu as forças do corpo, que não dava. Nem quando ele perdeu as forças do corpo, que ele não tinha mais condição de governar, ele perdeu o poder. É. Ele passou, transferiu o poder dele pra outra pessoa.
0: E agora?
1: Cara, ficou a vida inteira.
0: Agora que eu te pergunto, o Wallace ainda tem as forças do corpo?
1: Ó, o Wallace ainda tem as forças do corpo.
0: Você tem certeza disso?
1: Não, tem. Tem. Tá mais novo do que eu. Tá em pé, tá andando. Tá em pé, tá andando. Só não tá jogando como foi contratado. E é isso que fez desvalorizar. E aí, o que aconteceu? Tinha que ter lá atrás. Tá certo, gente. Ser profeta do acontecido é muito mais fácil.
0: Uhum, né?
1: Porque tá vivendo a situação. Mas era muito melhor ter emprestado ele, mesmo pagando 100% do salário, pro cara continuar jogando.
0: Claro, claro.
1: E continua...
0: Senão desvalorizava mais ainda.
1: E desvaloriza mais isso, ainda, né? Jogador que não joga, desvaloriza. E o Wallace desvalorizou absurdamente. O prejuízo ficou muito maior e pagou o salário do mesmo jeito. Então, se tivesse pagado o salário emprestado para um time onde ele teria alguma visibilidade, teria sido muito melhor. Como no caso aqui, essa questão do Japa, até agora eu não entendi por que ele não entra com o Arthur Jorge. Beleza? Beleza.
0: É.
1: Mas já que não entra, a melhor decisão é realmente emprestar para onde ele possa jogar.
0: Claro, com certeza.
1: Esse é o melhor caminho.
0: Ele precisa de ganhar minutos. O Japa já provou com o Tite aqui no Cruzeiro, num time completamente desorganizado, sem pé nem cabeça, que ele...
1: Que maldade, olha.
0: Mas, gente, mas é verdade. O Tite não conseguiu vencer uma partida no Campeonato Brasileiro. É verdade. O time era sem pé nem cabeça.
1: É.
0: Mas ele provou que ele consegue ser útil para um time de Série A, mesmo com todas as turbulências que o Cruzeiro enfrentava naquele momento. Ele pode ser útil para esse time do Cruzeiro. Ele pode ser útil e digo mais, pode ser importante para um time do Mirassol que tenta se reconstruir em meio a um Campeonato Brasileiro que começou muito mal, mas que foi um time que conseguiu surpreender no ano passado, que tem potencial para conseguir surpreender novamente.
1: E se você for olhar, a situação não é desesperadora.
0: Não
1: porque
0: é.
1: Tem, o Mirassol tem 16 pontos, é o penúltimo colocado, beleza. Mas está 5 pontos do 14º, que é o Internacional. E aí tem Inter, tem Santos e Grêmio. Aí depois que vem a zona de rebaixamento, Vasco com 20, Remo com 18, o 17º e o 18º colocado.
0: E o Mirassol, se não me engano, venceu nas últimas rodadas, né? Ele conseguiu pontuar.
1: Na penúltima, ele conseguiu vencer.
0: Ele vinha sem conseguir pontuar e aí venceu um jogo que deu um saltinho na tabela, deu uma descolada do Remo. Porque. E o próprio Remo também venceu recentemente, né? Quem foi ficando pra trás foi a Chapecoense.
1: A Chapecoense continua a draga lá
0: embaixo. Exatamente. Remo e Mirassol deram uma descolada e saltaram fora desse. Porque antes a gente tinha um bloco embaixo, que era formado por Chapecoense, Mirassol e Remo.
1: Isso.
0: Dos times que praticamente já tinham caído.
1: Isso.
0: Agora Mirassol e Remo dão uma descolada da Chapecoense e começam a querer botar a cabeça pra fora da água. E principalmente o Mirassol, eu acho que é um time que tem da onde tirar. O Remo até não é um time tão ruim também.
1: E o Remo está só a 3 do primeiro fora da zona de rebaixamento. E aliás, a 3 do 14º.
0: Sim, sim. Mas o Mirassol, principalmente, eu acho que é um time que tem mais capacidade da onde tirar.
1: Entendi.
0: Até por, primeiro, estar em Libertadores e ter esse início de campeonato, querendo ou não, prejudicado por dividir essa atenção. E a tendência, assim, com toda sinceridade, é que o Mirassol em algum momento caia da Libertadores, né?
1: Sim.
0: Aqui a gente não vai achar que o Mirassol vai chegar até a final ou até ser campeão.
1: Mas se for campeão, eu vou rir demais.
0: Não, pô, mas ia ser maravilhoso.
1: Pode acontecer.
0: História do futebol.
1: Mas é muito pouco provável.
0: Muito pouco provável e vai, evidentemente, ter que dedicar mais atenção no Campeonato Brasileiro nessa segunda parte, porque, primeiro, deve ser eliminado em algum momento da Libertadores. Segundo, mesmo que não fosse, ficando nessa posição na tabela, meu amigo, você vai ter que dedicar mais atenção pro campeonato.
1: Sim, sem dúvida alguma. E a saída de Ian Lucas? Beleza pra você? US$1 milhão, tudo ok? A 1 milhão de euros, gente. O euro está um pouquinho mais valorizado, tem uma graninha a mais.
0: Cara, é um valor que não é tão interessante para um jogador da idade do Ian Lucas, mas se você pensando que ele tá saindo para um mercado de segunda divisão, o Cruzeiro, por exemplo, conseguindo fazer um acordo negociado aí para manter uma porcentagem, quem sabe 20, perdão, 20% aí do jogador, alguma coisa nesse sentido. Acho que seria interessante e, assim, se não tá tendo espaço nem pro Japa, eu não acho que agora teria espaço pro Cruzeiro utilizar o Ian Lucas dentro do elenco. Então, talvez seja, de fato, melhor mesmo uma venda ou até um empréstimo. Ele já tá emprestado, né? Só que emprestou com a opção de compra ao final do período. O Atlético tá apenas se adiantando e tentando fazer a proposta antes. Então, como vai fazer a proposta antes? O Cruzeiro pode tentar negociar uma porcentagem para, quem sabe, ganhar um dinheiro numa possível venda futura. É um garoto de potencial que deve continuar sendo titular nesse time do Atlético, deve continuar tendo minutos, continuar tendo visibilidade. Então, principalmente se o Cruzeiro conseguir manter um percentual dele, eu acho que a venda fica boa. Se não, é ok. Beirando ruim, mas o principal pra mim é manter uma porcentagem.
1: Ó, então bora lá pra falar agora do outro lado, o Galo forte e vingador por aqui, Giovana Oliveira. O que você tem de informação do Galo pra gente?
2: Fala, meus caros amigos do Papo de Craque desta terça-feira. Uma ótima tarde a todos, meus caros. Valeu. Como vocês estão? Tudo certo por aí? Bom. Por aqui, com aquelas saudades, né, meus caros? Já estamos já com saudades do Galo em campo, mas estamos mais próximos do que imaginamos, né, do retorno do Clube Atlético Mineiro nos gramados, mas enquanto isto não acontece, vamos nos sustentando com os atleticanos nas suas respectivas seleções durante esta Copa do Mundo, né, meus caros? Começamos na última sexta-feira com a estreia do primeiro selecionável do Galo, né? Acabou que Júnior Alonso foi titular na estreia do Paraguai diante dos Estados Unidos, porém o resultado não foi agradável, né, meus caros? O Paraguai perdeu para os Estados Unidos por 4-1. Realmente não foi nada legal. Júnior Alonso jogou durante todos os 90 minutos. Recebeu uma nota bem abaixo daquele aplicativo do Sofá, viu? 5.3, ele que atuou como lateral esquerdo, acabou recebendo um cartão amarelo, mas não foi substituído, né? Como eu disse, atuou durante todos os 90 minutos. O cartão amarelo do Alonso, meus caros, foi mais para o final da partida, nos acréscimos, na verdade, do segundo tempo, em uma falta cometida, então, pelo zagueiro atleticano. Ele contribuiu em cinco oportunidades, né? Com contribuições defensivas, 2 desarmes e teve 2 desarmes ganhos, 2 interceptações, 1 corte, 0 chutes bloqueados, 2 recuperações de bola e 1 falta cometida e 3 dribles. Júnior Alonso, então, que retorna aos gramados, então, no próximo sábado, 12:30, gravado a contra a Turquia. Jogo, então, válido pela segunda rodada do Grupo D. Jogo que vai acontecer, então, no Levi's Stadium, em Santa Clara, nos Estados Unidos. Já o Equador, né? Tivemos também estreia dos equatorianos atleticanos na derrota para a Costa do Marfim por 1-0. Jogo que aconteceu no último domingo, gol marcado pelo Diallo, inclusive Manchester United, a favor, então, da Costa do Marfim. Tivemos, então, a presença dos 3 atleticanos. Começamos com tanto Alan Minda quanto também Alan Franco entrando como titulares. O Alan Minda foi o primeiro a ser substituído logo aos 56 minutos, né? No início do segundo tempo. E o Alan Franco aos 62 minutos. Inclusive, Alan Franco saiu e na mesma minutagem o Preciado entrou para segundo tempo, né? Tivemos então, vamos lá então com as notas gerais. Com o Alan Franco tendo aí uma nota de 7.1, conforme o Sofá, né? Tivemos estatísticas de 6 contribuições defensivas, 2 desarmes ganhos, 2 interceptações, 1 corte, 3 faltas, 0 dribles, 2 duelos ganhos de 6 disputados. Alan Franco, que teve uma nota, foi a segunda melhor nota de toda a seleção equatoriana. Já o Alan Minda, né, que foi substituído mais cedo, teve uma nota 6.2, inclusive quando ele foi substituído ainda estava 0-0. Não conseguiu contribuir com nenhuma assistência, né, 2 cruzamentos, mas nenhum certo, 11 de 15 passes certos, então ele teve 73% de aproveitamento, 56% de passes no campo adversário e 100% de passes concretizados no próprio campo. Já então tivemos também a entrada no segundo tempo do Preciado, né? E o jogador atleticano atuou durante 28 minutos, acabou tendo aí 1 contribuição defensiva, nenhum desarme ganho, nenhuma interceptação, 1 corte, nenhum duelo ganho de dois disputados, nenhum duelo aéreo, apenas um drible. Realmente, de todos os atletas alvinegros que entraram em campo na Copa do Mundo, Ângelo Preciado foi o mais abaixo de todos. Mas é isso, meus caros, os equatorianos retornam a campo no próximo sábado às 9 horas da noite diante do Curaçao, jogo que será disputado em Kansas, nos Estados Unidos. Então é a galera atleticana na Copa do Mundo, meus caros.
1: Valeu, Giovana, obrigado pelas informações aí. Vamos lá, não foi bom pra ninguém, né? Eu não imaginava o Paraguai, eu pensei que seria um jogo duro, podia até perder dos Estados Unidos, mas eu imaginava um jogo duro. Um 2-1, 3-2, beleza, 1-0.
0: Eu imaginava um jogo com chances, com muitas chances pros dois lados. Ah. Talvez não com tantas para os Estados Unidos. Isso. E tão poucas para o Paraguai. Que não foram tão poucas assim, mas foi menos do que eu imaginava. Eu imaginava que os dois times seriam, assim, por exemplo, uma oportunidade de fazer 3 gols cada. Só que os Estados Unidos teve mais, né? Tiveram uma oportunidade até pra fazer 4 gols. E o Paraguai pouquíssimo inspirado, né? Até acho que aí, assim, a culpa não chega a ser do Júnior Alonso, né? Porque é zagueiro, jogando inclusive de lateral. Mas Paraguai pouquíssimo inspirado.
1: Sim, sim, sem dúvida alguma. E foi ruim também pro Equador, que enfrentou Costa do Marfim e perdeu pra Costa do Marfim.
0: É, tá seguindo o trilho, o caminho da França, né? Tá. O Equador. A França perdeu pra Costa do Marfim agora há pouco também, em amistoso antes da Copa. Seleção da Costa do Marfim é bem interessante, bem interessante. Jogadores, bons jogadores. Tem o Diomandé, tem o Nicolas Pepe, o próprio Ahmad Diallo, que a Giovana citou, joga no Manchester United, muito bom jogador. É, o Arri, o atacante, que até não foi bem na partida. Mas é uma seleção boa, a seleção da Costa do Marfim. O Kessier, que já joga no Milan. É uma seleção boa, a seleção da Costa do Marfim, com vários jogadores em primeiro nível de futebol europeu. Mas a expectativa era, de fato, que a seleção do Equador pudesse ser feito... Até acho que o jogo foi bom, assim, mas pudesse ter vencido a partida, né? E em alguns... Foi um jogo muito aberto, né? Com chances para as duas, para as duas seleções. O Alan Minda teve uma oportunidade de fazer um gol na primeira etapa, que eu até acho que ele finaliza bem, mas dá um pouco de azar, a bola acaba batendo no travessão, desperdiça, que na minha visão foi a melhor oportunidade da seleção equatoriana na partida. O Alan Franco faz um bom corte, né, que até viralizou alguns atleticanos muito divertidos, postando na internet, marcando times da Arábia Saudita na internet, tipo assim, ó, este lateral ídolo do Atlético fazendo um desarme maravilhoso na Copa do Mundo. Entendi. De fato, o Alan Franco não foi mal na partida, não foi bem no jogo até o Alan Franco. E até acho que o Preciado também não foi mal no jogo, não. Ele só tem uma dificuldade com a tal da Redonda, que ele de fato não é o cara que tem o melhor controle de bola do mundo. Mas conseguiu fazer ali algumas jogadas, deu um passe interessante, teve pouco tempo também. Acho que assim, até concordo com a Giovana, dos jogadores do Atlético, ele foi o que pior se exibiu nessa primeira partida, né? Dentre os equatorianos e também o Júnior Alonso paraguaio. Mas não achei que nenhum deles foi muito mal, não. Acho que o Alan Franco se destacou positivamente. O Alan Minda é aquela coisa que a gente já sabe, é um cara que é efetivo nos minutos em que consegue estar em campo. Mas precisa ser substituído todos os jogos, porque morre mesmo, não consegue jogar muito mais que 45 minutos, isso no Atlético, na seleção, acho que até se for pra jogar FIFA, ele não consegue mais que 45 minutos, perdão, é porque agora também o jogo nem FIFA não chama mais, né, agora o jogo já mudou de nome, então a gente pode utilizar a FIFA pra se tratar do jogo, porque ele não chama mais FIFA.
1: Pois é, então bora lá pro intervalo, tem informação do trânsito chegando aqui, tem muito mais pra gente conversar por aqui. Vamos falar de seleção brasileira? Ô, tem Ancelotti falando já já?
0: Epa, tem?
1: Opa, tem Ancelotti falando.
0: Olha só.
1: Então não saia daí, a gente volta, já já.
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4: 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Então, Alex, na saída agora do Belvedere para o centro de BH, vejo lentidão. Na 356 ali nas curvas do Paredão, depois também na Nossa Senhora do Carmo, na passagem pelo bairro Sion. Neste ponto também no sentido Belvedere, o motorista tá pisando no freio. Para quem vai pegar a Raja Gabalha, trânsito lento na ida para o centro, passando pelo bairro Luxemburgo e Cidade Jardim, rumo ao Belvedere. O único trecho mais carregado é no encontro com a Barão Homem de Melo. Também vejo que na Prudente de Moraes, em alguns pontos, o motorista reduz a velocidade. 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
1: 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De volta por aqui com o Papo de Craque. Primeiro tempo na área, vamos falar de seleção brasileira. Porque foi um começo de Copa lento para a seleção, no confronto contra Marrocos. A equipe de Carlo Ancelotti saiu atrás do placar logo aos 21 minutos do primeiro tempo com um gol de Salibari, mas reagiu rapidamente com Vinícius Júnior, marcando aos 32 minutos da primeira etapa. Jogada individual, né, do Vini Júnior ali. Nada de você falar assim, nossa, que espetacular essa jogada da seleção. Pra mim não foi.
0: Não, é. Uma jogada individual, acho que dá pra valorizar também o passe do Bruno Guimarães, né? Que encontra um passe difícil ali na linha de fundo, achando o Vinícius Júnior, mas acho que, assim, muito mais mérito do próprio Vinícius de ter a inventividade ali naquele momento pra fazer o drible dentro da pequena área e a finalização cruzada muito bem colocada.
1: E é o que eu senti falta do Vini Júnior na Copa passada, 2022. Tinha hora que eu falava, acredita e vai pra cima. Não, aí ele tocava, às vezes, numa situação não tão boa. Sendo que ele consegue fazer isso.
0: Sim.
1: Tanto que ele mostrou agora.
0: Claro. Esse gol, e acho que até agora, nesse momento, ele vai melhor nesse tipo de situação do que ele ia na Copa passada. É, evoluiu, claro, muito, inclusive, o Vinícius Júnior nesse meio tempo, treinado pelo Carlo Ancelotti nesse quesito de finalização, se tornou um cara mais decisivo. E agora eu acho que ele vai conseguir exercer isso melhor, claro. Ele tem que ter demonstrar essa vontade, essa necessidade, mais do que a vontade, essa necessidade de ser decisivo.
1: Sim.
0: Porque é isso que um grande jogador precisa demonstrar na seleção. A necessidade de ser decisivo e, claro, sendo efetivo ao fazer isso, ele vai ter os louros de jogar bem com a camisa da seleção. E é isso que um cara do tamanho do Vinícius Júnior tem que buscar.
1: Isso.
0: Ser o cara da seleção brasileira.
1: E eu não queria falar nada não, mas a seleção também tá precisando desse cara.
0: Tá.
1: Tá fazendo falta.
0: Tá.
1: Porque no coletivo ali não virou.
0: Um que você vai concordar comigo, e eu sei que concorda, que poderia ser esse cara também.
1: Quem?
0: É o Endrick. Muito ele... mais pela insanidade dele mesmo do ele que foi... qualquer outra coisa.
1: Ele foi chamado pra Copa?
0: Foi.
1: E o Ancelotti não colocou esse cara contra o Marrocos?
0: Não colocou.
1: Ah, não acredito, gente. Eu tô achando que ele nem foi relacionado. Depois eu vou verificar se ele realmente foi pra lá. Cara, porque imagina se ele estivesse no banco ali do ladinho do Neymar machucado.
0: É.
1: Eu colocaria o Endrick.
0: Falando assim, você viu essa leitura lá?
1: Se eu pudesse.
0: Lá, se eu pudesse, eu entrava. Mas não pode, né? Não é você que se bota em campo. É o italiano lá que precisa te colocar.
1: Isso. Não, e o pior, isso aí ainda deve ter ido contra ele.
0: Ah.
1: Como é que você fala um negócio desse aí, ó?
0: Ué, mas não é mentira, é mentira.
1: Como você fala um negócio desse, capete?
0: Mas não é mentira, não, não chega é mentira. A ser mentira.
1: Não.
0: Se ele pudesse, verdade. Ele entrava. Ele não pode, ele não entrou. Pode.
1: É, ué. Pronto.
0: Cada um no seu lugar, né?
1: Sim, as entradas. Aí ele coloca Luiz Henrique, Matheus Cunha e Danilo pra ajudar no ataque. E mesmo assim não resolve. Por quê? Faltava Endrick.
0: É, faltou. O Endrick é aquele cara que ele é meio sem noção. Porque isso, assim, num tom crítico, mas pro lado positivo. Parece que ele não sente o que tá acontecendo. Ele vai, é a camisa do Brasil, é gol, é loucura, pega com muita força física, sem medo de errar. Assim, ele não deixa o medo de errar superar a vontade de fazer. Ele que sempre isso? Vai pela vontade de fazer.
1: Não, tem que anotar essa frase aí agora. Ele não deixa o medo de errar superar a vontade de fazer.
0: Mas
1: Danilo Marra.
0: Ele não tem...
1: 16 de junho de 2026.
0: ele não tem esse medo. Ele pode até talvez ter. Só que ele deixa isso de lado porque é um cara extremamente corajoso na tomada de decisão. Muito ousado. Eu me lembro o primeiro gol que ele fez com a camisa do Real Madrid. Foi um contra-ataque que ele tinha passando de um lado o Vinícius Júnior, do outro o Mbappé. E tava o zagueiro marcando ele e ele dá uma pancada de fora da área. E o goleiro meio que aceita, assim, não foi nenhuma bola tão colocada assim. E ele faz o gol. Só que aquilo ali já dava o tom do que era o Endrick. O Endrick, ele não tá aí pra nada. Tá passando o Mbappé de um lado, o Vinícius Júnior do outro. Não importa. Eu estou com a bola, eu vou descer a pancada daqui, vou resolver minha vida. Eu quero fazer o gol. E acabou. O Endrick, ele sabe o que ele quer fazer. Ele é direto ao ponto. Entendeu?
1: Entendi.
0: E esse é o tipo de jogador que a seleção precisa. Um cara decidido... decidido a decidir.
1: E decisivo, que ele tem sido decisivo.
0: É, principalmente.
1: Pode até não ser, pode acontecer de não ser, gente, pode. Mas até o momento ele tem sido decisivo, deveria entrar em campo. Mas, após a partida, Ancelotti falou sobre o desempenho brasileiro. Vamos ouvir.
14: Bom, a equipe lutou até o último minuto. A coisa positiva é bastante claro o que temos que melhorar. Lo que hicimos bien en los dos amistosos, en la primera parte no salió bien. Entonces tenemos que seguir trabajando en este para tener un equipo más equilibrado y más agresivo en la frente.
1: Ahí quien también conversó con la imprensa fue el medio campo ahí, Bruno Guimarães. Él destacó la importancia de Vinícius Júnior decidiendo en la selección. Fala ahí.
15: Fue eso que a gente fez, como te disse antes. Uma jogada que a gente trabalhou, a gente pôde achar um bom passe para ele, deu um lindo drible, acertou um chute na veia ali, um golaço. Esse é o Vini que a gente precisa. Fez uma grande partida hoje, mas obviamente, como toda equipe, precisamos fazer melhor daqui para frente.
1: Sem dúvida alguma, tem que fazer melhor. Tem que conseguir achar os espaços, tem que conseguir ser mais assertivo. Teve muito erro besta de passe, muito erro no meio de campo. Casimiro não estava num dia inspirado, Rafinha não estava bem, toda a galera errando ali. Igor Thiago, que tinha ido muito bem no amistoso anterior, não estava nada bem. Nos dois amistosos, né?
0: Sim.
1: O Igor Thiago foi bem.
0: Principalmente contra o Panamá, né?
1: Mas aí na estreia da Copa, não sei se foi nervosismo, o que aconteceu, também não foi bem. Praticamente ninguém foi bem ali. O único que conseguiu fazer o papel dele foi o Vini Júnior no seguinte sentido. Muita gente fala assim, mas o Vini Júnior também errou bastante. Tudo bem, mas o papel dele é fazer o que ele conseguiu fazer ali, fazer aquele gol para decidir. Como o papel do Neymar foi fazer aquele gol contra a Croácia na Copa de 2022.
0: Sim.
1: O Neymar fez o gol da classificação. O problema é que o restante da seleção, principalmente os jogadores da defesa, não quiseram garantir a classificação.
0: Sim, não mataram contra-ataque ou fizeram qualquer coisa.
1: Não, fechar a casinha. Né? Tinha que ter chamado até o Zezé, mas fica aqui, ó. Dentro da pequena área aqui, vocês. Aqui.
0: Bota pra aquecer do lado do gol pra passar um medo ali pro adversário, mas... Não, cara, assim, eu acho que o Vinícius, principalmente nessa função que ele exerce de ser o cara mais terminal, né? Ele não é tanto um criador na seleção brasileira. Muitas vezes ele é até mais finalizador do que criador quando tá na seleção brasileira. E ele tem que fazer isso mesmo. Tem que tentar fazer o drible, tentar fazer uma jogada diferente, porque é nesse tipo de lance que o Brasil vai conseguir criar as suas jogadas mais perigosas, né? Muito parecido com aquilo que eu tava falando com relação à França, que é um time que muitas vezes não é tão brilhante assim como a seleção brasileira e que depende muito dos seus melhores jogadores para desequilibrar em lances específicos, gerando espaço para quebrar alguma defesa que esteja mais bem postada. O Brasil depende muito disso também, por isso também depende muito do Vinícius, depende também muito do Rafinha, que tem jogado num nível abaixo da expectativa, muito abaixo, inclusive, pelo menos da minha expectativa na seleção brasileira. O Igor Thiago é um caso um pouco específico, assim. Até acho que a grande a chance, inclusive, do Ancelotti dar de novo a titularidade para ele no jogo contra o Haiti, porque me parece o caso do jogador que o treinador vai insistir, principalmente pensando, porque assim, ó, se o Brasil tivesse estreado contra a Escócia empatando e o jogo seguinte fosse contra Marrocos, provavelmente o Ancelotti ia mudar, porque ia precisar da vitória. Mas como o próximo jogo é contra o Haiti, eu acho que ele já imagina que o Brasil vai vencer, então ele quer dar confiança para os jogadores que ele acha que serão importantes para ele durante a Copa do Mundo. O Igor Thiago, evidentemente, é um desses que ele acredita que serão importantes para a Copa do Mundo, até por isso deu a titularidade para ele no jogo de estreia da Copa. A única mudança que eu acho que é mais provável de acontecer, talvez, seja a titularidade do Danilo, porque o Ibanez, de fato, foi abaixo. Acho que foi o que mais destoou ali. Mas acho que o Ancelotti vai manter mais ou menos a mesma base por confiar que essa base tem capacidade para ganhar do Haiti. E também, com todo respeito, tem mesmo, né? Assim, tem e muita capacidade de ganhar do Haiti. Então, eu acho que deve ser mais ou menos o mesmo time. Agora, a gente gostaria de ver oportunidade pro Endrick, a gente gostaria de ver oportunidade pro Rayan, pro Luiz Henrique, pro Danilo do Botafogo, que merece um pouco de chance entrando ali no meio de campo, porque quando teve oportunidade, principalmente nos amistosos, fez a diferença. Eu acho que talvez até contra o Haiti esses testes não signifiquem muita coisa, né?
1: Mas ajuda para dar moral e entrosamento, né?
0: Claro, é.
1: É muito curto, então é difícil conseguir o entrosamento.
0: E aí, até acho que nos dois sentidos, com os jogadores que estrearam e não foram tão bem, e com os possíveis testes que você pretende em algum momento utilizar a Vera em algum jogo de Copa do Mundo. Então talvez você, digamos, comece o time com o mesmo time que começou a partida contra o Marrocos, comece o jogo, né, com o mesmo time que começou a partida contra o Marrocos, consiga fazer 2 gols ali no primeiro tempo e já volte pro intervalo com algumas alterações, pensando em testar novas alternativas táticas que podem ser utilizadas no decorrer dessa Copa do Mundo. Eu acho muito possível que isso aconteça, mas eu acho que a tendência é que o Ancelotti comece com um time muito parecido ao que foi o time que começou contra Marrocos.
1: Agora, um detalhe que me chama a atenção e que me assusta um pouco é que o Brasil seguidamente toma gol, não importa o nível da seleção. Então, 6 jogos seguidos tomando gol, não importa o nível da seleção.
0: A pergunta que fica, Alex, é a seguinte: você tá preparado para tomar gol do Haiti?
1: Pois é, cara, vai tomar gol do Haiti, com todo respeito ao Haiti, mas a gente tá numa Copa do Mundo, a gente tem 8 jogos, eu falei 7 da última vez, mas essa Copa tem uma rodada a mais, tem um jogo a mais, o 16avos de final, 8 jogos só. Cara, tem que partir pra cima, tem que jogar pra valer, tem que fazer a diferença. Aí você fica em terceiro lugar, começa a pegar um caminho muito mais complicado.
0: Sim.
1: Entende? Por besteira, por bobagem. Mas vamos lá, Diego Costa tá chegando por aqui, tem mais informações do trânsito. Lentidão na Fernão Dias, vamos ver o que está acontecendo. Onde será? Conta pra gente, explica esse negócio aí, Diego.
16: 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Então, Alex, na rodovia Fernão Dias agora, tem pé no freio no sentido São Paulo, passando pelo bairro Jardim Teresópolis, em Betim, por causa de ocorrências sem detalhes ainda passados pela concessionária. Não é uma fila muito grande, motorista. Por causa de manutenção, também tem trânsito um pouco mais apertado no sentido BH, chegando ali ao bairro Jardim Riacho das Pedras, em Contagem. para você que vai pegar a Via Expressa somente no sentido capital, na região ali da Vila Cristina, tem pé no freio. 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
1: Valeu, Diego. Muitíssimo obrigado pelas informações aí, meu caro, por todos os detalhes. Aí o Brasil agora tem foco total no jogo contra o Haiti, que vai ser sexta-feira, depois de empatar com o Marrocos. Vai ser que horário? 9:30 PM, você acompanha aqui na TMC. Então, ó, atenção, o Brasil tem 100% de aproveitamento contra os haitianos. O confronto é considerado o nível fácil aí do grupo, por isso o time de Carlo Ancelotti busca garantir os primeiros 3 pontos da Copa. Depois do baixo desempenho de alguns titulares e com a ascensão de reservas, Carleto enfrentará dúvidas para escalar o time, que para o torcedor precisa de alterações urgentes. Sobre o Endrick, Ancelotti não falou muito. Quando perguntado sobre a falta do atacante em campo, o mister desconversou e resolveu ressaltar aí o coletivo.
14: Eu não estou aqui para falar do jogador individualmente do jogador. Eu hablo do equipo. Equipo na primeira parte não jogou bem, na segunda parte melhor. Tivemos algumas oportunidades, temos que acertar mais.
1: Aí eu tenho que chamar a atenção de quem fez a pergunta. Aí numa dessa você volta pra... e aí você volta pro Brasil também. Se você fizer uma dessa que eu tô falando aqui, você vai e pergunta, não, e a equipe com o Endrick? Ele falou que ele veio pra falar da equipe. Aí você pergunta pra ele, e a equipe com o Endrick? Fala pra gente. Aí você volta pro Brasil depois dessa. Não me escute, você tipo que fez assim, a pergunta, por gentileza.
0: E a equipe com o Endrick? Isso. Melhor, Ancelotti. Né? É mais ou menos isso que a gente quer saber.
1: Aí já era. E tá de volta pro Brasil, o CBF vai falar,
0: Mas
1: manda esse cara de volta.
0: Mas ao mesmo tempo também é meio cruel, assim, né? Porque você vai dar uma oportunidade pro Endrick pra ser titular contra o Haiti, tem pra todos os gostos. Porque quem é o crítico do Endrick vai pegar e falar, mas lá, também contra o Haiti. Então, às vezes.
1: Mas tem que jogar. Até pra entrosar.
0: Tem que entrar no. Eu acho que assim. Pra mim, ele teria que ser titular já há uns 2 anos. Desde que ele começou a jogar a bola que ele tava jogando no Palmeiras. Há uns 3. Desde 2023, que ele deu o título do Campeonato Brasileiro pro Palmeiras. Protagonizando aquela virada com o hat-trick em pleno Nilton Santos. Pra mim, ele já tinha que ser o titular do centroavante da Seleção Brasileira. Mas, tudo bem. Não era. Beleza. A gente lida com isso. Agora, o Endrick, ele precisava ser o titular para essa Copa, não começou. Precisava ser o titular para o jogo contra o Marrocos, não foi. Precisa ser o titular para esse jogo contra o Haiti. Acredito que não deve ser, pelos indicativos que o Ancelotti dá pra gente. Agora, em algum momento, esse menino vai tomar titularidade, gente. Porque ele tá toda hora batendo na porta. Ele tá toda hora dando seta, piscando farol. Se o amiguinho não liberar a faixa pra ele, o amiguinho vai ser atropelado.
1: Mas o amiguinho já... Quer dizer, eu vou falar do amigão agora. O amigão assinou o contrato até 2030.
0: Entende? Mas ele assinou o contrato até 2030, mas aqui, eu não sei se informaram pra ele, a cultura do futebol brasileiro é demitir treinador à torta e à direita.
1: Isso é verdade. Dependendo do resultado. Se um Ancelotti me perde essa Copa... sem colocar Endrick, por exemplo, pra mim, eu acho que ele tá fora. Principalmente se o Endrick embalar.
0: Dependendo de como for.
1: Principalmente se o Endrick embalar. Depois, logo em seguida. Aí todo mundo vai pensar, peraí, o cara não coloca o melhor.
0: Mas entende? Assim, é muito claro que o Endrick é o cara... Ele talvez não seja o mais pronto fisicamente ou até tecnicamente... Talvez até taticamente também, mas ele...
1: Um dos problemas tá aí, em ele não seguir à risca o que o treinador fala.
0: Mas ele é o cara que quando... Não só quando veste a camisa da Seleção Brasileira, que quando está em campo, porque independente do time, independente do nível que ele disputa, ele fez isso em todas as vezes que ele esteve com o Palmeiras na Copinha, no Sub-20, ele foi lá e quebrou a brincadeira que existia do Palmeiras... Não tem copinha, foi lá o Endrick e venceu a copinha. Aí foi no Campeonato Brasileiro, quando profissional, foi lá e virou um campeonato que parecia nas mãos do Botafogo. Quando foi pro Real Madrid, botou a cara e fez os seus gols, mesmo tendo pouquíssimos minutos. Aí foi pro Lyon, venceu o jogo contra o Paris Saint-Germain, metendo gol, o Endrick decidindo o tempo inteiro. Perdão. Chega na seleção, mete gol, decide jogo. Ele não tem medo de nada, ele é meio maluco, assim, parece que ele não tem noção do tamanho das coisas que ele tá vivendo, ele se entrega de corpo e alma e tá pronto pra tudo, mesmo que não pareça ser o ideal em diversos... Ele não é o mais alto, ele não é o mais rápido, ele não é o melhor tecnicamente, não é o melhor taticamente, mas ele é o cara, e acabou. Ah,
1: sim, a entrega dele é impressionante, a entrega em campo.
0: É.
1: Mas vamos lá então, o Brasil entrou contra Marrocos com Alisson, Ibanhas, Marquinhos, Gabriel Magalhães, Douglas Santos, Casimiro, Bruno Guimarães, Paquetá, Rafinha, Igor Thiago, Vini Júnior. Onde que o Endrick entra aí?
0: Ah, no lugar do Igor Thiago. No lugar do Igor Thiago.
1: Não dá pra ter os dois? Agora essa pergunta é minha. Não dá pra ter os dois? Porque o Rafinha não tá tão bem.
0: O Endrick, por exemplo, ele jogou nessa temporada pela ponta direita no Lyon, muito mais que como centroavante. Se o Endrick entra pela ponta direita, eu acho uma solução bem válida. A minha principal questão com relação a isso é que o Rafinha, ele tende a ser um cara que fica um pouco mais aberto pela ponta direita, principalmente pela ausência do Wesley, que era o cara que faria a linha de fundo. Como agora a gente não tem mais um lateral que faça a linha de fundo, né? É o Danilo, que é um zagueiro jogando pela lateral, e o Ibanez, que é um zagueiro jogando pela lateral. Eu imagino que o Ancelotti vai querer que esse ponta fique mais pregado na linha de fundo do que circulando por dentro. Então talvez o Endrick perca um pouco de espaço por isso. Pensando desse jeito, também poderia ser um outro a ser substituído, o próprio Paquetá. E aí você puxa o Vinícius para uma linha mais de lado, né? Deixando o Rafinha aberto pela direita, Vinícius aberto pela esquerda, Endrick e Igor Thiago lá na frente. É uma possibilidade também interessante.
1: Isso. E um Casemiro que não foi tão bem, tá com um lugar garantido? Eu acredito pro Ancelotti. Isso aí, particularmente, eu penso que o Ancelotti não vai tirar o Casemiro. Mas eu gostaria que desse espaço. Mas quem entraria ali para fazer um bom papel de, opa, xerifão do meio de campo?
0: Então, o reserva imediato é o Fabinho, que inclusive, pelo menos na minha visão, né, foi bem nesse jogo contra Marrocos. Acho que ele melhorou, subiu o nível do meio de campo, deu mais combatividade ali em relação ao que o Casemiro vinha conseguindo fazer. Acho que foi uma partida abaixo do Casemiro mesmo. E do Fabinho também não foi nenhuma partida espetacular, não. Foi apenas uma partida regular de um jogador que a gente sabe muito bem o que pode entregar. É um volante consistente defensivamente, que é bom de saída de bola. Esse é o Fabinho. Agora, pensando talvez em dar um pouco mais de dinâmica para esse meio de campo, uma outra alternativa seria, quem sabe, a entrada do Danilo, que hoje em dia joga muitas vezes até como um terceiro homem de meio campo no Botafogo, mas que surgiu pro futebol brasileiro no Palmeiras jogando como primeiro volante naquele time do Abel, que tinha Danilo, Zé Rafael, Rafael Veiga e também o Scarpa.
1: Mas aí o Danilo ficaria no lugar do Casemiro.
0: Ele jogou, assim, inclusive na maior parte da carreira dele, ele jogou como um primeiro volante. Foi agora no Botafogo que ele foi ganhando campo e indo um pouquinho mais pra frente. E até acho que ele melhorou muito, inclusive, tá? Tendo oportunidade de chegar mais à frente, finalizar mais, se tornou um jogador mais completo e acho que rende melhor como um segundo volante ou até um terceiro homem de meio de campo. Mas é um cara que tem muito combate, é um cara que consegue fazer essa saída de bola e... Com o Casemiro, se ele se exibir no nível que ele se exibiu contra Marrocos, eu não acho que o Danilo deixa nada a dever pro Casemiro, não.
1: Ó, então vamos lá. Linha a linha aqui agora. Na defesa, vai ficar lá no gol o Alisson.
0: É.
1: Ibanhas, Marquinhos, Gabriel Magalhães, Douglas Santos. Vai mudar alguma coisa? Danilo no lugar do Ibanhas?
0: Eu manteria a mesma linha, mas eu tenho a sensação muito clara, inclusive, de que o Ancelotti vai botar o Danilo como titular.
1: No lugar do Ibanhas?
0: É.
1: Então, Danilo, Marquinhos, Gabriel Magalhães, Douglas Santos.
0: Uhum.
1: No meio, Casemiro, Bruno Guimarães, Paquetá. Vai mudar?
0: Eu acho que o Ancelotti vai manter o mesmo meio de campo novamente.
1: Nem o Danilo no lugar do Bruno Guimarães, que foi a mexida que ele fez?
0: Eu acho pouco provável, até porque o Bruno Guimarães deu assistência também pro Vinícius Júnior. E o Bruno, eu achei uma boa partida dele. Acho que ele é um cara que muitas vezes é muito burocrático. Ele me lembra... Dadas as devidas proporções, até porque é um jogador mil vezes melhores do que eu vou citar, ele me lembra o Alan Franco no Atlético. É um cara que muitas vezes escolhe o passe que é mais seguro, o passe mais certo. e perde a oportunidade de ser mais agudo. Mas, por exemplo, nesse passe que ele dá pro Vinícius Júnior, ele fez o contrário. Ele dá um passe na linha de fundo, um passe até difícil, que o Vinícius consegue receber a bola e fazer o gol. É um cara que cadencia mais. Eu acho que é redundante, em alguma medida, você ter Casimiro e Bruno Guimarães, porque nenhum deles é tão de acelerar o jogo assim. Até por isso, talvez, acho que o Fabinho se destaca quando entra, que é um cara que tem um passe mais qualificado do que o Casimiro. E o Danilo é um cara que gosta de dar mais ritmo pro jogo, então muitas vezes ele também se destaca quando entra no lugar do Bruno Guimarães. Que eu acho um pouco redundante essa dupla de meio de campo do Brasil. Mas o Ancelotti gosta disso, então ele deve manter, assim. Ele na minha visão, o que ele faz? Ele confia muito, no caso, com o Paquetá em campo, pro Paquetá fazer essa ligação da defesa pro ataque, e aí os meio-campistas chegam muito mais como algo que controla essa posse de bola de maneira mais segura mesmo, tanto Bruno Guimarães quanto Casimiro. E quando não tá o Paquetá, quem tende a fazer essa ligação é o Matheus Cunha, saindo da linha de atacantes e vindo receber a bola também no pé dos volantes, um pouco mais perto ali da linha de meio-campistas. Mas ele delega isso para um cara que não seja um volante. Eu não gosto disso. Eu gosto que o volante tenha papel de criador também. Mas o Ancelotti escolhe fazer desse jeito. Aí, assim, você ganha algumas coisas e perde outras, né? Você tem mais segurança no momento de você recuperar a bola quando seu time já tá lá na frente, porque seus dois volantes geralmente não vão entrar dentro da área adversária, o que facilita uma recuperação de bola sem sofrer um contra-ataque. O que também não tem sido algo tão tranquilo para o Brasil, né? O Brasil tem sofrido com esses contra-ataques, inclusive tomou gol exatamente assim. Mas é uma escolha, né? Tudo no futebol é uma grande escolha. Sim. E a gente pode criticar se a escolha é o caminho que a gente acha o certo ou não. Eu acho que o Ancelotti não tá tomando o caminho certo para fazer o meio de campo. Mas é o que ele tá fazendo. E aí, assim, aí ele vai e mantém o meio de campo e dá certo, entendeu? Eu não vou falar que ele tá errado. O Ancelotti é muito mais experiente, treinador campeão, enfim. Sim. É uma escolha dele.
1: Apesar de eu ser pé atrás, já falei essa questão aqui, eu sou um pouco pé atrás com quem só joga com os melhores. Eu acho melhor aquele que pega, por exemplo, o Avaí lá de Pompeu e consegue levá-lo para a primeira divisão do Campeonato Brasileiro.
0: Sim.
1: Eu acho ele melhor do que o técnico que ganha o Brasileiro com o Flamengo.
0: A tendência é essa mesmo, entende? Né?
1: Porque eu falo, caramba, você tem mais dinheiro do que todo mundo, você tem mais mídia do que todo mundo, isso faz, mídia faz diferença, porque você chama atenção, então o jogador, você manda o jogador para a seleção, então os melhores já querem estar lá, e você tem mais dinheiro para contratar os melhores?
0: Uhum.
1: Poxa. E aí você promete um churrasquinho, uma prainha, um futebol ali na segunda-feira?
0: E é principalmente uma relação de expectativa e entrega, né? Principalmente uma relação de expectativa e entrega.
1: Isso eu acho que conta muito. Mas vamos lá então. Então mantém Casimiro, Bruno Guimarães e Paquetá no meio? Você acha que ele vai manter?
0: Eu acho que ele vai manter. Eu não manteria. Eu colocaria o Danilo no lugar do Casimiro.
1: Perfeito. E aí ficaria só Danilo, Bruno Guimarães e Paquetá?
0: Sim, sim.
1: Só mudaria o Casimiro ali?
0: É.
1: Perfeito. E lá na frente, Rafinha, Igor Thiago, Vini Júnior, vai mudar? Você acha que ele vai mudar e você mudaria?
0: Eu acho que ele não vai mudar esse trio de ataque. Acho que se tiver a mudança, vai ser a saída do Igor Thiago para entrar o Matheus Cunha.
1: Eita.
0: É o que eu acho que talvez aconteça. Pensando também na característica da defesa do Haiti, que é uma defesa mais física. E o Matheus Cunha é um cara que circula mais. Então, sendo um cara que te tira a referência dos zagueiros, talvez facilite para a infiltração do Vinícius Júnior, do próprio Rafinha também, que gosta de fazer esse movimento entrando dentro da área adversária. O Igor Thiago já é um cara que ele faz a infiltração, né? Então é um movimento diferente pensando nesse encaixe tático. Por isso eu acho que se tiver alguma mudança no ataque, seria a saída do Igor Thiago para a entrada do Matheus Cunha. Mas eu acho que não mudaria. E eu pessoalmente tiraria tanto o Igor Thiago quanto o Rafinha para a entrada de Endrick e de Rayan.
1: Perfeito, então vamos ver o que vai acontecer. Brasil e Haiti, sexta-feira, 9:30 PM, você acompanha aqui na TMC Brasil, que venceu o Haiti em 74-4-0, em 2004-6-0 e em 2016-7-1. Tava nervoso de 2014, tinha tomado um 7-1, deixa eu devolver isso para alguém para ficar tranquilo.
0: O problema é que foi no Haiti, né?
1: não é a mesma coisa. Mas, ô Diego, tem informação do trânsito pra gente aí, meu cara? Conta tudo. Opa, José Cândido da Silveira, é isso? O que que acontece por lá? Conta pra gente.
16: 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Alex, na Avenida José Cândido da Silveira tem lentidão ainda para o motorista nas duas direções, no encontro com a rua Lauro Gomes Vital por causa de ocorrência ali na região do bairro Santa Inês, mesmo com as filas inicialmente. Você, ouvinte, não precisa desviar a sua rota, mas é um ponto de atenção. Agora, na região nordeste da capital. 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
1: Valeu, Diego. Obrigado pelas informações aí, meu caro. Aí, o começo para a Espanha foi amargo. Atual campeã europeia não conseguiu confirmar o favoritismo mais uma vez, né? É difícil a Espanha estrear bem e é difícil a Espanha ir bem em Copas do Mundo, tirando o título de 2010.
0: Sim, 2010
1: África do Sul. Tirando o título de 2010, a Espanha tinha, acho que, um quarto lugar. Era a melhor colocação da Espanha.
0: É, nunca havia sido campeã, uma seleção que, assim, até historicamente, na realidade, a seleção da Espanha não é a impressão que a gente tem, né? Historicamente, a seleção da Espanha é uma seleção que não chega. É meio que uma Bélgica, assim. Que às vezes tem bons jogadores, né? Na história, eu estou falando. Não na memória recente do torcedor. Os últimos anos da Espanha, principalmente de 2000 pra frente, são anos de uma seleção consistente, de primeiro nível. Mas a história da Espanha não é essa. É uma seleção que raramente fazia diferença em Mundial.
1: Sim, sim. É muito curioso isso. Mas os jogadores estão cada vez mais famosos e você acha que vai super bem, igual muita gente. Para mim é a segunda opção a Espanha, não é a primeira. Primeira para mim é a França.
0: Mesma coisa.
1: E muita gente coloca até o contrário, não, que Espanha seria a grande favorita por, em teoria, ser mais time.
0: Eu acho um erro.
1: Uma equipe mais coesa.
0: Acho um erro.
1: Eu também acho que é a França, mas a França, realmente concordo que a França falta esse gás, essa energia, essa vibração, essa vontade de ganhar em campo de todo mundo, sabe?
0: Sim.
1: Eu sinto falta desse negócio. Mas aí, Cabo Verde foi lá, segurou com o goleiro Vozinha, a equipe africana parou o ataque espanhol, contou com Lamine Yamal por apenas 20 minutos, conquistou um pontinho valioso aí no Grupo H. E as equipes voltam a campo domingão com os confrontos entre Espanha e a Espanha vai pegar...
0: Emirados Árabes.
1: Espanha pega a Arábia Saudita.
0: Emirados Árabes não, Arábia Saudita.
1: Arábia Saudita. Pega a Arábia Saudita no domingão, 1 da tarde, e o Uruguai também no domingo às 19 horas recebe Cabo Verde. Vamos ver o que que vai rolar, né? Porque a Arábia Saudita, que eu pensei que também não ia fazer nada, conseguiu segurar o Uruguai.
0: Não, a seleção da Arábia Saudita é uma seleção mais interessante. Dentro dessas seleções aí, da região ali do Golfo Pérsico, do Golfo Arábico também, a Península Arábica, melhor dizendo.
1: Oriente Médio ali.
0: É porque eu não queria usar esse termo, mas tudo bem. O Arábia Saudita,
1: mas na minha opinião, quer mais o futebol árabe ali mesmo, sim, mas na...
0: Eu queria ali englobar também o Irã, porque também é mais ou menos o mesmo nível de futebol ali, né, dessas seleções asiáticas, mas que não estão no extremo oriente, por assim dizer. Uh-huh. A Arábia Saudita, na minha visão, é a melhor com alguma folga,
1: Mas eu pensei que nesse grupo seria Espanha em primeiro, Uruguai em segundo, Arábia Saudita e Cabo Verde, talvez a Arábia Saudita brigando pelo terceiro lugar, um dos oito aí.
0: E a tendência é essa mesmo. Ainda mesmo assim, com esse resultado, a tendência é essa. O Uruguai é mais time do que Cabo Verde, pode acabar vencendo. A Arábia Saudita pode, quem sabe, tomar uma goleada para a Espanha e aí depois até mesmo vencer, empatar ou perder com Cabo Verde, já não faria tanta diferença pelo saldo de gols. A tendência é isso mesmo. É Espanha em primeiro, Uruguai em segundo, e aí Cabo Verde e Arábia Saudita brigando por uma possível terceira vaga.
1: Sim.
0: Mas a seleção da Arábia Saudita é competente, principalmente no lado defensivo. Consegue também ter alguns jogadores interessantes, pensando em contra-ataque, é uma seleção veloz. A seleção de Cabo Verde é muito parecida, assim, em nível de futebol, eu acho, com a Arábia Saudita. Talvez a Arábia Saudita seja até um pouquinho melhor, mas são muito parecidas as seleções. O grande problema é que a seleção espanhola estreou com uma ausência importantíssima, que é a ausência do Lamine Yamal. O Nico Williams também não conseguiu jogar o tempo que era necessário, porque o Nico Williams também é um grande jogador, e são os dois pontas que fazem a diferença nesse esquema espanhol, que é muito engessado, né? Ele é o esquema do toca-toca, aquela circulação de bola infinita. Insira aqui a porcentagem de posse de bola, porque a Espanha pode fazer alguma coisa entre 50% e 80% de posse de bola. E isso não faz diferença se não for efetivo. Quem dá essa eficiência, geralmente, são esses pontas que conseguem receber a bola numa posição de vantagem para construir uma jogada. E aí, a partir da qualidade e da criatividade, geram esses lances de maior perigo. A Espanha não conseguiu fazer isso porque contou por poucos minutos com esses jogadores, os dois, o Nico Williams e o Lamine Yamal, voltando de lesão. Eu acho que a tendência da Espanha é, durante essa própria fase de grupos, crescer em desempenho, principalmente pelo retorno desses caras, que fazem muita diferença no lado criativo da Espanha. Agora, uma seleção que é campeã da Eurocopa não conseguir vencer, mesmo que com esses desfalques, de Cabo Verde,
1: é um problema.
0: É uma vergonha.
1: Sim.
0: É uma vergonha.
1: É um problema aí sim, ó. Uruguai ficou no 1-1 com a Arábia Saudita no mesmo grupo. A Bélgica ficou em 1-1 com o Egito. Também, pra mim, eu achava que a Bélgica ia passar.
0: Eu acho a Bélgica melhor do que o Egito. E acho que é favorita ainda nesse grupo. Mas a seleção da Bélgica não é tão boa quanto já foi em anos recentes.
1: Pois é, mas o grupo é relativamente fácil, né?
0: Sim, sim.
1: Porque tem só o Egito de uma força, digamos assim, e tem Irã e Nova Zelândia.
0: E que nem é tão forte assim também o Egito. O Egito tem Mohamed Salah e Marmoush, mas de resto é uma seleção na média, pra me manter aqui educado com o time egípcio.
1: Comparando com a última Copa, é uma seleção mais murcha.
0: É, mais murcha.
1: Do que da última Copa. Mas bora lá pro intervalo, a gente vai falar muito mais de Copa do Mundo já já. Tem destaque final do Atlético e do Cruzeiro chegando por aqui também. Tem informação do trânsito com o Diego Costa. Diego, o espaço é seu, meu caro. Faltando 17 minutos para as 14h aqui no Papo de Craque. Primeiro tempo.
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17: 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Fecho então, Alex, com a atualização sobre o Complexo da Lagoinha com pista liberada, chegando ali ao túnel, para quem vai pegar também a Cristiano Machado. Mais cedo eu trouxe a informação de uma ocorrência que envolveu moto, deixou o trânsito muito lento, inclusive impactando o Viaduto Oeste, a Avenida do Contorno ali no Barro Preto. Com a liberação, o motorista já volta a respirar mais tranquilamente pelo Complexo da Lagoinha agora. 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
1: Opa, valeu, Diego! Obrigado pelas informações, meu caro, por todos os detalhes aí.
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18: O Santos chega à pausa para a Copa do Mundo em busca da recuperação no Campeonato Brasileiro. O Peixe está na 15ª posição, com 21 pontos conquistados. Até agora, foram 5 vitórias, 6 empates e 7 derrotas. O ataque marcou 26 vezes e a defesa sofreu 29 gols, saldo de 3 gols negativos. No último compromisso antes da parada, a equipe venceu Vitória por 3-1. E depois da Copa, o Peixe volta a campo contra a equipe do Botafogo, fora de casa. 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
4: De volta por aqui com Papo de Craque, primeiro tempo que segue até as 14h, 18 horas até as 26, às 8 da noite. Tem um Papo de Craque segundo tempo, porque tem Minas TMC segunda edição, de 5 às 6 da tarde, esperando por você. Ó, e por incrível que pareça, essa, apesar de ser a maior Copa de todos os tempos com 48 seleções, não é a Copa com mais estreantes, com oportunidades novas e históricas, como a de Curaçao. Essa é a segunda Copa do Mundo com mais países de primeira viagem. Em 2006, tivemos 6 novos nomes. Foram 6 estreantes. Agora, 20 anos depois, nós temos 4 países que nunca disputaram o campeonato, comemorando aí sua 23ª edição. Estreantes desta Copa: Cabo Verde, que já fez bonito logo na estreia, Uzbequistão, Jordânia e Curaçao, que sofreu um amasso.
5: Sofreu um amasso, mas pelo menos fez o seu golzinho. E a Jordânia, que joga hoje, entre aspas, né? Porque é o jogo da madrugada, 1h da manhã, Áustria e Jordânia. É, vai estrear na data de hoje, né? Assim, no dia de jogo de Copa do Mundo de hoje, que será amanhã. Mas aí a culpa não chega a ser nossa, né?
4: É, sim, não é nossa, não. Nós estamos aqui para passar todas as informações para você, todos os detalhes. Cabo Verde é melhorzinho até o momento aí, nesse começo. Aliás, a única delas que entrou em campo, né?
5: Não, o Curaçao também.
4: O Curaçao também,
5: é. Mas por outro lado, melhorzinho. Dá pra argumentar isso, que não entrou em campo, né?
4: Não, mas tem que gravar aquele pedaço, empata com a Alemanha.
5: É verdade. Isso aí é histórico.
4: Aquele pedaço ali que é histórico.
5: Vai, inclusive, ficar rodando aí pelos próximos 4 anos, quiçá pelos próximos 40.
4: Pois é. Ó, então o negócio é o seguinte: França encara Senegal hoje, esquenta na TMC a partir de 3 da tarde, que é daqui a pouco. Perfeito. Bola rola às 4 horas da tarde. Aí à noite tem a Argentina contra a Argélia, esquenta 21, 9 horas da noite começa a esquenta, porque a Argentina vai defender o título contra a Argélia, busca evitar os sustos na estreia aí, mas ela é mestre pra fazer esse susto, então não estranhe se a Argentina perder da Argélia, isso não quer dizer nada.
5: Exatamente.
4: A atual campeã do mundo faz sua estreia hoje, 10 da noite a bola rolando, no estádio Arrowhead, em Kansas City. Pelo grupo J, Lionel Messi inicia sua 6ª participação, que é isso, em mundiais, focada em liderar a Albiceleste rumo ao bicampeonato. Para não repetir a surpresa da estreia de 2022 contra a Arábia Saudita, os hermanos vão com força máxima. A princípio, a Argentina passa por cima da Argélia, né? A princípio.
5: É, a tendência é essa. A Argélia é uma outra que eu colocaria mais ou menos naquele mesmo bonde ali da Arábia Saudita, que tem uma característica de futebol parecida, um estilo de jogo até parecido mesmo, assim, seleções que são melhores defensivamente. A Arábia Saudita eu até acho mais qualificada em alguma medida, principalmente pro contra-ataque, e a Argélia é uma que eu acho melhor defensivamente, mas são seleções que buscam se impor de maneira física e ser consistentes defensivamente buscando contra-ataque. Aí, assim, são muitas as seleções que fazem esse tipo de característica nessa região do mapa ali, no norte da África e também na Península Arábica, por exemplo. Uhum. A Argélia faz, a Tunísia faz, o Egito faz, Catar tenta fazer isso também em alguma medida. Como é que foi o nome da outra? A Arábia Saudita também faz isso. Parece um padrão ali daquela região, por entender até que muitas vezes não tem a técnica necessária, mas são apaixonados por futebol e acham que dessa maneira vai ser possível de igualar, né? Na querência, muito mais que na técnica.
4: Ó, agora grupinho baba esse da Argentina, desculpa.

0: Pra mim é baba.
1: É baba.
0: Argentina, Argélia, Jordânia e Áustria.
1: É
0: qual,
1: baba.
0: Qual grande seleção aí pra fazer frente?
1: Nenhuma. Nenhuma. A seleção da Áustria é uma seleção que vai criar algum nível de complicação, porque é um time bom, é um time que tem alguns bons jogadores, jogadores interessantes, mas a seleção da Jordânia compete aí com o Curaçao, com o Haiti, talvez até mesmo com a Nova Zelândia também, que tomou 4-0 do Haiti outro dia, como as seleções que podem ser das piores da Copa. A seleção da Jordânia tá por aí, apesar de ser uma seleção que geralmente faz boas campanhas dentro das eliminatórias asiáticas, mas não é uma seleção que me parece ter da onde tirar. Seleção da Argélia, das seleções africanas, eu acho que junto com a Tunísia é a mais fraca, talvez mais fraca até do que Cabo Verde, eu acho. E a Argentina parece o Palmeiras, né? Sempre dá sorte no sorteio.
0: É impressionante. Impressionante. E mesmo assim, costuma dar umas bobeiras.
1: Sim, eles arrumam um problema pra si mesmo.
0: Na abertura da Copa do Mundo, eles dão um jeito de arrumar uma complicação aí. Messi, que foi artilheiro das eliminatórias sul-americanas com 8 gols, é o coração aí. Ainda é o coração da Argentina, né? Tem 38 anos. Isso também pesa. São 4 anos a mais.
1: Sim.
0: Do que na última Copa.
1: E a seleção da Argentina é uma seleção que muitas vezes está sendo colocada como uma das favoritas até na frente do Brasil, mas eu acho isso muito discutível. Boa parte daquele elenco da Argentina que foi campeão em 2022 já está mais envelhecido e vários deles já saíram do grande centro do futebol, né?
0: Ah.
1: O Depol não está mais jogando na Europa, agora é coleguinha do Messi.
0: O Messi lá no também Inter não
1: Miami.
0: Tá.
1: O Messi tá lá no Inter. Já tinha ido pro Inter Miami, mas...
0: Já há um bom tempo.
1: Na verdade, ele tinha ido no início da temporada europeia de 22, porque a Copa do Catar foi em dezembro. Se a Copa tivesse sido no momento correto, e no meio do ano, o Messi ainda estaria saindo do PSG e não teria sido oficializado, acho, no Inter Miami. Mas isso aí não faz diferença nenhuma, né? Ele já tava mais no final de carreira e agora tá mais no final ainda.
0: Pois é. Opa, peraí, juiz, subiu a plaquinha aqui.
1: Ah.
0: Deu mais um. Mais um.
1: Mais um?
0: É. Trânsito. Um minuto, não mais um trânsito. Ô, Diego Costa, tem informação pra gente aí? Caminhos pro Vetor Norte, é isso? E o centro de Belo Horizonte? Conta detalhes aí.
2: 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Então, Alex, acabou pintando um acréscimo no trânsito aqui no Papo de Craque Primeiro Tempo. Falo da Cristiano Machado no caminho para o Vetor Norte, com o motorista pisando no freio. Chegando ali à região do bairro São Gabriel, 1º de maio, por causa das obras, e também no acesso à Avenida Vilarinho. No sentido centro, saindo ali da MG10, trânsito também um pouco mais apertado no encontro com a Vilarinho por causa dos trabalhos na pista e na chegada à Avenida Sebastião de Brito. No geral, então, a Antônio Carlos e a Pedro I compensando mais para o motorista. 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
0: Valeu, Diego. Obrigado pelas informações, meu caro. Hoje, 16h, tem França e Senegal. E aí?
1: 2-1 pra França.
0: 2-1?
1: 2-1.
0: 3-1, você é mais gentil.
1: Tá bom.
0: 19 horas, Iraque, Noruega.
1: Parabéns, Iraque, 4-0 pra Noruega.
0: Que isso? Pra mim, assim, uns 2 do Haaland, pelo menos, 3-0.
1: Tá bom.
0: 22 horas, Argentina e Argélia.
1: Sofrido 1-0, gol de Messi de pênalti.
0: Eu pensei no 2-1, acho que a Argélia vai fazer umzinho ali, vai ser mais choroso.
1: Legal.
0: 1h, Áustria e Jordânia.
1: 3-0, Áustria.
0: Que isso? 2-0, então.
1: Tá bom.
0: Pra Áustria, continua sendo a Áustria.
1: É porque a Jordânia, pra mim, é forte candidata a ser a pior seleção da Copa.
0: Ó, aí depois de 53 anos de espera, New York Knicks, tricampeão da NBA, derrotou o San Antonio Spurs da estrela Wembanyama. Minha pronúncia aqui erradíssima, fechando a série de 5 jogos, levantando o tão aguardado troféu dentro da casa do rival. Sensacional, parabéns para New York Knicks, cerca de 53 anos, então, encerrada, muita festa. Só que eu vi mais brasileiro fazendo festa em Nova York. Fecharam até a ponte do Brooklyn. Né? Os brasileiros estão dando trabalho. Eles devem estar olhando, mas peraí. O que é esse negócio aqui?
1: O que tá acontecendo? O Knicks ganhou ou foi o Brasil?
0: Isso. Ficou parecendo que foi o Brasil que ganhou esse negócio aqui. Mas os brasileiros estão aproveitando para fazer festa.
1: Estão aproveitando para fazer festa. E a festa do Knicks é muito merecida, porque já tava algumas vezes batendo na trave. E o Jalen Brunson, que é um cara extremamente decisivo, foi decisivo novamente. Knicks campeão.
0: Perfeito, então bora lá para os destaques finais, começando com a equipe Celeste, Botelho.
3: Então vamos lá, para fechar o Cruzeiro, vamos falar de base, porque hoje o Cruzeiro entra em dois jogos, em duas frentes, pelo Campeonato Brasileiro. Campeonato Brasileiro Sub-17 e Campeonato Brasileiro Sub-20. Pelo Brasileirão Sub-17, quarta rodada, o Cruzeiro recebe às 15h. Daqui a pouquinho, o Corinthians na Toca da Raposa 1, quarta rodada da competição. No mesmo horário, também 15h, daqui a pouquinho, no CT do Caju, lá em Curitiba, o Cruzeiro visita o Atlético Paranaense pela 16ª rodada do Brasileirão Sub-20. Então é o Cruzeiro em duas frentes. Brasileirão Sub-17, quarta rodada contra o Corinthians, e Brasileirão Sub-20, 16ª rodada contra o Atlético Paranaense. Os dois jogos daqui a pouco, às 15h. Meus amigos, volto ao longo da nossa programação. Daqui a pouco tem França e Senegal, hein? Até lá, aquele abraço.
0: Valeu, Botelho, aquele abraço. Destaque final do Galo, por gentileza, Giovana Oliveira, bora.
4: Estamos chegando então aqui ao final do Papo de Craque, primeiro tempo desta terça-feira, meus caros. Bora falar então sobre o Galinho Sub-20? Pois é, porque estamos tendo então as categorias de base ainda disputando seus respectivos torneios, né? E amanhã, quarta-feira, teremos às 15h, o Atlético diante do Curitiba, jogo então da fase eliminatória, quartas de final do Campeonato Brasileiro Sub-20, meus caros. Este confronto vai ser disputado então com o mando da equipe curitibana nesta fase eliminatória, que teremos então apenas esta partida a ser disputada, né? O Atlético, então, que pelo Campeonato Brasileiro Sub-20 acabou ficando em terceiro lugar do Grupo A, né? E vai então enfrentar o Curitiba, que foi o segundo colocado do Grupo B com 14 pontos conquistados. Então vai ser um jogo muito importante para a equipe atleticana, sob o comando do técnico Henrique Teixeira. Amanhã, jogo único, tá, meus caros? Amanhã, então, teremos às 15h, o Atlético enfrentando o Curitiba pelas quartas de final do Campeonato Brasileiro da Série B Sub-20. Tá certo, meus caros? Volto, então, mais tarde no Papo de Craque Segundo Tempo com muito mais Galo aqui na TMC. Um abraço.
0: Valeu, Giovana. Aquele abraço. Danilo, valeu, meu caro. Papo de Craque Segundo Tempo, 18h. França em campo com esquenta às 15h.
1: É isso. Valeu e um abraço.
0: Valeu, então, agora tem sobremesa aqui na TMC, você confere. Esse programa que é muito divertido, tem informação e diversão pra você.
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1: Boa tarde pra você que tá sintonizado na TMC. Sim, Transamérica agora é TMC. Quem escuta sabe. Seja muito bem-vindo ao Sobremesa, o seu programa favorito. Comigo, Lucas Salles, e também com ela, Mini Ruth.
2: Boa tarde, pessoal. Bora pra sobremesa. Já almoçou por aí, né? Então bora de docinho, que nem o Batista.
3: Ai, eu sou um docinho. Ó, estamos ao vivo. Se você tem algo de importante pra fazer, ainda dá tempo de você mudar de ideia e deixar a gente, tá? 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
1: Boa, Batistinha, e você que nos ouve com seu ouvido, você também pode participar do programinha de meu Deus. Basta mandar uma mensagem para o nosso WhatsApp 011 97221 1001. Mande uma mensagem respondendo a enquete do dia, que é...
3: Ah, o que você faz que denuncia a sua idade?
1: Você, Mini Ruth, o que é que você faz que denuncia a tua idade?
2: Ah, eu sou novinha, né? Eu faço 6'7", 6'7".
3: Nossa, farmar aura.
2: Mais mil.
1: Mas, cara, farmar aura é uma parada tão ridícula, de verdade.
2: Aí você tá tancando, eu tô achando.
1: Tancando é muito antigo, já passou. Bom, e você, Marcelo Batista?
3: Eu ando na minha mochila com uma necessaire que tem tudo quanto é tipo de remédio. É dipirona, é remédio pra resfriado, salopas. Não pode falar marca, desculpa. É a emplastro. Tem tudo.
1: Boa. Tem. Olha, tudo. O que eu faço que denuncie minha idade é ir pessoalmente ao banco. Uma parada que eu amo. Eu vou resolver tudo pessoalmente.
2: Você ama?
1: Amo. Amo, juro por Deus.
3: Não é normal.
1: Eu amo, eu não acho bacana resolver pelo celular. Bom, se bem que hoje é muito prático, mas eu... particularmente, eu amo ir ao banco. Então, isso denuncia minha idade, já chegando na casa dos 33 anos de idade de Cristo. E eu quero saber de você, o que é que você faz que denuncia a sua idade? Manda pra gente no WhatsApp, 011 97221 1001. Agora, amigos e amigas, estamos de volta com a nossa programação normal. Ontem, infelizmente, não teve sobremesa porque teve Copa. Inclusive, estamos bem frustrados, hein, com essa Copa aí do Brasil, 1-1 com o Marrocos.
3: Eu falei que ia ser duro o jogo. Eu falei. E aproveitando, daqui a pouco, às 16h aqui na TMC, tem a estreia da França, que é uma das favoritas, enfrentando aqueles negros maravilhosos de Senegal.
1: Muito bom, boa referência. Senegal. Adorei. Olha, às 16h já tem aquecimento, então você pode ficar aqui com a gente no Sobremesa e acompanhar direto na TMC, a emissora oficial da paixão do brasileiro. Bom, então vamos para a nossa entrevista de hoje com um convidado mais do que especial. O nosso convidado de honra, ele é cantor, compositor, dançarino, é um verdadeiro showman. Ele começou como funkeiro em 1999, torcedor do Flamengo e que hoje está lançando um novo álbum, o Well, com uma nova música cena de novela. Senhoras e senhores, vamos receber ele, que foi convidado inclusive pela NASA. Ele vai falar sobre isso. Naldo Beni! Seja muito bem-vindo, Naldo. Obrigado pela sua presença.
3: Eu tava ouvindo ele contando essa história aqui, que foi convidado pela NASA. Eu falei, ah, não.
1: Ele vai falar sobre isso. E olha, antes de qualquer pessoinha mal intencionada, amargurada, venha fazer piada, esse nosso convidado, Naldo Beni, ele foi um dos maiores hitmakers do Brasil. Você me perdoe, Lulu Santos, Legião Urbana, tanto outros, mas o Naldo, ele lançou músicas que marcaram a época. Estamos falando com um dos maiores cantores do pop, então respeitem o nosso convidado,
2: tá bom? É verdade, a produção chegou perguntando, é uísque ou água de coco?
4: Pra mim tanto faz.
1: Naldo, muito obrigado. Valeu. Pela sua presença, e a primeira pergunta de hoje é dele, do Batista.
3: Então bora lá, Naldo Beni, o programa Sobremesa, então a gente precisa saber... qual é aquela sobremesa especial para pessoas especiais? A sua sobremesa preferida?
4: A minha sobremesa preferida tem um mousse que a minha esposa faz, que é um mousse de uva.
1: De cara, uva? Podia ser de morango, né?
4: Podia ser de morango, né? Seria muito, tudo a ver. É um mousse de uva que hoje eu como muito, eu como menos doce, né? Eu tô numa vibe de muita malhação, tal, cuidando muito do corpo. Mas eu era viciado em doce, então ela tinha que fazer duas travessas, assim. Era uma pra mim e uma pra família. Aí eu sentava no chão e assistindo lá o LeBron, que eu gosto pra caramba de basquete, É um momento que eu fico muito feliz quando eu tô assistindo a NBA. A única coisa que me tira da música é a NBA.
1: É o basquete.
4: Claro que eu amo futebol também, mas o basquete eu tenho um carinho especial, digamos que acima. E aí eu sentava e comia uma travessa desse mousse de uva. Inclusive no nosso casamento, o Faustão cobriu o nosso casamento, acho que foi o único da história que ele cobriu o casamento com recorde de venda da revista Quem até hoje. E aí no domingo seguinte, após o nosso casamento, a gente estava no Faustão, no palco, e ela passando essa receita pra galera.
1: Que legal.
4: Que é algo que eu babo, assim, de só de lembrar da água na boca.
1: Então o primeiro voto aqui do Sobremesa para mousse de uva. Vamos lá, lembrando que nós vamos dizer o nosso ranking, né? Mostrar todos os votos, dia 31 de dezembro, às 10 horas da noite, com Mayara Bastianello. Bom, Naldo, você acabou de falar que você é um grande, dos maiores compositores, um dos maiores artistas da sua geração, do momento que você surgiu. E eu disse anteriormente que você começou como funkeiro em 1999. Sim. Você foi, na sua opinião, o primeiro funkeiro a estourar a bolha, a sair do palco, dos palcos lá da Furacão 2000, das casas noturnas do Rio de Janeiro e conquistar o Brasil? Você acredita que você tenha sido o primeiro?
4: Bom, eu respeito muito os que vieram antes de mim, isso sem sombra de dúvidas. Existe uma história escrita, por exemplo, pelo Copacabana Beat, que teve uma música tocando muito assim no Rio de Janeiro. Pra quem é carioca sabe do que eu tô falando. O Abdullah fez algumas coisas bem legais, por exemplo, em específico no programa da Xuxa. O Latino teve um momento muito legal na cena. O Claudinho Buchecha, eu sou fã muito, eles inclusive influenciaram muito eu e meu irmão. Basta até ver o fonema, que era o nome que minha mãe chamava a gente, Naldo e Lula. O Lula era meu irmão de sangue, pra quem não sabe. Então meu nome é Ronaldo Jorge, meu irmão Jorge Luiz. Então minha mãe chamava a gente Naldo e Lula, até por uma sequência do Claudinho Buchecha, Willy Duda, Naldo e Lula. Era esse fonema. O Willy Duda me influenciou muito na questão do funk. Era uma, acho que do funk, assim, a dupla funk mais pesada que eu tenho como fã, assim, é o Willy Duda. O Claudinho Buchecha conseguiu, de fato, chegar no mainstream. Eles tiveram um contrato com gravadoras, porém eu acredito que eu consegui furar uma bolha de rádios jovens que são altamente preconceituosas, essa é a verdade, e dar uma sequência. De fato, na minha carreira, dentro da minha equipe e tal, de 2009 a 2016, a gente varreu o Brasil, sem a menor dúvida, em tudo, em número de shows e venda de ingresso, em números de play, em algo que organicamente o Brasil e o mundo ficou sabendo. Então eu classifico que sair da favela, como eu fazia os shows lá na Furacão 2000 com o Marlboro, e chegar no Citibank Hall fazendo um DVD, fazendo com que as gravadoras olhassem pra gente de novo e assinassem um contrato, e de fato eu dar sequência pra que o gênero saísse do funk ao funk pop, acho que isso não aconteceu com os outros que eu falei. Verdade. Eu classifico de fato essa importância minha na cena, porque todos eles tiveram sua importância, mas eu fazer um som contrariando o gênero, porque era um funk naquele momento que tinha que ter o tamborzão. Eu lembro quando eu escrevia na Veia junto com Jefferson Júnior, Mãozinha e Humberto Tavares, eu quis uma batida que fosse diferente. Eu era o único no segmento, no Rio de Janeiro, que tinha uma música que tocava que não tinha um tambor. Os DJs falavam assim, pô, quando eu chegava no show com meu irmão sendo meu DJ e o Rony sendo meu guitarra, eu chegava com dois dançarinos, guitarra e DJ. Aí os DJs, a própria Furacão 2000 dizia, pô, esse menino é maluco? Que negócio é esse de guitarra no funk?
1: Quando você fala do tamborzão, seria o tchum-tchá-tchá, tchum-tchum-tchá?
4: Exato.
1: Essa batida bem clássica de funk.
4: Exato, que eu amo, eu faço no meu show e tenho isso no meu show, mas eu queria ter algo diferente, porque eu já brisava no Usher, eu já gostava muito do Michael Jackson, o Stevie Wonder. Quando eu assisto um vídeo, eu e Batutinha, dentro da Furacão até, a gente fazendo um laboratório, que eu vejo o Michael Jackson dançando o Sex Machine. Sim. Dance Machine.
1: Eu acho que o James Brown dançava o Sex Machine, que era a música dele.
4: Isso,
1: e o Michael Jackson sim, também.
4: E aí eu vi o Michael e o Batutinha me falando, você pode fazer isso aqui no Brasil. O Michael dançando com o microfone com fio. Eu chegava nos shows da Furacão 2000 com dois músicos introduzindo o Yeah do Usher no meio do show, cantando Lulu Santos, um batera fazendo batera eletrônica e um guitarra. Pra quem me acompanha há muito tempo, por exemplo, os Maltas, que são hoje, eu classifico os shows mais elitizados do Rio de Janeiro, que me contratam há mais de 20 anos, que é o Bruno Malta e o Bernardo Malta, eles faziam um show meu na Baronete, eu fazendo isso.
1: Que legal.
4: Tem recorde na Baronete, que era em Ipanema, que desembargadores que moram nos prédios e tal, pô, fazendo abaixo assinado, porque a rua, a boate cabia 500 pessoas, tinham 3 mil fora. Isso é o Naldo Beni, no Rio de Janeiro, que fazia também o show em Nova Iguaçu, em Queimados. Eu não me coloquei ao contrário disso, para não, agora eu vou se opondo a não, agora eu não toco mais pra favela, não. Eu continuei tocando pra favela, mas fui lotando, por exemplo, o Vivo Rio, o Citibank Hall, fazendo um DVD no Citibank Hall, que esses outros não têm um DVD no Citibank Hall. Essa é a diferença, não diminuindo a importância deles, mas quando eu classifico algumas coisas, eu classifico que a minha parada teve liga desde do baile funk, de fato, a chegar na rádio jovem.
3: No mainstream. Rinaldo, mas hoje a gente vê que o funk mudou bastante, né? Esse funk que se faz hoje, essas certas apologias aí duvidosas, e isso te agrada ou não? Esse tipo de funk que se faz hoje, as letras?
4: Logicamente que eu respeito, cara. Porque assim, eu sempre fui um moleque fora da curva. Eu quis abraçar as oportunidades que vieram pra mim. Só que eu amo música. Eu não posso usar isso como álibi, porque se eu fosse falar assim, eu escrevo o que eu vivo, eu tinha escrito falando do crime. Porque eu convivi com isso. Eu sou da Vila do Pinheiro, eu morei até 27 anos dentro do Complexo da Maré, que é a Vila do João, Vila do Pinheiro, Conjunto Esperança. Eu nasci na Nova Holanda, eu saí da Nova Holanda com 6 para 7 anos, e eu via pessoas sendo assassinadas a olho nu. Eu vi isso a minha vida inteira. Então, se eu fosse escrever sobre o que eu vivi, eu ia escrever sobre isso. Logicamente que eu seria um MC que eu acho maneirão quem faz um lance mais social, né? Indagando até mesmo os governantes e tal, eu acho maneiro. Mas eu sentia dentro de mim que eu queria levar algo maneiro, mais leve pra população, assim, pro povo brasileiro. Porque eu achava que aquilo já era tão pesado que eu vivia. Eu queria falar de amor, eu queria falar de uma menininha que eu me apaixonei quando eu tinha 13, 14 anos. Eu queria falar de dança. Eu queria ir pro baile, que meu pai não deixava eu ir pros bailes funk pra dançar. Meu pai falava, não vai nada, porque lá todo mundo fuma maconha, usa droga, não sei o quê. Eu nunca fumei na vida, eu nunca usei droga, eu tenho orgulho de falar isso, mas respeito quem usa, porque as experiências de vida de cada um, só eles sabem, e a vida tá aí pra ser vivida. Então não tenho preconceito com nada nem ninguém. Porém, eu quis levar algo mais leve pra casa das pessoas.
1: Sacou? E levou. Durante muitos anos, Naldo Benes lançou músicas que chegaram nas paradas de sucesso, alcançando números tais como primeiro, segundo, terceiro lugar. Estamos, inclusive, falando com ele, Naldo Benes, um dos maiores artistas da sua geração, está aqui no Sobremesa. Inclusive, Mini Ruth, você que é da Requebra. Requebra
2: demais. Eu adoro funk, Naldo. Sou sua fã, de verdade. Adoro.
1: Vai, aproveita, Naldo Benes.
2: Eu quero saber o que é mais difícil, decorar a letra de música ou lembrar das histórias que você já contou por aí? O que é mais difícil?
4: Isso tá cheiro de sacanagem no meio.
2: Não, é nada.
4: É porque você tá dizendo assim, o que é mais fácil, decorar a letra de música ou as mentiras? É mais ou menos isso. Aí, só que, vamos lá. Mas primeiro deixa eu agradecer a vocês, que eu nem agradeci. Boa tarde pra galera, já comecei falando pra caramba. Não. Boa tarde, obrigado Lucas e todo o time. Todos vocês, desde a hora que eu cheguei aqui, foi uma recepção muito agradável, muito legal isso. Uma mentira, você não consegue repetir. Quando é mentira, você não consegue repetir. Por que que as pessoas são pegas, por exemplo, pela polícia? Pega um, pega outro, separa, conta aqui. Agora conta amanhã de novo. O cara vai dar mole em alguma coisa. Tudo que eu contei até hoje é a mesma parada, porque eu só lembro do que eu vivi e vou repetir. Às vezes lembro de uma coisinha a mais ou uma menos, né?
3: Tal. Um detalhezinho.
4: Um detalhezinho a mais, mas... E tinham pessoas comigo, só que assim... Vamos fazer uma lembrança para, por exemplo, uma menina que pode estar assistindo aqui a entrevista com 22 anos. Ela vai falar, ia lá o mentiroso e tal. Quando eu explodi, mas explodi real. Explodi assim, acima do sertanejo, com todo o respeito aos caras. Mas é uma verdade, eu fui contratado pela Audiomix para compor a grade dos caras, porque eu era a cereja do bolo acima daquele momento que estava acontecendo, que sempre foi muito forte o sertanejo, que eu gosto pra caramba, tenho muitos amigos. Mas eu era a cereja do bolo, onde tinha Gustavo Lima, Jorge Mateus, Israel Novaes, Matheus e Cauã, Humberto e Ronaldo. Eu era desse time aí, em 2013, sacou? Eu fiz shows pelo Brasil inteiro por essa agência, que de fato nunca tinha levado alguém do funk pra lá. Então já começa mais uma diferença, que no mesmo ano eu sou o homem da música pela revista JQ, a música mais tocada do país.
1: Inclusive, quem te deu esse prêmio foi o Pelé.
4: Foi o Pelé.
1: Pelé te entregou esse prêmio,
4: se vocês, né, puxarem aí na produção, se vocês puxarem a minha matéria quando eu fui eleito no Copacabana Palace, eleito pela revista JQ, que é uma revista internacional, é o Pelé me entregando o prêmio, o homem da música de 2013. Então, voltando à menina de 22 anos, respondendo a sua pergunta, ela vai falar, pô, isso é mentira, mas ela com 10, com 8, ela não lembra do que eu vivi. Ela não vai lembrar do que eu vivi, eu até brinco, por isso que eu acabei resolvendo entrando na história, porque é muito comum que, pô, O LeBron James olhou pro pé dele e falou, pô, que tênis é esse aí que nem eu tenho, o LeBron 12.
5: Peraí. Me explica essa história, que às vezes alguém que está ouvindo a gente não sabe, mas tem uma história de que você estava andando com um tênis exclusivo da Nike.
4: Sim.
5: E o LeBron, um dos maiores jogadores de basquete do mundo, olhou pro seu pé e ficou com inveja. É isso mesmo?
4: Isso mesmo, isso mesmo. O olhar dele era tipo assim: tira o tênis dele desse pé, tira esse tênis do pé dele que eu quero. O tênis é meu, nem eu tenho esse.
2: Caramba!
5: Como é que você ganhou esse tênis?
4: Olha, o LeBron é meu ídolo. O anel que eu tenho é do LeBron, é igual ao dele. Eu tenho a tatuagem do LeBron aqui, a logo. Eu preciso dizer isso, porque aí vocês vão entender o porquê que eu sou. Por que essas histórias são tão faraônicas?
5: Perdão.
4: Por que essas histórias são tão fora da curva, assim, gigantescas? Eu sempre brisei nessa parada.
5: Sim.
4: De tipo, coisas de fora do país, de outros segmentos, de outro esporte. A questão de eu ser muito... Eu sou ariano, né? E eu sou muito intenso com tudo. Então eu queria conhecer o LeBron. E aí eu vou buscar caminhos. Eu queria conhecer o Chris Brown. Eu queria conhecer o Usher. Eu queria... Aí, eu... O Varejão hoje é meu parceiro pra caramba. Eu malhava na academia, que a dona da academia era sogra do Varejão.
5: Que legal.
4: Então ali eu conheci o Leandrinho. E eu, todo mundo que eu conhecia, eu falava. É anormal pra um cara do basquete, que você sabe que não é nosso primeiro esporte... É anormal o cara falar, um cara que tá no topo da parada chegar e falar, pô, eu gosto de basquete, mano, não sei o que, parará, parará. E aconteceu isso, eu contei isso pro Varejão, ficamos amigos, fizemos uma matéria no Rio, a matéria explodiu pra caramba. E aí quando eu fui pra Miami, eu cheguei pro Varejão e falei, cara, pô, me apresenta o LeBron, mano, tal. E o Varejão jogou anos com o LeBron, nessa época o LeBron tava em Miami.
5: Que legal.
4: Então a Nike, quando soube que eu tava indo, era uma gerente da Nike, que ela também precisa, eu não lembro o nome dela, não sei se era Cíntia, ela era gerente da Nike nesse momento. Aí ela me coloca pra ir num lugar na Nike, que é o lugar especial pra pessoas especiais.
5: Que irado.
4: Em Santa Mônica, na Califórnia. Cara, eu juro por tudo que é mais sagrado. A minha esposa de prova, como sempre. O Double X, que foi um cara até que namorou a Ludmilla, que é o Xerxes, estava comigo nesse dia, porque ele, como ele é americano, ele é filho de brasileiro. Então ele fala português e inglês naturalmente. Ele ia comigo em todos os rolês, praticamente.
5: Legal.
4: Esse do lugar especial pra pessoas especiais... Ele que traduz pra mim, o cara chega e fala assim, ó, escolha só a música, lá em Santa Mônica. Quando eu cheguei, eu achei que era um escritório, que era uma mesa com a secretária, telefone, revista, escolha só a música pra você fazer a visita. Aí eu, música? Mas é que é um escritório, vamos olhar o quê? Eu achando que eu, pô, a Nike me mandou no escritório. Aí eu escolhi Chris Brown, claro, Jay-Z, pá, pedi pra ele fazer uma sequência ali, pode entrar. Aí o cara avisa pra ele, ó, isso aqui é um lugar especial pra pessoas especiais.
5: Que irado.
4: Não vem atletas aqui, vem pessoas como você, que é um ator, é um cantor, uma celebridade, é um lugar diferenciado. Não pode filmar nem fazer foto. Mas o que o Xerxes fez? Nessa época era o BlackBerry, era o Nextel. Ele conseguiu botar o telefone aqui fazendo vídeo.
5: Caralho.
4: Ele ainda conseguiu fazer, eu não sei se ele tem mais essas imagens, mas ele conseguiu botar. Eu lembro que depois ele me mostrou, mano, como não podia, mas eu ainda consegui fazer umas fotos aqui, uns vídeos e tal. Aí nesse lugar, cada sala tinha uma modalidade, running, futebol, tênis, basquete. Quando eu cheguei no basquete, cara, fica à vontade, mano. Eu saí de lá com acho que 12 ou 13 sacolas.
5: Cara, você podia pegar qualquer tênis.
4: O que tudo. Eu quisesse. Puta. Aí eles falaram, esse aqui é um lançamento do LeBron. Essa cor em específico não tem na Flórida, por exemplo, que eu fui na Califórnia e ia voltar pra Flórida. Quando eu volto pra Flórida, tem uma foto minha que ela falou assim, pô, eu acho que esse dia foi o dia que a minha mulher falou isso pra mim. Foi o dia que eu mais te vi feliz na vida, em todos esses anos que a gente tem junto. Sabe, igual uma criança. Tem uma foto eu na frente desse lugar. É porque eu não sei se vai estar no Twitter. O meu Twitter, de fato, eu perdi, foi hackeado. E era o BlackBerry, sacou? Não era o Instagram como hoje você faz vídeo, bro.
5: É, a gente tá falando de outra época. Era hoje outras redes sociais.
4: Hoje você faz um FaceTime. Hoje você faz um vídeo, posta o vídeo explicando tudo, sacou? Sim. Posta no canal do YouTube. Não tinha isso na época. E aí... Vamos lá, quando eu chego em Miami, o Varejão falando comigo, mano, eu tô indo me trocar de roupa, que acabou o jogo, vou te apresentar o LeBron deu ok e tal. Fala. Quando o Varejão, por que o Varejão não viu isso? Ele até falou isso, que ele, pô, eu não vi e tal, porque ele foi trocar de roupa, tinha acabado o jogo, jogou Cleveland em Miami. Quando ele foi trocar de roupa, ele confirmou que o LeBron quer me conhecer, é quando eu passo, ele libera, consegue liberar com a segurança, pra eu passar por dentro da quadra, o LeBron ainda tava. Coincidentemente, eu vejo o LeBron com o time dele, família, pessoas que trabalham com ele, e aí é a hora que o LeBron consegue ver meu pé. E aí eu encontro com o Varejão na garagem, no estacionamento. Aí tem uma foto até, minha esposa passando aqui atrás, que o Varejão tirou a foto, eu e o LeBron. Eu com um sorriso que, tipo, vinha de orelha a orelha de fato, assim, felizaço.
2: Que demais.
4: Vocês podem ver também, se derem um Google aí,
3: vamos ver
4: essa foto, eu com o LeBron. E aí é isso, ele tem um eu tô com um tênis no pé que ele não tem aquela cor, aquele modelo ali, um lançamento, ele não tem essa cor.
3: Que devia ser falso o seu.
4: Não.
3: Você comprou na Chinatown.
4: Não, como é que eu ganho na Nike, em Santa Mônica, na Califórnia? Não, não tem como.
1: Esse
4: foto,
1: é o Naldo. Tá provado.
3: Esse é o Naldo. Ô Naldo, a gente tem aqui umas informações.
4: Sim.
3: E a gente quer dizer, a gente quer saber de você se isso é verdade ou mentira.
2: Boa.
3: Não é mesmo, Mini Ruth?
2: Isso.
3: Então pode começar.
4: Eu falei que ia mostrar o logo do LeBron, não falei?
3: Olha lá. Se a câmera puder pegar. LeBron ele. James. Ah,
1: é. Estamos aqui transmitindo pra você a tatuagem que o Naldo Bene tem.
4: Olha lá. O LeBron, minha esposa lá no cantinho ali.
1: Com o Naldo. Lá. Quem acompanha a gente no YouTube consegue ver agora a foto. Lá.
2: Mas isso não é IA, não, né, Naldo?
1: Não, mas que não.
4: Isso é 2012, como tem IA?
1: Não tinha nada, tinha nem celular.
4: Dentro do American Airlines Arena, você pode buscar aí. Estacionamento.
1: Eu vou descrever a foto pra quem nos ouve com seu ouvido. Naldo Bene está de camiseta branca ao lado do jogador LeBron James, que é um dos maiores atletas de basquete mundial, e ele está bem feliz. Ambos estão sorridentes ao conhecer um ao outro. E olha, eu confio na história do Naldo. Eu confio, porque se tem foto, quer dizer que teve alguma interação. Então eu confio, sim.
3: Então agora é verdade ou mentira, Naldo?
2: Vamos lá, Naldo Bene é casado?
4: Sou casado, graças a Deus.
1: Verdade.
4: Casado com a mulher da minha vida, com o amor da minha vida.
3: Naldo Bene é faixa preta?
4: Eu acho que eu sou faixa preta na vida, mas assim, de esporte eu fiz capoeira, né? E hoje eu faço boxe, né? Eu treino boxe.
2: Naldo Bene é rico?
4: Eu acho que eu tenho mais do que eu mereço. Eu acho que eu sou um cara abençoado por Deus e acho que a riqueza, ela também se corresponde, ela pra mim significa você ter uma família, você ter paz dentro de casa, você ter saúde e coisas materiais, acho que eu já tenho muito mais do que eu imaginei que pudesse ter. Tinha sonhos e graças a Deus tô muito feliz.
3: Naldo Bene, é só me chamar que eu vou?
4: Ah, musicalmente, mano, eu não saio do palco. Só chamar pra eu cantar, que os contratantes ficam felizes, que é uma hora de show. O escritório cobra. Se deixar no palco, faço 2 horas e meia.
2: Naldo Bene é amigo do LeBron?
4: Pô, olha, o LeBron, dificilmente você vai ver foto do LeBron sorrindo. Eu tenho alguns momentos com o LeBron, ele dando gargalhada. Eu fiz um show pro Cleveland, quando ele tava no Cleveland, no Jockey. A Carol Sampaio, que administrou tudo isso, e o Anderson Varejão deu de presente pra galera. Então eu fui pro Flamengo ver o treino deles. Eu fiz um show pros caras. A Ludmilla tava começando, eu botei a Ludmilla no palco, tipo assim, pra dar um grau. Pô, aparece aqui comigo e tal. Então tem foto do LeBron nesse dia, dando gargalhada comigo. Eu fiz o LeBron, o Kai Irving e o Tristan Thompson dançar funk.
3: Olha aí, hein?
4: Essa é uma resenha dentro do Jockey no Rio de Janeiro.
1: Isto é resenha de verdade.
4: Se vocês deram um Google aí também, tem uma foto com ele abraçado comigo. Ele dando gargalhada, assim. Então é meu parceiro.
3: Naldo Bene é inimigo do Drake?
4: Não, eu gosto. Eu não conheço o Drake. Tem alguns caras que eu não conheço, mas o Drake eu admiro pra caramba. Eu ouço muito o som dele. Acho o Drake incrível. Acho o Kendrick Lamar incrível. São os caras que me inspiram no dia a dia pra treinar, pra malhar. Que
2: demais. Naldo Bene é câmera do Will Smith?
4: Não, o Will Smith é meu cameraman. Já foi meu cameraman. Só que eu falo isso sem ser de uma forma depreciativa, sabe?
1: Não, o cameraman não é demérito algum.
4: Exatamente. E não é, porque o Will, né, pô... mas ele levou super de boa isso aí. O Chris Brown, não. O Chris Brown, ele não gostou muito, não. O Chris Brown, essa resenha toda minha com o Chris Brown, ele não gostou. Ele veio no Brasil, ele não tava de boa. Porque os gringos, eles não entendem. A não ser o Will, que o Will já é do humor, né? O Will já é um cara simpático pra caramba. Basta vocês verem no vídeo ali comigo. E aí eu só classifiquei o seguinte, como ele que filmou, ele que postou aquele vídeo, foi ele que posta no Facebook dele, porque você vê, eu não tô lá com o telefone.
1: É no hotel Fazano, né? Fazano, vocês estão Fazano na varanda.
4: Isso, em 2012 ou 13, que ele que filma aquilo que posta. Só que o Will é meu ídolo, né? Eu tenho uma admiração pelo Will, porque é um negro, né? Eu dificilmente fico me vitimizando, sendo melodramático com, favela, preto, menos favorecido e tal. Não é isso, mas a gente sabe que é uma realidade, que é muito mais difícil pra gente que vem do gueto, a cor e tal. Então eu admiro e respeito muito o Will por conta dessas conquistas dele. E eu tenho ele como número um no cinema disparado. E eu tenho um momento daquele como ele, um ídolo meu, assim como o LeBron, como o Chris Brown, pra mim é uma bênção, sacou, mano?
1: É demais, gente. Pô, você ser filmado
2: é bom pelo
1: Smith, cara. Sim. Vai, parou, assim. Esquece essa palhaçada, essa coisa da mentira. Se é verdade ou não, se você tem dúvidas, guarda pra ti. Mas, por um momento, o fato é... O Naldo estava numa varanda de um dos hotéis mais caros do Brasil, fazendo com o Will Smith ao lado. O Will Smith está filmando ele, interagindo com o pessoal lá embaixo. É do cacete.
2: Não, mas tem história que parece mentira.
4: Não, e antes disso, antes, o combinado era a gente se encontrar na noite anterior. Só que eu tava fazendo um show, tinha sido contratado por uma cerveja e ele por outra. Eu ainda tentei chegar nele e não deu certo.
5: Deu treta, né?
4: Deu treta, tal. Deu maior caô, porque eu não podia ter ido, mas o Will me esperando. Aí ele fala, vamos tomar café da manhã. Então, antes da varanda, a gente tomou café da manhã junto, mano. Ele maior resenha, mano.
5: Que
4: maior festa dentro do Fazano. Tomando café da manhã, acordando o cara. Tipo, ele manda ele vir pra cá de manhã cedo e tal. A gente sai da varanda e vai pro estúdio. Então, assim, foi muito legal esse dia. E tudo isso, tem vídeos eu cantando pra ele, eu pedindo pra ele cantar Bad Boy, Bad Boy. tem vídeo desse momento também na suíte do Fazano. É uma parada que é muito forte.
1: Este foi o É Mentira ou é Verdade com o Naldo Bene, senhoras e senhores. Muito bom.
5: Eu gostaria de saber de você, Naldo. Quem são as três pessoas mais famosas com que você conversa no WhatsApp?
1: Hoje.
3: Gringo. Tem que ser gringo.
4: O Fat Joe, o Florida, são os caras que eu falo, assim, bastante.
5: São grandes músicos.
4: É, eu gravei com eles até, né? O Fat Joe é um rapper, uma lenda da cena do hip hop. O Florida também. A gente se segue, a gente se encontra quando tá lá. O Romário é um cara que é muito meu parceiro hoje em dia.
5: Irado.
4: É muito meu parceiro, assim. A gente. Todo aniversário do Romário, esse ano mesmo, eu fiz 2 horas e meia de show. Ele sempre gosta que eu faça, comece a fazer o show tipo 6 horas da manhã. Aí não tem hora pra acabar. O Baixola então, é meu parceirão.
1: Falando de pessoas famosas, eu quero que o Naldo Bene responda a PPP. Pergunta problemática e polêmica. Naldo, você não vai fugir. Eu quero saber de você. Dizem que sem o Naldo, Anitta não existiria. Dito isto, quem fez a melhor abertura da Copa? Anitta ou Shakira? Você pode me responder daqui a pouquinho, depois do nosso intervalo comercial. A gente vai para um rápido intervalo e já tem mais Naldo Bene aqui no Sobremesa. Fique com a gente, não saia daí.

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1: Caro ouvinte que não soube com seu ouvido, estamos de volta com Sobremesa, o seu programa favorito aqui na TMC. Hoje, recebendo ele, o incomparável, inigualável e inesquecível Naldo Bene, senhoras e senhores. E a gente já volta com ele para responder a PPP. Quem ele prefere numa abertura de Copa? Quem fez a melhor abertura da Copa do Mundo? Anitta ou Shakira? A gente já vai para essa resposta já já. Mas antes eu quero dar uma olhada na nossa enquete do dia, que traz a pergunta... O que é que denuncia a tua idade? Você responde através do nosso WhatsApp 011 97221 1001. Por favor, Marcela Batista.
2: Olha só, a Marcele Brito, ela diz o seguinte: ela abre o amaciante e fica cheirando. Passa horas no mercado só fazendo isso.
1: É. Coisa de velho, é verdade.
2: Você sabe uma coisa de velho que eu lembrei que eu faço? Ah. Quando eu vou comprar uma bandejinha de mussarela. Tem uma que custa 8,20. Aí eu pego outra que custa 7,98 porque é mais barata.
3: Isso daí é coisa de muquirana, não é de velho, não.
2: Mas foi de velho, é de velho.
1: Vai, Mini Ruti.
3: O Pedro Guedes, ele mandou: eu fico dormindo com a TV ligada. E se alguém mexer no controle, eu acordo na hora.
1: Oi, já envelheceu bem, envelheceu bem.
2: Denilson Silva, eu fico calculando quantas horas de sono eu vou ter. Ó, se eu dormir às 10, acordar às 6.
3: Aí se eu faço também.
1: Você manda pra gente aquilo que te denuncia a tua idade. Você que tá ficando veinho, veinha, manda pra gente no nosso WhatsApp 011 97221 1001. Voltemos agora com um dos maiores cantores e compositores.
2: Quantos anos você tem, Naldo?
4: Eu acabei de fazer 47.
1: 47. Naldo Bene. E antes de irmos ao intervalo comercial, eu lhe fiz a PPP, pergunta problemática e polêmica. Sim. Dizem por aí que a Anitta não existiria sem o Naldo. Dito isto, se é um fato ou não, a gente vai saber. Eu gostaria de entender quem é que fez a melhor abertura da Copa, Anitta ou Shakira? Por favor, Naldo Bene.
4: Bom, primeiro vamos pelo segundo momento da pergunta. A Shakira é uma artista bem... que executa bem, assim, né, a entrega do palco. Eu acho isso. A Anitta tem uma desenvoltura bacana e é brasileira, né? Então, acredito assim... Pra te ser sincero, eu não vi as duas apresentações, eu não vi. Mas é lógico que eu, como pô, patriota, pá, e acredito que ela também tenha feito uma apresentação tão boa quanto, eu vou na Anitta, claro, porque é o nosso gênero, né, o nosso som, e é brasileira, então pra mim é isso. Eu não consegui assistir, que nossa vida é muito corrida, né? Mas eu sem dúvida nenhuma, acredito que a Anitta tenha tirado onda.
1: Muito bom. E é verdade que a Anitta não existiria sem o Naldo?
4: Olha, até pra que a galera entenda... eu não falo isso, eu não sou o ser supremo, só Deus, eu não posso dizer que não, né? Mas de fato o que ela escreveu no livro dela foi: eu busquei o Naldo, a seguir os passos do Naldo, porque ele era a maior referência, ele foi minha referência. Então eu segui o cara que era, porque assim, se sair da Furacão 2000, do Marlboro, dos bares funk do Rio, e chegar onde cheguei, ela sabia que era impossível aquilo. Então, quando o slogan passa a ser Anitta é o Naldo de saia, entende? Por isso que é dito isso pelo mercado da música. As rádios daqui de São Paulo, os divulgadores da gravadora dela, o escritório dela, chegavam nas rádios daqui de São Paulo dizendo: ouve essa menina aqui, é igual, mas como que é o som? É o Naldo de saia.
1: Que legal.
4: Era isso. Que legal. Então, por isso que ela diz... Tem uma entrevista na Rede TV que ela dá uma entrevista falando: pô, eu tô abrindo aqui pro Naldo hoje. Pô, o Naldo merece todo o respeito porque ele quebrou pedras, superou barreiras, paradigmas que a gente não conseguiria chegar se não fosse ele. Ela diz isso. Hoje a gente toca em rádios que não tocava a gente por conta do Naldo, por conta da insistência dele, da perseverança, do trabalho, da entrega. Então tudo isso foi dito. Hoje, logicamente, que... tem fãs, tem pessoas que falam: pô, esse cara é maluco, esse cara, pô, se acha. Não é isso, é porque de fato era muito difícil você entender que o gênero... Eu lembro que na época, até Humberto Tavares, que é um puta de um compositor, de um produtor e tal, eu cheguei pra ele e falei: mano, eu vou fazer meu DVD. Ele falou: como? Nem eles sabiam, a gente tava todos os gêneros dentro do estúdio, nem eles tinham a ideia do que eu já tava vendo.
1: Que legal.
4: Que era colocar no palco algo muito próximo do gringo, que hoje tem toda essa relevância da cena da música funk pop do Brasil. Hoje existe um funk pop. Então a Anitta, de fato, tecnicamente se falando, se não fosse o Naldo, não existiria um caminho pra Anitta. De porra, dá pra fazer desse jeito, sacou?
5: Você acabou de citar quando ia aos estúdios de gravação e mostrava as suas ideias e todo mundo ficava muito impressionado.
4: Sim.
5: E acredito que continuam muito impressionados, afinal de contas você acaba de lançar uma música nova, Cena de Novela, do seu novo álbum, Well. Você pode falar um pouquinho mais sobre ela, por favor?
4: A Cena de Novela, ela tem esse clipe gravado lá no deserto, em Nevada, né, em Las Vegas. E eu e o Batutinho, a gente sempre funcionou muito bem. O Well, ele é uma produção da minha empresa com o Estúdio Malibu, com a produção do Kevin e a supervisão total da eu chamo de mamãe, que é a Rosângela, que faz aniversário no mesmo dia que a minha mãe. Tenho o maior carinho por eles. Então foi uma junção do Kevin produzindo 4 músicas, Batutinha 2 músicas e Papatinho 2 músicas. A Cena de Novela, o Batuta é um produtor que mora há um tempo na gringa. Ele que produziu Amor de Chocolate, Me Chama Que Eu Vou, Chantilly. O Batutinha é um cara que a gente se dá muito super bem. E aí ele tem uma visão hoje do afrobeat muito forte. Então a gente fez uma música mais adulta, com sax, uma onda mais gringa, mais internacional. Então a Cena de Novela é isso. Aí tem uma outra música que é muito forte, que é O Que Vem a Seguir. Tem um funk que foi o Kevin que produziu, que se chama Suave Veneno, que é uma música que já a gente faz o clipe. Então esse álbum é um álbum de músicas inéditas que a gente vai destrinchar ele, sacou? É, ele tá escrito no Grammy, o Grammy Latino. Em novembro eu torço muito pra que a gente, o Brasil, a música funk, a música pop, vibre e consiga essa conquista junto com esse álbum, pra gente, pro Brasil. E é a Cena de Novela, é a música que a gente vem trabalhando o álbum.
5: Que legal. E quem quiser ouvir a música Cena de Novela, como é que faz, Naldo?
4: Olha, aí você pode ir na plataforma que você achar maneiro, né? Uns preferem Spotify, outro Deezer, outro Apple Music. E no YouTube já tem o clipe, mas o nome do álbum é Well, que eu falei aqui no outro momento. Por que que eu coloquei o nome de Well do álbum? Eu levei o Kanye West e o Will Smith no estúdio, no Lins, pra... Eles queriam ver eu fazendo música, como era, né? Como era produzir um funk, como era escrever um funk, como era programar batera, o que que se usava e tal. Aí a gente foi pro... Depois daquele vídeo ali do Fazano, a gente vai pro Lins. E aí, eu tô... Enquanto eu tô com o Kanye West, eu tô perguntando aí do Jay-Z. E aí eu senti que ele foi ficando meio puto, né? Tipo, porra, o cara tá comigo aqui perguntando do Jay-Z. Eu falei, mano, liga pra ele aí. Como é que ele é? Porra, ele é maneiro? Porra, eu tenho uma vontade de conhecer ele, tá? Pô, manda uma mensagem pra ele aí, fala que a gente tá aqui e tal. Aí ele... Aí o Will, bota o clipe dele aí pra gente assistir, o clipe do Naldo, da música. Enquanto o clipe tá rolando, o Kanye West fala assim, pô, ele dança meio engraçado, né? Aí eu fiquei meio puto, né? Aí eu falei,
2: ele estava certo. Aí
5: falou pro Kanye West. O que você falou pro Kanye West?
4: Porra, e tu que não dança? Aí o sorriso ficou mais amarelo ainda. Eu falei, não, eu canto bem, eu danço bem, eu componho bem. Então eu fui muito incisivo, enfático, com bem, na hora de colocar o nome desse
2: álbum.
3: Muito bom.
2: Olha só. A gente tem mensagens de ouvintes aqui, né, pro nosso querido Naldo Beni. Por exemplo, a Janaína Torres diz: Naldo, me chama pra ir numa festa na casa do Will Smith?
4: Chamo. Deixa o Will me chamar também. Aí eu te chamo.
5: Vai, menino.
3: Larissa Mesquita, ela mandou: você disse que tanto faz vodka ou água de coco, mas é tudo fitness. Como ficar em forma tomando vodka? Eu tenho interesse, viu?
4: Olha só que coisa, né? Eu tenho o hábito de beber muita água. Eu gosto de beber muita água. E hoje em dia, até por conta da minha esposa, ela que me ensinou isso. Minha mulher, ela malha desde que, né, eu conheço ela. Antes ela já era saradona e tal. E aí eu comecei a entender o que era carboidrato, proteína, que antes eu não tinha essa ideia. E horários de comer isso. O que que você... Se você, por exemplo, chegar na hora de dormir, tu comer uma pizza, você ferrou todo o treino. Tomar um copo de refrigerante, tu acabou com tudo, não adiantou nada. Então eu tenho o hábito de comer proteína e na hora de acordar e de dormir, muita água. Eu tenho essa prática. E aí, olha que eu bebo, tá? Eu tô até diminuindo hoje, mas eu nos shows, até pra dar uma aquecida, coisa e tal, eu gosto de tomar hoje um gin, um energético, ou com alguma coisa assim, água tônica, zero. O energético zero, isso também conta muito. O gin e o vinho branco são os que menos retém. Então é o que eu bebo. Eu não bebo uísque, não bebo cerveja. Na verdade, nunca bebi. Uísque e cerveja eu não curto. E retém muito. O vinho tinto vermelho também retém muito. Então eu tenho essa conta, que o gin com energético zero, água tônica zero, retém menos, e o vinho branco também retém menos. Aí eu malho todos os dias e tenho essa conta aí de o que vou comer e muita água.
3: Fica a dica aí, hein?
2: Fica a dica. Ebert Souza, você toparia fazer um teste naquele polígrafo conhecido como a máquina da mentira, Naldo?
4: Eu já fiz alguns, né?
2: Já?
4: Com todas essas histórias aí, eu já fiz alguns. em alguns programas de TV e tal. Só que aquilo ali é uma grande mentira, né? Que aquilo é uma sacanagem. O cara não quer me zoar, aí bota na máquina da verdade que é mentira, não sei o quê.
3: O Inácio Bento, ele mandou: Naldo, você acha que a Terra é plana ou redonda?
4: Olha, eu tenho uma missão agora, né? A ajudar a NASA a desvendar algumas das situações que estão acontecendo no mundo aí, no planeta. Vocês devem estar acompanhando, claro. Por tudo como é muito grandioso, além de eu ser homenageado pela NASA, o reconhecimento que eles tiveram no meu universo musical, fui convidado aí à Lua, né? Pela NASA, o foguete, voar, homenagem, todas as reverências dadas ao primeiro brasileiro na música ter essa conquista pro Brasil na música. O Lucas, não entendi porque que o Lucas deu um sorrisinho meio...
2: Meio
4: duvidoso. Além da NASA reconhecer toda a minha história com a música brasileira, eu acredito que eu vou conseguir entender muito mais, mas eu acredito que a Terra, ela é plana onde a gente tá. É muito louco isso, né? Mas ela é plana até eu olhar ela da Lua pra cá, eu vou entender melhor. Pra mim é plana.
5: Então, quer dizer que você vai pra Lua com a NASA?
4: Com a NASA. Você
5: a NASA te convidou.
4: E além de analisar alguns assuntos mundiais hoje acontecendo no mundo, no planeta. Tá. Né? Algumas imagens já sendo divulgadas. Então, como tudo comigo é muito faraônico, a NASA, ela entendeu e me valorizou, porque alguns brasileiros, de novo, eu não posso generalizar, mas alguns brasileiros, de uma certa forma, descredibilizam tudo que aconteceu comigo. E a NASA reconheceu isso.
3: Muito
4: então,
3: legal.
4: Então, você homenageado e fui convidado por uma série de astronautas, não é um só. Vocês vão ver tudo isso depois que eu vou destrinchar para vocês, contar com mais detalhes.
5: Tem previsão de lançamento?
4: Tem previsão, tem previsão, tem previsão. Nos próximos meses...
2: Dia 1º de abril sai a missão.
4: Não, aí você tá de sacanagem comigo. Aí eu começo a ficar irritado. Aí eu começo a ficar irritado, porque... Eu tô falando um negócio sério, uma entrevista séria.
5: O Batista
4: aí. Aí lá vem o Batista.
3: Nossa, Batista, você não respeita nem o convidado, viu? Vou te falar.
2: É o dia que vai sair
3: um
2: foguete.
3: É um absurdo.
4: É sacanagem.
3: É um absurdo.
5: Eu peço desculpas.
4: Você me recebe bem pra caramba.
5: Naldo, eu peço perdão.
4: Aí vem o Batista.
5: Jamais, nossa, hipótese Batista. Alguma. Nós iremos receber alguém aqui e desmerecer suas falas e seu comportamento.
3: É.
5: Por mais que a gente possa duvidar um pouquinho. A gente
4: nunca...
3: Eu não duvido, eu acredito no Naldo.
4: Obrigado.
3: Inclusive, Naldo, você acha que é verdade que o OVNI foi visitar lá o Mike Leão, tudo?
4: Olha, isso foi o que eu falei. Nos próximos... A 1º de abril já passou, tá, Batista? Não vem com esse 1º de abril. Então não é mentira. Agora, isso é um assunto que eu vou acabar sendo envolvido com tudo. Eu acho que pra América do Sul, Latina, eu vou ser um grande responsável por te trazer mais novidades aí com tudo isso. Que claro, então, que eu tô amando já a questão de ser homenageado musicalmente falando.
2: Vai então... ser a missão Gepeto 1. É o foguete.
3: Batista, pelo amor de Deus, respeita o convidado.
4: Falaram que você não ia me zoar.
3: Não,
4: cara.
3: Respeita o convidado.
4: Já que não tem vodka ou uísque, eu vou ter que beber uma água
5: aqui. Estamos aqui com um dos maiores cantores, compositores, dançarinos, showmans do Brasil, Naldo Bene, está dando uma entrevista a nós e acaba de dar o seu relato de que vai à Lua. Um spoiler. Naldo Bene acaba de afirmar que foi convidado pela NASA.
4: Pela NASA,
5: a agência lá dos Estados Unidos, que faz o lançamento dos foguetes, que mandou o homem pra Lua, que fez várias missões, mandou satélites. A mesma agência, a NASA, tá dizendo que o Naldo Bene vai pra Lua também. O Naldo Bene acabou de dizer que foi convidado pela NASA.
4: E vou ser homenageado por toda a minha importância na cena da música brasileira.
5: Muito bom.
4: Ainda
5: muito
4: tem
5: bom.
4: Isso também.
3: Olha, muito bom,
4: tá?

0: artistas, sim, né? Chris Brown, Kanye West.
1: Sim.
0: Você chegou a ser convidado em alguma festinha do P. Diddy? Ou conhece alguém que foi? O que que acolou nessas festas? Porque um tempo atrás viralizou que era festas complicadas, sim, né?
2: Ô, Naldo, eu até vou pedir. Você pode explicar quem é o P. Diddy que eu esqueci?
0: P. Diddy era um rapper dos Estados Unidos, né? Que ele acabou sendo preso. E ele fazia algumas festinhas. E nessas festinhas rolavam coisas ilegais.
2: E ele foi preso assim por isso, é?
0: Também.
2: Caramba, então. E você conhece o P. Diddy, Naldo? Você já foi convidado?
1: Não, tinha litros de óleos, né? Tinha muitos óleos na festa.
2: Óleo assim, de bebê, né?
1: Desliza, é. Óleo de bebê, verdade. Eu nunca fui na festa. Sei de alguns artistas que foram, porque eu já vi. É uma festa que vai todo mundo de branco. Então, como eu gosto muito da cultura norte-americana, eu vi alguns artistas que já postavam fotos e tal. Sabia que rolava essa parada. Mas, de fato, por isso que não é mentira as coisas que eu falo. Porque tem foto e vídeo ou uma história que proibido, assim, tem situações que você não pode entrar com o telefone. Então eu conto a história, a mesma história eu repito algumas vezes, mas por eu não poder entrar com o telefone, poder tirar foto e vídeo, eu não tenho o registro. Mas tem muitas coisas que tem. Com o Puff Daddy, eu não tenho uma foto, porque eu não conheço ele. Senão eu teria uma foto, sacou? Pelo menos uma foto, tal, um vídeo. Eu não conheci ele. O DJ Khaled eu também não conheci. Teve uma das últimas vezes que eu fui a Miami, que o Fed Joe tava na casa do DJ Khaled, ele ia me levar lá pra conhecer ele, acabou que não deu porque eu tava indo pra Nova York, quando a gente se falou pelo telefone. Então tem alguns que eu não conheço, o Drake, por exemplo, não conheço pessoalmente, mas eu iria participar do álbum do Michael Jackson, isso é uma verdade. Se você der um Google aí de novo, como eu sempre falo, preste atenção, vocês que estão assistindo do outro lado, e vão ver esse corte, sem dúvida nenhuma, essa entrevista. Eu gravei com Timbaland, com o Fed Joe, que é meu grande amigo, lá nos Estados Unidos, com o Mafio e com... Não, foram nós quatro. Timbaland, Fed Joe, Mafio e eu. O Timbaland é um grande produtor musical. Ele produziu o álbum do Michael Jackson chamado Cheesecake, que é de gravações inéditas. O Michael já não estava mais vivo e eles queriam colocar um artista em uma faixa, cantando junto ou cantando uma música do Michael, uma dessas inéditas. Quando o Timbaland me viu cantando, ele falou pros caras, falou, cara, se ele chega um pouco antes, a gente colocaria ele, porque eu contei as histórias.
2: Eu acho que o Justin Timberlake gravou.
1: O Justin Timberlake gravou, cantando Love Never Felt So Good. Eu escrevi a música Meu Bem, baseado, depois vocês ouvem a música Meu Bem, que é um álbum que o Romero Brito fez a capa do meu álbum.
0: Que legal.
1: O Romero é meu grande amigo também lá na Flórida, em Miami. Esse álbum participou Erasmo Carlos, que gravou na minha casa, no meu estúdio comigo lá no Rio de Janeiro. O Mano Brown gravou comigo a música chamada Benny Brown. A gente fez um clipe, uma parte na minha favela no Rio, na Vila do João e Vila do Pinheiro, e uma parte no Capão Redondo aqui e na Vai Vai com o Mano Brown. Então esse álbum tem MC Guimê, o Catra, o Mano Brown e o Erasmo Carlos. É um álbum que tem uma capa, meu rosto, a obra de arte, a obra pop do Romero Brito. Nesse álbum eu faço uma música chamada Love Never Felt So Good, por conta dessa história do Michael Jackson. Eu fiquei tão desesperado em não ter conseguido entrar no disco, porque tinha possibilidade, eu escrevi como se fosse uma versão de Love Never Felt So Good, que é a música Meu Bem. Me marcou tanto, me impactou tanto, eu chorei tanto no momento que eu escrevi a música Meu Bem. Depois vocês ouvem, que vocês vão ver como é que é muito próximo uma da outra. Então tudo isso tem... Quando vocês deixam eu contar, aí vocês veem a riqueza de detalhe da parada. Aí não é só aquele corte que o André Marques dá aquela risada tosca, junto com o Bruno Galhaço rindo, quando eu contei as coisas, e aí o corte do cara que corta me deixa como o mentiroso.
2: Mentiroso.
1: Você me deixou como mentiroso.
2: Eu?
1: Aqui, no primeiro de abril.
2: Eu?
1: Você me lascou aqui, como o primeiro de abril. Mas tudo bem, como você é sangue bom, parceiro do Lucas, que eu já amei o Lucas aqui.
2: É recíproco, de verdade.
1: Vocês são muito agradáveis, assim. Eu não vou ficar chateado por isso.
3: Obrigado. Daqui a pouco começa o esquenta, porque às quatro da tarde tem França e Senegal, né? A estreia da França, que é uma das favoritas.
1: Quem ganha pra você esse jogo? Quem ganha?
3: Eu acho que vai empatar.
2: Também acho.
3: Eu acho que vai empatar. A estreia de Mbappé, à noite aqui na TMC também, você vai ouvir a estreia do Messi.
2: Ih, vai ser.
3: Porque hoje tem o Lionel Messi.
1: É, dois jogos brabo hoje.
3: Tem o Lionel Messi e, claro, a gente tem que falar de outro craque que vai estrear em breve. Cristiano Ronaldo falou que você é o cara.
1: Falou, mano.
3: Falou que você é o cara.
2: Que isso,
3: mas ele,
2: hein,
3: não mandou uns ingressos pra você, convidou pra você ir pra Copa, nada?
1: Cara, eu tô tentando chegar na Copa. A minha agenda tá muito corrida, graças a Deus. E minha filhinha vai entrar de férias. Tô tentando ir na Copa, já era até pra eu ter ido. Exemplo, tinha uma... Eu fiquei quase que louco, assim. porque tinha uma ação já

0: Dá pra eu estar com o Ronaldo lá na Copa agora no, em Miami, no dia 24, mas a minha agenda, quando a gente foi ver, o escritório já tinha show fechado no Espírito Santo, que é dia 26 e 27 de junho. Eu tenho o Casa do Naldo, o lançamento da label de pagode meu, no Casa Brava, mandar um abraço pro Fiorotti, pra galera do Espírito Santo, dia 27 de junho, no Casa Brava, o Casa do Naldo, que é o meu projeto de pagode. A gente faz um show de faculdade, um show fechado de faculdade no dia 26, no Espírito Santo, Vitória Espírito Santo, e 27 no Casa Brava, Vitória Espírito Santo, Casa do Naldo. Por esse motivo eu não vou poder ir no estádio, eu vou poder ir depois. Mas eu ia estar junto com o Romário, com o Ronaldo, Fenômeno, com o Ronaldinho Gaúcho. Aí
1: é resenha pura.
0: Aí é resenha pura. Com o Cristiano Ronaldo, tem uma foto com o Cristiano Ronaldo, foi o seguinte, a gente saiu pra jantar. Depois, na sequência disso, o
2: Marcelo... Essa aí, quem tá acompanhando no YouTube... Essa aí.
1: Pode quem nos ver. Acompanha no rádio, aí. Naldo Bene está usando sua toquinha, clássica toca, ao lado de Cristiano Ronaldo, isso. Que aparenta ser bem jovem.
2: E ali aparenta ser o Alexandre Pires também.
1: Essa foto foi tirada quando? Porque vocês dois estão juntos nessa foto?
0: Essa foto, eu acho que ela é de 2015 ou 16.
1: É bem faz
0: Se eu não me engano, acho que é 2016, tá? E aí é dentro do Santiago Bernabéu. O Marcelo chama o Cristiano Ronaldo, quem tava comigo no dia, tremendo, e eu não tinha noção, porque como eu sou muito ligado no basquete, eu sabia que o Cristiano Ronaldo era gigante, porque meu filho é louco nele. E aí eu vi os caras tremendo, meu irmão, o Menezes, meu empresário, na época, tremendo, eu falei, caramba, tal. E aí ele chega muito simpático, e aí eu fui dar o DVD pra ele de presente, nessa foto ele tá com o meu DVD de presente, ele fala, mano, eu assisto você com a minha família em casa, pra mim no Brasil você é o cara.
3: Que demais.
0: Ele disse isso pra mim, é meu xará. Então, eu tenho a felicidade nesse momento. É engraçado que aonde eu moro, tanto no Rio quanto aqui, os moleques chegam em mim assim, ó.
1: Encostando.
0: Ele chegou junto com o CR7, deixa eu encostar em você.
1: Que legal.
0: E foi um momento muito incrível pra mim, né? Eu tava realizando mais um sonho de um grande ídolo, assim. E o cara saber da minha existência, isso pra mim.
2: E você tem o zap dele aí ou não?
0: Não, do Cristiano Ronaldo não.
2: De quem que você tem zap aí?
0: Eu tenho o zap do Chris Brown.
2: Chris Brown?
0: Eu tenho o zap do Romário, do Fat Joe.
4: Manda o link do sobremesa pra galera.
1: A gente adoraria, inclusive.
2: Will Smith, você tem o zap?
0: Will Smith a gente fala por e-mail.
2: Por e-mail?
1: Porra, por e-mail.
3: Mas eu vou te falar, eu não duvido não.
2: Gente, olha só. Eles utilizam o bom pra conversar. Will Smith,
0: Vou te dizer mais. E eles não usam o zap, não. É mensagem de texto.
2: É verdade. Nos Estados Unidos eles não usam, né?
0: Gente, é só pelo iMessage.
1: Pra quem duvidar dessa.
0: Message que eles falam.
1: Pra quem duvidar dessa possível amizade entre o Naldo e esses famosos, lembre-se. O Naldo foi o maior cantor do Brasil. Ele chegou a fazer 52 shows em um único mês. As paradas de sucesso tinham pelo menos uma música do Naldo. Ali no top 5, top 3, sempre tinha Naldo. E o Will Smith já disse abertamente que queria interpretar o Naldo no cinema.
0: Sim.
4: Cara, demais.
1: Isso é um depoimento do Will Smith. Então, quando a gente brinca, ai, não, porque é mentira, eu não acho que é mentira, não.
2: É inveja.
1: Eu acho que é bem verdade, porque ele chegou num patamar que nenhum outro cantor brasileiro tinha chego. Então, realmente, é de se admirar. É muito incrível. Naldo Bene, você esteve aqui conosco. Eu tenho muito que lhe agradecer, de verdade.
0: Obrigado, meu irmão.
1: Infelizmente, nossa entrevista vem chegando ao fim, mas não sem antes de pedir que você divulgue os seus serviços, seus shows, porque a gente quer muito ir. Todo mundo de Brasília, Rio de Janeiro, Curitiba, Belo Horizonte, Recife, São Paulo, quer ir ver Naldo Bene. Então, por favor, Naldo, é com você.
0: Pô, brigadaço. É uma honra ter participado, ter conhecido vocês aqui. Obrigado pelo espaço para poder falar de álbum novo, contar a minha versão sobre tudo, né? Já que algumas pessoas duvidam. Mas é sempre um prazer, vai ser sempre maneiro estar com vocês aqui. Essa é a primeira de muitas. Dia 19 de junho agora, eu tô aqui no Jockey fazendo show pós-jogo com a galera da Número 1. Vai ser um showzão. Tô muito feliz com a repercussão desse show. E vai ser um show linkado, né, claro, ao Jogo do Brasil. Então eu tô bem felizão e quero convidar vocês, convidar a galera toda que estiver ouvindo a gente aqui, de São Paulo em específico. Vai ser um show no Jockey, dia 19 de junho, 26 e 27, Espírito Santo. É o que eu consigo lembrar de cabeça agora, que é bastante coisa.
1: Pra você ficar ciente do show, siga o Naldo nas redes sociais, @NaldoBene. você vai lá e vai ver toda a programação do show de um dos maiores cantores do Brasil. Senhoras e senhores, a gente vai ficando por aqui. Muito obrigado pela sua audiência. Obrigado, Marcelo Batista.
2: Obrigado, obrigado.
1: Obrigado, Mini Ruth.
4: Beijo, pessoal.
0: Eu esqueci de falar numa parada.
1: Pode falar rapidamente. Não,
0: rapidamente.
2: Rapidamente.
0: É tudo verdade.
1: Obrigado.
0: É um espetáculo que vai vir ao ar. É, começa por Rio de Janeiro e São Paulo, nos teatros do Brasil.
1: Ih, então eu vou ver.
0: Rio de Janeiro, São Paulo.
1: Verdade, é tudo verdade com o Naldo Bane. A gente vai assistir
0: de agosto.
1: Fica agora com o esquenta da Copa do Mundo 2026. Com um jogaço, hein?
2: Vai ter França
1: e Senegal aqui. Tamo te esperando. Começa agora o nosso esquenta. Um beijo, um queijo e até amanhã. Tchau, tchau, pessoal. Valeu!

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9: 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Será que o Carleto quebra essa mística?
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torcedor do Brasil. Está aberto, escancaradão, todo regateiro, microfonaço esportivo, diferente, alegre, irreverente e, acima de tudo, o mais gostosão do rádio esportivo brasileiro. É, meus amigos, acha coração, são as emoções da 23ª Copa do Mundo, México, Estados Unidos e Canadá. E hoje o local é o New Jersey Stadium, palco do jogo de logo mais às 16h, onde a mortadelinha vai rolar na maciota. Para França e Senegal, é a abertura do grupo I da competição, que também conta com Iraque e Noruega, que vão jogar hoje às 19h em Boston, também nos Estados Unidos. A França, que vem para a Copa buscando o tricampeonato da competição, é uma das favoritas à conquista do título e vem aí com uma geração simplesmente, senhoras e senhores, espetacular. São os azuis que vêm forte para a Copa do Mundo. Já Senegal vai disputar a sua 4ª Copa do Mundo e lá atrás, na sua primeira vez, acabou vencendo a equipe da França em 2002 na Copa Coreia e Japão. Fez 1-0 já na estreia de Copas do Mundo, a equipe africana pegando esse retrospecto aí e tentando, claro, de novo colocar água no chope francês. França e Senegal, Senegal e França, e é este o jogo que você, amigo torcedor do Brasil, vai acompanhar em todas as suas emoções, no microfonaço forte, fortíssimo da TMC, para um Brasil de audiência arrebentando a boca do balão. França e Senegal, o chão vai tremer, é jogo para chacoalhar o limoeiro, é hoje que o filho chora e a mãe não vê. O jogo vai ferver, vai ferver, vai ferver, vai ferver daqui a pouquinho pelo grupo I. Copa do Mundo no ar, futebol TMC, o futebol mais bem jogado no rádio esportivo brasileiro. 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Tô mais feliz do que um pinto no lixo. 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Vamos lá, vamos fazer a festa com França e Senegal.

0: uma partida de futebol, ainda mais sendo Copa do Mundo aqui na TMC. E a partir de agora, você aí do outro lado do radinho, eu quero que você continue sendo o ouvinte mais bem informado do rádio esportivo brasileiro. Vamos girar os primeiros destaques, as primeiras informações, começando pelos azuis. Vem aí a seleção francesa, uma das favoritas a biscoitar o título. Vem a França. Alô, alô, boa tarde pra você, Kaique Silva.
1: Tudo bem, Ricardo Melo? Abraço pra você, pro pessoal que se liga no futebol TMC, finalista das duas últimas edições de Copa do Mundo. A França entra em campo, como sempre, como uma das favoritas para buscar o tão sonhado tricampeonato. Pro jogo de hoje, Deschamps manda a campo o quarteto poderoso no ataque, com Dembélé, Olise, Doué e Kylian Mbappé.
0: Muito bem, olha o timaço da seleção francesa. Do outro lado tem a seleção africana de Senegal, que só pensa naquilo daqui a pouquinho diante do Senegal. Traga aí a informação da equipe africana. Tasca a tinta aí, Caicão.
1: Que se inspira na sua melhor campanha, já citada por você, né, Melo, em 2002, quando também estreou e venceu a França, até então campeão do mundo naquela ocasião. Koulibaly, que era dúvida por uma lesão muscular sofrida em abril, está confirmado entre os titulares, que tem também o camisa 10, Sadio Mané, como principal destaque do time.
0: Show de bola, Kaique Silva, repórter TMC, para França e Senegal. Faltando 53 minutos para a bola rolar lá em New Jersey. O bicho vai pegar e você vai acompanhar. Quem é que tem mais garrafa vazia para vender? França ou Senegal? 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
0: França e Senegal vão jogar daqui a pouquinho, repito, a abertura do grupo I da competição. E o comentarista destacado para esse baita jogo de futebol é ele, é nosso e o boi não lambe, Ivan Drago, comentarista que faz estrago. Ivanzinho, boa tarde para você. Qual a sua expectativa em relação à França? Será que é, de fato, uma das favoritas à conquista do título? E Senegal chega como azarão da Copa, e sua expectativa? Boa tarde uma vez mais para você aqui na TMC. Sempre um prazer estar do seu ladinho, Ivan Drago.
3: Tudo bem, Ricardo Melo, um abraço a todos que curtem o futebol TMC. É claro que a expectativa é de um grande jogo, porque a França é uma potência mundial. Para mim, o melhor grupo nesta Copa do Mundo, com mais jogadores qualificados, ou seja, quantidade e qualidade o Deschamps tem à disposição, uma potência, uma das candidatas ao título da competição, contra hoje a melhor seleção africana. Das últimas 4 edições da Copa Africana de Nações, Senegal chegou em 3 finais conquistando um título, nas últimas 4 edições. Portanto, é de fato um time que tende a ser um adversário muito difícil para a seleção francesa. Também muitos jogadores que hoje fazem sucesso no cenário europeu. Portanto, a minha expectativa é de um grande jogo. Acho que a França terá um belíssimo adversário pela frente.
0: Grande jogo, projeto Ivan Drago, nosso comentarista que faz estrago. Muito bem, daqui a pouquinho vamos voltar a falar mais de França, Senegal, mas a seleção brasileira pega de passagem. Sexta-feira tem Brasil e Haiti, claro, com transmissão aqui na TMC. Mais informações da nossa seleção. Diga lá, Leandro Boldaquian. Fala, Lele.
4: Fala, meu amigo Ricardo Melo, pessoal que tá ligado em mais uma jornada esportiva aqui da TMC. A seleção brasileira treina daqui a pouco no CT Colômbia, CT que pertence à equipe da Red Bull. E ainda provavelmente sem Neymar, né? O atleta passou por exames ontem.
1: para saber a real situação da sua lesão da panturrilha. Nenhum resultado vai ser divulgado à imprensa e o jogador segue correndo contra o tempo para pelo menos estar à disposição no banco de reservas. É muito improvável, Ricardo Melo, nesse momento, nesta terça-feira, de que o Neymar esteja à disposição para enfrentar o Haiti sexta-feira na Filadélfia. E aí a gente também segue na expectativa por mudanças na equipe, né? O técnico Carlo Ancelotti, na própria partida depois da estreia contra Marrocos, citou, né, a boa partida dos jogadores vindos do banco de reservas e não descartou a possibilidade de mudanças para enfrentar a seleção caribenha, jogo de extrema importância para o Brasil.
0: Muito bem. Tá aí o nosso Leandro Bobaquian trazendo mais informações. A expectativa é que Neymar não estará à disposição diante de Haiti, a seleção haitiana, mas enfim, deve mexer o Ancelotti, né? Porque o italiano não deve ter gostado absolutamente de nada do que viu na estreia da seleção brasileira diante de Marrocos. O torcedor brasileiro também não gostou e ficou bicudo. Agora, diante do Haiti, não precisa nem de Neymar, né? Convenhamos, hein, Ivan? Ou precisa?
3: Ah, eu acho que todo cuidado é pouco, né? O Brasil precisa ter muito respeito e vai entrar pressionado diante do fraco desempenho na estreia diante de Marrocos. Mas eu acho que o Ancelotti vai mexer sim na seleção brasileira. É claro que essa situação do Neymar ainda será discutida bastante ao longo dessa Copa do Mundo, porque amanhã ele vai completar um mês da lesão, né? Do dia em que ele sofreu a lesão no jogo contra o Coritiba na Neoquímica Arena pelo Campeonato Brasileiro. E se ele tivesse continuado naquele jogo, hein?
0: Pois é.
3: Vocês já pararam pra pensar nisso?
0: E o presidente do Santos, que bancou que ele tinha condições de jogar no próximo compromisso do
3: Pedro. Exatamente. Então a seleção brasileira convocou um jogador. Quando o Neymar se apresentou, diagnosticaram uma lesão completamente diferente ou com mais tempo, né, para recuperação. E agora a gente não sabe quando de fato o camisa 10 da seleção brasileira estará à disposição. Porque é o seguinte, ele está começando a trabalhar no campo agora. Quanto tempo ele vai levar para estar minimamente condicionado para poder ajudar a seleção brasileira? E mais, nós estamos vendo nessa Copa do Mundo um jogo bastante físico, muito intenso e forte fisicamente. Será que o Neymar vai suportar? Eu acho que para entrar no decorrer das partidas, difícil vê-lo ou imaginá-lo na formação principal do Brasil nessa Copa do Mundo, sinceramente.
0: Muito bem, daqui a pouco mais informações da nossa seleção canarinha. Olha, hoje também pelo Grupo I, a Argentina, atual campeã do mundo, vai encarar a Argélia e, claro, a TMC vai dar o recado. Guilherme Lage, com a sua transmissão emocionante, vai acompanhar a partida ao lado de José Calil, o melhor do Brasil, e Gustavo Soler. Vamos trazer mais informações desse jogo que começa às 10 da noite, repito, com transmissão aqui na TMC. Gustavo Soler, fala de Argentina e Argélia, diga lá, Soler.
5: Fala, Melo! Grande abraço para você e para todo mundo ligado no potente microfone da TMC. A noite de terça-feira entrará para a história das Copas do Mundo, já que Lionel Messi vai se transformar no primeiro jogador a entrar em campo em 6 edições diferentes de Copas do Mundo. A seleção da Argentina encara a Argélia no estádio de Kansas City. Messi disputou as Copas de 2006, 2010, 2014, 2018, foi campeão do mundo em 22 e sonha com um bicampeonato consecutivo em 2026, o que seria o tetra para a seleção argentina.
0: Muito bem, tá aí as informações de Argentina e Argélia. Sua expectativa para esse jogo, afinal de contas, Ivan, a campeã do mundo, vem aí encarando a Argélia, lá já de largada aí na competição no Grupo I.
3: Bom, seleção argentina tem um excelente conjunto, já mostrou isso na última Copa do Mundo. É claro que os atletas estão mais envelhecidos, mas continuam ainda com muito gás, com alguns atletas que estão sendo inseridos, além do gênio, né? Claro que ele está voltando de lesão, mas ele já mostrou que está recuperado no último amistoso da seleção argentina, portanto não espero outra coisa. Um time extremamente competitivo, não sei se a Argentina vai brigar pelo título da competição mais uma vez, porém feio não fará. Imagino que a Argentina caminhará muito bem nessa Copa do Mundo mais uma vez.
0: Repito, com transmissão da TMC a partir das 9 da noite. Muito bem, daqui a pouquinho tem França e Senegal. Abertura do grupo I da Copa do Mundo. O bicho vai pegar daqui a pouquinho no New Jersey Stadium. As equipes já em processo de aquecimento, galera vem chegando. O estádio ainda não está lotado, mas deverá estar. Afinal de contas, é a França, finalista da última Copa e campeã em 2018, vencendo o selecionado da Croácia na final por 4-2. Olha, a expectativa é de um jogaço de bola e, repito, um grande público daqui a pouquinho. 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
0: Muito bem, deixa eu ir para as ruas de São Paulo. Lá está o nosso repórter Bernardo Silva acompanhando a torcida senegalesa, que daqui a pouquinho deve lotar aí as dependências do restaurante, enfim, para torcer para sua seleção. E Bernardo, logo de cara, já pega uma pedreira pela frente. Nada mais, a França é uma das favoritas à conquista de novo da Copa do Mundo. Você está bem, né, Bernardo? Boa tarde para você.
6: Boa tarde. Estamos por aqui pelo restaurante Le Petit, que deve acompanhar aí esse jogaço, hein? Senegal contra a seleção francesa, como você falou, já começa na pedreira. Só que tá virando tradição pra Senegal isso. Na edição de 2022, começou logo contra a Holanda, onde infelizmente perdeu, mas não foi qualquer seleção, não. Passou da fase de grupos em segundo lugar, caiu nas oitavas para a Inglaterra, sem a presença de Sadio Mané, que tava fora por lesão. Nesse ano, o camisa 10 da seleção de Senegal, desde 2015, atuando como camisa 10, tá ali com toda a potência para poder mostrar trabalho. Além dele, Nicolas Jackson na parte do ataque, também atacante aí do Chelsea. Por aqui, quem vai acompanhar são todos que pertencem a esse continente bonito que é o continente africano para poder apoiar. Vou chamar o Yannick para cá rapidinho, ele que é empresário e proprietário aqui também do Le Petit. Yannick, hoje é dia de apoiar mais um país do continente africano, não é verdade?
7: É verdade, hoje em dia é para apoiar mais um time africano, um país africano ainda. Porque agora que tem 10 países africanos na Copa, a gente, mesmo os camarões que não foi para a Copa, a gente torce para qualquer país da África para trazer Copa para a África.
6: E tá confiante um bom jogo? A gente sabe que é difícil contra a França, mas tá confiante?
7: Tô confiante. Vou fazer um palpite aí pro Senegal.
6: Uau!
7: 2-1 a favor de Senegal.
6: É isso aí, o palpite Yannick por aqui, torcedor. Ele que é de Camarões e vai prestar o apoio dele para Senegal. Hoje já deixou 2-1. Pedreira contra a França, mas se depender da torcida, é vitória para Senegal.
0: Muito bem, daí o Bernardo Silva nas ruas de São Paulo com os torcedores franceses e senegaleses. Daqui a pouco ele volta com mais informações. Deixa eu dar um pulinho lá no nosso QG. Lá está ele, Lucasito, com informações importantes da Copa do Mundo. Sim. Copa do Mundo, haja emoção. Você está bem? Boa tarde para você, Lucasito.
8: Tudo certo. Boa tarde, Ricardo Melo. Hoje é um dia de 4 jogos da Copa do Mundo. Agora às 4 horas a gente tem esse primeiro jogo do Grupo I. Logo mais às 7 da noite, o segundo jogo deste grupo, confronto entre Iraque e Noruega. Às 10 da noite, primeiro jogo do grupo J, Argentina contra a Argélia, e no jogo da madrugada, 1 da manhã, madrugada de terça para quarta, tem o segundo jogo do grupo J, Áustria e Jordânia. Lembrando que amanhã vai terminar a primeira rodada da Copa do Mundo com outras 4 partidas. Às 2 da tarde tem Portugal e Congo, às 5 horas Inglaterra e Croácia, às 8 da noite Gana e Panamá, e às 11 da noite tem Uzbequistão e Colômbia. Lembrando que ontem, Melo, tivemos 4 partidas e 4 empates. Espanha e Cabo Verde, grande zebra, em 0-0. Bélgica e Egito, 1-1. Arábia Saudita e Uruguai, também 1-1. Já Irã e Nova Zelândia empataram por 2-2, Melo.
0: Valeu, Lucasito, nosso QG, plantão esportivo TMC. 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
0: França e Senegal vão jogar daqui a pouquinho, faltando 40 minutinhos para a bola rolar. Acha emoção, grupo I da competição, uma das favoritas vão entrar em campo. Vamos fazer o seguinte, vamos sair para o primeiro intervalinho, na sequência muito mais informação para você. Fique aí, fique ligado, a gente volta já. 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

0: Unidos, México e Canadá. Que Copa do Mundo! Daqui a pouquinho a bola vai rolar. França e Senegal, abertura do Grupo I. E mais à noitinha, às 10 da noite, Argentina, atual campeã do mundo, vai enfrentar a Argélia. Guilherme Lage, José Calil e Gustavo Soler vão trazer todas as emoções também desse jogo. Boston, lá nos Estados Unidos. Vamos trazer mais informações da seleção francesa, que não vem pra brincadeira nessa Copa do Mundo não, hein, Kaique Silva?
1: E tem o seu principal jogador, o camisa 10, Mbappé, 100% recuperado fisicamente, tem um quarteto ofensivo de muito respeito, principalmente também, não só no seu camisa 10, é o camisa 7, Dembélé, bola de ouro, atual bicampeão de Champions League, é realmente um ataque poderoso. O técnico Didier Deschamps falou, né, em entrevista antes da partida, sobre a confiança principalmente que esses jogadores precisam ter nessa Copa do Mundo. Os jovens, Olise e também Doué, ao lado desses dois um pouco mais experientes, pode ser a receita do sucesso. Ele que tem ainda alguns remanescentes da geração de 2002, que bateu vice-campeã naquele um dos melhores jogos da história de uma final e também da história geral de uma Copa do Mundo, diante da Argentina, a derrota nos pênaltis da seleção francesa, Melo.
0: É, o fato é, né, Ivan, que os caras de fato têm jogadores diferenciados, né? Mbappé, Désiré Doué, o Olise que tá surgindo aí novo, mas joga muita bola, o Dembélé, Rabiot, Tchouaméni, enfim, o Pamecano.
2: Fora aqueles que estão no banco de reserva.
0: Fora aqueles que não
2: muita quantidade de qualidade.
0: Os caras não vieram pra brincadeira.
2: Não, de maneira nenhuma. E assim, o Deschamps está lá desde 2012, então é um trabalho já consolidado. A gente pode discutir alguns comportamentos na seleção francesa. Por exemplo, não é em todo jogo que a gente vai ver a França dominando o adversário. Quando eu falo isso, eu estou me referindo àquele time que joga no campo de ataque, se impondo o tempo inteiro, fazendo a pressão para logo que perde a bola tentar recuperar próximo do gol adversário, empurrando o adversário, né, deixando o adversário nas cordas. Não, em determinados momentos a França vai deixar o adversário jogar e ela consegue também se comportar muito bem nesse cenário. Hoje, por exemplo, é claro que a gente imagina a França indo para cima da seleção de Senegal, mas é um ataque extremamente veloz e móvel e com muita qualidade técnica, evidentemente. Hoje, por exemplo, ele escala Olise, Dembélé, Doué e Mbappé. São jogadores que podem até trocar de posição. Então, é uma França que consegue se adaptar a diferentes cenários e é um trabalho muito consistente até aqui. Evidentemente que é uma potência mundial e uma das favoritas à conquista da Copa do Mundo, Melo.
0: Muito bem, mas tivemos um problema nesse meio do caminho aí em relação ao elenco do selecionado francês, né, Caíque? Com a Federação Francesa. Teve três aí que propôs, né? Que os caras andaram se estreando, mas parece que agora já acertaram as coisas. Se eu não me engano, era a premiação, ingressos disponibilizados para a família. Os caras queriam 8 por partida, a federação deu 2, parece que fechou com 4. E uma foto aí polêmica, né, de dos jogadores destaques da seleção, que antes da Copa eles tiraram uma foto e de repente apareceram em propaganda de Bet. Isso deixou esses jogadores irritados, né? Já que a federação não tinha permissão dos jogadores para fazer propaganda de Bet, os caras ficaram bicudos lá. Isso pode interferir? Teve isso aí, não teve, Caicão?
1: Questão do direito de imagem, né? Os jogadores reclamaram bastante por conta dessa foto, o número de ingressos, como você citou, e a questão da premiação. Segundo a própria Federação Francesa, todas essas questões foram resolvidas. O Deschamps foi questionado também antes dessa partida de estreia sobre essa questão e acredita que isso não vai afetar dentro de campo. Então todos esses problemas que foram criados antes da bola rolar, segundo todo mundo dos bastidores da seleção francesa, são problemas já resolvidos. São problemas que já ficaram para trás entre elenco principalmente e a Federação Francesa de Futebol.
2: São problemas administráveis, né? Não dá para acreditar que os caras vão tirar o pé numa Copa do Mundo por conta desses problemas, né? Vamos com calma.
0: Então era só para pressionar mesmo, né? Afinal de contas, essa premiação que os caras estavam pleiteando aí vai ficar nem para jogador, tá? Esses caras acabam doando a premiação ou para alguma instituição de caridade ou para funcionários da própria federação que estão no dia a dia ali com os jogadores e que ganham menos. Essa grana pleiteada pelo elenco né? Não é nem para ficar com jogadores que são milionários, não, né? Mas enfim, o Ivan tá dizendo que isso não entra em campo, e isso é um problema, né? Então os caras vão entrar com a faca ainda mais entre os dentes aí para tentar biscoitar essa campanha.
2: Eu sinceramente espero que a premiação que você vai receber da TMC, você reparta com seus coleguinhas, já que você também não precisa de cupim.
0: Bom, nem sabia que teria essa premiação aí, mas se tiver, vamos rachar, vamos rachar. Vamos falar de Senegal aí, a seleção africana, mais um destaque da seleção que surpreendeu lá na estreia em 2002 a seleção da França e quer repetir o feito. E ó, vem com um time também fortíssimo, hein, Kaique?
1: Exatamente, e o seu principal jogador, o craque da seleção aos 34 anos, a velocidade já não é mais a mesma, né, tem toda essa questão da idade do Sadio Mané, mas ainda assim o principal jogador, conhecidos como os reis da África, né? O time de Senegal chega com uma nova geração, Nicolas Jackson no comando de ataque, jogador de Chelsea, também de Bayern de Munique, Ismaïla Assar, enfim, um time de uma geração até um pouco mais experiente do que essa geração francesa para a partida de logo mais. Daqui a pouco tem informação e também curiosidade com relação à arbitragem do senhor Ali Reza Faghani, viu, Ricardo Mello?
0: Muito bem, essa seleção aí de Senegal veio para passear, é figurante nessa Copa do Mundo. Não veio para brincar, né? Também tenho a mesma opinião que você.
2: É,
0: eu acho que os caras vêm
2: forte. Candidatas. Será que a gente pode colocar Senegal como surpresa na Copa? Enfim, é uma das candidatas para mim para conseguir avançar bem nessa Copa do Mundo. Para mim, neste momento, é a melhor seleção africana, com ótimos valores individuais, e para mim tende a dar muito trabalho nessa Copa do Mundo, sem dúvida nenhuma. Alguns jogadores citados pelo Kaique Silva, a gente pode citar outros também, mas é um time forte que tende a dar trabalho, principalmente nesse jogo diante da França. Vai ser um excelente jogo, eu imagino, um excelente teste para os dois times.
0: Sadio Mané, ainda dá caldo?
2: Dá, lógico que dá, sem dúvida nenhuma. Aqui na escalação, na projeção do jogo, né? Ele tá pelo lado esquerdo do campo. Não sei se ele vai de fato jogar nessa função, porque eu tenho certeza que Senegal vai ser... A seleção de Senegal vai ser exigida do ponto de vista financeiro, e eu não sei se ele vai descer para acompanhar os jogadores franceses. Ele tende a ter um posicionamento que o deixe mais confortável, principalmente quando o Senegal perde a bola. Porque, sem dúvida nenhuma, ele é o jogador mais qualificado dessa seleção. Então, por exemplo, o Nicolas Jackson deve contribuir mais sem a bola para que o Mané seja esse jogador mais importante quando o Senegal tiver a bola. Mas, sem dúvida nenhuma, nós estamos falando de um grande jogador. Não é mais aquele do Liverpool, sem dúvida nenhuma, agora na Arábia Saudita, mais precisamente no Al Nassr, mas é um jogador com muita qualidade técnica. Se você cochilar, ele machuca.
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0: Muito bem, Kaique Silva, por um baita jogo de futebol, abertura do grupo I, teremos que ter uma boa arbitragem. Quem é o árbitro incumbido para apitar, Porfia? Você tem dados do árbitro? É bom árbitro? É da segunda prateleira do futebol mundial? Fala um pouquinho mais do árbitro, viu, Caicão?
1: Da primeira prateleira do futebol mundial, Ali Reza Faghani, ele que é iraniano, naturalizado australiano, de 48 anos, média de 3,7 cartões amarelos por jogo, uma média muito baixa de cartões vermelhos, 0,03, árbitro da final da Copa do Mundo de Clubes, nesse mesmo estádio, que tinha ainda, né, o name rights que poderia ser falado anteriormente naquela edição de Copa do Mundo de Clubes. Ele apitou então a final, a vitória do Chelsea para cima do PSG, conhece alguns jogadores inclusive que estão em campo hoje, e ele foi o grande árbitro, portanto tido como um dos principais árbitros da FIFA para essa edição de Copa do Mundo. Não à toa recebeu esse prêmio da FIFA no ano passado de apitar a grande final da Copa do Mundo de Clubes, a primeira edição da história do campeonato, Melo.
2: Viu, Melo, depois é interessante a gente passar com o Kaique pode citar cada jogador hoje que faz parte do time titular, onde esses atletas jogam. porque eles estão espalhados pela Europa. Opa, Senegal tem jogadores que estão nas principais ligas do mundo? Sim, são jogadores que estão nas principais ligas do mundo. É interessante a gente posicionar os jogadores de Senegal para esse confronto diante da seleção francesa. Eles se enfrentam o tempo inteiro.
0: Daqui a pouquinho você trará mais informações a esse respeito aí, meu caro Kaique Silva. Mas arbitragem, quesito arbitragem, por enquanto na Copa, tivemos dois brasileiros apitando, o Wilton Pereira Sampaio, na abertura da Copa, e ontem Ramon Abate Abel. Enfim, tirando os brasileiros e os outros árbitros, eu só achei que ontem o italiano, no jogo do Uruguai, ficou devendo. Se eu não me engano, foi o Uruguai, o da Bélgica.
2: Mas comprometeu o resultado, você
0: acha? Não, foi do jogo Arábia e Uruguai. Era um pontapé no Canóbio e ele nem amarelo.
2: Ele bastante.
0: Enfim, pra mim, só esse italiano aí que foi mal, o resto não tem o que falar.
2: E você vai discutir algumas interpretações e acho que os árbitros, e acho que a gente pode incluir a gente nisso tudo. Nós todos estamos aqui também nos adaptando a essas novas regras, né? E eu acho que o nível tem sido muito bom até aqui, portanto, eu sinceramente não vi nenhum prejuízo à competição. A gente pode discutir algumas interpretações, enfim, mas nada que chamasse de fato muita atenção.
0: É isso, o tempo urge. Daqui a 26 minutinhos a bola vai rolar para França e Senegal e você, claro, vai acompanhar aqui no Microfonaço Esportivo TNC. Vamos falar mais da seleção brasileira que joga na sexta-feira diante da seleção haitiana. Fala do Brasil, Lele.
4: Meu caro Ricardo Melo, dentro dessa jornada esportiva aqui da TMC, o treino do Brasil acontece de portões fechados, 100% à imprensa, daqui a pouco no CT Colômbia, né, que pertence à empresa Red Bull, e a preparação para o duelo contra a equipe do Haiti continua. Trajeto que basicamente é feito por 1h30, 2 horas no máximo daqui de Nova Jersey para a Filadélfia, deverá ser feito de avião, né? O Brasil deve ir de avião, né, para a Pensilvânia, até um trajeto que vai demorar mais do que se fosse de ônibus, por exemplo, mas por questões de segurança, é bem provável que o Brasil vá de avião, então aqui para a cidade vizinha, onde na sexta-feira no estádio Lincoln Financial Field vai enfrentar o Haiti, valendo uma vaga, né, olhando, né, para a vaga para a próxima fase, a seleção do técnico Carlo Ancelotti, que deve modificar a equipe. Ainda não temos a informação de fato quais atletas podem sair do time. Hoje uma entrevista coletiva do Douglas Santos muito tranquila, né, sem entrar em muitas questões, protocolar as palavras do lateral esquerdo, que esse sim deverá ser mantido, já que foi uma das poucas boas novidades, uma das poucas boas sensações que a gente teve na partida de estreia contra o Marrocos aqui em Nova Jersey. Melo,
0: show de bola. Tá aí o nosso Leandro Baldaquian falando direto dos Estados Unidos, trazendo mais informações em relação à nossa seleção. Se a gente te colocasse uma peruquinha, um terninho, se você fosse o Ancelotti, você mudaria a seleção brasileira? Do que você viu da estreia para encarar o Haiti, ou contra o Haiti, qualquer um resolve a parada, Ivan?
2: Mudaria. Claro,
0: quais posições
2: tá pra,
0: e quais jogadores?
1: Não precisaria mudar muita coisa, não. O mau humor é parecido.
0: O Ancelotti?
2: Muito obrigado, hein, Kaique, pelo carinho. Vamos lá. O meu meio-campo seria... Eu insistiria com o Paquetá. Eu sei que eu vou desagradar muita gente, né? Mas eu insistiria.
0: Já me deixou irritado,
2: eu
0: mas tudo
2: disso,
0: bem. Toca o barco.
2: Bruno Guimarães, Danilo Santos, Paquetá, Luiz Henrique, Vinícius Júnior e Endrick. E colocaria também o Danilo na lateral direita.
0: Muito bem, tá aí. Você seria um péssimo treinador. Desculpa, Paquetá. Mas vamos falar da seleção argentina que estreia hoje. E Gustavo Soler tem mais informações. Argentina e Argélia. Com transmissão TMC, Guilherme Lage, José Calil e o próprio Soler vão transmitir para você numa transmissão daqui, ó. Da pontinha da orelha. Sensacional. Fala mais da seleção argentina contra a Argélia. Fala, Gustavo Soler.
5: Bora lá, Melo, falar um pouco mais deste duelo entre a Argentina e a Argélia, que começa às 10 horas da noite pelo horário de Brasília, no estádio de Kansas City. Pelos lados dos hermanos, ótima notícia para o técnico Lionel Scaloni com relação ao seu goleiro. Dibu Martínez está recuperado de uma fratura em um dos dedos da mão esquerda e começa entre os titulares. Na zaga, algumas dúvidas. Na lateral direita, Montiel e Molina brigam por vaga. Otamendi ainda não sabe se começa o jogo. Se isso não acontecer, Medina será o seu substituto. Thiago Almada, ex-Botafogo, também deve começar entre os 11 iniciais. No ataque, Messi e Lautaro Martínez formam a dupla de ataque. Já na seleção da Argélia, atenção para alguns nomes. Começando pelo gol, Lucas Zidane, filho de Zinedine Zidane, é o guarda-redes da equipe africana. No ataque, Mahrez, a grande esperança de bom futebol e para surpreender a Argentina nessa estreia.
0: Show de bola, tá aí o nosso Soler trazendo mais informações a respeito de Argentina e Argélia. 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
0: Deixa eu dar um pulinho lá na capital paranaense, em Curitiba. O nosso comentarista da TMC Curitiba, Robson de Lazari, vai falar mais a respeito do que ele espera aí de França e Senegal. Robson, fala Robson aqui na TMC.
6: Fala aí, galera, TMC, hoje tem a estreia de uma das seleções que está entre as principais favoritas para conquistar a Copa do Mundo de 2026. A França, de Mbappé e companhia, enfrenta o Senegal. A França tem o elenco que, para mim, é o melhor da Copa do Mundo. Quem tem tantas opções para o ataque como os franceses? Mbappé, Dembélé, Olise, Cherki, Barcola, Doué... É gente que não acaba mais, o técnico Didier Deschamps pode escolher à vontade, pode trocar, porque principalmente no ataque a França é uma seleção muito forte. Enfrenta a Senegal, vamos lembrar que na estreia da França, quando era campeã do mundo lá em 2002, teve uma das maiores zebras da história das Copas com a vitória senegalesa. Agora é difícil que isso aconteça de novo, né? Embora eu não considere um jogo assim tão simples, claro. A França é a favorita, mas Senegal, que tem o astro Sadio Mané, que atua hoje em dia lá no time do Cristiano Ronaldo na Arábia Saudita, mas jogou muito tempo no Liverpool, é o líder dessa seleção, que para mim é a segunda melhor da África, somente atrás de Marrocos, que foi o adversário do Brasil. França e Noruega, também estreia hoje contra o Iraque, despontam como favoritos nesse grupo, mas Senegal também pode surpreender. Pro jogo de hoje, se fosse para pôr ali um palpite no bolão, com certeza apostaria numa vitória dos franceses. É isso. Um abraço, galera, TMC.
0: Grande Robson. Lazari. É, de Lazari. Grande, lá de Curitiba. Amo Curitiba, viu, Pecão? Amo Curitiba. Agora vamos sair de Curitiba, vamos até Belo Horizonte. Lá está o Danilo Marra para falar também desse jogo, a expectativa dele entre França e Senegal. Fala, Marra.
7: Olá, amigos ligados na TMC, tô aqui para falar um pouquinho de França e Senegal, esse jogo que vai abrir os jogos do dia de hoje na Copa do Mundo, 4 horas da tarde, um confronto muito interessante de duas seleções que gostam da transição rápida. A seleção francesa, claro, muito mais qualificada, tem Mbappé, Olise, Dembélé, enfim, uma seleção muito forte, cheia dos melhores jogadores do mundo. E a seleção do Senegal, que não é tão boa assim, não é do mesmo nível de primeira linha mundial como é a França, mas é uma seleção também recheada de bons jogadores, como Sadio Mané, o Koulibaly, Ismaïla Sarr também, todos bons jogadores que jogam aí nas ligas europeias, alguns inclusive até passaram, né, pelas ligas europeias, mas agora atuam na Arábia Saudita, continuam recebendo muito bem, sendo jogadores de primeiríssimo nível. E aí, meu palpite para essa partida vai muito mais de acordo com o que a França vem apresentando. Teve dificuldade recente em um jogo amistoso contra a seleção da Costa do Marfim, que também é uma seleção africana de característica muito parecida, uma defesa consistente, também velocidade no contra-ataque, mas eu acho que a França vai conseguir superar a Senegal, apesar dessa dificuldade enfrentada aí recentemente em amistoso antes da Copa do Mundo. Acho que a França vence a seleção do Senegal, que é uma boa seleção e é favorita também a conseguir uma vaguinha aí nesse grupo, seja como segunda colocada ou como um dos melhores terceiros.
0: Grande Danilo Marra trazendo a expectativa dele para França e Senegal. 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
0: Muito bem, Senegal e França. França e Senegal vão jogar daqui a pouquinho, amigo torcedor do Brasil. E atendendo pedidos do nosso Ivan Drago, é rapidinho antes do intervalo. Ele queria saber aonde atuam a maioria dos jogadores da equipe de Senegal. Você tem a listinha aí, né, Caicão?
1: Dos titulares e também destaque para alguns reservas. A grande maioria dos jogadores de Senegal jogam no futebol francês, mas tem alguns jogadores espalhados por grandes clubes da Europa num todo. O goleiro Mendy atua no Al-Ahly da Arábia Saudita, o Diatta no Mônaco, o Koulibaly no Al-Hilal, mas fez história no Napoli da Itália, Niakate atua no Lyon, o Diouf joga no West Ham da Inglaterra, o Gnabry é jogador histórico do Everton também na Inglaterra, o Camará joga no Mônaco, o Papi Gueye no Villarreal na Espanha, o Sar no Crystal Palace da Inglaterra, Mané no Al-Nassr e fez história no Liverpool e também jogou no Bayern de Munique, Nicolas Jackson joga no próprio Bayern de Munique. E aí a gente destaca no banco de reservas, né? O Papi Sarr, jogador do time do Tottenham da Inglaterra, e o Diaw joga no Como da Itália. Ajudou a equipe italiana, inclusive, a chegar à próxima Champions League, Ricardo Melo.
0: Pois é, os caras não são bobos, não. Só jogam em grandes ligas do futebol mundial, enfim. Vamos fazer o seguinte, vamos para um breve intervalo. Na sequência, a gente volta escalando França e Senegal, porque o tempo urge. E daqui a 15 minutinhos a bola vai rolar, aí já viu. Haja emoção, França e Senegal aqui na TMC. 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
6: Ricardo Melo. Tá falando com ele, com as feras aqui da TMC, acompanhando as emoções da Copa do Mundo. Deixa eu dar um pulinho imediatamente lá pra BH, capital dos mineiros. Lá está ele, Marcos Botelho, ao lado do torcedor francês. Boa tarde pra você, Marcão.
7: Salve, salve, Ricardinho. Estamos sim do lado de torcedores franceses, aqui ao meu lado, Paco.
8: Fala, Paco, boa tarde. Ao vivo pra TMC, expectativa altíssima pra França e Senegal. Boa tarde, expectativa pro jogo.
9: Expectativa pro jogo, uau. Olha, até agora os jogos que eu vi, ontem eu assisti Irã e foi surpreendente, Espanha, Cabo Verde. Então, expectativa é grande jogo. Agora, eu não me arriscaria a anunciar nenhum resultado. A coisa é meio imprevisível, é o mínimo que a gente pode falar. A Copa está louca. A Copita está louca.
8: Está louca a Copa. Mas a França é a favorita, né?
9: Ué, irmão, essa coisa de favorito eu já ouvi falar que é uma cruz que tem que carregar. Vou deixar o Brasil favorito.

0: Sociedade Francesa vai assistir aqui o jogo na região centro-sul de BH. O pessoal tá aqui.
1: A gente aceita os brasileiros também.
0: É mesmo? Mas a turma tá toda reunida aqui. Ricardinho, tem um pessoal todo aqui também atrás das câmeras aqui. Tem uma turma muito boa, bacana, que vai assistir o jogo. Vai tomar aquela gelada. Já tá tomando aquela gelada. Não pode mostrar. Tem um sentimento de revanche hoje, porque lá em 2002, 1-0, Senegal, traz isso pra hoje?
1: Não tem revanche, é tudo amor. A gente vai ganhar 2-1 e acho que vai ser de bom tamanho. Porque os senegaleses são bons, viu? Eles fizeram, eles foram roubados da vitória pelo Marrocos, alguns dizem, mas alguns dizem que eles se saíram muito bem na Copa da África, então é um adversário que tem que tomar cuidado.
0: E você apostaria em gols de quem hoje?
1: Ah, cara, isso não sei. Eu já aprendi o nome dos jogadores há pouco tempo, porque eu não sou de futebol, mas eu acho que eu... Ah, sei. Vou dizer Mbappé e... Dembélé.
0: Fala outro, fala outro. Hã? Fala outro. Ele falou um gol do Mbappé e um gol de quem também?
1: Giroud?
0: Não, o Giroud não, né? Ah, o Giroud já... tá, né?
2: Olis.
0: O Ricardinho falou Olis, pode ser o Olis?
3: Pode ser, mas eu acho que vai ser o Mbappé. Assim, o Mbappé tá chegando com fome. Mas você viu como que a gente se confia? A gente reconhece que o Senegal é bom, mas ainda assim a gente acha que vai ganhar 2-1.
0: É, tá bom, tá bom.
2: O Zidane vai fazer o gol.
0: O Ricardinho falou assim que o Zidane vai fazer um gol também. Canta uma música então pra incentivar a galera da França aí. Vai ser o próximo técnico, né?
4: Isso, exatamente.
0: Que o... Canta uma musiquinha então pra gente aí. Alele Blé.
1: Brasil, meu Brasil brasileiro.
0: Da França, da França.
1: Eu torço pra França. Agora a música é do Brasil.
2: Valeu, valeu, Marcão. Dá um abraço aí pros franceses. A galera entusiasmada por
0: valeu. Já parou de jogar. Tamo junto. Valeu, valeu, Ricardinho. Aquele
2: valeu,
0: abraço.
2: Valeu. Vamos escalar as equipes, começando pela seleção francesa. Tasca, tinta aí, Caio Silva.
5: Do técnico Didier Deschamps, buscando o tão sonhado tricampeonato, do goleiro 16, manhã. Na lateral direita, número 5 para Koundé, dupla de zaga de 4, Pamecano, 17, Saliba, e na esquerda, 19 para Théo Hernandes. No meio campo, 8 para Tchouaméni, 14 para Rabiot, e na frente, número 7 para Dembélé, 11 para Olise, 20 para Doué, e número 10 para o capitão Mbappé.
2: Muito bem, tá aí a seleção francesa, definidinha, escaladinha, como manda o figurino. Vamos pro outro lado, Senegal, tasca tinta, Kaique.
5: Do goleiro 16, Edouard Mendy. Na lateral direita, número 15 para Diata. Dupla de zaga de número 3, Koulibaly, o capitão. 19 para Niakate. E número 25 para Diouf, na esquerda. Meio campo de 5, Gana Gueye. 8 para Lamine Camara. E número 26 para Papi Gueye. Na frente, 18 para Ismaël Assar. 10 para Sadio Mané. E número 11 para Nicolas Jackson. Esse é o time do técnico Papi Thiaw.
2: Para ganhar um 10, para fecharmos a ficha técnica de França e Senegal, quem apita por FIA em New Jersey? Diga lá, Caí.
5: O australiano Alireza Fagani, auxiliado por George Lacrindes e também James Lindsay. Arbitragem de vídeo é saudita, Abdullah Al-Sherri.
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2: Muito bem, antes da bola rolar, deixa eu dar um pulinho lá no nosso QG. Lucasito, plantão esportivo, plantão Copa do Mundo. Tasca tinta aí, Luquinha.
7: E hoje, Melo, teremos mais 3 partidas da Copa do Mundo. Às 7 da noite também pelo grupo I, tem Iraque e Noruega. E às 10 da noite a gente vai ter a Argentina contra a Argélia pelo grupo J. E na madrugada, jogo da 1 da manhã também pelo grupo J, tem Áustria e Jordânia. E hoje, Melo, tivemos também baixa na seleção inglesa. O lateral Tino Livramento está fora da Copa do Mundo. Ele sofreu uma lesão na panturrilha durante um treinamento. E o lateral do Chelsea, o Trevor Chalobah, foi chamado para o seu lugar. Lembrando que a Inglaterra vai estrear amanhã às 5 da tarde, Inglaterra e Croácia, pelo grupo L, Melo.
2: Muito bem, as equipes já ali no túnel, né, de acesso ao campo, para aquele protocolo.

0: Paulo. A bola vai rolar daqui a alguns minutinhos e, claro, você vai acompanhar a melhor transmissão esportiva. Esse é o grupo I da competição, que além de França e Senegal, tem Noruega e Iraque. No grupo, evidentemente, aí os favoritos são esses dois que vão abrir aí o grupo I, né? Noruega, França e Senegal. Noruega, sei lá, um pouquinho. Iraque, você acha que pode assustar, pode dar um sustinho aí na França ou no Senegal?
1: Esse é um grupo, é bom explicar para nossa audiência, né? Os dois melhores de cada grupo se classificam à próxima fase e os oito melhores terceiros colocados também avançam. Esse é um grupo que eu estou imaginando três passando para a próxima fase. Eu estou incluindo os dois de agora, mais a Noruega.
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0: Muito bem, lembrando que às 10 da noite tem a estreia da atual campeã argentina, encarando a Argélia. Guilherme Lage, José Calil e Gustavo Soler vão trazer todas as emoções. Esse grupo I, o grupo da França, Senegal, Noruega e Iraque, vai enfrentar na fase de 16 avos de final, Ivan. A Alemanha, que já largou na frente, vencendo 7-1 Curaçao, e Costa do Marfim, que meteu 1-0 no Equador.
1: Bom jogo, Costa do Marfim e Equador.
0: Tem favorito aqui? Possivelmente será a Alemanha e Costa do Marfim mesmo, né?
1: Equador,
0: Costa
1: do
0: Marfim deixou decepcionado.
1: A Costa do Marfim, para mim, já garantiu a classificação, porque ela venceu o Equador e ela vai ter pela frente Curaçao, que tende a ser o saco de pancadas do grupo. E aí ela vai medir forças com a seleção da Alemanha. Então, para mim, pensando de forma direta, a Alemanha e Costa do Marfim, sem dúvida nenhuma.
0: Muito bem, as equipes estão circundando o círculo central do gramado para a execução do hino nacional francês e senegalês antes da bola rolar no MetLife Stadium em New Jersey, lá nos Estados Unidos. Vai rolar a bola às quatro da tarde, horário brasileiro, às 3 da tarde. Faz um forte calor lá em New Jersey. Quase tudo pronto. Vamos para as execuções dos hinos nacionais aqui na TVC.
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0: Muito bem, tá aí as execuções dos hinos nacionais de França e Senegal. A bola vai rolar daqui a pouquinho na melhor transmissão do rádio esportivo brasileiro. Ivan Drago, Brasil, quer ouvi-lo, sua expectativa. França e Senegal, bicho vai pegar, Ivan!
1: Vamos lá, tendência de um grande jogo, duas grandes seleções em campo. A gente olha para a escalação da França com excelentes nomes, né? Mas a gente pode destacar aqui o quarteto ofensivo, né? Porque o Rabiot e o Tchouaméni ficarão mais postados, né? O Tchouaméni mais em posição física, o Rabiot deve sair um pouco mais para ajudar na construção das jogadas, mas você tem um Olise pelo lado direito, Dembélé centralizado e um Doué, ou seja, um 4-2-3-1, com o Mbappé lá na frente. Olise e Dembélé podem trocar de posição. Então, eu disse aqui até no começo da nossa transmissão que a França, ela tem essa capacidade de se impor e empurrar o adversário para o campo de defesa, tentando deixar o adversário nas cordas, né? Fazendo aquela marcação, pressão, principalmente na saída de bola. Como também a seleção francesa se sente confortável em contragolpear em determinados cenários. Por quê? O time sabe se defender e tem uma excelente transição, jogadores muito qualificados e muito rápidos, né? São jogadores que realmente conseguem entregar diferentes propostas para o treinador da seleção francesa. A gente olha para a seleção de Senegal, mais uma vez, para mim é a melhor seleção africana, com o Senegal, mais uma vez, para mim é a melhor seleção africana, com um excelente miolo de zaga, com o Koulibaly, que já é um jogador experiente, atua no Al Hilal, e o Niakate. Esse miolo de zaga é bastante consistente. Você tem um meio campo com o Gana Gueye, que deve ficar mais para que o Pape Gueye e o Camara possam sair mais para jogar. E aí você tem na frente o Mané, que é o principal jogador da equipe do ponto de vista técnico. Você tem o centroavante Nicolas Jackson do Bayern de Munique, que na verdade não conseguiu progredir muito na carreira. Não é um jogador refinado tecnicamente, faz os seus gols evidentemente, mas não é um jogador refinado. Então o principal

0: recepcionou na intermediária, girou pra cima do adversário e não quis nem saber. Soltou um canudaço, um bambu no ângulo da meta do Mendy, quando eram passados 50 minutos de bola rolando. Mendy também, vou te dizer uma coisa, hein? Uma sapatada do Mbappé. Um gol na intermediária, um baita gol, um golaço, o terceiro da França. É, tentou colocar as banguinhas de fora, Senegal, e o Mbappé de novo falou: quer ver eu resolver a parada? Quer ver? Fica olhando, ó. Que sapatada! Direto pro gol, 3 pra França, 1 pra Senegal. Mbappé, por enquanto, artilheiro da Copa. Que belo gol do francês no lance, Caican.
1: Assustador o que faz Kylian Mbappé. Há um gol de marcar 50 gols na temporada entre a seleção francesa e também o clube. E impressionantes 14 gols em 3 participações de Copa do Mundo. Está chegando no close, que tem 16, o maior artilheiro da história das Copas. Ele domina de costas, ele vê que está um pouco adiantado o goleirão Mendy e arrisca de longe, manda uma bomba. O Mendy estava até no lance, mas não conseguiu, porque a bola foi forte demais, como um verdadeiro foguete. E ela vai no ângulo, golaço de Mbappé para aplaudir em pé. A França liquida a partida, 3-1 no MetLife.
0: E aí, Van Drago, esse Mbappé é tinhoso, cara enjoado, hein? Que belo gol! Fala, Ivan!
2: Sabe aquela discussão, o cara que entrega no clube, precisa entregar na seleção, mas não é isso que acontece em determinados locais? Esse é o cara. O que ele joga no clube, ele consegue entregar na seleção nacional. É realmente assustador a capacidade que ele tem, né, de jogar pela seleção francesa. E ele vai fazer história. Ele tem tudo para ser o principal artilheiro das Copas. E a seleção francesa mostra o seu repertório. Tem mais, ó.
0: Muito bem, não tem mais nada não. E tem jogador francês caído. Seu destaque final, por favor, Kaique Silva.
1: As seleções que agora voltam na próxima segunda-feira do dia 22. A França enfrenta o Iraque às 18 horas, às 6 horas da noite, horário de Brasília. E Senegal vai enfrentar a Noruega, também no mesmo dia, mas às 9 horas da noite. Aí na terceira rodada tem França e Noruega, Senegal e Iraque, para definir esse grupo. O Mbappé vai passar o close ainda na fase de grupos, Melo. Um abraço.
0: Muito bem. Deixa eu dar um abraço pro nosso Lucasito Plantão Esportivo. Luquinhas, passa a régua aí, chegar em casa, lavar os pés e dormir, hein, Lucasito?
3: É isso aí, Melo. Hoje mais 3 jogos da Copa. Daqui a pouco, às 7 da noite, tem Iraque e Noruega. Às 10 horas, tem Argentina e Argélia. E no jogo da madrugada, à 1 da manhã, tem Áustria e Jordânia. Um abraço, Melo.
0: Valeu. Grande, Lucasito. 3-1, ficou de bom tamanho. Estreia da França, que é favoritaça ao título, hein, Ivan?
2: Pelo segundo tempo, né? O primeiro tempo realmente não foi interessante, as duas equipes não conseguiram criar oportunidades de gol. Já na segunda etapa, um jogo mais aberto, e aí a seleção francesa mostrando a sua capacidade, né? Olha a seleção
0: francesa. Seu Senegal, bola para Mbappé, cruzamento na boca. Opa. Do gol, olha o gol contra, no toque! Não sei não se essa bola não entrou, hein? Se Maia não é, não sei não, esse cara quase levou um piruzaço de novo, hein? Mas essa bola aí, se tivesse entrado, o Atto tem ali no pulso uma tecnologia. De fato, não entrou, hein, Ivan?
2: Não entrou, não entrou. Enfim, a França mostra sua capacidade mais uma vez, tem tudo para brigar pelo título mundial, porque tem muita qualidade envolvida. Material humano, a França é a melhor da Copa do Mundo.
0: É isso, fim de papo, termina o jogo no MetLife Stadium. E New Jersey, 3 França, 2 gols do Mbappé, hein? Um golaço do Barcola, Mbaye, acabou diminuindo, fazendo um golzinho só para Senegal. 3-1, começa com o pezão direito a seleção dos azuis, que vai brigar, evidentemente, pelo tricampeonato. A todos vocês que ficaram ligados na live aqui da TMC, muito obrigado. Continuem ligados, porque vem Papo de Craque, segundo tempo, na apresentação do Fabiano Fará e toda a galera da TMC. Aguarde aí, é um breve intervalo para a chegada do nosso Farazinho. E vai falar, vai repercutir muito nessa vitória maiúscula da seleção francesa. O jogo foi sensacional. 4 gols e deu França 3-1. A todos vocês, um abraço. Eu volto amanhã com Inglaterra e Croácia a partir das 5 da tarde. Valeu, rapaziada. 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

0: Boa tarde pra você ligado aqui na 88.7. Depois desse grande jogo da França, vitória por 3-1 pra cima de Senegal. E ontem, né, aí essa música é em homenagem ao Vozinha, né, goleiro de Cabo Verde.
1: Divo.
0: Complicou a vida da Espanha ontem, um empate com o Cabo Verde. É, meus amigos, a Copa do Mundo só tá começando, os motores esquentando e um tal de Mbappé, eu aprendi hoje que não é Mbappé, é Mbappé.
1: É Mbappé, é porque rapaz. Eu tô até procurando, assim, achei um vídeo sensacional no Instagram, depois eu vou até tentar achar o arroba da pessoa, que ele fala um pouco sobre estes nomes, de não só de atletas, né, mas de todas as pessoas do continente africano, que você não fala com M. É. Em nenhuma circunstância, é só Mbappé.
0: Sou Mbappé.
1: Eu achei muito chique.
0: Mbappé, 2 gols, está a 2 gols de Miroslav Klose da Alemanha para empatar em gols em Copa do Mundo. O maior artilheiro é o Miroslav Klose com 16 gols. E se caso Mbappé fizer mais 3 gols na Copa do Mundo, ele se torna o maior artilheiro de todas as Copas do Mundo. O homem segue fazendo história, Mbappé. É, hoje tem muita informação pra você, tem muita Copa do Mundo, tem Atlético, tem Cruzeiro. Vamos então pros giros da manchete dessa terça-feira, dia 16 de junho, aqui no Papo de Craque no Segundo Tempo. Começando com ela, com as informações do Galo Forte Vingador, Geovana Oliveira.
1: É, rapaziada, Galo está cada vez mais próximo de retornar de férias. Enquanto isso, galera que foi convocada não está passando bem, não.
0: Pra falar do noticiário do Cruzeirão cabuloso, Marcos Botelho.
2: Venda de lateral trava e desfecho da negociação passa a ser incerto. Na base, Cruzeiro dá show no sub-17 e sofre goleada no sub-20.
0: Aqui, volta a aparecer em campo e dá os primeiros passos para o retorno. Comissão adota cautela para Neymar. Brasil se prepara para confronto contra Haiti. Técnico Sebastian Migné fala em escalar montanha antes do duelo contra a seleção brasileira. Rubem Amorim chega ao Milan com missão de devolver o clube à Liga dos Campeões da Europa. Você, claro, participa com a gente pelo WhatsApp 319-9944-8870. Também participa no nosso site tmc.com.br e no nosso Instagram TMC Minas Gerais. A gerência geral da TMC BH é de Marcele Melasso. A gerência de jornalismo é do André Rocha. Produção e coordenação de esportes de Laura Dolabella. Trabalhos técnicos de Gil Play. A apresentação minha, Luiz Soares. Esse é o Papo de Craque no Segundo Tempo.
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0: Chegamos com um Papo de Craque nesse Segundo Tempo. E você que tá ligado com a gente vai acompanhar todas as notícias, todas as informações, movimentação. Copa do Mundo tá pegando fogo.
1: Graças a Deus.
0: Comigo aqui, Geovana Oliveira. Muito boa tarde pra você, Geovana.
1: Boa tarde, Dulu. Gente, eu tô muito feliz. Quer dizer, tô ficando, né? Feliz.
0: Ah, tá.
1: Tô animada agora. Porque Copa do Mundo me deixa feliz demais, gente. Mas assim, até contar uma história triste. Eu tava na academia agora malhando. Tava passando o jogo da Alemanha, né? Alemanha e Curaçao. Gente, simplesmente tava reprisando na televisão Cruzeiro e América do Campeonato Mineiro e não tava passando Alemanha e Curaçao.
0: Maravilha, hein? Interessante.
1: Eu fiquei sem sensação de sacana.
0: O torcedor chega com a sede ao pote pra assistir o jogo, porém as
1: fazer aquele cardiozinho maroto, você que agora tá, né, amigão? Você tá fitness agora, pegando pesado aí na academia, e sei lá, chega lá sedento pra assistir um Alemanha e Curaçao, tá passando Cruzeiro, tá
0: Cruzeiro e América, né? Bacana, hein? Nossa, que legal.
1: Que jogo horroroso. Foi do Mineiro, o Tite ainda era técnico do Cruzeiro, o Valentim tava no América.
0: Meu Deus, nossa, do céu. A música de abertura foi em homenagem ao goleiro Vozinha, né, cara? Que sensacional. Ele que tá chegando a quase 7 milhões de seguidores. Ele tinha 50 mil seguidores.
1: Já passou, tava com 8.
0: Já tá com 8, olha aí.
1: Me mostraram hoje cedo,
0: ele
1: tava com 8 milhões.
0: 50 mil seguidores. Aí o pessoal da Cazé TV fizeram...
1: Amigão, já tá com quase 10.
0: Que isso?
1: 9 milhões e 700 mil seguidores.
0: Olha isso.
1: Caramba, cara.
0: O goleiro de Cabo Verde só faltou fazer chover contra a seleção espanhola, que é uma das favoritas, né, Giovana?
1: Sim.
0: A ganhar a Copa do Mundo. E aí ele foi destaque, aí fizeram lá uma operação pra poder torná-lo famoso.
1: Sim, agora... não, ele jogou muito. É porque.
0: E por incrível que pareça, ele tem mais seguidor do que o próprio dono da.
1: Mais que o Cazé. Mais que o Casimiro. Mas assim, eu achei muito legal porque 9 milhões e 700 mil seguidores que ele já bateu. E cada vez crescendo mais. Mas assim, eu acho muito legal isso porque, querendo ou não, as redes sociais hoje são muito importantes, né, pra gente, pra conseguir alavancar mais publicidade, pra conseguir ter maiores meios. Ele que joga, se não me engano, na segunda divisão do Campeonato Português. Então, assim, querendo ou não, ajuda pra caramba. E querendo ou não, né, meus caros? É, quem imaginava que Cabo Verde iria empatar por 0-0 contra a Espanha? Ninguém, pô.
0: Pois
1: é. Realmente um jogão, assim, de bola. Cabo Verde jogou muito. É muito impressionante ver realmente essas seleções tomando mais graça, né? Eu acho muito importante, principalmente, de vermos como que realmente essas seleções favoritas, apesar que a França agora acabou de bater o Senegal por 3-1, o restante todo tá se lascando também, viu, meu caro Lulu?
0: Pois é, e falar em França, a França aqui no primeiro tempo teve dificuldades diante da equipe de Senegal, porém no segundo tempo apareceu uma estrela chamada Mbappé.
1: Mbappé,
0: gostei.
1: Mbappé. Tem uma musiquinha dele, pedi pro Juplay colocar ali, eu vou achar aqui. Você sabe, tem um funk do Mbappé, né?
0: Não sabia.
1: É.
0: Olha, então o Mbappé conseguiu aí o seu 14º gol em Copas. Ele passou, sabe quem?
1: Fala comigo.
0: Nada mais, nada menos do que o senhor Pelé. Edson Arantes do Nascimento foi ultrapassado agora por Mbappé.
1: Mbappé.
0: Me acostumar agora. Mas fazendo aí o seu 14º gol, estando agora a 2 gols de Miroslav Klose. E se caso ele fizer 3 gols agora na Copa do Mundo, ele vai se tornar o maior artilheiro de todos os tempos da Copa do Mundo.
1: Masculina.
0: Masculina. Se chegar ao seu 17º gol. Então é um feito gigantesco pra ele. Deixa eu só ver aqui. Quantos anos que ele tem? Vamos, essa é a música dele?
4: Vou embrasar, pode essa bagunça de vou embrasar, eu vou pro baile, eu vou fazer.
0: Como assim?
4: Paquetá, eu vou pro baile, eu vou fazer. O pazinho do Paquetá, Paquetá.
1: Vai. Paquetá.
4: Vai
1: descer lá, vai sentar pro Mbappé.
0: Ó, que isso? Calma aí, calma lá. Mbappé, que tem 27 anos de idade. Ele nasceu no dia 20 de dezembro de 1998. Ele que tá no Real Madrid, ele que é obcecado em ganhar uma Champions League.
1: Cara,
0: estava no PSG, não ganhou. Falou que ia sair do PSG pra ganhar com o Real Madrid. Aí a zica foi pro lado dos merengues.
1: Mas assim,
0: mas em Copa do Mundo é inegável que ele parece que gosta muito dessa tal Copa do Mundo.
1: Ele foi campeão com 18 anos.
0: Com 18 anos de idade. 2000
1: Ele pode ter essa marra? Vocês liberam? Porque assim, gente, me perdoem, mas eu libero. Eu libero toda a marra que ele quiser. É sério, cara? Não, é sério mesmo. Ô, mano, o que o Mbappé faz é imprescindível, é bizarro. Olha hoje o golaço que ele fez contra o Senegal, que é o 3º gol. Não tem condição não, cara. Ele ter conseguido conquistar a Copa do Mundo com a França com 18 anos é absurdo. Ele pode ser marrento o que for. O Neymar é marrento sem não ter conquistado nenhuma Copa do Mundo?
0: Pois é. Vamos falar então da seleção brasileira, Giovana Oliveira?
1: Bora então, porque assim, já teve gente hoje que correu, você viu?
0: Olha aí, já teve gente que colocou um tênis, depois colocou a chuteira, correu, descobriu que vai ser pai de novo.
1: Nossa senhora.
0: Não,
1: conta pra vocês, né?
0: Diga.
1: Meu irmão tem um mês que ele me mandou uma mensagem assim aqui: o que você acha do Neymar? Falei, eu não gosto, eu não queria ele convocado. Aí meu aniversário foi esse sábado, né? Sabe o que ele fez?
0: Ah.
1: Me deu um copo do Neymar.
0: Olha aí, ó.
1: Oh, cara, juro pra vocês.
0: Qual que é o nome dele?
1: PR.
0: Hã? Como que é? Calma aí, calma lá.
1: Meu irmão chama Pierre.
0: É francês também?
1: Não.
0: Pierre?
1: Acho que é nos Estados Unidos que é Perry, sei lá.
0: Pra mim é Perry. Porque é brasileiro?
1: É, tá de sacanagem.
0: Um grande abraço pra você. Fez bem, viu? Sinal que você ama Giovanna Oliveira.
1: Amo muito.
0: Ó, a seleção brasileira, ela segue a preparação para o confronto contra o Haiti nessa sexta-feira, viu, gente? Considerado o adversário, entre aspas, mais acessível do grupo. É, o Cabo Verde era considerado também o mais acessível do grupo lá da Espanha. O Haiti disputa apenas sua segunda Copa do Mundo e busca conquistar seus primeiros pontos na história da competição. Apesar da derrota na estreia contra a Escócia, o técnico francês Sébastien Migneux afirmou que a equipe não pretende desistir e falou em escalar uma montanha contra o Brasil. Olha o que ele disse, abre aspas. Temos uma montanha difícil para escalar daqui a 5 dias com o Brasil. Vamos tentar estar à altura do desafio. Vai ser um jogo de prestígio. Não importa como você analise. Vamos ter que marcar alguns gols se quisermos ter chances de classificação. Então, nossos atacantes vão ter que estar em alerta. É isso que está em jogo nos próximos dias. Fecha aspas. Ou seja, eu acho que ele vai aí para um all-in. Eu acho que ele vai para cima do Brasil. E é bom que ele vá para cima do Brasil, diferente da equipe do Marrocos, que a gente viu no sábado. Eu achei que o Brasil, porque o pessoal ficou com aquela polêmica que o Brasil, camisa vermelha, camisa amarela. Eu achei que o Brasil tinha estreado a camisa vermelha, mas depois que eu fui ver que não era o Brasil, era o Marrocos. Porque o Marrocos jogou. O Brasil tem que agradecer que no primeiro tempo o Marrocos não fez 2-3 gols, viu?
1: Que isso, amigão?
0: É, meu, chegou muito, hein?
1: Chegou muito. Me deu medo.
0: Fiquei com medo também, fiquei preocupado.
1: Vai lembrar que o Haiti perdeu pra Escócia na estreia, né?
0: Pois é, 1-0. 1-0.
1: Gol do McGinn.
0: Mas assim, pediram pra tomar um gol, tá? Porque, meu Deus, a Escócia, eu posso afirmar que é pior do que o Haiti. O Haiti jogou muito mais consistente
1: medo,
0: do que a equipe dessa. Só que pela fala do Sébastien Migneux aqui, ele falou que os atacantes precisarão de fazer gols. Ou seja, ele não vai ficar lá atrás, encostado, esperando o Brasil.
1: Ô Luiz, vamos ser muito sinceros.
0: Diga.
1: O Brasil hoje não bota mais medo. Infelizmente. É lógico que camisa pesa. Pesa pra caramba. Quando você olha e fala assim, caramba, eu tô no grupo do Brasil, me dá medo. Mas é justamente isso. Aí joga contra o Marrocos, a galera já percebeu que o Brasil não tá isso tudo. Que o Brasil tá bem mais fraco. Então que eles conseguem o quê? Conseguem realmente dar essa reviravolta e vencer. Conseguem ter essa atitude. O Brasil joga nada, gente. Mas é esse que é meu mito.
0: Eu achei assim...
1: Eu tô com medo.
0: Eu não confio muito no Alisson.
1: Eu não confio em nada. Eu não confio em nada. Nossa, aquele gol de cobertura. Eu só consegui imaginar o Everson.
0: Não me passa confiança
1: adiantado
0: nele.
1: Pra caramba.
0: Não me passa confiança. Ah, mas o Marquinhos foi campeão da Champions League. Foi campeão, mas... A diferença é que parece... Ele, o Rafinha e alguns jogadores, parece que quando trocam os uniformes dos seus times e vão para a seleção brasileira, parece que desaprende. Eu até perguntei, fiz uma brincadeira com um amigo meu, o Vitor. A gente estava lá em Santa Catarina. Falei, será que a seleção brasileira não deixa eles colocarem o uniforme dos seus times por baixo, não? Só para falar que... É, porque faz... Só para achar, né, que eles estão jogando no seu time, porque na seleção o Rafinha some. Aí fica difícil. Mesmo com o favoritismo, o lateral Douglas Santos, ele destacou que... Ex-Atlético, ex-Hamburgo, né? Jogou no Hamburgo também, jogou no... E agora tá no Zenit, né? Ah, perdão. O lateral destacou que não existem jogos fáceis, né? E reforçou a necessidade de humildade para enfrentar o Haiti. Vamos ouvir, então, a sonora do nosso querido Douglas Santos, lateral esquerdo do Brasil.
5: A gente está falando de uma seleção do Haiti, mas que é uma seleção...

0: problema.
1: É, meus amigos, tá rosnando aqui com o Douglas. É. Que é isso? Tivemos um problema aqui com o áudio.
2: O áudio deu uma travadinha.
1: É, mas aí, ó, vamos relembrar o último jogo entre Brasil e Haiti. Porque é um reencontro histórico, né? 10 anos depois do 7-1 na Copa América, né? O torcedor brasileiro vai reviver um confronto de boas lembranças, né? Nessa próxima sexta-feira. Brasil e Haiti voltam a ficar frente a frente pela segunda rodada da Copa do Mundo de 2026. O último duelo entre as duas seleções aconteceu há exatos 10 anos, pela fase de grupos da Copa América Centenário, lá em 2016, nos Estados Unidos. Naquela ocasião, a seleção brasileira aplicou uma goleada impiedosa por 7-1, com o show do meia Felipe Coutinho.
2: Nossa, ele?
1: Ele, o Coutinho. Só que o Coutinho não tá mais na seleção brasileira.
2: Não tá em nenhum time nenhum.
1: Verdade, hein? O pessoal tava especulando ele aqui, hein?
2: Falaram dele no Galo, né?
1: É, levantaram esse nome. Mesmo. É. Aquela famosa vai que cola, né? É. Vai que o torcedor compra a briga e de repente vira negociação, né?
2: Igual o Arthur agora, você viu, né? Que o Arthur foi liberado do Grêmio.
1: Olha aí, ó.
2: Aí tá torcedor do Cruzeiro, do Atlético, todo mundo querendo pra caramba o menino.
1: Só que é bola. É.
2: Mas, ó, dinheiro.
1: É, segundo informações, o Grêmio não conseguiu. Não chegaram valores com a Juventus, né?
2: Não, o Grêmio já.
1: Também
2: já
1: se manifestou,
2: divulgou,
1: né?
2: Não, o Grêmio já até divulgou e tal, falando assim que realmente não aguentou o tram. É muito dinheiro, né, gente? É muito dinheiro aqui, ó. Então, vou até passar aqui, ó. O Grêmio informa encerramento de vínculo com o volante Arthur. Grêmio Futebol Porto Alegrense informa que o meio-campista Arthur não terá seu vínculo estendido após o encerramento do período de empréstimo com término contratual junto ao Juventus. Já falei o zap-zap, meu caro Luiz?
1: Da 319-9944-8870. Eu quero ver a participação. Já tem gente participando, né?
2: É, que eu quero saber também. Se o torcedor do Galo do Cruzeiro desejam, né, permanecer... Querem Arthur aqui? E também sobre o jogo de Haiti e Brasil, como que foi lá há 10 anos atrás?
1: Ah, verdade, verdade, ó. Antes disso, deixa eu só registrar a participação do nosso amigo aqui, o Renato Rogério, lá do bairro Paquetá. Ele tá mandando pra gente aqui. Viu um pouco do jogo entre França e Senegal. Senegal perdeu muitos gols, parecia o meu Galo. Sobre a seleção, já falei no papo de craque primeiro tempo. Gostei da estreia. Jogou bem, correu atrás do resultado e buscou empate. Tô falando do Japão. A seleção brasileira tá horrorosa. Eu já ia xingar ele aqui. Que jogo você assistiu que eu não assisti?
2: Não foi o mesmo que eu assisti.
1: É, mas
2: já
1: a seleção
2: do Japão. Né?
1: É, mas tem porém, viu, o meu querido Renato Rogério? O Brasil ficando em primeiro e o Japão ficando em segundo, o Brasil enfrenta o Japão já nos 16avos de finais,
2: aí
1: tá?
2: Aí me dá medo.
1: E se o Brasil ficar em segundo, por exemplo, e a Holanda ficar em primeiro, dá Brasil e Holanda.
2: Eu tenho mais medo do Japão.
1: Eu também tenho o Tsubasa lá, tô brincando. Mas o time do Japão tem uma organização...
2: Perigosa.
1: Que se assemelha ao a seleção de Marrocos que... Gente, a seleção deu vergonha. Não, fiquei com tanta raiva que eu falei, gente, não é possível que o Brasil ficou na rodinha com tá doido. Ficaram dizendo, mas é estreia, mas, gente, Vinícius Júnior já jogou uma Copa do Mundo, apesar que fez o gol.
2: Bêbada, tava.
1: Pois
2: não
1: é.
2: Consegui ficar bêbada. Eu comi muito.
1: Ó, no dia 8 de junho de 2016, em Orlando, o Brasil atropelou os haitianos em uma noite inspirada, como eu disse pra você, de Felipe Coutinho, né? Foi o grande nome do jogo ao balançar as redes 3 vezes. O meia Renato Augusto marcou 2 vezes.
2: Nossa senhora!
1: Enquanto os jovens na época, Gabigol e Lucas Lima, gente.
2: Os jovens
1: Lucas
2: Lima. E sabe o que é pior? Que temos até fofoca disso, você tá ligado, né? O Lucas Lima uma época namorou a Rafaela, que agora é a namorada do Gabigol.
1: Ih, será que é talarico?
2: Por isso que eles não conversam mais hoje em dia.
1: Ah, será? Pode ser. Ó, uma década depois, né? Ou seja, 10 anos depois, o reencontro ganha um peso muito maior, valendo agora pela maior competição do planeta. Sob o comando do técnico italiano Carlo Ancelotti, o Brasil entra em campo com total favoritismo e busca consolidar a sua classificação para o mata-mata diante das seleções modestas do país. Parece que a gente já resolveu o problema do áudio. A gente daqui a pouquinho
2: vai
1: colocar o Douglas Santos de novo para falar. Porque daqui a pouquinho a gente também vai entrar ao vivo, sabe com quem?
2: Botelho?
1: O Botelho, Danilo. É, meus amigos. Danilo, e aliás, mandar um abraço pro Danilo, que ontem salvou a nossa equipe. Fez um golaço.
2: Vocês jogaram ontem? Como
1: ganhamos
2: que ficou?
1: 6-4 pra nossa equipe. Eu fiz um pênalti, infelizmente. Tentei ajudar minha equipe, mas não deu muito certo. Fiz um pênalti.
2: Quanto ficou, peraí, de novo?
1: 6-4 diante da equipe da Fanta.
2: Quem fez os gols?
1: A 3 do Thiago Fernandes.
2: Ah, eu vi print do pessoal postando mesmo.
1: Um gol do
2: Dan Abreu, não fez?
1: O Dan Abreu também fez gol.
2: Eu vi dele
1: a galera
2: mesmo.
1: Toda, né? A gente misturou a Bandeirantes com a TMC.
2: Nossa, só a galera do bem.
1: É, só isso aí, só eu de ruim. Vamos ouvir então o Douglas Santos? Ainda não? Então daqui a pouquinho
2: daqui a pouquinho a gente vai conferir o Douglas. É porque as aspas dele foram tão fortes que a gente tá até tendo essa demora, né, pra conseguir acompanhar realmente. Agora vamos ver se consigo chegar o Douglas Santos. Ô Douglas Santos, tá vindo pro Galo?
0: A gente tá falando de uma seleção do Haiti, mas que é uma seleção muito forte fisicamente, que tem uma intensidade que a gente, pelo menos eu pude ver no jogo que eles fizeram contra a Escócia, que tem se mostrado uma seleção muito qualificada. Então, será um jogo muito difícil, que no qual a gente tem que... O primeiro pensamento é pensar em vencer, porque não podemos ter a soberba de falar que é o Haiti que a gente vai golear. Então, temos que ter os pés no chão, a humildade, e saber que os 3 pontos é o mais importante nesse momento.
1: Tá cansado, né? Treinou muito o nosso querido Douglas Santos, que pra mim, no que ele pode entregar pra seleção brasileira, foi ok, não comprometeu.
2: A gente tem que entender também que o quê? Não vai entregar tanto assim.
1: A gente, de lateral a gente tá a pé na seleção brasileira, viu? Tanto do lado esquerdo, agora depois que o Wesley sofreu a lesão, num momento,
2: Luiz,
1: que assim, triste, viu?
2: Hoje, assim, até mesmo na hora que eu fui ver a escalação pro jogo contra o Marrocos, aí minhas colegas perguntaram, você gostou da escalação? Falei, cara, não tenho que gostar porque eu não gostei da convocação do Ancelotti. Então chega na escalação, eu também não gosto da escalação. Porque ele não fez boas convocações, não contratou atletas à altura. Quando você vai ver, assim, por Deus, com todo respeito ao Douglas Santos, mas pra mim ele não é pra ser o lateral esquerdo titular da seleção brasileira. Aí quando você vai ver, o Alexandre da vida, pelo amor de Deus, até me arrepia.
1: Só que o problema não é apenas isso. Na verdade, o problema que a gente tem, que eu não gostei, foram das substituições do técnico, do Carlo Ancelotti.
2: Tudo errado.
1: Que, assim, ele insistiu com o Rafinha, que estava muito abaixo.
2: Muito.
1: De intensidade, de entrega, de qualidade. E o Endrick doido para entrar, querendo entrar, e ele barrou o Endrick. A gente não sabe o porquê. Mas...
2: O Endrick deve ter matado alguém da família do Ancelotti. Só pode.
1: Ó, você pode participar com a gente pelo 319-9944-8870. Daqui a pouco a gente vai rodar o trânsito aqui, pra gente saber o que tá acontecendo em Belo Horizonte. Mas antes, ô Giovana, vamos falar do Atlético então?
2: Aí, bora lá então?
1: Vamos falar do Galo?
2: Porque assim, até querendo ou não, a gente tem algumas informações tanto de Galo atual, que no caso, mas até envolvendo também a Copa do Mundo, né, amigo? Porque temos no Paraguai o Júnior. E assim, todos os convocados do Galo, até agora, não tivemos nenhuma grande amostra, né? Mas principalmente resultados favoráveis. Porque tivemos o nosso grande Júnior Alonso na estreia. Foi horroroso. Você conseguiu assistir, Luiz? Estados Unidos e Paraguai?
1: Assisti. Tadinho do Paraguai, né?
2: Nossa senhora. E sabe o que é pior? Eu botei 3-0 para o Paraguai. 3.
1: Eu coloquei 1-0, não 1-0, não, coloquei 2-0.
2: 2-0?
1: 2-0 para
2: Paraguai. Aí vai lá, Estados Unidos broca 4-1.
1: Gente do céu.
2: E o Júnior Alonso jogou durante os 90 minutos, né, como lateral esquerdo.
1: Sim, sim.
2: Então, assim, acabou que ele ficou lascado também. E tivemos também a seleção equatoriana, né, também tivemos o Equador jogando por lá. E aí, sem querer, o Botelho... Boa tarde, Botelho! Tamo junto, amigão. Daqui a pouco você entra.
1: O Botelho tá fazendo os testes aqui.
2: Tá fazendo testinho daqui. Daqui a pouco ele vai entrar falando sobre a França também, né?
1: Já prepara aí a galera pra... Boa noite. Mas antes do Botelho...
3: Deixa no jeito, daqui a pouco eu entro.
1: Beleza, então. Daqui a pouco a gente vai... Vamos
2: também
1: rodar o...
2: Diga. O trânsito, você quer antes falar de Equador e Costa do Marfim?
1: Vamos falar depois?
2: Vamos
1: a gente tem que pagar um trânsito aqui, a gente tem que saber como é que tá, porque hoje é dia de terça-feira. A galera... porque pra mim terça-feira é o início dessa... pós-segunda aí, ainda tá de ressaca.
2: Tamo indo lá pra cá, né?
1: Vamos, quem tá com a gente hoje? O nosso querido... Pedro Gonçalves para falar do anel rodoviário, é isso mesmo? Vamos ouvir ele então.
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4: 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Boa noite para você também e pro 20 TMC. Destacamos o anel rodoviário no caminho para Vitória. Isso porque tem retenção na chegada ao bairro Olhos d'Água, que gera filas desde a BR-040 em São Sebastião das Águas Claras. São pelo menos 7 quilômetros de filas. Não há desvios que valham a pena e o motorista deve ter paciência. Ao chegar à capital, passar pela MGC 356 vale mais a pena. E no sentido oposto, 040 com pista livre. 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
1: A gente então vai para um breve intervalo, daqui a pouco a gente vai falar do jogo entre Equador
2: e Costa do Marfim.
1: Costa do Marfim, rapaz, 1-0 para Costa do Marfim. O Equador que brigou. Teve a Lamina foi elogiada, hein?
2: Foi, você sabe o gol de quem que foi, né? Manchester United.
1: Ah, verdade, foi do... Eu esqueci o nome do jogador agora. Me fugiu o nome, mas aí a gente vai lembrar e vai voltar no segundo.
2: Diallo,
1: isso mesmo. Daqui a pouco a gente volta. Daqui a pouquinho tem Marcos Botelho, também Danilo Marra, pra falar sobre França e Senegal. 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
4: 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Destacamos agora a BR-040 no caminho para Sete Lagoas. Tem lentidão no trevo da Ceasa em Contagem, indo assim até a chegada à Avenida das Américas por causa do excesso de veículos. Motorista, neste caso, pode passar pelas vias internas do bairro Cabral, que tem situação melhor. No sentido oposto, mais filas na reta do Califórnia. No desvio pela Avenida Teleférico e depois a Expressa vale mais a pena? 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
1: Tamo de volta com o Papo de Craque neste segundo tempo, Gil.
2: Voltamos?
1: Giovana,
2: voltamos.
1: Voltamos,
2: daquele jeitão?
1: Daquele jeitaço.
2: Gente, você até mandar nos ouvintes aí, eu tô animada demais.
1: Ah, Copa do Mundo é um outro ambiente. Você não pode bater o carro, viu, gente? Cuidado aí, pelo amor de Deus. Por isso que a gente roda o trânsito, pra você saber como é que tá funcionando o trânsito. Não tem como a gente falar como é que tá o trânsito dentro de um estacionamento, porque normalmente os carros ficam parados dentro de um estacionamento. Então, por isso
2: eu
1: que a gente.
2: Eu não tô gostando desse papo.
1: Não tá? Mas é o papo é de craque, viu? Nesse segundo tempo.
2: Eu acho que só craque que esbarra carro e deixa cartinha.
1: Ah. Vamos. Será que ele já tá nos ouvindo? A gente vai fazer um teste.
20: Eu tô.
1: Ah, tá me ouvindo?
20: Claro.
1: É, Alê Leblé.
20: O que você tá precisando?
1: Alê Leblé.
20: Alê Leblé.
1: De Corda Bleu.
2: Qual que chama aqui, o biscoitinho lá?
1: É, qual biscoito?
2: O biscoitinho francês. Macaron.
1: Macaron.
2: Macaron. Macaron.
1: É.
20: Não
1: é
20: croissant, não?
1: Tem aquele perfume novo, é. Le Cherot de Logamba. Mas vamos falar com ele então, Marcos Botelho.
2: Botelho?
1: Que ele está aí no. Em algum lugar de Belo Horizonte.
2: Está onde, Botelho?
20: Ó, tô na região centro-sul de Belo Horizonte. É um bairro bem conhecido, boêmio. A rua aqui é Chile. O nome é Chile.
1: Olha aí, você tá na rua Chile.
2: Ele tá fora da Copa, hein?
1: E cobrindo o jogo entre França e Senegal. Agora com a nova pronúncia que eu descobri hoje, o Botelho, o Mbappé conseguiu fazer 2 gols e passou o Pelé com gols em Copa do Mundo. Só o rei.
20: Entende?
1: Entende? Gostei. Como é que o pessoal viu e assistiu essa vitória da França diante do Senegal por 3-1?
20: Olha, com os olhos.
2: Meu Deus.
1: Maravilha. Além dos olhos, quais os sentimentos do torcedor? Parece que aí tem uma concentração de franceses, de amantes da França.
20: O Lucas, nosso grande produtor, pega um francês ali e traz
2: que
20: pra cá.
2: Isso?
20: Que isso? Pega, puxar pelo braço, trazer aqui pra gente conversar. Porque aqui ao meu lado tem o Danilo Marra. Danilo Marra, gostou do jogo? Mbappé, Kylian Mbappé, 14 gols, terceira Copa. Agora são 15 jogos, 14 gols, a um de Ronaldo Nazário de Lima. Grande vitória da França, né, Danilo? Boa noite.
21: Boa noite, meus amigos. É, de fato, uma grande vitória da França. Mbappé, a grande estrela, né? Acho que, assim, a França teve oportunidade de fazer um jogo melhor. Geralmente é assim, né? A França desperdiça oportunidades de ser dominante durante todo o jogo, mas quando mais interessa, ela vai e resolve o problema dela. Pega, melhora o nível de atuação, consegue algumas boas finalizações, algumas boas jogadas, principalmente dependendo da individualidade, né, dos seus jogadores. principalmente o Mbappé, que é esse monstro que o Botelho já destacou, o Olise também com um baita de um passe pro primeiro gol, e o Barcola, uma cavadinha maravilhosa, de fato, a seleção francesa, que não encanta, mas vence e vence, sempre.
1: Bacana. Ô, Botelho, você tá com algum francês? É uma pessoa que fala...
20: Sim.
1: É, porque a gente vai fazer um teste com ele daqui a pouco, queria saber se ele consegue conjugar um verbo, tá?
21: Não.
20: Melhor não, né?
2: Não. Nem coloca.
20: E esse aqui, eu vou entrevistar esse aqui. Ah. E ele já me falou aqui em off que ele tá muito feliz.
1: Olha aí.
20: Com o time dele francês.
1: Ó. Oh.
20: Que é bicampeão da Champions.
1: Ó. Oh.
20: Aqui em BH, ele torce, assim como ele é francês, ele torce pra outro galo, né? Porque a França é galo.
1: Certo.
20: E ele torce pro galo mineiro. Boa noite, amigo. Qual é o seu nome?
0: Boa noite, Julien. Julien Bouloc.
20: Julien. É, boa noite mais uma vez para você.
2: Ele é francês.
20: Grande
2: mesmo.
20: Vitória da França. Esperava ser isso mesmo, um jogo difícil no primeiro tempo. A França deslanchou no segundo, tudo dentro do script.
0: O primeiro tempo foi muito difícil, né? Vamos ser sinceros, né? E eu tava assim muito perplexo com o resultado final, mas já que eu tinha que falar 3-1 e bateu 3-1, obviamente tô mega feliz, né? Bateu. Expectativa tops. Jogo difícil, Senegal é muito bom, com amor e sentimento. Agora vamos ver segunda-feira, dia 22.
20: E o Mbappé chegou a 14 gols em Copas do Mundo, é a terceira Copa dele, são 15 jogos disputados, 14 gols, superou Pelé, tá a 1 de Ronaldo, a 2 de Miroslav Klose, vai terminar essa Copa como artilheiro máximo da competição, né?
0: Ah, com certeza, se não me engano, é a última Copa dele, né, se não me engano. Que tem vários jogadores, o Neymar, outros...
20: Ah não, o Mbappé vai disputar outras, né?
0: Será?
20: Ah, com certeza, né?
0: Vamos ver, né? Eu não posso falar sobre esse assunto.
20: Mas você acha que ele fecha essa Copa como artilheiro máximo?
0: Com certeza. Com certeza. Vamos ver segunda-feira. Vamos ver segunda-feira. Segunda-feira será um jogo muito bacana, acredito eu. É um time que eu não conheço. Iraque é um time que eu não conheço. Que eu nunca vi jogar. Mas, obviamente, com o segundo tempo da França agora, superou. Eu estou muito feliz, muito contente.
20: Agora, Julian, pra gente fechar aqui, porque a resenha foi muito legal, né? Uma concentração de franceses, a turma tomou aquele suquinho etílico, ficou feliz, tá na resenha agora, todo mundo como um bom mineiro, isso aí que leva em conta, isso aí que é o principal, além da vitória da França?
0: Ah, a gente tá feliz, né? Você tá percebendo por aqui, né? A gente tá tomando suquinho e torresminho, tá ótimo, né? Tá bom, e uma cervejinha, obviamente, né?
20: Já dá pra falar que o Julian é mineiro.
0: Sim, óbvio.
20: Agora eu vou te falar, você falou comigo que é Atlético. Você torce pro Galo aqui.
0: Eu sou Atlético Mineiro, com certeza. Sem dúvida nenhuma.
20: Por que você torce pro Atlético?
0: Ah, é uma longa história, né? Se você quiser que eu te conte, minha mãe é brasileira. Então é... Trouxe um sangue, eu tenho um sangue mineiro também, obviamente, no meu corpo. Então, poxa, sou Galo.
20: A França é Galo também, né?
0: Com certeza. Isso é você, Galo.
20: E lá na França você é Paris Saint-Germain, né?
0: Com certeza.
20: Tá muito feliz, né, Belinho? Obrigado, Julian. Sucesso aí, obrigado pela moral aqui. Julian tá muito feliz, galera. A turma tá muito feliz como um todo. O Julian menos dos felizes, se é que vocês me entendem. Mas a turma tá muito feliz aqui. A gente agradece o Julian, né, Danilo? Mas a turma comemorou bastante aqui, né?
21: É, a turma comemorou um bocado, viu? Principalmente regado ao suquinho aqui que estava presente no boteco que a gente está, né? Então, de fato, a turma estava bem animada. Principalmente quando saíram os gols da França, a galera deu uma animada um pouquinho mais. Mas a gente viu também no comentário do Felipe, né, que foi para a rede, que o francês, o comemorar dele não é o nosso comemorar brasileiro. É aquele soquinho no ar, no máximo, não tem aquela parada de gritar demais. Mas dá para ver que, de fato, eles estão muito contentes e estavam tensos, né, com o jogo. Eles sabiam da força de Senegal, que é de fato uma seleção que poderia e pode ainda incomodar a França, quem sabe, né, se a França tiver algum resultado ruim, por exemplo, contra a Noruega, a seleção de Senegal seria capaz de classificar também em primeiro lugar. Acho mais difícil, né, agora com esse confronto direto perdido, mas eles sabiam que era uma seleção que poderia encrespar aqui pra França.
1: Pois é, oi.
2: Não, era eu mesmo.
1: Ah, achei que você já tinha chamado. Ô, Botelho.
20: Opa!
1: Outra pessoa que tá feliz é o Eric Jacquin, né?
20: Com certeza.
1: Já passou aqui, né? Teve aquele episódio do pesadelo na cozinha. Ele também é francês.
20: Exatamente.
1: Eu vou ligar pra ele, vou ver se ele consegue conjugar o verbo aqui, mas isso aí é pra próxima pauta, viu, meu amigo? Eu não sei, não sei falar, eu não sei falar.
20: Não sei se você sabe.
1: Não sei.
2: O quê?
1: É o verbo sussurrar em francês.
2: Uma coisa que não tem necessidade, né, família?
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20: da
1: correto.
20: Melhor qualidade. Tatiana
1: Reich. Tá certo, então. Ô, Botelho, obrigado pela participação. Danilo também, muito obrigado. Vocês vão ficar por aí ou vão embora? Acho que vocês vão continuar
2: aqui,
1: aí, né?
2: Eu tava vendo aqui o Instagram aqui, né? Agora. Eu tava vendo o Instagram aqui agora, ô Marcos Botelho. Que belo trabalho, hein, amigo?
20: Você viu, né?
2: Eu vi. Virando copão, cara, de chope. No sábado, quando me pediram pra beber o chope, eu bebi um golem de vergonha, o Botelho.
20: Aqui tem muita paixão pelo balão.
2: Eu gostei disso, mano. Você me inspira, Marcos Botelho. Você me inspira a ser uma jornalista melhor.
20: Obrigado pela parte que me toca.
1: Tá certo, então, Marcos Botelho, Danilo Marra. A gente volta em qualquer momento. Se tiver alguma coisa aí, precisar, é só acionar a gente daqui, viu?
20: Perfeito, um abraço.
1: Um abraço pra vocês. Vamos falar de curiosidade, então, falando de França e também falando de Senegal?
2: Fala comigo.
1: Porque esse reencontro entre França e Senegal na Copa do Mundo trouxe à tona uma lembrança de um dos maiores personagens da história dos mundiais, né? O ex-meia Papa Bouba Diop foi dele o gol mais importante do futebol senegalesco, que garantiu a vitória histórica por 1-0 sobre os franceses na abertura da Copa de 2002, né? Idolatrado por uma nação inteira, o eterno camisa 19, infelizmente faleceu aos 42 anos de idade, vítima de uma doença degenerativa, viu? Então, a gente fica triste com a notícia dessa. É ele que fez o gol da equipe senegalesa na estreia da Copa do Mundo, na vitória.
2: Oi? Baixou o astral do nada.
1: Pois é, do nada. Meu Deus do céu. Pois é, que no dia... Foi no dia 30 de maio de 2002. Ele aproveitou um cruzamento rasteiro e, mesmo caído, conseguiu empurrar para as redes da poderosa França de Zinedine Zidane e Thierry Henry. Gigante. A comemoração dele dançando ao redor da camisa na bandeira de escanteio virou uma das imagens mais icônicas de todas as Copas. Conhecido pelo porte físico imponente e apelidado de guarda-roupa, o Diop teve uma carreira sólida na Europa, jogando por clubes tradicionais da Inglaterra como o Fulham, o Portsmouth, além do Lance de France. Ao todo, o meio-campista disputou 367 partidas oficiais e marcou 37 gols na carreira. O ídolo faleceu em novembro de 2020 na França, após lutar bravamente contra a esclerose lateral amiotrófica, a considerada ELA, né? Na época da sua morte, o governo de Senegal prestou as mais altas honrarias de Estado, decretando que o legado de bravura e a alegria de Diop jamais seriam esquecidas pelo povo africano. Ui. Vamos falar então, daqui a pouquinho a gente vai falar de Argentina, mas antes vamos falar e rodar o trânsito pra gente saber como é que tá o trânsito.
2: E depois a gente tem que falar sobre Equador e Costa Rica.
1: Vamos falar daqui a pouquinho. É com você, Pedro Gonçalves, falar de Avenida Eugênio Pacheco.
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0: Quase veio pro Corinthians, né? O Didier Drogba.
1: Justamente. Mas assim, Costa do Marfim é com a dor que aconteceu no último domingo, né? Jogo que aconteceu às 8 horas da noite. Ficamos bastante emocionados. Inclusive, é muito engraçado, né, Luiz? Que a FIFA gravou um vídeo com todos os jogadores e os técnicos de todas as seleções, né? Pra passar naquela imagem das escalações, né? Ou o Alan Minda, nós conhecemos muito bem aqui do Galo, um jogador bem tímido, ele não consegue nem comemorar um gol direito de tanto timidez que ele tem. Você viu o videozinho dele de convocação, da escalação?
0: Todo time.
1: Ele fazendo um joinha, cara. Ele literalmente fazendo um joinha. Joinha. São joia. Mas assim, jogou muito bem o Minda, né? Ele entrou ali como titular... Mas acabou que no intervalo ele foi substituído, no segundo tempo ele acabou sendo substituído. Em seguida, tivemos também as duas mudanças do Alan Franco saindo, também que foi o titular, para a entrada do Preciado. O Preciado, então, entrando, faltando 26 minutos para o término da partida. E assim, então, acabou que com o Preciado em campo, o Equador sofreu o gol e acabou perdendo, então, para a Costa do Marfim. Gol da Costa do Marfim marcado pelo Diallo, Manchester United apenas, mas assim, realmente foram partidas bem distintas, né? A galera do Equador xingou bastante o treinador Equador por conta realmente da forma que ele colocou Alan Franco como titular nesta escalação, mas agora então teremos Equador novamente em campo apenas no sábado, 9 horas da noite contra o Curaçao, um Curaçao também que hoje tivemos, né, o jogo acontecendo diante da Alemanha, perdeu por, nossa, hoje não, desculpa, foi no dia 14 de junho,
0: Sábado?
1: Sabadão.
0: Sábado não, domingo. É. 14 foi domingo. 13 que foi sábado, né?
1: Justamente, Brasil... perdendo pro 7-1.
0: Nossa, 7-1.
1: Eu tava assistindo o VT na academia
0: isso me dá uma preocupação.
1: Eu tava assistindo o VT na academia e eu falei com você aqui que eu tava assistindo a academia, Alemanha e Curaçao.
0: Meu Deus.
1: E era o VT mesmo.
0: Você achou que era o jogo?
1: Eu parei real pra
0: Meu
1: ver.
0: Meu Deus do céu.
1: Sendo que eu assisti esse jogo, cara.
0: Não. É, ó, daqui a pouco tem Iraque e Noruega. Estreia de... Também, hoje eu descobri que a pronúncia do atacante do Manchester City não é essa. Nós estamos habitualmente conhecidos foneticamente falando. Porque normalmente a gente escuta o pessoal, né? Até eu mesmo falava Haaland.
1: Haaland.
0: Mas é Haaland.
1: Haaland.
0: É? Não é, não é, é Haaland. É, ele... A FIFA disponibilizou... Não, mas não. Mas a FIFA disponibilizou... Né, os vídeos das pronúncias, né? E ele,
1: sim,
0: fala
1: Haaland.
0: É, parece aquela marca de teclado, né? Que o pessoal tem. É, exatamente. Então daqui a pouco tem Iraque e Noruega.
1: Nós somos quem?
0: Eu sou Noruega.
1: Iraque. Eu sou Iraque.
0: Eu sou Noruega, eu sou fã do nosso atacante.
1: Eu sou o Iraque.
0: Eu não sei, sabe, se ele vai conseguir fazer. Eu só tô achando, né? Daqui a pouco ele mete os 300 gols aí, mas...
1: Eu acho tão lindo aquela bandeirona gigantesca ali da escudo das seleções. Você acha bonitão, não?
0: Eu acho também. Agora eles estão colocando pessoas pra levantar, porque até antes do jogo da Arábia Saudita, eles estavam colocando no chão, só que a Arábia Saudita solicitou, porque tem uma parte de acho que é do Alcorão. Na bandeira.
1: Não pode botar no chão. Né?
0: É, aí não pode aí.
1: É falta de respeito.
0: A Arábia Saudita solicitou a FIFA atendeu, colocando voluntários para poder segurar as bandeiras. Então, mais uma vez, ali o Iraque também tem a sua bandeira e também a equipe, a seleção norueguesa.
1: Eu quero até ver com os nossos ouvintes também, porque eu tenho um ranking, gente, na minha vida, assim, ó. Que é primeiro, obviamente, torcer pro Brasil.
0: Certo.
1: Segundo, seleções latinas.
0: Ok.
1: Terceiro, seleções africanas. Aí em quarto, seleções de baixa estatura de outras continentes.
0: Baixa estatura. Eu não sei vocês, mas mesmo... Estados...
1: Mas é sempre, sempre, sempre contra Estados Unidos.
0: Ah.
1: E seleções de grande porte da Europa, exceto Inglaterra, porque eu torço pra Inglaterra contra o Manchester United.
0: Eu não sei se vocês perceberam na Copa do Mundo, mas mesmo com todas as tecnologias, os estádios modernos, ainda dá uma lembrança de quando você vê os vídeos de 94, algumas semelhanças de alguns estádios em 94, com alguma configuração, um rebrand, né, que fala assim, mas sempre deixando relembrar 94. Eu percebi isso em alguns estádios, talvez só eu devo ter percebido, mas se você percebeu, manda essa mensagem.
1: É que eu não posso falar, não, porque eu era nem nascido em 94.
0: O Carlão tava aqui, acho que ele tava torcendo pra Senegal, tá? Ele falou aqui, ó.

0: É, torcedor francês não gosta de inglês, por isso não entendem. Golaço de Senegal. Ah, fim pedido. Depois ele manda. Golaço de Senegal, ele.
1: Não, Senegal.
0: Senegal! Golaço Sim. sem graça, hein, Mbappé? Ai, ai, ai. E aí ele manda aqui.
1: Eu adorei
0: aqui.
1: Que o Divo foi comentando o jogo no WhatsApp.
0: É, tá certo. Ó, pressão no Brasil já vai jogar sabendo do resultado entre Whisky versus Narguilé.
1: Sim. A gente tem que ir com ferro e tudo.
0: Tem que ganhar, gente. É, não tem outra situação. O Brasil tem que ganhar. Independente, tem que ganhar com uma quantidade considerável de gols. Mas, se não conseguir, 1-0 já é goleado. Hoje, né, como eu já passei para vocês, 7 horas, daqui a pouquinho, 3 minutos, para começar Iraque e Noruega, lá em Boston. Às 22 horas, Argentina e Argélia, lá no Kansas City. E 1 hora da manhã, aqui tá hoje, mas já é quarta-feira. Olha só, 1 hora da manhã e eu estarei assistindo o jogo entre Austrália e Jordânia, lá em Santa Clara. Que jogo, em 1 hora da manhã.
1: Eu não aguento ficar acordando.
0: Vamos falar de Argentina?
1: Argentina! Argentina!
0: Vamos rodar um trânsito antes, que a gente tem que pagar o trânsito.
1: Vrum, vrum, vrum, vrum. Vamos pra onde agora?
0: Vamos pra Avenida Pedro II, no. Com o nosso querido Pedro Gonçalves, falando de Pedro II.
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3: 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Destaque agora para a Avenida Pedro II, que tem lentidão no caminho para Pampulha. O turista que sai do elevado Dona Helena Greco já reduz a velocidade, vai assim até o encontro com a Avenida Carlos Luz. Mais à frente do Monsenhor Messias, indo assim até o anel rodoviário, mais lentidão. O turista, neste caso, pode passar pelas vias internas do Bonfim e depois do Caiçaras, que tem situação melhor. No sentido oposto, Pedro II com trânsito bom. 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
0: Tá certo, vamos falar de Argentina, porque Lionel Messi está prestes a adicionar mais um feito histórico à sua coleção. Ao entrar em campo contra a Argélia hoje às 10 da noite, o craque da Argentina se tornará o primeiro jogador da história a atingir a marca de 6 mundiais disputados. Próximo de completar 39 anos, Messi e sua seleção defenderão o lendário título conquistado no Catar em 2022, que colocou o argentino de vez no Olimpo do futebol. É, mano. Lembrando que a FIFA, ela reconhece todos os jogadores como lendários, né?
1: Sim.
0: Legacy, né, que eles falam?
1: Legend.
0: E Legacy também, que é a marca que eles colocam lá. A partir da 5ª Copa disputada, o Uruguai pediu esse reconhecimento ao Muslera, porque mesmo sem jogar a Copa de 2022, ele estava no banco, ele foi convocado, ele participou da Copa, mas não jogou. Então a FIFA não considerou, mas o Uruguai está fazendo esse pedido para que ele seja conhecido como uma lenda também, o goleiro Muslera, porque ele completa nessa Copa do Mundo de 2024, 24 na minha cabeça. Ele foi para sua 5ª Copa do Mundo, então.
1: Ah, corre atrás, né?
0: Ó, apesar de Messi ser o primeiro a atingir a marca, Cristiano Ronaldo e Guilherme Ochoa também estão prestes a alcançar o mesmo feito. O craque português baterá o número se entrar em campo amanhã contra a seleção do Congo. Já Ochoa, que é o goleiro reserva do México na competição, deve ser homenageado entrando em campo para atingir a marca.
1: É, porque ele tá jogando no banco, né?
0: Exatamente. É por isso que o Uruguai pede esse reconhecimento, porque em 2022 o Muslera não entrou em nenhum jogo. Então a FIFA não considera que ele...
1: Mas assim, vamos lá. Vamos ser sincero?
0: Diga.
1: Por que não botou ele pra entrar os 5 minutinhos?
0: Não é faltando um minuto?
1: É. Não, pelo amor de Deus, só amigão. Pra, Aí agora vocês estão querendo com a... Ó, vamos respeitar a FIFA. A maior ordem de futebol mundial. Se falou que tem que entrar, tem que entrar.
0: O Messi fez sua estreia em Copas do Mundo há exatos 20 anos. Quando tinha apenas 18 anos de idade, no Mundial da Alemanha, em 2006. O jogo foi contra a Sérvia e Montenegro. que a Argentina ganhou por 6-0. Agora é só Sérvia, né? Porque Montenegro já é um outro país, mas a época ainda era
1: um conjunto, né?
0: É, era Sérvia e Montenegro. Uma vez jogava a Sérvia, outra vez jogava. Igual a Bósnia, uma vez é a Bósnia, depois a outra é a Herzegovina.
1: É, né?
0: É, o desenho tá lá.
1: Informação.
0: Jogos de amanhã, vamos
1: uma
0: falar.
1: Vez é o Lionel, outro dia é o Messi.
0: É o Messi. Vamos falar dos jogos de amanhã, porque amanhã tem Portugal e República do Congo.
1: Vou ter que cancelar minha República terapia.
0: República Democrática do Congo, hein?
1: Já vou estar cancelando minha terapia, 2 horas da tarde.
0: Em Houston?
1: Tem que assistir.
0: Inglaterra. Gente, esse jogo aqui.
1: Uma delicinha, hein?
0: Esse, pra mim, vai ser o jogo da primeira rodada da Copa do Mundo. É Inglaterra e Croácia.
1: Gol dele. Sabe
0: vai
1: quem, né?
0: Arlington. Gol de quem?
1: Marcus Rashford.
0: Ai, meu Deus. 8 horas, teremos Gana e Panamá em Toronto.
1: Jogo bom.
0: E às 11 horas da noite na Cidade do México. E essa Cidade do México tá dando o que dizer, viu? Os becos estão em Colômbia.
1: Ô, gente. Aqui, ô Luiz.
0: Gente,
1: a Deus que perdoe. Ó, mas
0: informações
1: assim,
0: de Léo Dias. Não é o nosso.
1: Não é nosso, mas
0: setorista,
1: é setorista. Não, calma. Antes eu vou fazer um questionamento.
0: Tá.
1: Vocês são casados. Você vai levar seu marido pro México, deixar seu marido no México e seu amante você vai deixar em Nova York?
0: Sua esposa, no caso, né?
1: Não, eu tô falando no meu caso. No meu caso, assim.
0: Você deixa seu marido no México?
1: Você deixaria a sua esposa no México e seu amante em Nova York? Pô, mas assim, sendo bem sincera, eu preferia México. Eu acho que o México, aquela cultura latina, é muito mais movimentado, muito mais animado do que Nova York. Nova York eu acho mais... Sabe, requintado? Aquela coisa mais cheio de chiclete. É, eu sou mais o México, então eu ficaria também com a esposa.
0: Rapaz.
1: É o seguinte, meus caros, Léo Dias.
0: Léo Dias da fofoca é a informação dele, tá?
1: Informação
0: não
1: dele.
0: Vamos não, a gente só tá reportando pra vocês.
1: É que Samir Chow Chow, a esposa do Samir Chow Chow ficou no México e a amante foi levada então pra Nova York, maior barocochô lá envolvendo a CBF... Fofocaiada, é isso. O que importamos é o quê, meu caro Luiz Soares? É que o Brasil vence. Eu tô nem aí se ele quer levar a amante pra Nova York, a esposa pro México. O Brasil tem que vencer.
0: O que importa é o Brasil vencer a Copa do Mundo. E aí ele vai ter a tranquilidade de trabalhar tranquilo. Ó, a gente vai falar então, porque a gente falou do primeiro tempo do Atlético, né? Agora a gente vai acionar o Marcos Botelho pra poder falar a respeito do Cruzeiro, da negociação envolvendo... O lateral Kaique com o time da Itália, como,
1: que
0: né?
1: Que fofoca essa daí, hein?
0: É, rapaz. Vai lá, Marcos, é com você, Botelho. Daqui a pouquinho
1: ainda
0: tá
1: não.
0: Me preparando, ainda não?
1: Eu não sei.
0: Ih, tá bem?
1: Agora eu tô, família. Hoje eu passei por trancos e
2: barrancos. Ô, Luiz, é o seguinte, então vamos lá com o Cruzeiro, né? Tem Cruzeiro, tem informação do Cruzeiro. Vamos falar de bastidores, vamos falar de mercado, vamos falar de lateral esquerdo Kaique, bom e novo Kaique. Lateral esquerdo de apenas 23 anos. Deu uma travada na negociação com o Como. Ah, pro ouvinte que ainda tá estranhando, é sim. Estamos aqui ainda na região centro-sul de Belo Horizonte. Aqui numa região bem boêmia, no bairro Savassi. É o seguinte, porque estávamos acompanhando, né? O jogo da França com o Senegal, vitória francesa por 3-1. Nessa cobertura muito boa da TMC na Copa do Mundo. Mas agora para falar de Cruzeiro, deu uma travada sim a negociação Kaique e Como. E é Kaique como mesmo, porque entre Cruzeiro e Como, tudo certo. Cruzeiro já topou vender os 80% que tem como direito do passe do Kaique, 80% por 14 milhões de euros fixos, mais 1 milhão em bonificação. Agora a trava está entre Como e Kaique, porque os 20% que pertencem ao Kaique ainda não tem um acerto entre clube italiano e staff do jogador. E eles ainda não conseguiram chegar a um valor que atende o atleta, que atende o staff e também que atende o clube, evidentemente. Então tá travado neste sentido. Por enquanto, o Kaique segue como jogador do Cruzeiro, não foi vendido ao Como da Itália. Entre clube italiano e Cruzeiro, tudo certo. O grande entrave no momento, Como e Kaique. Nos próximos dias ou nas próximas horas, a tendência é que um desfecho seja, de fato, efetivado. Aí a gente não sabe se vai ser positivo para o Como ou positivo para o Cruzeiro, porque o Cruzeiro já topou vender. Agora falta o Como se acertar com o Kaique. Ou vai travar de vez, não vai dar jogo, ou nas próximas horas, nos próximos dias, o Como vai se acertar com o Kaique. E assim, o jogador cruzeirense de 23 anos, cria da toca, vai ser vendido para o velho continente, para o clube italiano, que vai disputar a Champions League na próxima temporada, meu amigo.
0: É,
1: e babado, viu? E aqui, eu achei isso muito interessante, porque eu achava que já estava dando como certo a saída do Kaique. Mas não. O homem, então, deve ter este momento, então, né, a informação aí do nosso grande Marcos Botelho, é que, então, o Kaique, neste momento, está ficando no Cruzeiro. Um baita reforço para o segundo tempo. Ó, segundo tempo. Segunda temporada.
0: Pois é.
1: Ó, segunda temporada, não, segundo semestre.
0: Segundo semestre. Assim, eu acho um pouco arriscado, a gente falando de promessa, porque ele é muito bom jogador. Não pode deixar... Se a proposta que, né, que veio foi uma proposta muito interessante, eu acho que deveria vender.
1: Não, sim, mas só que a questão mas não é só a proposta, tem também, né? Tem que ter todas as, tudo certinho.
0: Tem a Libertadores, tem que pensar, tem a Libertadores agora.
1: Jogo contra o Flamengo não vai ser fácil, não.
0: Exatamente,
1: Flamengo.
0: Mas. E aí?
1: E aí?
0: A responsabilidade fica a cargo do diretor Spindel, né? E também do dono da SAF, Pedrinho, se consegue segurar o menino, mas que a qualquer momento ele vai, uma hora ou outra, ele vai ser vendido, porque tem muita qualidade, tem muito potencial, tem muita chance de fazer parte dessa renovação da seleção brasileira pós-Copa do Mundo.
1: E você até pensa aqui comigo, meus caros, o Cruzeiro avançando muito bem na Copa Libertadores. Quem sabe, né? Quem sabe ser campeão da Libertadores ou da Copa do Brasil, chega lá então na frente. Ser super valorizado também. Então também tem que pensar nesses pontos. Se ele conseguir ajudar o elenco em uma grande conquista nesta temporada, quem sabe ele não surge aí para um time, um clube muito maior que o Como, recebendo mais ao fim deste ano. Então tem que pensar por estes lados também, família.
0: Pois é, tem que pensar nos dois lados. A questão é oportunidade, né? Né? Se o dinheiro agrada e se estiver agradando, se conseguir segurar o Kaique, se vai aparecer algum outro time no final da temporada, porque é um risco que pode dar muito certo. Cruzeiro pode aí conquistar um título, Copa do Brasil, Libertadores, não. Isso vai...
1: E ajudaria muito
0: vai aumentar, vai subir o valor de mercado do rapaz. Vamos de rapidinho do Galo então, Giovana?
1: Vamos então de rapidinho do Galo, porque tivemos hoje os crias do Galo, tá? Tivemos Galinho em campo... Pois é, meus caros, tivemos então mais uma vez a equipe atleticana e o Atlético venceu o Flamengo por 3-1 pelo Sub-17, tá? Campeonato Brasileiro Sub-17, uma atuação espetacular dos crias no Rio de Janeiro, gol de Vinícius e dois tentos marcados pelo Veneno, tá? Então, assim, Veneno, mais uma vez, abrilhantando a Sub-17.
0: Menino Veneno,
1: o mundo é pequeno demais pra nós dois. Ganhou aí, ó, Galo 3-1 diante do Flamengo, dois gols do Veneno e um do Vinícius. Então, o Atlético subindo no Campeonato Brasileiro da categoria.
0: É, vitória importante, né, time?
1: Ô, Luiz, ontem não tivemos aqui, né, o...
0: Papo de craque.
1: Nosso papo de craque.
0: Porque tivemos Copa do Mundo, viu,
1: justamente.
0: Gente?
1: Justamente.
0: Amanhã,
1: não...
0: só pra... Desculpa, claro, te botar, mas amanhã também não teremos o papo de craque no segundo tempo. Teremos só o primeiro tempo por causa da Copa do Mundo. O 10 do rádio tá tirando onda e a TMC está cobrindo a Copa do Mundo em loco. Sem delay. A gente tava aqui assistindo o jogo de Senegal contra a equipe da França. A gente tava assistindo aqui no... Na Cazé, né? Que tava na Cazé TV e também na Globo. E saiu primeiro na TMC pra depois
1: tem
0: sair.
1: Tem que respeitar.
0: Tem que respeitar. Diga.
1: Vamos então falar também sobre as Vingadoras, né?
0: Fala.
1: Tem que aproveitar então, porque ontem tivemos também sorteio na CBF das oitavas de final da Copa do Brasil Feminina. E as Vingadoras vão enfrentar em partida única o Atlético Piauiense, tá? A data, horário e local ainda serão divulgados pela entidade, mas assim... Já temos então adversário das Vingadoras para essas oitavas de final da Copa do Brasil Feminina, Atlético Piauiense.
0: Olha só, tem aqui a participação do Osmar do Nova Granada no Papo de Bagre. Tô brincando, mas ele aqui agora falou que é torcedor da Argentina. Boa tarde, a verdadeira seleção joga hoje. Aqui é o Osmar do Nova Granada e aí colocou aqui a imagem da Argentina. Nossa, quanta...
1: Osmar, só um ponto. Quantas taças...
0: A chatice que você quis criar. Ele falou, nossa, quanta chatice essa negociação do Kaique.
1: Ah, sim. Mas, Osmar, só pra eu brincar com você um pouco aqui, quantas taças da Copa do Mundo que tem nessa foto que você me mandou? Quantos títulos que a seleção da Argentina já ganhou?
0: É.
1: Da Copa do Mundo.
0: Quantas? Fala pra gente.
1: É, só pra saber qual que é a verdadeira
0: seleção. Porque o Uruguai considera que tem 4, né?
1: É. Quem é a única penta?
0: É, muita gente tenta, mas só o Brasil?
1: É penta! A gente ainda pode falar isso, então vamos aproveitar.
0: Vamos falar de futebol internacional, Giovana?
1: Bora lá, então.
0: Porque o Milan tá de treinador novo.
1: Sério?
0: Exatamente. Quem depois da demissão de Maximiliano Allegri, que teve uma passagem... Boa. Essa é boa, até anotar aqui. Maximiliano Allegri teve uma passagem decepcionante pelo clube. A diretoria anunciou hoje a contratação do português Rubem Amorim. Este será o primeiro trabalho do jovem técnico de 41 anos após a sua conturbada trajetória no Manchester United.
1: Ele é péssimo.
0: Que isso, hein?
1: Ele arruinou o Manchester.
0: Agora a sua missão principal é devolver o clube à Champions League.
1: Lascou.
0: Depois de terminar o último campeonato italiano na quinta colocação.
1: Cara, que pior. Colocaram a pior pessoa pra te colocar do seu lado numa...
0: Ele não conseguiu isso com o
1: Rubem Amorim, né? Não, olha, ele aí destruiu o Manchester. Gente, o United com o Rubem Amorim tava quase caindo.
0: É,
1: rapaz. Na Premier League.
0: É, não sei se...
1: Aí chega o Carrick aí, tipo, sobe com o Manchester, a gente vai agora sim, a gente vai disputar uma... Voltar a disputar uma Champions.
0: Ah, o Osmar te respondeu aqui, hein?
1: Fala, Osmar.
0: Pelo menos a seleção argentina não tem jogadores marqueteiros e pipoqueiros.
1: Ah, tem sim.
0: Foram campeões, né?
1: Eles são marqueteiros.
0: Hoje você acompanha a Argentina e a Argélia. Hoje tem um jogo 10 horas da noite, viu?
1: Inclusive, temos o Lautaro Martínez.
0: Lautaro Martínez.
1: Manchester United.
0: Olha aí.
1: Ele não é marqueteiro nem pipoqueiro. Tá, há muitos anos.
0: Meu Deus, o Lautaro?
1: Não, você tá confundindo.
0: Você falou mal, o Lautaro Martínez.
1: Lisandro Martínez.
0: Ah, tá, porque o Lautaro Martínez tava na...
1: Lisandro,
0: eu fiz igual aquele cara lá, é. O Firmino no Liverpool? O Firmino? Você tem certeza que o Firmino tá no Liverpool?
1: Cara, porque Lautaro. Eu tava vendo a foto do Lautaro.
0: Ah, tá, mas o Lisandro.
1: É que o Lautaro hoje. É que eu tô aqui com a prova. Bora com a provável escalação da Argentina?
0: Bora.
1: Já que a gente tá falando de Argentina.
0: Posso aqui?
1: Ah, você quer que fale?
0: Não, pode não, só ia ver. Pode falar.
1: Não, então vamos falar nós dois. Eu falo não, da Argentina, você fala do.
0: Eu queria só enxergar aqui, pedir
1: um. Não, eu quero que você leia a escalação da Argélia pra mim.
0: Ah, beleza, vamos lá.
1: Vou começar então com a seleção da Argentina. Tá. Temos então Emiliano Martínez, aquele goleiro malucão, né? Montiel, Romero. Mas
0: como Dibu Martínez.
1: É. Aí o Lisandro Martínez e o Medina caindo pela esquerda, McAllister, Enzo Fernandes, o Depou, e o Depou eu já coloco nessa jogada aqui de marqueteiro, que pra mim ele é muito marqueteiro, mas ele joga bola. Messi, né? Lionel Messi. Aí sim, vemos o Lautaro Martínez e o Almadinha, Thiago Almada também entre os 11 iniciais. Agora eu vou colocar então a seleção da Argélia pro nosso grande...
0: Beleza.
1: Luiz...
0: Que isso, o camisa de número... Cadê? Deixa só... Ela é 16, né? O Thiago Almada, que aliás o Botafogo tá devendo ele até hoje.
1: Ah, quem Botafogo não tá devendo?
0: Mas é... O cara tá tirando onda e vai ser um dos nomes da nova geração. Eu acho que com a saída do...
1: Ele é o mini Messi desse, sabe?
0: Ele é o mini Messi. Não, gente, pelo amor de Deus, não tô falando que ele vai ser...
1: Devido às proporções, gente.
0: Mas ele vai ser um dos nomes. Aí no gol, então, da Argélia vem o Zidane... Esse é fácil. Lucas Zidane. Pela lateral direita, o Achraf Abada. Ou então Abada, mas é Abada.
1: Abada.
0: Temos também o Ryan Hightnori. Temos o Ben Sebaini.
1: Fechando o sistema defensivo.
0: E o Mandi. Aissa Mandi. Esse é o. Fechando a defesa. Os volantes: Zerouk. O Rami Zerouk. Também temos aqui o Nabil Bentaleb. Ó. Tá aí bem, tem o conhecido Mahrez. Riyad Mahrez é o ponta pela direita.
1: Sim.
0: Também teremos o Hossein Aouar. E lá teremos o Mohamed Amoura. Mohamed Amoura. E lá na frente teremos o Amine Gouiri.
1: Time difícil, né?
0: O Gouiri.
1: Vai ser um jogo complicado.
0: Ele fez 2 gols contra a Bolívia.
1: Aí, viu?
0: No amistoso que a Bolívia fez. Bolívia. Ele fez um gol contra... Ah, ele é do Olympique de Marseille, tá?
1: Vai, time forte. Aí o jogador experiente, não é um jogador pouca bosta.
0: O Mahrez, que hoje atua no Al-Ahli. Vamos ver aqui o Zidane. O Zidane joga no Granada, tá? Ele joga no Granada. Não, mas não é zoeira.
1: Ainda bem que ele não Granada joga no Iraque, né?
0: É. Ele joga... Olha só, Giovanni Oliveira. O Bentaleb.

0: ele joga no Lille da França. O Zerouk, ele joga no Twente da Holanda. E lembrando, gente, que a Argélia também tem um pouco da ligação com a França, né?
1: Sim.
0: É, tanto que Zidane é um nome argelino. Zinedine Zidane.
1: Ufa, aqui!
0: Ele tem dupla.
1: Menino, você sabe que ele é o filho do Zidane. Eu juro. Ele é filho do Zidane.
0: Caramba. O narrador tá sabendo muita coisa, né?
1: É isso mesmo. Tanto que o pessoal ficou. É verdade que o pessoal ficou criticando, falando assim, que o Zidane não foi assistir o jogo da França e assistir Argentina e Argélia. Aí o pessoal, é claro, porque o filho dele joga na Argélia.
0: Lucas Zidane.
1: Viu? E tô certa. Caraca, é verdade. Luiz, a gente é muito. A gente, viu? A gente se concretizando aqui mentalmente. É muita conexão que eu fiz lembrar disso, que eu vi um tweet hoje cedo sobre isso.
0: E ele que é goleiro do Granada, né? Que a gente disse aqui.
1: Da o filho do Zidane.
0: Divisão francesa. E ele é filho. Engraçado, né? O
1: deve
0: filho
1: carregar
0: tomar
1: um peso pesado.
0: Um peso, né, gigantesco nas costas. Mas assim, é diferente, né? O Zidane, meio de campo. Cracaço de bola, camisa 10 da França.
1: E o filho
0: e
1: jogando
0: o filho
1: pela Argélia.
0: Sendo goleiro, né?
1: E da Argélia. Doido demais.
0: Que bom. Será que foi o pai que falou com ele? Porque não sei se. Pode ter um peso mental também.
1: Aí eu acho que deve ser um fardo muito grande você, primeiramente, ser filho de jogador desta magnitude e jogar bola.
0: É.
1: Mas só de ele conseguir ir pra seleção, desculpa.
0: Não.
1: Ele já é muito grande.
0: É. Deixa eu só finalizar aqui antes da gente ir pro trânsito. Porque a gente falando do Rubem Amorim. Porque o Milan, ele tá vivendo um momento conturbado, né? Após perder a vaga na Champions League em casa pro Cagliari. Na última rodada do campeonato italiano, o clube promoveu uma profunda reformulação. Demitiu o CEO, o diretor esportivo e o técnico. Dando início a um processo de reconstrução. Rubem Amorim precisa se reafirmar após uma passagem decepcionante pelo Manchester United. O treinador português ganhou prestígio pelo excelente trabalho realizado no Sporting de Portugal, mas entrou enfrentando muitas dificuldades no comando da equipe inglesa.
1: Horrível, horroroso.
0: Girar o trânsito, vamos falar de Avenida Antônio Carlos. Por enquanto, Iraque 0, Noruega de Holland 0 também.
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3: 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Destacamos agora a Avenida Antônio Carlos no caminho para Pampulha. Tem redução de velocidade do Cachoeirinha, indo assim até o cruzamento com a Avenida Santa Rosa por causa do excesso de veículos. Também tem informação de ocorrência na chegada à Avenida Brancara. O turista, nesse caso, pode passar pela Carlos Luz, que nesse momento tem situação melhor. A Pedro II tem filas, mas vale a pena insistir nesse trecho. E no sentido oposto, Antônio Carlos com trânsito bom. 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
0: De volta, quem tá nos estúdios, que é isso, hein?
1: Nossa senhora.
0: Ele veio de helicóptero da TMC. Sobrevoando,
4: né? Obrigado,
0: TMC. E pousou aqui no nosso
4: corporativo sensacional.
1: A careca tá até brilhando, você percebeu?
4: Passei óleo reparador.
0: Olha, e o pessoal tá reparando, né? Porque é óleo reparador. Marcos Botelho, seja bem-vindo ao nosso estúdio TMC.
4: Salve, salve.
5: Depois de um período gostoso nas ruas de Belo Horizonte. Belo Horizonte é sensacional, né, turma? Boa noite pra você mais uma vez, ouvinte TMC. Eu amo Belo Horizonte. Já que não tem mar, nós vamos para o bar.
1: Santa Luzia tá com ciúmes.
5: Mas Santa Luzia também é boa com os bares. Inclusive, meu bairro tem muitos bares. Tem...
1: A região aqui nossa tem bar em cada
5: esquina. Tem muito bar. Por isso que o pessoal lá de São Paulo pediu pra me dar uma golada numa tulipa, né? Um copo de cerveja, um chopezinho maroto. Ah, pediram, né? Fui lá e acatei as o sacrifício.
1: O que a pedidos tem que fazer.
5: A pedidos.
1: O que me choca é que nós fomos a única rede a fazer. Nós somos a Minas Gerais, só eu e você que bebemos pra rede.
5: Pois é. Talvez sejamos loucos demais. Mas o mundo é dos loucos.
1: Ah, gente. Pô, você tá trabalhando. Aí te obrigam. Fala
5: só quem
1: assim,
5: se arrisca bebe, pode viver o extraordinário.
1: Tem que beber.
5: Cerveja. Mas dessas. Foi muito legal. O Danilo Marra lá estava comigo também. E a turma, pô, bacana, viu? Os franceses. Tinha francês lá que tá há mais de 22 anos no Brasil, há tantos anos, em Belo Horizonte. Francês casado com brasileira. pessoal muito feliz, a gente entrevistou o Julián, né? O Julián, torcedor do Atlético, porque falou que tem toda uma ligação com a mãe dele, que é brasileira. Então foi muito legal entrevistar a turma francesa, mas agora vou te falar, o Danilo percebeu também, primeiro tempo a turma, ó, tava com um negocinho na mesa, porque na mão mesmo. Cara, passaram um sufoco danado, eu e o Danilo olhava assim, eu olhava pro Danilo, Danilo pra mim, falei, não, não vou mostrar a reação dos franceses,
1: mas
5: não.
1: Mas é que a parte boa é que vocês não sofrem, né? Que não é com vocês, então assim, ó, deixa que eles que sofram.
5: É, a parte boa é essa, mas tipo assim, eu e o Danilo, querendo ou não, a gente tá assim, pô, se Senegal fizer um gol vai ser no mínimo interessante. E a turma, os franceses lá, um pouco apreensivos.
0: Ô, Botelho, vamos falar a verdade. A gente tava torcendo pro gol do Senegal, né, gente? Ué.
5: A gente quer a resenha, né?
0: É lógico, pô. Assim, claro, felicidade dos franceses. Estávamos lá cobrindo, beleza. Ótimas imagens fizemos. Mas gostaríamos, claro, da vitória do Senegal.
5: E o primeiro tempo, a turma passou um sufoco danado. Nossa. Mas aí o segundo tempo deslanchou, né?
0: Pô, é. No segundo tempo, de fato, a França melhorou muito, cara. Porque a França, ela muitas vezes faz isso. Eu acho que é o mesmo problema, inclusive, que a seleção brasileira tem. Até falava isso no Papo de Craque primeiro tempo. É um time que busca, inclusive, jogar numa formação muito parecida. Alterna ali entre um 4-3-3, um 4-4-2, 4-2-4. Essa mesma variação. É um estilo de jogo muito parecido. E a França, a diferença principal, é que o trabalho já vem desde 2012. É um trabalho que é muito longevo. O Deschamps já conhece de cabo a rabo esses jogadores que ele tem para treinar. A seleção cada vez fica melhor, né? Porque a gente vê mais jovens, mais promessas francesas surgindo. E é uma seleção que depende muito do brilho individual, muito mais do que de qualquer outra coisa. Uma seleção consistente taticamente, geralmente sofre pouco no lado defensivo. Hoje até sofreu mais, né? Senegal conseguiu dar alguns sustos. Teve até gol anulado do Nicolas Jackson, um golaço, inclusive. Mas, no final das contas, quando a água ferve, tem os craques para decidir. E aí, a seleção francesa, muito dependente, principalmente, dessa inventividade, né? O Olise conseguindo um passe que quebra a defesa inteira de Senegal para finalização muito boa, cruzada, difícil, inclusive, finalização do Mbappé. Depois, no segundo gol, um passe maravilhoso, cruzando toda a defesa para a cavadinha do Barcola, ou seja, é muita técnica junta, né? E aí, às vezes, a gente pode pensar e criticar mesmo algumas decisões da seleção francesa, como, por exemplo, quando colocam o Cherki no banco, e o Cherki entra só no finalzinho, a França já tinha praticamente vencido o jogo naquele momento, e o Cherki vai entrar, já estava 3-1, mas, ainda assim, o Cherki, ele não é titular porque não é o mais eficiente. E aí, a gente pode concordar ou discordar. Eu mesmo discordo. Acho que o Cherki tinha que ser titular em qualquer time do mundo, inclusive na França. Mas tá dando certo pra eles, né? A gente vai falar o quê, né, Luiz?
5: E é interessante, porque o Danilo, o Lucas Carmona, que lá estavam conosco também, é o seguinte, é um consenso nosso lá também, que desse grupo aí, o terceiro vai classificar também, porque agora, né, os 8 melhores terceiros colocados classificam pra próxima fase, que a Giovana até falou, né, um nome feio, realmente é feio, 16 avos.
0: É.
5: Eu chamo de playoffs, que é o que a gente chama na Champions, né?
0: Exatamente.
5: Noruega, seleção muito boa. Time da França, pô, vou falar até uma expressão francesa, ó, concurso, falar da França. E tem também a seleção de Senegal, que pra mim é a segunda melhor do grupo, até melhor do que a Noruega, gosto muito da seleção de Senegal. É um cenário que eu vejo até parecido com o grupo do Brasil.
0: Sim,
5: acho que
0: os
5: três seleções vão classificar no grupo do Brasil.
0: A Turquia, diga, também no grupo dela, que ela perdeu o jogo, até fiquei espantado com a derrota da Turquia também. Agora o grupo deve ficar um pouco embolado e deve ser também uma das terceiras que devem fazer uma campanha boa entre as 8. São 12 grupos, né?
5: Sim,
0: então, 12 grupos. Se você
5: olhar direitinho, acabou a expressão Grupo da Morte.
0: É.
5: Acabou o Grupo da Morte. Porque o Grupo da Morte...
0: Mas ficam três, né?
5: Elas ficam três.
0: Vai matar quem?
5: Mata só o ruim mesmo. É. Por exemplo, Curaçao. Curaçao tá lá pra ser saco de pancada.
0: Cara, eu achei que Curaçao ia dar depois que eles empatam o jogo.
5: Cara, vou falar um negócio.
0: Parecia, né? Parecia.
1: Naquele momento parecia, porque logo no lance seguinte tem um quase pênalti ali. Que
5: sim, eu vou parar de opinar, porque a Giovana vai até lembrar que ela que leu minha mensagem no grupo. Eu mandei assim, que a surpresa da Copa positiva vai ser a seleção do Paraguai. O Paraguai tomou de 4.
1: Aí eu não vou falar muito não, porque eu tava falando aqui com o Luiz no início do programa, falou assim, cara, eu botei 3-0 pro Paraguai, mas eu acertei que ia ser gol do Maurício. Pelo menos uma coisa eu acertei.
5: Quem que eu falei que ia ser a decepção? A França. Eu falei, a França vai ser a decepção. Já chapelou 3, com 2 no Mbappé, chegando perto de Ronaldo, esperando Pelé. Gente. E ainda disse no comentário entre Espanha e Cabo Verde, pra rede, pro Brasil inteiro, eu falei: a minha expectativa pra esse jogo é que seja mais um Alemanha e Curaçao com a Espanha fazendo muitos gols.
1: Sei lá o que. Parabéns, Botelho. Você não sabe nada de
5: Cabo. Muito obrigado.
1: Parabéns.
0: Agora fala que a Haiti
1: sabe
0: vai ganhar.
1: Do Cruzeiro, Brasil. Sabe do Cruzeiro.
5: Brasil não vai arrumar nada.
0: Aí, ó.
5: Neymar não vai nem entrar na
0: o
5: Copa.
0: O Rafinha não vai jogar
5: Hendrick,
0: bola, né?
5: O Hendrick não vai entrar em campo.
0: Fala do Rafinha, porque o Rafinha precisa.
2: Ele tá precisando.
0: Eu faço, eu citei com um amigo meu na.
5: Tá precisando me ajudar.
0: Eu citei com um amigo meu no sábado, e eu não sei se vocês vão pedir também, porque eu falei, gente, pelo amor de Deus, alguém pede a CBF ou a autorização da FIFA pro Rafinha colocar a camisa do Barcelona por baixo? Pelo menos aparecer que ele tá jogando pelo Barcelona.
5: O problema é esse, depois que ele foi pro Barcelona, ele esqueceu o futebol dele na seleção brasileira.
0: Pois é.
5: Ele rendeu na seleção brasileira quando ele tava no Leeds.
0: Pô, tá de brincadeira, Rafinha.
2: É a sina do underdog, né? O Rafinha que só conseguia jogar bem pela seleção brasileira quando era um desconhecido, um ilustre desconhecido do povo brasileiro. Quando virou um conhecido do povo brasileiro, passou a jogar mal.
5: Pessoal do Falha de Cobertura, que eu gosto pra caramba, Caíto Manier e... Qual que é o outro nome? Qual que é o outro rapazinho lá? Esqueci o nome do ator. É, claramente são atores. Pessoal do... da TV Quase, Falha de Cobertura.
2: É o Juninho da Van.
5: Isso, esse mesmo. Essa galera aí. Aí eles fizeram um comentário sobre o Igor Thiago. Pô, achou uma maldade, porque eu gosto do Igor Thiago, cria da toca e tal.
0: Meu Deus.
5: Eles falaram assim que o Igor Thiago é um jogador que não está acostumado a jogar com transmissão. Com câmera filmando ele. Porque ele está acostumado a fazer os gols e ter que contar pro pessoal. Ele foi filmado, aí ele não, ficou, né, tímido.
2: Deslocado,
0: pô. Gente, só um detalhe que a seleção da Noruega agora na pausa para hidratação, eles estão usando uma mochila de gelo.
1: Ai, gente, que vergonha.
0: Não, mas eles estão acostumados com...
1: Tô nem aí pra eles.
0: Zero negativo.
1: Tô nem aí pra eles.
2: Zero negativo.
1: Zero negativo. Zero negativo.
0: Zero é zero.
1: Zero negativo.
5: Zero é zero.
1: Zero é negativo.
0: Eu tava me sentindo norueguês. Lá em Santa Catarina, porque eu cheguei 3 horas da tarde em Santa Catarina e o senhor já tava com neblina, gente. A cidade tomada por neblina. Eu falei, gente...
1: Uai, foi a gente que entrou aqui no estúdio hoje.
0: Tá maluco?
1: A gente entrou no estúdio aqui hoje, você tava 15 graus.
5: Era neblina?
0: Ah, tá.
1: 15 graus. Era de frio mesmo. A gente falou assim: que é isso?
5: A Noruega e Iraque estão jogando em São Francisco?
0: Deixa só.
5: É São Francisco, né? Que eu tô vendo aqui, parece o estádio do São Francisco 49ers.
2: Você gosta?
5: Gosto. Não gosto muito do São Francisco 49ers. Mas é um timaço, né? Mas eu gosto.
0: Eles estão jogando em Boston.
5: Em Boston? Então Boston, é o Gillette Stadium.
0: Exatamente.
5: Gillette.
1: Coisa vergonhosa.
5: É o estádio do
1: New England Patriots. Olha
5: lá. Se for em Boston, é o estádio do New England Patriots.
0: Ah, como é que é o nome?
5: New England Patriots.
0: Patriots.
5: Os Patriotas da Nova Inglaterra.
0: Não, Patriots. Tem informação do Neymar, viu, gente?
5: Ah, é?
0: Mas a gente vai segurar essa informação.
5: Dá uma segurada, Luiz.
0: A gente tá com medo porque o Léo Dias já falou do Schalke. O Charles tentou ligar pra
1: gente,
0: ele.
1: Vocês têm que imaginar uma coisa assim, ó. Obviamente, vocês não têm nenhuma amante. Obviamente.
5: Graças a Deus.
1: Graças a Deus.
0: Louvado seja.
1: Mas assim, aí você pensa. O Danilo marcava de falar graças a ele. Mas aí você pensa. Você tá com a sua amante e a sua esposa. Você vai mandar a sua esposa pro México e sua amante pros Estados Unidos? Pra Nova York?
5: É, elas estão longe, né? Elas estão longe, né? Uma tá lá no lado do Karate, aí outra tá
1: lá. Mas você tem que pensar, né? Você pensa que o que? Nova York é mais glamour. Aí você leva sua amante pra lá e sua esposa manda pro México.
5: Ah, a esposa que tá no México?
1: É, a esposa que tá no México.
5: Ah, eu achei que a esposa que tava em Nova York.
1: Não, a esposa que tá no México.
5: Caramba, hein? Aí.
1: Entendeu? Entendeu a crítica?
0: É porque se a esposa tentasse ultrapassar lá.
5: Vocês não sabem se a esposa pediu pra ir pro México também.
0: É,
1: igual eu falei, eu preferiria ir pro México realmente. Que eu acho que o México é muito mais legal, tipo, a cidade do México ali, do que Nova York. Ia ser muito mais animado.
5: Então você seria a esposa.
1: Eu serei a esposa.
0: Olha o gol dele!
5: Gol de quem?
0: Gol da Noruega! E é dele! É dele! Do monstro! Que ele vai passar Mbappé daqui umas 3 Copas do Mundo. Holland.
1: Holland.
0: Credo. É o nome agora, já era, não tem. Ó, 5-7, o menino. Tá loucaço, ele. Tá loucaço, ele, menino.
5: Nossa, o Holland tá, é feio demais,
1: parceiro. Ele é muito feio, ele é muito feio.
0: Mas ele fede a gol, né, gente?
1: Não, mas ele é feio, ele me dá ele raiva. Eu olho pra cara dele e me dá raiva.
5: É um ataque letal, porém muito feio. É Holland e Sorlot, né? Sorlot, pra a cabeça dele, parece um filtro de barro.
0: Aí só falta impedido, né? No, vamos lá? Posição Leo, ó. Tá legal, tá legal. Ó, a gente vai pra um breve intervalo.
5: Tem rapidinho do Cruzeiro ainda, né?
0: Tem. Você quer falar antes do intervalo?
5: A hora que você quiser, meu amigo.
0: Fala agora.
5: Agora?
0: Agora.
5: Então vamos. Que é base. Giovana falou do Galinho, vou falar do Cruzeiro, sub-17 e sub-20. Porque o Cruzeiro entrou em duas frentes nesta tarde. Campeonato Brasileiro sub-17 e Campeonato Brasileiro sub-20. Vamos começar com a notícia boa. O sub-17, na Toca da Raposa 1, mais conhecido como Toquinha, o Cruzeiro venceu o Corinthians por 3-2, com show mais uma vez dele, Tylon. 15 anos, já tinha marcado 3 gols contra o Atlético no Clássico. Ele marcou 2 contra o Corinthians, o Ronald 1. Cruzeiro venceu o Corinthians por 3-2. Quarta rodada do Campeonato Brasileiro Sub-17. Porém, no Sub-20 a história foi diferente. Jogando no CT do Caju, que é o centro de treinamento do Atlético Paranaense, Cruzeiro foi sapecado pelo Furacãozinho. O Atlético Paranaense venceu o Cruzeiro por 3-0. A equipe comandada por Mairon César pela 16ª rodada do Brasileirão Sub-20. Uma vitória boa no Sub-17 e uma derrota bem doída no Sub-20, Luiz.
0: Tá certo,
5: hein? Esse Tylo é bom, hein? O Cruzeiro tá doidinho pra ele completar 16 anos logo pra assinar o primeiro contrato profissional com ele.
0: Ó, daqui a pouquinho a gente volta. 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Quem escuta,
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0: Sabe.
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3: 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Destaque agora para a Avenida Amazonas, no caminho para a Contagem. Tem lentidão desde o viaduto da Avenida Silva Lobo, indo assim até o Cefete do Nova Suíça por causa do excesso de veículos. O turista que sai do centro pela Tereza Cristina também reduz a velocidade na subida do viaduto Itamar Franco. Uma opção nesse caso é passar pelas vias internas do Prado e do Calafate, que tem situação melhor. E no sentido oposto, Amazonas com trânsito bom. 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
0: Tamo de volta pra você ligado aqui no 88.7. Agora a gente vai falar de Neymar, né?
1: Não, até agora a gente terminou assim.
0: Porque o Neymar, ele foi assunto do treinamento da seleção brasileira hoje, né? Depois de passar por uma reavaliação médica, ontem o camisa 10 voltou a aparecer em campo pela primeira vez. Iniciou, ainda de forma cautelosa, a transição do departamento médico para as atividades no gramado. Prestes a completar um mês desde a lesão na panturrilha.
2: É verdade.
0: Neymar tem retorno praticamente descartado para a partida contra o Haiti.
1: Você tem noção que o Neymar ele fez mais filhos do que jogou nesses últimos anos?
24: Pela seleção, né?
1: Sim, ele literalmente está indo para o terceiro filho com a Bruna... Terceira filha com a Bruna...
5: Quase. Você chegou a falar um má aí que eu prestei atenção.
0: É.
5: Você não ia falar Biancardi, não. Quase. Acho que até o Neymar confunde às vezes.
1: É, com certeza, as mesmas caras.
5: Mas aqui eu vi também.
1: Muita filha, gente, muito
5: eu
1: filha.
5: Eu vi a manchete, aquela bem sensacionalista mesmo. Neymar, nos últimos 4 anos, 4 filhas, 4 jogos.
1: Bizarro. E 4 filhas com 2 mães diferentes.
0: Tem que fazer gol de algum jeito, né? É, balançou as redes.
1: Nossa, a Biancardi tá mais grávida do que...
5: Mas não é só a Biancardi, não.
1: Então, Amanda. É Amanda? Amanda Kimberly.
5: Ó, belo nome.
1: Aí a filha chama Helena.
0: Alô, Léo Dias.
1: Só que vocês estão ligados aqui. Estão
5: mandando repórter embora.
1: Ai, eu vi isso.
24: É verdade.
5: Ivan Moré foi mandado embora.
1: Porque ele não quis deixar a fofoca do Chau Chau eu sair.
0: Que isso.
5: Mandou o Ivan Moré. O Ivan Moré lá nos Estados Unidos mandou ele embora.
0: Rapaz. Pô,
2: mas aí, peraí também. O Ivan Moré vem de bons modos pra cima do Léo Dias.
5: Aí ele é cura, né, Moré? O cara não quer soltar fofoca no canal do Léo Dias?
0: Pois é, pô.
5: Lembra que não é o nosso Léo Dias, é o Léo Dias fofoqueiro.
0: Aí o Léo Dias lembrou do programa que ele tinha na Rede TV e falou assim: qual é, Moré? Que dava 0 de audiência.
1: Você tava assistindo, né?
0: Não, mas não adianta, um só não pontua no Ibope.
1: Aí é tenso.
0: Pô, aí você deu vacilo, mano. Poderia pelo menos ter.
1: Tem umas brigas que você não entra.
0: É verdade.
1: Aí você vai brigar com um cara que é o maior fofoqueiro do país pra ele não soltar uma fofoca?
0: É. Lembrando que o Neymar trabalha em conjunto com a comissão técnica e o departamento isso. Médico pra estar disposto no último compromiso.
5: Olha o gol!
0: Gol de quem?
5: Olha o
1: Iraque! Iraque!
0: Olha o. É bomba! É bom! É o gol do Iraque,
5: meu amigo Antônio Carlos.
0: Chama o canhão. O Iraque empata o seu jogo contra a Noruega aos 38 minutos.
1: Eu tô torcendo pro Iraque. Inclusive, né? Vocês não falaram aqui no nosso bolão. Apesar que agora tá empatado, vocês estão torcendo pra quem?
5: Alô, Pedrinho, esse 17 aí é bom, hein? No, a produção tá aqui no ouvido aqui, ó. Pede Pedrinho
0: esse pra contratar. É o Alidi?
5: É o Jalim.
1: Vocês dois estão torcendo pra quem? Pro Iraque ou pra Noruega?
3: Nesse jogo especificamente, eu estou torcendo para o Haaland fazer 5 gols e o Iraque vencer.
0: Você sabe quem veste a 17 não, também?
3: Eu, mas eu quero que o Haaland seja artilheiro da Copa.
1: Ah, vai te catar.
0: Você mesmo. Sabe quem veste a 17 também?
5: Quem?
0: Quem veste a 17 é um tal de Luis Suárez
5: Na Copa MCE, né?
0: É, na Copa MCE.
5: Fazedor de pênalti.
3: É. Falaram do meu gol mais cedo, né? Eu ouvi um pouquinho, falaram do meu gol.
0: Falei, golaço, golaço.
1: Vocês estão aqui? Deixa eu contar uma fofoca com vocês.
5: Eu hoje participei muito bem do jogo ontem.
1: Hoje eu recebi um e-mail que também teremos Copa MCE feminina.
0: Olha aí, ó.
5: É? Mas aqui a Amanda Buru tá pelo time da FAM, é uma das melhores jogadoras da FAM.
0: Exatamente.
5: Então, joga muito.
1: Aí eu e Laura Dolabella já estamos falando que vamos participar.
0: Aimen
1: Hussein. Aguardo torcidas gol, né? Também, tá bom?
0: Com certeza.
1: Vai ser de futset.
0: Aimen Hussein.
3: Sim, Aimen Hussein, que foi inclusive o mesmo jogador que fez o gol que classificou o Iraque na partida contra a Bolívia.
0: Olha aí, ó.
3: Olá, e também é o mesmo jogador que ficou 7 horas preso dando depoimento quando imigrou para os Estados Unidos para jogar a Copa.
1: Meu Deus.
3: O artilheiro histórico da seleção do Iraque, o cara que mais tem gols com a camisa da seleção iraquiana.
1: Aqui tem
0: informação. O Haaland fez.
5: Você sabe que o Ice fez com esse atacante quando ele chegou?
0: Ah.
5: Hey, man! Stop!
0: Meu Deus!
1: Nossa, suplementação. Ó,
0: e pra complementar, como vocês já anteciparam a informação, além da volta do campo, né? O Neymar chamou atenção nessa segunda-feira após anunciar nas redes sociais que a sua esposa, Bruna Biancardi, está grávida da terceira filha. É tri, né?
5: Ela é tri.
0: Além da Mavi e também da Mel, o casal agora tem mais uma menina que o nome ainda será definido.
1: Mavi, Mel, Helena e Davi.
0: Se ganhar o Hexa, pode colocar Mavi, Mel e Hexa.
5: É, gostei.
1: Boa. Mas são todos com M, Hexa é com H.
0: Ah, Mexa, chama de Mexa.
1: Hã? Mas o Davi foi com a outra, com a Aral Dantas.
0: Com outra. É, são tantas.
5: O Davi, pô, era toda minha, cara.
0: É. Ele agora sendo dividido.
5: Pegou o Cristiano Ronaldo Júnior. Falei, pô, pai, que é isso? Vai parar de
0: fazer. Ele pegando a calculadora aqui, ó, dividido por 5, vai andar.
1: Todo dia, mano.
0: Apesar da empolgação causada pela volta ao campo, comissão técnica e departamento médico ainda adota discurso de cautela sem pressa pra pular etapas da recuperação do craque. E ele também não ficou muito feliz no vídeo, não, viu? Acho que ele esperava um menino, ele olhou assim e falou,
1: Vamos fazer uma superstição aqui?
0: Diga.
1: Eu tô achando que essa volta do Neymar vai demorar um pouquinho mais, viu? Porque eu acho que...
0: Ah, tomara
1: se eles soubessem que ele ia voltar rápido, eles não teriam divulgado assim a gestação dela. Teriam esperado pra ele entrar em campo, fazer um golzinho, comemorar, mostrando que ela tava
0: fazendo
1: grávida.
0: Fazendo igual Bebeto no 94.
3: Ou seja, na leitura de Giovanna Oliveira, a divulgação da gestação da quarta gestação é cortina de fumaça pra esconder o fato que Neymar Júnior continua lesionado e não vai jogar na primeira fase da Copa
1: Sim.
3: do Mundo.
1: Sim, gente, eu gosto de juntar todos os meus mundinhos, o mundinho da fofoca com o futebol. E assim, isso mostra muito pra mim.
5: Agora vai um momento sério aqui.
0: Diga.
1: Eu não tava
5: falando. A gente fala sério também. Isso é pra você, ouvinte, você torcedor, parar de ficar
0: escutando. Olha o gol. Meu Deus do céu, parem tudo!
5: Parou,
0: o homem está fazendo o segundo gol. Ele tem uma cara de
1: filtro. Ele é muito feio, cara. Ele é muito feio. Ele é muito feio.
0: Roland.
1: Nossa senhora, ele é muito feio.
0: Para. Eu posso imitar o Galvão Bueno?
5: Pode, por favor.
0: Roland! Aí ele vem. Brincadeira, hein? É porque ele dá uma desafinada, mas...
5: Falar um negócio com você.
0: Quase que eu falei de eterno, nem
1: morreu. O Botelho tá querendo falar sério ali.
5: Mas é um belo gol do Haaland.
0: Segundo gol do Haaland.
5: Saída errada do Iraque, hein?
0: Parabéns, Iraque.
5: Entregaram o pão no...
0: Campo minado ali, né?
5: Nossa, mãe do céu, hein?
0: Meu goleiro.
5: O goleiro tava... O goleiro tava plantado, né? Mas também o passe, que passe safado, que recuo safado.
1: Fala sério aí, Botelho.
5: É pra você que consome notícias, não só do futebol, do esporte, qualquer notícia, aprender a filtrar, né? Porque tem pseudos jornalistas, que quem soltou isso nem jornalista é. Ah, pela minha experiência com futebol, minha experiência com parte médica, Neymar volta a treinar,
1: dia 8,
5: dia 9. Gente, não sabe nada. Fui clear com vocês?
1: Eu achei você bem
0: claro. Você foi claro, muito claro. É. Pois é.
1: É porque eu sou amiga do Neymar, você não sabia, não?
3: E novamente, também repeti uma coisa que eu falei no papo 1 mais cedo, no papo de craque primeiro tempo, que, cara, o Santos mentiu pelo menos duas vezes, né?
1: Sim,
3: quando falou que ele não tava com lesão e ele chega lá com lesão, o Santos falava que era apenas um edema. Quando o Rodrigo Lasmar divulga falando a lesão, tratando agora como uma lesão de fato, não apenas como um edema, o Santos mente a data de retorno, que olha é aí mais bizarro ainda.
1: Eles estavam falando assim que era uma semana que ia aparecer semana passada.
3: É, porque o Santos falou que depois seriam duas a três semanas do momento da lesão.
1: Foi contra o Curitiba.
3: Foi contra o Curitiba no dia 17. E aí até o Santos fez a conta falando que seria dia 31, o que daria 14 dias, duas semanas. Ou seja, aí já tava contando uma semana menos, né? Duas ou três eles já diminuíram pra apenas duas. E, meu irmão, não eram duas ou três semanas do momento da lesão, era do momento da divulgação da lesão.
1: Sim.
3: Que se completam as três semanas no dia 18, agora. Ou seja, ainda não bateu. O prazo da CBF ainda tá vigente e o Santos é mentiroso, só isso.
0: Pois é, tem que tomar cuidado mesmo. Assim, talvez pode até acontecer dele não jogar até contra a Escócia. Cara, mas aí, que, assim, depois da Escócia, se não tiver condição, meu filho, aí pode começar a se viver Gatorade.
1: É, porque falaram assim que iriam avaliar ele na questão da véspera do confronto contra o Marrocos.
0: Nossa.
1: E já viu, já que passando o jogo contra o Marrocos, já estamos aí chegando na partida contra o Haiti e nada ainda do
0: ele,
1: homem.
0: Além dele se recuperar da lesão, ele vai precisar de ritmo.
1: Ritmo, ele não tem ritmo.
0: Treino.
5: Quem comentou isso hoje cedo aqui nos bastidores da rádio foi o nosso querido Roberto Fantoni.
0: Certo.
5: Falou assim, se ele quiser entrar já nos playoffs, tem que ter alguns minutos no jogo contra a Escócia.
0: É, sim, pelo menos contra a Escócia, senão fica complicado. Vamos falar de NBA, então? NBA.
1: Tivemos,
0: o treinador, né, e ex-jogador de basquete brasileiro Thiago Splitter está de casa nova na NBA após fazer história como o primeiro latino-americano a comandar uma equipe da Liga Norte-Americana ao assumir o comando do Portland Trail Blazers como treinador interino.
3: Por favor, repita.
0: Portland Trail Blazers.
3: Tá quase bom.
0: Como treinador interino, Splitter, quase que eu falo outra coisa, inicia agora um novo capítulo em sua carreira na principal liga de basquete do mundo, à frente do Chicago Bulls. Falei certo?
3: Falou.
0: Chicago Bulls. Comente.
3: Não, cara, assim, o Thiago Splitter é um cara que foi muito bem na sua primeira temporada como treinador, pegou uma bucha do caramba, que era o Portland Trail Blazers, um time que não tinha pé nem cabeça, sinceramente. E tinha muitas dificuldades. Um jogador que era tido já como alguém que tinha dado errado na liga, que é o Scoot Henderson, havia sido draftado no mesmo draft do Victor Wembanyama, que acabou de chegar na final da NBA. E ele já estava há duas temporadas praticamente sem jogar no Portland. Foi lá o Thiago Splitter, conseguiu dar minutagem para ele, conseguiu transformar ele em um jogador útil nesse elenco do Portland Trail Blazers. Foi um cara que foi, o Thiago foi responsável demais pela virada de chave na carreira do Dani Avdija também, que é um israelense muito bom que joga lá no Portland, foi o principal jogador nessa temporada, de um time que era cheio de jovens e que conseguiu chegar nos playoffs, mas acabou sendo eliminado ainda nos play-in, na realidade, né? Não foi para os playoffs, mas chega na pós-temporada, foi eliminado no play-in, tendo uma performance muito acima do esperado, porque era um time que, de fato, não parecia que ia chegar em lugar nenhum. Até por isso, agora, tem o seu reconhecimento, contratado pelo Chicago Bulls, que é uma franquia muito mais tradicional, e agora, por outro lado, vai ter um pouco mais de dificuldade, porque o time do Portland é um time mais bem formado, principalmente porque quem o formou foi o próprio Thiago Splitter, do que o time do Chicago Bulls. Mas vai ter agora, muito provavelmente, um pouco mais de tempo para trabalhar a confiança da franquia, para conseguir construir alguma coisa.
1: Né?
3: É, exatamente. Mostrou qualidade numa situação completamente adversa. O Portland, inclusive, que tem um caso muito curioso. Porque o dono do Portland é um dos mais ricos da NBA. É bilionário mesmo.
5: É mesmo? Essa eu não sabia.
3: Muito, muito rico. Muito, muito rico. E aí, o cara
5: parece tá. Um time aqui de Belo Horizonte.
3: Tá simplesmente o cara cortando o custo. Cortando o custo. Por isso o Thiago foi demitido, porque tava caro demais.
5: E é isso.
3: É uma coisa bizarra. Ele, cara, foi uma coisa bizarra. Uma coisa
5: sabe
3: bizarra.
5: Que eu não sou mais. Eu não acompanho tanto mais NBA igual eu acompanhava antigamente, mas ainda gosto muito. É, torço pro Oklahoma City Thunder. Inclusive, acho que eu parei de acompanhar um pouco a NBA, porque eu vi o Thunder ser campeão, falei, ah, beleza. Minha missão como torcedor do Thunder foi cumprida. E por conta do Thunder, o Portland Trail Blazers é o único time que eu não gosto na NBA, que tem rivalidade com o Thunder,
3: verdade,
5: né?
3: Verdade.
5: É, então eu não gosto do Portland, porém, inclusive, aquela cesta do Damian Lillard, né?
3: Dame Time.
5: Nossa, aquilo lá me dá calafrios até hoje. Só que por conta do Thiago Splitter, eu torci

0: Lavin, DeMar DeRozan, mas foi trocando todo mundo, até porque esses caras já não conseguiam mais ter sucesso na liga, não conseguiam levar o Bulls a ser competitivo. Agora tem principalmente no Matas Buzelis, um cara que é lituano, né, e muito jovem ainda, a sua principal esperança, mas... Ih, rapaz, não
1: quase,
0: entrou.
1: Hein? Quase, mas o contra-ataque do Iraque foi bonito, quando você falava aí do Chicago Bulls.
0: Mas o Matas Buzelis, a sua principal esperança de conseguir fazer alguma coisa, vai ser um time que vai ser moldado pelo Splitter, assim como foi o Portland. Até por isso, acho que acerta muito o Bulls.
1: O Chicago Bulls tinha o Alex Caruso.
0: Sim.
1: O Thunder conseguiu trocar o Josh Giddey, né? Que muito indisciplinado, alguns casos aí até
0: pesados.
1: E o Thunder conseguiu fazer essa troca aí. Impressionante como é que o Chicago Bulls, depois da era de ouro lá com o Michael Jordan, só faz escolhas erradas.
0: Sim.
1: Impressionante.
0: E o Josh Giddey, pra além de um garoto problema, ainda não é confiável dentro de quadra, né? É um cara que comete muito turnover, não tem um bom arremesso de três.
1: Cara, achei que tinha sido o gol do Iraque. Gente. Ia ser um golaço. Era um
2: bombardeio pra área do
1: ia ser,
2: do,
1: ia ser
2: do
1: o gol da Copa.
2: Noruega, né, cara?
1: Gente, diz a Giovana que o goleiro da seleção da Noruega parece...
0: Nossa!
1: Um...
0: Nossa, parece mesmo. O atacante parece mesmo.
1: Golaço. É, parece mesmo.
2: Nossa, você passou...
0: Alá, Ramos Rodrigues.
1: É o zagueiro, tá?
2: O árbitro tá filmando a jogada e queria se filmar também.
1: Tá bem que
0: comentário.
1: Tá bem que a Giovana tá sem microfone.
2: Após realizar, né, um trabalho de destaque no desenvolvimento de jovens jogadores do Trail Blazers,
3: Splitter
2: ganhou reconhecimento na NBA. O bom desempenho levou o Chicago a confiar, né, no brasileiro a missão de desenvolver seu jovem elenco. Splitter foi o primeiro brasileiro a conquistar o anel de campeão da NBA quando conquistou o título pelo San Antonio Spurs. Nas temporadas de 13 e 14. Falei bonito, San Andreas Spurs.
3: Alô, parabéns.
2: Ah, que golaço do Messi, mas é replay de 2000, não sei quantos.
3: É, porque só vai jogar mais tarde.
2: Ó, teremos hoje Argentina e Argélia.
3: Argentina!
2: E 13h, um jogo que eu acho que é imperdível. 13h? Não, 13h. Eu acho que é um jogo imperdível hoje entre Áustria e a equipe da Jordânia. Quem vai ficar acordado pra assistir 13h?
3: Amanhã.
0: Eu vou.
3: Amanhã eu tenho Pilates, 9h.
0: Amanhã eu tenho folga, então assistirei.
2: Ah, eu também vou assistir.
3: Amanhã.
2: Vai assistir ou Botelho?
3: Cedinho, eu não sei.
2: A poderosa Áustria contra a poderosa.
1: Lógico, meu filho, não vou perder jogo de Copa nem a pau.
2: Eu tava torcendo pra Albânia, né, cara?
1: É?
2: Silvinho, por causa do Silvinho.
3: A filha dele sempre aparece no meu tic-tac.
0: O Silvinho é seu amigo?
2: Não é meu amigo, não, mas.
1: O meu mecânico chama Silvinho. Um abraço, Silvinho.
2: Mas quando o América
1: levei meu carro pra trocar óleo, ele falou assim: ó, essa correia dentada aqui tá paia, viu? É melhor você trocar.
2: Tá banguela, né?
1: Ó, tava paia demais, viu? Tava banguela.
2: Tava mais lindo do que meu bolso.
1: Ó, valeu, Silvinho.
2: 2 dias depois do pagamento.
1: E eu marchando pra Ibirité direto.
2: Ó, fim do primeiro tempo do jogo entre Noruega e Iraque. Por enquanto, 2 pra Noruega, 2 gols dele. Centroavante.
3: Rola.
2: Um para a equipe do Iraque. Não confunda, tá, gente? Tem o Irã e tem o Iraque, tá?
3: Então, tem o Brasil e tem o Brasil.
2: Exatamente. Tem a Argélia e tem a Argentina. E aí você vai acompanhar tudo, sabe onde? Sem delay nenhum.
3: Aqui
2: pela TMC. Hoje, no jogo contra Senegal e França, a gente escutou primeiro aqui na TMC. E você escuta primeiro. Vamos chegando ao fim desse papo de craque, mas antes a gente tem os destaques finais. Tentaram aqui uma cesta de 3, mas eu acho...
0: Não acertei?
2: Acertou. Não obteve o êxito no garrafão. Vamos para os destaques finais do Atlético, mesmo que parado, o Atlético parece que vai fazer a compra de Tressold, né?
3: Justamente, o Galo deseja muito o zagueiro permanecendo aqui, já que já saiu já no nosso grande Júnior Alonso, que está inclusive disputando a Copa do Mundo pela seleção paraguaia. O Galo quer a permanência do zagueiro por aqui, ele que tem um vínculo por empréstimo, terminando agora neste meio do ano, né? O Galo vai exercer o poderio de compra, tá certo, Luiz Soares?
2: Tá certo.
3: Volta então amanhã, e amanhã não falo sobre o Galo, falo sobre a Argentina, acredita?
2: Amanhã de manhã?
3: É.
2: É, você amanhã de manhã?
3: Amanhã de manhã eu vou estar rablando aqui no boletim sobre a Argentina.
2: Ah, beleza. Lembrando pra vocês que amanhã teremos o Papo de Craque no primeiro tempo. Porém, entretanto, todavia, iremos dar um descanso pros seus ouvidos. Claro que eu vou te esperar aqui na quinta-feira, mas amanhã não tem o Papo de Craque no segundo

0: O tempo devido à Copa do Mundo, 10 do rádio, gente. Não foi pros Estados Unidos à toa, não, meu amigo. Foi pra narrar. Pra todos os jogos. Mais 60 jogos.
1: Que jogo vai ter amanhã, Luiz?
0: Vou aqui pegar no meu... Na minha colinha? Na minha colinha, calma aí. Amanhã tem um jogaço, viu? E quem vai narrar é o 10 do rádio.
1: Fala, fala pro
0: ouvinte. Inglaterra e Croácia, às 5 horas da tarde, lá em Arlington. Mas antes, teremos 2 horas da tarde em Houston, Portugal e República Democrática do Congo. Chama no pop-tômetro. Daqui a pouco. Gana em Panamá. Em Toronto e Uzbequistão, em Colômbia, em Cidade del México. Vamos lá então, ó, pra amanhã, Portugal e Congo.
1: 3-0 Portugal.
2: 2 gols do Bruno Fernandes.
0: Olha, 2-0 ou 3?
2: 3.
0: Você?
2: A 0.
0: Ah, também 3-0. Danilo Marra.
3: 2-1 Portugal.
0: Vou colocar 1-0 República do Congo.
4: Oh. Coragem.
0: É.
2: É um momento corajoso.
0: Me cobrem depois, por gentileza.
1: É?
0: Inglaterra e Croácia.
1: Você quer que te cobre depois?
2: 2-1 Inglaterra. Marcus Rashford.
0: 2-2 Croácia e Inglaterra.
1: 2-1 também, Inglaterra. Aliás, 2-0. Nem gol a Croácia vai fazer.
0: Olha aí, ó. Gana em Panamá, em Toronto, 8 horas da noite. Não,
4: 3-0 Gana.
1: É Panamá, né?
0: 2-0 Gana.
1: Vai ser goleada, hein? 4-1, porque a Gana vai dar aquela relaxadinha e vai tomar um gol. 4-1 pra Gana.
0: Na cidade onde só tem back, só tem zagueiro, os backs estão. E Colômbia?
2: 3-1 Colômbia.
0: 4-0 Colômbia. Vai ser tipo Colômbia.
3: 3-2 Colômbia, jogo difícil. Não que o Uzbequistão seja bom, mas eu quero que seja um jogo difícil.
1: A Colômbia vai salvar as seleções sul-americanas, né?
0: É.
1: 1-0 Colômbia.
0: Será?
3: Puxa os de hoje também, Argentina e Argélia.
0: Argentina e Argélia, 2-1 Argentina.
2: 3-0 Argentina.
1: 2-1 Argélia.
0: E Áustria e...
3: 1-0 Argentina, gol de pênalti do Messi.
0: Olha aí, ó. Áustria e Jordânia.
2: 2-2.
0: Nossa, eu acho que...
3: 3-0 Áustria.
1: Jordânia é fraquíssima, né, gente? Aí a Jordânia vai vencer. 2-0 Áustria.
0: 6-0 Áustria. Botelho,
3: você acabou de dar 3 pontos para a Jordânia.
0: Exatamente. A gente vai ficando por aqui. Hoje, na abertura, eu coloquei o menino de vó vai deixar a vovó. Oh. Por causa do vozinho. Cara, tá com quase, acho que já bateu 10 milhões, né, Giovanni?
1: Pode viver de publicidade aqui no Brasil.
0: Já pode. Porque ele tava com 40, apenas 50 mil antes.
2: Não, 9 pontos. Mentira, bateu, gente. 10 milhões e 100 mil.
0: Tá maluco, gente.
2: Caraca.
0: Quem quiser deixar pelo menos 10% de seguidores pra mim, Luiz Soares, narrador.
1: Eu tô seguindo ela também.
0: Lá no Insta, eu não tô. Mas eu vou seguir. Né?
2: Não, eu só comentei. Só comentei na
1: foto. Achei que você tava seguindo.
2: Eu não.
0: Ela só comenta, não segue, não dá moral.
1: Eu segui.
0: Pra gente. Vamos então, esse foi o Papo de Craque no segundo tempo. Na gerência geral da TMC de BH é da Marcele Melasso. A gerência de jornalismo é do André Rocha. A produção e coordenação de esportes é de Laura Dolabella. Reportagens de Giovanni Oliveira e Marcos Botelho. Comentários de Danilo Marra. Operação de Gilmar Caetano. Apresentação minha, Luiz Soares. Esse pai de Samuel, craque de bola, que por sinal, pai da Agatha, uma artista também, dançarina, esposa da Stephanie. Isso, esse foi o Papo de Craque no
2: Segundo Tempo.
0: Fui!
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7: No ar, a voz do Brasil. As as notícias do governo federal que movimentaram o país no dia de hoje.
8: Olá, boa noite.
9: Boa noite para você que nos acompanha em todo o país.
8: Terça-feira, 16 de junho de 2026.
9: Vamos ao destaque do dia. Presidente Lula se reúne com países mais desenvolvidos do Ocidente.
8: Em reunião do G7 na França, o presidente defendeu que dívidas de países pobres sejam convertidas em serviços ambientais.
9: Destacou ações brasileiras para conter o aquecimento global e a redução da pobreza. Luana Karen.
10: Lula também falou de segurança. Defendeu que o combate ao narcotráfico seja feito junto ao combate de ilícitos, como lavagem de dinheiro e tráfico de armas.
8: E ainda, na nossa última reportagem sobre o Move Brasil, vamos falar das condições facilitadas para motoristas de táxi e aplicativos trocarem os carros.
9: Os profissionais poderão comprar carros de até R$150 mil, pagando a metade dos juros de mercado. Luciana Colares de Holanda.
11: A partir de 19 de junho, os motoristas habilitados poderão escolher veículos e procurar uma instituição financeira credenciada para solicitar o financiamento.
8: E a gente vai falar também de educação.
9: Termina amanhã o prazo para pagar as inscrições do Enem para os alunos que não estão isentos da taxa.
8: E os dados mais recentes divulgados pelo governo do Brasil mostram que o número de crianças dependentes do BPC na escola é o maior já registrado.
9: Hoje na apresentação da Voz do Brasil, eu, Mariana Jungmann e Luciano Seixas.
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9: O presidente Lula segue na França, onde participou hoje da reunião de cúpula do G7, o grupo que reúne as nações mais desenvolvidas do Ocidente.
8: Em seu discurso, o presidente defendeu que os países ricos destinem mais recursos para os países em desenvolvimento.
9: Lula também manteve reuniões bilaterais com a Comissão Europeia e a primeira-ministra do Japão.
12: Na primeira intervenção na cúpula do G7 em Evian, na França, o presidente Lula alertou os líderes do grupo, que reúne algumas das maiores economias do mundo, que a desigualdade entre nações ricas e pobres aumentou nos últimos anos. A sessão foi fechada à imprensa e teve apenas o discurso escrito divulgado. De acordo com o presidente, ano passado, houve uma queda histórica de 23% na ajuda oficial ao desenvolvimento. Segundo Lula, a falta de recursos tem deixado milhões de pessoas ao redor do mundo sem alimentação, sem escola e vulneráveis a doenças que poderiam ser prevenidas. Por outro lado, o brasileiro afirmou que os gastos militares somam quase 3 trilhões de dólares por ano. Ainda no discurso, o presidente Lula defendeu soluções, como a troca de dívidas dos países pobres por ações climáticas ou investimentos sociais. E destacou medidas adotadas pelo Brasil, como o Fundo Florestas Tropicais para Sempre, criado para financiar a manutenção desse bioma, e a Aliança Global contra a Fome e a Pobreza, que permite o compartilhamento de experiências eficazes na redução de desigualdades. Lula também falou de segurança. Defendeu que o combate ao narcotráfico seja feito junto ao combate de ilícitos, como lavagem de dinheiro e tráfico de armas. Pela manhã, o presidente Lula se reuniu com a primeira-ministra do Japão, Sanae Takaishi. Eles trataram do possível início das negociações para um acordo de comércio entre Mercosul e Japão.
13: E eu fico muito feliz com essa perspectiva virtuosa de um acordo Japão-Mercosul. E além dessa boa notícia do Mercosul, eu espero que possamos produzir boas notícias na relação bilateral Brasil-Japão.
12: No fim da tarde, o presidente Lula se reuniu com a presidente da Comissão Europeia, Ursula von der Leyen, e com o presidente do Conselho Europeu, Antônio Costa. Eles trataram de medidas restritivas adotadas por países da Europa contra produtos brasileiros e acertaram a criação de uma comissão entre o Itamaraty e os representantes do bloco europeu para identificar as dificuldades e buscar soluções. Também nesta terça-feira, o presidente Lula participou de um jantar com todos os chefes de Estado e de governo que estão em Evian para as reuniões do G7. De Evian-Leban, na França, Luana Karen.
8: E ainda durante os trabalhos do G7, o presidente Lula e o diretor-geral da Organização Mundial da Saúde, Tedros Adhanom, divulgaram uma carta pedindo que os líderes das maiores economias do mundo apoiem a conclusão do Acordo Global sobre Pandemias.
9: O acordo foi aprovado em 2025, mas um ponto extra ainda precisa ser discutido para ele entrar em vigor.
8: O Brasil preside essas negociações que tratam da adoção do anexo de acesso a patógenos e partilha de benefícios.
9: O foco é garantir a troca de informações sobre vírus, bactérias e outros agentes com potencial para se tornarem novas pandemias.
8: Além disso, é preciso garantir que países em desenvolvimento tenham acesso a vacinas e tratamentos de forma justa do que ocorreu com a pandemia de Covid-19.
9: Garantir mobilidade e proteger áreas ambientais são desafios das obras de pavimentação da BR-319, que atravessa uma das regiões mais sensíveis da Amazônia.
8: A rodovia conecta Manaus a Porto Velho e é a única via terrestre que liga a capital do Amazonas com o restante do país.
9: Com investimento de 20 bilhões de reais, o governo do Brasil vem adotando um modelo inédito que deve servir de referência.
8: São medidas especiais para assegurar proteção ambiental e reduzir o isolamento logístico da região.
14: Uma rodovia que representa um dos maiores desafios de infraestrutura do país. A BR-319, responsável por conectar o Amazonas ao restante do Brasil por via terrestre, recebe um novo modelo de gestão. A ideia é unir mobilidade, desenvolvimento e preservação da floresta. Em Brasília, representantes do governo do Brasil apresentaram as medidas especiais previstas. O plano prevê ações de proteção ambiental, monitoramento territorial, reforço da fiscalização e regularização de terras na área de influência da rodovia. A secretária executiva do Ministério do Meio Ambiente e Mudança do Clima, Ana Flávia de Sena Franco, explica que todo o trabalho feito pelo governo vai transformar a BR-319 em um modelo de desenvolvimento e preservação ambiental.
15: Nosso objetivo é fazer do processo de repavimentação da rodovia um modelo de gestão e controle ambiental com participação das comunidades, respeito aos saberes tradicionais, recuperação de área degradada, geração de emprego e renda para a população por meio do fortalecimento das cadeias da bioeconomia.
14: O plano prevê melhorias nos 877 quilômetros da BR-319. As medidas de proteção ambiental incluem a ampliação de áreas protegidas, ações de resgate da fauna e criação de estruturas de passagem para animais, além do reconhecimento e demarcação de terras indígenas e ações de regularização fundiária. Entre as medidas de infraestrutura estão a substituição de 52 pontes de madeira e a manutenção permanente da rodovia. A previsão é implantar também sistemas de monitoramento com implantação de portais de fiscalização, brigadas de combate a incêndios e bases integradas de órgãos públicos. Para o diretor-presidente da InfraSA, Jorge Bastos, trata-se de um modelo inovador e único no mundo.
16: É uma coisa inovadora, não tem nada igual no mundo. É de suma importância, não só para o Brasil, mas para o mundo inteiro, a gente mostrar como pode ser sustentável uma rodovia dentro da selva amazônica.
14: O modelo prevê um contrato único de 20 anos, renovável por mais 15. A assinatura do contrato deve acontecer em dezembro de 2027. A expectativa é transformar a BR-319 em referência de integração regional com proteção da Amazônia e presença permanente do poder público na região. Reportagem Pablo Mundim.
9: Move Brasil foi criado pelo governo federal para estimular a troca da frota brasileira por veículos mais modernos, eficientes, seguros e menos poluentes.
8: Inicialmente, o programa teve foco em caminhões e ônibus, que nós falamos aqui na Voz do Brasil.
9: Na última sexta-feira, foi lançada a versão voltada para ajudar entregadores a comprarem novas motos, bicicletas elétricas e veículos semelhantes.
8: Hoje nós vamos falar do Move Brasil voltado para taxistas e motoristas de aplicativos.
9: A partir dessa sexta-feira, eles poderão solicitar o financiamento de novos veículos junto a instituições financeiras. Luciana Colares de Holanda explica.
17: Juros abaixo da metade dos valores encontrados no mercado e melhores prazos para pagar. Esses são os benefícios que o programa Move Aplicativos oferece para taxistas e motoristas de aplicativos adquirirem veículos novos. As condições especiais de financiamento valem para carros de até R$150 mil e que atendam critérios de sustentabilidade, como os flex, híbridos e elétricos. Wallace Moreira, secretário de Desenvolvimento Industrial, Inovação, Comércio e Serviços, detalha as vantagens do programa.
18: Para além de proporcionar a possibilidade de renovação de frota, de descarbonização, ela também dá ao trabalhador melhores condições de trabalho, de vida e de adquirir uma propriedade a uma taxa de juros que está abaixo da metade do mercado. A taxa de juros hoje de mercado gira em torno entre 24% e 28%, dependendo do perfil. Hoje, essa taxa de juros é de 12,5% para homem e 11,5% para as mulheres.
17: Uma pesquisa do IBGE, divulgada no ano passado, mostra que quase 2 milhões de pessoas trabalhavam como motoristas de automóvel no Brasil em 2024. Para Simone Almeida, motorista de aplicativo há quase 10 anos, não fosse por essas condições facilitadas de pagamento, seria impossível trocar de carro.
19: Hoje, nas condições atuais, sem o programa Move Brasil, a gente não consegue adquirir esse veículo para ter um rendimento melhor. E é conforto também do passageiro. O passageiro entra ali e quanto mais estrelas você tem, quanto mais bem avaliado você é, mais você recebe corridas pelas plataformas.
17: Em maio, o presidente Lula assinou uma medida provisória que destina até 30 bilhões de reais para o programa. Podem participar motoristas de aplicativos com cadastro ativo há pelo menos 12 meses que tenham realizado ao menos 100 corridas nesse período na mesma plataforma, além de taxistas em atividade. Para participar, é só acessar a plataforma oficial gov.br/movebrasil e autorizar o uso dos dados necessários para análise de elegibilidade. E ainda esta semana, a partir de 19 de junho, os motoristas habilitados poderão escolher veículos e procurar uma instituição financeira credenciada para solicitar o financiamento. Reportagem Luciana Colares de Holanda.
8: Doenças do pulmão, do coração, maior incidência de câncer.
9: A lista de prejuízos na saúde é grande para quem fuma.
8: Segundo a Organização Mundial da Saúde, o tabaco mata mais de 8 milhões de pessoas no mundo por ano.
9: O SUS oferece todo o tratamento de graça para quem deseja parar de fumar. E a busca por ele tem crescido nos últimos anos.
20: O servidor público Frederico Pereira fuma há mais de 30 anos. Ele está em tratamento no Hospital Universitário de Brasília por causa da bronquite e do início de um enfisema pulmonar. E fala sobre a dificuldade que é abandonar o cigarro.
21: Não desisti ainda dessa luta e dessa tarefa, até porque é uma necessidade de saúde.
20: Parar de fumar vai muito além de abandonar um hábito. A dependência da nicotina provoca sintomas físicos e emocionais que podem dificultar o processo. Por isso, muitas vezes é necessário acompanhamento médico. O Sistema Único de Saúde oferece tratamento completo para quem deseja parar de fumar. A chefe de controle do tabagismo do Instituto Nacional de Câncer, INCA, Maria José Giongo, detalha esse atendimento.
22: Então, essa pessoa ela vai ser acolhida na unidade de saúde, né? Esse tratamento ele pode ser individual ou em grupo, caso seja necessário que essa pessoa, que esse cidadão se utilize de medicamentos para auxiliá-lo no processo de cessação, então ele vai receber esse medicamento também de forma gratuita. Então as equipes das unidades de saúde dispõem de uma equipe ali multiprofissional que vai dar toda assistência para a pessoa que deseja parar de fumar.
20: E a procura por tratamento tem crescido. A distribuição de remédios no SUS aumentou 138% entre 2022 e 2025. Foram 19 milhões de medicamentos entregues em 2022, número que saltou para 46 milhões no ano passado. Além do medicamento bupropiona, o SUS oferece também outras opções que ajudam a parar de fumar, como goma de mascar e adesivos de nicotina. Um apoio importante para combater um hábito que traz consequências sérias para a saúde. No Brasil, 477 pessoas morrem a cada dia por causa do tabagismo. O professor e pneumologista do Hospital Universitário de Brasília, Ricardo Martins, fala sobre os malefícios do cigarro.
23: O cigarro é a principal causa evitável de doença no mundo. No campo das doenças
1: doenças respiratórias são as doenças do tipo bronquite, enfisema, câncer de pulmão, que nos preocupa bastante, né? E doenças também da área do coração, né?
20: Quem deseja parar de fumar pode procurar uma unidade básica de saúde e verificar onde o tratamento é oferecido em seu município. Reportagem Márcia Fernandes.
8: Atenção, estudantes que já se inscreveram no Exame Nacional do Ensino Médio e ainda não realizaram o pagamento da taxa de inscrição.
3: Os candidatos não isentos devem pagar o valor de R$ 85,00 até amanhã. Sem ela, a inscrição não é válida.
8: O Enem é a principal porta de entrada para o ensino superior no Brasil.
3: O exame é válido para ingresso em universidades por meio do Sisu, ProUni e Fies e também em faculdades no exterior.
4: Termina nesta quarta-feira, 17 de junho, o prazo para pagamento da taxa de inscrição do exame. O valor é de R$ 85,00 e pode ser pago por boleto, PIX, cartão de crédito ou débito em conta, conforme a instituição financeira. Não precisam pagar a taxa os estudantes que tiveram a isenção aprovada pelo Instituto Nacional de Estudos e Pesquisas Educacionais, Anísio Teixeira, o INEP, como alunos do terceiro ano do ensino médio da rede pública, participantes do programa PED-Meia e pessoas inscritas no cadastro único que atendam aos critérios do edital. Os candidatos que solicitaram atendimento especializado vão poder consultar o resultado do pedido a partir de 26 de junho na página do participante. Acesse em enem.inep.gov.br/participante. Com redação de Lucília Araújo, Dilson Santa Fé, para a Voz do Brasil.
8: Avanço na inclusão educacional de estudantes com deficiência beneficiários do benefício de prestação continuada.
3: O BPC registrou o maior índice de sua história de crianças e adolescentes entre 0 e 18 anos matriculados, 83% em 2024.
8: Em 2008, apenas 21% dos beneficiários estavam matriculados.
23: Mãe de dois filhos, a Raimunda de Oliveira Souza, conta que trabalhava como doméstica para pagar as contas de casa, até que em 2018 viu sua vida mudar após o filho mais novo, Davi, com então 7 anos, ser diagnosticado com transtorno do espectro autista.
24: Ele, quando na idade de criança, né, de creche, né, que ele foi de creche, eu comecei a perceber alguns detalhes que eu achava diferente, assim, diferenciado das outras crianças, né? Aí, quando chegou no período dele ir para a escola normal, no ensino fundamental, né? Logo no primeiro ano, a professora já me chamou para conversar. Falou só, o Davi, ele é assim, é dessa forma, então é melhor você procurar um médico, né? Fazer uns testes, né? Uma consulta. Né?
23: O diagnóstico significou apenas o início de uma batalha solitária para Raimunda, que passou a dedicar todo o seu tempo ao tratamento do filho. Sem muita escolha, ela conta que teve que deixar o emprego remunerado e recorreu ao benefício de prestação continuada. Desde 2022, o BPC, no valor de um salário mínimo por mês, serve para cobrir gastos com medicamentos, alimentação e escola. O estudo, ela garante, é um item indispensável na rotina.
24: Tira notas razoável, mais para boa, né? Porque tem a mãe aqui que fica no pé, né? Ensinando da maneira que eu posso, que eu também não tenho também laço, estudo, mas eu faço o que eu posso, né? E educadora social, que também eu sempre corro atrás, eu cobro na escola, eu sou aquela mãe mesmo que cobra. Se eu tô vendo que tá alguma coisa errada, eu vou lá na escola, converso, eu sei das minhas obrigações, eu sei dos direitos que ele tem. Então eu vou atrás.
23: E não é só a Raimunda que se preocupa com a educação do filho. Em 2024, o benefício de prestação continuada registrou o maior índice da história de crianças e adolescentes beneficiários matriculados. Dos mais de 870 mil beneficiários, 83% estavam na escola. Em 2008, eram apenas 21%. Os dados são do Ministério do Desenvolvimento e Assistência Social, Família e Combate à Fome. Para João Paulo Santos, consultor jurídico do Ministério, o resultado mostra o compromisso do governo em ampliar o acesso à educação e reforçar o acompanhamento permanente da política pública.
25: O BPC na escola é um serviço específico do SUAS, do Sistema Único de Assistência Social, que passa a auxiliar, a tentar colocar todos os beneficiários do BPC em idade escolar, ou seja, pessoas com deficiência, né? Não são idosos, são pessoas com deficiência, jovens jovens e crianças na escola, frequência escolar para essas pessoas, que é um processo de inclusão que não é fácil, né? Um processo de inclusão que precisa ser realizado no cotidiano.
23: Mais de 6 milhões e 500 mil pessoas recebem hoje o benefício de prestação continuada. Desse total, aproximadamente 58% são pessoas com deficiência e 42% são idosos. São beneficiários aqueles em famílias com renda igual ou menor que 1/4 do salário mínimo por pessoa, ou R$ 379,50 por mês. Reportagem Gabriela Noronha.
3: Junho é o mês das festas juninas e as autoridades acendem um alerta para uma prática que, além de perigosa, é ilegal.
8: Soltar balão é crime ambiental no Brasil, com pena de até 3 anos de prisão, além de multas.
3: A prática é um perigo real. Provoca incêndios em florestas e casas e causa apagões nas redes elétricas e pode prejudicar também o voo de aviões.
0: Nesta época do ano, a soltura ilegal de balões triplica, segundo a Força Aérea Brasileira. Entre 2019 e 2024, foram quase 4.500 ocorrências em todo o país. E para identificar os culpados, o tenente Tauan faz um apelo para a população.
2: A gente acredita que por meio da conscientização da população e a partir da não soltura e nenhum incentivo e a divulgação dessa prática na internet, o compartilhamento dessas atividades também por WhatsApp. A gente imagina que com a contribuição da população, a gente reduzirá o risco dessa recorrência e preservará, portanto, a segurança de todos.
0: Esta prática é crime, previsto na Lei 9.605 de 1998, com pena de 1 a 3 anos de detenção e multa, além de crime ambiental, pelo potencial de causar incêndios e destruição. Ana Gabriela Salles, para a Voz do Brasil.
8: A Caixa Econômica Federal começa amanhã a fazer os pagamentos do Bolsa Família deste mês.
3: Essa semana serão pagos os beneficiários com o NIS final 1, 2 e 3, na quarta, quinta e sexta-feira.
8: Ao longo da semana que vem, serão feitos os pagamentos para os beneficiários com os números finais de 4 a 8.
3: E nos dias 29 e 30 de junho, os pagamentos para quem tem NIS final 9 e 0.
8: Para beneficiários de municípios que tiveram situação de emergência ou calamidade declarada, o pagamento será feito integralmente amanhã, independente do número do NIS.
3: Ao todo, cerca de 19 milhões e 300 mil famílias recebem o Bolsa Família.
8: O comércio varejista do país continua em ritmo de crescimento no mês de abril na comparação anual.
3: Segundo dados do IBGE, as vendas registraram alta de 1% em relação ao mesmo período do ano passado.
8: E o resultado positivo se estende para o acumulado do ano, que soma avanço de 2%.
5: O comércio varejista brasileiro mantém trajetória positiva em 2026, com crescimento de 2% no acumulado do ano e alta de 1,5% nos últimos 12 meses. Os dados do Instituto Brasileiro de Geografia e Estatística, o IBGE, mostram que, apesar de uma redução de 1,5% nas vendas em abril, na comparação com março, o setor avançou 1% frente a abril de 2025. Entre os destaques positivos estão os segmentos de equipamentos e materiais para escritório, informática e comunicação, que cresceram 6,5% em relação a abril do ano passado. Artigos farmacêuticos, médicos, ortopédicos e de perfumaria, com alta de 4,5%. Móveis e eletrodomésticos, com aumento de 2,6%. Combustíveis e lubrificantes, com 1,6%. E supermercados, alimentos, bebidas e fumo, com crescimento de 0,9%. O comércio varejista ampliado, que inclui veículos, materiais de construção e atacado especializado de alimentos, também apresentou resultado positivo na comparação anual, com alta de 1,4% em abril. No acumulado de 2026, o segmento registra crescimento de 1,8%. O desempenho positivo alcançou diversas regiões do país. Na comparação com abril de 2025, 20 das 27 unidades da federação registraram aumento nas vendas do varejo, com destaque para Pernambuco, Tocantins e Distrito Federal. Os números indicam avanço em áreas importantes da economia, com setores de consumo essencial e de bens duráveis contribuindo para a manutenção do crescimento do comércio brasileiro. Claudimário Carvalho, para a Voz do Brasil.
3: E essas foram as notícias do governo. moderno do Brasil.
8: Uma realização da Secretaria de Comunicação Social da Presidência da República.
3: Com produção da empresa Brasil de Comunicação.
8: Fique agora com as notícias do Poder Judiciário e do Congresso Nacional. Boa noite.
3: Boa noite para você e até amanhã.
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10: Primeira turma do STF condena Eduardo Bolsonaro por tentativa de interferência em julgamento sobre golpe de Estado. STJ decide que espólio e herdeiros de aposentado com doença grave podem pedir restituição do imposto de renda pago indevidamente. Justiça do Trabalho e órgãos parceiros organizam atendimento a comunidades indígenas no Amapá. Boa noite, eu sou Walter Lima. Por unanimidade, a primeira turma do STF condenou Eduardo Bolsonaro pelo crime de coação no curso do processo. A acusação sustentou que ele teria atuado junto a autoridades norte-americanas para pressionar ministros do STF e influenciar o julgamento de ações envolvendo o pai dele, o ex-presidente Jair Bolsonaro. O relator do caso, ministro Alexandre de Moraes, entendeu que houve tentativa de constranger a atuação da corte por meio de sanções e pressões internacionais. Eduardo Bolsonaro foi condenado a 40 anos e dois, ou seja, foi condenado a 4 anos e 2 meses de prisão no semiaberto, mais 50 dias multa. Se aposentado com doença grave não foi isento de imposto de renda e pagou mais do que deveria após a morte dele, tanto o espólio como os herdeiros podem pedir na justiça a devolução do valor pago indevidamente. Esse entendimento é do STJ. Fátima Uchoa.
11: O espólio de uma aposentada com câncer de mama buscou o reconhecimento da isenção de imposto de renda prevista em lei e a restituição dos valores descontados indevidamente da aposentadoria dela. A Justiça do Rio Grande do Sul extinguiu o processo sem resolução do mérito. Já o relator na segunda turma do STJ, ministro Teodoro Silva Santos, considerou que, embora a isenção por doença grave tenha natureza pessoal, a restituição possui caráter patrimonial e pode ser transmitida aos herdeiros. Assim, um colegiado determinou que os autos retornassem ao Tribunal Estadual para prosseguimento do julgamento da apelação sobre o pedido de restituição.
10: Justiça do Trabalho e órgãos parceiros organizam últimos detalhes para começar o atendimento a comunidades indígenas no Amapá. Rafael Silva.
12: Começam amanhã os serviços levados pela quarta itinerância Cidadania aqui com você, a aldeia Manga, no município de Oiapoque, extremo norte do estado. Desde domingo, equipes da Justiça do Trabalho e de órgãos parceiros se organizam na região. Hoje estão sendo montadas as estruturas e revisados os últimos detalhes para atendimentos sobre questões trabalhistas e previdenciárias, serviços de saúde, regularização de documentos e muito mais. E tudo isso de graça para os moradores da região.
10: O TSE recebeu representantes da Confederação Nacional do Comércio de Bens, Serviços e Turismo para inspecionar os códigos-fonte da urna eletrônica e dos sistemas eleitorais. É a terceira instituição fiscalizadora a visitar o TSE. Fábio Ruas.
13: O representante da Confederação Nacional do Comércio foi recebido pela equipe da Secretaria de Tecnologia da Informação do TSE. Os técnicos do tribunal tiraram dúvidas e abriram o código-fonte para a vistoria. Yuri Cavalcante, especialista em tecnologia da informação da CNC, elogiou a iniciativa do TSE de realizar o ciclo de transparência das eleições 2026. Já fizeram a vistoria o Partido União Brasil e o Senado Federal.
10: Ministérios Públicos Federal e de São Paulo pedem a anulação de nova licença do pré-sal por risco de agravamento da crise climática. Estima-se que a extração e o uso dos combustíveis fósseis resultem no lançamento de mais de 3 bilhões e 800 milhões de toneladas de gás carbônico na atmosfera. Vanessa Pereira.
26: A nova licença corresponde à etapa 4 do pré-sal, a nova fase de exploração de óleo e gás natural na Bacia de Santos, em São Paulo, prevista para começar entre 2026 e 2032. O objetivo da ação é que a licença seja definitivamente anulada e que o IBAMA seja proibido de conceder novos avais até que a Petrobras cumpra os diversos requisitos que estão em aberto, como a complementação dos estudos ambientais e a comprovação da compatibilidade da etapa 4 com compromissos assumidos pelo Brasil e pela empresa na redução de emissão de gases do efeito estufa.
10: 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Boa noite.
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14: Eu sou Paula Groba.
15: E eu sou Humberto Pinheiro.
14: E estes são os destaques de hoje do Jornal do Senado, que começa agora.
15: Senado aprova projeto que reconhece pós-graduação como formação continuada de professores.
14: Avança a proposta que acaba com soltura automática de presos por atraso na revisão de prisões preventivas.
15: Aprovada a criação da Universidade Federal do Esporte.
14: Boa noite.
15: Boa noite.
14: Cursos de especialização, mestrado e doutorado poderão passar a contar oficialmente como formação continuada dos professores da educação básica pública.
15: O plenário aprovou um projeto que atualiza a Lei de Diretrizes e Bases da Educação para reconhecer essas qualificações como parte do aperfeiçoamento profissional dos educadores. Repórter Douglas Castilho.
16: Estão amparados pela proposta as especializações e também as pós-graduações, como mestrado e de doutorado, inclusive com a garantia de licença remunerada já prevista na Lei de Diretrizes e Bases da Educação, sem a criação de novos gastos para o Estado. A relatora da proposta, a senadora professora Dorinha Seabra, do União do Tocantins, ressaltou a importância da proposta.
17: Trata-se de reconhecer que o professor não é apenas receptor de conhecimento produzido pela academia, mas ele também é agente capaz de produzir saberes a partir da sua experiência profissional.
16: A pesquisadora Flávia Monteiro, professora da Faculdade de Educação da Universidade Federal Fluminense, reforçou o papel e a necessidade da formação continuada na área da educação.
18: Isso representa um avanço e fortalece também a compreensão de que a formação de professores, ela deve ocorrer ao longo de toda a carreira.
16: O Plano Nacional de Educação, que é o principal instrumento de planejamento estratégico da educação no Brasil, estabeleceu a meta de que até 2034, 70% dos professores da rede pública tenham alcançado o nível de pós-graduação. A proposta vai à sanção presidencial.
14: O presidente do Senado Federal, Davi Alcolumbre, negou ter recebido 30 milhões de dólares do dono do Banco Master, Daniel Vorcaro, por meio de uma conta no exterior, ao repudiar a informação publicada em reportagem na última semana pela revista Veja. O parlamentar disse que as acusações são falsas e declarou que a situação representa não apenas um ataque pessoal, mas atinge também a imagem institucional do Poder Legislativo.
15: Davi Alcolumbre ainda defendeu a apuração da origem das informações divulgadas e afirmou que adotará todas as medidas legais e judiciais para esclarecer o caso. O senador enfatizou que não aceitará tentativas de intimidação ou constrangimento e criticou a divulgação de acusações sem provas.
19: Não podemos permitir que isso se torne uma prática normal no nosso país. Não podemos admitir que autoridades públicas, instituições ou qualquer cidadão sejam desmoralizados com base em fatos inventados e acusações absolutamente sem nenhuma prova.
14: Um atraso da justiça deve ser suficiente para colocar um preso em liberdade? Essa é a discussão por trás de um projeto aprovado pela Comissão de Segurança Pública do Senado.
15: A proposta acaba com a possibilidade de soltura automática quando houver demora na revisão periódica da prisão preventiva. O texto, que segue o entendimento dos tribunais superiores, ainda será analisado pela Comissão de Constituição e Justiça. Repórter Bruno Lourenço.
27: A Comissão de Segurança Pública
1: canalizou 3 projetos de lei que tratavam de regra que considerava ilegal a prisão preventiva caso o juiz não revisasse a necessidade da medida a cada 90 dias. A redação aprovada determina que o atraso na revisão não gera liberdade automática. Antes de qualquer decisão, o Ministério Público deverá ser obrigatoriamente ouvido e o ônus de pedir a reavaliação passará a ser da parte interessada, como explicou o relator, senador Fabiano Contarato, do PT do Espírito Santo.
4: Concordamos que, uma vez decorrido o prazo para a reavaliação da prisão, se mostra adequada e necessária a prévia oitiva do Ministério Público sobre a manutenção da medida ou a soltura do preso, uma vez que essa previsão prestigia o princípio acusatório que orienta o processo penal.
1: O senador Sérgio Moro, do PL do Paraná, lembrou que a soltura automática não constava no texto original do pacote anticrime enviado por ele quando era ministro da Justiça, tendo sido incluída durante a votação na Câmara dos Deputados.
20: Aí isso foi enxertado pro lobby pró-crime, infelizmente, de alguns parlamentares lá na Câmara dos Deputados. E foi aprovada essa aberração que sugere que a prisão cai automaticamente, que é o sonho dos vorcaros da vida, inclusive.
1: O projeto aprovado também amplia para 180 dias o prazo de revisão nos casos em que o preso já tenha sido condenado em primeira instância. O relator justificou que a medida é razoável diante da estrutura enxuta e da falta de capilaridade dos tribunais de segunda instância.
14: E o senador Sérgio Moro, do PL do Paraná, defendeu o endurecimento das leis de combate ao crime organizado ao afirmar que propostas nessa área têm enfrentado resistência do governo federal. Segundo ele, medidas como o fim das saídas temporárias de presos e o projeto antifacção avançaram graças à atuação da oposição no Congresso.
15: Moro também comentou a decisão dos Estados Unidos de classificar o PCC e o Comando Vermelho como organizações terroristas. Na avaliação do senador, a medida pode dificultar a lavagem de dinheiro e o financiamento internacional das facções.
20: É claro que essa designação feita pelos Estados Unidos não resolve todos os problemas. É claro que a tarefa de combater essas organizações é do Brasil, mas é evidente que essa ação do governo norte-americano facilita o nosso trabalho a nível internacional.
14: Já o senador Camilo Santana, do PT do Ceará, defendeu a aprovação da PEC da Segurança Pública pelo Senado. A proposta prevê maior integração entre União, Estados, Municípios e Distrito Federal no combate à criminalidade, com o compartilhamento de informações, uso de tecnologia e ações conjuntas contra o crime organizado.
15: Segundo o parlamentar, a medida fortalece o Sistema Único de Segurança Pública e a cooperação entre as forças policiais. O texto já foi aprovado pela Câmara dos Deputados e aguarda análise do Senado.
21: Porque o crime, ele ultrapassou as fronteiras dos estados, portanto, precisa ter uma coordenação nacional integrada nas informações, na inteligência, na cooperação, e essa PEC da segurança vai permitir que a gente possa dar o avanço necessário que o Brasil precisa em relação a esse tema que aflige a população, que aterroriza a população brasileira.
14: O esporte pode ganhar uma universidade dedicada à formação de profissionais e ao desenvolvimento de políticas públicas para o setor.
15: Os senadores aprovaram uma proposta que cria a Universidade Federal do Esporte. A nova instituição terá como missão produzir conhecimento, qualificar gestores e profissionais e contribuir para o fortalecimento das ações esportivas no país. Os detalhes com Pedro Pincer.
22: Com futura sede em Brasília, a Universidade Federal do Esporte terá entre as finalidades a formação de recursos humanos de excelência, com competências e habilidades para a gestão de políticas públicas de esporte e o incentivo à produção de conhecimento científico e tecnológico aplicado à gestão do esporte e ao treinamento de alto rendimento. Ex-ministro da Educação, o senador Camilo Santana, do PT do Ceará, ressaltou a importância da criação da instituição.
21: O Brasil é uma potência esportiva. Somos um país de talentos extraordinários, mas ainda convivemos com a carência de profissionais qualificados na ciência do esporte, na gestão esportiva, no treinamento de atletas, no paradesporto e nas políticas públicas voltadas à inclusão pelo esporte. A Universidade Federal do Esporte nasce com o potencial de ajudar a preencher esse vazio histórico.
22: Os recursos financeiros para a implantação e manutenção da universidade virão do Orçamento Geral da União, com a possibilidade de auxílios e subvenções por entidades públicas e particulares. O texto segue agora para a sanção presidencial.
14: E o Senado homenageou 3 pessoas e instituições dedicadas ao cuidado dos mais vulneráveis. Na segunda edição da Comenda Santa Dulce dos Pobres, foram reconhecidos o Instituto da Primeira Infância e Prédio de Fortaleza, que atende mais de 4 mil crianças, a religiosa Maria Nilda Cavalcante Rangel e Jorge Eduardo Deister, coordenador da Vila do Pequenino Jesus, em Brasília.
15: Autor da proposta que criou a premiação, o senador Eduardo Girão, do Novo do Ceará, afirmou que a comenda dá visibilidade a exemplos concretos de solidariedade e serviço ao próximo. A comenda Santa Dulce dos Pobres foi criada em 2020 e é concedida anualmente a pessoas e instituições que prestam serviços relevantes na área social da saúde. Edição de Paula Groba e trabalhos técnicos de Eliseu Caires. O Jornal do Senado fica por aqui. Acompanhe agora as notícias da Câmara dos Deputados. Boa noite.
14: Boa noite e até amanhã.
0: Jornal Câmara dos Deputados. Plenário pode aumentar proteção de mulheres contra violência política.
2: Câmara aprova punição para má-fé em processos de violência doméstica.
0: Parlamentares analisam políticas públicas de apoio para a população idosa.
5: Boa noite. Maria do Rosário, do PT do Rio Grande do Sul, elogia o lançamento da Rede Nacional de Proteção e Defesa dos Direitos Humanos da Pessoa Idosa. Segundo a deputada, a medida busca ampliar a dignidade e combater a violência exercida contra a parcela da população que mais cresce no país.
0: Maria do Rosário reforça ainda a necessidade de o Parlamento aprovar medidas focadas no fortalecimento da Política Nacional de Cuidados, na criação de um auxílio financeiro para cuidadores de idosos do BPC e na aprovação da Convenção Internacional sobre o envelhecimento humano.
5: Ranieri Paulino, do Republicanos da Paraíba, chama atenção para o crescimento dos casos de violência contra idosos e defende o fortalecimento das políticas de proteção e cuidado. Ele pede garantia de dignidade e segurança às pessoas em situação de maior vulnerabilidade.
0: Ranieri Paulino ainda destaca a necessidade de ampliar o acesso aos serviços destinados às pessoas com deficiência no interior da Paraíba. Para ele, a descentralização desses atendimentos é fundamental para promover inclusão e assegurar direitos à população que vive fora dos grandes centros.
5: José Ayrton Félix Cirilo, do PT do Ceará, defende mais investimentos em políticas de cuidado e proteção para crianças e adolescentes. O deputado afirma que a falta de atenção, presença e apoio familiar pode comprometer o desenvolvimento integral desde a infância.
0: José Ayrton Félix Cirilo aponta que o orçamento federal ampliou a participação dos recursos destinados a crianças e adolescentes nos últimos anos, mas ainda precisa avançar em áreas como educação, saúde, assistência social, segurança alimentar e proteção de direitos.
8: Votação.
5: Punição para quem agir de má fé durante processos de violência doméstica ou familiar contra a mulher é aprovada na Câmara. Confira os detalhes na reportagem de Sofia Peçanha.
23: A Câmara dos Deputados aprovou o projeto que autoriza os juizados de violência doméstica e familiar contra a mulher a aplicar punições para quem agir de má fé. A proposta, de autoria da deputada Flávia Moraes, foi aprovada pelas Comissões de Defesa dos Direitos da Mulher e de Constituição e Justiça. A medida altera a Lei Maria da Penha, com o objetivo de aplicar sanções para quem agir com deslealdade no curso do processo. Invenção ou distorção de fatos propositalmente e tentativa de prejudicar outra pessoa injustamente são algumas condutas ilegais. A deputada Laura Carneiro, do PSD do Rio de Janeiro, relatora na Comissão de Constituição e Justiça, explicou.
24: A má-fé não ocorre pela simples inexistência de condenação ou falta de prova, mas é caracterizada quando a parte ofensora ou ofendida deliberadamente tenta desrespeitar a justiça, utilizando-se de instrumentos ilegais.
23: Pelo texto aprovado, se o juiz entender que alguém agiu de má-fé, essa pessoa pode ser punida com multa de até 10 salários mínimos. Durante a votação na Comissão da Mulher, a relatora da proposta, a deputada Silvia Cristina, do PP de Rondônia, concordou que a medida contribui para o bom andamento dos processos e da proteção às mulheres.
25: Consideramos, pois, que tais aperfeiçoamentos ajudarão a evitar excessos e abusos das partes, conferindo maior credibilidade à Lei Maria da Penha e maior prestígio à verdade real, ampliando a proteção de todas nós, mulheres brasileiras.
23: Os danos processuais já estão previstos no Código de Processo Civil e ocorrem quando uma das partes, autor ou réu, não age de forma correta. Para essas condutas, o código prevê penas como multa e indenização à parte contrária pelos prejuízos que sofreu. Agora, o projeto que aplica punições para quem agir de má fé em casos de violência doméstica e familiar contra a mulher segue para análise do Senado. Da Rádio Câmara de Brasília, Sofia Peçanha.
3: Agricultura. Heitor Xu, do PSD do Rio Grande do Sul, comemora a formatura da primeira turma do projeto Conexão Mulher em Santa Cruz do Sul. A iniciativa reuniu 48 agricultores familiares em atividades voltadas à formação de lideranças femininas e ao fortalecimento da atuação das mulheres no meio rural.
6: Segundo Heitor Xu, o projeto ofereceu capacitação em áreas como cooperativismo, educação financeira e políticas públicas. Para ele, a qualificação e o incentivo à participação feminina contribuem para o desenvolvimento das propriedades rurais, das famílias e das comunidades.
3: Anderson Pinto, do União do Pará, critica operações de fiscalização ambiental realizadas por órgãos federais no estado. De acordo com o parlamentar, pendências fundiárias e burocracia atrapalham os produtores rurais, que, segundo ele, sofrem com a insegurança jurídica.
6: Anderson Pinto defende a ampliação das ações de regularização fundiária e ambiental na Amazônia. Ele argumenta que a definição das propriedades pode reduzir conflitos, garantir segurança jurídica e contribuir para a preservação ambiental e o desenvolvimento da região.
3: Desenvolvimento regional. Ricardo Maia, do MDB, destaca a assinatura de mais de 2 bilhões de reais em convênios entre o governo da Bahia e os municípios para execução de obras. Segundo ele, os recursos serão destinados a áreas como pavimentação, saúde, educação e recuperação de estradas.
6: Ricardo Maia afirma que a transferência de recursos e a realização de convênios fortalecem o municipalismo e ampliam a capacidade de investimento das prefeituras. Ele sustenta que a execução de obras contribui para levar desenvolvimento à população do interior baiano.
3: Pompeu de Matos, do PDT, defende o avanço de investimentos da indústria da celulose no Rio Grande do Sul, com previsão de 27 bilhões de reais. Ele afirma que o empreendimento pode gerar 12 mil empregos, fortalecendo a economia de Barra do Ribeiro, Guaíba, Tapes, Camaquã e Charqueadas.
6: Pompeu de Matos cobra equilíbrio no licenciamento ambiental para que exigências técnicas não impeçam a realização da obra. Ele acredita que o desenvolvimento econômico e proteção ambiental podem caminhar juntos, desde que os órgãos responsáveis adotem critérios razoáveis.
3: Eduardo Veloso, do Solidariedade, lamenta que, em vez de comemorar os 64 anos de emancipação do Acre, seu discurso seja para denunciar o isolamento e o descaso do governo federal com o estado. Ele cita as estradas intransitáveis e a pobreza da população, que segue sem apoio para crescer.
6: Segundo Eduardo Veloso, o estado já respondeu por 30% do PIB nacional durante o ciclo da borracha e hoje sofre com as restrições ambientais. Ele defende a abertura de uma rota ligando o Acre ao Peru para encurtar o caminho das exportações brasileiras rumo ao mercado asiático.
3: Homero Rodrigues, do Podemos, homenageia os 100 anos de nascimento de José Carlos da Silva Júnior, apontado como referência empresarial e pública na Paraíba. Ele afirma que o legado do empresário inspira novas gerações pelo compromisso com o desenvolvimento do estado.
10: Habitação.
6: Charles Fernandes, do PSD da Bahia, comemora a destinação de moradias do programa Minha Casa Minha Vida para Guanambi e cidades vizinhas. Entre os municípios atendidos, ele destaca Pindaí, Malhada, Piripá, Feira da Mata, Ibiaçucê, Sebastião Laranjeiras e Condeúba.
3: Charles Fernandes ressalta que levou ao governo federal a demanda por unidades habitacionais em cidades que ainda não tinham sido contempladas. O deputado assinala que a expansão do programa para cidades do interior contribui para a redução das desigualdades regionais.
10: Economia.
6: Luiz Lima, do Novo do Rio de Janeiro, alega que o Brasil atravessa uma crise econômica marcada pelo aumento do custo de vida, pela alta dos juros e pelo crescimento do endividamento das famílias. Ele afirma que a perda do poder de compra tem afetado diretamente o cotidiano dos brasileiros.
3: Luiz Lima também critica medidas relacionadas às mudanças na jornada de trabalho e argumenta que elas podem ampliar a informalidade. Para ele, o debate econômico deve priorizar ações voltadas à geração de empregos e à recuperação da atividade produtiva.
6: Paulo Guedes, do PT de Minas Gerais, rebate críticas da oposição à política econômica do governo federal. O deputado explica que a taxa básica de juros é definida pelo Banco Central e reforça que o executivo defende a redução dos juros.
3: Paulo Guedes cita indicadores econômicos e sociais para sustentar a avaliação positiva do governo. Segundo ele, o país registra queda do desemprego, retomada de obras públicas, ampliação de programas sociais e aumento dos investimentos em educação e infraestrutura.
10: Meio ambiente.
7: Os deputados aprovaram proposta que inclui abrigos de animais entre os locais de cumprimento da pena de serviços comunitários. O repórter José Carlos Oliveira explica como será a medida.
9: A Câmara dos Deputados aprovou o projeto de lei que inclui os abrigos de proteção animal entre os locais onde poderá ser cumprida a pena de prestação de serviços à comunidade. Esse tipo de punição é previsto no Código Penal como alternativa à prisão para condenações inferiores a 4 anos em crimes de menor impacto, como explica a relatora do texto na Comissão de Constituição e Justiça, deputada Júlia Zanatta, do PL de Santa Catarina.
10: Código Penal, né, que fala de prestação em hospitais, escolas, orfanatos, de outros estabelecimentos. Então, essa lei, ela vem para alterar e colocar também os abrigos de animais, que são uma realidade da nossa sociedade, inclusive uma realidade de falta de apoio, de mão de obra, porque não é somente uma questão de defesa da proteção animal, é uma questão também de saúde pública, esse cuidado com os animais, né? Foram abandonados, animais de rua.
9: Júlia Zanatta prevê dupla vantagem na medida.
10: Isso vai contribuir com a defesa animal, mas também com a ressocialização dessas

0: Justiça. Marcelo Nilo, do Republicanos, critica a condução da compra de respiradores realizada pelo governo da Bahia durante a pandemia. O deputado cobra ainda esclarecimentos sobre os recursos empregados na aquisição desses equipamentos.
1: Marcelo Nilo levanta questionamentos sobre a evolução patrimonial de agentes públicos e faz críticas à condução política do grupo que administra o Estado. Ele defende que as suspeitas sejam apuradas com transparência e responsabilização, caso sejam confirmadas irregularidades.
0: Diante das dificuldades para instaurar a CPMI do Banco Master no Congresso, Carlos Jordi, do PL do Rio de Janeiro, defende a abertura de uma CPI municipal para investigar contratos firmados pelo governo local sem licitações e o envolvimento entre as lideranças políticas e executivos da instituição financeira.
1: Na avaliação do parlamentar, haveria um esquema destinado a encobrir supostos pagamentos de propinas. Carlos Jordi afirma ainda que as fraudes envolvendo empréstimos consignados começaram na Bahia, seguindo para o Rio de Janeiro. Ele defende investigações imediatas e a responsabilização dos envolvidos.
2: Relações Exteriores.
0: Sérgio Turra, do PP do Rio Grande do Sul, manifesta preocupação com a segurança jurídica no país. O deputado observa que a parcialidade do judiciário fere o princípio fundamental do Estado Democrático de Direito.
1: Sérgio Turra cita a decisão da justiça italiana relacionada à extradição da ex-deputada Carla Zambelli para apontar possíveis julgamentos parciais. O parlamentar ressalta que a confiança nas instituições é essencial para a garantia da justiça e da democracia.
0: A Câmara pode votar projeto que aumenta a proteção de mulheres contra a violência política. A ideia é combater a violência quando praticada também contra mulheres que exercem liderança social e política fora de cargos eletivos. Confira na reportagem de Antônio Vital.
3: Está pronto para ser votado no plenário da Câmara projeto que amplia a proteção às mulheres contra a violência política. A proposta inclui na lei que combate a violência política contra a mulher aquelas que exercem liderança social e política fora dos cargos eletivos. De acordo com a proposta, passam a ser abrangidas pela lei mulheres que atuam como defensoras de direitos humanos, líderes comunitárias, dirigentes partidárias, líderes sindicais e integrantes de movimentos sociais. O objetivo é reconhecer que a violência política contra mulheres também ocorre fora do ambiente eleitoral e do exercício de mandatos. O projeto, apresentado pela deputada Dayana Santos, do PCdoB do Rio Grande do Sul, recebeu parecer favorável da relatora, deputada Natália Bonavides, do PT do Rio Grande do Norte, para quem a violência política também atinge mulheres que atuam como lideranças, mesmo sem cargos eletivos. A proposta também altera o Código Eleitoral para considerar crime a prática de assédio, humilhação, perseguição ou ameaça voltadas para impedir ou dificultar campanha eleitoral ou mandato de mulheres. Serão considerados crimes atitudes que configurem menosprezo ou discriminação relacionada à condição da mulher, à cor, raça, etnia, orientação sexual ou identidade de gênero. O projeto ganhou regime de urgência, o que permite que seja votado diretamente no plenário, sem passar pela análise das comissões permanentes da Câmara, mas foi criticado pelo deputado Kim Kataguiri, do Missão de São Paulo, que considerou as medidas protetivas um privilégio.
4: Você vê que na realidade tem alguns jabutis ali de inclusão para proteção especial e privilégios de realidade lideranças que vão ser colocadas acima de cidadãos comuns. Então, líderes de ONGs de direitos humanos, dirigentes partidários, vão ter um atendimento especial da polícia, né? Muitas vezes garantido escolta policial e atenção do Ministério Público mais do que um cidadão comum.
3: O texto também altera a lei dos partidos políticos para obrigar as legendas a adotarem medidas de prevenção e combate à violência política contra a mulher. Entre essas medidas estão a criação de canais de denúncia e a aplicação de sanções a filiados que praticarem esse tipo de violência. O regime de urgência foi defendido pela deputada Laura Carneiro, do PSD do Rio de Janeiro.
5: O projeto trata apenas de auxiliar nós, mulheres políticas, na nossa luta diária, para que não soframos violência política como sofremos. Talvez os homens não consigam perceber a importância disso para as políticas brasileiras.
3: Ainda não há data para votação no plenário da Câmara do projeto que amplia a proteção às mulheres contra a violência política. Rádio Câmara de Brasília, Antônio Vital.
1: General Girão, do PL do Rio Grande do Norte, defende o endurecimento da legislação para crimes com motivação política. Para ele, é necessário fortalecer as ações de combate ao crime organizado e garantir mais segurança à população e aos agentes públicos.
0: O deputado manifesta preocupação com o avanço da violência no Rio Grande do Norte e destaca o atentado ocorrido em Mossoró contra um vereador e pré-candidato a deputado federal. General Girão também lamenta a morte de um cinegrafista que acompanhava a atividade política.

0: política.
1: Marcos Polon, do PL de Mato Grosso do Sul, critica a condução do julgamento do ex-deputado Eduardo Bolsonaro, afirmando que o caso representa uma afronta ao devido processo legal. Segundo ele, o processo teria motivações políticas e não observaria princípios fundamentais da justiça.
0: Além disso, Marcos Polon questiona a atuação do STF e alega que integrantes da corte estariam comprometendo a imparcialidade necessária ao julgamento. O deputado defende que é preciso assegurar segurança jurídica e respeito às regras previstas na Constituição.
2: Cultura.
1: Benedita da Silva, do PT do Rio de Janeiro, exalta a participação das mulheres na construção da cultura brasileira. A deputada cita relatório do ECAD, que aponta crescimento no número de mulheres cadastradas e no valor distribuído em direitos autorais.
0: Benedita da Silva observa, no entanto, que a desigualdade de gênero ainda persiste no setor musical. A parlamentar defende políticas públicas voltadas à ampliação da participação feminina e à garantia de mais transparência e justiça na distribuição dos direitos autorais.
2: Educação.
1: Inácio Arruda, do PCdoB do Ceará, apresentou o projeto que autoriza o uso de veículos do transporte escolar por estudantes da educação profissional, tecnológica e superior. Ele afirma que a proposta busca reduzir a evasão de alunos que têm que percorrer longas distâncias diariamente.
0: Inácio Arruda sustenta que o custo diário do transporte prejudica a permanência de estudantes em cursos superiores nos estados do Nordeste. Ele pede apoio dos parlamentares para acelerar a tramitação e informa que a matéria já foi discutida com entidades estudantis.
2: Trabalho.
1: Luiz Carlos Raul, do Podemos do Paraná, defende que a redução da jornada semanal de trabalho seja acompanhada de regras específicas para micro e pequenas empresas. Ele acredita que o segmento precisa de apoio para se adaptar às mudanças.
0: Luiz Carlos Raul propõe, então, mecanismos de compensação como redução de encargos e acesso facilitado ao crédito para minimizar os impactos financeiros da medida. Para ele, a adoção dessas iniciativas é fundamental para preservar empresas e manter postos de trabalho.
1: Luiz Couto, do PT da Paraíba, defende gratificação de atividades de combate e controle de endemias para servidores da FUNASA, admitidos antes da descentralização das ações do órgão. O parlamentar afirma que a medida reconhece profissionais que atuam em áreas de difícil acesso.
0: Luiz Couto argumenta que o combate a endemias depende também de equipes técnicas, administrativas, laboratoriais, de transporte e de logística. Ele considera que a ampliação da gratificação corrige uma distorção histórica em favor desses servidores.
2: Saúde.
1: Júlio César Ribeiro, do Republicanos do Distrito Federal, destaca a importância de lei que garante às mulheres o direito de ter acompanhante em consultas, exames e procedimentos de saúde. Ele assinala que a norma surgiu de proposta de sua autoria, com o objetivo de ampliar a proteção nos atendimentos.
0: Júlio César Ribeiro avalia que a presença de uma pessoa de confiança torna o acolhimento mais transparente em situações de vulnerabilidade física ou emocional. Ele sustenta que a defesa das mulheres deve resultar em medidas concretas de segurança, respeito e dignidade.
1: Welter, do PT do Paraná, quer que o SUS use mais plantas medicinais produzidas no país para tratar da saúde da população. A ideia é criar cadeias produtivas locais para fortalecer pequenos produtores e diminuir a importação de insumos, que hoje ultrapassa os 98%.
0: Welter reforça que o uso de plantas medicinais faz parte da cultura popular e conta com a validação científica da Anvisa, a exemplo do que ocorre no Paraná, onde em mais de 30 municípios são prescritos fitoterápicos a pacientes do SUS.
1: Termina agora o Jornal Câmara dos Deputados, produzido pela Rádio Câmara, com trabalhos técnicos de Everson Urani e apresentação de José Carlos Andrade e Márcio Aquiles Sardi. Uma boa noite para você.
0: Ótima noite, a Voz do Brasil está de volta amanhã.
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